todo, buscou o ataque o tempo todo, e eu até entendo a postura mais reativa do Vasco, né? Se defendendo num 4-1-4-1, Hugo Moura sendo esse volante entre as linhas de marcação, uma escalação de um Vasco frio, entre aspas, né? Porque tinha ali o Cuesta, que dá para ser considerado um titular pelo lado direito da zaga do Vasco. Saldívia, aqui no jogo contra o Audax Italiano, fez uma partida muito ruim. Não foi colocado como titular para esse jogo contra o Olímpio. Léo Jardim, que é titular do Vasco, no gol. Agora, no geral, é um Vasco mais, muito mais frio do que quente, né? Tem ali os garotos, Ramon Rique, João Vitor, Riquelme Avelar, que começaram o jogo também com a camisa cruzmaltina. Mas, em termos de postura, não foi o que se espera do Vasco, mesmo modificado, mesmo jogando a Sul-Americana, mesmo jogando fora de casa. Eu destacava antes do jogo começar, o Olímpia com seus desfalques, enfim, tá encarando o jogo como uma final, tá encarando o jogo como uma guerra, assim foi tratado na imprensa paraguaia, assim foi tratado pelos torcedores que estiveram em boa parte do estádio, né? Quase que lotaram defensores del Chaco para apoiar o Olímpia, que é líder, inclusive, no Campeonato Paraguaio, e agora é líder do grupo da Sul-Americana, do grupo G da Sul-Americana. Então, assim, a gente sabia ali o cenário em que o Vasco iria encontrar esse Olímpia, né? Impulsionado por essa torcida, encarando o jogo como uma final, para justamente tentar ocupar essa primeira colocação do grupo da Sul-Americana. O que acontece é que o Vasco, ele esvaziou demais o jogo. Ele esvaziou demais o jogo. Porque escalou um ataque que tinha o Marino puxando os contra-ataques, e aí tinha, assim, o componente da velocidade, que é tão necessária. Se você vai jogar nos contra-ataques, você precisa dessa velocidade. O Tietchan, mais preocupado em defender do que qualquer outra coisa. O Ramon Rique até se ofereceu um pouco mais ao ataque, mas também muito preocupado em se defender. E o Vasco ficou para atacar somente com o Nuno Moreira, David e Marino Inestrosa. Desses três, quem tem a velocidade para puxar esses contra-ataques é só o Marino. E em dois momentos ele até puxou, mas não teve companhia. Em outros, ele errou. Ele perdeu pelo menos uma grande oportunidade nesse jogo. Do lado esquerdo, o Nuno Moreira, escalado como titular, teve o mérito da assistência do 1-0, mas perdeu uma grande oportunidade e fez um jogo tecnicamente muito ruim, vacilando bastante. Então, assim, foi um jogo ruim do Nuno Moreira. Mas, sem dúvidas, o pior jogador do Vasco no ataque foi o David. O David deu sequência em pouquíssimas jogadas, a bola estava chegando para ele, ele estava saindo do pé dele quadrada, ele não estava conseguindo dar sequência de domínio de bola, e quando o Vasco precisou dele para acionar ele no espaço, ele não compareceu. Então o Vasco nesse jogo, com o David, não podia contar com ele para o pivô, para a parede, para jogar de costas para a defesa adversária e tentar uma tabela, e não pôde contar com ele também para atacar o espaço. Então o David foi uma peça quase que o Vasco, ele estava em campo com o David, mas não estava contando direito com o David, porque ele quase não participava do jogo. Aí o Vasco, no segundo tempo, ele dá um azar, né? Primeiro, tem o gol ali do Cuesta, que eu mencionei ainda no intervalo, né? Um gol achado pelo Vasco, porque não criava para isso, né? Foi a primeira finalização certa do Vasco no primeiro tempo, uma das poucas finalizações certas do Vasco no jogo. Só acertou duas e uma delas fez o gol. Das cinco, apenas cinco que o Vasco teve no jogo. Cinco finalizações. Então é um dado que traduz muito da falta de ofensividade, de interesse ofensivo do Vasco no jogo. O Vasco contou demais com a falta de precisão do Olímpia ao longo da partida. O Olímpia cruzando bola sem parar, lançando bola sem parar. E em vários momentos encontrou jogadores livres em meio à defesa do Vasco, nas costas do Lucas Freitas, entre ali goleiro e zagueiro do Vasco, mas contou demais com a falta de precisão, né? Contou com a falta de qualidade dos jogadores do Olímpia, do Delmas, do Alcaraz, do Cardoso, para não conseguirem colocar essa bola para o fundo da rede. E até certo momento, deu certo. O Vasco volta do segundo tempo com o mesmo time, vencendo por 1-0, e eu até disse, mantém a mesma postura, é se fechar e tentar sair nos contra-ataques. Mas o David claramente não tinha condição de puxar contra-ataque. Ele claramente não estava ajudando o Vasco nisso, nem no primeiro tempo. Aí acontece que o Vasco, ele sofre ali o gol de empate. Ele sofre o gol de empate no escanteio cobrado pela esquerda. O Bruno Faria observou muito bem o mesmo escanteio que o Vasco fez o gol. Ele acaba sofrendo empate com o Matheus Gamarra aparecendo na área. Outro zagueiro, né? Dessa vez do Olímpia. O Hugo Moura não alcança a bola no primeiro pau. O Lucas Freitas muito

0: mal em escorar o corpo do Gamarra também nessa disputa de bola. Então, uma falha dupla ali na bola aérea vascaína. Aí, quem estava ali, que era o Bruno Lazzaroni, porque o Marcelo Salles foi expulso, quem estava na beira do gramado, fez as trocas. Colocou o Matheus França, colocou o Alas Falcão, colocou também o Brenner. Mas o João Vitor foi expulso num lance em que ele garoteou, assim. Ele cometeu um erro juvenil, né? Ele tenta o domínio da bola, não alcança, acerta as travas do jogador do Olímpia, não tem nem o que reclamar. E aí, a partir dessa expulsão, com esses jogadores que eu citei em campo, ficou muito complicado pro Vasco. Porque o Matheus França e o Brenner, eles não têm característica de marcação. Então, o Vasco, que passava a maior parte do tempo marcando no jogo, tinha jogadores em campo que não conseguiam entregar essa parte de marcação, de disputa de bola, de disputa física. E aí, realmente, o jogo ficou muito mais à feição do Olímpia. E o Olímpia consegue fazer o gol do 2-1, numa bola, mais uma vez, alçada na área. Hugo Sandoval aparecendo sozinho na pequena área, desviando, em mais uma falha de tempo de bola da defesa vascaína, e consegue o 3-1, já com mais de 45 no segundo tempo, em mais um problema de bola aérea do Vasco, mais uma vez o Lucas Freitas perdendo tempo de bola, e aí uma escorada para o meio da área, e o Ferreira finalizou para fazer o 3-1. Se tinha um time para estar vencendo, para conquistar a vitória, esse time era o Olímpia. E o Vasco, que parece que desde o minuto 1 da Sul-Americana pede para cair da competição, tá quase conseguindo. Mas ainda depende do Vasco na última rodada contra o Barracas Central.
1: Essa é Michele Silva, comentarista do Futebol Globo CBN. O Vasco está vivo ainda, obviamente, né? Depende aí de uma combinação de resultados para seguir direto para as oitavas de final. Ou até mesmo entrar ali como segundo colocado e jogar uma partida, né? Para poder definir a permanência dele na Copa Sul-Americana. 9:07 no horário de Brasília. Está na hora de saber quem é que mandou bem hoje em Assunção.
2: O craque do jogo.
1: Quem é que foi o craque do jogo, Michele?
0: Olha, pouquíssimos candidatos a craque do jogo, porque o nível técnico do jogo foi muito ruim. Mas eu vou valorizar a precisão, vou valorizar quem entrou e fez o gol, coisa que Olímpia e Vasco tiveram muita dificuldade ao longo da partida. Então vou valorizar o Sebastião Ferreira, que fez o gol do 3-1, mas com uma menção honrosa para o Matheus Gamarra, que, considerando as circunstâncias, o zagueiro pela esquerda do Olímpia conseguiu defender bem e fez o gol do 1-1, mas vou valorizar o Sebastião Ferreira. Entrou, precisou de pouco tempo e fez o gol importantíssimo para o Olímpia.
1: E no Vasco, quem é que você consegue salvar? O melhorzinho do Vasco, não o melhor do jogo, mas o melhorzinho do Vasco, Mi.
0: Vou salvar o Leonardo Jardim, que fez pelo menos duas boas defesas. E acho que dá para salvar o Cuesta pelo gol e pelo que ele conseguiu defender. Mas o Cuesta hoje estava muito sozinho ali para esse trabalho defensivo que o Vasco teve que executar na maior parte do tempo na partida.
1: Muito bem. Vamos saber então quem é que mandou mal na partida. Vamos.
2: O pior em campo.
1: Quem é que pisou na bola, Michele?
0: David fez um jogo muito ruim. Se a ideia era contar com ele no
1: jogado
0: contra-ataque.
1: Jogado muito mal, né? Impressionante, né, Michele?
0: Não, e o Vasco continua.
1: Uma rotação diferente do jogo, cara, do time.
0: Totalmente, Chico. E assim, eu sempre tento procurar adaptar o olhar e a análise em relação à característica do jogador, né? Tá, o David não é aquele jogador de pivô, de parede, ele não é exatamente esse centroavante, ele pode ser visto como um segundo atacante, em determinados momentos um ponta, né, na carreira, mas ele não está conseguindo entregar em praticamente nenhuma posição. Ele tem poucos minutos ali contra o Flamengo, em que ele foi razoavelmente bem, mas é um jogador, assim, que não nesse jogo aqui, beleza, o time do Olímpia é muito físico, mas ele deixou demais a desejar. E o Vasco ficou muitas vezes com a defesa exposta porque a bola batia no ataque e voltava toda hora. E aí eu até mencionei no primeiro tempo, não tem defesa que resista. Então para mim o David fez um jogo muito ruim, mas vou também mencionar a partida do Lucas Freitas. Perdendo quase que todas pelo alto, falhas de problema de tempo de bola que não dá para admitir. E fica a lição pro jovem João Vitor, né? Aí é um garoto, enfim. A expulsão dele prejudicou o jogo do Vasco, mas era um Vasco que também, eu preciso dizer, já não jogava bem.
1: Mas é o David então, né? David. Você citou aí outros jogadores, mas ficou no David como a escolha do pior em campo. Para fechar contigo, Michele, 9:10 no horário de Brasília. Qual é a avaliação e a nota da arbitragem hoje? Que ficou ali implicando, né? Com a colocação da bola ali no escanteio, não podia ficar nem um pouquinho, ficar em cima. Impressionante hoje o Rondan, hein?
0: É, nossa, hein? Caramba, ele foi um pouco chato nesse sentido, porque aí atrasa o jogo, né? Já era um jogo de nível técnico baixo, de jogo mais travado, com muita disputa física, com falta. E aí ele ficou prestando atenção no detalhe do detalhe. E aí fica o registro. Em nenhum momento a bola estava fora da linha. Em nenhum momento a bola estava fora da linha. Era o ângulo de visão dele que não estava permitindo ele enxergar. Então, para mim, assim, vou dar uma nota 6, porque não teve nenhuma falha grave, mas travou o jogo sem necessidade.
1: Nota 6 para a arbitragem de hoje na derrota do Vasco para o Olímpia por 3-1 em Assunção na rodada 5 do Grupo G da Copa Sul-Americana. Michele Silva, comentarista do nosso timaço, beijaço e até a próxima, Mi.
0: Valeu, Chico, até a próxima.
1: Valeu, 9:11 no horário de Brasília, um rápido intervalo e na volta, gente, vai ser só Mengão, hein? Porque daqui a pouco tem Mengão na Liberta e o nosso timaço vai contar tudo. Tem Edson Mauro, tem Carlos Eduardo Éboli e tem também a Thalita Gil. Se você vai fazer o quê? Você vem com a gente no Futebol.

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0: CBN, nesse clima de Mengão, que já a gente vai acompanhar mais um jogo do Flamengo na Libertadores da América, rodada 5, hein? Já tem Flamengo e Estudiantes, e na hora que a bola rolar, Ramonzinho, ele vai contar tudo. Ele é simplesmente a grife do nosso timaço. Ao lado dele, a opinião de quem vai contar e mandar.
1: Carlos Eduardo Éboli.
0: E todas as informações da partida com a Thalita Giudice, que atualiza agora o noticiário do Mengão, hein, Tatá?
2: É isso, Chico. Boa noite pra você, pra todo mundo que tá ligado aqui no Futebol Globo CBN. Flamengo que entra em campo hoje com os Estudiantes, que nesse momento ali é uma briga direta pela liderança do Grupo A, né? A gente destaca, a Conmebol, ela ainda não bateu o martelo em relação aos 3 pontos, em relação àquele confronto contra o Independente Medellín. A tendência, óbvio, é que o Flamengo conquiste esses 3 pontos por conta de uma questão do WO. Independente Medellín sequer apareceu para se defender em relação a tudo que aconteceu no confronto polêmico, com muitas manifestações da torcida contrária à gestão do Independente Medellín. Então a tendência é que o Flamengo ganhe esses 3 pontos, chegue assim a 10, e aí uma vitória hoje já carimba essa vaga na próxima fase da Libertadores da América. Mas como ainda não tem os 3 pontos, o Flamengo está com 7, então existe ali essa briga com os Estudiantes. Então até por conta disso, é um jogo importante hoje para a equipe argentina vencer também, para conseguir esses 3 pontos que são importantes nessa briga ali pelo topo do Grupo A, que a gente sempre lembra é importante nas fases seguintes por conta da questão do mando de campo. Mas mais importante do que isso, Flamengo vencendo o confronto de hoje, somando os 3 pontos do último jogo contra o Medellín, pode garantir a classificação geral, a liderança na classificação geral. E aí isso é importante também para todo o restante da competição, porque aí o Flamengo sempre decide tudo em casa dentro da Libertadores da América. É algo que não acontece com o Flamengo desde a década de 80. Então também o que significa dizer que Flamengo, depois de muitos anos, fazendo aí uma fase de grupos tranquila dentro da Libertadores da América, sem sustos. Para o confronto de hoje, o técnico Leonardo Jardim tem aí os retornos do Everton Araújo e também do Jorginho, que não foram opções no confronto contra o Atlético Paranaense porque estavam cumprindo suspensão. Em relação aos convocados, que nesse momento é a principal preocupação, só um titular hoje, Léo Pereira, que vai formar a dupla de zaga ao lado do Léo Ortiz. O Alexandre, o Danilo e também o Lucas Paquetá são opções, mas são opções no banco de reservas. O técnico Leonardo Jardim também não vai contar com Gonzalo Plata, Pulgar e Cebolinha, estão entregues ao departamento médico, então são jogadores que desfalcam o time para o confronto de hoje da Libertadores da América. E até em cima dessa questão, né, dos próximos compromissos, Flamengo que tem aí essa sequência importante, não só pensando em Libertadores e Copa do Mundo por conta dos nomes convocados, né? Não só os 4 convocados pela seleção brasileira, mas tem aí o Plata podendo ser convocado pela seleção do Equador, o Carrascal pela Colômbia e no Uruguai, Varela e o De La Cruz. Então é uma gestão de grupo, gestão de minutos com esses jogadores, mas também por conta do Campeonato Brasileiro. O Flamengo tem o jogo mais importante desse primeiro semestre aí por conta de todo o cenário, que é o duelo contra o Palmeiras. Então tem toda uma questão aí mais delicada para gerir esses minutos desses jogadores. O Flamengo, claro, reforça que o pensamento primeiro é pensando no clube, mas a gente sabe que também tem essa questão envolvendo Copa do Mundo, que é importante para todos esses jogadores. De qualquer forma, Flamengo muito forte para o confronto de hoje, para enfrentar os Estudiantes aqui no Maracanã, em busca desses 3 pontos para conseguir carimbar logo essa vaga nas oitavas de final da Libertadores da América, com Rossi, Royal, Léo Ortiz, o convocado Léo Pereira e o Ayrton Lucas fechando a linha de defesa, meio campo com Jorginho, Everton Araújo e Carrascal, e o trio de ataque com Luiz Araújo, Bruno Henrique e Pedro, titulares aí para comandar o ataque rubro-negro hoje em busca de gols e da vitória, Chico.
0: Bacana, Thalita. Carlos Eduardo Éboli, comentarista do Futebol Globo CBN. É o Estudiantes, né? Talvez aí o principal adversário do Flamengo nesse Grupo A da Libertadores da América. Mas o jogo é aí no Maraca e o Flamengo tem que fazer de tudo para sair com 3 pontos, hein, Éboli? Boa noite.
3: Exatamente, Chico. Boa noite para todo mundo que acompanha aqui o Futebol Globo CBN. Eu só lamento, né, Chico, que a Conmebol não tenha o cuidado, devido cuidado com a própria competição, né? Quando demora a anunciar oficialmente a sua decisão a respeito do jogo do dia 7 de maio. Se passaram 13 dias e a Conmebol não se posicionou.

0: Oficialmente, a gente sabe o que vai acontecer, que é o W.O., o Flamengo vai conquistar os 3 pontos e ainda vai botar 3 gols no saldo, porque não há outra decisão a ser tomada a respeito daquela bagunça que aconteceu no Atanásio Girador, com o jogo não sendo realizado, né, entre o Independiente Medellín e o Flamengo. Mas a entidade, né, a Conmebol, tinha que ter agilizado isso. Já era para ter divulgado já essa decisão, porque esse resultado, ele interfere diretamente no comportamento dos jogadores. Hoje a gente está tendo aqui no Maracanã, vai, daqui a pouquinho a bola vai rolar para Flamengo e Estudiantes, e há uma disputa pela primeira colocação. Para mim está claro que os dois vão se classificar, mas há uma disputa pela primeira colocação. Uma coisa é o Flamengo entrar em campo com 7 pontos, outra coisa é ele entrar em campo com 10. E o próprio Estudiante saber que do outro lado tem um adversário com 7 ou com 10 pontos. É inacreditável, né, que a Conmebol não pense nisso, não tenha esse cuidado em agilizar as suas decisões, respeitar a cronologia da tabela. É muito ruim o que está acontecendo. Mas o Flamengo é favorito, Chico, hoje, daqui a pouquinho, contra o Estudiantes. Tem mais time, jogadores mais qualificados. Se saiu bem até naquela guerra que foi na partida na Argentina, em que o time da casa se preocupou muito mais em bater do que em jogar bola. Acho que aqui no Maracanã não vai dar brecha para isso, não. O Flamengo não vai dar brecha para os Estudiantes apelar. E deve prevalecer a maior categoria do Flamengo.
1: Esse é Carlos Eduardo Éboli, comentarista do Futebol Globo CBN. 9h21, tá na hora de quê, Ramonzinho? Do jogo do Mengão na Liberta. Vem aí, Flamengo e Estudiantes, na rodada 5 do Grupo A da Libertadores da América, com ele. Ele é simplesmente a grife do nosso timaço.
2: Hoje tem Mengão na Libertadores. Entra em campo o campeão, vem aí Flamengo e Estudiantes de La Plata da Argentina. O Flamengo, líder do Grupo A da Libertadores da América, tem ainda um jogo a menos, aquele jogo da confusão de Medellín. Mas o Flamengo está querendo confirmar ainda hoje a classificação para as oitavas com antecedência. E o Estudiantes de La Plata está vivo também na Libertadores da América. Tudo isso vem aí no Futebol Globo CBN. Maraca recebendo um bom público mais uma vez. Um dia chuvoso no Rio de Janeiro, mas a galera vem com força e com vontade para dar aquele estímulo, aquela pressão no Mengão. Tudo no Futebol Globo CBN. E agora vem aí a Tatá Thalita Gildes confirmando os artistas do jogo. Futebol Globo CBN, aqui tem jogo.
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oitavas de final da competição. E pra isso vem escalado com um Rossi no gol. Na lateral direita, 22, Emerson Royal. Dupla de zaga com 3, Léo Ortiz e 4. O cara vai disputar a Copa do Mundo, Léo Pereira. E na lateral esquerda, fechando o setor defensivo, o camisa 6, Ayrton Lucas. Meio campo com 21, Jorginho, 52, Everton Araújo e 15, Carrascal. O trio de ataque é com 7, Luiz Araújo, 27, o multicampeão e capitão, Bruno Henrique. E fechando o setor, o artista.

reverência, o camisa 9, Pedro. No banco de reservas, o técnico Leonardo Jardim tem 42, André, 49, Diogo Alves, 2, Varela, 13. Ele também tá convocado, Danilo, 44, Vitão. Ele também tá na lista do Carleto, 26, Alexandro, 8, Saúl, 18, De La Cruz, 16, Samuel Lino, 20, mais um na Copa, Lucas Paquetá, e 64, Wallace Young.

Grande tá naquela, né? Por enquanto, o Flamengo tem 7 pontos, então tá brigando pela liderança do Grupo A. E pra isso, vem escalado com 16, Muslera no gol. Na lateral direita, 20, Messa. Zaga com 14, Gonzalez Pires e 24, Tomás Palacios. E na lateral esquerda, com a camisa de número 4, Núñez. Meio campo com 21, Piovi, 22, Castro e 32, Amon Daraim. O ataque é com 10, Thiago.

0: Libertadores da América, confronto válido pelo Grupo A. Galera é toda do Uruguai, apita Esteban Storrić. Ele é auxiliado por Martin Sopi e Horácio Ferreiro. No VAR, tem que ficar de olho nele que ele estava no jogo do Fluminense, hein? Leodan Gonzalez.
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2: E a Copa vem aí, vamos fazer a FanFest do Futebol Globo CBN. 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Vem aí então o jogo do Flamengo. Flamengo jogando com seu uniforme número 1, camisa listrada, calção branco, e o time do Estudiantes de La Plata, a camisa branca, calção preto, e o árbitro da partida, o uruguaio Esteban Storrić, está aí de camisa azul e calção preto. E o Maraca recebe realmente um público bom. Choveu hoje durante todo o dia no Rio de Janeiro, temperatura de 23 graus, mas o Flamengo pode matar hoje aqui a classificação, independentemente do que diga ainda Comembol. Que loucura, hein, Duda?
3: Ah, uma loucura completa, né, Edson? Total falta de cuidado aí da Comembol, mas é, o Flamengo tem que fazer o que a Comembol não faz, que é acelerar, pisar no acelerador e jogar em cima do Estudiantes e garantir essa vitória aqui no Maracanã. É sempre bacana ver Brasil e Argentina na Libertadores da América, muita tradição em campo, mas nesse caso há uma diferença grande entre as equipes. O Flamengo faz uma campanha muito segura nesse ano na Libertadores da América e vai ter a oportunidade de mostrar essa segurança daqui a pouquinho contra o Estudiantes.
2: E ontem já tivemos aqui no Maracanã um jogo pela Libertadores da América, Fluminense 2-1 para o Bolívar. O Fluminense que continua numa situação delicadíssima no seu grupo na Libertadores da América, e há pouco encerrado. Carlão contou tudo no Futebol Globo CBN pela Copa Sul-Americana, 3 para o Olímpia, 1 para o Vasco. E aí vai começar daqui a pouco, a bola já programada para as 21 horas em Assunção do Paraguai, o jogo da Sul-Americana entre Botafogo e Petroleiro. Tudo no Futebol Globo CBN. A saída será dada pelo Estudiantes de La Plata, um dos times mais tradicionais da Argentina, um time que é comandado por Verón, ex-jogador, companheiro de Maradona na seleção argentina, enfim, um cracaço, agora presidente do Estudiantes de La Plata, e tem aí o time do Estudiantes uma oportunidade em relação à classificação também. Ele vem aqui ao Maracanã para tentar ganhar, obviamente, os 3 pontos e também consolidar a sua posição no Grupo A da Libertadores da América. O árbitro uruguaio apita e rolou a bola, começa o jogo.
4: Flamengo, Estudiantes.
2: A saída foi dada pelo Estudiantes e a bola já sai pela primeira vez pela linha lateral para o Flamengo cobrar na sua intermediária com Ayrton Lucas. Ele toma posição para fazer a cobrança pelo Flamengo, devolve a bola na intermediária, passa para Everton Araújo, bota muita força na bola, a bola vai saindo, vai pela linha lateral. O juiz da partida marca outro lateral pela direita, vai ser cobrado pelo jogador Mesa, pelo time do Estudiantes. Ele toma posição para fazer a cobrança, vai levantando a bola no interior da grande área, faz a tentativa lá com a mão da Ariane. Ele vai lá, faz o corte antes da defesa do Flamengo com o Léo Pereira. Léo Pereira entrega a bola na intermediária, passa pela metade do campo, tenta ainda o jogador Carrascal. O juiz da partida para com 1 minuto ainda, não temos nem 1 minutinho, e ele tá com o cartão na mão, Tata?
0: Tá sim, acho que ele deu cartão pro camisa 21, o Piove, na jogada ali em cima do Carrascal. O juizão marcou falta, jogadores do Flamengo reclamam bastante, mas teve aplicação de cartão sim pro jogador do Estudiantes. Eu já confirmo para quem for.
2: Um cartão com 55 segundos, Duda.
3: É, mostra que o juizão não tá muito afim de papo, não, né? Já levantou logo o cartão para botar ordem na casa. Matou a jogada, matou o contra-ataque do Flamengo, né?
2: Pois é, Piove, realmente, o camisa número 21, atacou lá o Carrascal aos 55 segundos de jogo. É aquele

0: Lance brasileiros e argentinos, time do Brasil contra time argentino, realmente a coisa é muito mais pesada. É jogo em outro patamar, hein, Bruno Henrique? E hoje tá pra você, Bruninho, você que é de outro patamar. Ainda um minuto e meio, juiz da partida para o jogo, aos 55 segundos para marcar a falta do Piovi, que recebeu o cartão amarelo na falta cometida em cima do Carrascal. A falta já cobrada pela defesa do Flamengo. A bola vem na intermediária para Léo Ortiz, adianta para Léo Pereira. Léo Pereira do Mengão e da Seleção Brasileira vai para a Copa, hein, Léo Pereira? Ele devolve a bola para Léo Ortiz pela ponta direita, busca a jogada com Royal na intermediária. A bola vai e volta pela defesa do Flamengo, recupera pela direita, tenta Everton Araújo, ele retoma a bola, volta pela intermediária para Léo Ortiz, que dá de novo para Léo Pereira. Léo Pereira em caminho de canhotinha, bota a bola pela ponta para Bruno Henrique, vai cruzar na grande área, levantou, tentou ali um balãozinho, a bola fugiu, a defesa corta, a bola vai pela linha lateral, mas a bola já havia saído, o juiz da partida vai marcar realmente o tiro de meta pro time argentino. Daqui a pouco vem aí o Chico Aiello, a resenha do Chico no intervalo no Futebol Globo CBN. A bola nas mãos do veterano Muslera, goleiro uruguaio de 38 anos, vai pra Copa, mas uma vez, Muslera, ele toma posição para fazer a cobrança pelo time do Estudiantes de La Plata. Ainda demora Muslera para fazer a recomposição da jogada pela direita, finalmente adianta a bola de pé direito, bota no campo do Flamengo, a defesa faz o corte com Everton Araújo, ele retira da grande área, a bola volta pelo lado esquerdo, a tentativa com Nunes, levantou na área, chega a bola pela primeira vez para o goleiro Rossi para defender pelo Flamengo, ele movimenta a bola de novo pela metade da intermediária rubro-negra, trabalha a bola para Léo Pereira. Léo Pereira vira a bola na ponta, tenta aí intermediária, passa a bola pelo lado esquerdo com o ataque do Flamengo, a corrida lá do Carvalho, ele vai pro chão, o juiz não dá nada, deixa a jogada seguir, volta a bola ainda na intermediária pelo time argentino, ela vem no meio campo para o jogador Amondarian, ele domina pela intermediária, domina a bola, volta pelo lado esquerdo, passa na intermediária para Nunes, Nunes volta pela defesa para Tomás Palácio. Palácios na intermediária, ainda para Pires, Pires volta o jogo, adianta, a bola bate no Carrascal, vai pela linha lateral, mais uma vez pro Estudiantes de La Plata cobrar pela direita, lateral vai ser cobrado pelo Mesa, o camisa número 20 do time argentino, ele se posiciona ainda pela defesa argentina, vai levantar a bola e o juiz da partida, o Esteban Tuich, ele continua conversando com os jogadores da defesa do Estudiantes, Thalita.
1: Tá conversando demais, né? Primeiro confronto entre as equipes que aconteceu na Argentina foi um jogo marcado por muitas jogadas duras, principalmente dos jogadores do Estudiantes pra cima do Flamengo, então muita conversa.
0: Volta a bola pela direita, Aguirre domina na intermediária, trabalha pela ponta, dá ainda para Thiago Palacios, ele correu, faz a tentativa, é desarmado, a defesa corta pelo Flamengo, Ayrton coloca pela primeira vez pela linha de fundo, aos 5 minutos do primeiro tempo, é o primeiro escanteio do jogo, vai ser cobrado pela ponta direita pelo time argentino, a bola vai lá para a grande área, Thiago Palacios toma posição, vai botar lá no bolinho, jogadores da Argentina estão na grande área, tá lá o Tomás Palacios que tem 1,96m, toma posição, Thiago Palacios partiu para a bola, levantou a bola testada, saiu, vai pela linha de fundo, é tiro de meta para o Flamengo cobrar. Marque o tempo. 5, faltando 40 para acabar, para terminar o primeiro tempo. E o placar, olha ele aí:
2: Flamengo
0: 0,
2: Estudiantes
0: também 0.
3: Central
4: em Assunção, na Copa Sul-Americana, são 35 do primeiro tempo. 1 Botafogo, gol de Medina, 0 Independente Petroleiro.
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0: Copa vem aí, vamos fazer a fanfest no Futebol Globo CBN, o áudio do Futebol Globo CBN vai, durante a Copa do Mundo, acompanhar você em movimento para não perder a maior Copa de todos os tempos. Chegamos a 6 minutos do primeiro tempo, a bola volta ao goleiro Muslera, pelo time do Estudiantes de La Plata, no interior da grande área, vai devolver a bola ao time argentino, começa ali a demorar a recomposição da bola na intermediária, ela volta pelo meio campo para Piovi, Piovi devolve na esquerda para Palácios, volta para o goleiro Muslera.

0: Muleira aciona a bola pela esquerda, movimenta para Núñez, a bola subiu, encobriu o jogador argentino e ela sai pela linha lateral para o Flamengo cobrar pela direita. 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
0: Volta o Flamengo. O Flamengo tem a posse na bola na esquerda com Ayrton Lucas, devolve para Léo Pereira. Léo Pereira vira o jogo pela defesa para Léo Ortiz. Léo Ortiz procura encaminhar a bola pela intermediária, pela direita para Jorginho. Ele bota na ponta para Royal. Royal devolve para Luiz Araújo, tenta o drible, dá uma canetada ali em cima do jogador. A Mondaranha devolve a bola pela intermediária, volta pelo meio campo, entrega, dá de novo para Everton Araújo, trabalha a bola na esquerda, Léo Pereira pelo Flamengo, para Ayrton, acelera Ayrton, ele tenta a jogada pela ponta, volta para Carrascal, tenta de novo no meio campo para Everton, agora pelo meio para Jorginho, a bomba de longe, pela linha de fundo. Começou bem, hein, Tata?
2: Boa troca de passes do Flamengo, troca de passes envolvente. Jogada começou pela direita, terminou aqui com o lado esquerdo, dando um passe para o Jorginho. Longa distância, uma bola finalizada com efeito. Ela passou por cima do gol do Muslera, mas com riscos.
0: 8 do primeiro tempo, já temos aí alguma coisa anotada no cadernão, Duda?
3: Já temos aqui algumas anotações, sim, Edson. Um jogo até bem ofensivo, né? O Estudiantes adota uma postura ofensiva e não poderia ser diferente. O Estudiantes sabe que para brigar pela primeira colocação, ele precisa vencer hoje aqui no Maracanã, porque sabe que o Flamengo vai conquistar os 3 pontos de Medellín. Então o Flamengo tem um adversário nesse início que está agredindo, que está buscando o ataque e conseguiu agora o Flamengo um primeiro lance de perigo.
0: 8 do primeiro tempo, 0 para o Flamengo, 0 para o Estudiantes de La Plata. A bola volta a circular pela defesa do Flamengo, ao corte feito lá pela defesa pelo Jorginho. Ele é desarmado na intermediária, a bola voltou, Piovi chutou e ela vai pela linha de fundo. É tiro de meta outra vez para o Flamengo cobrar. O tiro de meta vai ser cobrado pelo goleiro Rossi, o argentino. Tino Rossi, ele que inclusive chegou a jogar em La Plata pelo Estudiantes um período e agora está aí no Flamengo e hoje reencontra mais uma vez o seu ex-time, o Estudiantes de La Plata. O jogo foi paralisado, caiu um jogador argentino, Thalita.
2: Caiu um zagueirão ali, já foi auxiliado pelo companheiro, já está de pé.
0: Marque o tempo! Faltando 35 para acabar, para terminar o primeiro tempo no Maracanã. Libertadores, Grupo A. E o placar, olha ele aí.
4: Flamengo,
0: 0.
4: Estudiantes,
0: também 0.
5: Central.
6: São 39 do primeiro tempo em Assunção. 1 Botafogo, 0 Independente Petroleiro.
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0: 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Já passamos de 10 minutos do primeiro tempo, 0 para o Flamengo, 0 para o Estudiantes. É Libertadores da América. E o Flamengo tenta pelo lado direito com Luiz Araújo. Ele recompõe a jogada, passa pelo jogador Amondaraí, corre, tenta a jogada pela ponta direita, busca pela ponta, Royal vai pro chão, o juiz da partida marca apenas saída da bola pela linha de fundo. É tiro de meta outra vez para o Estudiantes de La Plata cobrar. Uma posição mais uma vez, Muslera, e o Muslera tá com uma disposição, hein, Tata?
2: Todo o tempo que ele pode gastar do relógio, ele tá gastando, leva uma eternidade para bater cada tiro de meta que ele tem que cobrar.
0: Agora sim, passa a bola. Olha só, mas que preguiça é essa, hein, Duda?
3: Mas é mais uma maneira que o Estudiantes tem de enxergar melhor o jogo ali, tentar sair com mais segurança. Não me parece que seja uma estratégia fazer cera. Como disse anteriormente, para o Estudiantes, a vitória interessa para buscar a primeira colocação, até porque vai se classificar naturalmente nesse grupo.
0: 11 do primeiro tempo, faltando 34 para acabar, para terminar o primeiro tempo no Maracanã. Uma nova falta em cima do jogador Amondaraí, lá já cobrada na intermediária pela defesa, pelo próprio Amondaraí. Ele devolve pela extrema direita, bota a bola para a mesa, correu, a bola saiu, vai pela linha lateral, outra vez tocada pelo Bruno Henrique. É lateral para Estudiantes cobrar, já cobra a mesa pela direita. O Flamengo retoma com o Jorginho, que de calcanhada para o Pedro, ainda pela defesa, rubro-negro. Pedro levanta, a bola bate no Mesa, sai, vai pela linha lateral para o Flamengo cobrar. Já cobra Ayrton pela defesa rubro-negra, devolve pela intermediária do Flamengo para Léo Pereira. Ele vira o jogo pela defesa ainda para Léo Ortiz pelo lado direito do campo, pela parte central da intermediária. Vai Léo Ortiz, devolve a bola, volta para Everton Araújo. Everton Araújo outra vez na esquerda para Léo Pereira. Léo Pereira vai começar tudo de novo pelo Flamengo. Vira o jogo na esquerda para Ayrton. Ayrton para Bruno Henrique. Procura fazer uma collab ali pelo lado esquerdo. A bola vem de novo na intermediária para Ayrton. Para o Pedro. Trabalha mais atrás a Jorginho. Levanta em profundidade a Bruno Henrique na área. Primeiro goleiro Muslera estava lá para pegar. E o Pedro de lançador, hein, Thalita?
2: Lançamento ali pelo alto buscando o Bruno Henrique. A bola foi um pouco forte demais. Foi ali mais para o Muslera que conseguiu fazer a defesa tranquilo.
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0: 13 do primeiro tempo, 0 a 0 é o marcador, a bola volta novamente para o time do Flamengo, na intermediária com Léo Pereira. Léo Pereira movimenta a bola para Jorginho, devolve pelo meio campo, devolve a bola para Léo Ortiz. Léo Ortiz vê lá pela ponta direita, Emerson Royal, ele retoma ainda pela defesa do Flamengo, volta a bola na intermediária. Intermediária para Léo Ortiz, que dá para Léo Pereira. Lá vai ele, o camisa 4 do Flamengo e da seleção. Adianta a bola, vira o jogo na esquerda, tenta Ayrton. A defesa cortou, a bola vem recuperada pela ponta direita. Lá vem eles, lá vem o time argentino pela ponta direita. A bola levantada na área, tenta ainda Carrilho. A defesa corta e ela vai pela linha lateral. Outra vez vai ser cobrado lateral ou escanteio. Vamos ver o que marca o árbitro do jogo. Marca realmente escanteio. Escanteio pela ponta direita, aos 14 minutos do primeiro tempo, outra vez pela ponta, Thiago Palacios para fazer a cobrança pelo Estudiantes de La Plata. Ele toma posição para fazer a cobrança, vai botar lá no bolinho, vai bater de pé canhoto, toma posição, Thiago Palacios, partiu para a bola, levantou, vai lá Bruno Henrique, trisca nela, bota a bola outra vez pela linha de fundo, o capitão do Flamengo. É mais um escanteio para o time argentino, é o terceiro escanteio do jogo para o Estudiantes de La Plata cobrar. Pelo lado direito, toma posição Thiago Palacios, vai partir para a bola, vai levantar a grande área de canhota, levantou, vai lá Rossi, tocou de novo, o ataque fechou e é mais um escanteio, é o terceiro escanteio consecutivo para o Estudiantes cobrar pelo lado esquerdo. A bola agora vai ser levantada na intermediária pelo lado esquerdo, toma posição Castro para fazer a cobrança. Já são quase 15 minutos do primeiro tempo, 0 para o Flamengo, 0 para o Estudiantes. O escanteio vai ser cobrado pelo lado esquerdo. Toma posição Castro, vai levantar a bola na grande área. O juiz já autorizou, vai partir para a bola, vai levantar lá no bolinho. Olha aí, o drone vai subir. Alô, Rossi, essa é com você, goleirão. E o juiz conversador continua lá hablando, hein, Thalita?
2: Tá hablando ali agora com o Castro, jogador do Estudiantes, está falando com o Jorginho também. Cara, também gosta de conversar o Estudiantes.
0: Muito, muito, habla muito, habla muito. Como diria o Tite, traduzindo aí, habla muito. É isso, professor. O escanteio vai ser cobrado para o Estudiantes pelo lado esquerdo. A bola vai lá na área do Flamengo, o ataque fechou. A defesa corta, a bola sai da grande área, vai lá, retorna. Toma pelo Flamengo, Everton Araújo faz a proteção, uma toca dela e a bola vai outra vez pela linha lateral, lateral já cobrada na intermediária, a bola pelo lado direito com Piove, devolve pelo meio campo, volta na intermediária para Castro, Castro devolve a bola pelo lado esquerdo, retoma ainda o jogador Abundarain, retoma a bola, devolve, corre pelo lado esquerdo, tenta, vai na jogada individual, a defesa corta de novo e o Flamengo cede mais um escanteio, é um atrás do outro, Dalito.
2: Muitos, muitos. Estudiantes pressionando bastante nesse primeiro tempo. Agora o escanteio lá pelo lado esquerdo. Já está pronto para a cobrança também o Thiago Palacios.
0: Novamente toma posição para fazer a cobrança. Vai lá Thiago Palacios, o camisa número 10 do time argentino. Vai levantar a bola na grande área. O baixinho, ele é habilidoso. É aquele camisa 10 argentino bem autêntico, hein? O cara é cheio de milonga. O escanteio vai ser cobrado na esquerda. Vai partir para a bola. Palacios levantou. A defesa corta a bola, sai da grande área, cortada pelo Pedro. Pedro vai lá, dá uma moral à defesa do Flamengo. Ela volta pela defesa, retoma novamente. Royal adianta pelo lado direito para Pedro. Retoma pela defesa do Flamengo. Corte feito ainda na intermediária pelo Everton Araújo, mas perde a bola. A bola vem para Ayrton pelo lado esquerdo. Ele retoma, faz uma gracinha e

0: Devolve na grande área para Léo Pereira. Marque o tempo. 16, faltando 29 para acabar, para terminar o primeiro tempo. E o placar, olha ele aí.
1: Flamengo
0: 0.
1: Estudiantes
0: também 0.
2: Central.
3: Em Assunção, na Copa Sul-Americana, 46 do primeiro tempo. Segue 1 Botafogo, gol de Medina, 0 Independente Petroleiro.
1: Agora estamos.

0: Copa vem aí, vamos fazer a FanFest do Futebol Globo CBN, o áudio do Futebol Globo CBN na Copa, acompanhando você em movimento para não perder a maior Copa de todos os tempos. Já são 18 minutos do primeiro tempo, 0 para o Flamengo, 0 para o Estudiantes, e o Flamengo ainda não está com aquele estilo dominante. Está com cara de Flamengo, Duda?
1: Não, Edson, longe disso. O jogo está muito difícil para o Flamengo não consegue encaixar o seu melhor jogo, está com dificuldade para trocar passes no meio de campo, principalmente o Estudiantes, e está pesando a parte física. O Estudiantes está há 9 dias, se preparou durante 9 dias exclusivamente para essa partida, e a questão física está evidente, né? O Estudiantes se multiplica em campo na marcação, ocupa melhor os espaços, já pressionou o Flamengo dentro da área do Flamengo, e o Flamengo não teve nenhuma jogada de área do outro lado. Então é um jogo muito difícil até agora pro Flamengo.
0: 18 minutos do primeiro tempo, o Flamengo tem contra ele, mais um lateral pelo lado direito pro Estudiantes, vai ser cobrado pela direita com o jogador Mesa, ainda no seu campo de defesa, ele toma posição para fazer a cobrança, levanta a bola, bota pela ponta, procura jogada com Carrilho pela intermediária, desarmado, volta Carrilho, tenta a jogada pelo meio campo, a defesa do Flamengo vai lá, leva um empurrão lá, o jogador do Flamengo era ele, o Ayrton vai pro chão, e a falta cometida pelo Thiago Palacios, o juiz da partida, o uruguaio Stoich, ele para a marca da falta contra o time argentino na intermediária do Flamengo. A falta já cobrada pela defesa rubro-negra, a bola vem de novo na intermediária pelo lado esquerdo para Jorginho. Jorginho domina, vai ainda pela parte central da intermediária rubro-negra, devolve a bola para Léo Pereira, encaminha pela direita Léo Ortiz, o camisa 3 do Flamengo, volta a bola para Léo Pereira, vai ainda Léo Pereira com ela dominada, bota a bola na esquerda, procura Jorginho, Jorginho na ponta para o Bruno Henrique, BH domina, volta para Ayrton, corre, vai na grande área, tenta o cruzamento, a defesa corta, bate a bola no Ayrton e o juiz marca o tiro de meta novamente para o Estudiantes cobrar. Marque o tempo! 20, faltando 25 para acabar, para terminar o primeiro tempo no Maracanã. E o placar da Liberta, Grupo A. Olha ele aí.
2: Flamengo
0: 0.
2: Estudiantes
0: também 0.
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0: 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O outro jogo do Grupo A será hoje em Cusco, no Peru, entre Cusco e Medellín, às 23 horas do horário do Brasil. O Flamengo vai empatando por 0-0 com o Estudiantes de La Plata. O Flamengo tem a posse da bola de novo na defesa com Everton. Domina, volta pela defesa, adianta a bola para Léo Pereira. Ele vira o jogo do lado esquerdo. Ele é recuperado ainda pela defesa do Flamengo, agora com Léo Ortiz. Léo Ortiz adianta a bola pela intermediária para Jorginho, ele procura fazer a jogada pelo meio campo, vira pela direita para Léo Pereira, Léo Pereira agora jogando pela direita, e o Ortiz agora pela esquerda da defesa rubro-negra, ainda com a bola dominada, Ortiz mata no peito, volta ainda na chegada da intermediária para Jorginho, arma pela direita para Léo Pereira, é o Flamengo sofrendo ali com a marcação ainda no campo rubro-negro do time argentino, a bola passada pelo Léo Pereira para Bruno Henrique, devolve de cabeça na intermediária para Carrascal, para Bruno Henrique, ele procura fazer a jogada pela intermediária, trabalhou, ganha ali na moral de 3 na corrida, é desarmado, mas vai pro chão o jogador argentino, o juiz para, marca, dá uma falta do Bruno Henrique em cima do Mesa. 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
1: Edson, nessa jogada individual aí vai ficar difícil, né? Eu entendo a atitude do Bruno Henrique, mas a marcação é muito

0: muito forte. E o Estudiantes fecha muito bem os corredores. Há ali, né, uma participação ativa dos homens que estão à frente da primeira linha de marcação. O Bruno Henrique dominou a bola, girou rapidamente, ele estava cercado por três e não conseguiu fazer nada. O Flamengo precisa acelerar a troca de passes, como sabe fazer.
1: 22-0 para o Flamengo, 0 para o Estudiantes de La Plata. O Flamengo tem a posse na bola, perde Luiz Araújo, a bola vem no meio, ainda Thiago Palacios dominou, botou na esquerda, faz a tentativa com a Aguirre na área, chuta, a bola explode ainda no Léo Ortiz e vai saindo outra vez pela linha lateral, mais uma vez para o Estudiantes cobrar. Está caído um jogador do Flamengo, o juiz da partida para o jogo, Thalita.
2: É, tem um jogador do Flamengo caído ali no campo de defesa, próximo à linha lateral. É o Royal, né? Eu acho que é o Royal. Camisa 22 do Flamengo, tá sentindo ali. Foi uma jogada que teve com o jogador do Estudiantes, que acabou originando ali no passe errado, que dá um contra-ataque ali pro Estudiantes pela esquerda. O Royal tá sentindo, médicos do Flamengo se encaminham ali pra beira do gramado, mas o juiz ainda não autorizou a entrada.
1: 23, faltando 22, o Flamengo ainda não pressionou, o Flamengo ainda não está com cara de Flamengo nesse início da partida contra o Estudiantes de La Plata pelo Grupo A da Libertadores da América. Hoje, mais cedo, Carlão conferiu a derrota do Vasco, derrota por virada, hein? De virada do Olímpia pelo placar de 3-1 em Assunção, no Paraguai. E ainda tivemos ontem, pela Libertadores da América, Fluminense 2-1 para o Bolívar, e assim vai se cumprindo esta programação do meio da semana da Libertadores, a semana das Copas também para a Sul-Americana. O jogo foi paralisado, são 23 minutos, fica caído lá o Royal, agora sim, já atendido pelo massagista, pelo médico do Flamengo, e o árbitro da partida aproveita para fazer o tempo técnico, jogadores bebendo água e o Flamengo principalmente ouvindo o Leonardo Jardim.
0: Essa parada é importante para o Leonardo Jardim. Ele tem muita coisa para arrumar. Mas, olha, está difícil para o Flamengo. O Flamengo não consegue encaixar o seu jogo de troca de passes. É um time preso em campo, previsível. Uma transição muito lenta, sai muito lentamente com seus zagueiros. Isso facilita a ótima marcação feita pelo Estudiantes. Faz ali uma linha de quatro à frente, uma linha de três. Espeta três jogadores mais à frente, mas que sem a bola recua para fechar o meio de campo. Flamengo não tem essa troca de passe no meio. E no máximo se arrisca em uma ou outra jogada aqui pela esquerda, com o Bruno Henrique, já tentou uma jogada individual, vai ficar difícil na jogada individual. Então é preciso mais movimentação. A troca de passe, abrir mais o jogo, né, alargar o campo e se doar um pouquinho mais fisicamente. Né? São dois times em rotações diferentes. Flamengo numa rotação lenta, Estudiantes correndo pra caramba em campo.
1: Bom, e o Royal já tá de pé, Thalita.
2: Tá de pé. Foi numa disputa pelo alto com o Carrilho, jogador do Estudiantes. Tem um toque ali, nada intencional, mas toca no nariz do Royal. Não sei se ele teve ali um princípio de sangramento. Os médicos colocando bastante uma toalha ali no nariz dele. Mas já levantou e tá complementando o atendimento do lado de fora do campo.
1: Marque o tempo! 25, faltando 20 para acabar, para terminar o primeiro tempo no Maracanã, Grupo A da Libertadores da América. E o placar, olha ele aí.
3: Flamengo
1: 0.
3: Estudiantes
1: também 0. 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Agora já volta Royal, Emerson Royal, atendido lá pelo médico e pelo massagista do Flamengo. Mas a bola volta na intermediária, pela direita, começa, cruza, põe na área, corta. Léo Ortiz de peito pela defesa do Flamengo. E tira a bola da grande área e o Flamengo dá uma boa engrenada. Chega o Flamengo com Carrascal, bota na ponta, tenta Bruno Henrique. No meio do caminho aparece o jogador argentino Mesa e coloca a bola pela linha de fundo, e afinal o Flamengo vai ganhar o seu primeiro escanteio, Tata.
2: A puxada de contra-ataque do Carrascal, ele deu um passe bom pro Bruno Henrique, mas o Mesa foi muito bem na cobertura, na leitura da jogada, conseguiu fazer o corte, escanteio pro Mengão pela esquerda.
1: 26, faltando 19 para acabar, para terminar o primeiro tempo, escanteio na ponta esquerda, toma posição Carrascal para cobrança. Ordenou o juiz, levantou, botou na área, a bola foi tocada ainda lá pelo Royal, saiu, vai pela linha de fundo, é tiro de meta outra vez pro time argentino cobrar. 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

0: 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Tiro de meta vai ser cobrado pelo Estudiantes, pelo goleiro Muslera, toma posição, o goleiro uruguaio toma posição ainda, Muslera demora muito, agora finalmente bate de pé direito, bota a bola no campo do Flamengo, o Flamengo tenta o corte de cabeça com Everton Araújo, ele vira o jogo pela direita para Royal, entrega para Luiz Araújo, bota a bola no campo do Estudiantes, ninguém vai lá, ela volta para Tomás Palacios, o jogador da camisa 24 que devolve ao goleiro Muslera no interior da meia lua, ele com a bola dominada de pé direito, adianta pela ponta, faz a tentativa na esquerda com Nunes, a bola encobriu mais uma vez o grandão lá do Estudiantes e ela vai pela linha lateral para o Flamengo cobrar, pela lateral direita toma posição, Emerson Royal para fazer a cobrança pelo time rubro-negro, toma posição Royal, demora um pouquinho, levanta a bola, passa na direita para Jorginho, devolve, dá para Royal, volta a bola pela intermediária, o chute feito pelo Léo Pereira, bota a bola para frente, era o Léo Ortiz que troca de lugar toda hora lá com o Léo Pereira, mas ela volta na intermediária para o Flamengo com o Jorginho, Jorginho trabalha, vira o jogo para Luiz Araújo, dá para Jorginho, para Pedro, Pedro na ponta para Bruno Henrique, agora vai galera do Flamengo, lá vai Bruno Henrique, bota na grande área para Carrascal, volta a bola, Ayrton chuta, ela bate na defesa, bate no Pires e o Flamengo ganha mais um escanteio pelo lado esquerdo para ser cobrado pelo Carrascal, Flamengo agora começa a dá uma esquentadinha, hein, Duda?
1: É hora de acelerar, né? O Flamengo puxou agora dois bons ataques com o Pedro fazendo bem o papel de pivô.
0: Escanteio no lado esquerdo, toma posição Carrascal para cobrança pelo Flamengo, vai botar lá no bolinho, olha o drone subiu, a bola tá na área, subiu o goleiro Muslera e pegou lá no alto pelo time argentino, já são 29 minutos do primeiro tempo, a bola volta na intermediária, domina pelo lado esquerdo, o jogador Amondarain, ele domina, volta pela metade do campo, devolve para Piovi, Piovi tenta para Castro, Castro para Piovi, Piovi outra vez na esquerda para Mondarain, ele domina a bola, volta pela intermediária, pela defesa para Nunes, Nunes mais atrás na intermediária, retoma a bola na esquerda para Tomás Palacios, outra vez levanta a bola na grande área, Mondarain domina, chuta, a defesa corta, a bola sai de novo pela linha lateral, é para o time argentino cobrar pelo lado esquerdo, toma posição na intermediária pela ponta, o jogador Nunes para fazer a cobrança pelo Estudiantes de La Plata, vamos chegar a 29, vamos chegar a 29, daqui a pouco vem aí 30 minutinhos e vamos entrar já naquela reta final do primeiro tempo, aqui no Maracanã, lateral cobrado na área do Flamengo, a bola volta cortada pelo Léo Pereira, ele retira da grande área, mas o time argentino domina pela ponta direita, buscava a jogada na ponta Aguirre, o juiz da partida para a marca dá uma nova falta em cima do jogador de defesa no Flamengo. Marque o tempo! Meia hora, faltando 15 para acabar, para terminar o primeiro tempo. Ataca o Flamengo com Luiz Araújo, desarmado na defesa pelo Nunes. Adianta e coloca a bola outra vez pela linha lateral para o Flamengo. Já cobra Royal na intermediária, dá para Everton. Novamente para Royal, mais atrás a Everton. Ele volta a bola pela defesa no Flamengo na intermediária para Léo Ortiz. Reinicia a jogada na esquerda com Léo Pereira. Léo Pereira liga Jorginho no lado esquerdo. Adianta já na ponta para Ayrton Lucas, vai com a bola dominada, tenta Ayrton Lucas, volta, chuta e a bola vai outra vez pela linha lateral para o Estudiantes cobrar. E o placar, olha ele aí.
2: Flamengo
0: 0.
2: Estudiantes
0: também 0.
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0: 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Quando o Flamengo tenta atacar com Pedro, a bola não chega. Olha, Flamengo está precisando reiniciar, desligar e reiniciar, hein, Duda?
1: É isso, e botar mais energia, depois que reiniciar, botar energia, tá difícil, jogo ruim, jogo fraco tecnicamente, bem econômico nos lances de emoção. O Estudiantes, mesmo mais organizado que o Flamengo, só ameaçou com escanteios. O Flamengo está difícil, viu, Edson?
0: 31, a bola volta na intermediária, a bola passada pelo lado esquerdo, a tentativa feita com a mão da aranha, desarmada a defesa, corta e o Flamengo retoma de novo com o Emerson, volta pela direita, busca a jogada de novo, Emerson Royal pela ponta direita, a bola volta para o ataque, tenta Bruno Henrique, sai o goleiro Muslera, dá um chutão e coloca a bola de novo pela linha lateral para o Flamengo cobrar. 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Tem coisas que só acontecem na Série B. 32, e a bola é do Flamengo com Ayrton. Ayrton domina pela intermediária, tenta cruzar a linha, que divide o campo, adianta a bola agora no meio campo para Carrascal, ele estica, puxa, bota para Royal, inventou uma jogada de peito, devolve Luiz Araújo, já perto na grande área, novamente para Royal, procura levantar, a defesa corta com Nunes, coloca de novo para a lateral, e é para o Flamengo na intermediária, vai ser cobrado pelo Royal. Royal faz a cobrança, devolve a bola na intermediária, passa no meio campo, tenta ainda, vem lá, briga pela posse da bola, Jorginho não prende a bola, volta Bruno Henrique na área, vai pro chão e o juiz dá pênalti ou não dá, Tata?
4: Eu vi ele assinalar pênalti na jogada do Bruno Henrique pelo lado esquerdo, um lançamento que vem por cima, o Messa, camisa 20, chega ali nas costas, por cima, empurrando e também por baixo, eu vi um toque nos pés do jogador do Flamengo. Juiz aponta, a torcida comemora. Por enquanto, pênalti pro Mengão.
0: Pois é, e o juiz, ele não fez aquela marcação realmente muito clara. Ele ficou do lado de fora da grande área, mas agora é pênalti mesmo, hein, Duda, pro Flamengo.
1: É, ele marcou com calma, né, Edson? Marcou com calma, olhou, apontou, é pênalti. Foi na frente dele, né? Foi na frente dele. É uma bola esticada, bem esticada pro Bruno Henrique. E o Bruno Henrique já dominou botando na frente para chegar na cara do goleiro. Me parece que houve ali o toque por trás. Me parece que o pênalti foi bem marcado.
0: Pois é, o pênalti então está marcado. O Jorginho normalmente é o cara do pênalti, hein, Thalita?
4: Nunca perdeu nenhum, 100% de aproveitamento. É o cara da penalidade dentro do rubro-negro.
0: 34, vai ser cobrado o pênalti para o Flamengo. A bola lá nas mãos do Carrascal, a todo aquele cerimonial para a entrega da bola ao cobrador de pênalti do Flamengo. E o juiz da partida, Esteban Stoich, ele continua o Uruguai explicando lá os argentinos a marca do pênalti. Os jogadores do Estudiantes de La Plata continuam reclamando, fazem lá aquele cerco ao juiz, aquele bolinho. Os jogadores do Flamengo têm a bola em mãos com o Carrascal para fazer a cobrança do pênalti, mas o juiz continua sendo pressionado pelos jogadores argentinos e que não se convencem da marcação do árbitro do jogo, e chega mais um lá para apertar. Os jogadores do Flamengo tentam também argumentar com o juiz. Não há nenhum outro tipo de conferência, mas sai ali do bolo o Bruno Henrique fazendo um sinal meio estranho, hein, Thalita?
4: É, tem muita discussão ali em cima do Esteban. Ele estava bem posicionado no lance, não teve dúvida para marcar o pênalti a favor do Flamengo na jogada do Messi em cima do Bruno Henrique pelo lado esquerdo. Marcou a penalidade, mas os jogadores do Estudiantes seguem reclamando bastante. Não concordo com a cobrança, reclamam, mas o Esteban já está mandando ali o Muslera se posicionar na linha do gol e parece que não vai ter nenhum tipo de revisão, apesar das reclamações, Edson.
1: Não, o VAR ele já revisou e provavelmente já concordou com a marcação de campo. A reclamação do Bruno Henrique, ele está pedindo cartão vermelho para o jogador de Estudiantes, considerando que ele era ali o último homem a chegar na cara do gol. Essa é a reclamação do Bruno Henrique. Os jogadores de Estudiantes estão reclamando sobre a falta em si, né, o pênalti. Então, tá todo mundo reclamando, e o árbitro ali no meio, e não se decide nada. O pênalti está confirmado, gente. O VAR já concordou com a marcação de campo. Ah, não, olha aí. Agora voltou atrás.
0: Olha, que loucura.
1: Muita demora,
0: gente. Foi por isso que o Bruno Henrique, ele estava lá no bolo com os jogadores argentinos, pressionando o juiz da partida. E ele agora vai marcar uma falta. Não entendi nada, Thalita.
4: Nem eu. Porque assim. Se houve a falta em cima do Bruno Henrique, ela foi dentro da grande área, assim. Eu não vi o lance acontecendo do lado de fora. O Esteban marcou pênalti no primeiro momento, uma longa revisão ali do Leandro Gonzalez, o VAR hoje. O Esteban, inclusive, já estava pedindo para o Muslera se posicionar para a cobrança do pênalti, mas volta atrás. Ele não foi no monitor, ele confiou na decisão do VAR. E agora marca falta para o Flamengo pelo lado esquerdo e deu cartão amarelo para o jogador do Estudiantes.
1: Gente, eu não

0: consigo ver esse toque fora da área. Para mim, o toque, ele é dentro da área. O Bruno Henrique é tocado por baixo e até na altura da cintura, mas ele já está com o corpo todo dentro da área. Para mim, não chegou essa imagem aqui de que o toque foi fora, não. Muito estranho. Muito estranho essa mudança aí de marcação. Tô aguardando aqui, viu, Edson, por uma imagem diferente, mas a imagem que eu tenho aqui, o toque, ele acontece dentro da área.
1: Pois é, agora o juiz da partida, pressionado pelos jogadores argentinos, e agora marca a falta fora da área, não pênalti, e falta sim, pênalti não, falta sim. Tá lá Léo Pereira, tá lá também Carrascal para fazer a cobrança, agora de castigo argentinos. Bem que o Léo Pereira, o Carrascal, um deles podia marcar esse gol, hein, galera? Vamos ver aí se castiga ou não castiga com o gol do Flamengo. O jogo paralisado há 5 minutos. A falta ou pênalti aconteceu aos 32, já são 37, 5 minutos de paralisação do jogo. Aqui no Maracanã, Flamengo 0, Estudiantes também 0. O Estudiantes coloca uma super barreira para proteger o lado direito do goleiro Murileira. A falta vai ser cobrada pelo Léo Pereira, está lá também o Carrascal. Vai partir para a bola, partiu para a bola, vai Carrascal. O Léo Pereira está lá de canhota, chutou! E o Murileira está lá para pegar. 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Tem coisas que só acontecem na Série B. 38 minutos do primeiro tempo, 0 para o Flamengo, 0 para o Estudiantes de La Plata. É jogo importante no grupo A da Libertadores da América. A bola vem pela defesa do Flamengo com Jorginho. Jorginho devolve para Léo Ortiz. Léo Ortiz adianta pela intermediária. A bola vem de novo na defesa do Estudiantes. Na verdade, muito ruim e uma arbitragem também complicada, Dudão.
0: É, mas ó, tô revendo aqui outro ângulo. O toque que derruba o Bruno Henrique, de fato, ele acontece fora da área. O pé que é tocado, o pé do Bruno Henrique é tocado, o pé do Bruno Henrique tá fora da área. É muito de leve e não é fácil a gente detectar. Mas com a imagem aproximada, o toque que derruba o Bruno Henrique, de fato, ele acontece fora da área. A arbitragem demorou, o VAR demorou, mas a marcação foi a correta. Não foi pênalti, foi falta.
1: Marque o tempo! 40, faltando 5 para acabar, para terminar o primeiro tempo no Maraca. E o placar na Libertadores? Olha ele aí!
2: Flamengo!
1: 0!
2: Estudiantes!
1: Também 0!
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1: Daqui a pouco vem aí o Chico Aiello comandando a resenha do Chico no intervalo. Mais cedo, 3 para o Olímpia, 1 para o Vasco, ontem pela Libertadores, 2 para o Fluminense, 1 para o Bolívar aqui no Maracanã. O Flamengo tem a posse na bola pela direita com Royal, adianta na intermediária para Luiz Araújo, volta a bola para Royal, ele puxa o contra-ataque ainda no campo do Flamengo, cruza a linha que divide o campo, dá uma paradinha, perde tempo, é atacado pelo Tomás Palacios, devolve a bola pela ponta direita para Luiz Araújo. Ele perde tempo, perde a bola volta na defesa do Flamengo para Léo Pereira. Léo Pereira ganha a dividida, retoma pelo Flamengo, cruza a linha que divide o campo de novo, entra no campo argentino, devolve a bola para Bruno Henrique pela intermediária. Ele correu, preparou, cruza a bola, bate na defesa, bate no Pires e sai de novo pela linha lateral para o Flamengo cobrar aos 41. Lateral cobrado na intermediária pelo Ayrton. Ayrton devolve a bola no meio-campo para Everton Araújo, para o Ayrton. Para Everton, mais atrás é Léo Pereira. Léo Pereira pelo grande círculo, arma jogada pela direita para Léo Ortiz. O Flamengo dá uma engrenada boa. Bruno Henrique na área, bola longa. Ele ensaiou a correria, mas viu que não dava, hein, Tata?
4: É, a bola veio forte, né? A jogada do Jorginho lá pelo lado direito, um lançamento realmente muito longo, veio com muita força. O Bruno Henrique até ameaça aí, mas realmente não dava para chegar direto pela linha de fundo, só tiro de meta para o Muslera cobrar.
0: É a terceira vez que o Bruno Henrique encontra esse espaço entre zagueiro e lateral aqui pela esquerda de ataque do Flamengo. É um caminho para ameaçar mais o time argentino, hein?
1: Olha aí, o Duda tá de olho, o Duda tá de olho no caminho, o Flamengo achando aí o caminho, quando a bola vem de novo na intermediária.

0: Idália busca Núñez pela lateral direita, pela defesa argentina, devolve para o goleiro Muslera. Muslera lança a bola na intermediária, vai lá, Luiz Araújo toca nela de cabeça e ela vai de novo para a lateral, mais uma vez para o Estudiantes cobrar. 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
0: 42, certamente teremos aí 7 ou 8 minutos de acréscimos nesse primeiro tempo, só pela paralisação, na dúvida do pênalti, que na verdade o Duda confirmou aqui na imagem, o toque foi fora da grande área, não houve o pênalti, o juiz da partida chegou a marcar o pênalti, e o interessante é que o juiz estava na cara do lance, hein, Duda?
2: É, foi um toque rápido por baixo, né? Eu acho que ele ficou muito de olho, pensando que o toque foi na cintura do Bruno Henrique, e aí ele já estava dentro da área. O toque foi bem embaixo ali no pezinho esquerdo do Bruno Henrique, ele não viu.
0: 42 e meio, agora 42 e meio do primeiro tempo, a bola nas mãos do Rossi, o goleiro argentino do Flamengo, adianta a bola na intermediária para Ayrton, retoma, bota na ponta para Bruno Henrique, agora vai galera, ele tenta a jogada, é desarmado, Pires vai lá, corta pela defesa argentina e retoma a bola de novo na intermediária, a galera faz um barulho, queria a saída da bola pela linha de fundo, o juiz da partida manda dar sequência ao lance e na sequência a bola vai para a lateral para o Flamengo cobrar, já cobra Ayrton pela intermediária, volta a bola pela parte central da intermediária para Léo Pereira encaminha a bola para Jorginho vira o jogo pela defesa ainda para Léo Ortiz, o camisa 3 do Flamengo atravessa a linha que divide o campo, olha a bola pela direita, dá para Royal, volta para Luiz Araújo tenta um balãozinho, arma, se deu bem, volta no meio para Everton novamente para Leo Ortiz, que devolve a Jorginho entra de novo no campo argentino, passa a bola na intermediária para Bruno Henrique, para Carrascal, na meia esquerda é desarmado, a defesa corta, mas a bola volta ainda para Ayrton novamente para Jorginho, ele tenta na intermediária, dá para Everton, para Jorginho, na defesa outra vez para Léo Pereira, e vai começar tudo de novo pela defesa do Flamengo com Léo Pereira na intermediária para Jorginho, ainda pela defesa do Flamengo, volta a bola na parte central da intermediária para Léo Pereira, bota pela direita para Léo Ortiz, o camisa 3, volta a bola na esquerda, ainda pela defesa do Flamengo com Jorginho na esquerda para Ayrton Lucas, ele domina, volta a bola no campo da defesa do Flamengo para Jorginho faz um lançamento na esquerda para Bruno Henrique, mata no peito, entra na área, devolveu a Pedro, girou, bate na defesa, volta a bola cortada na esquerda pelo Palácios, e ela vai pela linha lateral para o Flamengo cobrar, já são 44, o Flamengo tenta dar uma esquentada no jogo, tenta botar a cara de Flamengo nesse jogo, o Flamengo outra vez, já são 45 no primeiro tempo, o Flamengo outra vez com a posse na bola pela direita, ela chega para Léo Ortiz na ponta, para Luiz Araújo, vai tentar o drible, vai dar a balançada, levantou, procura Pedro, a defesa corta com Pires, bota de novo para a lateral, Flamengo agora vai, hein, Duda?
2: É, mas eu tô achando ainda o Pedro lento, né? Não sei se a não convocação tá pesando com o emocional dele. Não tá ligado no jogo ainda o Pedro.
0: Lateral, cobrado na direita pelo Royal, adianta, devolve a bola, a defesa corta parcialmente na esquerda com o jogador Núñez, ele domina e volta a bola de novo no campo do Flamengo. Léo Ortiz retoma, bota a bola pela direita para Royal, vai tentar a balançada, ele investiu na jogada individual, levantou, a defesa corta de novo com Núñez, retira da grande área, volta pela defesa do Flamengo para Léo Ortiz adianta a bola para Jorginho vai com a bola dominada, ele tenta cruzar a linha que divide o campo, agora consegue, adianta a bola para Léo Pereira, bota na ponta para Bruno Henrique, é o Flamengo que chega com perigo, tenta pelo lado esquerdo para Carrascal, domina a bola, Flamengo agora tenta impor o seu jogo, Flamengo tenta agora fazer aquele estilo dominante, a bola vem de novo no meio campo para Jorginho, devolve para Léo Pereira, no grande círculo para Léo Ortiz, volta pela direita para Emerson Royal, dá uma paradinha, dá para Luiz Araújo, volta para Royal, no meio campo, outra vez para Léo Ortiz, é o Flamengo que troca passes ainda no seu campo de defesa, mas agora Léo Pereira vai à luta, devolve a bola na esquerda para Jorginho, para Ayrton, tenta, divide, ganha, devolve no meio, novamente a Everton Araújo, mais atrás da intermediária para Jorginho, é o Flamengo agora já pressionando os Estudiantes do campo dele, é o Flamengo tentando ter cara de Flamengo, a bola na ponta direita, Luiz Araújo, mais atrás a

0: Ortiz, na parte central da intermediária do Estudiantes, é o Flamengo no ataque, volta a bola para o Luiz Araújo, novamente na defesa para Léo Ortiz, na intermediária mais uma vez para Léo Pereira. Léo Pereira reinicia a jogada pelo lado esquerdo com Jorginho, Jorginho na ponta, faz a tentativa, passa Carrascal, Bruno Henrique é desarmado, a defesa corta de novo no meio campo com Castro, bota a bola no campo do Flamengo procurando Carrilho, a defesa corta de novo com Léo Pereira aos 47, a bola vem mais uma vez pela intermediária, olha Bruno Henrique soltinho, entrou na área, pode ser o gol, preparou, dá uma travadinha ainda Bruno Henrique, devolve a bola na esquerda, retoma, Carrascal colocou, mas colocou mal, muito mal, Tata.
1: Colocou tão mal Carrascal, que a bola nem bateu ali ainda atrás do gol, não, ela bateu depois da placa de publicidade. Jogada do Bruno Henrique foi bonita, conseguiu tocar atrás, o Carrascal domina, tenta ajeitar para bater colocado, mas muito longe do gol do Muslera.
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0: 48, vamos até 51, é isso mesmo, Thalita?
1: Até 50, 5 minutinhos.
0: É, 5 minutinhos, vamos então até 50, já são 48, vai acabar, vai terminar o primeiro tempo e vem aí a resenha do Chico, Chico Aiello, nesta noite que agora quente aqui no Rio de Janeiro, temperatura de 25 graus para a noite, choveu praticamente todo dia na cidade mais linda do mundo. O goleiro Muslera agora lança a bola e fica caído, reclamando, e fica caído ali na meia-lua, Thalita.
1: Escorregou, né? Foi bater ali o falta, né? Que foi marcado, na verdade, impedimento no lance do Flamengo e caiu mal, tá sentindo ali o tornozelo direito, Muslera.
0: Pois é, tá lá o goleiro uruguaio Muslera, agora vai se levantando, ele tem 38 anos, é um goleiro que já tem várias Copas do Mundo com a camisa uruguaia e vai para mais uma, hein? Já são 49, vai acabar, vai terminar o primeiro tempo nesse jogo predominantemente lento, hein, Duda?
3: É, o Flamengo não consegue colocar em prática aquela dinâmica de jogo que deixa ele mais confortável. Acho que nesses últimos minutos teve pelo menos a bola e conseguiu empurrar o Estudiantes para trás, conseguiu fixar o seu time inteiro no campo do Estudiantes, mas produziu muito pouco.
0: Olha a nova falta cometida no jogador Abondarain, o camisa número 32, garoto de 21 anos do time do Estudiantes de La Plata. Já são 49, o jogo vai até 50 no primeiro tempo. A falta cobrada pelo Piovi na intermediária, devolveu, virou para o Palácio na área, defesa corta com Léo Ortiz. Ele reinicia a jogada pelo meio campo com Jorginho. Jorginho vai pelo Flamengo, adianta a bola pela ponta direita para Luiz Araújo, quem sabe agora vai, galera. Luiz Araújo pela intermediária, trabalhou, tentou Bruno Henrique na área, não pega, a defesa corta pela direita, começa, retira da área, dá um chutão e ela vai pela linha lateral outra vez para o Flamengo cobrar. Já são 50, o juiz olha o reloginho, ele vai apitar, vai encerrar o primeiro tempo, 0 para o Flamengo, 0 para o Estudiantes de La Plata da Argentina. O árbitro finalmente apita e termina o primeiro tempo no Maraca.
4: Flamengo
0: 0, Estudiantes também 0. E agora vem aí
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6: Francisco Aiello. Na Globo e também na CBN, intervalo de jogo no Maraca, Grupo A da Libertadores da América, na quinta rodada, o Flamengo está empatando com o Estudiantes, 0-0 foi o placar desse jogo. O árbitro chegou a marcar um pênalti a favor do Flamengo, depois, com revisão do árbitro de vídeo, ficou nítido ali que o primeiro toque em cima do Bruno Henrique foi fora da área e depois sim, um empurrão dentro da área, mas o árbitro interpretou como a falta no primeiro toque. Já já tem Carlos Eduardo Éboli, comentarista do Futebol Globo CBN e opinião do Éboli para esse primeiro tempo de 0 Mengão, 0 também para a equipe do Estudiantes, Grupo A da Libertadores da América, na rodada 5 da competição. E você vem com a gente no Futebol Globo CBN.
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2: 10h21 no horário de Brasília, intervalo de jogo no Maraca, confirmo, 0 Flamengo, 0 também para a equipe do Estudiantes. Carlos Eduardo Éboli, comentarista do Futebol Globo CBN, qual é o seu destaque, o resumo do primeiro tempo, que já você vai contar tudinho, Éboli.
3: Primeiro tempo de poucas emoções, muito difícil, e o Flamengo em momento algum conseguiu se sentir confortável no jogo.
2: Já, Carlos Eduardo Éboli vai contar e mandar, sabe onde? Aqui, no Futebol Globo CBN.
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0: Globo, na CBN, já antes do Éboli, né? Deixa eu trazer aqui a informação que o Botafogo está em campo na Copa Sul-Americana, 18 minutos do segundo tempo em Assunção, no Paraguai. 1 para o Botafogo, gol de Medina. 0 para o Independiente Petroleiro, Sul-Americana. Grupo do Botafogo, o Fogão está vencendo o jogo por 1-0. Agora sim é hora de opinião na Central da Bola. O que foi o primeiro tempo? De 0 Flamengo, 0 Estudiantes. Grupo A, rodada 5 da Liberta. O jogo, gente. O jogo, gente, na voz dele. Ele conta e manda no nosso timaço.
1: Carlos Eduardo Éboli.
2: Olha, Chico, um jogo muito difícil para o Flamengo. O Flamengo não conseguiu, em momento algum, encaixar a maneira mais confortável de jogar. Nos últimos minutos desse primeiro tempo, até teve mais a bola, empurrou o Estudiantes para trás, mas o Estudiantes faz uma ótima marcação, congestiona muito bem o campo. Um time que parece até mais inteiro fisicamente que o Flamengo, e isso se explica. O Estudiantes foi eliminado do Campeonato Argentino e estava 9 dias só treinando para esse jogo. E o Flamengo vem de um jogo bem complicado, né? Fora de casa, contra o Atlético Paranaense, grama sintética horrorosa, dura, né? Que causa um desgaste muito grande na parte física dos jogadores. Então é natural que a gente veja um Flamengo mais pesado em campo que o seu adversário. Mas um Flamengo que está com dificuldade de raciocinar o jogo, em função dessa boa marcação do Estudiantes, que fecha bem os corredores, não oferece, em momento algum, os corredores para o Flamengo. O Flamengo não consegue abrir o campo, não usa bem os corredores, tanto é que o Bruno Henrique está sendo mais eficiente, está encontrando mais espaço, mas por dentro, entre ali os zagueiros do Estudiantes. Foi assim, inclusive, que houve primeiro a marcação do pênalti, depois a reviravolta e a marcação da falta, né? Vi o lance numa primeira observação, para mim pênalti, numa segunda observação, há um toque no Bruno Henrique, no pé dele que está fora da área, o pé esquerdo está fora da área, e para mim é esse toque no pé esquerdo que desequilibra o Bruno Henrique. Pode ter acontecido um toque por cima, na altura da cintura, mas o Bruno Henrique já estava caindo, já estava se projetando, né? Já estava em queda, então passou a impressão de que o toque derruba ele, que derrubou ele, foi o toque fora da área. Daí a análise demorada do VAR, foi uma análise demorada, 5 minutos analisando, e a não marcação do pênalti, sim marcação da falta. E foi nessa cobrança de falta, cobrança feita pelo Carrascal aos 38 minutos, que o Flamengo acertou a única bola dele no gol do adversário. Isso mostra a dificuldade que o Flamengo tem de construir jogadas de ataque. Pelo meio está difícil,

0: E na bola longa tá complicado pro Flamengo, porque o Estudiantes está aproximando suas linhas e não dá aquela oportunidade de ser pega no contrapé, de ter que correr para trás. O Estudiantes joga bem compacto e está diminuindo esse espaço para o Flamengo. O Pedro várias vezes veio buscar o jogo aqui no círculo central para fazer o papel de pivô. Em duas oportunidades conseguiu até organizar uma jogada mais centralizada, mas o Flamengo não chega com perigo na área. O Flamengo não consegue chegar com perigo na área. O Estudiantes causou muito desconforto ao Flamengo no início do primeiro tempo, empurrando o Flamengo para trás, adotando uma estratégia até mais agressiva. Eu acho que surpreendeu no início do jogo o Flamengo. O Estudiantes teve uma sequência de 5 escanteios e ali levou perigo, inclusive a principal chance do Estudiantes foi justamente numa cobrança de escanteio que o Nunes raspou de cabeça na bola, a bola foi para fora. O Estudiantes também não acertou o gol do Flamengo, é importante a gente falar isso. Apesar daquela pressão inicial, os 5 escanteios, a bola não sair da área do Flamengo, o Estudiantes não conseguiu finalizar certo no gol do Flamengo. Então é um jogo de poucas emoções, pouquíssimas emoções, e o Flamengo precisa voltar para esse segundo tempo, tentando encaixar um jogo de maior conforto. Ele tem a bola, ele já conseguiu um caminho para ter mais a bola, para em alguns momentos empurrar o adversário para trás. E aí joga daquela maneira em que os zagueiros do Flamengo jogam na altura do círculo central, ou seja, o time inteiro projetado no campo do adversário. Agora, com 21 jogadores concentrados num campo, você não vai encontrar espaço se não acelerar a troca de passes, se não buscar, às vezes, até uma jogada individual, mas pelo lado do campo, não pelo meio, onde há um congestionamento maior. Se não fizer isso, vai ficar difícil para o Flamengo construir realmente perigo para o adversário. Nesse primeiro tempo, Chico, não conseguiu.
1: Esse é Carlos Eduardo Éboli, comentarista do Futebol Globo CBN e opinião do Éboli para esse primeiro tempo de 0 para o Flamengo, 0 também para a equipe do Estudiantes. Já tem todo o segundo tempo na voz do Edson Mauro e você faz o quê? Você vem com a gente no Futebol Globo CBN.

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1: Na Globo, na CBN, 10h32, no horário de Brasília, intervalo de jogo no Maraca, Libertadores da América, Grupo A, 0 Flamengo, 0 também para a equipe do Estudiantes. Deixa eu dar uma geral aqui, ó, nos jogos dos brasileiros em Libertadores e também em Copa Sul-Americana. O Flamengo está empatando com o Estudiantes, 0x0, o Palmeiras também está empatando em casa, 0 para o Palmeiras, 0 também para a equipe do Cerro Porteño. Esse jogo pelo Grupo F na Copa Sul-Americana. São 30 minutos do segundo tempo e o Botafogo segue vencendo o Independente Petroleiro por 1x0. O gol foi do Medina ainda no primeiro tempo. Segundo tempo de bola rolando em Porto Alegre. Vitória do Grêmio no Grupo F da Copa Sul-Americana. O Grêmio vence a equipe do Palestino por 2x0. Intervalo de jogo, gente, lá na Argentina, em Buenos Aires. E tá dando Bragantino, hein? Em cima do River Plate, Copa Sul-Americana, 1 para o Bragantino, 0 para a equipe do River Plate. Jogo realizado mais cedo, a derrota do Vasco, né? O Vasco fez 1x0 e tomou depois a virada do time do Olímpia, Olímpia 3, 1 para o Vasco no Grupo G da Copa Sul-Americana. Éboli, você pontuou durante o primeiro tempo essa boa jogada que o Flamengo está tendo pelo lado esquerdo com o Bruno Henrique, né? Que está se posicionando bem entre o zagueiro pelo lado direito e também o lateral, Éboli.
2: É o único caminho até agora encontrado pelo Flamengo, né? O lado direito está muito improdutivo, o Luiz Araújo muito discreto na partida e o Bruno Henrique está buscando. O Pedro está meio paradão, paradão que eu digo assim, o Pedro não está surpreendendo a marcação.
1: Sentiu a não convocação, Éboli, você acha?
2: É muito subjetivo, né? Pode ser, mas aí o cara entra em campo, está no calor do jogo. Será que ele está pensando, né, que não vou para a Copa, não sei. Mas ele está muito previsível, o Pedro está ficando amarrado na marcação, ele teve a receber uma bola do Bruno Henrique na entrada da área e girou lento, a marcação fechou em cima dele, ele podia até ter buscado o passo mais aberto para o Luiz Araújo, mas tentou o giro, um giro que a gente sabia que não ia dar em nada, né. Mas é o jogador que está mais tentando, o jogador que realmente está buscando uma movimentação diferente, é o Bruno Henrique, né. Tô aqui vendo, revendo essa imagem. É um lance difícil esse lance do pênalti do Bruno Henrique, hein? Do pênalti
1: não, muito ajustado. Falta. Eu até agora não vi o toque fora da área, né? Você viu, mas assim,
2: eu
1: até agora não consegui ver.
2: É que depois do toque fora da área, tem a mão do jogador.
1: Tem um empurrão, tem um empurrão.
2: Então, é que eu não consigo. Aí tem a questão da interpretação da intensidade dessa mão. Se ela derruba o Bruno Henrique, o Bruno Henrique já tá caindo. É um lance difícil, é um lance bem difícil. Gera interpretação no toque fora e também gera interpretação no braço esticado. Não é um lance simples, não.
1: Muito bem, vamos para o segundo tempo de 0 Fla, 0 Estudiante. Está de volta ele, gente. Quem é ele? É simplesmente a grife do nosso timaço.
3: E aí, beleza? Chico Aiello comandando a resenha do Chico no intervalo do Futebol Globo CBN, Flamengo 0, Estudiantes 0. E esse pênalti, olha, vai ser o assunto a noite toda da galera do Flamengo. O juiz da partida apita e rolou, a bola começa o segundo tempo.
4: Flamengo, Estudiantes...
3: A saída agora foi dada pelo Flamengo com Pedro recuando na sua intermediária, mas a bola já vai para o campo de ataque do Flamengo. Ela é dominada pela defesa, agora com Everton Araújo, volta pela defesa, entrega para Léo Ortiz. Léo Ortiz procura encaminhar a bola de novo pela direita, busca a jogada com Emerson Royal vai da linha de fundo, prepara, vai cruzar, levantou, botou na área. A defesa corta com Nunes, coloca pela linha lateral, primeiro lateral do segundo tempo, com 30 segundos de jogo no Maracanã, e é pro Flamengo cobrar pela ponta direita. Luiz Araújo toma posição pelo time rubro-negro, já à altura da intermediária do Estudiantes de La Plata. Estudiantes de La Plata 0, Flamengo 0.

0: E o juiz uruguaio Esteban Ostoich, ele vai lá agora, ele é devagar, quase parando, hein, Tata?
1: Ele tá parando o lance porque o Royal tá caído, só que o Royal tá caído do lado de fora, então não tá interferindo em nada no jogo.
0: Pois é, o juiz adora uma conversinha, é o a toda hora vai lá, habla daqui, habla de lá, é uma loucura. Quando o Flamengo cobra lateral pela direita com o Luiz Araújo, quando volta agora ainda mancando o jogador Emerson Royal, o lateral do Flamengo recebe a bola do Luiz Araújo e ele vai cobrar o lateral, já faz a cobrança, devolve ainda para Everton Araújo, volta a bola pela direita para Royal, ele levanta a bola, bate no Nunes, sai de novo, vai pela linha lateral para o Flamengo. A bola volta, Luiz Araújo levanta, põe na grande área, vem para Royal, dividiu, a defesa corta, a bola bate no Royal, vai pela linha de fundo, é tiro de meta outra vez para o Estudiantes de La Plata cobrar. Sem alteração no intervalo, nem para lá e nem para cá, Duda.
2: É, deve ter conversado bastante no vestiário para tentar arrumar uma dinâmica diferente para o Flamengo, sem alterar jogadores, né? Mas o Flamengo precisa dar uma acelerada nesse jogo.
0: Dois do segundo tempo, a bola vem de novo para o goleiro Muslera, adianta na frente na grande área para Piovi. Piovi vira o jogo na esquerda para Tomás Palacios, ainda Palacios devolve a bola pela intermediária, corre ainda o grandão, ele tem 1,96m, é desarmado, vai pro chão e ferrou, hein, Tata?
1: É cartão ali pro Everton Araújo por conta da falta ali em cima do jogador do Estudiantes que tentava o ataque pelo lado esquerdo, Tomás Palacios. Cartão pro Everton, terceiro do jogo, primeiro para jogadores do Flamengo.
0: Hoje, mais cedo, Olímpia 3, Vasco 1 pela Copa Sul-Americana em Assunção, no Paraguai. O Carlão contou tudo no Futebol Globo CBN. Ontem, Fluminense 2-1 para o Bolívar pela Libertadores da América, aqui no Maracanã. E o Botafogo vai ganhando no Petroleiro, jogo que está sendo realizado contra o time do Petroleiro, justamente também em Assunção, no Paraguai, já que temos alguns problemas políticos. É, na Bolívia, já são 3 minutos e o grandão ficou no campo, hein, Thalita?
1: Ficou, Tomás Palacios caiu bem próximo ali da linha lateral, tá recebendo atendimento e vai levantando aos poucos agora.
0: Vai levantando aos pouquinhos agora, lá o grandão, camisa número 24, Tomás Palacios, o Estudiante de La Plata. A falta finalmente cobrada, a bola volta pela defesa com Pires. Pires procura encaminhar a bola pela metade da intermediária, trabalha pelo comando de ataque, trabalha, bota a bola para o jogador, ainda corre, faz a tentativa Mondarian, ele é desarmado, a bola volta pela defesa do Flamengo, ataca pela direita Carrascal, a defesa corta de novo com Palacios, ele coloca mais uma vez pela linha lateral, vai ser cobrado pelo time do Flamengo, pela ponta direita Emerson Royal toma posição, adianta a bola para Luiz Araújo pela extrema direita, volta a bola na intermediária, dá para Everton, Everton no meio campo para Carrascal, devolve a bola pela esquerda para Léo Pereira, procura reiniciar a jogada com Ayrton pelo lado esquerdo, retoma pelo Flamengo, dá para Bruno Henrique, dá uma paradinha, devolve a bola para Ayrton, Ayrton outra vez na intermediária para Everton Araújo, Everton Araújo para Léo Pereira, na direita para Léo Ortiz, estende a bola na ponta para Royal, é o Flamengo tentando imprimir velocidade na jogada, chega Luiz Araújo, Royal cruza, vai na área, tenta Bruno Henrique, a bola passa por toda a grande área, vem Bruno Henrique pelo lado esquerdo, domina, a defesa corta a bola, vai de novo para a lateral, mas toca ainda pelo Bruno Henrique, o jogador do Flamengo, cede lateral pela direita para o Estudiantes de La Plata cobrar. Marque o tempo! Faltando 40 para acabar, para terminar o jogo. E o placar no Maraca, olha ele aí! Zero. Estudiantes. Também zero.
3: 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Em Assunção, são 35 do segundo tempo. Segue um Botafogo, zero Oriente Petroleiro.
0: 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Lateral, mais uma vez, vai ser cobrado pelo time do Estudiantes pela direita. Uma posição, Mesa. Mesa levanta a bola, defesa do Flamengo, corta, vai lá. O Léo Pereira corta, coloca de novo pela linha lateral, pela ponta direita, já na intermediária do Flamengo. Chegamos a 6 minutos do segundo tempo. 0-0 é o marcador. Jogo do Grupo A da Libertadores da América. Vale vaga para o Flamengo. Flamengo ganhando, dá uma passada ótima para a classificação.

0: A bola levantada na área do Flamengo, Léo Pereira cortou, afasta finalmente Everton Araújo, ele bota a bola para frente, busca a jogada com Pedro, Pedro está lá dando a mão na defesa, a bola vai e volta, recompõe ainda pela intermediária, vai lá, Carrilho subiu, o grandão é desarmado, a defesa corta com Luiz Araújo, ele desafoga pelo lado esquerdo, entrega a bola na ponta para Pedro, Pedro retoma pela intermediária, desarmado, prende a bola, sofre uma falta, o juiz para, marca. Tem bolinha na rede, Chico Aiello.
1: Tem sim, é do Fogão em Assunção, Jordan Barreira, são 37 do segundo tempo, 2 Botafogo, 0 Independente Petroleiro.
0: Olha aí, o Botafogo vai aí fazendo bonito na Copa Sul-Americana, hoje jogando em Assunção, no Paraguai. 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O jogo paralisado, há uma falta contra o Flamengo e rolou até um cartão, hein, Thalita?
2: Pro Luiz Araújo. Esteban entendeu que foi uma chegada mais forte do camisa 7. Acho que o Tomás Palácio está caído ali pelo lado esquerdo. Cartão amarelo para o Luiz Araújo, quarto do jogo, segundo para jogadores do Flamengo.
0: 7 minutos do segundo tempo e o Flamengo não engrena. Acho que a conversa lá do Leonardo Jardim não funcionou ainda, hein, Dudão?
3: É, e o Jardim precisa estabelecer um limite, né? Por exemplo, Luiz Araújo faz uma partida muito ruim, apagado, agora tomou um cartão amarelo, deu uma chegada muito além da conta. E ele tem munição no banco, né? Ele tem, por exemplo, o Paquetá. Ele pode botar o Paquetá no meio, tira o Luiz Araújo e puxa o Carrascal aqui para a direita. O jogador que tem passe melhor, faz a bola correr, porque tá difícil do Flamengo. Mais uma vez, começa mal o segundo tempo.
0: 8 do segundo tempo, a nova falta vai ser cobrada pelo Estudiantes de La Plata. A bola vai lá para a grande área de muito longe. A bola colocada na parte central da intermediária pela esquerda. Partiu para a bola, Piovi levantou. A defesa corta, a bola sai da grande área. Retoma novamente pela defesa do Flamengo. Pedro bota a bola pela intermediária. Ele é recuperada pelo Thiago Palacios. Levanta, dá uma balançada, vira o jogo pelo meio campo. Tenta Palacios, é desarmado. A defesa corta e a bola volta. Volta para Ayrton, Ayrton devolve na intermediária para Léo Pereira, Léo Pereira retoma pelo Flamengo, entrega a bola pela defesa rubro-negra ainda, agora com Léo Ortiz devolve para Léo Pereira, ele reinicia a jogada, adianta, dá uma balançada para Bruno Henrique, a defesa corta com Pires, a bola bate nas costas dele e abortou a corrida do Bruno Henrique, que era boa. E o jogo paralisado, outra vez caído, mais um argentino, hein, Thalita?
2: Toda hora despencão. Agora despencou ali perto do círculo central, tá ainda no campo de ataque, de defesa do Estudiantes, mas também gasta um relógio danado. Foi o Núñez, camisa 4.
0: Olha aí, Núñez, então, camisa número 4 pelo time do Estudiantes, caiu, foi pro chão, o juiz da partida vai dar uma bola ao chão, não deu falta, caiu lá o jogador argentino, são 9 minutos do segundo tempo, ele vai dar uma bola ao chão para a defesa do Estudiantes, bota a bola já no pé do jogador argentino, a bola vai pro campo do Flamengo, Léo Pereira salta de cabeça e coloca outra vez pela linha lateral, pela direita pro Estudiantes cobrar, lateral pela ponta vai ser cobrado pelo Mesa, ele toma posição pela intermediária, vai levantar a bola pela direita, ainda toma posição o jogador Mesa, demora muito, o jogo é muito lento, não só o juiz que é muito lento nas marcações, mas os jogadores do Estudiantes também bastante lentos, lateral cobrada, a bola vai para a área, toca Carrilho e o goleiro Rossi está lá para pegar pelo Flamengo, ele volta a bola pela ponta direita para Luiz Araújo, dá uma canetada lá no Tomás Palácio, devolve a bola na esquerda, devolve a Bruno Henrique, entrou na área, pode ser o gol, devolveu o Luiz Araújo, chuta, e ela subiu, vai pela linha de fundo, marque confusione, Thalita.
2: Luiz Araújo começou a jogar de forma perfeita, bela caneta em cima do jogador do Estudiantes, deu o passe lá pro Bruno Henrique pelo lado esquerdo, que devolve rasteiro para ele, aquele faz e me abraça, e na hora da finalização, chegando de frente, na velocidade, sem marcação, Luiz Araújo pegou embaixo, mandou muito longe do gol do Muslera.
0: Marque o tempo! 10, faltando 35 para acabar, para terminar o jogo no Maracanã. Libertadores da América, Grupo A. E o Flamengo vai à luta de novo. Mas o Estudiantes retoma a bola de novo na esquerda. Vai Palácios, ainda Tomás Palácios, adianta, corta pelo Flamengo. Everton cometendo falta, Marco Juiz. E o placar, olha ele aí.
4: Flamengo
0: 0.
4: Estudiantes
0: também 0.
5: Central.
1: Em Assunção, 42 no segundo tempo, segue Botafogo 2, é o terceiro agora do Botafogo, hein? Joaquim Correia, pra quem criticava, olha aí, ó, Joaquim Correia, é o terceiro do Botafogo, Botafogo 3, Independente Petroleiro 0.
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0: 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Impossível hoje o Botafogo. Botafogo hoje, olha, tá demais. 3 pro Botafogo, 0 para o Independente Petroleiro. Não é isso, Chico Aiello?
1: Independente Petroleiro, ororo.
0: Olha a nova falta. Olha a nova falta pela intermediária contra o Flamengo. Essa aí leva perigo. Tá lá para fazer a cobrança Thiago Palácio. Ele é o camisa número 10. Vai partir para a bola. Vai botar lá no bolinho. É um bom momento agora do time argentino. Flamengo fica de olho, hein? Esses argentinos são perigosos aqui no Maracanã. Partiu para a bola. Palácio levantou. A esquerda do goleiro Rossi vai pela linha de fundo. 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O Duda tá com pouca coisa hoje anotada aqui no cadernão, hein, Duda?
3: No segundo tempo, nada. Vai você.
0: Volta o Flamengo. Bruno Henrique tenta a jogada, é desarmado, vai pro chão, atacado por trás. E a falta perto da grande área tá marcada em cima do Bruno. Ele chama a falta, hein, Tata?
2: É uma boa jogada do Flamengo, mais um lançamento pelo alto, buscando o Bruno Henrique, consegue na velocidade, na boa movimentação, se antecipar os zagueiros e o Tomás Palácios. O zagueirão, camisa 24, acaba tentando chegar na bola, atinge o Bruno Henrique, cartão amarelo para ele, uma ótima oportunidade para o Mengão abrir o placar aqui no Maraca.
3: É, o Bruno Henrique é o único no ataque do Flamengo que está conseguindo incomodar a linha de zagueiros do Estudiantes. Por quê? Porque se movimenta, se projeta, busca as costas do marcador. Tô vendo ali que Paquetá e Lino vão entrar. Paquetá, já tinha falado aqui, Paquetá tem que entrar, porque é um cara que vai dar velocidade aí na troca de passes, faz essa bola girar. Se ele quer botar o Lino, ok, vai, vamos de Lino. Tiraria Carrascal e tiraria também Luiz Araújo.
0: 13, e o Flamengo tem uma nova falta pela meia-direita. Léo Pereira está posicionado, também está lá o Carrascal. A bola colocada pela meia-direita. É hora de brilhar, Flamengo. É hora de brilhar, Léo Pereira. Ele toma posição para fazer a cobrança. A barreira colocada entre a linha da grande área e a marca do pênalti, protegendo o lado esquerdo do goleiro Muslera do time argentino. A falta vai ser cobrada pelo Léo Pereira. Carrascal também não se afasta. Léo Pereira de canhota. Léo Pereira ganhou gosto pela cobrança de faltas, hein, Léo Pereira? Capricha, Léo Pereira. Ele dá uma mirada na bola. Léo Pereira do Mengão e da seleção. Vai partir para a bola de canhotinho. Chutou pela linha de fundo. Mas a galera comemorou, hein, Dalida?
2: Que a bola que o Léo Pereira bateu agora na falta passou muito perto. Muito perto, muito perto. O goleiro foi lá conferir. Ele reclama de um toque, mas o juizão só marcou tiro de meta. Sai o 52, Everton Araújo para a entrada do 20. Lucas Paquetá, o convocado Lucas Paquetá. E sai o 7, Luiz Araújo para a entrada do 16, Samulino.
3: Ele preserva o Carrascal e faz até uma alteração que dá um ar mais ofensivo ao Flamengo, mas uma capacidade maior também de construir melhor, né, desde a defesa e fazer a construção no meio de campo. Tira o Everton Araújo, alinha o Paquetá junto com o Jorginho, vai botar o Lino aqui pela direita e o Carrascal mais próximo do Pedro. É uma mexida interessante também, mas o mais importante, entrada do Paquetá.
0: Marque o tempo! 15, faltando meia hora para acabar, para terminar o jogo no Maracanã. É o grupo A da Libertadores da América. O Flamengo vai empatando com o Estudiantes. O Estudiantes vai à luta, vai lá, Jorginho corta pela defesa do Flamengo, entrega para Bruno Henrique. 15, faltando meia hora. E o placar, olha ele aí.
4: Flamengo
0: 0.
4: Estudiantes
0: também 0.
5: Central.
1: Em Assunção, 47 no segundo tempo. Botafogo 3, Independente Petroleiro 0.

0: Copa vem aí, vamos fazer a FanFest do Futebol Globo CBN. Já são 16, faltando 29, o Flamengo retoma a posse da bola, na ponta direita vai Royal, Royal devolve na intermediária para Paquetá, pela primeira vez toca na bola e toca errado, a defesa argentina corta a bola, volta novamente para o ataque argentino, retoma pela ponta Aguirre, vai para o chão, empurrado pelo Léo Ortiz, não há cartão, mas a falta está marcada. Ele puxou o cartão, mas não para jogador, lá para os caras do banco, hein, Thalita?
1: Para algum auxiliar ali do Alexander Medina, amigão que está com a blusa ali laranja, um laranjão danado, ganhou, foi cartão amarelo.
0: 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Já são 17 minutos do segundo tempo, uma nova falta para o Estudiantes cobrar, é de longe, mas é sempre perigosa. Thiago Palacios partiu para a bola, levantou, a defesa corta com o Royal de cabeça pelo Flamengo, ela volta na intermediária para Piovi, bota pela ponta direita, busca a jogada com Mesa, lá vem o time argentino para o campo do Flamengo, Mesa tenta a jogada na linha de fundo, saiu com bola com o outro jogador da defesa do Flamengo, também atropelado, o Ayrton Lucas, e ela vai pela linha de fundo, é tiro de meta para o Flamengo cobrar. 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Tem coisas que só acontecem na Série B. Já 18 do segundo tempo. O Flamengo tem a posse na bola pela direita com Samuel Lino. Devolve, dá para Royal. Royal devolve na defesa para Léo Ortiz. Léo Ortiz joga no lado esquerdo, procurando na ponta com Ayrton Lucas. Ela vai pela linha lateral. Mas que preguiça do Ayrton! Ô, Duda!
2: Partida apagada também do Ayrton Lucas, ofensivamente nada, né? Zero, não apoia, não chega na frente e tá lá, segurando posição lá, marcando ninguém, né? Olha, tomou nas costas
0: volta,
2: agora.
0: Volta novamente a bola pro ataque do time argentino, a bola vai lá pra grande área, retoma novamente Ayrton, ele bota pela intermediária. Será que o Ayrton tá com bronca porque não foi chamado pra seleção, Duda? Não, então, é brincadeira.
2: Tá bom, Duda. Não me deixa preocupado, senão eu falo assim, ó, Ayrton Lucas tá em Nárnia. Só pode ser, né?
0: Pra... Se ele é pra sério, Duda?
2: Ah, meu Deus
0: do céu. Pelo amor de Deus, Duda. Lateral pro Flamengo cobrado pela direita pelo Samulino. Samulino devolve na intermediária para Jorginho, trabalha, volta a bola pelo meio campo, é o Flamengo pressionando a tentativa na ponta, vai Jorginho, ele retoma, vira o jogo na esquerda, bota a bola, Bruno Henrique na área, faz uma levada na grande área, defesa corta, o gol tá livre, vai Pedro, chuta, bim!

0: Pastor. Bola perdida não existe na vida do Pedro. A bola estava saindo na pequena área. O goleiro fora do gol. O Pedro foi lá e botou a bola no fundo da rede. Isso é gol pro Ancelotti ver, Pedro. Que maravilha, imperador. Boa, boa, boa, Pedro. Meteu essa, hein, Pedro. Aos 19 o Flamengo acha o caminho do gol. Pedro, boa, boa, boa, Pedro. E ele foi lá e deu recado pro goleiro. Tem que respeitar. E agora tá lá. Ô, Pedro. 0. Tá, me manda o link desse gol. Isso não é um gol, isso é um acontecimento, Tata.
1: Gol de quem sempre sabe aproveitar muito bem as oportunidades. Jogada começa com o Léo Pereira. Ele dá um passe rasteiro pro Bruno Henrique, que domina na velocidade, tenta ali a finalização, mas o Muslera sai antes, só que não segura a bola. Sai muito estranho. E aí a bola bate no Muslera e volta. Volta pra quem? Quem sempre tá bem posicionado.

0: Leonardo, o camisa 9, Pedro, que pelo lado esquerdo ele só faz o giro na marcação sem tocar na bola. Ele já toca pra finalizar, pra surpreender o Muslera, que ainda não tava posicionado, de volta ao gol. Bola rasteira lá no cantinho esquerdo. Pedro, artilheiro reverência, finalmente abre o placar. Flamengo 1, Estudiantes 0.
1: É, Chico Aiello, você que também é italiano, liga aí pro Ancelotti. E diz que o Pedro tá na agendinha, Chico Aiello.
2: Tô ligando pra ele agora e dizendo: ô, mister, é o segundo do Pedro na liberta. 8 tem o Flamengo, Edson.
1: Olha, demorou, hein, Duda?
3: É, o próprio Pedro, né? Tava apagadinho no jogo, mas é gol de artilheiro, gol de centroavante, né? Muito esperto. Chegou na frente do Mesa ali no lance que parecia perdido e criou uma solução. Gol de centroavante do Pedro.
1: Volta o Flamengo mais animado, o Flamengo com esse resultado está crescendo aí na classificação. O Flamengo chega a 10 pontos na Copa Libertadores da América no Grupo A e dá uma passada legal para confirmar a classificação antecipadamente na Libertadores da América no Grupo A. A bola vem de novo no meio campo do Flamengo, domina, volta ainda, Léo Pereira, bota a bola na ponta, tenta Bruno Henrique, lá vai o Bruno Henrique, ele prepara, procura entrar na grande área, devolve a bola para Ayrton Lucas, mais atrás do meio campo, vira a bola na esquerda, recupera, tenta paquetar, bota a bola na ponta, volta ainda na esquerda para Ayrton, Ayrton devolve na intermediária, a bola retomada pelo meio campo do Flamengo, busca paquetar no meio, tenta a jogada na esquerda, busca a jogada com Carrascal, devolve Bruno Henrique, ele entra na área, dá um tapa na bola com muita força, a defesa corta pela direita com Mesa, Mesa devolve a bola pela intermediária, o Flamengo vai lá, se impõe na defesa com Léo Ortiz, adianta, bota para Jorginho com categoria, novamente Léo Ortiz devolve na intermediária para Léo Pereira dominar pelo time do Flamengo. Já são 23 minutos, agora sim, o Flamengo agora deu uma animada. Isso aí tem a ver com a entrada do Samulino e do Paquetá há pouco, Duda?
3: Não, acho que foi um lance de esperteza ali do Pedro, mas que deu uma acendida no Flamengo.
1: Volta o Flamengo, Royal entra na grande área, trabalha na linha de fundo, cruza, e o Muslera tá lá pra pegar. E olha só a cara do Pedro, Tatá.
0: Ele ficou reclamando ali, mas é uma bola realmente enfiada, muito no limite da linha de fundo, o Royal cruzou do jeito que tava, só que jogou direto nas mãos do Muslera.
1: 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Tem coisas que só acontecem na Série B. 24, 1 a 0 vai ganhando o Flamengo. Gol do Pedro, é um gol pro Ancelotti ver. Manda o link pra ele, Pedro. Já são 24, o Flamengo tem a posse na bola. Ayrton domina pela defesa do Flamengo. E agora o time argentino vai mexer. Talita.
0: Em duas, Farias e Cetré. Daqui a pouquinho no Estudiantes.
1: A bola volta de novo pro ataque do Flamengo. Tenta na grande área, vai Carrascal, chuta, volta a bola pro Pedro. Gol tá aberto. E vai pela linha de fundo. Imagina se o Pedro faz esse outro gol. Talita.
0: Pedro, ele chega a ser nojento pela velocidade de raciocínio que ele tem em campo, a inteligência dele, a visão de jogo. A finalização do Carrascal, o goleiro consegue fazer a defesa e a bola volta pra ele. Ele tenta ali de calcanhar, mandar de primeira na direção do gol. A bola passou à esquerda muito perto, mas seria um golaço do Pedro aqui no Maraca.
3: É, mais uma vez raciocinou rápido o Pedro, né? Mas depois de uma finalização ruim do Carrascal. O Carrascal tem uma certa dificuldade de cara a cara, né? Cara a cara com o goleiro, ele parece que não sabe muito bem o que fazer. Ele fica na dúvida e normalmente toma a decisão errada, né? Porque foi uma belíssima enfiada, inclusive, pelo meio. O Estudiantes começa a oferecer espaços que o Flamengo gosta. Espaços que podem fazer um Flamengo frequentar mais a área, ter um jogo mais vertical. E aí é preciso ter aproveitamento, bom aproveitamento, como por exemplo essa chance na cara que o Carrascal desperdiçou. E o Estudiantes agora, com esses dois jogadores que vão entrar, o Farias e o Cetré, é uma preocupação nítida com produção de ataque. São dois jogadores voltados para a produção de ataque, um atacante e um meio ofensivo, para logicamente fazer o Estudiantes sair com mais qualidade do seu campo. E aí repito, vai oferecer espaços que podem ser fatais para o Estudiantes, se o Flamengo tiver bom aproveitamento.
1: Jogo paralisado, tempo técnico, jogadores conversam lá com seus treinadores. Flamengo ganha por 1-0 no Maracanã. Marque o tempo! 26, faltando 19 para acabar, para terminar o jogo no Maraca. Grupo A da Libertadores América, Flamengo chega a 10 pontos com o jogo ainda a decidir. Aquele jogo da Confusione, que Confusione, lá de Medellín. E o placar, olha ele aí. O Pedro, 0.
4: Central.
2: Final de jogo em Assunção, vitória do Botafogo. Gols de Medina, Barreira e Correia. Botafogo 3, Independente Petroleiro 0. Botafogo é o líder do grupo com 13 pontos.
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1: Hoje mais cedo, 3 para o Olímpia, 1 para o Vasco. Ontem, Luminense 2, 1 para o Bolívar. E agora o Chico Aiello já anunciou o encerramento. Botafogo 3, Petroleiro 0 em Assunção, no Paraguai. Já são 27 minutos, faltando 18 para acabar o jogo. 1-0 vai ganhando o Flamengo. Flamengo vai à luta. Flamengo agora começa a gostar do jogo. Flamengo agora com uma carinha de Flamengo a essa altura. A bola com Léo Pereira, bota a bola pela linha lá. Lateral. Olha, se o Ancelotti vê esse lance do Léo Pereira, é pra puxar a orelha do Carolino, hein, Tata?
6: É, mas tá com crédito. Foi dele que começou o passe pro gol do Pedro. E detalhe aí que teve mexida no Estudiantes, saiu 22 Castro, entrou 11 Farias e saiu 28 Aguirre pra entrada do 18, C3.
1: Volta novamente o Flamengo, a bola com o Samulino fora da área, chuta e o goleiro Muslera tá lá pra pegar. 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
1: Bom, saindo então a Aguirre com a camisa número 28, Castro com a camisa número 22, as duas alterações, entrando então C3 e entrando também o jogador Farias, duas alterações no Estudiantes de La Plata. O Flamengo colocou Samulini e Paquetá já nesse segundo tempo, e aí o Flamengo está com 1-0, chegando aos 10 pontos no grupo A da Copa Libertadores da América. Já são 28:30 do segundo tempo, o Flamengo tem a posse na bola com Léo Ortiz vai soltar no meio campo, volta a bola na intermediária para Léo Pereira retoma a bola, volta para Jorginho, ainda pela defesa rubro-negra, ele transfere a bola novamente para Léo Pereira pela parte central da intermediária, volta pela direita para Léo Ortiz adianta a bola pela ponta, procura a jogada agora com Royal, lá vai Emerson, Royal entrou na área, vai dar a balançada, cruza, procura Pedro, mas o goleiro Muslera está lá para pegar pelo time argentino, ele volta a bola na intermediária. O Flamengo retomava a posse da bola, mas houve ali uma falta cometida em cima do Jorginho. Ele deu uma rolada no chão, mas já está de pé. O jogador da camisa número 21 do Flamengo. Vamos chegar a 30 daqui a pouco. E ao final vem aí o Chico Aiello com a resenha do Chico, a resenha final nesta programação da Semana das Copas. 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Uma nova falta cobrada pela defesa do Flamengo. A bola passada para Léo Ortiz na intermediária para Léo Pereira. Iniciar a jogada na ponta com Ayrton. Ele domina pelo time rubro-negro. Vira o jogo na esquerda. Procura a jogada com Samulino. Ele é desarmado no meio-campo. O Flamengo fazia uma nova tentativa com Bruno Henrique. Ela vai e volta com Samulino. Samulino vai lá, retoma, tenta a jogada, vai pro chão. O juiz para. Ele vai marcar a primeira falta ou a segunda falta, hein, Thalita?
6: Ele marcou a primeira falta, aplicou cartão para o Thiago Palacios. Falta ainda no campo defensivo do Flamengo, ali em cima do Jorginho. E o De La Cruz entra com a 18 na vaga do Bruno Henrique, saindo com a 27.
3: Bruno Henrique, boa partida do Bruno Henrique. Jogador que mais preocupou o sistema defensivo do Estudiantes. E certamente está saindo por uma questão física, de cansaço. Correu pra caramba o Bruno Henrique, participou das principais jogadas de ataque. Não foram muitas, mas todas com ele. Sempre com o Bruno Henrique. É um jogador realmente que gosta desse tipo de competição, gosta de jogo importante. Tem uma história no Flamengo a ser respeitada, né?
1: Ah, sim, Bruno Henrique tem tudo a ver. Entra então o De La Cruz com a camisa 18, sai Bruno Henrique...
3: Provavelmente vai mexer no posicionamento do Carrascal ou do Paquetá, porque o De La Cruz joga mais centralizado, pode ser que ele empurre um pouquinho mais o Paquetá um pouco lá para a esquerda.

0: E o Sambolino vai lá para a posição dele, lá na esquerda, ele que vinha aqui quebrando o galho pela ponta direita, já que o Bruno Henrique, quando está em campo, é o dono da ponta esquerda. E o Flamengo avança de novo pela direita, a bola já na intermediária para De La Cruz, devolveu, botou na área, a bola passa por todo mundo, volta fora da área, Paquetá levantou, Pedro virou, e ela foi pela linha de fundo. O nome disso é voleio, Tata!
1: Voleio. O Pedro é impressionante. A bola lançada ali por cima, a zaga ficou só assistindo. Ele tenta buscar o voleio, buscando o canto direito do goleiro Muslera. Bola passou à direita para tirar aquele da galera aqui no Maraca.
0: Que loucura! Esse voleio parecia um drone no ar, hein, Duda?
2: Que lance bonito, né? Que movimento bonito do Pedro. Se ele acha esse gol... Aí sai todo mundo.
0: Aí o Ancelotti, bom. Não, eu me enganei.
2: Não, vou apagar. A lista tá lápis.
0: Eu tava com problema naquele dia, errei. A bola volta na intermediária pro ataque do Flamengo. A bola pela ponta direita, busca a jogada, Carrascal adianta, procura Pedro. A defesa corta e a bola volta de novo na intermediária. Ela vem de novo no meio campo, recupera pela ponta direita. O ataque do Estudiantes, lá vai Mesa. Mesa domina, passa lá pelo Ayrton, que tá mal, hein? Ayrton leva uma canseira, levantou, botou na área, a bola volta na esquerda para Farias, ele completa, bate ainda no Royal, e o time argentino, não, o juiz dá apenas tiro de meta outra vez pro Flamengo cobrar.
2: Aproveitar rapidamente, Arthur, pra gente organizar aqui como é que tá o Flamengo desenhado agora com a central do De La Cruz. De La Cruz está mais centralizado, o Carrascal veio aqui pra direita, o Lino tá lá pela esquerda e o Paquetá segue em linha com o Jorginho, iniciando jogada, deixando o De La Cruz bem solto próximo ao Pedro.
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0: 33, o time argentino vai à luta, a bola vai na área do Flamengo, a bola cruzada, vai pra área, vai pela linha de fundo, mas o juiz já tava pegando lá um impedimento, uma falta, dois jogadores do Flamengo caíram, o árbitro da partida agora vai dar, finalmente a bola outra vez no interior da grande área do Flamengo, tava lá Leo Ortiz, pisaram ali no pé dele, Leo Ortiz vai saindo da jogada, mas o juiz dá tiro de meta pro Flamengo cobrar, já são 34 faltando 11 para acabar, para terminar o jogo. Flamengo vai ganhando por 1-0, vai chegando então aos 10 pontos do Grupo A da Libertadores da América, vai consolidando aí a sua posição, a sua classificação para a fase seguinte da Libertadores da América. O Flamengo que tem aí do jogo a menos, aquele jogo da Confusione lá de Medellín, diante da equipe do Medellín. A bola novamente na intermediária para Estudiantes, com a lá na esquerda, toma posição Tomás Palacios, ele devolve no interior da grande área, volta para Núñez no interior da área, mais atrás é o goleiro Muslera, o goleiro uruguaio, bota a bola para frente, adianta, procura Palacios, dividiu e perdeu, vem a bola na defesa, vai lá Royal de cabeça e recua novamente ao goleiro Rossi no Flamengo, ele no interior da grande área, vira o jogo para Léo Pereira devolve para Ayrton, vira o jogo pelo meio campo, tenta pela intermediária, Paquetá de novo para Ayrton, Ayrton volta pela intermediária, mas o time argentino retoma de novo no meio campo com Piovi, corre, vai com ela dominada pela intermediária do Flamengo, vai lá, Jorginho, na moral, ganha de novo, bota para De La Cruz, devolve na direita para Royal, que devolve a Léo Ortiz, ele adianta a bola de novo no meio campo do time argentino, mas fica caído mais um jogador do Flamengo, agora pegaram o Pedro, pegaram o artilheiro, hein, Thalita?
1: Ele tentou fazer o domínio ali, né, fazer aquele pivô, mas foi empurrado. Falta em cima do Pedro, ainda no campo defensivo do Flamengo.
0: Marque o tempo! 35, faltando 10 para acabar, para terminar o jogo no Maraca. É o Grupo A da Libertadores da América. E o placar, olha ele aí.
4: Flamengo!
0: O Pedro!
4: Estudiantes!
0: 0!
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0: Copa vem aí, vamos fazer a FanFest do Futebol Globo CBN. 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A bola volta na intermediária para o ataque do time argentino. A bola saiu, vai pela linha lateral outra vez para o Flamengo cobrar. Já chegamos a 36 minutos do segundo tempo e tem bolinha na rede, Chico Aiello.
5: Sim, em São Paulo é o primeiro do Cerro Porteño, Verrete, ele mesmo, Verrete. Um Cerro, zero Palmeiras.
0: Pois é, já são 36. O Flamengo tem a posse na bola na intermediária. Vai Carrascal, o juiz da partida atrapalhou. Esse juiz é enrolado pra caramba. Não é juiz de Copa e não é ele, o uruguaio, que vai representar a arbitragem do Uruguai na Copa do Mundo. A falta já cobrada pro ataque do Flamengo, mas Samulino bota na grande área. Agora pro Dela Cruz, virou na direita, Carrascal perdeu e ela vai pela linha de fundo. Thalita!
1: Bela jogada do Flamengo, boa troca de passos pelo lado esquerdo ali com o De La Cruz, que dá um passe rasteiro pro Carrascal, que fica esperando a bola chegar nele, não atacou a bola. E aí deu tempo ali do Gonzalez Pires fazer o corte, mandar pela linha de fundo. É escanteio pro Flamengo pela direita, De La Cruz na bola.
0: E o Carrascal realmente tem problema quando pisa na pequena área, né, Duda?
2: É difícil, né? A tomada de decisão dele é complicada. Tata falou tudo. Faltou um pouco mais de atitude. Se antecipar a marcação.
0: Escanteio pro Flamengo, cobrar a ponta direita. Vai De La Cruzito. Partiu pra bola, levantou. Tenta, Léo Pereira não pega. A bola sai da grande área. Vai lá buscar pelo lado esquerdo, Pedro, o atacante do Flamengo, o artilheiro do Flamengo com ela dominada, levanta, dá uma balançada pro Léo Pereira, subiu o goleiro Busleira e pegou lá no alto. 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
0: 38 minutos do segundo tempo, 1-0 vai ganhando o Flamengo, gol do Pedro. Nesse segundo tempo, aos 19, o Flamengo tem mais um lateral, cedido agora pelo Samulino. Ela vai pela linha lateral para o time argentino cobrar. Toma posição Tomás Palacios para fazer a cobrança, bota a bola na área, faz a tentativa com Carrilho fora da área, bola chutada, Rossi vai lá no susto e pegou de novo, mas assustou, hein, Tata?
1: Assustou, a bola teve a direção do gol ali num chute que veio aqui pelo lado esquerdo com camisa 18, ele primeiro espalma pra cima pra depois conseguir segurar. Daqui a pouquinho no Estudiantes, mais duas alterações, o 29 Pérez e o 8 Neves.
2: Meia e um volante, né? Mas uma preocupação também de renovar o oxigênio da equipe. Vai você, Edson.
0: Volta o Flamengo. O Flamengo faz uma nova tentativa na ponta com Samulino. A bola levantada na esquerda, saiu, vai pela linha lateral. Mais uma vez pro Flamengo cobrar. O time argentino então vem aí com duas alterações. Neves com a camisa número 8 e vem aí também o
1: 29
0: Pérez com a camisa 29, é isso aí, Tata?
1: É isso, 29 Pérez entra na vaga do 10, Thiago Palacios, que tinha cartão amarelo, e o 8 Neves entra na vaga do 21, Piovi.
2: O Palacios, ele se movimentou muito, mas produziu muito pouco, um jogador que se movimenta, tenta, vem buscar, mas na parte ofensiva, que deveria ser inclusive a principal ação dele, criou pouquíssima dor de cabeça ao sistema defensivo do Flamengo.
0: Bom, vem então aí agora o jogador Pérez com a camisa número 29 e o Neves entrando também com a camisa número 8 pelo time argentino. Quase 40 no segundo tempo. O Flamengo vai ganhando por 1-0. Gol marcado pelo Pedro. Pedro, sempre Pedro. Pedro tá aí mostrando pro Ancelotti. Ah, eu fiquei, mas tudo bem. Mas o Ancelotti vai ficar mais 4 anos.
2: É, vai até 2030, né? E o Pedro tem idade para mais uma Copa do Mundo. Eu acho que ele despertou tarde, o Pedro, mas é um baita jogador.
0: Marque o tempo! 40, faltando 5 para acabar, para terminar o jogo no Maracanã. Grupo A, Libertadores da América. E o placar, olha ele aí.
4: Flamengo!
0: Ô, Pedro!
4: Estudiantes!
0: Zé!

0: E aí, beleza? 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O Botafogo ganhou hoje pela Sul-Americana 3-0 do Petroleiro. O Vasco também pela Sul-Americana perdeu para o Olímpia do Paraguai por 3-1. E ontem na Liberta Fluminense 2-1 para o Bolívar. Resultados, portanto, da semana de Copas no Futebol Globo CBN. Já são 41, faltando 4 para acabar, para terminar o jogo. 1-0 vai ganhando o Flamengo. O time argentino avança outra vez pela intermediária. A bola trabalhada pelo meio campo, tentava lá Pérez, é desarmado. O Flamengo perde a bola na tentativa do Pedro, arruma a casa, tenta ainda fora da grande área, corre Guana, dominada Neves, ele levanta, põe na área, tá lá o goleiro Rossi para pegar outra vez pelo Flamengo. Futebol Globo CBN, aqui tem jogo.
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0: E o Flamengo vai mexer, Tata.
2: Daqui a pouco, Varela e o Wallace.
3: O Varela pode entrar nas duas, né? Porque ele tem motivo para entrar na esquerda, mesmo improvisado, já fez.

0: Pega qualquer coisa.
1: E vai jogar aqui pela direita, vai dobrar. Ele vai dobrar o lado direito, vai segurar mais um Royal para ficar na marcação e solta o Varela, que entra cheio de gás.
0: 43, faltando 2 para acabar, para terminar o jogo. 1-0, vai ganhando o Flamengo. Gol do Pedro, um gol bonito no Pedro, com a assinatura do artilheiro Pedro, pro Ancelotti ver. Será que o Ancelotti tá vendo? Vai receber um link desse gol, certamente. O Ancelotti, o gol do Pedro. A bola vem de novo no meio-campo do Flamengo, a tentativa na intermediária. Pegaram lá o Dela Cruz, vai pro chão. O juiz da partida para, marca, e cada vez que o Dela Cruz cai, vai pro chão, olha, fica aquele suspense, Thalita.
2: É sempre uma preocupação, mas a chegada do jogador do Estudiantes ali também foi forte, parecia um caminhão, só atropelou o Dela Cruz.
0: Futebol Globo CBN, aqui tem jogo. 44-44, o time argentino ainda faz uma última alteração. Agora, a essa altura, o time argentino queima mais uma, Thalita.
2: Sai o 32, a Mondarian, e entra o 19, Gaite.
1: Ele tira um volante e bota um jogador de área, né? Ele vai jogar com 2 jogadores de área agora para ter aquela bolinha solta na área para tentar alguma coisa diferente.
0: Bom, entrando então camisa 19, o jogador Gaite com a camisa número 19 pelo time argentino. O Flamengo vai à luta, tentava lá, Samulino. Levou uma entrada, fica fora do campo e o juiz da partida vai dar só escanteio, Thalita.
2: Não, ele deu falta, deu cartão amarelo para o jogador ali do Estudiantes. Estou tentando ver quem foi que fez a falta, mas uma falta realmente dura ali num carrinho. O Samulino já tinha conseguido dar o tapa para poder chegar na frente e aí foi parado com uma falta forte. Cartão para o jogador do Estudiantes e lá pelo lado esquerdo, falta para o Mengão, Dela Cruz na bola.
0: 45-45, esgotado o tempo, a falta vai ser cobrada no lado esquerdo. Era o Wallace. Ele que sofreu a falta, o Confusione, o jogador da camisa número 64 do Flamengo. A bola vai lá para a grande área, toma posição Dela Cruzito. Vai botar lá no bolinho, vai mandar direto em Dela Cruzito. Ele toma posição para fazer a cobrança, está autorizado. Vem coisa boa aí, levantou, a defesa corta, a bola vai lá do outro lado, vai pela linha lateral e é para o Flamengo cobrar pela ponta direita. Já são 50 e 30, já são 50 e 30, temos mais 6, é isso, Thalita?
2: É isso, é isso.
0: Vamos até 51, vamos até 51. A bola vai de novo na ponta direita do ataque do Flamengo. Toma posição Emerson Royal para fazer a cobrança. Já são agora 46. Vamos então com mais 5 minutinhos para acabar, para terminar o jogo. Lateral cobrado pela ponta direita. Vai lá, briga pela posse da bola, faz a tentativa. Paquetá é desarmado, vai pela linha de fundo, tocou nela e ela é tiro de meta. A bola vai pela linha de fundo. É tiro de meta outra vez para o Estudiantes de La Plata cobrar. Já são 46, faltando 5 para acabar, para terminar o jogo. 1-0 vai ganhando o Flamengo. Gol do Pedro. Pedro marcou os 19. A bola vem de novo para o ataque do Flamengo. Faz a tentativa pela intermediária. O Alacian, puxaram ele, vai para o chão. Onde ele está, a confusão vai junto. Agora sofre ele uma falta, vai pro chão no grande círculo, o jogador do Flamengo, e o jogo foi paralisado pelo juiz, e o Alacian já levantou. Ele fez aquele draminha todo, mas já tá de pé novamente o camisa 64 do Flamengo. A falta já cobrada pelo Leo Ortiz, adianta na ponta, tá para Samulino, vai fazer uma nova tentativa, vai tentar a jogada individual, volta pelo meio campo, trabalha, dá para Paquetá, bota na ponta de novo. É o Flamengo pressionando, a tentativa vai do Ayrton, correu, volta ainda, Samulino passa pela bola, a bola recuperada pelo Ayrton, levanta, põe na área, a defesa corta na esquerda com Tomás Palacios de tira de cabeça. Vem a bola no meio campo do Flamengo, Jorginho retoma e por segurança recua o goleiro Rossi no interior da grande área. Já são 47, vamos até 51. A bola outra vez pro goleiro Rossi, domina pelo Flamengo, dá um chute pra frente, mas não tava valendo nada. Houve uma falta lá atrás, ontem, e o juiz marcou, hein, Thalita?
2: É, também com uma eternidade já cobrada ali pelo camisa 8 do Estudiantes.
0: Falta já cobrada pelo time do Estudiantes, a bola na intermediária com Neves, adianta, bota na esquerda, trabalha na ponta pro Faria. Ela vai outra vez pela linha lateral pro Flamengo cobrar. Nesse momento o Flamengo tem então 10 pontos, o Estudiantes tem 6 pontos. Esse jogo...

0: Levantada de novo na intermediária, levanta a bola, Léo Pereira retoma a bola para Jorginho. Jorginho vira o jogo na esquerda, entrega para Samulino, para Jorginho, tenta a jogada pelo lado esquerdo. Lá vai Ian, tentou a jogada, desarmado na defesa pelo Pires. Ele retira da área, bota para a mesa pela lateral direita. Ele volta ainda pelo meio campo, devolve a bola pela direita, passa para Neves. Neves de novo na intermediária, encaminha a jogada para o campo do Flamengo, mas prefere voltar a tocar no seu campo de defesa. Já são 49,5, faltando 1 minuto e meio para acabar, para terminar o jogo. 1-0, vai ganhando o Flamengo. A bola pela ponta direita, tenta a mesa, levanta, vai lá, Ayrton corta pela defesa do Flamengo, puxa o ataque com o Ian. Ian vira o jogo pela direita para Varela, lá vai o Super Varela pela ponta direita. Varela é um dinamismo impressionante, devolve o Wallace, Ian chuta, bota a bola pela linha de fundo, e o Samulino ficou na bronca, Dalita.
1: Ele queria o cruzamento, né? O Samu tava mais livre ali já na grande área, mas no centro, o Alassian tentou a finalização, mas mandou à esquerda do gol do Muslera.
0: Já 50, faltando mais um minutinho, entramos no último minuto do jogo. O Flamengo é atacado na esquerda com Farias, domina fora da área, vai tentar a balançada na grande área, preparou, cruza, bota a bola lá em La Plata, na Argentina. É tiro de meta outra vez pro Flamengo cobrar. Já são 50 e 30, e agora o Jorginho desabou, hein, Thalita?
1: É, tá sentindo cãibras, o camisa 21 do Flamengo.
0: Olha aí, Jorginho desabou, sente cãibras, o jogador da camisa 21 do Flamengo, são 50 e 30. O árbitro da partida bem podia pegar essa bola e acabar esse jogo. E o Flamengo chega, então, aos 10 pontos no Grupo A da Libertadores da América. Toma posição, goleiro Rossi para fazer a cobrança do tiro de meta. Vai acabar, vai terminar o jogo. 1-0, vai ganhando o Flamengo. Gol do Pedro aos 19. A bola vai lá para o goleiro Rossi. O juiz apita e termina o jogo.

27 no horário de Brasília. O Flamengo venceu mais uma na Libertadores da América. 1 para o Flamengo, 0 para o Estudiantes. Gol do Pedro aos 19 minutos do segundo tempo. Já vou dar um recado aqui, hein? 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Já tem gol do outro jogo do grupo, tá, gente? O Independente Medellín fez 1-0.

0: 11h30, no horário de Brasília. Tô esperando os jogadores do Flamengo deixarem o campo de jogo, né? Deve ser o Pedro, né, gente? Que deve atender ali a imprensa. Deve ser o Pedro que deve conversar, né, com o Grupo Globo, que está esperando a saída dos jogadores do Flamengo. Bruno Henrique passando também. O Flamengo venceu mais uma na Libertadores da América e é justamente o Pedro que vai falar e a gente vai ouvir.
1: Entregar essa atuação hoje aqui.
2: Ah, tudo que acontece na minha vida eu tento tirar o lado bom. É, claro que eu estava na expectativa, mas quem foi convocado também mereceu, também fez parte de todo o ciclo. Eu, infelizmente, eu tive uma lesão quando eu ia ser chamado. Isso dificultou também não poder

0: Palmeiras, como é que vocês vão se preparar?
1: Ah, todo jogo é uma guerra, né? O Flamengo, ele tem uma exigência muito grande pelo elenco, pela grandeza do clube também. Então todo jogo a gente lida como uma guerra e sábado vai ser mais uma, como foi hoje também. E assim por diante, trabalhar para evoluir e buscar sempre melhorar para ganhar cada jogo que a gente tem pela frente.
2: Muito bem, tá aí o Pedro, né? Jogador da equipe do Flamengo, respondeu de boa, né? A pergunta do Marcelo Correge sobre a ausência dele na lista, admitiu, né? Que perdeu um pouco, né, dessa oportunidade, ficou um pouco para trás por motivo de contusão e aí perdeu espaço na seleção brasileira. 11:32 no horário de Brasília, final de jogo em São Paulo, tá, gente? E derrota do Palmeiras, hein? Jogando em casa, Libertadores da América no grupo F. O Palmeiras perdeu para o Cerro Porteño, um para o Cerro, gol do Verrete, ex-jogador do Vasco da Gama. Um para a equipe do Cerro Porteño, zero para a equipe do Palmeiras. 11:32, eu confirmo. Agora é hora de opinião nessa central da bola. O que foi a vitória do Mengão por 1-0? Já já, hein, gente? Já já o gol do Mengão no encerramento aqui do Futebol Globo CBN. Mas agora é hora de opinião. Ele conta e manda no nosso timaço.

no segundo tempo, foi encontrando soluções, foi encontrando mais espaço. As alterações fizeram bem ao Flamengo. Leonardo Jardim fez alterações importantes que deram uma movimentação diferente, deram mais qualidade na troca de passes. E aí, logicamente, o jogo vai avançando, você também vai jogando muito em cima do cansaço do adversário. E o Paquetá entrou bem. O Lino, Samuel Lino, entrou bem no jogo. Entrou bem no jogo. A gente critica quando tem que criticar e elogia quando tem que elogiar. Samuel Lino entrou bem no jogo hoje. Entrou primeiro pela direita, depois com a saída do Bruno Henrique, foi lá para a esquerda, onde se sente mais à vontade. Mas na direita, quando ele entrou, também entrou produzindo bem. Foi justamente jogando pela direita, cortando para o meio, que ele botou o Carrascal na cara do gol, e o Carrascal poderia ter feito o segundo gol do Flamengo, não fez. Então foi um Flamengo que produziu mais no segundo tempo, porque jogou mais dentro da sua zona de conforto. Com a bola no pé, puxando o adversário e usando um jogo mais vertical. Usando mais os lados do campo. O lado direito, por exemplo, foi um lado morto no primeiro tempo. De cara, no segundo tempo, foi o lado mais usado. Com o apoio do Emerson Royal. Ah, ele não acertou nenhum cruzamento. Ok, é o Emerson Royal. Tem dias que ele acerta, vários dias ele erra. Mas tem dia que ele acerta. Né? Mas ele apareceu para o jogo. Ele apareceu para o jogo. O corredor se apresentou para o Emerson Royal aqui pela direita, mas já consequência de uma movimentação melhor do Flamengo, envolvendo mais o adversário e provocando mais a movimentação defensiva do adversário. O Flamengo foi um time previsível no primeiro tempo. Então ele saiu de um jogo previsível no primeiro tempo para um jogo de maior movimentação no segundo tempo. E construiu a vitória. A vitória está bem entregue ao Flamengo. Não foi um jogo, uma vitória por acaso. O gol foi um gol de esperteza. Gol típico de centroavante do Pedro, que não estava bem na partida, não estava aparecendo no jogo. O Pedro, assim como o resto do time, no primeiro tempo, preso na marcação, com dificuldade. O máximo que o Pedro fez foi sair um pouquinho da entrada da área e vir buscar o jogo com um pivô aqui mais no centro, da área central do campo. Mas foi só assim que a gente viu o Pedro, né? No primeiro tempo. Então ele não estava com brilho, mas é o Pedro, né, cara? É o Pedro. Você pode esperar uma coisa boa a qualquer momento. E essa coisa boa surgiu. Aos 19 minutos do segundo tempo, uma jogada pela esquerda, Léo Pereira entrega para o Bruno Henrique. Bruno Henrique, o tempo inteiro, Bruno Henrique, o jogador que mais preocupou o sistema defensivo do Estudiantes, faz a jogada pela esquerda, tem a dividida, a bola sobra para o Pedro e ele chega na frente do Mesa. O Mesa já tinha cartão amarelo. Então o Mesa chegou ali com medo. Chegou apenas cercando, mas o Pedro deu tapa para tirar do Mesa e girou o corpo com mais velocidade e com o pé esquerdo deu um tapa, pegando inclusive o Muslera desprevenido. O Muslera estava esperando por um cruzamento e o Pedro chutou diretamente para o gol. 1-0 Flamengo nesse gol típico de centroavante, de um cara que realmente a gente pode esperar a qualquer momento um lance diferente. Logo depois que ele fez o gol, ele inventou um movimento, uma coisa meio pirotécnica, né? Ele deu um voleio meio bicicleta, o Edson até usou o termo drone, parecia um drone se movimentando no alto, e quase que ele fez um golaço, deu uma de puxeta na bola, quase que acertou o ângulo. No outro lance também, aquele do Carrascal que eu falei há pouco, o Lino deixa o Carrascal na cara do gol. O Carrascal, dentro da área, ele não costuma tomar decisões muito acertadas. Ele tem uma certa dificuldade nesse sentido para transformar a presença dele em gol. Ele é um jogador que não se esconde, ele aparece, ele se movimenta, ele busca alternativas. Ele muitas vezes se posiciona pisando muito dentro da área, de maneira mais centralizada. Por quê? Ele está fazendo, às vezes, do Arrascaeta. O Arrascaeta toda hora pisa na área, mas o toque do Arrascaeta dentro da área, convenhamos, é diferente do toque do Carrascal. E o Carrascal nesse lance perdeu, o Muslera fez a defesa, ela sobra para o Pedro e ele dá meio que um tapa de escorpião na bola e quase que ele acerta o ângulo. A bola caiu assim bem rente ao travessão e foi para fora. Então o Pedro cresceu, depois que ele fez o gol, ele cresceu na partida. E aí é difícil, né, para um sistema defensivo
encarar um jogador dessa qualidade, desse nível, né, de qualidade. Então o Flamengo foi melhor, não há dúvida disso, que o Flamengo foi melhor.

0: no segundo tempo. Depois de um primeiro tempo de raras emoções. Foi um primeiro tempo pobre, pobre tecnicamente, de muita pegada, de muita disposição, mas de poucas ideias. O Estudiantes ameaçando com bola na área, cobrança de escanteio, e o Flamengo com uma certa dificuldade surpreendeu seu adversário, muito bem posicionado na parte defensiva. O Flamengo desatou o nó no segundo tempo e mereceu esses três pontos que garantem a classificação definitiva do time para a próxima fase, Chico.
1: Esse é Carlos Eduardo Éboli, comentarista do Futebol Globo CBN, e a opinião do Éboli para essa vitória de hoje do Flamengo, 1-0 sobre a equipe do Estudiantes. Queria te ouvir, Éboli, sobre o que disse o Pedro, né? Entrevista à TV Globo ao Marcelo Correge sobre a ausência dele na lista. Me pareceu assim, de boa, tranquilo, claro, né? Lamentando, mas me pareceu assim, já com a situação bem resolvida, admitindo, né, que pela contusão que sofreu, ele perdeu espaço na seleção brasileira. Você sentiu isso também, Éboli?
0: Senti, e não esperava nada diferente, Chico. O Pedro não é um cara que cria confusão, nessa questão de seleção brasileira, sempre muito, muito equilibrado. E, gente, é estar junto da realidade, né? O Pedro, ele não foi convocado pelo Ancelotti em momento algum. Então, quando ele esteve pronto para ser convocado, veio a lesão. Ele mesmo falou sobre isso. Eu estava prontinho. O próprio Ancelotti falou que a lesão tirou a oportunidade do próprio Ancelotti de observar o Pedro. Ele queria ter observado o Pedro naquele momento que houve a lesão. E aí, depois, o Pedro não engatou uma boa sequência, não despertou o interesse do Ancelotti e outros assumiram esse lugar na fila. E aí, mesmo agora, o Pedro estando num bom momento, né, buscou aí a artilharia do Campeonato Brasileiro, está fazendo gols importantes, eu acho que essa retomada do Pedro não foi o suficiente para ele se reposicionar à frente demais, dos outros.
1: Foi,
0: né?
1: Tarde.
0: Na fila, foi tarde. E o Ancelotti já tinha uma ideia já com aqueles jogadores que ele chamou, e não deu espaço para pensar melhor e, de repente, olhar para o Pedro. Mas é um belo jogador que já disputou uma Copa do Mundo, jogou a última Copa do Mundo, não teve também aquele brilho, foi uma reserva de luxo. Até estava em campo, né, na derrota do Brasil para a Croácia, bateu pênalti, inclusive, bateu bem. Mas ele não tem, né, aquele lastro em seleção brasileira que desperta o interesse de um treinador. Falou, oh, esse cara já fez muito pela seleção. Como foi, por exemplo, a convocação do Neymar, né? Ah, ele já fez muito pela seleção. Quem sabe ele pode voltar a fazer. O Pedro não tem esse lastro com a camisa da seleção, não tem essa coisa deixada lá atrás, então ele tinha que conquistar um novo espaço, de fato, e não houve tempo para isso.
1: Muito bem. Antes da gente fazer aqui a escolha do craque do jogo, do pior, e também falar sobre a arbitragem, Éboli, queria abordar com você a questão da classificação, né? Flamengo, nesse exato momento, é líder com 10. Claro, o Flamengo vai... É como se hoje o Flamengo tivesse 13.
0: Isso.
1: Tivesse 13 pontos, né? Por causa do jogo contra o Independente Medellín. Mas o Flamengo, nesse exato momento, tem 10, mas é como se fosse, fossem 13. Falta mais...
0: É que a Comebola vai guardando decisão, né? Ela age na velocidade de um caramujo. Então, é isso aí.
1: Impressionante.
0: Daqui a pouquinho, os três pontos saem do...
1: Não, e assim, e ela vai ter que decidir isso rapidamente.
0: Antes da última
1: rapidamente,
0: rodada.
1: Porque a última rodada é semana que vem, né, Bruno?
0: Sim, vai ter que decidir agora. Acho que até o final de semana toma essa decisão.
1: Ah, eu também acho.
0: Até porque também acho. Agora influencia, né, na classificação geral. O Flamengo com 13 pontos, ele se iguala. Acho que tem uma equipe com 13 pontos, eu vi isso aqui há pouco. Mas eu seguro pouca informação na memória, né? O HD tá falhando. Rosário Central também tem 13 pontos. Então ele empataria com o Rosário Central em 13 pontos nessa disputa pela melhor campanha.
1: Mas vale... o Rivadavia tem, nesse exato momento, 10 e joga amanhã, tá?
0: Isso, pode chegar a 13 também, é verdade.
1: Isso.
0: Pode chegar a 13.
1: O Corinthians também, Éboli. Corinthians também.
0: Pode chegar a 13. Então tem uma galera que pode chegar a 13, né?
1: Corinthians tem 10 pontos só.
0: Então vai ser uma disputa importante, né?
1: Você vai. Tem aí não, e outra coisa.
0: 5 equipes com 13 pontos. É importante para o Flamengo saber sobre essa pontuação antes do jogo contra o Cusco.
1: Não.
0: Até porque o saldo de gols pode fazer a diferença também, né?
1: E outra, Éboli. E outra, o Independente Medellín está vencendo agora o Cusco.
0: É.
1: E está passando o Estudiantes.
0: Tem essa também. Vai ter
1: confronto direto. Também.

0: entendeu?
1: Estudiantes e Independente Medellín, com o resultado de agora do Independente Medellín, eles vão para o mata-mata na última rodada.
0: Exatamente, exatamente. É. Cara, não faz sentido algum ter a última rodada sem essa definição.
1: É dureza, né, Chico? É dureza, é uma falta de cuidado com o próprio produto, né, cara?
0: Exatamente, exatamente.
1: Bom, e o ridículo é você demorar a tomar uma decisão que todo mundo já sabe qual vai ser.
0: É verdade, tem isso também, tem isso também. É só tornar oficial algo que todo mundo já sabe.
1: É inacreditável.
0: Muito bem. É 11h43, está na hora de saber quem é que mandou bem no jogo.
2: O craque do jogo.
0: Quem é que arrebentou hoje aí no Maraca, Éboli?
1: Arrebentar ninguém arrebentou, mas para mim o melhor jogador, o mais regular, que se fez presente, falei aqui, foi o jogador que mais levou perigo, mais incomodou, foi o Bruno Henrique. A melhor atuação, a mais completa. Ah, o Pedro foi o cara que decidiu, né? É, fez o gol, tirou o coelho da cartola, o jogo estava ali difícil, ele foi lá e fez o gol da vitória, e depois teve duas oportunidades. Mas para mim a atuação aqui realmente, né, ficou à frente dos outros, foi o Bruno Henrique. Foi o melhor em campo e faço aqui, logicamente, a menção honrosa ao artilheiraço, que é o Pedro.
0: Bruno Henrique, escolhido pelo Éboli como craque do jogo. Se o BH mandou bem, quem é que mandou mal, Ramonzinho?
2: O pior em campo.
0: Quem é que pisou na bola, Éboli?
1: Mal, muito mal. A saída dele fez bem ao Flamengo. O jogador que entrou no lugar dele, inclusive, produziu muito mais, né? Luiz Araújo, Chico, não foi legal. Mais uma atuação.
0: Rapaz, esse jogador tá muito apagado, hein? Rapaz, quem viu e quem vê o Luiz Araújo, né, cara?
1: Que coisa, né? Que coisa. E ele tá sempre
0: queda desse jogador.
1: Na prateleira de venda, né? Junto com Cebolinha, né?
0: Verdade.
1: Nesses últimos meses, o Flamengo vai negociar jogador, Luiz Araújo e Cebolinha. Eu não sei se isso tá desmotivando, mexendo com ele.
0: Pode sim, mas, cara. A queda é muito grande desse jogador.
1: Ele corre.
0: Gente, ele foi titular. Houve um momento que ele foi titular desse time.
1: Sim, sim. Ele não é omisso, tá? Ele corre, ele ajuda pra caramba na recomposição. Hoje até tomou um cartão amarelo porque exagerou na falta. Mas ele não está conseguindo executar. Não está conseguindo executar. Ele fez, por exemplo, um lance que resume bem o Luiz Araújo em alguns momentos. Ele pegou a melhor jogada dele, foi uma jogada numa saída rápida do Rossi, com os pés, e encontra o Luiz Araújo em velocidade no corredor aqui pela direita. Ele dá uma caneta no adversário, leva a bola até a intermediária, centralizado, abre para o Bruno Henrique. Bruno Henrique ginga com a marcação, devolve para ele da entrada da área. A bola vem mansa, ele engatilha o chute. E ele joga lá no canal, lá fora do Maracanã. É isso. Ele não está conseguindo executar. Luiz Araújo.
0: Verdade. Luiz Araújo, portanto, o pior em campo. Para fechar contigo, qual é a avaliação e a nota da arbitragem, Éboli?
1: Cara, tirando esse lance que é polêmico, tá? Eu acho que não dá pra você cravar aqui. Ah, foi pênalti, não foi pênalti, em cima do Bruno Henrique. Eu aceito as duas interpretações. E aí o VAR me pareceu muito seguro pra avisar o árbitro que a falta que derrubou o Bruno Henrique foi fora da área. Né? Eu acho que o toque foi fora da área. O toque que aconteceu fora da área foi o toque que desequilibra o Bruno Henrique. E desequilibra, inclusive, o jogador também do Estudiantes, que foi o Mesa. O Mesa, nesse lance, tomou o cartão amarelo. E quando o Mesa se desequilibra, ele vai no braço, né? Vai à frente. Dá a impressão que ele empurra também o Bruno Henrique, mas o Bruno Henrique já está com o joelho dobrado. O Bruno Henrique, já, na minha opinião, já está desequilibrado. Se ele toma um empurrão já desequilibrado, vale o primeiro toque que desequilibra o jogador.
0: Sim, sim, sim.
1: Então eu tendo a concordar com a avaliação do VAR, mas entendo quem enxerga o desequilíbrio maior ou a falta realmente sendo cometida no empurrão do Mesa. É que eu não vejo intensidade no toque das costas do Bruno Henrique. Para mim o que desequilibra foi o toque no pé. Como um lance interpretativo e difícil, é difícil.
0: A nota é?
1: Eu vou dar uma. E o árbitro depois ficou enrolado e começou a conversar muito no jogo. Nota 5 para arbitragem.
0: Nota 5 para arbitragem. Carlos Eduardo Éboli. Um abraço e até a próxima, Éboli.
1: Valeu, Chico. É sempre um prazer.
0: O quê?
1: Me mandar ao seu lado, amigo.
0: Estamos juntos, amigo. Valeu. Estamos juntos. 11h48, no horário de Brasília, jornalista.

0: Jornalismo CBN em ação. Eu chamo o repórter Felipe Igreja.
1: Apenas 45% dos professores de matemática que fizeram a primeira prova nacional docente conseguiram atingir um nível de proficiência, segundo dados do Ministério da Educação, divulgados nesta quarta-feira. É o menor percentual entre as disciplinas avaliadas. Para se ter ideia da diferença, os docentes de ciências humanas atingiram 80% de proficiência, enquanto os de ciências chegaram a 78%. A proficiência é o patamar mínimo estabelecido pelo MEC para que o professor seja considerado apto ao magistério. No total, 65% dos professores que fizeram o exame aplicado em 2025 foram considerados proficientes. O teste serviu para avaliar profissionais já formados e estudantes concluintes em cursos de licenciatura no ano passado. Dos mais de 760 mil docentes que fizeram as provas, cerca de 492 mil foram considerados preparados para o magistério. O exame, no entanto, confirmou uma defasagem entre professores que fizeram cursos presenciais na faculdade e aqueles que se formaram na modalidade de ensino à distância, o popular EAD. Enquanto nos cursos presenciais, mais de 73% conseguiram alcançar o nível de proficiência no exame, 53% não atingiram o mínimo necessário no sistema EAD. Segundo o ministro da Educação, Leonardo Barchini, o MEC já vem adotando medidas contra os cursos de formação de professores à distância. Novos cursos já estão proibidos e os que ainda estão em funcionamento têm que oferecer pelo menos 50% de disciplinas presenciais. Sobre a defasagem na formação dos professores de matemática, o ministro diz que ações precisarão ser adotadas para melhorar a formação.
2: Há um número menor de professores proficientes na matemática, mas há um número satisfatório à luz das necessidades das redes. A gente tem já instituído vários programas para melhoria da formação continuada desses professores. A gente vai tomar medidas específicas para a formação inicial.
1: Para Thalita Nascimento, diretora de Relações Governamentais do Todos pela Educação, os números mostram que é preciso encontrar de vez uma solução para o problema da formação de professores em cursos EAD e que o ideal é garantir pelo menos 50% das atividades presenciais nos currículos de formação.
3: Os cursos de EAD não estão formando bem. Os cursos de pedagogia, no geral, estão com risco, mas quando a gente olha para os cursos EAD, isso está aumentando ainda mais as nossas desigualdades e ainda mais a qualidade da formação docente.
1: O Ministério avaliou ainda os cursos de licenciatura no ano passado. 60% dos cursos na modalidade EAD tiveram notas baixas na avaliação, ficando com conceitos 1 e 2. Já entre os cursos presenciais de licenciaturas, o desempenho melhora, mas ainda assim, apenas 50% alcançam os conceitos 4 e 5, os mais altos. Ao todo, foram avaliados 3.420 cursos presenciais e 1.127 EAD. Entre os presenciais, 1.714 alcançaram conceitos 4 e 5. Já entre os EAD, apenas 225 cursos atingiram as notas mais altas. De Brasília, Felipe Igreja.
0: Ok, Felipe, obrigado pelas suas informações. Deixa eu chamar agora a Juliana Prado, que tem outras informações. Juliana.
4: A Corte Especial do Superior Tribunal de Justiça recebeu a denúncia oferecida pelo Ministério Público Federal contra o desembargador aposentado compulsoriamente, Guilherme Diefenthaler. Ele atuava na Justiça Federal do Rio de Janeiro, no Tribunal Regional da 2ª Região. Magistrado agora é réu de uma ação penal pela suspeita de prática de crimes de violência psicológica e sexual contra mulheres por 5 vezes, assédio sexual por 3 vezes e também por importunação sexual. Todos os casos são referentes a condutas contra 5 servidoras subordinadas a ele no próprio gabinete. O entendimento da corte é de que ele se valeu da condição de superior hierárquico para cometer os assédios. Na análise da denúncia, na tarde dessa quarta-feira, os ministros consideraram que a violência psicológica contra a mulher é um crime de dano emocional que pode ser comprovado de qualquer forma, dispensando a prova técnica. Responsável pela sustentação oral da denúncia, a subprocuradora-geral da República, Luísa Cristina Fonseca, destacou alguns pontos das acusações levantadas pelas vítimas.

0: atos gerais de violência psicológica cometidos contra a equipe de assessoras. A comunicação se dava com gritos, socos na mesa, a gestão buscava isolamento das servidoras comissionadas, a discórdia entre elas e demais servidores. As assessoras eram obrigadas a manter endereços e informações pessoais atualizadas, como a academia e praia que frequentavam, porque isso também trazia uma perseguição do denunciado, que era uma forma de controlar, e aí exercendo a violência psicológica. Mantinha um arquivo de fotos e comentava diariamente a aparência das servidoras, fazia reuniões e nessas reuniões o desembargador tratava com discriminação as mulheres e pessoas negras.
1: Em março do ano passado, o Conselho da Justiça Federal decidiu afastar de forma compulsória o desembargador do cargo justamente por causa dessas denúncias de assédio moral e sexual. O Sindicato dos Servidores da Justiça Federal acompanha denúncias contra o desembargador desde 2016, quando uma servidora que trabalhava com ele procurou a direção da entidade para relatar casos de assédio. A reportagem não teve retorno da defesa do desembargador. Do Rio de Janeiro, Juliana Prado.
2: Ok, estamos fechando esse Futebol Globo CBN com a mesa de efeitos do Ramon Lemes. Está feito o convite, fim de semana tem Campeonato Brasileiro. Vem aí o gol do Mengão com Pedro e depois muito jornalismo na CBN e muita música para você vibrar com a gente na Rádio Globo. Um abraço, galera!

Jorginho, ele retoma, vira o jogo na esquerda, bota a bola, Bruno Henrique na área, faz uma levada na grande área, defesa corta, o gol tá livre, vai Pedro, chuta, bingo!

Pastor. Bola perdida não existe na vida do Pedro. A bola estava saindo na pequena área. O goleiro fora do gol. O Pedro foi lá e botou a bola no fundo da rede. Isso é gol pro Ancelotti ver, Pedro. Que maravilha, imperador. Boa, boa, boa, Pedro. Meteu

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0: Quinta-feira, 21 de maio de 2026. Em meio à crise envolvendo o banqueiro Daniel Vorcaro, Flávio Bolsonaro trocou o coordenador de campanha dele para a disputa pela presidência da República. O publicitário Eduardo Fischer assumirá o comando da comunicação da campanha. Segundo reportagem da Folha de São Paulo, o antigo coordenador Marcelo Lopes foi contratado como um dos estrategistas de Vorcaro no caso dos ataques ao Banco Central nas redes sociais. Ele negou qualquer participação nessa estratégia e afirmou que não atuou nesse tipo de ação. A Câmara analisa nesta semana uma série de iniciativas demandadas pela bancada ruralista do Congresso. Uma delas, aprovada na noite desta quarta-feira, reduz os limites de uma floresta no Pará para viabilizar uma ferrovia para o transporte de grãos. Na terça-feira, foi aprovado um projeto que flexibiliza a proteção ambiental em biomas como a Mata Atlântica. O Ministério do Meio Ambiente, comandado por João Paulo Capobianco, se manifestou contra todas as iniciativas. O governo Lula está convencido de que vai precisar ceder e negociar uma regra de transição para conseguir aprovar a PEC que acaba com a escala 6x1. Segundo o jornal O Globo, o Executivo já discute os detalhes do período intermediário entre a atual jornada de trabalho de até 44 horas semanais para a de 40 horas. A transição pode ser de até 3 anos, sendo 2 horas a menos no primeiro ano de vigência da PEC e 1 hora nos 2 anos seguintes. As negociações são feitas com o presidente da Câmara, Hugo Mota. No horário de Brasília, 00h04.
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2: 5 minutos desta quinta-feira, hoje é 21 de maio de 2026. Muito bom dia, obrigado a você que nos acompanha aqui na CBN em todo o Brasil, em diversas partes do mundo. Começa aqui o CBN Madrugada, a produção é do Luiz Delboni, nas férias da Karina Almeida. Trabalhos técnicos comigo aqui, Ricardo Garcia. E nós vamos juntos, hein? Até às 5 horas da manhã, na sua companhia, ouvinte CBN. Você participa pelo WhatsApp, pelo YouTube, pelo Instagram, também pelo e-mail. Daqui a pouquinho a gente registra essas participações. Já tem uma galera aqui no YouTube conosco neste CBN Madrugada. Vamos juntos, então, até às 5 horas da manhã. E agora é hora dos principais destaques do dia. E tem novidade no caso Banco Master Vorcaro. Quem traz para a gente é o Matheus de Souza. Bom dia, Matheus.
0: Bom dia, Galvão. Bom dia também ao ouvinte do CBN Madrugada. A Polícia Federal rejeitou a proposta de delação premiada do banqueiro Daniel Vorcaro. Apesar da rejeição pela PF, a Procuradoria-Geral da República pode seguir a análise da proposta individualmente. A tentativa de delação estava sendo negociada com as duas organizações. Vale lembrar que há cerca de um mês, Vorcaro apresentou uma proposta preliminar da delação. O conteúdo foi considerado fraco, tanto pelos policiais federais quanto pelos procuradores. A avaliação é que o conteúdo não trazia novidades e nem mencionava nomes que estariam no topo da hierarquia da organização criminosa. Galvão.
2: Obrigado, Matheus. 7 minutos agora desta quinta-feira. E a direita, hein? As voltas com essas ligações suspeitas de Flávio e Vorcaro. Quem informa é Samantha Klein.
3: O presidente do PL negou ter dado prazo de 15 dias para viabilizar ou não a pré-candidatura de Flávio, mas aliados afirmam que estão aguardando os efeitos da visita do senador a Vorcaro para manter apoios. Concorrentes também aproveitaram para alfinetar. Ronaldo Caiado, que já é visto como alternativa, disse que Vorcaro contaminou todos os poderes

0: e que quem se contamina com ele não pode ser presidente.
1: Parlamentares encontraram, de novo, mais uma forma de burlar as regras eleitorais. A manchete é de Larissa Lopes.
2: O projeto que prevê uma mini-reforma eleitoral flexibilizando prestação de contas, limitando multas e possibilitando disparo de mensagens em massa por partidos deve entrar em breve na pauta do Senado, depois de ter sido votado às pressas na Câmara. A votação simbólica uniu na Câmara base e oposição. Parlamentares dizem nos bastidores que a aprovação já foi acordada e deve se repetir no Senado.
1: Regras mais rígidas para redes sociais. Quem destaca é Rani Veloso.
3: A partir desta quinta-feira, as redes sociais terão no máximo 2 horas para apagar conteúdos de nudez após denúncia de vítimas. O endurecimento das regras contra as chamadas Big Techs foi assinada nesta quarta-feira pelo presidente Lula. A cerimônia marcou os 100 dias do Pacto Nacional contra o Feminicídio e trouxe um balanço com mais de 6 mil agressores presos em todo o país.
1: Formação de professores deixa a desejar. Assunto para Felipe Igreja.
4: A prova nacional docente, realizada pela primeira vez no ano passado, revelou deficiência na formação de professores de matemática no país. Mas da metade dos profissionais que fizeram o chamado Enem dos professores não atingiram o mínimo de proficiência estabelecido pelo Ministério da Educação. Os números também revelaram disparidade no preparo de professores em cursos presenciais e EAD. Na modalidade à distância, 53% não atingiram o mínimo necessário para ser considerados aptos ao magistério.
1: Capital paranaense em destaque. A manchete de Vinícius Bonato.
5: Curitiba ocupou a liderança entre as capitais brasileiras em qualidade de vida. Os dados são do Índice de Progresso Social de 2026. O levantamento mostra que a cidade foi a melhor avaliada do país dentre as capitais por conta do desempenho em indicadores sociais e urbanos. O ranking foi divulgado na quarta-feira pelo Instituto do Homem e Meio Ambiente da Amazônia.
1: 10 minutos desta quinta-feira, vamos ao Rio de Janeiro com Gabriel Freitas.
6: Parlamentares da Alerj defendem que a Polícia Federal e o Ministério Público aprofundem as investigações sobre a influência do deputado cassado Rodrigo Bacelar em nomeações no governo do Rio e sobre suspeitas de fraudes em contratos da educação. A CBN ouviu os deputados nesta quarta-feira, após a primeira reunião da comissão especial formada para fiscalizar gastos, repasses e contratos do Estado. O deputado afastado Tiago Rangel, preso na Operação Unha e Carne, também é alvo por um possível esquema de financiamento ilegal de campanhas.
1: Governo americano faz pressão contra ex-presidente cubano. A manchete de Luiz Fernando Figliage.
7: Os Estados Unidos voltaram a aumentar a pressão contra Cuba nesta quarta-feira. A justiça americana acusou Raul Castro de assassinato. A acusação faz referência à derrubada de 2 aviões civis em que 4 pessoas morreram em 1996. O chefe do Departamento de Justiça afirmou que o irmão de Fidel Castro precisa comparecer nos Estados Unidos por vontade própria ou por outros meios.
1: No Rio de Janeiro, desembargador na mira da justiça por assédio sexual. Juliana Prado.
8: O Superior Tribunal de Justiça tornou réu o desembargador Guilherme Diefenthaler por assédio sexual, importunação sexual e violência psicológica contra a mulher. As vítimas são 5 servidoras que foram subordinadas a ele em seu gabinete no TRF2. O desembargador foi aposentado compulsoriamente do cargo em 2025, quando surgiram as primeiras denúncias.
1: A manchete policial chega de São Paulo, 12:00, com Pedro Fagundes.

0: Um homem que matou um piloto de helicóptero durante um assalto no Butantã, na zona oeste de São Paulo, continua foragido da polícia. O caso aumentou a sensação de insegurança na região, onde os registros de latrocínio já igualaram, em apenas 4 meses, o total de todo o ano passado.
1: Ainda na capital paulista, Guilherme Marconi.
2: A perícia entrou na reta final para apontar os responsáveis.

0: Responsáveis pela explosão no Jaguaré, que matou duas pessoas e destruiu imóveis na zona oeste de São Paulo. Enquanto isso, os moradores tentam retomar a rotina em meio às reformas das casas atingidas e ao trauma causado pelo acidente.
1: Agora o destaque é de Pedro Pupulin.
2: A reestatização da Sabesp foi um dos temas discutidos pelo pré-candidato ao governo do estado, Fernando Haddad, com a bancada do PSOL nesta quarta-feira. O petista foi aconselhado a incluir o tema no programa de governo, mas ainda não tomou uma decisão sobre o assunto. A privatização da Companhia de Água e Esgoto é vista por aliados do governador Tarcísio de Freitas como um dos pontos mais delicados da campanha eleitoral.
1: Descoberta arqueológica em Minas Gerais. Assunto para Ana Nunes.
3: Mais de 20 desenhos arqueológicos foram descobertos em um casarão da cidade histórica de Ouro Preto, na região central de Minas Gerais. Os registros foram encontrados em um porão estreito e de difícil acesso da residência e mostram cenas ligadas às pessoas escravizadas no Brasil. Segundo pesquisadores, o ambiente escuro e sem energia elétrica ajudou a preservar os desenhos por mais de 2 séculos.
1: Destaque do esporte aqui no CBN, madrugada com Gabriel Dudziak.
4: O Flamengo está classificado às oitavas de final da Copa Libertadores. Na noite desta quarta-feira, o rubro-negro bateu o Estudiantes por 1 a 0, graças a um gol de Pedro no segundo tempo. Os flamenguistas ainda devem ficar em primeiro lugar quando a decisão da Conmebol de conceder os 3 pontos ao time no jogo contra o Independente Medellín, que não foi concluído, sair. O Palmeiras, por outro lado, foi derrotado pelo Cerro Porteño por 1 a 0 em casa e agora precisa ganhar na última rodada contra o Júnior de Barranquilla, também em casa, para classificar. Já pela Copa Sul-Americana, o Botafogo venceu o Independente Petroleiro por 3 a 0. O Grêmio fez 2 a 0 no Palestino. O Vasco perdeu do Olímpia por 3 a 1 e Bragantino e River Plate igualaram por 1 a 1. Hoje, pela Libertadores, o Corinthians enfrenta o Peñarol às 9:30 da noite, fora de casa. Pela Copa Sul-Americana, o Atlético Mineiro encara o Cienciano, em Belo Horizonte.
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1: Com Jade Ramos.
6: A quinta-feira começa com a atuação da massa de ar polar, que continua mantendo o tempo estável em grande parte da região sul do país. E o amanhecer será frio e com chance de geadas em áreas da Serra Gaúcha e Catarinense. Já no litoral do Paraná, a circulação marítima mantém a nebulosidade e condição para chuvas mais fracas e isoladas ao longo do dia. No sudeste, a circulação da umidade também favorece chuvas mais fracas a moderadas no litoral e leste de São Paulo, no Rio de Janeiro, no Espírito Santo e no leste de Minas Gerais. Enquanto no centro-oeste, o tempo segue mais estável na maior parte da região, com chance apenas de chuvas mais isoladas no norte de Mato Grosso e em pontos do sul e leste de Goiás. E no nordeste, a circulação marítima mantém também a chance de chuvas mais fracas em Salvador, Alagoas e no litoral do Rio Grande do Norte. E no norte do país, o calor e a alta umidade favorecem pancadas de chuva isoladas no Amazonas, Pará, Roraima e Amapá. Jade Ramos, da Clima Tempo, para a CBN.
1: Muito bem, são 17 minutos agora desta quinta-feira. Mais uma vez, muitíssimo obrigado a você que nos faz companhia aqui no CBN Madrugada, com o Ricardo Garcia aqui na mesa de som. Vamos juntos até às 5 horas da manhã. Já tem uma galera trocando ideias aqui no chat, acompanhando as imagens. Obrigado ao Clóvis Mota, Célio Castro, Zé Wellington da Silva, o Silvio, sempre lá de Juiz de Fora. Também Ronaldo Simões, 13 graus em Laguna, Santa Catarina. E pelo jeito vai esfriar mais ainda, hein? O Júlio Filho por aqui também, Marco Coelho. O Pietro também manda aqui um vai Neymar. Tá difícil, né? Já chegou machucado. Impressionante, né? Mas vamos torcer para que dê certo, né? Tomara que o Neymar queime a nossa língua. Porque...

Vamos ver, né? Vamos esperar que a coisa seja positiva por lá, né? Não acredito que o Neymar vá começar jogando, pelo menos o próprio Ancelotti já deixou claro que vai ditar quem vai jogar o gramado dos treinos, né? Então, o Neymar, só se ele virar uma chavinha lá e passar a jogar tudo que ele não jogou nos últimos meses, para que ele possa sair jogando. Mas vamos aguardar. E esperar que, de repente, num momento ali, segundo tempo, o Brasil perdendo de 1-0, então empatado, precisando ganhar o jogo, né? Obviamente que o Neymar é um cara diferenciado. Pode, numa jogada ali, fazer alguma coisa diferente e resolver a situação. Tomara que isso aconteça. Meia-noite e 19, agradecer a você que está por aqui também pelo WhatsApp. A gente está naquela luta diária, né? Aquela luta inglória, aquela tarefa hercúlea de abrir o WhatsApp aqui no computador, né? Estamos tentando aqui, né? Já a enésima tentativa. Uma hora ele resolve abrir, né, para a gente poder registrar aqui as participações via WhatsApp pelo 11 999 11 9981. Você pode participar sempre por e-mail, é só entrar no site cbn.com.br, clique lá no Fale com Âncora, ou então via Instagram. Pode interagir conosco também no Instagram, no @phcgalvão, repetindo, @phcgalvão. Você pode interagir pelo Instagram. Daqui a pouquinho a gente registra as participações, porque agora nós vamos a Brasília, meu caro Ricardo Garcia, ouvintes aqui do CBN Madrugada, com a Samantha Klein, né? Tem informações aí sobre as conversações na direita em relação à candidatura do Flávio Bolsonaro. O Matheus de Souza já trouxe aqui informação da noite desta quarta-feira importante, que tem a ver com essa história, que é a Polícia Federal rejeitou a proposta de delação do Daniel Vorkar. Está dependendo agora da Procuradoria-Geral da República, que vai tomar também uma decisão. O que a gente sabe, né, e vem sendo divulgado em relação a esse aspecto, o próprio G1 aqui destaca o blog da nossa colega Andréa Sadi, né, que afirma que essa negociação aí tem como eixo a devolução de recursos e a eventual comprovação de atos de ofício de autoridades citados. Porque aquela história, aonde estão os 40, 50 bilhões de reais que o Fundo Garantidor de Crédito está tendo de cobrir? Então, para que a delação seja aceita, para que ele possa ser beneficiado com redução de pena e outros benefícios também, ele precisa oferecer algo. E normalmente é bastante coisa que tem que oferecer. Então, a questão da devolução dos recursos é primordial. É muito dinheiro. É muito dinheiro que o Vorkar vai ter que dizer aonde está e trazer de volta, né? Trazer de volta esses bilhões de reais. E a outra é a comprovação de atos de autoridades, porque na delação não adianta você delatar os peixinhos graúdo, não. Tem que delatar os tubarões, né? Quem está acima dele. Não adianta delatar quem está abaixo. E olha, o que tem de autoridade envolvida nessas histórias aí não é brincadeira, né? A gente está percebendo aí a teia que o Vorkaro criou em torno dele para tentar se precaver, mas acabou não conseguindo. Mas que ele criou, não há dúvida nenhuma. A Polícia Federal, o Ministério Público já tem em posse 8 celulares do Vorkaro. E nesse celular já tem muita informação de todas as ligações dele para essas pessoas. Então, obviamente, que ele tem que oferecer algo além disso para que tenha o benefício da delação premiada. E enquanto isso, nessa bagunça toda aí, a direita, obviamente, está aguardando pesquisas. Essa semana tem pesquisas importantes, né? Na sexta-feira tem pesquisa Datafolha, depois na semana que vem tem Quest, e que são pesquisas

pesquisas que já vão trazer o ânimo do eleitorado a partir da divulgação das conversas do Flávio com o Vorkaro. Então, uma primeira pesquisa que saiu essa semana, que pegou ali um dia só depois da divulgação, já mostrou ali uma queda de 6 pontos percentuais do Flávio Bolsonaro. E aí começam

0: na sexta-feira, mas também ao receio de eventuais fatos novos sobre a relação de Flávio com Daniel Vorcaro. A dúvida sobre a candidatura cresceu durante a tensa reunião em que o senador teve que admitir ter visitado o ex-banqueiro em São Paulo, após a primeira prisão dele. A escalada da crise nesta semana também levou a pré-campanha a trocar o marqueteiro Marcelo Lopes pelo publicitário Eduardo Fischer. Em nota, Valdemar afirmou que fez comentários sobre um prazo de 15 dias para o início da retomada do crescimento de Flávio nas pesquisas e disse que essa manifestação foi distorcida. Integrantes de partidos como Republicanos e PP estão incomodados com a proximidade do senador com o banqueiro e o repasse de pelo menos 61 milhões de reais supostamente para o filme sobre o ex-presidente Jair Bolsonaro. Entre parlamentares dessas siglas, a ideia é aguardar a possibilidade de novas surpresas e alguns até já falam em apoiar Ronaldo Caiado. O desgaste de Flávio ainda abriu margem para o PSDB discutir o lançamento do deputado Aécio Neves. O próprio parlamentar já conversou com os presidentes do Solidariedade e do Cidadania, partidos que formam federação, e uma reunião para bater o martelo está prevista para a semana que vem. A crise também impulsiona novas críticas dos pré-candidatos. Na Marcha dos Prefeitos, em Brasília, Ronaldo Caiado disse que Vorcaro contaminou todos os poderes e que quem está com ele não pode ser presidente.
1: Tanto o Supremo, quanto os órgãos do Congresso Nacional, como também a Presidência da República e outros tantos, estão envolvidos em escândalo. E a vida do homem público, ele não pode querer se vangloriar de trás do cargo dele, não. Ele tem que estar exposto.
0: Romeu Zema também mandou recado. O ex-governador de Minas afirmou que o homem público precisa de credibilidade.
2: Governar, vocês sabem, exige coragem, mas exige principalmente credibilidade.
0: Já a ex-primeira-dama Michele Bolsonaro, que foi questionada sobre o envolvimento do filho 01 com o banqueiro, evitou dar opinião e afirmou que o pré-candidato é quem deve se posicionar. O silêncio chama atenção, já que aliados fazem coro para que Michele seja candidata à presidência. De Brasília, Samantha Klein.
3: Bom, as próximas semanas serão importantes para a definição dessa candidatura, porque quem acompanha minimamente a política e viu essa semana que um monte de gente já está começando a aparecer, gente nova, pelo menos nova nesta corrida presidencial, né? Joaquim Barbosa, ex-ministro do Supremo. Ontem já falaram em Aécio Neves, vejam só, hein? Aécio Neves, né, que poderia também ser candidato à presidência, buscando essa brecha aí, né, na centro-direita. E vejam só, hein? O PSDB já nitidamente admitindo que virou centro-direita. Fica mais

0: as regiões para o bolsonarismo, né, traindo completamente as suas origens. Né? Fico, o pessoal fala, né, se remexendo no caixão. Né? Então algo realmente muito, muito estranho, né, o que a gente vê nesse momento em relação ao PSDB. E são 28 minutos agora desta quinta-feira, não vai dar tempo da gente chamar a Larissa Lopes agora, então vamos agradecer aqui a participação dos ouvintes via WhatsApp. Abriu aqui o nosso WhatsApp web e quem está conosco aqui é o Edivaldo, de Camocim, está conosco aqui, muito obrigado pela participação. Eliseu Cirino, direto de Campinas. O Bom Dia, que chega de Araçatuba, também interior paulista. Edgar Rodrigues Neto, de Sorocaba. Ó, interior paulista está forte hoje, hein? O Jean, de João Pessoa, na Paraíba. Cido Rodrigues, de Maringá. Na escuta da melhor rádio de notícias do Brasil, em Belém do Pará. É o Beto Magia, músico, na nossa companhia também. E agradeço sempre também, é claro, as participações via Instagram, aqui no @phcgalvão, repetindo, @phcgalvão. Edinaldo dos Santos está por aqui, do Itaim Paulista, em São Paulo. Um pouquinho mais longe está o nosso ouvinte Ângelo do Rosário, está lá em Angola. Também o Ângelo sempre conosco na programação da CBN, o Fábio Moreira também manda sua mensagem. E obrigado ao Roberto Gonçalves e também o Gilberto Rabelo, de Uirapuru, Goiás, também interagindo via Instagram, no @phcgalvão. Vem aí o Matheus de Souza.
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0: Quinta-feira, 21 de maio de 2026. A Polícia Federal rejeitou a proposta de delação premiada do banqueiro Daniel Vorcaro. Apesar da rejeição pela PF, a Procuradoria-Geral da República pode seguir a análise da proposta individualmente. A tentativa de delação estava sendo negociada com as duas organizações. Há cerca de um mês, Vorcaro apresentou uma proposta preliminar de delação. O conteúdo foi considerado fraco tanto pelos policiais federais quanto pelos procuradores. A avaliação é que o conteúdo não trazia novidades nem mencionava nomes que estariam no topo da hierarquia da organização criminosa. Uma ONG da dona da produtora de Dark Horse emitiu nota fiscal para si mesma em contrato com a prefeitura da cidade de São Paulo. O Instituto Conhecer Brasil também fez pagamentos duplicados e apresentou inconformidades relevantes ao prestar contas para a capital paulista. Por isso, precisou devolver quase R$1 milhão aos cofres públicos. A organização pertence a Karina Ferreira da Gama, que também é proprietária da GoUp, empresa responsável pelo filme biográfico sobre Jair Bolsonaro. A nova autoridade, criada pelo Irã para administrar o Estreito de Hormuz, anunciou a criação de uma zona marítima controlada na região, em meio ao aumento do controle iraniano sobre a principal rota global de transporte de petróleo. Embarcações que desejarem atravessar a área vão precisar de autorização prévia do órgão. O sistema de controle de Teerã inclui triagem de navios pela Guarda Revolucionária e acordos governamentais, podendo envolver cobranças por travessias seguras. No horário de Brasília, 00:32.
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0: 33 minutos desta quinta-feira, nós vamos voltar a Brasília com a Larissa Lopes. É impressionante, né? A cada 3, 4 anos, se aproximando aí da eleição, parlamentares arrumam um jeito de mudar regras para favorecer os partidos, para favorecer quem não respeita a legislação eleitoral. Isso é simplesmente inadmissível. E é inacreditável como praticamente em toda eleição eles lançam lá um projeto para acabar com multa, para evitar punição sobre as leis que eles mesmos definem. Impressionante, Larissa Lopes.
1: Após votação simbólica na Câmara, que reuniu apoio da base e oposição, o projeto que flexibiliza as regras eleitorais para partidos políticos deve ser aprovado em breve também no Senado. De acordo com parlamentares, a aprovação da proposta, que entrou de última hora na pauta do plenário da Câmara, foi acordada com lideranças de partidos. Para evitar aumento da pressão popular sobre o Senado, o texto deve ser votado logo na casa. Na prática, o projeto permite às legendas o disparo em massa de mensagens, limita valores de multas, proíbe sanções no semestre da eleição, flexibiliza a prestação de contas das siglas e dá até 15 anos para que os partidos paguem multas. Nesta quarta-feira, o senador Renan Calheiros, presidente da Comissão de Assuntos Econômicos, afirmou que se trata de um projeto de blindagem e um desenrola de partidos políticos.
2: Estão me ligando, perguntando quando é que o Senado vai votar. É evidente que não sou eu quem estabelece pauta do Senado Federal. É o presidente Davi Alcolumbre. Se fosse eu, nós não votaríamos, porque isso é uma excrescência.
1: Enquanto a votação na Câmara, que ocorreu de forma simbólica, contou com votos da base e oposição, publicamente os dois lados se uniram na CAI do Senado para criticar a medida. O senador Eduardo Girão cobrou que a proposta passe pela comissão.
3: Esse assunto necessariamente precisa vir. Se o presidente Davi Alcolumbre quiser deliberar sobre isso, que eu concordo com o senhor, acho que ele deveria engavetar isso, mas se tiver que tramitar aqui, tem que passar pela CAI, esse senhor.
1: Já o líder do governo no Congresso, Randolfe Rodrigues, afirmou que a medida vai contra as diretrizes do TSE.
4: O que me parece mais absurdo é a possibilidade também de legalizar disparos em massas. Ou seja, nós temos tido várias resoluções do Tribunal Superior Eleitoral nas últimas duas eleições no sentido de regular isso, de limitar, de criar condições de paridade de armas. A matéria aprovada pela Câmara me parece que vai no sentido totalmente contrário do que se espera.
1: A Transparência Internacional também soltou uma nota criticando o texto. A ONG afirma que a matéria fragiliza mecanismos de fiscalização, além de agravar os riscos de corrupção. De Brasília, Larissa Lopes.
0: Bom, a fragilização dos mecanismos de fiscalização é algo que vem acontecendo há muitos anos no Congresso Nacional, né? É uma atrás da outra, né? Essas regras vão se alterando e limitando cada vez mais o poder de fiscalização sobre o dinheiro que vai para partidos durante as eleições, que é uma quantia assombrosa, viu, Ricardo Garcia, ouvintes aqui do CBN Madrugada. Né? Se a gente voltar duas eleições, era coisa de 800, 900 milhões de reais, o que já era muito dinheiro. E aí eles foram lá mexendo os pauzinhos, né? O Congresso sempre ganhando força em relação ao Executivo, né? Vem desde Dilma, depois Bolsonaro, passou pelo Michel Temer, né? Bolsonaro, né? Lula também, o Executivo enfraquecido, o Congresso vai crescendo. E aí cresceram nesse aspecto também, porque o dinheiro que vai para os partidos hoje chega a 5, 6 bilhões de reais. Se a gente juntar aí o fundo eleitoral com fundo partidário é todo ano, né? E o fundo eleitoral é a cada 2 anos, que é quando tem eleições, né? Esse ano é coisa de 6 bilhões de reais. Os partidos que têm mais congressistas

0: LPT, recebem lá coisas de 700, 800 milhões de reais cada partido. É por isso que a gente lembra que um partido no Brasil virou um negócio da China, um grande negócio, você abrir um partido e manter um partido. É por isso que eles lutam tanto para colocar mais congressistas lá, porque o que define, né, essa quantia é o número de, principalmente o número de deputados, também senadores, mas principalmente o número de deputados. Então, é um esforço enorme nas eleições para aumentar a bancada para receber mais dinheiro. E aí, o que é feito desse dinheiro? Cada ano que passa, a gente sabe menos. Que o dinheiro, vai para a campanha, mas e o controle, né? Quantas empresas não são abertas aí por laranjas para receber esse dinheiro aí? Então, é impressionante. A cada ano, cada eleição, eles vêm com essa história de mudar as regras e a cada vez mais diminuindo as ferramentas, os mecanismos de fiscalização do nosso dinheiro. E é muito dinheiro, né? Meia-noite e 39, tem mudanças também nas regras para as redes sociais, uma mudança importante que tem a ver com publicações assuntos ligados à nudez, questão sexual, que as plataformas vão ter 2 horas para retirar do ar, porque aí não tem dúvida nenhuma. Né? Tem que tirar, não tem que esperar a decisão judicial, não. Está lá, né? Uma publicação que ofende as questões de moral nesse aspecto de nudez sexual. Obviamente que isso não pode ser publicado. O Rani Veloso tem para a gente mais detalhes.
1: No marco dos 100 dias do Pacto Nacional contra o Feminicídio, o governo endureceu as regras para punir as chamadas Big Techs e aumentar a fiscalização na internet. Com as novas regras assinadas nesta quarta pelo presidente Lula, as redes sociais terão o prazo máximo de 2 horas após a denúncia da vítima para retirar do ar conteúdos de nudez, sejam imagens reais ou falsas criadas por inteligência artificial. As plataformas digitais poderão também ser punidas civilmente se não removerem conteúdos criminosos depois que acionar mesmo sem ordem judicial ou se apresentarem falhas no combate aos golpes, e deverão atuar preventivamente contra crimes graves como terrorismo, racismo, ataques à democracia e à violência contra crianças e mulheres. A fiscalização ficará a cargo da Agência Nacional de Proteção de Dados, a ANPD. No evento de balanço das ações do comitê, o presidente Lula fez uma cobrança aos homens para que façam uma meia-culpa e defendeu que o combate ao machismo seja ensinado desde a infância nas escolas. Segundo o presidente, a omissão não ajuda na luta contra o feminicídio, que deve ser de todo ser humano, segundo ele. Também ressaltou que o mundo já não é o mesmo com a internet e que nesses 100 dias já fizeram mais do que durante um século.
2: A humanidade avançou, o mundo do trabalho mudou, o mundo da escola mudou, a nossa vivência pessoal com a internet mudou. Ninguém é mais o mesmo depois da internet. Então nós temos que ter um processo de reeducação. Como é que a gente cria a nossa família? Como é que a gente educa as nossas crianças? É todo um processo.
1: O presidente do STF, o ministro Edson Fachin, o presidente da Câmara, Hugo Mota, estiveram na cerimônia que é um pacto com os três poderes. Mas o presidente do Congresso, Davi Alcolumbre, não compareceu, alegando compromisso pessoal em mais um sinal de rompimento com o governo. Segundo o Ministério da Justiça, operações policiais em todo o país prenderam mais de 6.300 agressores e mais de 6.500 mulheres usam um aparelho rastreador que emite um alerta à polícia caso o agressor, monitorado por tornozeleira eletrônica, tente se aproximar. A rede de acolhimento físico, como a Casa da Mulher Brasileira, prestou 148 mil atendimentos desde o início do ano. E o canal Ligue 180 registrou 300 mil atendimentos só no primeiro trimestre, com aumento de 14% na procura. Agora, o governo quer avançar na tipificação do crime de misoginia para equipará-lo ao crime de racismo, projeto que tramita na Câmara, e também promete entregar mais 27 casas da mulher brasileira em todo o país. De Brasília, Rani Veloso.
0: Isso é uma questão importantíssima, né? E as Big Techs, as redes sociais, as plataformas vão ter que se virar para cumprir isso do ponto de vista prático, para operacionalizar essa retirada em até 2 horas de questões ligadas, como a gente ouviu aí pela Rani Veloso, perdão, ligadas a questões.

de nudismo, sexuais, terrorismo, racismo, violência contra a mulher. Esses aspectos não tem dúvida, né? Tem lá uma publicação que se refere a estas questões, não tem dúvida. Então, as big techs, as plataformas têm que tirar imediatamente do ar. O que a gente destaca nesse assunto, já falamos algumas vezes sobre isso aqui no CBN Madrugada, é um receio que eu tenho, né, nesta mudança em relação a questões ligadas à democracia, questões ligadas à política, principalmente nesse mundo tão polarizado e radicalizado que a gente está vivendo. Eu falo mundo porque não é uma prerrogativa do Brasil essa situação que a gente está vivendo, é o mundo mesmo. E aqui no Brasil não está sendo diferente. Estamos nos aproximando das eleições, então o receio que a gente tem em relação a isso é que as plataformas, as redes sociais ajam com receio de serem punidas e comecem a retirar do ar qualquer assunto que possa gerar um mínimo de controvérsia. Isso é perigoso. E a gente vai começar a entrar numa seara em que a gente vai passar para o controle dessas empresas, muitas delas internacionais, né, controlar a pauta do que pode, do que não pode falar no nosso país ou escrever. Então, para entrar numa linha perigosa, não é difícil. Então, acho que o que a gente menos espera que aconteça no país, principalmente na proximidade da eleição, é que haja censura prévia, né? A gente vive numa democracia, as pessoas têm que ter liberdade para se expressar. A nossa legislação, ela já tem mecanismos para punir quem comete crimes, difamação, calúnia, injúria, seja por meio virtual, seja ali no face to face, no cara a cara, no real. Então, eu levanto essa questão que a gente já falou muito sobre isso aqui no CBN Madrugada, porque, obviamente, a lei vai começar a ser utilizada, a gente vai acompanhar como é que isso vai acontecer, mas, repito, espero que não entremos nesta seara, né? Que a gente não comece a ter aí censura prévia e uma limitação do debate, que é importantíssimo. A gente já falou algumas vezes aqui, principalmente nesse momento que a gente está vivendo, a necessidade, como lembrou o John Stuart Mill, lá no século XIX, de manter a arena aberta. Manter a arena aberta para que a verdade possa chegar até nós. Isso é importantíssimo, importantíssimo. Principalmente num momento em que muita gente se arvora como dono da verdade, né? Como se questões sociais, fatos sociais, tivessem apenas uma verdade. E a gente sabe que isso não acontece, né? Muitas vezes o mesmo fenômeno social, o mesmo fato, ele atinge pessoas de forma diferente, principalmente numa sociedade tão desigual, plural como essa nossa brasileira. Então, em alguns casos, há sim duas verdades ou três verdades, né? A sua pode não ser a do outro. Um exemplo claro que a gente já deu algumas vezes aqui é a questão da pandemia. Na pandemia o pessoal falava, estamos todos no mesmo barco na pandemia. Não, porque teve muita gente que tinha condições de trabalhar, por exemplo, de forma remota, ficou em casa lá no computador. Quem é do chão de fábrica, quem é motorista, por exemplo, como é que vai fazer de forma remota? Não dá. Então, é um exemplo de um fenômeno social que atingiu as pessoas de forma diferente, né? Então, nesse caso, não estamos todos no mesmo barco. Teve gente que atravessou a pandemia de iate, teve gente que estava de lancha, teve gente que estava remando aquela canoinha quase furada, e teve gente que estava nadando contra a corrente. Esse é só um exemplo. Faltam 12 minutos agora para uma da madrugada. Felipe Igreja traz para a gente o resultado da prova nacional docente. É uma espécie de Enem, Enade, mas que é feita com aqueles que querem ser professores. Pessoal que fez lá a licenciatura, né, pedagogia. É um exame do Ministério da Educação que

0: mostra como é que estão os nossos futuros professores. E resultado não é nada bom não, viu? Felipe Igreja.
1: Apenas 45% dos professores de matemática que fizeram a primeira prova nacional docente conseguiram atingir um nível de proficiência, segundo dados do Ministério da Educação, divulgados nesta quarta-feira. É o menor percentual entre as disciplinas avaliadas. Para se ter ideia da diferença, os docentes de ciências humanas atingiram 80% de proficiência, enquanto os de ciências chegaram a 78%. A proficiência é o patamar mínimo estabelecido pelo MEC para que o professor seja considerado apto ao magistério. No total, 65% dos professores que fizeram o exame aplicado em 2025 foram considerados proficientes. O teste serviu para avaliar profissionais já formados e estudantes concluintes em cursos de licenciatura no ano passado. Dos mais de 760 mil docentes que fizeram as provas, cerca de 492 mil foram considerados preparados para o magistério. O exame, no entanto, confirmou uma defasagem entre professores que fizeram cursos presenciais na faculdade e aqueles que se formaram na modalidade de ensino à distância, o popular EAD. Enquanto nos cursos presenciais, mais de 73% conseguiram alcançar o nível de proficiência no exame, 53% não atingiram o mínimo necessário no sistema EAD. Segundo o ministro da Educação, Leonardo Barchini, o MEC já vem adotando medidas contra os cursos de formação de professores à distância. Novos cursos já estão proibidos e os que ainda estão em funcionamento têm que oferecer pelo menos 50% de disciplinas presenciais. Sobre a defasagem na formação dos professores de matemática, o ministro diz que ações precisarão ser adotadas para melhorar a formação.
2: Há um número menor de professores proficientes na matemática, mas há um número satisfatório à luz das necessidades das redes. A gente tem já instituído vários programas para melhoria da formação continuada desses professores. A gente vai tomar medidas específicas para a formação inicial.
1: Para Thalita Nascimento, diretora de Relações Governamentais do Todos pela Educação, os números mostram que é preciso encontrar de vez uma solução para o problema da formação de professores em cursos EAD e que o ideal é garantir pelo menos 50% das atividades presenciais nos currículos de formação.
3: Os cursos de EAD não estão formando bem. Os cursos de pedagogia, no geral, estão com risco, mas quando a gente olha para os cursos EAD, isso está aumentando ainda mais as nossas desigualdades e ainda mais a qualidade da formação docente.
1: O Ministério avaliou ainda os cursos de licenciatura no ano passado. 60% dos cursos na modalidade EAD tiveram notas baixas na avaliação, ficando com conceitos 1 e 2. Já entre os cursos presenciais de licenciaturas, o desempenho melhora, mas ainda assim, apenas 50% alcançam os conceitos 4 e 5, os mais altos. Ao todo, foram avaliados 3.420 cursos presenciais e 1.127 EAD. Entre os presenciais, 1.714 alcançaram conceitos 4 e 5. Já entre os EAD, apenas 225 cursos atingiram as notas mais altas. De Brasília, Felipe Igreja.
0: São dados bem negativos, né? E a gente conversou sobre esse assunto. Daqui a pouco a gente vai levar ao ar a nossa entrevista com a professora Kátia Smoli, que é diretora executiva do Instituto Reúna. A gente sempre dá uns spoilers aqui, né, Ricardo Garcia? A professora Kátia disse que os dados são incontestes, né? A gente está oferecendo cursos de má qualidade para os nossos professores. Segundo a Kátia Smoli, o Ministério da Educação precisa repensar a formação dos professores, a licenciatura. Né? E é muita gente fazendo curso por EAD, né, à distância. Como é que você vai aprender a ensinar sem estar na sala de aula? Né? A gente está falando de cursos que formam professores, que vivem na sala de aula. Mais do que nunca, é importante que eles aprendam na sala de aula, discussões. Até destaquei com a professora Kátia Smoli, né, que fiz a minha licenciatura já há alguns anos, né, e naquele tempo nem tinha licenciatura EAD, né? Tudo na sala de aula. E a importância das discussões em sala de aula, a importância

0: das atividades que eram realizadas em grupo, na sala de aula. Então, vamos rever essa história aí, porque os dados estão mostrando que nossos professores não estão sendo bem informados e, obviamente, que isso tem um reflexo muito ruim na educação básica como um todo. Meia-noite 53, vamos abrir espaço aqui no CBN Madrugada para a Maria Cristina Fernandes conversando com o Fernando Andrade e com a Tatiana Vasconcelos.
1: Bom, o pré-candidato à presidência pelo PL, Flávio Bolsonaro, está em agenda em São Paulo, tentando conter os danos, os efeitos da divulgação dos diálogos entre ele e Daniel Vorkaro, banqueiro que está preso por uma série de crimes, e do trailer do filme Dark Horse, que está rodando aí desde anteontem. Você viu o trailer, Maria Cristina?
2: Vi o trailer, Tati, e os correligionários do senador também viram. E o que fica desse trailer? A gente não precisa entrar na qualidade do filme, mas na motivação de exibi-lo. O senador exibiu nessa reunião do PL meio que para conter, digamos assim, os questionamentos em relação às sucessivas versões que ele deu em relação a seu relacionamento com o Daniel Vorkaro, ex-banqueiro do Master. E a exibição desse trailer dá um pouco a noção o quanto que o senador está descolado da realidade. Não apenas ele, né? Mas toda a família que se envolveu aí na feitura desse filme e na busca de financiamento desse filme. Porque o filme, esse Dark Horse, hoje é um tema tóxico. Por quê? Porque foi um filme financiado, 90% dele foi financiado pelo Master, que foi um banco que roubou investidores e pensionistas de estados e municípios. Então, como é que você vai defender uma candidatura com um filme financiado por um roubo? Imaginar que isso possa ser um ativo de sua candidatura realmente é algo difícil de captar. Mas deve ser essa aposta, porque ele exibiu como um ativo na tentativa de conter a rebelião no partido, e não conteve. As informações que eu tive é que houve muito mal-estar, embora ele não tenha sido confrontado assim diretamente, nas conversas paralelas que aconteceram na reunião, há um incômodo muito grande com o desempenho do Flávio, que, aliás, contaminou também o ex-secretário de Cultura, né, que era como se chamava no governo Bolsonaro, o ministro da Cultura, o Mário Frias, que é deputado federal, e está em missão aos Estados Unidos e não consegue ser notificado. Há quem diga que, há quem duvide de sua volta ao país, mas o fato é que o clima nessa reunião foi de muito incômodo com as diversas versões e a proximidade aí da família com o Daniel Vorkaro. Já quem fale no PL em apoiar o Romeu Zema do Novo, no PL quem já esteja querendo trabalhar a candidatura de fato da ex-primeira-dama Michele Bolsonaro. E por incrível que pareça, até mesmo lideranças do Centrão estão dando as costas para o Flávio Bolsonaro, querendo ir para outubro sem palanque presidencial, fazer seus palanques estaduais sem apoiar ninguém para presidente da República. E por que isso? Porque o Centrão foi em busca do bolsonarismo ao longo do governo Bolsonaro e ao longo do governo Lula, se manteve um pouco ali grudado no bolsonarismo, algumas lideranças, porque era como se o bolsonarismo ali desse um

0: verniz a este grupo político para ir em busca aí de um ideário, né, libertário, e que eles imaginam ter conseguido salvar junto a uma parte importante do eleitorado. Mas o fato é que Bolsonaro escolheu o filho mais centrão de sua família para encabeçar a chapa presidencial, né, para manter o sobrenome Bolsonaro no páreo. E aí ele acabou afugentando o centrão original, né? Isso acontece no momento em que nem mesmo o bolsonarismo está mais tão coeso. Eu dou dois exemplos que não estavam nessa reunião de ontem, mas que são públicos. O ex-ministro do Meio Ambiente, Ricardo Salles, afastou-se do bolsonarismo aqui em São Paulo, em função da definição da chapa de São Paulo. A influenciadora e jogadora de vôlei, comentarista Ana Paula Henkel, já soltou a mão do Flávio também, disse que isso está muito mal explicado. Então, esse bolsonarismo mais raiz está, o Centrão soltando a mão e o bolsonarismo também se distanciando. E o PL está dando aí um prazo de 2 semanas para decidir o que vai fazer com a candidatura.
1: Agora, Maria Cristina Fernandes, esse é o lado político. E empresários e representantes do mercado financeiro? Flávio teve encontros hoje em São Paulo com figuras ligadas a esses dois setores. E aí, o que eles pensam?
0: Fernando, é o seguinte, há setores no mercado que são, acima de tudo, anti-Lula. A gente não pode falar do mercado como se fosse uma entidade. Há formadores de opinião no mercado de capitais, há operadores influentes que são, acima de tudo, anti-Lula. E a ideia é ir no anti-Lula mais viável. Por enquanto, a gente viu essa desidratação aí do Flávio Bolsonaro na Atlas Intel, mas é preciso que pesquisas presenciais que não tenham nenhum viés metodológico, como a Atlas tem pelo fato de ser 100% online, de internet, né? Confirmem esta tendência, se a curva de fato vai permanecer descendente. Mas o fato é que o nome mais viável contra o Lula continuará a ter o apoio desses setores. O que não acontece com investidores estrangeiros no Brasil, em papéis brasileiros, em empresas brasileiras abertas em bolsa, o relato que eu tenho é que gostariam sim de um outro nome mais liberal, mas o fato é que já estão cientes e conformados que é com Lula mesmo. E o fato, Fernando, de o Flávio ter, digamos assim, mostrado uma perda de competitividade neste momento, faltando aí 5 meses quase para a disputa eleitoral, faz com que o mercado e esta pauta liberal perca força na barganha e na negociação com o presidente. E na medida em que ele não tem que ceder para ganhar, ele não vai abrir mão, não vai firmar compromissos com setores mais liberais, mais ao centro, mais à direita. Então, acabou sendo, digamos assim, prejudicial a esses setores que são mais liberais, que estavam buscando um nome anti-Lula, este enfraquecimento precoce do senador Flávio Bolsonaro, a ver se este enfraquecimento precoce se mantém nas próximas pesquisas.
1: Sexta-feira, né? Datafolha?
0: Exatamente. Sexta-feira teremos aí um Datafolha, próxima semana Genial Quest.
2: Muito bem.
3: Maria Cristina Fernandes conversando com a Tatiana Vasconcelos e com o Fernando Andrade. Espaço aberto agora para o Matheus de Souza.
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0: Quinta-feira, 21 de maio de 2026. O ministro da Previdência Social, Volney Queiroz, afirmou nesta quarta-feira que a fila do INSS caiu mais de 800 pedidos em menos de 3 meses. A lista de espera estava em 2 milhões e 300 mil pedidos até 17 de maio. Em fevereiro, a fila atingiu o recorde histórico de 3 milhões e 100 mil requerimentos aguardando análise. Queiroz explicou que zerar a fila significa ficar apenas com o fluxo mensal de pedidos, que gira em torno de 1 milhão e 300 mil. O Ministério Público de São Paulo pediu a prisão preventiva do rapper Mauro Davi dos Santos Nepomuceno, Oruan, por disparo de arma de fogo. O fato ocorreu em dezembro de 2024, durante uma festa no interior paulista. Segundo a MPSP, Oruan disparou um tiro de espingarda em meio ao público. A conduta foi filmada e postada em redes sociais. O rapper está foragido desde fevereiro. Ele já foi denunciado pelo MP do Rio de Janeiro por crimes de organização criminosa e lavagem de dinheiro. Dois times brasileiros entraram em campo nesta quarta-feira pela Copa Libertadores. O Flamengo venceu o Estudiantes da Argentina por 1-0 e o Palmeiras perdeu pelo mesmo placar para o Cerro Porteño do Paraguai. Pela Copa Sul-Americana, o Olímpia, também do Paraguai, derrotou o Vasco por 3-1. Santos e San Lorenzo da Argentina empataram em 2-2. Outro time brasileiro que empatou com o argentino foi o Bragantino, que ficou no 1-1 com o River Plate. O Botafogo derrotou o Independiente Petroleiro da Bolívia por 3-0 e o Grêmio venceu o Palestino do Chile por 2-0. No horário de Brasília, 1:05.
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2: 1:06.

0: Muito bem, aqui no CBN Madrugada, espaço para a gente falar sobre educação. A nossa convidada é a diretora executiva do Instituto Reúna, professora Kátia Smolli. Kátia, muito bom dia, é sempre um prazer tê-la conosco aqui na CBN.
1: Bom dia, Galvão. Feliz de estar aqui conversando com vocês de novo sobre educação.
0: Bom, vamos falar sobre o resultado da prova nacional docente, resultado divulgado nesta quarta-feira. Mais da metade dos cursos de formação de professores, quase 52%, cursos de pedagogia, licenciatura, na modalidade de educação à distância, ficaram com o conceito ENAD 1 ou 2, um conceito que vai até 5. E a gente também aqui tem informação de que 73% dos concluintes de licenciaturas presenciais foram avaliados como proficientes. Porém, aqueles que fizeram a licenciatura no modo EAD, apenas 46,9% atingiram a proficiência. Tem outros dados aqui, é claro, a gente vai falar sobre estas questões, mas de um modo geral, como é que você avalia esse resultado, Kátia? Melhorou, piorou em relação a dados anteriores? A gente tem essa base?
1: Eu gostaria de começar comentando os próprios dados.

0: dados, né? Porque eu vejo que o Ministério da Educação dá um passo importante em trazer evidências mais claras a respeito das licenciaturas e das modalidades de oferta das licenciaturas. Então, dados como esse permitem tomar decisões melhores, fazer investimentos com maior clareza. Então, acho que eu queria muito destacar, inclusive, o valor da prova nacional docente, porque ela está trazendo uma outra modalidade de avaliação, que não é só ver se no final do curso você sabe aquilo que você vai ensinar, mas também se você sabe como ensinar, como é que avalia. Então, gostaria de destacar esse ponto. Agora, o que as duas avaliações, né, o ENADE e a Prova Nacional Docente, estão nos mostrando, é uma coisa que, de uma certa forma, o próprio censo escolar já mostrava, o ENADE anterior já mostrava, que as licenciaturas que são online, essas que são totalmente à distância, elas não são um modelo mais adequado de formação de professores, né? É claro que não se trata de dizer, olha, num país dessa extensão, nós vamos tirar toda a possibilidade de ter uma formação que use as vias da tecnologia. Mas os dados são incontestes, assim, né? Nós estamos ofertando um curso de má qualidade. E a hora que você compara, e na ordem, né, você vai vendo as federais, as estaduais, mesmo as municipais, todos os cursos presenciais, eles são mais efetivos na formação do professor. Então, acho que não se trata de dizer não pode mais ter uma parte à distância, mas não dá para ser como e os dados para algumas das disciplinas, né, como matemática, por exemplo, é muito desafiador. Então, nós verdadeiramente precisamos repensar a licenciatura. Eu acho que
1: Sim.
0: o Ministério da Educação agora, diante desses dados, seja este ministério ou próximo, no próximo governo, precisa olhar para esses dados e chamar as universidades para conversar, o que é impossível, né? Que nós tenhamos dados tão ruins, numa das profissões que é das mais importantes que o país tem.
1: A gente tem que lembrar, né, Kátia, para as nossas ouvintes, os nossos ouvintes, que a gente está falando de um profissional que vai trabalhar dentro da sala de aula, né? E aí é importante que ele esteja aprendendo dentro da sala de aula, né? E não apenas, né, por meio de um computador. Eu lembro, eu fiz a licenciatura na USP em 2015 e 2016. Me lembro da importância das dinâmicas em sala de aula, das discussões em grupo, quer dizer, isso aí é muito difícil de fazer, não estando lá presencialmente, não é?
0: Então, e é interessante porque recentemente nós tivemos o resultado da avaliação dos médicos. Você se lembra disso?
1: Sim,
0: Causou uma
1: sim.
0: comoção nacional da gente dizer, mas como, olha, como é que um médico está sendo formado? Nós temos que ter a mesma comoção com a formação dos professores, porque são profissões que lidam com a vida, né? Que formam as próximas gerações, que cuidam das pessoas. Então, como é que nós precisamos nos indignar com essa quantidade de cursos que está fazendo com que as pessoas passem pelo curso e não tenham nenhuma transformação profissional? Elas não saem preparadas para serem profissionais. Então, a indignação tem que ser a mesma. E aí, o que que aconteceu? O Conselho Federal de Medicina toma providências, as universidades se explicam, o Ministério chama. Esse é o movimento que eu gostaria de ver também para esse resultado do ENADE, da Prova Nacional Docente, sabe?
1: Sim. Bom, Kátia, em que medida tudo isso também não tem a ver com a pouca valorização que, infelizmente, o professor, a professora tem nesse nosso país, né? Acho que em alguma das nossas conversas aqui nos últimos anos, eu já destaquei esse aspecto. Eu, nesse momento, não estou dando aula, mas eu dei aula durante vários anos para segundo e terceiro ano do ensino médio. E, principalmente, no terceiro, eu sempre perguntava ali no começo do ano para saber, né, qual a área que os alunos queriam seguir, a profissão e tal, e era muito raro ver aluno dizendo que não, eu quero ser professor. Tinha sala, às vezes, de 40 alunos que tinha um, dois, né? Então, isso a gente percebe no dia a dia, nas pesquisas, tal, como infelizmente a profissão de professor no país não está valorizada. Em que medida isso acaba se refletindo também no mau desempenho desses professores nesses cursos, hein?
0: Na verdade, eu acho que é um conjunto de fatores todos interligados, né? Por um lado, você tem a profissão, que o Brasil ainda não tem, apesar de nós termos alguns programas, algumas iniciativas desta própria gestão do Ministério da Educação, mas quando você olha no todo, a carreira docente ainda não está traçada, nós temos um número muito grande de professores que são professores contratados na rede pública, não são concursados. Isso também é um sinal de que você não está olhando para a carreira docente. Nós ainda precisamos melhorar bastante a questão do estágio probatório. A própria população, muitas vezes, não valoriza o professor como ela deveria valorizar. Nós temos, inclusive, muitas vezes, pessoas que estão em cargos públicos, como vereadores e deputados, que destratam os professores, o que é um absurdo, porque os professores precisam ser respeitados exatamente pelo papel que eles têm na sociedade. Então, nós temos esse lado. Por outro lado, veja, os cursos de formação de professores deveriam primar pela formação dos profissionais. Na medida que eu quero mudar essa situação da desvalorização docente, uma das coisas que precisa ser mais valorizada, assim como a condição de trabalho, o salário e tal, é a formação inicial. Então, se nós estamos mostrando por essas avaliações que a formação está muito descuidada, você já tem poucas pessoas que querem ir ser professores. Essas pessoas, muitas vezes, fazem um esforço hercúleo para pagar o curso, para fazer o curso, porque são pessoas trabalhadoras. E quando elas vão fazer a prova mostra que o curso para elas não fez diferença na vida. Você ficou 3, 4 anos, 5 anos, às vezes, fazendo uma licenciatura e ela se mostra frágil. Então, você só agrava a situação do professor. Isso vira uma bola de neve, né? Porque a formação não ajuda, a carreira não é atrativa. Agora, por outro lado, é muito interessante um dado de que a gente precisa de 118 mil professores por ano. E os professores que se apresentaram aptos a continuarem sendo professores, até porque a prova nacional docente também tem um plano de professores em exercício, se quiserem fazer, tenham feito. E esses dados podem ser usados para concurso futuro, para processos seletivos. Eles mostram que nós tivemos um número ainda acima daquele número que você precisa por ano. Então, ainda tem muita gente que é professora, ainda tem muita gente que quer ser professor. É mais uma razão para nós dizermos, olha, uma profissão tão importante, então ela precisa de uma boa formação inicial, ela precisa de uma carreira que seja atrativa. Eu acho que os dados, eles estão mostrando que em todo lugar que a gente trata o professor, nós estamos tratando mal o professor.
1: Sim.
0: E isso é inadmissível, nós não podemos mais sermos um país que trata mal seus professores, né?
1: Sim. A gente está conversando aqui no CBN Madrugada com a diretora executiva do Instituto Reúna, Kátia Smoli. Kátia, a gente tem mais dois minutinhos aqui. Além da melhor formação,

0: formação dos professores. Na sua opinião, que outro aspecto é fundamental hoje no Brasil para a gente melhorar a educação, principalmente pensando, é claro, na educação pública, né, que está bem aquém, se a gente for pensar em relação à boa parte da rede privada, né?
1: É interessante se observar que o Brasil vem avançando bastante na educação. Então, olhar o retrato inteiro mostra que nos últimos anos, nos últimos muitos anos, né, 30 anos pelo menos, nós conseguimos colocar mais estudantes na escola, universalizar o acesso para os estudantes da educação básica. Avançamos bastante na educação infantil de 5 e 6 anos, creche também vem crescendo. Nós temos o financiamento do Fundeb, que é bem relevante, ajuda as redes, inclusive, a pagarem melhor os professores. Então, tem um conjunto de fatores que nós vamos vendo uma melhora na alfabetização. Tem um conjunto de fatores que nós vemos que avançaram. Onde é que ainda está o problema? O problema está na falta de um olhar cuidadoso e generoso e que valorize os professores. Eu acho que se a gente tivesse que escolher uma coisa para cuidar como prioridade absoluta na próxima gestão, tanto de governadores quanto de presidente da República, sem dúvida seria ter uma carreira docente que fosse atrativa, cuidar da qualidade da formação dos professores, mas também cuidar dos professores dentro das escolas, né? Nós temos visto tantas coisas que aparecem como a violência contra os professores, desrespeito contra os professores. Eu acho que a sociedade precisa ser mobilizada para que nós tenhamos, nesta carreira que é tão importante, um professor que olhe. Eu acho que é o próximo salto que nós temos que dar, porque sem professor você não faz nada. É só olhar o próprio resultado das licenciaturas de EAD, né? Que muitas vezes tem tutor, que muitas vezes não tem atividades síncronas, que o aluno está muito sozinho. O que que essas atividades, essa licenciatura está mostrando? Que ela falha. E ela falha, entre outras coisas, por um aspecto que você trouxe, né? Que é tão importante a presencialidade. O professor faz diferença. Nós precisamos, de fato, entender que o próximo salto virá de uma formação adequada e de uma boa carreira docente.
0: Muito bem, professora Kátia Smoli, diretora executiva do Instituto Reúna, conosco aqui no CBN Madrugada. Kátia, mais uma vez, muito obrigado, um bom dia e até a nossa próxima conversa.
1: Obrigada a eu, um ótimo dia para todos.
0: Uma hora 22 minutos, vamos falar de tema internacional. Luiz Fernando Figliage tem informações aqui sobre uma mudança na alça de mira do presidente dos Estados Unidos, Donald Trump. Voltou a sua, entre aspas, metralhadora giratória para Cuba, mais especificamente para o irmão do ex-presidente Fidel Castro.
2: Governo dos Estados Unidos indiciou o ex-presidente cubano Raul Castro, de 94 anos, sob acusação de conspiração para matar cidadãos americanos, perturbação do tráfego aéreo e 4 homicídios. A ação, movida contra o irmão de Fidel Castro, está relacionada a um ataque que ocorreu em 1996, que resultou na derrubada de 2 aeronaves de uma organização de exilados do regime cubano. Os aviões, de pequeno porte, saíram de Miami, a caminho de Cuba, para jogar panfletos com mensagens contra o regime, e foram abatidos por caças cubanos em espaço aéreo internacional. Raul Castro, hoje com 94 anos, era ministro da Defesa na época. A acusação foi apresentada em Miami pelo chefe do Departamento de Justiça. Todd Blanche afirmou que Raul Castro precisa comparecer nos Estados Unidos por vontade própria.

0: ou por outros meios. Em janeiro, os Estados Unidos usaram uma acusação de narcoterrorismo para capturar Nicolás Maduro na Venezuela. Mas, questionado por jornalistas, o presidente Donald Trump negou que o indiciamento represente uma escalada na pressão de Washington por uma mudança de regime em Cuba.
1: Não haverá uma escalada. Eu não acho que isso seja necessário. Olha, o lugar está desmoronando. Está uma bagunça. E eles meio que perderam o controle. Eles realmente perderam o controle de Cuba.
0: Presidente cubano Miguel Díaz-Canel afirmou que o país agiu em legítima defesa após violações do espaço aéreo por quem chamou de terroristas. E disse que a acusação busca justificar uma agressão militar. O secretário de Estado americano, Marco Rubio, divulgou um vídeo nas redes sociais em que, falando em espanhol, reitera a oferta do governo Trump de $100 milhões em troca de cooperação. Rubio é filho de imigrantes cubanos e construiu a carreira política como um crítico do regime dos irmãos Castro. De São Paulo, Luiz Fernando Figliage.
2: Uma hora 24 minutos, espaço aberto agora para o Bruno Caraza, do Jornal Globo, conversando com a Carol Moran, Nadédia Calado e Vera Magalhães.
3: Bruno, o governo anunciou um pacote aí de estímulo para aquisição de novos veículos por taxistas e motoristas de aplicativo, né? A gente sabe que essa questão da uberização da economia e a forma como falar com esses novos trabalhadores sempre foi um calcanhar de Aquiles para o PT e para a esquerda. De que forma esses projetos dialogam com essa tentativa do Lula e do governo de falar com esse público em pleno ano eleitoral?
4: Zé Vera, a gente teve uma mudança profunda no Brasil nos últimos tempos, né? No Brasil não, no mundo, né? Combinando aí questões relacionadas à tecnologia com novas formas de distribuição de produtos pelo comércio, pelo varejo, com mudanças de preferências do consumidor e também mudanças de preferência de parte dos trabalhadores brasileiros. Então, isso que a gente chama de uberização, né, o crescimento dessas plataformas, sejam as plataformas de transporte, sejam as plataformas de entrega e outras também, né, porque agora isso se disseminou por diversas outras atividades, muda com as relações das pessoas com as empresas e há uma grande dificuldade do governo de entender esse novo processo. De um lado, a gente tem o crescimento dessas grandes empresas, dessas grandes plataformas que se tornam cada vez mais poderosas, a gente tem cada vez mais elas se tornando importantes para o deslocamento das pessoas, mas também para entregas, né, no caso do varejo e no caso também dos trabalhadores, a gente tem um contingente grande de pessoas que passou a trabalhar para essas plataformas, a ofertar o seu trabalho por meio dessas plataformas. A gente tem dados aí, tanto do IBGE como de uma pesquisa recente que foi feita pelo SEBRAP, mostrando que a gente tem aí hoje no Brasil entre 2 milhões e 2 milhões e meio de pessoas que trabalham como motoristas de aplicativo ou como entregadores no Brasil. Um contingente muito grande de pessoas que têm desejos muito diferentes do velho trabalhador que buscava CLT, e o governo tem essa dificuldade de conversar com esse público. Que, além de tudo, principalmente no caso dos motoristas de aplicativo, é um público também formador de opinião, né? E isso é muito importante num ano eleitoral com um país tão polarizado como a gente vive agora.
5: Ô Bruno, ao longo de todo o mandato, o governo Lula tentou passar aquela regulamentação das atividades de entrega, né, aplicativo de transporte, e falhou. O governo teve muita dificuldade para dialogar com esse público, né?
4: Exatamente, Carol, e não só com o público, quanto com as próprias empresas, né? O governo veio no início do mandato com uma proposta de criar umas regras básicas, na verdade, criar uma situação meio termo entre o trabalho autônomo, que não tem garantias nenhuma, e o trabalho da CLT, que tem direitos trabalhistas, né, uma série de vantagens. Então, o governo veio com uma proposta lidando aí com

horários máximos de jornada, com uma remuneração mínima para esses trabalhadores, com um ponto muito importante também para o governo, que é a instituição de uma contribuição previdenciária, porque

0: a regras, cresceu no Brasil essa ideia, né, do empreendedorismo, de ser dono do seu próprio negócio, de você não ter patrão, de você ser dono da sua própria jornada de trabalho. Então eles se colocaram avessos a essa proposta de regulamentação, temendo o governo entrando nessas relações e mais do que isso, temendo também a cobrança de impostos por causa do governo. Então houve a resistência dos trabalhadores, o governo dialoga de forma difícil, né? Ainda tem uma linguagem sindical aí muito forte dentro do governo, dentro do PT, dentro da esquerda. E do outro lado, o governo também não conseguiu negociação por parte das empresas. As empresas são muito poderosas, então quando o governo veio com proposta de remuneração mínima, que é um pleito legítimo dos trabalhadores dos aplicativos, as empresas vetaram essa proposta no argumento de que aumenta o custo, que vai aumentar o preço do serviço. Então o governo não conseguiu avançar nessa agenda.
1: Mais cedo, Bruno, um ouvinte nosso, que é motorista, ele escreveu pra gente, não é que ele estava contrário, mas ele fez uma ponderação. Ele disse: olha, quem eu conheço que faz isso, que dirige e tudo mais, ou já tem o carro que tá financiando o carro, ou se não tá financiando, se dirige com carro alugado, é porque tem o um nome sujo, não consegue tomar crédito. Então, acho que quando a gente for ver a procura disso, isso também vai ser o diagnóstico do quanto o governo conseguiu ouvir realmente a demanda dessa categoria, né, Bruno? E numa linha de ações que pode ser, de certa forma, considerada mais na linha populista, que inclusive o governo criticou na época que foi o Bolsonaro em 2022, né?
0: Exato, Nadeja. A história se repete aí, agora não mais com Bolsonaro, mas com Lula, né? Nesse sentido, né? O Bolsonaro também fez sinalizações para esse público no ano de 2022, buscando a reeleição com popularidade em baixa. Então, ele veio com auxílio taxista, né? Com auxílio caminhoneiro, ele veio com intervenções para tentar segurar o preço dos combustíveis, né? Naquela época havia a guerra na Ucrânia. E o governo Lula vem repetindo essa estratégia desses pacotes de bondade na mesma linha, né? Não é a guerra da Ucrânia, agora é a guerra no Irã, e o governo seguindo com propostas para agradar esse público, no caso, né, agora do crédito subsidiado para compra de veículos, também na intervenção do mercado de gasolina. Então a história se repetindo, e tanto no caso do Bolsonaro quanto no caso do Lula agora, né, medidas voltadas para o curto prazo, para a reeleição, que tem um ônus, tanto do ponto de vista fiscal, quanto do ponto de vista da própria condução da política monetária, que a gente vê o Banco Central aí tentando segurar a inflação com esse tipo de medida. O governo está na posição contrária, o Banco Central pisando no freio, aumentando juros, e o governo pisando no acelerador com esse tipo de auxílio nesse ano eleitoral.
2: Bruno Carasa, conversando com a Vera Magalhães, com a Carol Moran e com a Nadédia Calado. Vem aí Matheus de Souza.
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Quinta-feira, 21 de maio de 2026. A Câmara dos Deputados aprovou nesta quarta-feira o projeto de lei que prevê prisão e multa por alta no preço da gasolina sem justa causa. A proposta integra um pacote de medidas anunciadas pelo governo desde o início da guerra no Oriente Médio, com repercussão no mercado de combustíveis. O texto vai agora para análise do Senado. O presidente Xi Jinping, da China, pode visitar a Coreia do Norte a partir da semana que vem. A informação é da agência de notícias sul-coreana Yonhap, que diz que após receber Donald Trump na semana passada e Vladimir Putin nos últimos dias, o próximo plano de Pequim é uma viagem até Pyongyang até o fim de maio ou o começo de junho. O objetivo de Xi Jinping seria agir como mediador entre o presidente americano Donald Trump e o líder norte-coreano Kim Jong-un. A Câmara analisa nesta semana uma série de iniciativas

0: agora tratar de governar, de fazer entrega. Então tinha essa visita programada. Como eu vou sair daqui da região de Bauru, vou para o Vale do Ribeira, vou sair do Vale do Ribeira, vou para a região sudoeste. Então a gente está rodando bastante o estado de São Paulo. E tenho certeza que essas conversas, né, com o setor produtivo, né, com o mercado, também são fundamentais para trazer tranquilidade. O Flávio vai fazer isso no dia de hoje.
1: Tarcísio, que a Aliados tem demonstrado bastante incômodo com o surgimento dessas novas revelações sobre o caso, revelações quase que diárias nessa última semana. Volto com vocês.
2: Obrigada, Bruna. Vera, na sua coluna de hoje no Globo, você trata justamente desse ponto, né? O título é Até onde a elite vai com os Bolsonaro, e você pontua muito bem essa condescendência e uma tendência à passada de pano para o grupo político do Bolsonaro, justamente pela elite econômica, né?
3: É porque chama muito a atenção, né, Carol? Porque uma coisa é a questão ideológica. O fato de que a maioria do setor produtivo brasileiro e também do setor financeiro se identificam com uma ideologia mais à direita. Outra coisa é você fazer vista grossa a uma série de circunstâncias, fatos, dados que nada tem a ver com questão ideológica, pelo contrário, inclusive, porque o conservadorismo é aquela filosofia que pressupõe estabilidade, apreço à estabilidade, apreço à manutenção de princípios, de valores, de instituições. E o que a gente tem visto no histórico da família Bolsonaro na política é uma constante instabilidade provocada por vários integrantes da família, instabilidade no campo da política, instabilidade no campo institucional, que levaram durante o governo Bolsonaro a vários momentos de instabilidade econômica e a vários desmontes de estruturas, de políticas públicas, de instituições, que são o oposto do que se espera do conservadorismo. Então, essa complacência, ela chama atenção porque ela não aconteceu, por exemplo, com o antecessor do bolsonarismo nesse lugar de polo antagonista ao PT, né? Quem é o antecessor do bolsonarismo nesse lugar é o PSDB. E quando houve um escândalo, por exemplo, atingindo o principal nome da época do PSDB, aquele que era cotado para a presidência, ele caiu em desgraça automaticamente, que foram aquelas gravações do Aécio Neves com o Joesley Batista, que o levaram do céu ao inferno sem escala e sem retorno, porque muitos dos que caíram em desgraça naquela ocasião meio que voltaram, e o Aécio Neves continuou num limbo ali. Mas com a família Bolsonaro, parece que nada é capaz de provocar esse abalo. Parece que nem se procura nomes alternativos dentro da própria direita, da centro-direita, para cumprir esse papel de antagonizar com o PT. Daí porque o Tarcísio não teve chance, porque a família Bolsonaro não deixou. Daí porque nomes como Caiado, Romeu Zema, não conseguem se impor a despeito das dificuldades claras que existem na candidatura do Flávio Bolsonaro, porque parece que as pessoas, e principalmente a elite dirigente, econômica e partidária, estão ali aferradas à família Bolsonaro e com o seu destino atrelado ao dela. Não importa o que aconteça, não importa o que aconteça em termos de denúncia de corrupção, em termos de ameaças às instituições, por exemplo, ameaça de que vai haver instabilidade caso não haja indulto ao Jair Bolsonaro. Então, coisas concretas como as que eu elenco na coluna, que não são pouca coisa, desde a campanha de 2018, passando pelo governo Bolsonaro e a campanha de 22. Então, é um pouco difícil de entender, apenas à luz da ideologia. Mesmo se a gente compreende e é compreensível que o antipetismo seja ali muito forte na sociedade, que haja um desgaste com o governo do Lula, que é o terceiro governo, além dos dois governos da Dilma, o concluído e o interrompido. Então existe esse desgaste, existe um desgaste com o PT em termos de dificuldade em fazer ajuste fiscal, em termos de passivo de corrupção complexo do PT. Mas nada disso justifica esse passar de pano permanente para as diferentes situações da família Bolsonaro. E parece que o que está em jogo de novo é isso. O quanto que uma parcela do eleitorado e dessa elite vai estar de

0: disposta a superar mais essa clara situação de inconformidade com o que se diz, o que se prega e o que se pratica. Porque uma coisa é uma família que fez a vida na política, fez a vida com todo mundo com mandato e angariou um mega patrimônio, e uma família que agora, às voltas com as dificuldades do pai que está preso, levantando fundos milionários, né, na casa da centena do milhão, para fazer um filme cujas primeiras cenas não mostram, não fazem jus a esse investimento todo. É uma produção mambembe e tosca para um filme de custo milionário. E ainda assim, um patrocínio que é privado, secreto, com cláusula de confidencialidade. E parece haver uma parcela considerável dessa sociedade, desse eleitorado, disposta a comprar o pacote completo das versões com as suas atualizações quase diárias. Parece aquele iOS, quando o Dapau fala, instala uma atualização, instala outra atualização, e cada dia vem uma versão. Hoje, por exemplo, já se soube, por meio do site Antagonista, que a passagem que o Flávio Bolsonaro usou para ir a São Paulo se encontrar com o Daniel Vorcaro, depois dele já ter sido preso e já estar com uma tornozeleira eletrônica, ela foi reembolsada pelo Senado. E tá tudo bem. E vai se comprando o pacote completo. Então é muito difícil de compreender esse fenômeno apenas à luz da ideologia e do antipetismo.
1: E a gente segue falando sobre esse assunto porque com novas revelações vem também novas reações dos agentes políticos. Nós vamos até Brasília com a Samantha Klein, que fala da reação de partidos do Centrão, né, Samantha?
2: Nadédia, Vera, Carol, diante dessa revelação de Flávio ter ido à casa do banqueiro Daniel Vorcaro quando estava prestes a ser anunciado pré-candidato à presidência, partidos do Centrão estão revendo, portanto, e tentando se descolar dessa crise. E dirigentes já falam na possibilidade de manter uma neutralidade na campanha. Integrantes de partidos como Republicanos e PP se dizem incomodados com a proximidade do senador com o banqueiro e também daquele repasse de pelo menos 61 milhões de reais supostamente para o filme Dark Horse. Ao mesmo tempo, acho que a Vera já vinha comentando ali, esse desgaste de Flávio abre margem para novos pré-candidatos, nem que seja para medir a temperatura desse campo. O PSDB está discutindo lançar o nome do deputado federal Aécio Neves e o próprio parlamentar já conversou com os presidentes do Solidariedade, Paulinho da Força, e também do Cidadania, o deputado Alex Manente. Esses partidos formam a federação PSDB, Solidariedade e Cidadania. Manente disse que as revelações recentes justamente dão espaço para um novo nome.
3: Os acontecimentos, menos de uma semana, mas que são cada vez mais constantes, né? Sobre a relação aí do Flávio, naturalmente fazem com que nós enxerguemos um espaço, né, para ser ocupado, que na minha opinião uma candidatura de centro-direita ocuparia bem esse espaço.
2: Em outra frente, aliados de Michele Bolsonaro também defendem que ela seja um nome para substituir Flávio, enquanto partidos do Centrão sugerem outros nomes a fim de se descolar dessa crise envolvendo os pedidos de dinheiro a Vorcaro. Com vocês.
1: Obrigada, Samantha. É isso, né, Vera? Seguem surgindo novas revelações, não que as primeiras já não fossem graves o suficiente para suscitar esse tipo de coisa, né?
0: Exato, mas você veja que o comportamento desses outros pré-candidatos à presidência também é muito hesitante, né? Eles tiveram aí uma oportunidade de se diferenciar do Flávio Bolsonaro, do bolsonarismo, em diversas ocasiões, nunca o fizeram, tiveram a oportunidade de fazê-lo agora, diante dessas revelações, e hesitaram. O Zema, num primeiro momento, ali aumentou o tom, aí achou que pegou mal, recuou, disse que essa questão era superada, e agora estão os dois ali no meio do caminho, tentando encaixar um discurso que, ao mesmo tempo, capture uma parcela desse eleitorado insatisfeita, mas não feche nenhuma porta, porque num segundo turno, ainda que seja com Flávio Bolsonaro, qualquer um que seja contra o Lula vai ter o apoio

0: esses outros pré-candidatos de direita. Então fica um discurso esquizofrênico, que vai para um lado, volta e não se define, não se decide, não se distingue. No que esses candidatos se distinguem? Qual é o projeto de país deles que os distingue do Flávio Bolsonaro a ponto de fazer com que se quebre esse pacto de silêncio diante de tudo que vem da família Bolsonaro? O que eles têm a oferecer ao país? Não fica claro, eles não dizem a que vieram, parecem só querer ali tentar surfar na mesma onda e aproveitar alguma rebarba de votos, só que isso não é suficiente para ser presidente da República. E como principal proposta, os dois dizem que vão dar indulto ao Jair Bolsonaro para pacificar o país. O que é muito pouco e não os diferencia do Flávio Bolsonaro. Então, acho que sofrem de uma grave crise de identidade essas candidaturas, uma crise de projeto. O que que eles têm a dizer para quebrar tal polarização? Além de um desejo recôndito de quebrar a polarização e só teórico e só conceitual. Porque nessa base já deu para ver que não vai acontecer. Não aconteceu em 18, não aconteceu em 22, dificilmente vai acontecer agora.
1: Ou talvez uma ilusão de que se a candidatura do Flávio derreter muito e não, se não houver um nome competitivo ali apresentado pelo bolsonarismo, um desses nomes aí pode se tornar o candidato da direita, né? Mas é difícil imaginar que o PL e o grupo do ex-presidente Jair Bolsonaro não vá apresentar um nome que já parta ali com um percentual alto de votos, né?
0: Acho muito difícil que o Bolsonaro tope mesmo soluções dentro do PL que não sejam da sua família, e mesmo soluções na sua família que não sejam os seus filhos. Então é algo muito restrito o que ele enxerga como saída para a manutenção do poder dele, do status dele como liderança da direita, porque ele está pouco interessado se o Brasil vai ser governado pela direita ou pela esquerda, o que vai acontecer com o Brasil. Ele está interessado em vencer o Lula e em dar um jeito na situação dele, que está preso e condenado por tentativa de golpe de Estado. Essas são as prioridades do Bolsonaro e dos filhos. Isso fica muito evidente, muito claro. No meio de uma pré-campanha presidencial em que ninguém sabe o que ele pensa, o Flávio Bolsonaro está preocupado em arrumar recurso para fazer uma cinebiografia do pai. E sabe-se lá se todo o recurso vai para isso ou se vai ajudar a custear para a campanha dele, custear a estadia do irmão dele nos Estados Unidos. Essas são as prioridades. A família vem sempre em primeiro lugar, na estrutura hierárquica das prioridades. Então, não seria diferente agora, num momento de crise da candidatura. Tanto que estão ali se debatendo sobre o que fazer e o que não fazer. E tem esse fator Michele sempre como uma dúvida também, né?
1: Falando em Michelle, Vera, ela hoje causou polêmica, uma certa irritação entre os bolsonaristas, porque estava falando do ministro Alexandre de Moraes e chamou Alexandre de Moraes de irmão em Cristo. Quem tem os detalhes é a Ana Carolina Tomé. Conta pra gente, Ana, como é que foi isso?
2: A ex-primeira-dama, Michelle Bolsonaro, voltou a irritar bolsonaristas ao chamar o ministro do STF, Alexandre de Moraes, de irmão em Cristo. Ela estava participando de um evento de pré-campanha de uma deputada distrital em Brasília, quando lembrou uma passagem bíblica citando o relator do caso da trama golpista que condenou Bolsonaro a mais de 27 anos de prisão. Segundo Michelle, o ministro liberou um barbeiro para que Bolsonaro pudesse cortar o cabelo. Depois, ela voltou a negar que tem a intenção de se candidatar para uma disputa nacional. O vídeo foi publicado pelo portal Metrópolis.
3: Vou profetizar aqui que Deus transformou Saulo em Paulo, nosso irmão em Cristo, Alexandre de Moraes. Liberou o cabeleireiro e ele tá com aquele cabelinho cortadinho, jogadinho, aqueles olhos azuis brilhando. Mas brincadeiras à parte, a gente está aqui num momento importante para o nosso Distrito Federal. E eu quero falar para vocês que eu aceitei um desafio muito grande de percorrer o Brasil, e não era porque eu queria uma candidatura nacional, não, eles falam, eles nem sabem o que eles falam.
2: A fala gerou reações, entre esses bolsonaristas nas redes sociais, que já estavam irritados com Michelle depois dela ter cumprimentado o ministro Moraes durante a posse de Nunes Marques no TSE na semana passada. Horas depois do caso, Michelle publicou uma mensagem nas redes sociais, uma outra passagem bíblica, dizendo que o perdão liberta o coração.

0: nação e que a justiça pertence a Deus. A ex-primeira-dama não quis comentar sobre o encontro e as mensagens do enteado Flávio Bolsonaro com o banqueiro Daniel Vorcaro, do Banco Master, que vieram a público nos últimos dias. Questionada sobre o tema, ela disse que a pergunta deveria ser feita ao próprio Flávio. Desde que o filho do ex-presidente se lançou como pré-candidato, Michele ainda não participou de agendas e nem fez gestos de apoio ao enteado. Michele tem uma relação conturbada com os filhos do ex-presidente, já chegou a dizer que não desejava conviver com Carlos Bolsonaro. Com Flávio, ela se envolveu em uma discussão após o filho do ex-presidente indicar apoio a Ciro Gomes no Ceará. Michele criticou a aliança e chegou a publicar um vídeo lembrando que Ciro chamou Bolsonaro de jumento. Volto com você.
1: Obrigada, Ana Carolina. Um silêncio que diz muito, né? Não saiu, não quis comentar, também não defendeu. Disse que, ou seja, é problema do Flávio, ele que lute, né?
2: Politicamente, ela vai se revelando mais hábil do que os enteados. A verdade é essa. Daí porque a candidatura dela, eventualmente, preocupa mais a esquerda e o campo lulista do que a manutenção do Flávio nessas condições meio avariadas em que ele está. É, vejam que quando ela fala essa coisa do irmão em Cristo, Alexandre de Moraes, ela fala rindo, gargalhando. Ai, o Jair tá lindo, com o cabelinho cortado. Deve estar mais diferente ainda da peruca lá do filme agora que cortou o cabelo. Mas ela fala rindo, nosso irmão em Cristo. Ela pode, de um lado, fazer uma boa embaixada ali com o Alexandre de Moraes e de outro soar irônica, sem a agressividade costumeira dos bolsonaros. Ou seja, já tem uma sutileza aí que realmente o bolsonarismo é incapaz de entender, porque não compreende matiz de cor, só compreende preto e branco o bolsonarismo mais radical. Então eu acho que ela aí é mais esperta do que os filhos do Bolsonaro. Ao não se contrapor frontalmente ao Alexandre de Moraes, ela eventualmente consegue para o Jair Bolsonaro benesses que ele talvez não fosse conseguir, mantendo aquela agressividade de antes. Outra coisa, ao se dissociar totalmente do Flávio Bolsonaro, tipo, esse encosto não é meu, esse assunto não é meu, ela fica livre ali para receber a bola se o Jair de cabelo cortado entender que é ela que tem que assumir esse rojão se as coisas ficarem muito feias para o lado do Flávio Bolsonaro. Então, politicamente, nas duas pontas, ela agiu perfeitamente correta.

0: 1h58, aí a Vera Magalhães com a Carol Moran, com a Nadédia Calado no Viva Voz. A gente vai agora acionar o Pedro Fagundes. Informações aí sobre as buscas do bandido que assassinou o piloto de helicóptero numa tentativa de assalto em São Paulo.
1: A Polícia Civil procura o homem que matou o piloto de helicóptero Odailton de Oliveira Silva, conhecido como Dato de Oliveira, durante um assalto na tarde desta terça-feira no Butantã, na Zona Oeste de São Paulo. O crime aconteceu na Avenida do Rio Pequeno, na altura do número 700. Imagens de câmeras de segurança mostram o momento em que a vítima dirigia com vidro aberto quando foi abordada por um homem em uma motocicleta. Testemunhas disseram que o criminoso queria roubar a aliança do piloto, que foi baleado na cabeça queima-roupa. O suspeito fugiu depois do disparo. Dato chegou a ser socorrido no hospital universitário, mas não resistiu aos ferimentos. Denis Silva é comerciante na região há 20 anos e descreveu o momento do crime.
2: Eu estava saindo para pegar meu carro, quando eu ouvi uma movimentação próxima ao ônibus e eu achei que no caso, a princípio tinha sido uma batida, né? O rapaz do carro preto, ele tinha batido na traseira do ônibus. Mas aí eu vi aquela movimentação maior, o pessoal indo para próximo do carro para averiguar o que estava acontecendo. E aí eu peguei e fui até a loja de carro de frente do ocorrido, né? E eu vi que o rapaz tinha sido baleado por um motoqueiro.
1: Com o caso desta terça-feira, o número de latrocínios registrados na região do Butantã já igualou o total de todo o ano passado, quando teve apenas uma ocorrência. As tentativas de homicídio também aumentaram. No primeiro trimestre deste ano, foram 4 casos, o dobro do registrado no mesmo período de 2025. A sensação de insegurança já afeta a rotina de moradores e comerciantes, como o caso da Juliana Mello.
3: Eu andava muito pela Politécnica. Hoje em dia eu não vou mais. Hoje em dia é isso que eu tô falando. Eu entro no emprego 8 horas da manhã. Porque eu não tenho mais confiança em sair 4 horas da manhã. Porque a gente tem que sair com o celular dentro da bolsa. Porque esse dia mesmo teve um assalto aqui nessa farmácia. É vira e mexe assalto aqui no Rio Pequeno.
1: Dato de Oliveira trabalhou como piloto do Globocop da TV Globo em São Paulo. Recentemente, ele lançou um livro relatando experiências acumuladas em mais de 40 anos de voo. De São Paulo, Pedro Fagundes.
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0: Quinta-feira, 21 de maio de 2026. O ministro do STF, Flávio Dino, cobrou explicações da Câmara sobre a viagem ao exterior do deputado Mário Frias, do PL. O magistrado estipulou um prazo de 48 horas para resposta. Frias afirma estar cumprindo uma missão internacional no Bahrein. A justiça tenta notificar o deputado há um mês sobre uma ação que questiona o repasse de emendas parlamentares a ONGs. As organizações são ligadas à produtora do filme biográfico Dark Horse sobre Jair Bolsonaro. As informações são do blog da apresentadora da Globo News, Camila Bonfim. A Procuradoria-Geral da República se manifestou favorável à redução da pena de um dos condenados pelos atos golpistas de 8 de janeiro, após ele concluir o ensino médio pela modalidade EJA. A pena, inicialmente de 17 anos, pode ser reduzida em cerca de 130 dias. O ministro Alexandre Moraes ainda vai avaliar a homologação da redução. O ex-presidente de Cuba, Raul Castro, foi indiciado nos Estados Unidos em um caso que envolve o ataque a dois aviões em 1996. As acusações contra Castro são baseadas no incidente em que duas aeronaves sob comando de pilotos cubanos exilados em Miami foram derrubadas pela Força Aérea de Cuba. Na época, o ex-presidente ainda era ministro da Defesa da ilha. O episódio deixou 4 pessoas mortas. As informações são da agência de notícias Reuters. Horário de Brasília, 2 horas e 3 minutos.
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0: 12h04, bom dia a você que nos acompanha aqui no CBN Madrugada com o Ricardo Garcia aqui na mesa de som. Vamos juntos até às 5, hein? Obrigado a você que participa aqui pelo YouTube, galera trocando ideias no chat. A gente agradece aqui o Antônio Carlos do Amaral, Daniel Gaspar, também o Carlos Muniz, direto de Camaragibe, Pernambuco. Obrigado pela companhia via WhatsApp também no 11 999 11 9981. O nosso ouvinte Eliseu Cirino manda aqui o seu bom dia direto de Campinas. O Paiva Filho, educador, repórter aposentado, direto

0: de Fortaleza, no Ceará, também muito obrigado pela mensagem. Paulo Alcântara, em Salvador, na Bahia, ligado em Fortaleza, o Ronaldo Bittencourt, obrigado pela mensagem. E agradeço também sempre o contato via Instagram. Galera que interage aqui no arroba PHC Galvão, repetindo, arroba PHC Galvão. Você pode interagir por aqui, como faz o Estevão Zizi, direto do Espírito Santo, e contato que chega também do nosso ouvinte Batista Pessoa, e também chegando via Instagram, Márcio Rubem. Muito obrigado pelo contato aqui via Instagram, no arroba PHC Galvão. 2:06, é hora da gente saber como estará o tempo em todo o Brasil.
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0: Com Jade Ramos.
2: A quinta-feira começa com a atuação da massa de ar polar, que continua mantendo o tempo estável em grande parte da região sul do país. E o amanhecer será frio e com chance de geadas em áreas da Serra Gaúcha e Catarinense. Já no litoral do Paraná, a circulação marítima mantém a nebulosidade e condição para chuvas mais fracas e isoladas ao longo do dia. No sudeste, a circulação da umidade também favorece chuvas mais fracas a moderadas no litoral e leste de São Paulo, no Rio de Janeiro, no Espírito Santo e no leste de Minas Gerais. Enquanto no centro-oeste, o tempo segue mais estável na maior parte da região, com chance apenas de chuvas mais isoladas no norte de Mato Grosso e em pontos do sul e leste de Goiás. E no nordeste, a circulação marítima mantém também a chance de chuvas mais fracas em Salvador, Alagoas e no litoral do Rio Grande do Norte. E no norte do país, o calor e a alta umidade favorecem pancadas de chuva isoladas no Amazonas, Pará, Roraima e Amapá. Jade Ramos, da Climatempo, para a CBN.
0: Destaque do esporte aqui no CBN Madrugada com Gabriel Dudziak.
3: O Flamengo está classificado às oitavas de final da Copa Libertadores. Na noite desta quarta-feira, o rubro-negro bateu o Estudiantes por 1 a 0, graças a um gol de Pedro no segundo tempo. Os flamenguistas ainda devem ficar em primeiro lugar quando a decisão da Conmebol de conceder os 3 pontos ao time no jogo contra o Independente Medellín, que não foi concluído, sair. O Palmeiras, por outro lado, foi derrotado pelo Cerro Porteño por 1 a 0 em casa e agora precisa ganhar na última rodada contra o Júnior de Barranquilla, também em casa, para classificar. Já pela Copa Sul-Americana, o Botafogo venceu o Independente Petroleiro por 3 a 0. O Grêmio fez 2 a 0 no Palestino. O Vasco perdeu do Olímpia por 3 a 1 e Bragantino e River Plate igualaram por 1 a 1. Hoje, pela Libertadores, o Corinthians enfrenta o Peñarol às 9:30 da noite, fora de casa. Pela Copa Sul-Americana, o Atlético Mineiro encara o Cienciano, em Belo Horizonte.
0: 2:09, espaço aberto agora para o Álvaro Machado Dias, conversando com Fernando Andrade e Tatiana Vasconcelos.
4: Vamos falar sobre muitas coisas, mas sobretudo a respeito dos efeitos do endurecimento das regras para as big techs e redes sociais e a regulação do comportamento dos jovens. Não existe um manual explicando quando o jovem está pronto para cada coisa, né? Hoje saiu mais um decreto sobre idade mínima nas redes sociais, capítulo mais recente, uma discussão antiga e que tem sido muito colocada em voga atualmente, necessariamente colocada em voga. Álvaro, vamos lá. Todo pai e toda mãe, embora não tenha esse lugar de fala, mas vive essa angústia. Quando é que o filho está pronto para tomar decisões? E aí, obviamente, depende da decisão, né? A gente sabe que não existe uma regra, um manual, uma régua para todas as crianças e adolescentes. Mas quais são os indicativos que a gente pode perceber de autonomia?
5: Legal. Primeiro, queria dizer que eu gostei muito que você começou pelo um ângulo que diz respeito à vida íntima das pessoas e das famílias e não simplesmente de regulação, porque eu acho que quando a gente separa muito essas coisas, parece que elas não têm nada a ver, mas na verdade a gente está sempre falando aqui sobre projeções de autonomia, né? E aí eu acho que é o seguinte, óbvio que não existe uma régua, mas e se

0: Existem alguns indicativos de autonomia. A questão é que eles são pouco óbvios, tá? E eu diria que existe uma armadilha, que é confundir um potencial de autonomia com boa capacidade de argumentação. Então, aquele adolescente que defende com brilhantismo que ele pode viajar sozinho e etc e tal, ele está exibindo, de fato, no domínio da verbalização, da representação de mundo, bastante maturidade. Mas não necessariamente ele está trazendo isso a partir de um ponto de vista baseado no, na maturidade socioemocional. Vou explicar isso melhor. Tem um cara bacana chamado Lawrence Steinberg, lá da Universidade de Temple, que fez um trabalho sobre isso, assim, dedicou a vida a esse assunto, e o que ele mostra é que o cérebro adolescente, ele tem um descompasso entre a dimensão socioemocional e a dimensão de controle motor e cognitivo. Então, por exemplo, o desempenho motor, né, a capacidade de mexer um joystick, essa evolui muito rápida. A argumentação, sobretudo quando se trata de aluno aplicado, também muito rápido. Mas o controle socioemocional não. Então, por exemplo, um estudo que ele fez, ele botou jovens dirigindo sozinhos e com os amigos do lado. E quando você tem os amigos do lado, a chance de avançar pelo sinal vermelho é multiplicada por 3. Olha que coisa curiosa. E quando você faz isso com adultos, não acontece. Quer dizer, a autonomia cognitiva, ela existe, mas ela evapora sob pressão social. Então, e aí tem uns estudos também com neuroimagem, né, imagem do cérebro, que mostram coisas bem parecidas. Então, áreas, por exemplo, ligadas à representação abstrata avançaram, mas áreas ligadas à inibição de impulsos, não. Elas passam dos 18 anos de idade ainda em desenvolvimento. Então, o que que os pais têm que observar, no meu ponto de vista? Eu estava pensando bastante sobre isso hoje. Eu acho que o lance não é o filho sozinho, o que que ele diz, o que que ele faz no quarto dele, como ele argumenta com você. A questão é olhar se esse filho aguenta, né, o bullying dos amigos, se ele sai da festa quando o ambiente virou, sei lá, negativo, se ele segura a onda em relação a pressões para que ele faça coisas que não são produtivas. Enfim, não são positivas para ele ou para os outros. É esse tipo de coisa. Se não é muito Maria vai com as outras, como se diz, né, antes, como se dizia antigamente, eu acho que está aí a autonomia que importa, da manutenção dessa constância interna e em relação às pressões sociais que podem ser de fato deletérias.
1: Quanto ao jovem de hoje, você acha que ele é igual ao jovem de gerações anteriores em termos de maturidade, de responsabilidade? Tem uma tese de que os adolescentes agora estão, a adolescência agora está sendo esticada, né? Está durando cada vez mais. Isso é fato ou não?
0: Então, sim, há bases empíricas para isso, tá? Então, assim, por exemplo, tem um autor chamado Jeffrey Arnett, que foi o sujeito que criou, tá, o tema aqui, né, do ponto de vista conceitual. Ele inventou o conceito de emerging adulthood, ou a idade adulta emergente, que seria, assim, basicamente a ideia de que ela começa, que ela anda, tá? Ela não tem uma relação com a idade jurídica da maioridade, e que ela vai avançando ao longo do tempo, né? Então, hoje se discute uma vida adulta sendo consolidada a partir dos 19, 20 e eventualmente terminando aos 29 anos de idade, tá? Então, isso existe. E tem realmente dados comportamentais para endossar, né? Então, por exemplo, na década de 70, 80% dos jovens de 18 anos tinham carteira de motorista. Hoje demoram bem mais, tá? As estatísticas não são muito claras aqui, eu dei uma olhada nisso, mas é menor com toda certeza. As pessoas, assim, o desejo de sair da casa dos pais e ter uma vida totalmente própria também mudou, e assim por diante. Agora, olha só, essas coisas mudam muitas vezes em função de fatores que a gente justamente vê como positivos. Então, por exemplo, um dos principais fatores é o aumento do período educacional. Então, de fato, você vai fazer faculdade, né? Tem uma taxa muito maior de pessoas que faz faculdade hoje em dia, e aí morar na casa dos pais é estratégico, porque faculdade custa para a maior parte das pessoas, é difícil, enfim. Então, existe algo de positivo aí, de preparo. Outra coisa, custo de moradia, que não tem nada a ver com maturidade em si, mercado de trabalho exigente, todas essas coisas mudam, assim, socialmente essas dinâmicas, mas não refletem nada moral sobre a pessoa. Eu acho que o erro desse papo é a gente olhar e falar assim: não, nós que somos mais velhos temos uma certa vantagem, um privilégio moral em relação a essa molecada, entre aspas. Isso é bobagem, tá? Então, num certo sentido,

0: A gente era mais maduros? Bom, em dimensões concretas, sim, né? Aos 18 anos, estava todo mundo se virando, muita gente se virando há 30 anos atrás. Hoje em dia, menos. Mas não é verdade que isso significa que há 30 anos atrás as pessoas tinham uma retidão de caráter, uma independência ou qualquer coisa assim, intrinsecamente maiores. Aí que está o pulo do gato, como eu disse. Não, isso está refletindo respostas a fatores sociais, entre os quais alguns muito positivos, como o aumento da educação. O ponto para fechar aqui é o seguinte: minha leitura é que há um preço oculto nessa adolescência esticada. Está aí o X da questão, não é uma questão moral, nada disso. É o seguinte: a vida adulta se caracteriza por habilidades da vida adulta. E quando você atrasa o uso dessas habilidades, definitivamente você pode ficar mais sofisticado cognitivamente, mas menos sofisticado no domínio da resiliência, né, da capacidade de aguentar os impactos dessa vida, as porradas, com o perdão da palavra, que a vida te traz. Então não é falha de caráter, fraqueza de alma, nada disso, mas você viver num ambiente que parece mais o da adolescência ou de uma bolha, realmente pode trazer aí maior fragilidade no longo prazo, isso não ser positivo.
1: Álvaro, hoje saíram mais medidas, né, apertando o cerco das redes sociais para menores. Quais são os precedentes que podem determinar esses cortes etários?
0: Olha, os precedentes são em parte científicos, em parte puramente políticos, tá? Então, por exemplo, assim, vamos pensar, ó, nessa coisa toda, né, do cerco das redes sociais, né? Os Estados Unidos estabeleceu 13 anos, né? Aqui a gente está no ponto oposto, tá? Assim, dos mais restritivos, junto com a Austrália, os 16 anos. Ok, a gente fala, tá bom, temos aqui uma divergência grande, mas vamos olhar de perto por que ela existe. Então, o caso americano, para mim, é o mais revelador. De onde surgiu os tais 13 anos de idade para o uso de redes sociais? Seguinte, a Comissão Federal do Comércio, olha bem, do Comércio, definiu o critério de maneira puramente operacional. Por quê? Porque aos 13 anos é uma idade que dá para colher consentimento de uso sem precisar de consentimento dos pais. Não passou por neurociência, estudo regulatório, nada. Foi exatamente esse o papo. Agora, quando a gente vai pro 16, de onde vem o 16, né? Também não tem nenhuma base assim empírica que fale, não, realmente 16 anos surge de um critério que é absolutamente defensável, do mesmo jeito, tá? Agora, o que a gente tem, ou seja, dizer que o corte aqui ou ali ele emerge de um conjunto de evidências incontroverso, não é verdade. Agora, o que a gente tem é um monte de evidências empíricas que vão em direções de demonstrar que a exposição excessiva a redes sociais no começo da adolescência é negativa. Isso claramente, tá? Então tem aquele livro famoso do Jonathan Haidt, né, A Geração Ansiosa, que só tem dois livros, 2 anos, já é mega famoso, que mostra, né, que a depressão entre adolescentes, sobretudo nos Estados Unidos, subiu vertiginosamente, sobretudo a partir do uso do smartphone com redes sociais, tá? Então há uma correlação, não é causa, né? Não é causa e efeito, mas associação tá lá. Então, a gente entende isso. Só que o ponto para mim que a gente tem que considerar é o seguinte: um adolescente de 17 anos, por exemplo, que passa 6 horas por dia no TikTok, está numa situação muito pior do que um adolescente de 14 anos que fica 30 minutos. Então, eu acho que é aí que essa discussão se perde. Não é exatamente uma questão de idade. E um último ponto que é o seguinte: as redes sociais, a gente vê elas por um ponto de vista profundamente negativo, porque no final das contas existe uma questão societária para ser tratada, e a questão societária vem dessa polaridade negativa. Mas quantos não são os casos de gente que mora isolada em cidadezinhas, na Amazônia, que se conecta com o mundo através disso, que capta tendências e entende coisas, e no fundo se prepara mentalmente para uma vida fora daquele pequeno ecossistema também por causa das redes? Isso tudo é verdade, né? A conexão entre as pessoas e o entendimento de como é o mundo de maneira mais ampla, hoje em dia, ele vem pelas redes sociais, e esse entendimento também é importante para quem está formando uma visão de mundo, que justamente acontece na adolescência. Então, eu acho que, assim, é claro que é necessário regular, mas o corte específico, eu entendo ele como bem menos escrito em pedra e baseado em evidências do que a gente tende a assumir.
2: Perfeito. Agora, Álvaro, e uma questão que é o acesso ao álcool no Brasil, dirigir aos 18,

0: ou bebida alcoólica, Brasil é 18, Estados Unidos 21, dirigindo Estados Unidos 16, né, muitos estados. E como é, por que é tão diferente?
1: Para mim é o mesmo, o caso é exatamente igual ao da regulação das redes sociais, tá? Esses números, eles não medem exatamente a maturidade do jovem em cada país, eles são meio que cálculos de custo-benefício que cada sociedade faz num momento histórico diferente, né? Porque essas regulações não surgem todas no mesmo ano e sob pressões distintas, né? Então acho que o caso da direção é um bom caso. Estados Unidos é um país assim, né, de forte classe média, que tem uma estrutura em que as pessoas, as famílias, muitas vezes moram nos chamados subúrbios, que é diferente do conceito de periferia aqui, né? O subúrbio é o lugar onde a classe média mora, que trabalha nos centros e mora em casas, né? Cidades tamanho médio, não mega metrópoles e tal. E os subúrbios são afastados. Então a lógica é que o adolescente americano não tem muito como ir de um lado para o outro. E a gente reclama do nosso transporte público aqui, mas o transporte público, por exemplo, o ônibus nos Estados Unidos é mil vezes pior. Tá? Então, assim, muito pior. E no passado era mais ainda. Então, o que acontece? Esse sujeito não tinha como voltar para casa. Então, a lógica dos 16 anos veio disso. A despeito do fato das estatísticas nos Estados Unidos mostrarem claramente que jovens entre 16 e 19 anos, 20 anos, têm as chances muito maiores de se envolver em acidentes, de morrer e tudo isso. Mas nunca chegou a ser fator de mudança da lei, porque existe esse outro entendimento mais amplo, que é a necessidade, a importância do carro na vida do americano. Tá aí a história. No Brasil, as cidades grandes têm transporte coletivo, tem um lance de segurança e os pais, né, essas leis, muitas delas elas focam a classe média, até porque a gente está falando quem tem acesso a um carro, que no passado ainda era muito mais difícil. Então, a gente pode dizer que nesse contexto os pais dirigem os filhos por mais tempo, e aí a lei surgiu dessa maneira. Vou rapidamente aqui, só para comentar o caso da bebida. Os 21 anos americanos na bebida, né, proibição até os 21 anos, por outro lado, são uma anomalia total. A maior parte do mundo está em 18 anos, como o Brasil, e alguns países em 16. De onde veio esse papo dos 21 anos nos Estados Unidos? De uma lei assinada durante o governo Reagan, que tinha muito mais a ver com uma discussão de verbas de estrada e tal. Então, assim, tinha uma pressão, olha só que interessante, para se manter o jovem dirigindo, que aconteceu de fato, mas por outro lado, a resposta foi: vamos reduzir o risco, então vamos tirar a bebida da mão dessas pessoas, porque elas definitivamente têm uma taxa de acidente com álcool muito maior. Ou seja, o raciocínio não tem nada a ver com uma lógica baseada em evidências ponto a ponto. E eu acho que é isso que a gente tem que entender sobre todas essas leis.
2: Inteligência artificial, o governo agora não recomenda para menores de 14 anos. Como é que se chega a esse número? É um assunto bem novo esse.
1: Esse é super novo, legal a gente estar discutindo aqui, né? Eu acho que 14 anos é um chute informado, tá? Do mesmo jeito, não é medida científica de forma alguma. De onde que vem a história, né? Assim, dos 14 anos, eu estava quebrando a cabeça para entender. É o seguinte, a IA foi colocada entre o WhatsApp, cuja idade é 12 anos, e a rede social, que é 16. É assim que surgiu. O 14 anos é o ponto intermediário nessa escala, tá? Não teve pesquisa, que eu saiba, nenhuma pesquisa específica sobre IA e adolescência, que, por exemplo, mostra que 14 é melhor do que 13 ou 15. Nada disso, tá? Até porque a IA generativa tem 3 anos de vida e vida real mesmo tem 2. Então a literatura inexiste. Agora, a gente vai falar, poxa, então isso significa que esse número é absolutamente aleatório, não tem sentido algum, é uma bobagem. Não, de forma alguma. O número foi escolhido por analogia. Então, assim, eu só estou dizendo que ele não tem base científica e fundamentação sólida ainda, mas não que ele não terá. Porque o princípio foi a triangulação, né, dos cortes já existentes. Vamos assumir que o corte do WhatsApp é um corte válido. Vamos assumir que o corte das redes sociais é um corte válido. Ué, colocar a IA entre as duas coisas não parece um absurdo, não. Tem algum sentido. O que eu vejo como problemático é uma outra coisa. É que a IA, de um lado, ela tende a estabelecer vínculos fortes de relacionamento, sobretudo com pessoas que têm assim, uma vulnerabilidade de personalidade maior, tá? Então, por exemplo, pessoas muito tímidas ou pessoas que estão passando por um momento de baixa autoestima e assim por diante. E isso, na adolescência como um todo, pode ser uma questão, né? A gente sabe dessa tendência aí à psicofania, a gente sabe que agora existem assim, aplicativos, né, que personificam gurus e etc e tal.

0: e buscam justamente trazer essa figura quase religiosa para dentro da vida das pessoas. E do outro lado, existe um problema contrário, que é a IA hoje em dia ela serve demais para o aprendizado, tanto para você complementar o aprendizado escolar, enfim, suprir lacunas, quanto do outro lado para você pegar uma trilha de conhecimento assumindo uma área em que você é melhor do que as outras pessoas e detonar quando você não tem professores particulares nem uma escola preparada. E quando a gente fala que a rede social está nos 16, o WhatsApp nos 12 e a IA no meio, a gente está falando também que existe um corte para o uso educacional self-service aos 14 anos de idade. Você não pode ir lá e usar o cloud, qualquer coisa assim, para aprender matemática num nível muito mais avançado do que seus pares, porque tem uma lei que está dizendo que não, entende? Então, enfim, que é quase um crime contra a educação. Então, assim, essas discussões são muito complexas por causa disso. E eu não quero dizer que elas são complexas, sinto que elas são insolúveis, mas que a gente tem que entender que, por exemplo, o 14 do governo é um sinal regulatório, não é uma diretriz pedagógica, e que as discussões todas, no final das contas, vão caminhar para separações de uso. Então, o uso para o entretenimento da rede social, da IA no futuro, talvez tenha que seguir o da rede social. O uso pedagógico, mesmo assim, self-service, não. E isso vai depender também de uma relação com os próprios provedores dessas tecnologias para que saibam filtrar esse tipo de coisa.
1: Bom demais.
2: Álvaro Machado Dias conversando com a Tatiana Vasconcelos e com o Fernando Andrade. Nós vamos ao Rio de Janeiro com Gabriel Freitas.
3: Deputados estaduais do Rio, de diferentes partidos, defendem que a Polícia Federal e o Ministério Público aprofundem as investigações sobre a influência do deputado cassado Rodrigo Bacelar, do União Brasil, em nomeações no governo do Rio. Os parlamentares, tanto da base quanto da oposição, alinharam o discurso e também sinalizaram apoio às ações contra o deputado Thiago Rangel do Avante, preso pela Polícia Federal na Operação Unha e Carne. As declarações foram dadas após a primeira reunião oficial da Comissão Especial de Contenção e Fiscalização de Gastos da Alerj, criada para analisar despesas públicas e possíveis irregularidades no uso de recursos do Estado. O encontro aconteceu um dia depois de a TV Globo revelar novos desdobramentos da investigação. Segundo a reportagem, a Polícia Federal aponta que aliados de Bacelar ocupavam postos estratégicos em órgãos estaduais. Os documentos indicam também o uso de contratos públicos da área de educação para movimentar dinheiro de Caixa 2 ligado a campanhas eleitorais de aliados de Thiago Rangel. O caso gerou forte reação na Assembleia Legislativa do Rio. O deputado Márcio Gualberto, do PL, partido da base do governo, disse que as investigações precisam avançar, mas ponderou que indicações políticas podem ocorrer dentro da lei.
4: Eu quero que a Polícia Federal, eu quero que o Ministério Público se aprofunde cada vez mais. Agora, eu tenho essa preocupação de que não haja criminalização daquilo que é lícito, daquilo que é legal, daquilo que é moral.
3: Já Luiz Paulo, do PSD, partido de oposição, afirmou que a Alerj tem o papel de fiscalizar a administração pública, mas para ele, a responsabilidade final pelas nomeações era do ex-governador Cláudio Castro.
5: Todas as indicações, no fundo, são do governador, porque é ele que nomeia. E nomeando alguém, ele deve primar. Primeiro, que tenha competência, e segundo, que seja íntegro.
3: A comissão foi montada em meio a medidas do governador em exercício, Ricardo Couto, para revisar despesas e enxugar a máquina pública. Na próxima terça-feira, os deputados vão voltar a se reunir para definir os encaminhamentos da comissão. Do Rio de Janeiro, Gabriel Freitas.
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Quinta-feira, 21 de maio de 2026. O Senado aprovou a indicação do advogado Otto Lobo para a presidência da Comissão de Valores Mobiliários. Na fase de indicações, o nome dele foi mal recebido no mercado financeiro em função de decisões favoráveis ao Banco

0: o Master enquanto presidiu a CVM de forma interina. Otto vai cumprir um mandato tampão até julho de 2027, complementando o período restante do mandato de João Pedro Nascimento, ex-presidente que deixou o cargo em julho do ano passado. O Superior Tribunal de Justiça negou por unanimidade o recurso da defesa do ex-vereador Jairinho, que buscava anular um laudo pericial elaborado durante a investigação do caso Henri Borel. Os advogados argumentaram que o legista responsável pelo documento teria descartado anotações que registravam procedimentos e vestígios observados no local do crime e na vítima. Com isso, a defesa pedia um novo adiamento do julgamento, que está previsto para começar na segunda-feira. Profissionais brasileiros foram impactados pela onda de demissões em massa promovida pela Meta, que desligou cerca de 8 mil funcionários em todo o mundo. Segundo informações do jornal O Globo, os cortes atingiram trabalhadores das áreas de tecnologia, marketing e vendas. As demissões refletem a estratégia da empresa de ampliar o uso da inteligência artificial em diferentes setores da companhia. Horário de Brasília, 2 horas e 32 minutos.
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0: Duas horas e 33 minutos, espaço aberto, como sempre, nesse horário aqui no CBN Madrugada para Leandro Gouveia.

0: Em destaque no Panorama CBN, presidente do PL diz que fala sobre viabilidade eleitoral de Flávio Bolsonaro foi distorcida. Produtora de Dark Horse sobre Jair Bolsonaro nunca fez nenhum filme. Moraes determina que governo tome providências para extraditar Carla Zambelli. Amiga de Lulinha nega ter repassado a ele dinheiro do careca do INSS. Presidente Lula assina decretos que endurecem regras a plataformas que não excluírem conteúdo criminoso. Eu sou Leandro Gouveia e essa é a segunda edição do podcast Panorama CBN de quarta-feira, 20 de maio de 2026. Em menos de meia hora, eu te conto as principais notícias do dia. Presidente nacional do PL, Valdemar Costa Neto, divulgou uma nota oficial para tentar estancar a crise em torno da pré-candidatura do senador Flávio Bolsonaro à presidência. O dirigente negou que esteja testando a resistência do parlamentar e disse que as falas dele sobre um prazo de 15 dias para o senador crescer nas pesquisas foram distorcidas. A informação foi publicada inicialmente pelo jornal O Globo. Valdemar diz que a força política de Flávio está sólida e que o crescimento dele nas pesquisas deverá incomodar os oportunistas de plantão que vivem da distorção e da má-fé. Como você ouviu no último episódio do Panorama, o senador Flávio Bolsonaro admitiu que visitou o banqueiro Daniel Vorcaro logo depois da primeira prisão dele no ano passado. E aqui eu até faço uma pequena correção, porque eu disse que Vorcaro cumpria prisão domiciliar. Na verdade, ele teve a prisão preventiva substituída por medidas cautelares com o uso de tornozeleira e proibição de deixar São Paulo. O senador alega que foi ao encontro para colocar um ponto final no patrocínio para o filme Dark Horse. Na reunião que teve com a bancada do PL na terça, o senador Flávio Bolsonaro mostrou o trailer do filme, uma tentativa de conter os questionamentos sobre o financiamento. Mas a comentarista de política da CBN do Valor, Maria Cristina Fernandes, apurou que a exibição não diminuiu o descontentamento dos aliados.
1: O filme, esse Dark Horse, hoje é um tema tóxico. Como é que você vai defender uma candidatura com um filme financiado por um roubo? As informações que eu tive é que houve muito mal-estar, embora ele não tenha sido confrontado assim diretamente, nas conversas paralelas que aconteceram, há um incômodo muito grande com o desempenho do Flávio. Já quem fale no PL em apoiar o Romeu Zema, do Novo, há no PL quem já esteja querendo trabalhar a candidatura de fato da ex-primeira-dama Michele Bolsonaro. E, por incrível que pareça, até mesmo lideranças do Centrão estão dando as costas para o Flávio Bolsonaro, querendo ir para outubro sem palanque presidencial, fazer seus palanques estaduais sem apoiar ninguém para presidente da República.
0: Nessa quarta-feira, o senador Flávio Bolsonaro esteve em São Paulo para se encontrar com empresários e banqueiros a portas fechadas. A crise impulsiona novas críticas de outros pré-candidatos. Na Marcha dos Prefeitos, em Brasília, Ronaldo Caiado, do União Brasil, disse que Daniel Vorcaro contaminou todos os poderes e que quem se contamina não pode ser presidente.
2: A pessoa que está contaminada, ele não tem estatura para sentar na cadeira da presidência da República, ele não tem autoridade moral para chamar a atenção de ministro supremo e nem do Congresso Nacional.
0: No mesmo evento, Romeu Zema, do Novo, também mandou recado.
3: Governar, vocês sabem, exige coragem, mas exige principalmente credibilidade.
0: Para aproveitar a crise, o PSDB avalia apresentar o nome do deputado Aécio Neves como pré-candidato, segundo a apuração do jornal O Globo. A ex-primeira-dama, Michele Bolsonaro, evitou defender o enteado durante um evento em Brasília e disse que as perguntas devem ser feitas diretamente a ele. Michele também disse que sua atuação política não mira uma candidatura nacional, como tem sido falado nos bastidores. O comentarista de política da CBN e do Globo, Lauro Jardim, disse que o nome dela foi incluído na pesquisa Datafolha, que vai ser divulgada na sexta-feira.
4: Essa pesquisa está sendo feita entre quarta e sexta-feira, e será divulgada no fim da tarde de sexta-feira. Então, ela já vai pegar o impacto das revelações da semana passada, das revelações de ontem, e ela também tem um ponto a mais de interesse para todo mundo. o Datafolha incluiu na lista, na relação dos candidatos, um nome que tinha saído da relação já há algum tempo, que é o da Michelle Bolsonaro. E isso vai ser uma espécie de teste para o Flávio, porque se a Michelle sair melhor do que ele, vai complicar um pouco a situação dele.
0: E o ministro Flávio Dino, do STF, deu 48 horas para a Câmara dos Deputados explicar a viagem internacional do deputado Mário Frias, do PL, ao Bahrein e aos Estados Unidos. O ofício foi enviado ao presidente da Câmara, Hugo Mota. Oficiais de justiça tentam notificar Mário Frias há mais de um mês, numa investigação sobre o repasse de R$2 milhões em emendas parlamentares para o instituto ligado ao filme Dark Horse. Nos Estados Unidos, ele visita o ex-deputado Eduardo Bolsonaro numa comitiva de deputados do PL. A Secretaria da Câmara informou que as viagens de Mário Frias não têm custos para casa e nem chegaram a ser autorizadas. O caso segue sob sigilo no Supremo Tribunal Federal. E dados da Ancine, que é a Agência Nacional de Cinema, mostram que a produtora responsável pelo filme sobre o ex-presidente Jair Bolsonaro nunca lançou nenhuma produção no Brasil ou no exterior. As informações são da coluna da Malu Gaspar, do jornal O Globo. A jornalista Karina Ferreira da Gama é a dona da Go Up. Ela entrou no projeto por meio do deputado federal Mário Frias, que é o produtor executivo. Segundo os dados divulgados, a Go Up conseguiu o registro na Ancine só em 9 de julho do ano passado. A dona da empresa reconhece que os repasses começaram em março daquele ano, antes mesmo de a produtora ter registro oficial. Segundo Karina Ferreira da Gama, a produção e a pós-produção já custaram $13 milhões. Em entrevista à coluna, a produtora rebateu as críticas sobre o custo e explicou os gastos com os 11 atores americanos como o protagonista Jim Caviezel. A empresária também tem outras duas empresas registradas na Ancine que estão irregulares desde janeiro desse ano. Nenhuma delas jamais concluiu qualquer projeto audiovisual. Aliados do presidente Lula acionaram o Tribunal Superior Eleitoral para barrar a estreia do filme até as eleições.

alegando propaganda eleitoral ilegal. Além disso, tem essa investigação aberta pelo ministro Flávio Dino, atendendo a um pedido da deputada federal Tabata Amaral, do PSB, que suspeita do uso de emendas parlamentares públicas para financiar o filme.

0: Bolsonaro. Por isso, ele exigia revistas diárias no set de gravação, e isso gerou até 15 reclamações de pessoas no Sindicato dos Artistas de São Paulo. O temor aumentou quando o presidente dos Estados Unidos, Donald Trump, orientou cidadãos americanos a deixarem a Venezuela. O ator exigiu um plano de evacuação para sair do Brasil, por terra, ar e mar. A produtora Go Up enviou uma nota ao jornal confirmando que Jim Caviezel demonstrou preocupação com o cenário de polarização política e que a equipe de segurança do ator optou por antecipar o seu retorno aos Estados Unidos como medida preventiva. E a Polícia Federal investiga o envio de emendas do senador Flávio Bolsonaro para uma ONG suspeita de ligação com os irmãos Chiquinho e Domingos Brazão. Os irmãos Brazão, você está lembrado, estão condenados pelo assassinato da vereadora Marielle Franco e do motorista Anderson Gomes. Segundo as investigações, o senador enviou R$ 199 mil em novembro de 2023 para a ONG. A transferência aconteceu um mês depois que o gabinete dele foi procurado por Robson Calisto Fonseca, conhecido como Peixe. Ele é policial militar da reserva, ex-assessor de Domingos Brazão e também foi condenado pelo caso Marielle. A suspeita é de que o dinheiro faz parte de um esquema de desvio de dinheiro público que movimentou 268 milhões de reais entre 2020 e 2024. Em nota, o senador Flávio Bolsonaro afirmou que enviou os recursos para apoiar um projeto esportivo para crianças e que não é papel do parlamentar fiscalizar o uso do dinheiro por terceiros. Esse instituto negou qualquer relação com os irmãos Brazão ou com o Peixe e disse que prestou contas das atividades ao Ministério do Esporte. As defesas dos irmãos Brazão e de Robson Fonseca, o Peixe, não quiseram comentar. O ministro Alexandre de Moraes, do Supremo Tribunal Federal, determinou que os ministérios da Justiça e das Relações Exteriores tomem as providências para extraditar a ex-deputada federal Carla Zambelli, do PL, da Itália para o Brasil. A decisão vai acelerar o processo depois que a justiça italiana aceitou o pedido de extradição feito pelo governo brasileiro. Carla Zambelli foi condenada pela primeira turma do STF a 10 anos de prisão em regime fechado pelos crimes de falsidade ideológica e invasão de dispositivo informático. A condenação é definitiva e não cabe mais recurso desde junho do ano passado. Para autorizar o envio da ex-deputada ao Brasil, a Corte de Roma exigiu garantias formais sobre as condições das prisões brasileiras. Os juízes italianos questionaram em qual presídio ela vai ficar e se o Estado brasileiro consegue garantir a segurança dela contra facções criminosas em uma ala feminina. No despacho, o ministro Alexandre de Moraes destacou que todas as garantias já foram enviadas e que o processo vai avançar nas próximas semanas. E a Polícia Federal ouviu a empresária Roberta Luxinger, amiga de Fábio Luiz Lula da Silva, conhecido como Lulinha, filho do presidente Lula. O depoimento faz parte do inquérito que investiga fraudes em descontos de aposentadorias e pensões do INSS. A quebra do sigilo fiscal do lobista Antônio Camilo Antunes, o careca do INSS, mostra que a empresária recebeu R$ 1,5 milhão dele. Foram 5 parcelas de R$ 300 mil por consultoria para colocar remédios de cannabis no SUS, um plano que não avançou. Um áudio que veio à tona em dezembro do ano passado, foi obtido pelo jornal O Globo, mostra Roberta e o lobista combinando como conseguir o contrato sem licitação.
1: É, a contratação, sim, ele sabe que é dispensa. É a nova lei das licitações, agora não sei se já deu uma lida, mas enfim, devido ao cenário de emergência, e a gente pode criar um documento bem robusto, pedindo aí a dispensa de licitação.
0: A defesa da Roberta diz que ela não sabia da origem ilegal do dinheiro. Segundo a polícia, foi a empresária quem apresentou o lobista à Lulinha. Ela contou que o filho do presidente tinha interesse no mercado de maconha medicinal porque parentes usavam os remédios. Por causa disso, o lobista convidou Lulinha para viajar a Portugal para conhecer uma fábrica de canabidiol. A defesa de Lulinha confirmou a viagem ao Supremo Tribunal Federal, mas declarou que o negócio não prosperou e que ele não recebeu nenhum valor. A Polícia Federal investiga se Lulinha e Roberta trabalharam juntos para abrir as portas do Ministério da Saúde para o lobista, o que os dois negam. No noticiário internacional, 3 superpetroleiros voltaram a navegar nessa quarta-feira pelo Estreito de Hormuz. Os navios levam 6 milhões de barris de petróleo bruto para a

Ásia depois de passarem 2 meses parados no Golfo Pérsico. O avanço acontece em meio a sinais de trégua na guerra da região, que já dura quase 3 meses. Dados de navegação revelaram que as embarcações usaram uma rota definida pelo Irã, o que indica uma liberação parcial do bloqueio. Na terça-feira, o vice-presidente dos Estados Unidos, J.D. Vance, declarou na Casa Branca que as negociações com os iranianos estão avançando. E o encontro entre o presidente da China, Xi Jinping, e o presidente da Rússia, Vladimir Putin, também jogou luz sobre os efeitos econômicos da guerra. A crise fez a China aumentar a compra de petróleo russo em mais de um terço no primeiro trimestre do ano. Os dois presidentes assinaram um acordo de energia, criticaram o plano de defesa nuclear americano e Xi Jinping alertou para os riscos geopolíticos das guerras, dizendo que os danos causados por ações unilaterais e pela hegemonia são sem precedentes e a ameaça à regressão à lei da selva é iminente. E diante do respiro na guerra, o preço do petróleo chegou a despencar mais de 7% nessa quarta-feira. No momento em que eu gravo o podcast, o contrato de julho do barril do tipo Brent cai 6,4%, negociado a 104 dólares. O principal índice da Bolsa de Valores de São Paulo subiu fortemente, 1,77% aos 177.355 pontos, recuperando as perdas do dia anterior. O dólar comercial caiu 0,74%, cotado a R$ 5,00. O euro vale R$ 5,81, com baixa de 0,56%. E a tradicional fabricante de brinquedos Estrela entrou com pedido de recuperação judicial. Ela é dona de marcas famosas, como o Banco Imobiliário, Jogo da Vida, Detetive, e informou que precisa reestruturar as dívidas por causa da alta dos juros e da competição com o mercado digital. Outras grandes redes, como a Toc, dona da Mobile e da Tokstok, e a Casa e Vídeo, também pediram recuperação judicial recentemente pelo mesmo motivo. Além dos juros, os fabricantes nacionais sofrem com a concorrência externa. Dados da Abrinq, a Associação Brasileira dos Fabricantes de Brinquedos, mostram que o setor faturou R$ 10,390 bilhões no ano passado. E desse total, as empresas brasileiras perderam espaço e hoje representam só 53% do mercado. Os produtos que vêm da China já dominam 72% de todas as importações de brinquedos no Brasil. A Estrela garantiu que vai manter as fábricas e as lojas funcionando normalmente durante todo o processo de reestruturação. O presidente Lula assinou 2 decretos que mudam as regras para as redes sociais e outras plataformas digitais no Brasil. O principal texto atualiza o Marco Civil da Internet para adaptar o país à decisão do Supremo Tribunal Federal do ano passado, que acabou com a necessidade de ordem judicial para punir as empresas em casos de crimes graves na internet. As novas normas valem para as grandes empresas de tecnologia que operam no país, mesmo aquelas com sede no exterior. Serviços de e-mail, reuniões virtuais e mensagens privadas ficam de fora para garantir o sigilo constitucional. Agora as empresas precisam criar canais oficiais para receber denúncias sobre crimes como fraudes, terrorismo, racismo, homofobia e exploração infantil. A plataforma vai precisar analisar a queixa e, se constatar o crime, deve tirar o conteúdo do ar imediatamente e avisar quem publicou. Se a empresa decidir manter a publicação, tem que se justificar para quem denunciou. Quem fiscaliza tudo isso é a Agência Nacional de Proteção de Dados, a ANPD. Se as redes falharem de forma repetida, podem sofrer advertências, multas e até a suspensão temporária das atividades. O governo também obrigou as plataformas a guardarem os dados de anunciantes por 1 ano para ajudar a investigar golpes financeiros. E o 2º decreto foca no combate à violência de gênero na internet. As redes sociais vão ter que abrir canais específicos para denúncias de vazamento de fotos e vídeos íntimos sem consentimento, o que inclui montagens feitas por inteligência artificial, aquelas chamadas deepfakes. As plataformas de internet vão ter o prazo máximo de 2 horas para retirar do ar conteúdos de violência digital contra as mulheres depois da notificação, e vão ter que adotar tecnologias para impedir que esse mesmo material seja publicado de novo. Além dos decretos, o presidente Lula enviou 3 projetos

projeto de lei ao Congresso. Um deles propõe a criação do Cadastro Nacional de Agressores, que vai reunir dados de pessoas condenadas por estupro, feminicídio e perseguição. Outra proposta facilita o afastamento imediato do agressor do convívio com a vítima em casos de violência moral ou psicológica. E a Meta, que é dona do Instagram, começou a demitir funcionários no mundo todo numa reestruturação para cortar custos e investir pesado em inteligência artificial. O corte vai atingir 8 mil trabalhadores, principalmente nas áreas de engenharia e produtos. A empresa também realocou 7 mil profissionais para equipes de IA. Em um memorando interno obtido pela agência Bloomberg, a chefe de recursos humanos da Meta defendeu as demissões para deixar a empresa mais ágil. E o Departamento de Justiça dos Estados Unidos acusou formalmente o ex-presidente de Cuba, Raul Castro, por um evento de 1996. Na ocasião, três aviões de um grupo chamado Irmãos ao Resgate decolaram da Flórida em busca de cubanos que tentavam fazer a travessia até os Estados Unidos em botes, em momento em que milhares de pessoas tentavam a sorte no mar. Cuba acusava a organização de violar o espaço aéreo e lançar panfletos contra Fidel Castro. Em fevereiro daquele ano, eles ignoraram os alertas do comando aéreo cubano e um caça abateu duas das aeronaves, matando quatro pessoas. O terceiro avião pousou em segurança na Flórida. O processo estava parado há quase 30 anos e foi reaberto pelo promotor Guy Fowler, que tem família cubana, e ele disse que está tentando indiciar os Castro desde os 9 anos de idade. Raul Castro e outras pessoas são acusadas de homicídio, conspiração para matar cidadãos americanos e destruição de aeronave. O indiciamento acontece no dia da independência de Cuba, que era comemorada antes da Revolução Cubana de 59, e aumenta a pressão sobre a ilha. Horas antes, o secretário de Estado americano, Marco Rubio, que é de família cubana, fez um pronunciamento direcionado ao povo da ilha. Ele associou a crise econômica e os apagões recentes ao grupo político que comanda o país e também um conglomerado econômico administrado pelas Forças Armadas. Marco Rubio prometeu uma nova relação com os Estados Unidos se houver mudança de regime. O chanceler de Cuba, Bruno Rodrigues, usou as redes sociais para rebater e disse que o secretário americano repete um roteiro mentiroso para esconder os efeitos do bloqueio naval dos Estados Unidos. E o surto de ebola na África já atinge 600 casos suspeitos e cerca de 150 mortes na República Democrática do Congo e em Uganda. A informação foi divulgada pelo diretor-geral da Organização Mundial da Saúde, Tedros Adhanom. Ele diz que o vírus pode ter se espalhado em um funeral em maio e que o conflito armado na região de Ituri, na República Democrática do Congo, atrapalha o atendimento médico. Tedros também avisou que as doses da vacina mais promissora vão demorar de 6 a 9 meses para ficar prontas. O diretor-geral rebateu as críticas do secretário de Estado americano Marco Rubio de que a OMS demorou para declarar o surto. Os Estados Unidos deixaram a organização no início deste ano. Falar agora da Copa do Mundo, a CBF monitora a lesão na panturrilha direita do atacante Neymar dos Santos. O jogador teve um problema de grau moderado e começou o tratamento no clube. A comissão técnica da seleção ligou o sinal de alerta, mas projeta que o atleta vai estar recuperado para a estreia na Copa do Mundo no dia 13 contra Marrocos. Neymar vai passar por exames detalhados assim que se apresentar na Granja Comari, em Teresópolis, na próxima terça-feira. Em nota enviada ao jornal O Globo, a CBF informou que recebe laudos constantes e que a responsabilidade médica é dos clubes, até a apresentação dos jogadores. E também ao Globo, o médico do Santos, Rodrigo Zogaibe, disse que o clube vai entregar Neymar apto ou muito próximo de estar apto. Antes de encerrar essa edição, convido você a mandar mensagem para o Panorama. Meu e-mail é leandro.gouveia@cbn.com.br. No Instagram é só procurar por Lê Reis Gouveia e não esquece de escrever seu nome e de onde está ouvindo. O Eduardo Júnior, por exemplo, está ouvindo de Anápolis, Goiás. E ele fala sobre a Copa, é normal ter a substituição.

distribuição de figurinhas. A questão é que são 26 convocados. O álbum só tem espaço para 20 figurinhas, sendo que duas são o escudo e a foto dos jogadores em conjunto, né, do time todo. O que fazer, então, com figurinhas sem espaço no álbum? Porque ontem eu te falei, né, que a Panini vai fazer figurinhas extras dos jogadores que não estavam no álbum. E aí, comentando aqui na redação, o pessoal disse que tem que colar a figurinha em cima do espaço do jogador que não foi para a Copa. Sabia dessa? Eu não sabia. Tem outro comentário aqui. Felipe, do Rio de Janeiro. Melhor podcast de notícias. Parabéns pela condução e pelo excelente trabalho. Muito obrigado, Felipe. Continue mandando mensagens. 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Essa edição do Panorama vai ficando por aqui. A produção e o roteiro foram feitos por mim, Leandro Gouveia, e a edição e a sonorização por Adriano Bernardino. A próxima edição do Panorama chega às plataformas por volta das 7 da manhã com Bianca Santos, e eu volto na sequência. Até lá! 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

quinta-feira, 21 de maio de 2026. Em meia crise envolvendo o banqueiro Daniel Vorkaro, Flávio Bolsonaro trocou o coordenador da campanha dele para a disputa pela presidência da República. O publicitário Eduardo Fischer assume o comando da comunicação da campanha. Segundo reportagem da Folha de São Paulo, o antigo coordenador Marcelo Lopes foi contratado como um dos estrategistas de Vorkaro no caso dos ataques ao Banco Central nas redes sociais. Ele negou qualquer participação nessa estratégia e afirmou que não atuou nesse tipo de ação. A Câmara analisa nessa semana uma série de iniciativas demandadas pela bancada ruralista do Congresso. Uma delas, aprovada na noite desta quarta-feira, reduz os limites de uma floresta no Pará para viabilizar uma ferrovia para o transporte de grãos. Na terça-feira, foi aprovado um projeto que

0: que flexibiliza a proteção ambiental em biomas como a Mata Atlântica. O Ministério do Meio Ambiente, comandado por João Paulo Capobianco, se manifestou contra todas as iniciativas. O governo Lula está convencido de que vai precisar ceder e negociar uma regra de transição para conseguir aprovar a PEC que acaba com a escala 6x1. Segundo o jornal O Globo, o executivo já discute os detalhes do período intermediário entre a atual jornada de trabalho, de até 44 horas semanais, para de 40 horas. A transição pode ser de até 3 anos, sendo 2 horas a menos no primeiro ano de vigência da PEC e 1 hora nos 2 anos seguintes. As negociações são feitas com o presidente da Câmara, Hugo Mota. No horário de Brasília, 3:01.
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0: E aqui no CBN Madrugada, espaço para Tânia Morales e convidado.
1: A acupuntura, ela é eficiente para todos os tipos de dor de cabeça, doutor Maurício?
2: Sim, né? Na verdade, a acupuntura, na verdade, ela não trata dor de cabeça, né? O sentido da acupuntura é o tratamento da dor de cabeça dentro do envolvimento, é um pensamento um pouco diferente, né? Da nossa medicina ocidental, ela que se divide em enxaqueca, cefaleia tensional, outros tipos, cefaleia primária, secundária. Na verdade, a acupuntura já pensa o organismo como um todo, na verdade. A dor de cabeça vem decorrente junto com outros sintomas, né? Que você faz o tratamento e realmente ele, né, tem a sua indicação, inclusive com trabalhos científicos, né, com poder científico, dizendo da sua eficácia.
1: É, então, porque, como você estava dizendo, né, existem vários tipos de dores de cabeça, de cefaleia, né, com causas diferentes, exato, manifestações diferentes, e a acupuntura, ela ameniza a dor em todos. Né? Mas aí, por exemplo, dependendo do tipo de dor, de cefaleia, a acupuntura vai ser aplicada de uma forma diferente ou não? É o mesmo processo?
2: Não, exatamente, que essa grande dificuldade, né, de se fazer trabalho científico, que é muito baseado nas classificações, né, internacionais, ocidentais, e o jeito que a acupuntura trata, ela divide em outros tipos de síndromes, né, que vão ajudar de acordo com o seu diagnóstico. Se está correto do tipo de síndrome, ele vai ter um tipo de agulhamento que não tem muito a ver nem onde dói, né? Então as pessoas pensam que, puxa, dor de cabeça, então vai pôr agulhinha na cabeça, é lá que vai resolver. Não, muitas vezes é um agulhamento na mão, na perna, que vai ajudar muito a dor de cabeça lá. Mas além da dor de cabeça, vai melhorar outros sintomas, do tipo, dor de cabeça com tensão, com insônia, com, né, dificuldade de digestão, com falta de ar, cansaço. É um outro tipo de abordagem que até a gente, como neurologista, acha muito interessante, né? Porque acaba valorizando sintomas que muitas vezes a gente, no nosso foco, né, de tratamento ocidental, que é dor de cabeça, náusea, fotofobia, fonofobia, e a gente para por aí. Se tem sintoma gástrico junto, se tem dor nas costas junto, isso você fala, bom, é outra coisa, né? É outro tipo de doença. E, na verdade, já na medicina tradicional chinesa, que é a grande abordagem da acupuntura, já valoriza demais esse tipo de sintoma, que vai ajudar justamente onde vai ter o agulhamento, inclusive até com uma abordagem profilática, preventiva, não só tratar a crise, né? Mas faz o agulhamento para não vir a crise depois.
1: Nossa, o senhor, como neurologista e acupunturista, interessante isso, né? É, o processo da acupuntura é muito diferente do processo neurológico.

0: Lógico, não é a mesma. Não estamos falando das mesmas conexões, vamos dizer assim.
1: Exatamente, né? Um tipo de abordagem diferente. Então a gente, né, que vê os dois lados, né, eu acho muito interessante, porque na verdade eu acho que até complementa muitas das coisas, né? Então muitas vezes quando eu estou no consultório ouvindo a queixa do paciente, né, muitas vezes você vê que ele espontaneamente começa a falar de outras coisas também, que ele começa a acrescentar, que usualmente a gente não é treinado para valorizar muito. A gente fica muito focado no quantas horas dura, qual a frequência das dores, né? O que que piora, o que que melhora a dor de cabeça, né? E na verdade, o paciente começa a contar também, né? Não sei se tem a ver, mas na verdade o meu intestino está desse jeito também, não estou dormindo bem, meu sono está intercortado. E muitas vezes você fica ouvindo e fala, nossa, né? Lembra muito outra parte, né? Se você for pensar em medicina tradicional chinesa, lembra muito outro tipo de problema, né? E até o tipo de dor, a localização, ele conta, nossa, lembra muito esse tipo. Então, para mim, até, né, em meu trabalho, fala, puxa, lógico, tem a parte de medicação, essas coisas, mas também, né, você pode orientar um agulhamento, ou até tentar fazer um agulhamento junto com as medicações, porque, nossa, está muito claro que, né, encaixaria muito numa síndrome específica que um agulhamento dessa forma também ajudaria, né?
0: Entendi. Que aí essa síndrome é da visão oriental, que é mais
1: Exatamente, né?
0: holística, né? Que vai mais no conjunto.
1: No conjunto, né? Então a medicina tradicional chinesa puxou exatamente para esse lado, né? E aí usa esses termos, né? Que vento do fígado, calor, né? Do estômago, e termos assim que, né? Dá até arrepio para a gente, né? Na parte ocidental, no sentido que até parece um neurologista mais clássico, mas imagina que a enxaqueca teria uma relação com o AVC, com a epilepsia, são coisas. Capítulos diferentes, né, de livros diferentes, são ligas brasileiras de diferentes, a Liga Brasileira de Epilepsia, que é a Liga Brasileira de Cefaleia, essas coisas não se juntam. E em medicina tradicional chinesa, muitas vezes, não, esse vento do fígado que sobe para a cabeça, né, se ele sobe mais intenso, pode até gerar convulsões, mas faz parte de toda uma, pode fazer parte da mesma síndrome. Então,
0: Entendo.
1: é muito gozado, né, você ouvir essas coisas, né, mas ao mesmo tempo, você ouve o paciente contando, fala, nossa, parece que ele leu o livro da medicina tradicional chinesa, porque agora ele está falando de outras coisas, além da dor de cabeça, que encaixam muito nesse tipo de síndrome, né? Então, realmente é um pensamento diferente
0: Interessante.
1: e que complementa muitas vezes, né?
0: É porque o ocidental é isso, né? Especialista nisso, especialista naquilo. E não
1: Exatamente,
0: tem uma
1: né?
0: visão do conjunto. Então, agora da perspectiva oriental, doutor Maurício, se a gente está com algum problema no fígado ou no estômago, ou seja lá onde que o paciente manifestar algum incômodo e também associado à cefaleia, pode ou necessariamente isso tudo está ligado?
1: Pode estar ligado, né? Por isso que muitos desses agulhamentos, né, como eu estava comentando, que quando você vai jogar num trabalho científico, né, fala, puxa, acupuntura funciona em cefaleia? Para a medicina tradicional chinesa, fala, nossa, depende da causa, né? Não dá para simplesmente você fazer os mesmos pontos para provar que a acupuntura funciona, porque depende muito da doença. A mesma coisa que alguém, né, perguntar, nossa, alopatia funciona para tratar dor de cabeça? Vamos dizer, ah, mas se eu der, né, um remédio específico para enxaqueca, mas a dor de cabeça é porque tem um aneurisma na cabeça, com certeza não vai funcionar. Então, também quem pensa em medicina tradicional chinesa fala: como é que faz que a acupuntura num trabalho científico vai funcionar? Ah, eu vou pôr estes pontos, né, que funcionam para dor de cabeça no geral, eu vou comparar com remédio e vamos ver se as pessoas melhoram. Mas não é esta síndrome, não vai melhorar se esses pacientes tiverem especificamente esta síndrome da medicina tradicional chinesa, né? É óbvio que não vai funcionar esses pontos que você está colocando no trabalho científico. E agora, nos trabalhos que saem mais recentes, você começa a ver esse tipo de termo, né? Quer dizer, ah, pela medicina tradicional chinesa, nesse trabalho científico, nessa revista importante internacional, nós classificamos os pacientes em vento do fígado, né? Calor do fogo, né? Aqueles termos, né, diferentes, né? Mas classificando, e quando a gente chegou nesse paciente, a gente fez este remédio. Quando a gente fez este tipo de agulhamento, este tipo de agulhamento. Isso aí se provando muito mais eficaz mesmo, né, mostrando que tem uma equivalência com tratamentos médicos, tratamentos químicos, né, usuais. Então, realmente é
0: Poxa,
1: interessante essa abordagem.
0: quer dizer que a Academia Ocidental, né, a ciência ocidental já está reconhecendo cientificamente a
1: Exatamente.
0: sabedoria chinesa oriental.

0: usando esses termos, né, aceitando então revistas internacionais, né, de alto impacto, usando termos desse tipo, né? Yang do fígado. Nossa, né? É estranho, né?
1: O fígado, pelo jeito, o senhor falou do vento do fígado, né?
0: Exato.
1: E o calor do estômago, é isso? Mas
0: Exato.
1: é literal assim?
0: Não.
1: Não, não, sei lá, por
0: É
1: que
0: uma
1: esses
0: abordagem,
1: termos?
0: né? É uma tradução do chinês para determinados tipos de síndrome, né? Que se associam, então, outras coisas, né? Então, além dessa parte. Por isso que talvez muito vem essa tradição, né? De falar, ah, estou com enxaqueca porque é problema do fígado,
1: Sim,
0: né? E muitas vezes não é bem isso. Quer dizer, você vê um hepatopata, né? Um cirrótico grave que está precisando de transplante, ele tem muitas queixas, mas dor de cabeça não é a mais frequente delas, né? Não é isto, né? Mas na medicina oriental, esse fígado não é nem bem o órgão fígado mesmo, né? É uma
1: Ah, tá.
0: energia que flui e
1: Ah,
0: tal, descoordenada,
1: entendi.
0: né?
1: Ah, não
0: Então é
1: tem a ver uma energia
0: outra.
1: do fígado que irradia para a cabeça. Aí eu já tô com uma
0: Exato,
1: visão
0: não é.
1: neurológica.
0: Então,
1: Não, é.
0: exatamente. Então, a gente, como né, ocidental, neurologista, ouve essas coisas e né, fala: bom, se é tudo vento do fígado, sei lá, né? Toma um
1: Toma um
0: remédio
1: negócio
0: para
1: pro
0: fígado
1: fígado.
0: aí, né,
1: Ah,
0: toma um
1: não
0: Eparema aí,
1: entendi.
0: toma. E vai melhorar, um chá de boldo, né? Já deveria melhorar. Não é assim, né? Não funciona, óbvio
1: Mas
0: que não
1: o que
0: funciona.
1: seria? Como é que você definiria, assim, em termos ocidentais, para a gente entender, o que seria o vento do fígado?
0: Na verdade, muitas vezes, tá muitas vezes dentro de um contexto, muitas vezes de que né, essa dor de cabeça é de origem tensional, uma cefaleia tensional associada a sintomas de ansiedade, né, estresse crônico, desgaste. Então, tem a gastrite, tem a dor de cabeça, tem a dificuldade de sono, tem sintomas no ouvido, na garganta, falta de ar, opressão. Mas, como eu falei, na verdade, a gente tende a fragmentar, né? Então, é o estresse que está levando uma gastrite, que está levando a dor de cabeça tensional, que está levando a insônia. E aí o próprio paciente começa a procurar um especialista gastro, um neurologista, um médico de sono, um psiquiatra, e na verdade, em teoria, é uma doença só, que é muito frequente.
1: Entendi. E aí, quando se identifica esse conjunto de sintomas, existem os pontos próprios da acupuntura. É isso?
0: Perfeito, exatamente, né? Bom, classificado nesse tipo de síndrome, então tem uma determinada sequência de pontos que você faz, né? Que é muito diferente de dor de cabeça por outro tipo de síndrome, né? Então são pontos bem diferentes. Então você vê que quando você agulha de um jeito, por isso que é muito complicado dizer, puxa, qual é um ponto bom para dor de cabeça? É a mesma coisa, né? Qual é um ponto bom para diarreia? Depende, né? Se você comeu uma maionese estragada, é diferente de dor de barriga porque tomou muita cerveja, né? Porque comeu muito chocolate, mas não é tudo dor de barriga? É, mas são coisas bem diferentes, né?
1: Não
0: Então, a mesma coisa,
1: entendi.
0: né?
1: Não é atuar na barriga. Que é
0: Exatamente,
1: no
0: né? E é o que todo
1: nossa.
0: mundo pensa, né? Ah, vai pôr umas agulhinhas na cabeça, né? E vai melhorar alguma coisa assim, né? Que eu tenho dor nas costas, vai pôr umas agulhinhas nas costas e vai melhorar. Não, né?
1: Não é.
0: Muito longe disso. Muitas vezes você faz tratamentos até longe da área que está acometida, até para não sensibilizar mais aquela área que já está doendo muito.
1: E, doutor Maurício, já que estamos tendo aqui uma aula de acupuntura, né, para a gente entender nós com o nosso pensamento ocidental aqui fazendo um esforço, como que funcionam essas conexões? Quer dizer, são vários os pontos, né, que colocam as agulhinhas. Eles se conectam, eles são provocados e emanam. Como é que funciona essa
0: Aí
1: rede?
0: também é exatamente essa dicotomia também entre ocidental e oriental, né? E no oriental, na verdade, né, esses pontos se conectam através de meridianos. Então, né, o meridiano onde a lógica é, naquele meridiano flui a energia, flui o chi, né? Pelo aquele meridiano, e se você está com dor, é que há uma interrupção no fluxo desse ti. Então, se você põe a agulhinha no ponto certo, você retoma o fluxo, a energia flui de uma forma adequada, ele não se acumula, né, em determinadas regiões, e então a dor se esvai. Seja na cabeça, lombar, pelve, né? Essa que seria o pensamento da medicina tradicional chinesa. Quer dizer, se você tem uma dor, há um distúrbio desse fluxo que eu preciso retomar, harmonizar, né? Tentar descobrir onde está o desequilíbrio para voltar ao equilíbrio e ter o fluxo adequado. Ok. E né, cada síndrome significa algum lugar que não está bom e que você precisa retomar o fluxo. Na visão ocidental, na verdade, estes pontos, né, se conectam na parte neurológica, onde seriam mais terminações nervosas, onde aquele ponto específico que foi descoberto, aquela terminação nervosa é um pouco mais superficial. Uma vez que você encosta a agulha

0: Esse ponto, né, neurológico, você tem uma liberação de endorfina naquele dermátomo, naquela região, naquele segmento. Portanto, por isso que não é qualquer ponto que vai funcionar para melhorar aquele sintoma, né? Mas ele tem que estar relacionado ao dermátomo, aquela região da pele que a nervação está conectada. E lá você tem uma liberação de endorfinas que vão atuar, né, já a nível ou periférico, né, ou coluna, medula, ou até dentro do encéfalo, liberando endorfinas localmente, aliviando a dor naquela região, né? São visões diferentes, explicações diferentes, né?
1: Mas a neurologia ocidental explica o conhecimento da acupuntura, é isso?
0: Então, a neurologia ocidental é, né, agora com a ciência, né, provando, lógico que tem um monte de
1: É,
0: trabalho
1: prova.
0: chineses, né, colocando e conversando da mesma forma, né, colocando evidência científica, né, estudo randomizado, controlado, falando, olha, realmente há evidência até Cochrane, revisões, né, internacionais, falando, realmente os trabalhos estão mostrando que tem uma eficácia semelhante à medicação, não é nem superior, né, ou pior. Sempre com as vantagens, né, em relação à parte de efeito colateral, segurança e tudo mais, mas agora a medicina ela aceita que existe, tanto que já é a nível de evidência, né, nível de recomendação científica na acupuntura.
1: Sim.
0: Mas ela não, né,
1: Ela não
0: a nossa
1: chancela.
0: medicina
1: Mas o
0: não
1: senhor
0: chancela.
1: encontra na neurologia, pelo que o senhor falou, né, os pontos da acupuntura, do ponto de vista da neurologia, fazem sentido, né, porque são
0: Fazem
1: pontos
0: sentido, tem
1: estratégicos.
0: explicação, exatamente, tem várias explicações, né, do ponto de vista fisiopatológico de como funcionaria, né? O duro é entender, né, não dá para aceitar essas síndromes, né, e toda classificada desse
1: Ah,
0: jeito, com esses
1: sim.
0: nomes e tudo,
1: Não
0: né,
1: é
0: mas
1: aí.
0: aceita que realmente funciona. Então, na prática, o que acontece, né? Lógico, se a gente conseguisse tudo, né, com as medicações, acho que nem teria muito, não estaria nem conversando isso hoje, né? Quer dizer, é só tomar o remédio tal e nossa, né, desaparece a dor de cabeça, porque precisaria de medicações não químicas, né, de não farmacológicas para isso. É que a gente realmente, por mais que todo o arsenal que a gente tenha de medicação, toxina botulínica, né, injeções, né, anticorpos monoclonais que a gente tem hoje no nosso arsenal para poder tratar, a gente não consegue tratar 100%, ou tem situações que você não pode usar as medicações, do tipo gravidez, essas coisas que você não consegue usar muitas das medicações. Então, você tem que usar recursos, né, não farmacológicos que muitas vezes até potencializam a parte, né, medicamentosa, que com os remédios eu consigo, né, 60, 70% de melhora, mais o agulhamento, aí você aumenta a chance de controlar
1: Claro.
0: bem as dores de cabeça.
1: E a acupuntura não tem efeito colateral, como tem o medicamento.
0: É, só o medo da agulha, né?
1: Ah,
0: Que as
1: mas é
0: pessoas veem,
1: suave,
0: né?
1: né? Dá um medinho, mas
0: Então,
1: não
0: né?
1: dói, na verdade, né? Só um
0: Então, na verdade, exatamente. As pessoas têm um medo enorme, né? Quando você faz e mostra, fala, ah, é isso, né? Porque
1: né?
0: aquele medo, vê na TV e fala,
1: É,
0: nossa,
1: aquela
0: aquela
1: agulha, às vezes tem
0: agulha
1: umas agulhas grandes,
0: entrando.
1: né? Mas não, é muito
0: É,
1: levezinho e dá um relaxamento,
0: exatamente.
1: né?
0: Pois é, depois que começa a fazer, fala, ah, puxa, eu pensei que era um negócio, né? Faz, nossa, mas vai fazer na cabeça, meu Deus do
1: Enfiar uma
0: céu.
1: agulha, realmente. Realmente, a primeira vez, né, assusta, mas não, não tenho medo, é muito bom. A Isara
0: Pois é.
1: Ferreira, doutor Maurício Oshino, pergunta se a acupuntura é recomendável para todas as idades, a nossa ouvinte Isaura.
0: Oh, com certeza, né? É uma das poucas coisas que quanto mais idade, melhor, né? Né? Mas até as crianças e tudo, né? Você faz acupuntura com laser, né? Não necessariamente tem aplicação de agulha, tudo. Então, em crianças, né? Até as pessoas que têm medo, você pode fazer aquele estímulo naquele ponto com laser. Ou seja, você não precisa nem ter o traumatismo, a criança ainda, né, que vai ter aquele medo, não vai entender, vai mexer, movimentar, vai arrancar as agulhas, né? E tudo mais. Não, você faz o laser. Então,
1: Mesmo.
0: existe, né, acupuntura que se faz na pediatria.
1: Ah, com laser. E a história do feijão, do arrozinho que coloca assim na orelha,
0: Ah,
1: na auricular.
0: sim, exato, né? Existe também a auriculoterapia, que também existe uma classe muito forte, né, de acupunturistas que trabalham muito isso que se chama auriculoterapia, né? Então coloca uma sementinha em alguns pontos da orelha, onde supostamente você teria, aí não tem uma uma fisiopatologia específica, né? Um mecanismo, na verdade, é o que se acredita que

0: Na orelha aqui eu tenho uma boquinha, eu tenho uma cabecinha, eu tenho uma coluna vertebral, então lá é o pontinho da coluna vertebral. Então eu ponho uma sementinha lá naquela região, cola, né? E depois você fica apertando aquele pontinho, essa sementinha, várias vezes ao dia para diminuir o sintoma, né? Mas o mais clássico que todo mundo mais conhece é o lugarzinho da ansiedade, né? Então muitas vezes as pessoas colocam nessa sementinha, nesse ponto da ansiedade, dá para ficar apertando. Apertando lá naquela região para reduzir a ansiedade. Aí, reduzindo a ansiedade, supostamente diminui a vontade de fumar, melhora o sono,
1: Nossa, doutor,
0: diminui as
1: onde é
0: dores de
1: esse
0: cabeça
1: ponto
0: tensionais.
1: maravilhoso da ansiedade na orelha? Já fiz, eu tô
0: É
1: querendo.
0: isso que então, né, tantas pessoas vêm que estão lá, você vê lá penduradinho no corpo, vai ver que é tudo na mesma região, inclusive, né? Que tem esse pontinho específico.
1: Mas aí não é. Aí é uma outra história, não é da acupuntura sobre a qual nós estávamos falando, né?
0: Então é uma outra visão, né? Vamos dizer,
1: Ah.
0: um outro método, né? De tentar melhorar, né? Aí já é mais. Tem gente que acredita muito e trata tudo com auriculoterapia, né? Falando, ah, é o suficiente, eu tenho boas respostas usando desse jeito. Tem gente que já é mais, mesmo da linha da acupuntura, já é mais incrédulo, né? Auriculo já me ajuda, mas é difícil tratar. Ter tanta resposta quanto um tratamento mais sistêmico, né? Mas realmente existe essa
1: Que é o
0: parte do
1: seu
0: aurículo,
1: caso.
0: né? É,
1: Que é
0: sim, né? Exatamente, né? Até
1: prefere
0: para as dores de
1: o a da
0: cabeça, por experiências pessoais e tudo, não, a gente não consegue ter uma melhora tão importante assim, especificamente na cefaleia, usando só exclusivamente a auriculoterapia. Mas é uma questão de experiência mesmo, né? Eu acho que tem colegas que têm experiências muito melhores, né? Desse jeito. Porque, na verdade, por exemplo, né? Você comentou da auriculoterapia, tem gente que, por exemplo, faz ao redor do umbigo, né? É outra técnica, né? É um corpo ao redor do umbigo. Então, aqui é o bracinho, aqui é a região da cabeça. Se você puser a agulhinha aqui, vai melhorar a dor de cabeça. Quer dizer, existem vários mapinhas, várias coisas, várias escolas, né? Que falam, não, aqui é a minha técnica. Eu tenho boas respostas que eu faço aqui,
1: Por
0: aqui, aqui.
1: exemplo, o pé também.
0: Ah, exato, né? Aí são os pontos até do shiatsu, né?
1: É
0: Que se usa
1: isso.
0: muito, exatamente, né?
1: Também tá mais ou
0: Que
1: menos
0: usa
1: nessa linha.
0: nessa linha, né? Então tem gente que responde bem, né? Tem gente que fala, puxa, eu fiz e não melhorei. Aí é mais complexo, né? Porque aí são mais coisas mais específicas mesmo, né?
1: Agora, doutor, só um parênteses aqui para além da dor de cabeça, temos uma pergunta de um ouvinte sobre inflamação no pé, né? Fascite plantar. A acupuntura é boa para fascite plantar e inflamações em geral?
0: Oh, com certeza, né? Aí, na verdade, ele tem entender que muitas vezes ela ajuda muito no aspecto do sintoma, né? No caso, a fascite plantar, aquela dor na hora de pisar no calcanhar, com o agulhamento, é incrível como o agulhamento é na hora, você já consegue saber se está funcionando ou não, né? Você agulha e fala, agora pisa, né? E vê se a dor diminuiu, né? Realmente ela ajuda muito, mas sempre entender que causa ainda está lá, a fascite ainda está lá, né? Realmente a gente tem que ter o pé no chão e fazer, poxa, estou tratando a fascite com o agulhamento, né? Eu estou reduzindo a dor que aquela fascite está causando. Ou seja, é bom fazer agulhamento? Ajuda inclusive a fazer a fisioterapia que ele precisa fazer para melhorar a fascite, né? Os tratamentos que ele precisa fazer. Mas muitas vezes a pessoa não consegue fazer porque já tem muita dor, né? Então ele
1: Entendi.
0: tem que alongar, tem que, né, mobilizar essa, mas dói demais para fazer. Então, muitas vezes é interessante você fazer o agulhamento, reduz a dor. E aí ele consegue alongar bem melhor, não só fascite, né? Dores lombares, que também você precisa fazer um trabalho de reforço muscular, alongamento das cadeias posteriores. E a pessoa não consegue fazer, porque já está tão duro, já está tão dolorido, né? Que ele não consegue alongar adequadamente. Então você faz a acupuntura, alivia a dor e ele pode alongar bem mais tranquilamente. Quer dizer, aí entra num ciclo harmonioso, que é menos contratura, menos dor, pode alongar e aí vai ter menos. Né? Vai alongar, vai ter menos contratura, menos dor, pode alongar cada vez mais, quer dizer, isso ajuda.
1: Sim, quer dizer, a acupuntura ela atua na sensação da dor, né? Não na inflamação.
0: Exatamente, né? Sempre entender isso, né? É a mesma coisa da enxaqueca, né? Todo o mecanismo da inflamação neurogênica, toda a hipersensibilidade que o mecanismo da enxaqueca clássica traz, ele está lá, né? Só que a acupuntura alivia muito dos sintomas, o incômodo que ela causa. Por isso que é sempre importante, né, ter um neurologista junto, ou no caso, ortopedista na faceta.

0: IT, né? Um fisioterapeuta junto, e não é por isso que muitas vezes eu falo, puxa, eu já fiz, né, acupuntura, melhora, mas depois volta, né? Que é uma queixa muito comum das pessoas que fazem. A gente tem que entender que você não está se curando da faceite, né? Você está aliviando a dor. Era para você fazer o agulhamento, mas também procurar o especialista para melhorar a causa.
1: Boa, boa. E agora eu fiquei curiosa sobre fibromialgia, né? Que é aquela dor difusa que a pessoa sente, ela é mais sensível, né? À dor.
0: Perfeito,
1: Eu imagino que
0: exatamente.
1: também a acupuntura se aplique bem
0: Ah, com
1: para
0: certeza,
1: fibromialgia,
0: né?
1: né?
0: Como, né, se conversou muito de fibromialgia já nesse mês aí, né? Com um
1: Foi.
0: colega que veio falar e tudo, né?
1: É,
0: É uma
1: foi.
0: ótima entrevista e tudo. E é realmente, né? A acupuntura, ela, né, bem no sentido quando você tem essas doenças, né? Que você tem um quadro muito sistêmico florido, mas não tem uma causa, né? O problema é este aqui, né? Quer dizer, você põe um agulhamento, você alivia a pessoa, e realmente é uma das indicações mais comuns, né? Porque a fibromialgia, como o colega comentou, né? Realmente é difícil, uma dor crônica, né? Necessita uma ampla gama de medicamentos, né? Que muitas vezes você tem que até o que mais restringe o tratamento são os efeitos colaterais, né? Dessas medicações que precisam ser utilizadas de um modo frequente, contínuo, que senão você não consegue controlar as dores da fibromialgia, e nisso o agulhamento, a acupuntura potencializa, né, esse tratamento. Você consegue reduzir a dose dos remédios, ele consegue realmente ter um alívio muito. É uma das questões mais frequentes na acupuntura, né?
1: Sim, nossa, salve o conhecimento milenar oriental, hein, doutor Maurício Chino, né? Agora, só
0: É.
1: para a gente fechar aqui, o senhor falou que a acupuntura também ela pode ter um uso preventivo, então a pessoa pode estar bem, sem sentir nada, e fazer a acupuntura para continuar bem, é isso?
0: Exatamente, né? Uma vez que você tem um diagnóstico da síndrome, né, que está acometendo a pessoa, ela não só alivia os sintomas, mas aí ela consegue controlar, né? Por exemplo, muito na linha, né, oriental, desculpa, né? Lá, muitas vezes você tem uma facilidade de acesso à acupuntura muito mais fácil, e lá, por exemplo, você tem essas doenças mais crônicas, até hipertensão, diabetes, em que você consegue, né, levando o tratamento, né, muitas vezes com pouco remédio, quase, ou até sem remédio, com acupuntura, segurando a doença, não deixando ela descontrolar, com agulhamento frequente por ano. É que lá tem uma abordagem bem diferente daqui, porque aqui, né, para a gente conseguir fazer acupuntura, é
1: Precisa
0: assim,
1: ter um
0: são tantas
1: sintoma já,
0: sessões,
1: né?
0: né? Você tem que ter uns sintomas, né? Você tem 10 sessões que o convênio lhe dá direito para ir lá fazer, né? E não é bem assim, né? Na verdade, é uma coisa meio, não, você vai fazer, né? 2 vezes por semana, 3 vezes por semana, você tem que passar aqui 20 minutos. Mas, por exemplo, lá tem toda esquina um lugarzinho que você possa
1: Ah, que
0: sentar e fazer o seu
1: maravilhoso.
0: agulhamento. Então, nessa, você tava no almoço, no trabalho, ó, vou descer aqui, né? Pô, agulhinha, 20 minutos. Minutos, né? Vou me tratar. Então você
1: Então, mas você sempre
0: consegue.
1: precisa ter alguma coisa para tratar. Digo assim, uma pessoa que não tem nada, tá ótimo, não tem nada, tá
0: Sim,
1: 100%, chega
0: não.
1: lá, não, eu só quero fazer um agulhamento para continuar bem.
0: Exatamente, também existe, né? Porque, de qualquer forma, há o próprio processo do envelhecimento como um todo, né? Há as pequenas alterações fisiológicas que a gente tem e tudo, e também você pode fazer para manter, né, esse
1: O
0: equilíbrio,
1: equilíbrio, né?
0: interno, tudo, né? Mesmo profilaticamente. Mas até, por exemplo, numa questão usual, que é na gestação, por exemplo, com pessoas que têm uma piora das enxaquecas, né, na gestação, pelas alterações hormonais, tem as azaradas que realmente isso acontece. E como você pode fazer? Porque você não pode dar muita medicação profilática anti-enxaquecosa nas gestantes. É tudo são medicações, né? Ah, não, na gestação não é seguro usar, melhor não dar,
1: Sim,
0: não
1: pode
0: usar.
1: beber, né,
0: E,
1: cara?
0: né? E aí é uma situação, por exemplo, que a acupuntura é muito importante, né? Você faz o agulhamento, né, para evitar que tenha as crises de dor. Não porque quando tem a crise vai agulhar para reduzir a dor, mas você faz o agulhamento nesses 9 meses, segurando as crises enxaquecosas para conseguir levar a gestação até o fim com menos sofrimento.
1: Muito bom. Então, ó, pensemos seriamente sobre a acupuntura, recorrer à acupuntura. E aqui falávamos especificamente sobre cefaleia, mas também vale para muitas outras coisas. É, doutor Maurício, foi ótima entrevista, viu? Muito
0: Tá bom,
1: obrigada para o
0: que
1: senhor.
0: agradeço.
2: Morales conosco aqui no CBN Madrugada. Vem aí Matheus de Souza.
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0: quinta-feira, 21 de maio de 2026. O ministro da Previdência Social, Volney Queiroz, afirmou nesta quarta-feira que a fila do INSS caiu em mais de 800 pedidos em menos de 3 meses. A lista de espera estava em 2 milhões e 300 mil pedidos até 17 de maio. Em fevereiro, a fila atingiu o recorde histórico de 3 milhões e 100 mil requerimentos aguardando análise. Queiroz explicou que zerar a fila significa ficar apenas com o fluxo mensal de pedidos, que gira em torno de 1 milhão e 300 mil. O Ministério Público de São Paulo pediu a prisão preventiva do rapper Oruan por disparo de arma de fogo. O fato aconteceu em dezembro de 2024, durante uma festa no interior paulista. Segundo a MPSP, Oruan deu um tiro de espingarda. A conduta foi filmada e postada em redes sociais. O rapper está foragido desde fevereiro. Ele já foi denunciado pelo MP do Rio de Janeiro por crimes de organização criminosa e lavagem de dinheiro. Dois times brasileiros entraram em campo nesta quarta-feira pela Libertadores. O Flamengo venceu o Estudiantes da Argentina por 1 a 0 e o Palmeiras perdeu pelo mesmo placar para o Cerro Porteño do Paraguai. Pela Copa Sul-Americana, o Olímpia, também do Paraguai, derrotou o Vasco por 3 a 1. Santos e San Lorenzo da Argentina empataram em 2 a 2. Outro time brasileiro que empatou com o argentino foi o Bragantino, que ficou no 1 a 1 com o River Plate. O Botafogo derrotou o Independiente Petroleiro da Bolívia por 3 a 0 e o Grêmio venceu o Palestino do Chile por 2 a 0. No horário de Brasília, 3h33.
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2: Três horas e 35 minutos. Bom dia a você que nos acompanha aqui no CBN Madrugada. Ricardo Garcia comigo aqui na mesa de som. Vamos até às 5. E agora é a hora do Dr. Luiz Fernando Correia.
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3: Doutor Luiz Fernando Correia, após as lições aprendidas da pandemia da Covid, o mundo está mais protegido do ponto de vista da saúde ou não?
4: Milton, se dependendo do relatório que o Fundo Board Mundial que monitora a preparação global para isso, para esse tipo de resposta, não. Esse órgão, Global Preparedness Monitoring Board, ele foi criado em 2018 pela OMS e pelo Banco Mundial, justamente para entender como o mundo se prepara e o que precisava fazer. A gente, naquela época, em 2018, tinha acabado de passar pela grande epidemia de ebola de 2014, que matou mais de 11 mil pessoas. Já tínhamos tido a experiência no início dos anos 2000 da gripe, chamada gripe suína na época, né? Enfim, mas o relatório foi emitido ontem, depois de 8 anos de estudo, mostrou que o mundo está indo para o lado errado, Milton. E por que que eles dizem isso? Em 2024, a OMS detectou o dobro de eventos de emergência sanitária

0: em comparação a 2015. A participação de doenças infecciosas na mortalidade do mundo tinha caído de 25% no ano 2000 para 15% em 2015. Voltou a 23% em 2021 por causa da Covid. Mudança climática, conflito armado, urbanização acelerada, práticas agrícolas predatórias, tudo isso aumenta o risco do contato entre os seres humanos e germes que vêm da vida animal, né, selvagem. E a fragmentação geopolítica destrói a cooperação internacional. Então, o relatório foi batizado, foi distribuído no dia 18, ele foi batizado O Mundo à Beira do Abismo, que mostra, analisa as seis últimas emergências de saúde pública de importância internacional, em quatro dimensões: frequência, impacto, acesso a medidas, e os dados econômicos são importantes. A Covid, por exemplo, derrubou o PIB global em 3%, elevou a dívida pública em 16 pontos e provocou a maior queda de investimento estrangeiro já registrada, de 51% no primeiro ano. Então, eles estimaram que a produção perdida é de 50 trilhões de dólares só por causa da epidemia da Covid. Isso vai se refletir até 2030. E é o seguinte, um outro ponto importante. Na Covid, as vacinas levaram, em média, 17 meses depois que elas foram desenvolvidas e aprovadas para chegar nos países de baixa renda. No surto recente de Mpox, por exemplo, esse tempo subiu para 27 meses. Então, o Conselho chamou isso de fadiga de equidade, ou seja, a perda gradual do compromisso global de um acesso justo a vacinas, testes e medicamentos. Ou seja, os países ricos estão se preocupando menos com os países que não têm dinheiro para conseguir responder. Então, o recado final, Milton, é claro e é político. As principais barreiras à preparação para resposta a uma emergência de saúde não são mais técnicas, porque a gente sabe o que tem que ser feito. São de ação coletiva e de decisão política. Então, vai existir a segunda reunião de alto nível da ONU sobre preparação pandêmica, e é a hora que eles acham, é a última chance que a gente tem no momento para discutir esse assunto a nível global. E é o seguinte: confiança, entidade e equidade são detalhes técnicos, mas têm que ser discutidos. E a gente fica pensando assim: o Brasil nessa história, né? Porque é o seguinte: vai acontecer uma nova pandemia? Isso vai, não é questão de se, é sim de quando, né? A gente tem Fiocruz, a gente tem Butantan, a gente tem o SUS, a gente tem a capacidade de entrar na rede regional de produção de vacinas, que foi pedida nesse relatório como uma das medidas importantes. E a gente tem que tomar essa decisão política de poder participar disso, o Brasil se colocar na posição de poder ajudar na resposta a qualquer emergência sanitária desse nível no mundo inteiro, meu.
1: Ou
0: Mas
1: seja,
0: o relatório é muito pesado, viu? É muito triste.
1: eu fiquei pensando nisso, doutor. Para mudar o que esse relatório apresenta, então só com mudanças estruturais no tipo de reação que a gente vem tendo a esses eventos até agora, né?
0: Justamente, por exemplo, a gente tem visto um desmonte das entidades multilaterais, né? O OMS vem sofrendo muito com isso, pela saída dos Estados Unidos, movimentos parecidos ou que propõem isso em outros países, mas a primeira é que tem que se recriar um mecanismo de monitoramento de risco pandêmico ligado à Assembleia Mundial da Saúde, né? Hoje em dia a gente tem como vigiar dados de maneira muito rápida com os mecanismos de inteligência artificial. O acordo pandêmico da OMS, que está para ser finalizado agora na Assembleia da OMS, que está acontecendo, né, Assembleia Mundial de Saúde, vinculando obrigações para os países e para indústrias que recebam financiamento público. Isso é muito importante, e isso fala diretamente com o Brasil. O Brasil tem essa capacidade instalada na Fiocruz e no Butantan. Vamos lembrar que o Brasil é o maior produtor do mundo de vacina de febre amarela. Então a gente já tem essa capacidade. A questão é que se envolver nesses mecanismos multilaterais e também participar dessas decisões, Cássio.
2: Muito obrigado, doutor Luiz Fernando.
3: Tudo bem, aí o Milton Jung com o doutor Luiz Fernando Corrêa, também a Cássia Godoy. Faltam 20 minutos para as 4, nós vamos ao Rio de Janeiro com a Juliana Prado, tem informações sobre um desembargador lá na mira da justiça por assédio

0: sexual. E a punição dele, por enquanto, é apenas ficar em casa recebendo o seu gordo salário. Mas isso pode mudar.
1: A corte

0: psicológico e sexual contra mulheres por 5 vezes, assédio sexual por 3 vezes e também por importunação sexual. Todos os casos são referentes a condutas contra 5 servidoras subordinadas a ele no próprio gabinete. O entendimento da corte é de que ele se valeu da condição de superior hierárquico para cometer os assédios. Na análise da denúncia, na tarde dessa quarta-feira, os ministros consideraram que a violência psicológica contra a mulher é um crime de dano emocional que pode ser comprovado de qualquer forma, dispensando a prova técnica. Responsável pela sustentação oral da denúncia, a subprocuradora-geral da República, Luísa Cristina Fonseca, destacou alguns pontos das acusações levantadas pelas vítimas.
1: Atos gerais de violência psicológica cometidos contra a equipe de assessoras. A comunicação se dava com gritos, socos na mesa, a gestão buscava isolamento das servidoras comissionadas. A discórdia entre elas e demais servidores. As assessoras eram obrigadas a manter endereços e informações pessoais atualizadas, como a academia e praia que frequentavam, porque isso também trazia uma perseguição do denunciado, que era uma forma de controlar, e aí exercendo a violência psicológica. Mantinha um arquivo de fotos e comentava diariamente a aparência das servidoras, fazia reuniões, e nessas reuniões o desembargador tratava com discriminação às mulheres e pessoas negras.
0: Em março do ano passado, o Conselho da Justiça Federal decidiu afastar de forma compulsória o desembargador do cargo, justamente por causa dessas denúncias de assédio moral e sexual. O Sindicato dos Servidores da Justiça Federal acompanha denúncias contra o desembargador desde 2016, quando uma servidora que trabalhava com ele procurou a direção da entidade para relatar casos de assédio. Do Rio de Janeiro, Juliana Prado.
2: Faltam 16 minutos agora para as 4. Destacar aqui a audiência internacional está forte hoje, viu, Ricardo Garcia? Galera em Portugal, Kleber, manda aqui o seu bom dia. E também temos aqui um sol maravilhoso neste momento em Berlim, na Alemanha. É o Marcos que manda a sua mensagem também via WhatsApp pelo 11 999 11 9981. E o Gustavo Rocha mandou imagens também aqui de Rio Tinto, Porto, Portugal. Céu lindo, temperatura 15 graus na empresa portuguesa de engrenagem. Tá lá, trabalhando o Gustavo Rocha. Obrigado pela mensagem também, pessoal que está trocando ideias no chat, Samantha Smith, Leocádio Vieira, em Gaspar, Santa Catarina, na escuta forte. Obrigado, Antônio Carlos Cabral, Ribamar Leite, de Porto Grande, no Amapá. Brasilzão, Brasilzão e o mundo, hein? Conosco aqui no CBN Madrugada, via Instagram também. Agradeço muito a companhia aqui, galera que interage na rede social, no arroba PHC Galvão, repetindo, arroba PHC Galvão. Quem está chegando aqui é João de Almeida Lopes, muito obrigado. Também Batista Pessoa, e conosco também o Sandro de Acanga, de Ribeirão Preto. Muito obrigado pela mensagem que chega também do Sivonaldo, em Caruaru. Muito obrigado pela companhia aqui via Instagram, no arroba PHC Galvão, também em Maringá, José Vial. Muito obrigado pela mensagem. Faltam 14 minutos para as 4, daqui a pouquinho a previsão do tempo para todo o Brasil nesta quinta-feira, os principais destaques do dia. Agora a gente abre espaço para análise das notícias econômicas. É o Alexandre Schwartzman conversando com a Cássia Godoy e com o Sarnenberg.
3: Alex, é o seguinte: o governo está tomando uma série de medidas para evitar o aumento dos preços de combustíveis, né? Gasolina e diesel, subsídios, empréstimos, financiamentos, enfim, uma série de medidas aí que, na sua opinião, na nossa também, estão criando aí uma série de distorções, Alex.
4: Olha, eu, da forma como eu vejo, eu consigo identificar pelo menos 4 distorções sérias como resultado dessa política. Uma coisa que eu confesso que é mais economista, que se preocupa do que as pessoas normais, né?

que é o fato. Bom, você está distorcendo o preço. O preço do petróleo está subindo lá fora, a gasolina está subindo lá fora, diesel está subindo lá fora. E a mensagem do sistema de preços é muito direta. Quando o preço sobe, você tem que basicamente consumir menos. À medida que a gente corta essa mensagem, a gente permite que se continue consumindo tanto quanto antes, mas de um recurso que está mais escasso. Então, isso daí acaba reduzindo a eficiência do sistema. A gente consome uma coisa que ficou mais valiosa. A gente poderia, por exemplo, né, ou reduzir as importações de combustíveis, ou poderia exportar um pouco mais de petróleo. Enfim, acaba perdendo essa eficiência econômica por conta disso. Tem um segundo efeito que eu acho mais grave, acho que não é uma preocupação só de economista, não. A gente para pensar, quer dizer, diesel é uma coisa um pouco mais complexa, porque afeta a sociedade como um todo, mas gasolina em particular, a gente está falando em subsidiar de uma forma ou de outra, né, o consumo de gasolina que basicamente beneficia as pessoas que têm automóveis. Claro que tem, a gente está falando ali desde os modelos mais simples, né, até os mais caros nessa história toda. Mas, de qualquer forma, mesmo quem tem um automóvel muito simplesinho, não é uma pessoa que se qualifica como as mais pobres no Brasil, né? Para você ter um automóvel, você precisa ter uma renda que seguramente te coloca nos estratos superiores ali de rendimento no país. Só que isso é pago com o imposto de todo mundo, inclusive do imposto do pobre. Então, na verdade, quando a gente fala uma coisa dessa, a gente está dizendo, olha, o governo está tirando dinheiro da sociedade como um todo e transferindo recursos para as pessoas que consomem gasolina. Ou seja, está transferindo da população toda para um extrato mais rico, que é o que consome esse tipo de produto. Então, na verdade, agrava a questão de distribuição de renda. Não é o principal problema de concentração de renda no Brasil, mas claramente não é uma coisa que colabora no sentido de manter uma renda mais estável. Ela certamente ajuda, do ponto de vista político, naqueles estratos que têm sido mais resistentes ao presidente da República. Então, assim, a gente está prejudicando a população como um todo para um grupo mais restrito, mais rico. Terceiro problema é de ordem ambiental, quer dizer, subsidiar combustível fóssil a essa altura do campeonato deveria ser uma coisa que a gente não deveria pensar a respeito, né? A gente deveria incentivar medidas no sentido de reduzir pegada de carbono, poluição de maneira geral. A gente está fazendo exatamente o contrário. E, no final das contas, é o problema das contas públicas, problema fiscal. Então, eu falo, não, mas veja bem, a gente vai gastar mais aqui, né, com subsídio, porque está reduzindo o imposto, por outro lado, está entrando mais dinheiro de petróleo, porque tem pagamento de royalties, tem pagamento de concessão, enfim, tem lá uma série de receitas que estão associadas a petróleo. Então, vai ficar mais ou menos elas por elas. Eu não sei se é verdade ou não, mas vamos dizer que seja. Vamos dizer que seja verdade, que cada centavo que você vai gastar de subsídio, ele é compensado por um recurso a mais de receita de petróleo. Isso está correto? Não. Não, a gente poderia não fazer esse gasto de combustível, aproveitar esse ganho adicional de petróleo e, por exemplo, né, aumentar o resultado do governo de maneira a reduzir a dívida ainda não vai dar, mas pelo menos moderar o ritmo de crescimento da dívida. Né? Se você estivesse dando sinais de moderação no ritmo de crescimento da dívida, lá na frente vai pagar mais ju menos juros. Né? Se você está dando sinais de que você vai controlar a dívida pública, a própria taxa de juros reage de uma maneira positiva. Então, no final das contas, a gente está desperdiçando uma oportunidade, a gente ganhou, de alguma forma, um presente, e ao invés de guardar esse presente, poupar, ajudar ali as despesas que vêm no futuro, a gente resolve gastar tudo basicamente para ajudar um grupo de eleitores mais ricos e mais refratários ao presidente da República. Enfim, qualquer dimensão que eu olho isso, é um erro tão escandaloso.

0: de política econômica, e o pior é que não é a primeira vez. Quer dizer, o Bolsonaro fez a mesma coisa em 22, e eu falei as mesmas coisas em 22. Eu estou ficando cansado de falar as mesmas coisas. Bom, tudo bem, ninguém ouve economista mesmo, dane-se, mas que coisa, né? A gente não consegue escapar dos erros.
1: É, porque você veja, né? Nós estamos usando o dinheiro para subsidiar um combustível fóssil, então estamos estimulando o consumo e de um combustível fóssil nas duas dimensões. Então é realmente, agora, do ponto de vista, por que que eles fazem isso? Eleição, né?
0: Ah, sim, é puramente eleitoral, como foi também lá atrás em 2022. Mas eu estou com a minha consciência tranquila, porque há 4 anos eu falei as mesmas coisas. Eu vou falar, provavelmente daqui a 4 anos, eu vou ter que falar as mesmas coisas se estiver passando por algum surto qualquer de aceleração de preço de combustíveis. Mas é isso. Acho que, obviamente, tem uma questão política, eu não tenho a menor dúvida, né, a esse respeito de. É, tem uma questão político-eleitoral, além de tudo, né? Mas acho que tem também um elemento grande de desconhecimento, que basicamente não tem essa preocupação com eficiência. A questão das contas públicas, acho que também não entendem. Acho que a questão de que, na verdade, você está dando dinheiro para os estratos mais ricos da sociedade, eu desconfio que sabem, mas não vão falar nada a respeito.
1: Tem a, digamos assim, a teoria ou a regra que norteia o governo é crescer pelo consumo, né? Crescer pelo consumo.
0: Sim. Esse é o nosso modelo.
1: É.
0: E já está mostrando ali sinais de fadiga evidentes, né? Então, que sinais são esses? Uma perspectiva de crescimento para esse ano é entre 1,5 e 2, né?
1: É.
0: O governo ainda mantém 2,5, mas assim, consenso, a gente vai ter um primeiro trimestre bom. Né, a gente tem um IBCBR ok e tal, mas a perspectiva é que a gente cresça menos em 26 do que cresceu em 25. Em 25 a gente cresceu menos do que cresceu em 24. O Banco Central está cortando juro, mas está cortando juro ali a conta gotas. 15, 14,75, 14,5. A inflação esse ano vai lá de novo para perto de 5. Ah, foi petróleo. Esquece, tira petróleo, tira preço administrado, tira alimento e vê o que sobra. Está dando 4,5%, 5% de inflação em tudo que não é alimento ou preço administrado. Então não é um problema só de petróleo. Isso é um sintoma de um modelo que se esgotou, mas que é custoso mudar e particularmente custoso de mudar às vésperas da eleição. Não é hora de mexer no consumo a essa altura do campeonato.
2: Alexandre Schwartzman conversando com o Sardenberg, com a Cássia Godoy. A gente vai a São Paulo com Pedro Pupulin. Tem informações aí sobre a possibilidade, né, de reestatização da Sabesp, caso Fernando Haddad seja eleito governador de São Paulo.
3: O ex-ministro da Fazenda e pré-candidato do PT ao governo de São Paulo, Fernando Haddad, ainda não bateu o martelo sobre incluir a reestatização da Sabesp como uma das propostas de campanha. O tema foi discutido nesta quarta-feira em uma reunião de Haddad com a bancada do PSOL na Assembleia Legislativa Estadual. O encontro foi marcado a pedido dos parlamentares da bancada, que reforçaram ao ex-ministro a necessidade de incluir o assunto no leque de propostas. Segundo interlocutores do petista, o tema ainda será avaliado após reuniões com especialistas no assunto. A privatização da Sabesp deve ser uma das principais pedras no sapato do maior adversário de Haddad na campanha eleitoral deste ano, o governador e pré-candidato à reeleição Tarcísio de Freitas, do Republicanos. Recentemente, a CBN trouxe na coluna Radar Paulistano que aliados do governador têm ciência do desgaste político envolvendo o tema. A qualidade dos serviços prestados pela Sabesp em São Paulo voltou a ser centro de debates na semana passada, depois da explosão no bairro do Jaguaré durante uma obra da Companhia de Água e Esgoto que provocou 2 mortes. Na reunião com a bancada estadual do PSOL, os parlamentares ainda cobraram de Haddad uma maior aproximação com os deputados. Existe ainda uma avaliação interna da bancada de que a campanha do ex-ministro

0: precisa ganhar mais corpo por meio de agendas públicas, tendo em vista que o governador Tarcísio está com a máquina pública na mão. O PSOL ainda disputa com o PSB a indicação do nome que irá disputar o Senado por São Paulo, além de Simone Tebet. O PSOL tenta emplacar a candidatura da ex-ministra Marina Silva pela rede, que disputa a indicação com o ex-ministro Márcio França. De São Paulo, Pedro Pupulim.
1: 3 horas e 57 minutos, nós continuamos na capital paulista agora com Guilherme Marconi. Tem informações sobre as investigações daquela explosão que provocou a morte de duas pessoas, explosão por gás no Jaguaré, zona oeste de São Paulo.
2: A polícia científica está na reta final da perícia para identificar as responsabilidades pela explosão registrada no Jaguaré, na zona oeste de São Paulo, que matou duas pessoas e provocou destruição em imóveis da região. Técnicos da Sabesp e da Congás acompanham os trabalhos periciais realizados com apoio da Defesa Civil. Enquanto as investigações avançam, moradores tentam retomar a rotina em meio às obras de reconstrução das casas atingidas. Ana Paula Silva conta que as empresas fizeram reparos nas janelas da casa do pai dela e depositaram um auxílio de R$5.000 para a família. Mesmo assim, segundo ela, os impactos emocionais continuam. A mãe dela, que estava com o neto no momento da explosão, ainda não conseguiu voltar para casa por causa do trauma.
3: A reforma do que danificou em casa, que foram os portões e as janelas. Aí ontem finalizou o portão, agora estão colocando as janelas. Meu pai, ele não estava aqui na hora, né? Mas minha mãe está bem abalada, não quer voltar. E meu filho, ele tem 4 aninhos, aí toda hora ele fala: mãe, aquele barulho da explosão. Aí ele relembra algumas coisinhas do que ele passou.
2: Também moradora da rua Piraúba, a poucos metros do local da explosão, Marineide Maria Vasconcelos voltou para casa com o marido e os filhos 5 dias depois do acidente. A família acompanha a reforma do imóvel, que ocorre por etapas.
4: Os acabamentos, né, de cimento. E aí, além do telhado, aí ele já trocou janela, já trocou a porta, trocou o portão, já pintou o portão. E aí estão fazendo por etapa, mas está sendo até rápido, viu?
2: Marineide está entre os moradores das 22 casas que vão precisar passar por reformas estruturais. Outras 16 residências foram condenadas após o incidente. Na esfera criminal, a polícia aguarda os laudos da perícia técnica para avançar na investigação. Até agora, foram ouvidos apenas os técnicos da empresa terceirizada da Sabesp que executavam a obra no momento da explosão. Moradores ainda não foram chamados oficialmente para depor. O Instituto de Criminalística realizou mapeamentos da área com scanner 3D e drones para tentar reconstituir a dinâmica da explosão e apontar possíveis responsabilidades. Representantes da Sabesp e da Congás ainda não prestaram um depoimento formal à polícia. Dependendo do resultado da perícia, as empresas poderão ser indiciadas criminalmente pelas duas mortes. Não há prazo para a conclusão do inquérito. De São Paulo, Guilherme Marconi.
1: São 4 horas, vem aí Matheus de Souza.
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Quinta-feira, 21 de maio de 2026. A Polícia Federal rejeitou a proposta de delação premiada do banqueiro Daniel Vorcaro. Apesar da rejeição pela PF, a Procuradoria-Geral da República pode seguir a análise da proposta individualmente. A tentativa de delação estava sendo negociada com as duas organizações. Há cerca de um mês, Vorcaro apresentou uma proposta preliminar de delação. O conteúdo foi considerado fraco tanto pelos policiais federais quanto pelos procuradores. A avaliação é que o conteúdo não trazia novidades nem mencionava nomes que estariam no topo da hierarquia da organização criminosa. Uma ONG da dona da produtora de Dark Horse emitiu nota fiscal para si mesma em contrato com

0: com a Prefeitura de São Paulo. O Instituto Conhecer Brasil também fez pagamentos duplicados e apresentou inconformidades relevantes ao prestar contas para a capital paulista. Por isso, precisou devolver quase R$1 milhão aos cofres públicos. A organização pertence a Karina Ferreira da Gama, que também é proprietária da Go Up, empresa responsável pelo filme biográfico sobre Jair Bolsonaro. A nova autoridade criada pelo Irã para administrar o Estreito de Hormuz anunciou a criação de uma zona marítima controlada na região, em meio ao aumento do controle iraniano sobre a principal rota global de transporte de petróleo. Embarcações que desejarem atravessar a área vão precisar de autorização prévia do órgão. O sistema de controle de Teerã inclui triagem de navios pela Guarda Revolucionária e acordos governamentais, podendo envolver cobranças por travessias seguras. No horário de Brasília, 4:02.
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2: 4:04, obrigado pela companhia aqui no CBN Madrugada com Ricardo Garcia na mesa de som. Vamos até às 5, hein? Agora é hora de saber como estará o tempo em todo o Brasil.
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2: Com Jade Ramos.
3: A quinta-feira começa com a atuação da massa de ar polar, que continua mantendo o tempo estável em grande parte da região sul do país. E o amanhecer será frio e com chance de geadas em áreas da Serra Gaúcha e Catarinense. Já no litoral do Paraná, a circulação marítima mantém a nebulosidade e condição para chuvas mais fracas e isoladas ao longo do dia. No sudeste, a circulação da umidade também favorece chuvas mais fracas a moderadas no litoral e leste de São Paulo, no Rio de Janeiro, no Espírito Santo e no leste de Minas Gerais. Enquanto no centro-oeste, o tempo segue mais estável na maior parte da região, com chance apenas de chuvas mais isoladas no norte de Mato Grosso e em pontos do sul e leste de Goiás. E no Nordeste, a circulação marítima mantém também a chance de chuvas mais fracas em Salvador, Alagoas e no litoral do Rio Grande do Norte. E no norte do país, o calor e a alta umidade favorecem pancadas de chuva isoladas no Amazonas, Pará, Roraima e Amapá. Jade Ramos, da Clima Tempo, para a CBN.
2: 4:05. A Polícia Federal rejeitou a proposta de delação premiada do banqueiro Daniel Vorcaro. A decisão foi comunicada aos advogados do dono do Banco Master e ao ministro André Mendonça, relator do processo no STF. Os investigadores avaliaram que o material entregue pela defesa trazia poucas novidades, parecia tentar proteger pessoas próximas. A proposta de delação de Vorcaro foi considerada fraca por omitir episódios graves que a Polícia Federal já descobriu. O banqueiro não mencionou, por exemplo, o pagamento de uma mesada de R$500 mil ao senador Ciro Nogueira do Progressistas. O empresário também escondeu conversas com o senador Flávio Bolsonaro sobre o financiamento de um filme biográfico do ex-presidente Jair Bolsonaro, orçado em R$134 milhões. Apesar da recusa da PF, a Procuradoria-Geral da República ainda analisa o caso e pode seguir com a negociação. Na segunda-feira, Vorcaro foi transferido de uma sala especial para uma cela comum na Superintendência da Polícia Federal em Brasília.

0: A mudança foi solicitada pela Polícia Federal e autorizada pelo ministro André Mendonça, depois de o banqueiro entregar a proposta de delação. Pré-candidato do PL, Flávio Bolsonaro, trocou o marqueteiro de campanha após a crise provocada pelo envolvimento dele com o banqueiro Daniel Vorcaro. O publicitário Marcelo Lopes, amigo pessoal do senador, deixou o cargo nesta quarta-feira após pressões da cúpula do PL. O estopim foi a divulgação de que Marcelo também trabalhou para o banqueiro Daniel Vorcaro em uma campanha de ataques ao Banco Central nas redes sociais. Agora, a campanha de Flávio será comandada pelo publicitário Eduardo Fischer. Em meio ao desgaste provocado pelo escândalo, o presidente do PL, Valdemar Costa Neto, negou que tenha dado um prazo de 15 dias para reavaliar se o senador Flávio terá ou não condições de prosseguir como pré-candidato. Durante participação na Marcha dos Prefeitos em Brasília, os pré-candidatos Ronaldo Caiado e Romeu Zema exploraram a relação de Flávio com Daniel Vorcaro. Caiado disse que quem está contaminado pelo banqueiro não pode ser presidente da República.
1: Exatamente o Vorcaro, na verdade, contaminando todos os poderes, e nós estamos vivendo essa desordem institucional no poder hoje. Você não sabe em quem você acredita, porque hoje, tanto o Supremo, quanto os órgãos do Congresso Nacional, como também a Presidência da República e outros tantos, estão envolvidos em escândalo. A pessoa que está contaminada, ele não tem estatura para sentar na cadeira da presidência da República, ele não tem autoridade moral para chamar a atenção de ministro supremo e nem do Congresso Nacional.
0: O pré-candidato do Novo, Romeu Zema, reafirmou que está desapontado com as revelações do senador Flávio Bolsonaro.
2: O que eu falei, eu continuo dizendo, eu fiquei decepcionado. As explicações para mim não foram convincentes e precisamos tê-las. E o Brasil precisa de um presidente que, para fazer as mudanças necessárias, precisa ter credibilidade. E eu comentei ontem em Santa Catarina, apesar de morar em Belo Horizonte, que é a mesma cidade do banqueiro bandido, eu nunca tive uma reunião com ele, nunca tive um encontro com ele, nem oficial, nem informal. Não tenho ele na minha agenda de telefone. Então me parece que esse banqueiro bandido foi atrás de pessoas para quem ele via que seria bem recebido.
0: 4h10, a Polícia Federal investiga o envio de uma emenda parlamentar do senador Flávio Bolsonaro para uma ONG ligada aos irmãos Chiquinho e Domingos Brazão. Eles foram condenados pelo assassinato da vereadora Marielle Franco e do motorista Anderson Gomes e estão presos. O repasse de R$199 mil foi feito no fim de 2023, após o gabinete do senador ser procurado por um intermediário do grupo. A Polícia Federal apura se a verba foi desviada. De acordo com as investigações, a emenda de Flávio Bolsonaro foi intermediada pelo policial reformado Robson Calixto Fonseca, conhecido como Peixe, também condenado no caso Marielle. A Polícia Federal descobriu que o grupo utilizava emendas parlamentares para captar recursos e pagar despesas políticas dos irmãos Brazão. Em um dos episódios, o intermediário usou verbas de ONGs para comprar bicicletas que depois foram distribuídas como brindes em eventos eleitorais no Rio de Janeiro. 4h11. O ministro do Supremo Tribunal Federal, Flávio Dino, deu prazo de 48 horas para que a Câmara dos Deputados explique a viagem do deputado Mário Frias ao exterior. O parlamentar do PL viajou ao Bahrein no dia 12 de maio e agora está nos Estados Unidos. Há quase 2 meses, o ministro Flávio Dino determinou que Frias fosse intimado para se manifestar sobre um pedido de investigação contra ele. Apesar das sucessivas tentativas, até agora, os oficiais de justiça não encontraram o deputado para entregar a intimação. Mário Frias está sendo investigado por ter repassado R$2 milhões em emendas parlamentares para o instituto presidido pela produtora do filme sobre Jair Bolsonaro.

0: A empresária amiga de Lulinha prestou depoimento à Polícia Federal e negou o repasse de pagamento do careca do INSS ao filho do presidente Lula. Roberta Luxinger prestou depoimento à Polícia Federal no inquérito que apura descontos ilegais em aposentadorias do INSS. Ela é investigada por suposta ligação com o lobista Antônio Camilo Antunes, apontado como um dos chefes do esquema. Durante 50 minutos, a empresária confirmou ter recebido R$1,5 milhão de reais do lobista, mas alegou que o valor foi um pagamento por consultoria sobre o mercado de canabidiol. A Polícia Federal apura se a empresária tentou abrir portas no Ministério da Saúde com a ajuda de Fábio Luiz Lula da Silva, Lulinha, filho mais velho do presidente da República. Em mensagens interceptadas, o lobista preso menciona um pagamento de R$300 mil para o que chamou de filho do rapaz. A empresária confirmou que apresentou o lobista a Lulinha, mas negou ter feito qualquer repasse financeiro ao filho do presidente. As investigações revelaram que o lobista do INSS pagou passagens e hospedagem para que Fábio Luiz Lula da Silva viajasse com ele para Portugal. A defesa de Lulinha confirmou ao Supremo a viagem, mas alegou que o objetivo era apenas conhecer uma fábrica de medicamentos à base de cannabis e que o negócio não avançou. Após o depoimento de Roberta Luxinger, os advogados de Lulinha anunciaram que vão pedir o arquivamento da investigação no Supremo. No início do mês, a direção da Polícia Federal afastou o delegado responsável pelo caso e transferiu o inquérito da Divisão de Crimes Previdenciários para o grupo que investiga políticos com foro no Supremo. A troca repentina de comando gerou desconforto e motivou uma reunião da cúpula da Polícia Federal com o ministro do STF, André Mendonça, relator do processo. 4h14. O presidente do Senado, Davi Alcolumbre, evitou marcar uma data para votar o projeto que blinda partidos políticos. A proposta polêmica foi aprovada na Câmara na terça-feira em votação relâmpago. O projeto permite às legendas o disparo em massa de mensagens, limita valores de multas, proíbe sanções no semestre da eleição, flexibiliza a prestação de contas e dá até 15 anos para que os partidos paguem as multas. Senadores como Renan Calheiros, do MDB, Eduardo Girão, do Novo, e Randolfo Rodrigues, do PT, criticaram o projeto.
1: Se fosse eu, nós não votaríamos, porque isso é uma excrescência.
2: Se o presidente Davi Alcolumbre quiser deliberar sobre isso, que eu concordo com o senhor, acho que ele deveria engavetar isso.
3: O que me parece mais absurdo é a possibilidade também de legalizar disparos em massas.

0: 4:15. O presidente Lula assinou dois decretos que mudam as regras para o funcionamento das redes sociais no Brasil. O anúncio foi feito no Palácio do Planalto, no evento para marcar os 100 dias do pacto entre os três poderes contra o feminicídio. As novas normas dão prazo de 60 dias para que as Big Techs se adaptem às exigências. Um dos decretos foca exclusivamente no combate à misoginia e à violência contra a mulher na internet. As plataformas digitais serão obrigadas a criar canais específicos de denúncia e terão prazo máximo de 2 horas para remover imagens de nudez não consentida após a notificação da vítima. O texto também proíbe empresas de tecnologia de oferecerem ferramentas de inteligência artificial que criem nudes falsos. A Agência Nacional de Proteção de Dados, a ANPD, passa a ser a reguladora oficial das redes sociais no país. Durante a cerimônia, o presidente do Supremo Tribunal Federal, Luiz Edson Fachin, destacou o empenho do Poder Judiciário no combate à violência contra a mulher.
1: O compromisso do Judiciário é com a

0: proteção efetiva de cada mulher submetida a contexto de ameaça e violência. É também com a preservação das famílias marcadas por perdas irreparáveis e com a garantia de que crianças e adolescentes não cresçam privados da convivência materna em razão da violência de gênero.
1: O presidente da Câmara, Hugo Mota, defendeu a união dos três poderes no combate à violência de gênero.
2: O feminicídio é um flagelo que nos envergonha como nação, mas a união entre os poderes, presidente Fachin, demonstrada neste pacto e a determinação do parlamento brasileiro em legislar com rigor e sensibilidade apontam o caminho para que em um futuro próximo nenhuma cidadã precise temer por sua vida apenas pelo fato de ser mulher.
1: Em mais um sinal de rompimento com o governo, o presidente do Senado, Davi Alcolumbre, não compareceu à cerimônia no Palácio do Planalto. O presidente Lula reforçou que a luta contra o feminicídio é dever de toda a sociedade.
3: Quando a medida protetiva não é apenas uma lei colocada no papel, mas é uma composição de coisas básicas que dá à pessoa a certeza de que ela vai ser protegida de verdade, ela começa a acreditar e ela começa a denunciar. E quando a gente diz que o problema não é só da mulher que é vítima ou da menina que é vítima, mas o problema é da sociedade, o problema é dos parentes, o problema é dos vizinhos, o problema é da comunidade.
1: O segundo decreto assinado por Lula atualiza a regulamentação do Marco Civil da Internet, com base numa decisão do Supremo. Pela nova regra, as redes sociais podem ser responsabilizadas civilmente se não removerem imediatamente conteúdos criminosos postados por terceiros. A medida vale para casos de terrorismo, racismo, ataques à democracia e fraudes financeiras. Apesar do endurecimento nas regras de moderação, o decreto do governo federal garante blindagem para conteúdos de opinião, publicações que envolvam críticas, paródias, sátiras, manifestações religiosas e liberdade de crença não poderão ser derrubadas de forma automática pelos algoritmos das plataformas. 4:19. A Justiça dos Estados Unidos acusou criminalmente o ex-presidente cubano Raul Castro por assassinato e conspiração. O indiciamento foi anunciado em Miami pelo chefe do Departamento de Justiça, Todd Blanche. O irmão de Fidel Castro, que hoje tem 94 anos e era ministro da Defesa na época dos fatos, é responsabilizado pelo abate de dois aviões civis americanos por caças cubanos em 96. 4 pessoas morreram no episódio. As duas aeronaves de pequeno porte haviam decolado de Miami e pertenciam a uma organização de exilados cubanos que costumava sobrevoar a região para lançar panfletos contra o regime comunista. O presidente Donald Trump afirmou que os Estados Unidos estão libertando Cuba. Apesar da forte pressão do governo americano para forçar uma mudança de regime em Cuba, Donald Trump negou que a medida vá provocar uma escalada de violência ou um conflito armado na região.
4: Não haverá uma escalada. Eu não acho que isso seja necessário. Olha, o lugar está desmoronando. Está uma bagunça. E eles meio que perderam o controle. Eles realmente perderam o controle de Cuba.

0: O presidente de Cuba afirmou que o país agiu em legítima defesa na época para conter o que chamou de violações do espaço aéreo por terroristas. Miguel Díaz-Canel declarou ainda que o indiciamento de Raul Castro é uma manobra de Washington que busca criar um pretexto jurídico para justificar uma futura agressão militar contra a ilha. No dia em que a comunidade de exilados comemorou a independência de Cuba, o secretário de Estado americano Marco Rubio mandou um recado direto aos moradores da ilha. Pronunciamento feito em espanhol, o chefe da diplomacia americana, que é filho de cubanos, ofereceu uma ajuda humanitária de 100 milhões de dólares e prometeu uma nova era nas relações bilaterais caso o atual regime seja encerrado.
1: Primeiro, estamos oferecendo 100 milhões de dólares em alimentos e medicinas para vocês, o povo. Pero tiene que ser distribuido directamente al pueblo cubano por la Iglesia Católica o otros grupos caritativos de confianza, no robados por Gaesa para que lo vendan en sus tiendas. Pero el presidente Trump ofrece una nueva vía entre Estados Unidos y una nueva Cuba. Y una nueva Cuba donde tengan la oportunidad real de elegir a quienes gobiernan su país y votar para reemplazarlos si no están haciendo un buen trabajo.
0: Em resposta às acusações, a Embaixada de Cuba nos Estados Unidos afirmou que Marco Rubio mentiu e que Washington está submetendo a nação insular à crueldade.

0: O Flamengo venceu o Estudiantes da Argentina por 1-0 e se classificou para as oitavas de final da Libertadores. O Palmeiras perdeu em casa para o Cerro Porteño por 1-0 e vai precisar vencer o Júnior Barranquilla na última rodada para avançar. Hoje, o Corinthians entra em campo fora de casa contra o Peñarol e garante a primeira posição no grupo se empatar com o time uruguaio. Pela Copa Sul-Americana, o Atlético Mineiro enfrenta o peruano Cienciano em Belo Horizonte. Ontem, o Botafogo derrotou o Independiente Petroleiro da Bolívia por 3-0 e o Grêmio venceu o Palestino do Chile por 2-0. O Vasco perdeu para o Olímpia do Paraguai por 3-1. O Bragantino ficou no 1-1 com o River Plate e o Santos empatou por 2-2 com o San Lorenzo da Argentina, depois de estar vencendo por 2-0. O atacante Neymar não jogou. Deve ficar de fora dos gramados até a Copa do Mundo por causa de um edema muscular na panturrilha, também conhecida como batata da perna, Ricardo Garcia. Quatro horas e 24 minutos. A gente abre espaço agora aqui no CBN Madrugada para Sardenberg e Miriam Leitão.
1: Miriam, nosso tema é a exportação de carne para a China. O Brasil é um grande exportador, ocupa tem uma presença importante no mercado chinês e tem vários problemas aí no caso. Tem o problema da cota, né? O Brasil tem direito a uma cota que já está sendo esgotada, e tem também a concorrência com os americanos, né? Que o Trump teve lá na China e disse que a China concordou em comprar 17 bilhões de dólares em produtos do agro. Miriam.
2: Pois é, tem isso, e tem uma notícia recente que a Ana Luísa Bessa acabou de me mandar, do G1, dizendo que a China liberou alguns produtores que ela tinha decidido que não importaria desses produtores brasileiros por razões sanitárias, lembra? Uhum. Então essa é uma notícia boa que está sendo liberada aí, depois a Ana Luísa conta direito aí para vocês, mas esses outros assuntos que você falou são importantes, porque eu estava vendo um relatório aqui de uma pessoa que acompanha isso, um especialista, o Raoni Rajão, e ele me mandou matérias e links de imprensa internacional dizendo que o Brasil aumentou muito, de janeiro a abril, o Brasil aumentou muito a exportação. Aumentou em mais de 50%, 55% aumentou a exportação. E em relação ao ano passado, quer dizer, aproveitando logo para atingir logo a cota, né? E fez esse movimento para garantir pelo menos o que está na cota tarifária. Que é uma cota assim, não é proibido exportar além desse volume, só que além desse volume paga-se uma tarifa de 55%, que é proibitiva, que acaba impedindo que o Brasil seja competitivo no mercado chinês. Não é só o Brasil
1: cota, que está subindo. E dentro da cota, que é uma cota de 1 milhão e 100 mil toneladas de carne bovina, a tarifa de importação é 12%.
2: Bem melhor. E fora da cota é...

0: 55%.
1: É.
0: Então, em 120 dias, o Brasil já superou mais da metade da cota. Tem notícias, às vezes, dizendo que já esgotou, tem gente dizendo que está esgotando, mas nesse ritmo certamente vai esgotar rapidamente a cota brasileira. E aí, a Austrália e o Brasil já entraram com pedidos para ampliar a cota ou reduzir a tarifa. Austrália e Brasil são exportadores de carne para a China. O que a China está querendo fazer é desenvolver capacidade própria em alimento. Ele é muito dependente de importação. Então, ela está forçando uma mudança de consumo, uma escolha pelo produtor nacional, chinês, para que se reduza a dependência de produto importado. E aí tem esse outro problema que você falou, até a matéria aqui da Reuters, né? A China se comprometeu a comprar 17 bilhões de dólares de produtos agropecuários, além da
1: Oi?
2: Tivemos uma interrupção no contato com a Miriam Leitão. Vamos ver se a gente consegue restabelecer o contato. Se a gente não conseguir através aqui do meio digital, vamos fazer uma ligação por telefone mesmo, para a gente tentar falar novamente com a Miriam Leitão, ela retomar esse tema tão importante da exportação das carnes para a China. Miriam, a gente teve um cortezinho aqui na sua transmissão. Agora você já nos ouve?
0: Já te ouço, sim.
1: Então,
2: Ah, ótimo.
1: você estava falando sobre o problema do esgotamento da conta
0: Dos
1: e da
0: Estados Unidos.
1: concorrência americana.
0: Pois é, a concorrência americana, eles são exportadores de carne, eles fizeram esse acordo, foi anunciado ao final da viagem do Trump à China, fizeram o acordo de vender 17 bilhões por 3 anos, 17 bilhões a mais, além do que importa, do que exporta para lá de soja. Então, isso pode aumentar a pressão americana na carne, por exemplo, entre outros produtos, mas na carne também. Então, é outro ponto de preocupação do produtor nacional. O que alivia um pouco é que os Estados Unidos estão num período de recomposição dos rebanhos. Eles não estão com muita carne para vender, não. Mas, mesmo assim, é uma preocupação. Então, eles são atingidos por todos esses problemas, né? É uma cota tarifária que depois de completada a exportação fica proibitiva, com a vantagem de que outros produtores também enfrentam o mesmo problema, como a Austrália. Por outro lado, se o Brasil não conseguir vender mais carne do que essa cota, o Brasil vai deixar de faturar 3 bilhões de dólares, Zandenberg. Então, tá para se completar essa cota, tem a pressão americana e tem a boa notícia de que produtores que estavam por razões sanitárias impedidos de exportar receberam o aval da China nesse momento. Então, vamos ver como é que isso vai, mas os produtores no Brasil estão de olho. Digamos que se olhando pelo lado o copo meio vazio, né, meio cheio, você pode pensar também: tá bom, vai sobrar mais carne para nós. Quem sabe cai o preço, porque o preço anda muito alto. Mas é uma coisa que afeta a economia.
3: Miriam Leitão, conversando com Sardenberg, com a Cássia Godoy, vem aí Matheus de Souza.
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quinta-feira, 21 de maio de 2026. A Câmara dos Deputados aprovou nesta quarta-feira o projeto de lei que prevê prisão e multa por alta no preço de gasolina sem justa causa. A proposta integra um pacote de medidas anunciadas pelo governo desde o início da guerra no Oriente Médio, com repercussão no mercado de combustíveis. O texto agora vai para análise do Senado. O presidente Xi Jinping da China pode visitar a Coreia do Norte a partir da semana que vem. A informação é da agência de notícias sul-coreana Yonhap, que diz que após receber Donald Trump na semana

0: passada e Vladimir Putin nos últimos dias, o próximo plano de Pequim é uma viagem até Pyongyang entre o fim de maio e o começo de junho. O objetivo de Xi Jinping seria agir como mediador entre o presidente americano Donald Trump e o líder norte-coreano Kim Jong-un. A Câmara analisa nesta semana uma série de iniciativas demandadas pela bancada ruralista do Congresso. Uma delas, aprovada na noite desta quarta-feira, reduz os limites de uma floresta no Pará para viabilizar uma ferrovia para o transporte de grãos. Na terça-feira, foi aprovado um projeto que flexibiliza a proteção ambiental em biomas como a Mata Atlântica. O Ministério do Meio Ambiente, comandado por João Paulo Capobianco, se manifestou contra todas as iniciativas. A seleção da República Democrática do Congo cancelou os 3 dias de concentração que faria na capital Kinshasa antes da Copa do Mundo. O motivo é o surto de ebola no país africano. A federação também desmarcou um evento que faria na cidade para reunir e se despedir dos torcedores. A República Democrática do Congo está no grupo K da Copa do Mundo. A estreia do país está marcada para o dia 17 de junho contra Portugal em Houston. No horário de Brasília, 4h33.
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0: Muito bem, aqui no CBN Madrugada, espaço para a gente falar sobre educação. A nossa convidada é a diretora executiva do Instituto Reúna, professora Kátia Smolli. Kátia, muito bom dia, é sempre um prazer tê-la conosco aqui na CBN.
1: Bom dia, Galvão, feliz de estar aqui conversando com vocês de novo sobre educação.
0: Bom, vamos falar sobre o resultado da prova nacional docente, resultado divulgado nesta quarta-feira. Mais da metade dos cursos de formação de professores, quase 52%, cursos de pedagogia, licenciatura, na modalidade de educação à distância, ficaram com o conceito ENAD 1 ou 2, um conceito que vai até 5. E a gente também aqui tem informação de que 73% dos concluintes de licenciaturas presenciais foram avaliados como proficientes. Porém, aqueles que fizeram a licenciatura no modo EAD, apenas 46,9% atingiram a proficiência. Tem outros dados aqui, é claro, a gente vai falar sobre estas questões, mas de um modo geral, como é que você avalia esse resultado, Kátia? Melhorou, piorou em relação a dados anteriores? A gente tem essa base?
1: Eu gostaria de começar comentando os próprios dados, né? Porque eu vejo que o Ministério da Educação dá um passo importante em trazer evidências mais claras a respeito das licenciaturas e das modalidades de oferta das licenciaturas. Então, dados como esse permitem tomar decisões melhores, fazer investimentos com maior clareza. Então, acho que eu queria muito destacar, inclusive, o valor da prova nacional docente, por

0: ela está trazendo uma outra modalidade de avaliação, que não é só ver se no final do curso você sabe aquilo que você vai ensinar, mas também se você sabe como ensinar, como é que avalia. Então, gostaria de destacar esse ponto. Agora, o que as duas avaliações, né, o ENADE e a Prova Nacional Docente, estão nos mostrando é uma coisa que, de uma certa forma, o próprio censo escolar já mostrava, o ENADE anterior já mostrava, que as licenciaturas que são online, essas que são totalmente à distância, elas não são um modelo mais adequado de formação de professores, né? É claro que não se trata de dizer, olha, num país dessa extensão nós vamos tirar toda a possibilidade de ter uma formação que use as vias da tecnologia. Mas os dados são incontestes, assim, né? Nós estamos ofertando um curso de má qualidade. E a hora que você compara, e na ordem, né, você vai vendo as federais, as estaduais, mesmo as municipais, todos os cursos presenciais, eles são mais efetivos na formação do professor. Então, acho que não se trata de dizer não pode mais ter uma parte à distância, mas não dá para ser como e os dados para algumas das disciplinas, né, como matemática, por exemplo, é muito desafiador. Então, nós verdadeiramente precisamos repensar a licenciatura. Eu acho que o Ministério da Educação agora, diante desses dados, seja este ministério ou no próximo governo, precisa olhar para esses dados e chamar as universidades para conversar, o que é impossível, né? Que nós tenhamos dados tão ruins numa das profissões que é das mais importantes que o país tem.
1: A gente tem que lembrar, né, Kátia, para os nossos ouvintes, que a gente está falando de um profissional que vai trabalhar dentro da sala de aula, né? E aí é importante que ele esteja aprendendo dentro da sala de aula, né? E não apenas, né, por meio de um computador. Eu lembro, eu fiz a licenciatura na USP em 2015 e 2016, e lembro da importância das dinâmicas em sala de aula, das discussões em grupo. Quer dizer, isso aí é muito difícil de fazer não estando lá presencialmente, não é?
0: Então, e é interessante porque recentemente nós tivemos o resultado da avaliação dos médicos. Você se lembra disso?
1: Sim,
0: causou
1: sim.
0: Uma comoção nacional da gente dizer, mas como, olha, como é que um médico está sendo formado? Nós temos que ter a mesma comoção com a formação dos professores, porque são profissões que lidam com a vida, né? Que formam as próximas gerações, que cuidam das pessoas. Então, como é que nós precisamos nos indignar com essa quantidade de cursos que está fazendo com que as pessoas passem pelo curso e não tenham nenhuma transformação profissional, elas não saem preparadas para serem profissionais. Então, a indignação tem que ser a mesma. E aí, o que aconteceu? O Conselho Federal de Medicina toma providências, as universidades se explicam, o Ministério chama. Esse é o movimento que eu gostaria de ver também para esse resultado do ENADE, da Prova Nacional Docente, sabe?
1: Sim. Bom, Kátia, em que medida tudo isso também não tem a ver com a pouca valorização que, infelizmente, o professor, a professora tem nesse nosso país, né? Acho que em alguma das nossas conversas aqui nos últimos anos, eu já destaquei esse aspecto. Eu, nesse momento, não estou dando aula, mas eu dei aula durante vários anos para segundo e terceiro ano do ensino médio. E, principalmente, no terceiro, eu sempre perguntava ali no começo do ano para saber, né, qual a área que os alunos queriam seguir, a profissão e tal, e era muito raro ver aluno dizendo que não, eu quero ser professor. Tinha sala, às vezes, de 40 alunos que tinha um, dois, né? Então, isso a gente percebe no dia a dia, nas pesquisas, tal, como, infelizmente, a nossa profissão de

0: de professor no país não está valorizada. Em que medida isso acaba se refletindo também no mau desempenho desses professores nesses cursos, hein?
1: Na verdade, eu acho que é um conjunto de fatores.

0: docente ainda não está traçada. Nós temos um número muito grande de professores que são professores contratados na rede pública, não são concursados. Isso também é um sinal de que você não está olhando para a carreira docente. Nós ainda precisamos melhorar bastante a questão do estágio probatório. A própria população, muitas vezes, não valoriza o professor como ela deveria valorizar. Nós temos, inclusive, muitas vezes, pessoas que estão em cargos públicos, como vereadores e deputados, que destratam os professores, o que é um absurdo, porque os professores precisam ser respeitados exatamente pelo papel que eles têm na sociedade. Então, nós temos esse lado. Por outro lado, veja, os cursos de formação de professores deveriam primar pela formação dos profissionais. Na medida que eu quero mudar essa situação da desvalorização docente, uma das coisas que precisa ser mais valorizada, assim como a condição de trabalho, o salário e tal, é a formação inicial. Então, se nós estamos mostrando por essas avaliações que a formação está muito descuidada, você já tem poucas pessoas que querem ser professores. Essas pessoas, muitas vezes, fazem um esforço hercúleo para pagar o curso, para fazer o curso, porque são pessoas trabalhadoras. E quando elas vão fazer a prova mostra que o curso para elas não fez diferença na vida. Você ficou 3, 4 anos, 5 anos, às vezes, fazendo uma licenciatura e ela se mostra frágil. Então, você só agrava a situação do professor. Isso vira uma bola de neve, né? Porque a formação não ajuda, a carreira não é atrativa. Agora, por outro lado, é muito interessante um dado de que a gente precisa de 118, acho que são 118 mil professores por ano. E os professores que se apresentaram aptos a continuarem sendo professores, até porque a prova nacional docente também tem um plano de que os estados que aderiram, enfim, os municípios que aderiram, podem usar o resultado desta prova que os professores em exercício, se quiserem fazer, tenham feito, e esses dados podem ser usados para concurso futuro, para processos seletivos. Eles mostram que nós tivemos um número ainda acima daquele número que você precisa por ano. Então, ainda tem muita gente que é professora, ainda tem muita gente que quer ser professor. É mais uma razão para nós dizermos, olha, uma profissão tão importante, então ela precisa de uma boa formação inicial, ela precisa de uma carreira que seja atrativa. Eu acho que os dados, eles estão mostrando que em todo lugar que a gente trata o professor, nós estamos tratando mal o professor.
1: Sim.
0: E isso é inadmissível. Nós não podemos mais sermos um país que trata mal seus professores, né?
1: Sim. A gente está conversando aqui no CBN Madrugada com a diretora executiva do Instituto Reúna, Kátia Smolle. Kátia, a gente tem mais 2 minutinhos aqui. Além da melhor formação dos professores, na sua opinião, que outro aspecto é fundamental hoje no Brasil para a gente melhorar a educação, principalmente pensando, é claro, na educação pública, né, que está bem aquém, se a gente for pensar em relação à boa parte da rede privada.
0: É interessante se observar que o Brasil vem avançando bastante na educação. Então, olhar o retrato inteiro mostra que nos últimos anos, nos últimos muitos anos, né, 30 anos pelo menos, nós conseguimos colocar mais estudantes na escola, universalizar o acesso para os estudantes da educação básica. Avançamos bastante na educação infantil de 5 e 6 anos, creche também vem crescendo. Nós temos o financiamento do Fundeb, que é bem relevante, ajuda as redes, inclusive, a pagarem melhor os professores. Então, tem um conjunto de fatores que nós vamos vendo uma melhora na alfabetização,

0: um conjunto de fatores que nós vemos que avançaram. Onde é que ainda está o problema? O problema está na falta de um olhar cuidadoso e generoso e que valorize os professores. Eu acho que se a gente tivesse que escolher uma coisa para cuidar como prioridade absoluta na próxima gestão, tanto de governadores quanto de presidente da República, sem dúvida seria ter uma carreira docente que fosse atrativa, cuidar da qualidade da formação dos professores, mas também cuidar dos professores dentro das escolas, né? Nós temos visto tantas coisas que aparecem como a violência contra os professores, desrespeito contra os professores. Eu acho que a sociedade precisa ser mobilizada para que nós tenhamos, nesta carreira que é tão importante, um professor que olhe. Eu acho que é o próximo salto que nós temos que dar, porque sem professor você não faz nada. É só olhar o próprio resultado das licenciaturas de AD, né? Que muitas vezes tem tutor, que muitas vezes não tem atividades síncronas, que o aluno está muito sozinho. O que, que essas atividades, essa licenciatura está mostrando? Que ela falha. E ela falha, entre outras coisas, por um aspecto que você trouxe, né? Que é tão importante a presencialidade. O professor faz diferença. Nós precisamos, de fato, entender que o próximo salto virá de uma formação adequada e de uma boa carreira docente.
1: Muito bem, professora Kátia Smoli, diretora executiva do Instituto Reúna, conosco aqui no CBN Madrugada. Kátia, mais uma vez, muito obrigado, um bom dia e até a nossa próxima conversa.
0: Obrigada a eu, um ótimo dia para todos.
1: Faltam 11 minutos agora para as 5, agradecer a companhia da ouvinte, do ouvinte CBN. Muito obrigado a Vicente Lima, de Manaus. Também Valmir Omar, de Recife. O pessoal está participando via YouTube, pelo WhatsApp, muitas mensagens também. O Brás, de Gravatal, Santa Catarina. A gente falou há pouco, né, Ricardo Garcia, da audiência internacional. E aí o pessoal começa a mandar. A nossa ouvinte Rita está em Tradate, na Itália. Maria Rita, da Vila Medeiros, em São Paulo, está em férias na casa da filha. Que beleza, hein? Curtindo a vida adoidada. A Maria Rita, muito obrigado pela sua companhia. Também direto da Bélgica, Mechelen, é o caminhonista na Europa, Osmair. Sempre na escuta, diz aqui o Osmair. Muito obrigado pela mensagem. Também agradeço muito a companhia do Vitor Sobani em Lagarto, Sergipe. E você que interage também aqui via Instagram, estamos aqui na rede social, @phcgalvão. Repetindo, @phcgalvão, você pode interagir aqui pelo Insta, como faz o Leopoldo Veloso Júnior, de Lagedo, Pernambuco. Também o nosso ouvinte Edson Ponce, no Rio de Janeiro. Obrigado, Edson, pela sua mensagem aqui. E também o Didi, de Uberaba, Minas Gerais, também sempre conectado via Instagram, no @phcgalvão. 4 horas e 51 minutos. Curitiba tá bem na parada, viu? Ricardo Garcia, ouvintes aqui do CBN Madrugada. O Vinícius Bonato explica isso pra gente.
2: Curitiba ocupou a liderança entre as capitais brasileiras em qualidade de vida. Os dados são do Índice de Progresso Social de 2026. O levantamento mostra que a cidade foi a melhor avaliada do país dentre as capitais por conta do desempenho em indicadores sociais e urbanos. O ranking foi divulgado na quarta-feira pelo Instituto do Homem e Meio Ambiente da Amazônia e é o segundo ano consecutivo que a capital paranaense aparece em primeiro lugar entre as capitais. Entre os pontos mais fortes nas cidades paranaenses, incluindo Curitiba, o relatório destaca a disponibilidade de moradia. Para o governador Ratinho Júnior, os resultados têm refletido um conjunto de políticas públicas voltadas à melhoria de qualidade de vida.
3: O Paraná hoje é o estado que mais constrói casa no Brasil. O programa Casa Fácil Paraná, que é o nosso programa que nós implantamos

0: comentamos, ele é muito importante. Por quê? Porque além de realizar o sonho da casa própria, que é o sonho de qualquer família, ele também gera muito emprego.
1: Outro destaque que aparece também é a melhora no acesso à informação e à comunicação, que saltou de 78 pontos em 2025 para 94 pontos em 2026. Este avanço está ligado à ampliação da cobertura de internet móvel e de banda larga. Outro ponto positivo, segundo a pesquisa, foi o desempenho no ensino básico, que subiu de 78 pontos para 81 pontos, refletindo indicadores ligados à educação, como diminuição da evasão escolar e melhor desempenho no ensino básico. De forma mais modesta, também houve um pequeno avanço no meio ambiente, que passou de 73 pontos para 74, analisando áreas verdes, emissões de CO2 e vulnerabilidade climática, reforçando também um equilíbrio urbano da cidade. Na comparação com outras capitais, com relação ao ranking de qualidade de vida, Curitiba ficou à frente de Brasília e de São Paulo, que tiveram cerca de 70 pontos, e também de Campo Grande, no Mato Grosso do Sul, que marcou 69 pontos. A média nacional em qualidade de vida foi de 63,4 pontos, que também apontou uma distância maior da capital paranaense em relação ao restante do país. De Curitiba, Vinícius Bonato.
2: 4h54, a gente fecha o programa hoje com uma descoberta arqueológica em Minas Gerais. Ana Nunes.
3: 26 desenhos arqueológicos foram descobertos em uma parede durante obras em um casarão histórico de Ouro Preto, na região central de Minas Gerais. Os registros foram localizados em um porão estreito, úmido e de difícil acesso, que fica no subsolo de uma residência localizada na rua Conde de Bobadela, no centro histórico da cidade, e passaram despercebidos até algumas obras no imóvel revelarem aos moradores os grafismos. As imagens mostram cenas do cotidiano do período da escravidão no Brasil e, segundo os pesquisadores, o ambiente escuro e sem energia elétrica até a década de 1980 ajudou a preservar os desenhos por mais de dois séculos. Em entrevista à Rádio CBN, o historiador e arqueólogo Leonardo Klink contou que o estudo dos desenhos faz parte de um projeto de doutorado na Universidade Federal de Minas Gerais. Segundo ele, os grafismos foram feitos sobre uma camada de argamassa aplicada nos alicerces da casa. Entre os registros identificados estão figuras humanas, aves, vegetação e um felino, produzidos com materiais improvisados, como ossos e carvão.
4: O mural se trata de uma camada de argamassa aplicada sobre os alicerces da casa, que é o porão que fica no subsolo, e a argamassa empregada na construção sacra e civil nessas vilas. Então, a gente tem aqui preparação com fibras vegetais, animais, areia, cal, argila. E ali que tem os desenhos. Então, a gente tem ali os feitos com algum instrumento, fragmentos de vidro, de louças, são objetos que quebravam na casa e deveriam ser descartados.
3: Parte das imagens só foi identificada com iluminação especial e tratamento digital. O desgaste provocado pelas reformas realizadas ao longo de mais de 260 anos apagou trechos importantes do painel. Para os pesquisadores, o principal valor do achado está na dimensão humana preservada nas paredes do porão. Ainda não é possível afirmar a autoria dos desenhos ou em qual período exato eles foram feitos, mas a hipótese é que tenham sido criados por pessoas escravizadas que viveram no imóvel entre os séculos 18 e 19, auge da exploração do ouro durante o período colonial.
4: E basicamente a gente pode classificar ele como um vestígio afro-brasileiro, mas também afrodiaspórico. A gente tem alguns desenhos aqui que dialogam completamente com cenas de cotidianos, né, tratando-se de lembranças e memórias no outro continente, né, para o além-mar. Pessoas dedicaram algum tempo, que é impossível precisar, em algum momento do dia ou da noite, para fazer esses desenhos.
3: Um parecer técnico oficializou a recomendação para homologação do cadastro do local como sítio arqueológico de inscrições afrodiaspóricas, no Sistema Integrado de Conhecimento e Gestão do Instituto do Patrimônio Histórico e Artístico Nacional. De Belo Horizonte, Ana Nunes.
2: Muito bem, falta

0: Faltam 3 minutinhos para as 5 da manhã, ponto final, na edição de hoje aqui do CBN Madrugada. A produção é do Luiz Delboni, trabalhos técnicos Ricardo Garcia.
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0: Vem aí Matheus de Souza com o repórter CBN, na sequência o Frederico Goulart comanda o CBN Primeiras Notícias. Agradeço demais a sua companhia, desejo uma excelente quinta-feira e meia-noite estaremos aqui de volta para mais uma edição do CBN Madrugada. Eu espero você. Tchau.
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0: Quinta-feira, 21 de maio de 2026. Em meio à crise envolvendo o banqueiro Daniel Vorcaro, Flávio Bolsonaro trocou o coordenador da campanha dele para a disputa pela presidência da República. Segundo a reportagem da Folha de São Paulo, o antigo coordenador Marcelo Lopes foi contratado como um dos estrategistas de Vorcaro no caso dos ataques ao Banco Central nas redes sociais. Ele negou qualquer participação nessa estratégia e afirmou que não atuou nesse tipo de ação. O ministro do STF, Flávio Dino, cobrou explicações da Câmara sobre a viagem ao exterior do deputado Mário Frias, do PL. O magistrado estipulou um prazo de 48 horas para a resposta. Frias afirma estar cumprindo uma missão internacional. A justiça tenta notificar o deputado há um mês sobre uma ação que questiona o repasse de emendas parlamentares a ONGs. As organizações são ligadas à produtora do filme biográfico Dark Horse sobre Jair Bolsonaro. As informações são do blog da apresentadora da Globo News, Camila Bonfim. Dois times brasileiros entraram em campo nesta quarta-feira pela Copa Libertadores. O Flamengo venceu o Estudiantes da Argentina por 1 a 0 e o Palmeiras perdeu pelo mesmo placar para o Cerro Porteño do Paraguai. Pela Copa Sul-Americana, o Olímpia, também do Paraguai, derrotou o Vasco por 3 a 1. Santos e San Lorenzo da Argentina empataram em 2 a 2. Outro time brasileiro que empatou com o argentino foi o Bragantino, que ficou no 1 a 1 com o River Plate. O Botafogo derrotou o Independiente Petroleiro da Bolívia por 3 a 0 e o Grêmio venceu o Palestino do Chile por 2 a 0. No horário de Brasília, 5 horas.
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2: Olá, muito bom dia para você que está acordando agora. Você está ligado aqui na CBN, está começando o CBN Primeiras Notícias. Hoje é quinta-feira, dia 21 de maio de 2026, e esse é o despertador da CBN. A gente tá no ar sempre às 5 da manhã, das 5 às 6, em uma hora, para te deixar pronto, preparado para encarar o dia que está começando. Você termina aqui o Primeiras Notícias por dentro de todos os principais assuntos, daquilo que é essencial, do que você precisa saber no noticiário aqui do Brasil, noticiário pelo mundo. A gente presta serviço, traz as manchetes dos jornais, traz a agenda do dia, a previsão do tempo, o nosso passeio pelo Brasil, informações de norte a sul com as afiliadas da CBN. Vamos para mais uma edição, CBN Primeiras Notícias, que está no seu radinho, na frequência da CBN na sua cidade, e está também no YouTube, no Globoplay, no site cbn.com.br. Isso para quem quer assistir, né, ao Primeiras Notícias. Coloca aí na tela do seu celular, do seu notebook, na tela da sua TV, tá na cama, tá na preguiça aí, liga a televisão e assiste o CBN Primeiras Notícias. E mais do que isso, também manda o seu bom dia aqui pra gente. Muita gente chegando, né? Desde antes do programa começar, lá no chat no YouTube, todo mundo reunido pra ouvir, pra assistir, pra bater papo também. Então manda o seu bom dia por lá e pelo WhatsApp

0: WhatsApp 21 997 642381, 997 642381. Sem esquecer do 21, porque estamos no Rio de Janeiro. A gente aguarda também a sua colaboração. Tudo bem, Ana Paula Jaume? Bom dia pra você.
1: Tudo bem, Fred. Bom dia pra você. Bom dia também pro nosso ouvinte. Nessa quinta-feira aí meio nublada, né? Meio friozinho.
0: Chuva. Ah, que preguiça,
1: preguiçosa,
0: né?
1: Preguiçosa, é. Foi difícil levantar hoje, viu, Fred?
0: Tá, uma preguicinha. Essa semana tá meio complicada na região sudeste, né? Tá. E no Rio de Janeiro tá fazendo frio o dia todo. Choveu ontem forte no Rio, né?
1: Muito.
0: Ontem tivemos alguns transtornos na cidade. São Paulo também com chuva. Temperatura baixa é mais difícil de acordar, de levantar aqueles 5 minutinhos, né?
1: É, hoje mais... foi assim comigo, mais 5 minutinhos pra levantar.
0: Esse mais 5 minutinhos, você sabe que é perigoso,
1: coragem,
0: né? É perigoso. Por favor, Ana Paula Jaume, preciso de você aqui de manhã,
1: não,
0: tá?
1: Não, mas é, eu lembrei dos
0: não
1: nossos
0: caia
1: ouvintes,
0: nessa cilada.
1: Não podia deixar eles na mão.
0: Pois é. Então, ó, deixa eu ver quanto é que tá a temperatura agora aqui no Rio de Janeiro. Você sabe que eu tenho aqui o DataFred, né?
1: Sim,
0: é
1: sim.
0: É o Centro de Operações Frederico Goulart, que... monitora a previsão do tempo, como é que tá amanhecendo em todo o Brasil, claro, com a ajuda dos institutos aí de meteorologia, Climatempo, IMET. Rio de Janeiro agora 21 graus, Brasília 18, São Paulo 14 e lá no sul, Porto Alegre 9 graus nesse momento. Tá reclamando do frio no Rio de Janeiro? Vai pra Porto Alegre, ó. Curitiba 11 graus, Florianópolis 13 e lá em cima São Luís, outra coisa, outra realidade lá no Maranhão. 26 graus com previsão de chuva forte. E a pouquinho tem a nossa reportagem aí, as afiliadas da CBN trazendo os destaques das regiões, de todas as regiões do Brasil. Mas vamos aos assuntos do dia, Ana Paula?
1: Vamos
0: lá. Logo
1: de
0: cara, os três temas principais que vão abrir o nosso programa de hoje. Você ouviu aí no repórter CBN, a Polícia Federal rejeitando o acordo de delação premiada de Daniel Vorcaro por omissão, né, de informação. O celular do Vorcaro já revelou tanta coisa... mas ele não tá querendo revelar e fica difícil fechar um acordo de delação,
1: né?
0: Dá,
1: né, Fred?
0: Pois é, mas ele vai tentar ainda manter uma frente de negociação com a PGR. A gente explica melhor isso para você já já. Em meio a toda essa crise do Banco Master, Daniel Vorcaro, filme de Jair Bolsonaro, Dark Horse e tudo mais.
1: São várias camadas, né, dessa novela.
0: É, várias camadas. E quem tá em todas essas camadas é Flávio Bolsonaro, presidenciável. E a crise é tão grande que agora ele decidiu trocar o marqueteiro da campanha. A gente tá há 5 meses da campanha,
1: cinco,
0: né?
1: É, 5 meses. Menos de 6 meses já.
0: E ele já trocou o marqueteiro. Vamos falar também sobre os aliados, possibilidade de mudança de candidatura, como é que tá o cenário depois. A cada dia uma série de novas revelações aí envolvendo Flávio Bolsonaro nesse escândalo. Vamos trazer também detalhes de um decreto da Presidência da República que estabelece mudança de regras para big techs, redes sociais, administração de conteúdo, por exemplo, alguma denúncia que é feita sobre conteúdo ilícito em alguma rede social. Quando essa rede social for avisada, ela vai ter um prazo agora bem curto de 2 horas para retirar esse tipo de conteúdo inapropriado, uma frente aí para tentar conter conteúdos que tem baixo conteúdo nas redes, especialmente que atingem menores, crianças e adolescentes. Esses assuntos são os três iniciais do programa. Logo depois da nossa vinheta você vai conferir. Mas até às 6 da manhã tem muito mais. Todos convidados? Então vamos embora. CBN Primeiras Notícias está no ar.
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0: A Polícia Federal rejeitou a proposta de delação premiada do banqueiro Daniel Vorcaro. A decisão já foi comunicada aos advogados do dono do Banco Master e ao ministro André Mendonça, relator do processo no STF. Os investigadores avaliaram que o material entregue pela defesa trazia poucas novidades e parecia tentar proteger pessoas próximas. A proposta de delação de Daniel Vorcaro foi considerada fraca por omitir episódios graves que a Polícia Federal já havia descoberto. O banqueiro não mencionou, por exemplo, o pagamento de uma mesada de R$500 mil ao senador Ciro Nogueira, do Progressistas. O empresário também omitiu conversas com o senador Flávio Bolsonaro sobre o financiamento daquele filme biográfico do ex-presidente Jair Bolsonaro, orçado em R$134 milhões. Formalmente, Daniel Vorcaro pode apresentar fatos novos à própria Polícia Federal ou buscar um acordo apenas com a PGR, a Procuradoria-Geral da República, na tentativa de convencê-los a aceitar o acordo. Autoridades que acompanham o caso, no entanto, afirmam ser pouco provável que ele tenha sucesso. O ex-banqueiro vinha negociando um acordo conjunto com a Polícia Federal e a PGR.

0: Daniel Vorcaro não teria admitido nos anexos entregues aos órgãos fatos que constam, por exemplo, em seus próprios telefones celulares, apreendidos em fases da Operação Compliance Zero. Também há o diagnóstico de que Vorcaro não cumpriu os requisitos de boa-fé exigidos em acordos de colaboração. Segundo investigadores, ele teria tentado justificar os crimes que cometeu, enquanto as regras de delação premiada prevêem que o delator precisa admitir todos os ilícitos dos quais participou e de que tem conhecimento. Cabe lembrar também que, na última segunda-feira, Daniel Vorcaro foi transferido de uma sala especial para uma cela comum na Superintendência da Polícia Federal em Brasília. A mudança foi solicitada pela Polícia Federal e autorizada pelo ministro André Mendonça depois de o banqueiro entregar a proposta de delação.
1: Mesmo que o presidente nacional do PL, Valdemar Costa Neto, tenha negado um prazo para reavaliar...
0: Mergulhado na crise do Banco Master, o senador e pré-candidato à presidência pelo PL, Flávio Bolsonaro, decidiu ontem trocar o marqueteiro de sua campanha após a crise provocada pelo envolvimento dele com o banqueiro Daniel Vorcaro. O publicitário Marcelo Lopes, amigo pessoal do senador, deixou o cargo após pressões da cúpula do partido. O estopim foi a divulgação de que Marcelo também trabalhou para o banqueiro Daniel Vorcaro em uma campanha de ataques ao Banco Central nas redes sociais. Agora, a campanha de Flávio vai ser comandada pelo publicitário Eduardo Fischer. Em meio ao desgaste provocado pelo escândalo, o presidente do PL, Valdemar Costa Neto, negou ontem que tenha dado um prazo de 15 dias para reavaliar se o senador Flávio Bolsonaro teria ou não condições de prosseguir como candidato. Vamos a Brasília com Samantha Klein.
1: Mesmo que o presidente nacional do PL, Valdemar Costa Neto, tenha negado um prazo para reavaliar se Flávio Bolsonaro terá ou não condições de prosseguir como pré-candidato, partidos aliados aguardam os efeitos da crise nas próximas pesquisas eleitorais. Há grande expectativa pela sondagem Datafolha, que sai na sexta-feira, mas também há o receio de eventuais fatos novos sobre a relação de Flávio com Daniel Vorcaro. A dúvida sobre a candidatura cresceu durante a tensa reunião em que o senador teve que admitir ter visitado o ex-banqueiro em São Paulo, após a primeira prisão dele. Em nota, Valdemar afirmou que fez comentários sobre um prazo de 15 dias para o início da retomada do crescimento de Flávio nas pesquisas e disse que essa manifestação foi distorcida. Integrantes de partidos como Republicanos e PP estão incomodados com a proximidade do senador com o banqueiro e o repasse de pelo menos 61 milhões de reais supostamente para o filme sobre o ex-presidente Jair Bolsonaro. O desgaste de Flávio ainda abriu margem para o PSDB discutir o lançamento do deputado Aécio Neves. O próprio parlamentar já conversou com os presidentes do Solidariedade e do Cidadania. A crise também impulsiona novas críticas dos pré-candidatos. Na marcha dos prefeitos em Brasília, Ronaldo Caiado disse que Vorcaro contaminou todos os poderes e que quem está com ele não pode ser presidente.
2: A pessoa que está contaminada, ele não tem estatura para sentar na cadeira da presidência da República.
1: Romeu Zema também mandou recado. O ex-governador de Minas afirmou que o homem público precisa de credibilidade.
3: Quem quer mudar o Brasil precisa, acima de tudo, ter credibilidade. Credibilidade para liderar, para unir, para tomar decisões difíceis.
1: Já a ex-primeira-dama Michelle Bolsonaro, que foi questionada sobre o envolvimento do filho 01 com o banqueiro, evitou dar opinião e afirmou que o pré-candidato é quem deve se posicionar. O silêncio chama atenção, já que aliados fazem coro para que Michelle seja candidata à presidência.
0: Ainda sobre esse escândalo, o ministro do Supremo Tribunal Federal, Flávio Dino, deu prazo de 48 horas para que a Câmara dos Deputados explique a viagem do deputado Mário Frias ao exterior. O parlamentar do PL viajou para o Bahrein no dia 12 de maio e agora está nos Estados Unidos. Mário Frias está sendo investigado por ter repassado 2 milhões de reais em emendas parlamentares para um instituto presidido pela produtora do filme sobre Jair Bolsonaro. Aliás, ontem a jornalista Malu Gaspar revelou que a proprietária da GoUp Entretenimento

0: a primeira posição do grupo se empatar. Um empate já é suficiente contra o time uruguaio. Pela Copa Sul-Americana, o Atlético Mineiro vai enfrentar o peruano Cienciano em Belo Horizonte. Ontem o Botafogo entrou em campo na Sul-Americana, derrotou o Independente Petroleiro da Bolívia por 3-0 e o Grêmio venceu o Palestino pelo placar de 2-0. O Vasco perdeu para o Olímpia do Paraguai por 3-1. Também nos jogos de ontem, Bragantino ficou no 1-1 com o River Plate e o Santos empatou em 2-2 com o São Lourenço da Argentina. Jogos válidos também pela Sul-Americana. O atacante Neymar não jogou nessa partida de ontem do Santos. Deve, aliás, ficar de fora dos gramados até a Copa do Mundo, por causa de um edema muscular na panturrilha. Vai se apresentar aí no dia 27, junto com a seleção brasileira, para começar os treinamentos. Não deve jogar aí nos amistosos da seleção brasileira, mas a expectativa da CBF é de que ele esteja apto para o primeiro jogo do Mundial contra Marrocos no dia 13 de junho. Tá chegando a Copa do Mundo, Ana Paula Jalma. 13 de junho, né? Que 21 dias, eu acho, né? 21
1: menos
0: dias.
1: Menos de um mês passa voando.
0: Contagem regressiva para o início da Copa do Mundo. A Copa do Mundo começa no dia 11, né? O Brasil estreia ali no segundo dia da Copa do Mundo. 11, 12, 13. 13 de junho, Brasil e Marrocos. Nossa torcida já está pronta, a torcida organizada aqui da Seleção Brasileira do CBN Primeiras Notícias. E agora, vamos às manchetes dos jornais?
1: Vamos às manchetes.
0: Tudo pronto por aí para a gente trazer as capas dos jornais impressos nessa quinta-feira, dia 21 de maio. Você confere na transmissão no YouTube, no Globoplay, as imagens, né? A foto da página dos jornais, a primeira página dos jornais, que logo mais estarão nas bancas de todo o país antes. Você encontra aqui no CBN Primeiras Notícias. Começando o nosso giro pela capa do jornal O Globo, dessa quinta-feira. E a informação que a Ana vai trazer é exatamente a manchete de hoje do Globo, né? Num ritmo eleitoral frenético, o governo, o presidente Lula, está acelerando a gastança, lançando um pacote atrás do outro, medidas econômicas, inclusive. E o Globo fez ali uma conta de que uma medida nova está sendo lançada a cada 3 dias e meio, é isso, pelo governo federal? Traz os detalhes dessa matéria aí para a gente, Ana Paula.
1: Fred, desde março foram lançadas 15 ações com foco em famílias de baixa renda e classe média a cada 3 dias e meio. Entre elas, a ampliação da isenção do imposto de renda, o programa Desenrola 2.0 e também linhas de crédito para motoristas de aplicativo e taxistas comprarem veículos. Segundo cálculos da XP Investimentos, essas iniciativas podem impactar até 188 bilhões de reais na economia nesse ano, ajudando o PIB a crescer perto de 2%. O governo argumenta que essas medidas estimulam o consumo, o crédito e também investimento, principalmente no momento de desaceleração econômica e alto endividamento das famílias. Por outro lado, os economistas ouvidos pelo Globo alertam para riscos fiscais e também de inflação. A instituição fiscal independente estima impacto total de até 295 bilhões de reais, incluindo subsídios e também financiamentos. Especialistas dizem que o aumento de gastos e o crédito pode subir a dívida pública, pressionar a inflação, dificultando futuras quedas nos juros. Analistas também apontam que o crescimento gerado por essas ações tende a ser de curto prazo e pode perder força depois das eleições. Ainda assim, o governo prepara novos programas, como mais uma etapa do Desenrola e também incentivos à construção civil para fortalecer a economia e melhorar a popularidade do presidente antes do pleito. Fred.
0: Vamos agora para a capa do jornal O Estado de São Paulo, também na tela. Você viu aí no Globo a foto principal de Raul Castro, né, o ex-presidente cubano. Também essa é a foto principal do jornal O Estado de São Paulo. A notícia que a gente trouxe agora há pouco, que o Fernando Andrade vai detalhar já no Mundo em 3 minutos, Estados Unidos mirando Raul Castro, uma decisão que elevou o indiciamento criminal de Raul Castro, ex-presidente de Cuba, decisão que elevou a pressão dos Estados Unidos sobre Cuba, acusações contra o irmão de Fidel Castro. Bom, na capa do Estado de São Paulo, informação que a Ana Paula vai trazer em detalhes, diz respeito a mais uma gratificação extra aprovada para servidores do Superior Tribunal de Justiça. Que gratificação é essa, Ana Paula?
1: Fred, agora os servidores que trabalham em gabinetes com grande volume de processos vão ter uma bonificação de 15%.

0: Esse benefício vai ser pago a funcionários de gabinetes de ministros que recebam mais de 4.500 novos casos por ano. Essa medida foi criada por uma resolução interna e não contará como salário nem vai sofrer desconto de imposto ou previdência. Segundo o Corregedor Nacional de Justiça, o ministro Mauro Campbell, ouvido pelo Estadão, a gratificação não é um penduricalho, mas uma compensação pelo excesso de trabalho em setores sobrecarregados. Ele diz que a intenção é equilibrar a situação entre servidores e juízes que lidam com um número muito maior de processos do que a média. O STJ argumenta que o tribunal enfrenta um crescimento de ações judiciais, enquanto o número de servidores praticamente não aumentou nos últimos anos. No ano passado foram distribuídos mais de 534 mil processos e a expectativa para esse ano é ultrapassar 562 mil novos casos. Essa decisão gerou debate porque outros tribunais também estudam adotar medidas semelhantes em meio às discussões sobre os supersalários no judiciário. Fred.
1: Pulando agora para a capa da Folha de São Paulo, também já está na tela aí da nossa transmissão, capa da Folha que traz como manchete a Polícia Federal rejeitando a delação de Daniel Vorcaro por falta de dados, por omissão de informação, né, por falta de relevância, assunto que a gente já comentou aqui. E descendo um pouquinho ali na capa, tem uma informação sobre educação, né? Um dado preocupante da educação no Brasil que a Ana Paula Jalma vai explicar. Ana Paula.
0: Bem preocupante, Fred. A primeira edição da Prova Nacional Docente, que é considerada o Enem dos professores, mostrou que 35% dos participantes não atingiram o nível básico de proficiência. Esse exame, aplicado pelo Ministério da Educação, teve mais de 760 mil inscritos, só que cerca de 266 mil tiveram desempenho considerado insuficiente. Os piores resultados foram em matemática, onde mais da metade dos candidatos não alcançou o nível básico. Já na área de ciências humanas, o desempenho foi melhor, com cerca de 20% abaixo do mínimo. A prova é parte de uma política do MEC para melhorar a seleção de professores pelo país. A ideia é permitir que redes de ensino usem esse resultado em concursos e também em contratações como uma forma de aumentar a qualidade do ensino. Até agora, 1.530 redes já aderiram ao modelo, cerca de 16 mil professores foram contratados com base nessa avaliação, a maioria temporários, Fred.
1: Muito bem! Assuntos dos jornais de hoje com a Ana Paula Jalme. Valeu, Ana Paula, até já, 5h31. Agora a gente vai para o repórter CBN e daqui a pouquinho, na volta, tem o Mundo em 3 minutos. Não sai daí.
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0: Quinta-feira, 21 de maio de 2026. A Polícia Federal rejeitou a proposta de delação premiada do banqueiro Daniel Vorcaro. Apesar da rejeição pela PF, a Procuradoria-Geral da República pode prosseguir com a análise da proposta individualmente. A tentativa de delação estava sendo negociada com as duas organizações. Há cerca de um mês, Vorcaro apresentou uma proposta preliminar da delação. O conteúdo foi considerado fraco tanto pelos policiais federais quanto pelos procuradores. A avaliação é de que o texto não trazia novidades nem mencionava nomes que estariam no topo da hierarquia da organização criminosa. O presidente da China, Xi Jinping, pode visitar a Coreia do Norte a partir da semana que vem. A informação é da agência de notícias sul-coreana Yonhap, que diz que após receber Donald Trump na semana passada e Vladimir Putin nos últimos dias, o próximo plano de Pequim é uma viagem até Pyongyang até entre o fim de maio e o começo de junho. O objetivo de Xi Jinping seria agir como mediador entre o presidente americano Donald Trump e o ditador norte-coreano Kim Jong-un. O ex-presidente de Cuba, Raul Castro, foi indiciado nos Estados Unidos em um caso que envolve o ataque a dois aviões em 1996. As acusações contra Castro são baseadas no incidente em que duas aeronaves sob comando de pilotos cubanos exilados em Miami foram derrubadas pela Força Aérea de Cuba. Na época, o ex-presidente ainda era ministro da Defesa da ilha. O episódio deixou quatro pessoas mortas. As informações são da agência de notícias Reuters. Horário de Brasília, 5h33.
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2: Fernando Andrade está chegando para resumir o noticiário internacional em 3 minutinhos para você.
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3: Olá, seja bem-vindo ao Mundo em 3 Minutos. O ex-presidente cubano Raul Castro, de 94 anos, foi indiciado nos Estados Unidos por um fato ocorrido em 1996, quando ele estava no Ministério da Defesa. Raul Castro foi indiciado por conspiração para matar cidadãos americanos, 4 acusações de homicídio e 2 de destruição de aeronaves. A história é a seguinte. Naquela época havia um grupo chamado Brothers to Rescue, ou Irmãos ao Resgate, que era formado por cubanos americanos que viviam em Miami e que usavam pequenas aeronaves para localizar cubanos que tentavam fazer a travessia de Cuba para a Flórida em embarcações pequenas, precárias. E aí eles acionavam ajuda via mar para resgatar essas pessoas. Eis que em 1996, 2 aeronaves foram abatidas pelo exército cubano. Cuba alega que elas violaram o espaço aéreo cubano. Já os Estados Unidos dizem que estavam em águas internacionais. 4 pessoas morreram e os Estados Unidos acusam Raul Castro de ter dado a ordem para derrubar esses aviões. E Cuba, aliás, considera esse grupo, Brothers to Rescue, um grupo terrorista. Esse indiciamento aconteceu horas depois de o secretário de Estado americano Marco Rubio, filho de imigrantes cubanos, publicar uma declaração em espanhol dizendo que os Estados Unidos querem ajudar o povo cubano, culpando o regime pela crise econômica da ilha. E Rubio mais uma vez falou sobre uma oferta de 100 milhões de dólares em ajuda humanitária para a ilha. Na última edição do podcast Mundo em Meia Hora, eu conversei com Joana Salem, doutora em História pela USP e professora de pós-graduação da Universidade Federal do ABC. Sobre a situação em Cuba, a gente falou sobre o bloqueio energético, sobre política, sobre como vive a população lá e sobre essa pressão dos Estados Unidos.
4: Também existe um certo jogo de cena dos Estados Unidos, porque a CIA, ela senta na mesa, exige reformas que ela sabe que o governo não vai entregar, oferece uma certa janela temporal e assim gera uma certa possibilidade de passo a passo para uma invasão, como se houvesse a partir de então uma certa narrativa de que os Estados Unidos deram uma chance aos cubanos para resolverem os problemas que os estadunidenses, o governo estadunidense considera necessários.
3: Bom, os Estados Unidos impuseram um bloqueio energético a Cuba. Hoje a ilha está praticamente sem combustível. O que há lá são painéis solares vindos da China, mas que não dão conta. Agora para a Bolívia, onde protestos contra medidas de austeridade do presidente Rodrigo Paz desencadearam uma série de protestos e greves, e agora já envolvem sindicatos, mineradores, trabalhadores do transporte, grupos rurais, um monte de gente. Reclamam do custo de vida e pedem a renúncia de Paz, que assumiu apenas 6 meses. Bancos em La Paz chegaram a fechar temporariamente por questões de segurança. Os Estados Unidos já se manifestaram. O vice-secretário de Estado, Christopher Landau, afirmou estar muito preocupado com a situação lá, classificou a situação como uma tentativa de golpe de Estado. Mundo em 3 minutos. Até amanhã.
2: Até amanhã. Obrigado, Fernando Andrade, destacando aí as informações do noticiário internacional pra gente. Agora são 5 horas e 3 minutos. Bom dia, boas-vindas para você que acordou agora, chegou agora aqui na CBN, você está no CBN Primeiras Notícias. Hoje é quinta-feira, o dia está começando, dia 21 de maio de 2026. Já trouxemos aqui os 3 principais temas do noticiário do dia aqui no Brasil, já passeamos pelas capas dos jornais, previsão do tempo, agora Mundo em 3 minutos, né? Noticiário internacional, e agora vamos voltar a nossa atenção para os destaques aqui das regiões brasileiras, o nosso giro pelo

0: Brasil. E tem muita gente interagindo aí pelo YouTube, né? Mandando mensagem. Tá movimentada a nossa audiência aí, Ana Paula.
1: Tá, tem gente do país todo aqui, Fred. Ó, pessoal, bom dia, Fred. Bom dia, Ana. Bom dia aqui de Portugal, Rafael falando. Bom dia, minha gente linda e querida. Tem gente de São Paulo, gente aí de Portugal. Gente de BH também, falando que tá amanhecendo meio friozinho por lá, né? Ribeirão Preto, a Célia Rodrigues, dizendo que não perde um programa e que a gente tá de parabéns, Fred Goulart.
0: Beijos pra Célia, beijos pro pessoal de BH. Daqui a pouquinho a gente vai até BH. Mas eu queria iniciar o giro de hoje pelo sul do país, por Curitiba. 11 graus a temperatura em Curitiba. Ontem você lembra que a gente comentou aqui, né, Ana Paula? Sobre a cidade de Gavião Peixoto, no interior de São Paulo, que venceu pelo terceiro ano consecutivo aquele ranking de qualidade de vida no país, a cidade com maior nível de qualidade de vida, o levantamento do Índice de Progresso Social. Só que entre as capitais, a grande campeã foi Curitiba, capital com maior qualidade de vida, a capital do estado do Paraná. E aí a gente foi lá, né? Foi lá, bateu na porta da CBN Curitiba para saber do Vinícius Bonato por que que a cidade foi escolhida, por que que Curitiba performa também aí no índice de padrão curioso, de qualidade para o cidadão. Então vamos para lá, vamos saber do Vinícius Bonato. Conta aí para gente, Vinícius, bom dia.
2: E aí, Fred, bom dia. Curitiba ocupou a liderança entre as capitais brasileiras em qualidade de vida. Os dados são do Índice de Progresso Social de 2026. O levantamento mostra que a cidade foi a melhor avaliada do país dentre as capitais por conta do desempenho em indicadores sociais e urbanos. O ranking foi divulgado na quarta-feira pelo Instituto do Homem e Meio Ambiente da Amazônia e é o segundo ano consecutivo que a capital paranaense aparece em primeiro lugar entre as capitais. Entre os pontos mais fortes nas cidades paranaenses, incluindo Curitiba, o relatório destaca a disponibilidade de moradia. Para o governador Ratinho Júnior, os resultados têm refletido um conjunto de políticas públicas voltadas à melhoria de qualidade de vida.
3: O Paraná hoje é o estado que mais constrói casa no Brasil. O programa Casa Fácil Paraná, que é o nosso programa que nós implantamos, ele é muito importante por quê? Porque além de realizar o sonho da casa própria, que é sonho de qualquer família, ele também gera muito emprego.
2: Outro destaque que aparece também é a melhora no acesso à informação e à comunicação, que saltou de 78 pontos em 2025 para 94 pontos em 2026. Este avanço está ligado à ampliação da cobertura de internet móvel e de banda larga. Outro ponto positivo, segundo a pesquisa, foi o desempenho no ensino básico, que subiu de 78 pontos para 81 pontos, refletindo indicadores ligados à educação, como diminuição da evasão escolar e melhor desempenho no ensino básico. De forma mais modesta, também houve um pequeno avanço no meio ambiente, que passou de 73 pontos para 74, analisando áreas verdes, emissões de CO2 e vulnerabilidade climática, reforçando também um equilíbrio urbano da cidade. Na comparação com outras capitais, com relação ao ranking de qualidade de vida, Curitiba ficou à frente de Brasília e de São Paulo, que tiveram cerca de 70 pontos, e também de Campo Grande, no Mato Grosso do Sul, que marcou 69 pontos. A média nacional em qualidade de vida foi de 63,4 pontos, que também apontou uma distância maior da capital paranaense em relação ao restante do país. Eu volto contigo, Fred.
0: Boa, valeu, Vinícius Bonato, de Curitiba, falando da qualidade de vida da capital paranaense. Você tá vendo as imagens aí do amanhecer em Curitiba, ainda bem escuro, né? 11 graus a temperatura, céu nublado, 18 graus a máxima do dia por lá. Vamos seguir pro centro-oeste, Brasília. Nossa próxima parada é a capital federal. 18 graus, 27 a máxima, hoje dia de tempo firme lá em Brasília. Ana Carolina Tomé está chegando para nos contar detalhes sobre a briga entre a governadora Celina Leão e o ex-governador Ibanez, né? Ela vice, assumiu o governo depois que o Ibanez saiu do cargo para disputar a eleição desse ano. Houve um racha entre os dois. Vamos saber os detalhes desse que é o assunto principal do noticiário lá de Brasília. Ana Carolina Tomé, bom dia para você.
4: Oi, Fred. Em resposta às declarações do ex-governador do Distrito Federal, Ibanez Rocha, de que teria se decepcionado com a atual chefe do Palácio do Buriti, Celina Leão, a governadora afirmou que a sucessão de um governo nunca será submissão e garantiu que não abrirá mão dos próprios princípios. Celina disse ter recebido a mensagem de Ibanez com seriedade e destacou que tem plena consciência da lealdade.

0: Demonstrada ao longo de todo o período em que esteve ao lado do ex-governador como vice-governadora, especialmente em momentos considerados difíceis. A governadora também ressaltou que herdou uma crise no BRB que provocou um rombo bilionário nas contas públicas. De acordo com Celina, ela tem trabalhado intensamente para solucionar o problema, adotando decisões que em alguns momentos podem desagradar as pessoas. Nesta quarta, Ibanez Rocha publicou um vídeo nas redes sociais em que afirmou acreditar que Celina daria continuidade ao modelo de gestão adotado por ele no DF. No entanto, segundo o ex-governador, houve uma mudança no alinhamento político inicialmente planejado, especialmente nos últimos dias. Ibanez também negou qualquer rompimento político, classificando o momento como um realinhamento no MDB. Ao lado de Ibanez, no vídeo, o presidente nacional do MDB, Baleia Rossi, afirmou que o partido não abrirá mão do protagonismo nas eleições de 2026. Rossi ainda indicou que uma possível candidatura do partido ao GDF pode ser lançada, afirmando que não há hipótese do MDB não participar da chapa majoritária ou como candidato a governador, candidato a senador ou ambos. A governadora Celina Leão foi vice de Ibanez durante o segundo mandato do MDBista no governo do Distrito Federal. Quando Ibanez Rocha deixou o cargo visando disputar as eleições ao Senado em 2026, apoiou a reeleição de Celina ao Palácio do Buriti, defendendo a continuidade da atual gestão no DF. Fred.
1: É, tá complicado o negócio lá no Distrito Federal a partir do rompimento dessa aliança, né? Do ex-governador Ibanez, pré-candidato ao Senado, com Celina Leão, vice, que deve concorrer à reeleição. Agora a gente vai para Belo Horizonte. BH, capital mineira, 17 graus, temperatura nesse momento, 25 é a máxima do dia. Começando o dia com céu parcialmente nublado. Imagens aí na tela para você de Belo Horizonte. Lila Vati Oliveira tá chegando. Ela conta que durante obras em um casarão histórico de Ouro Preto, 26 desenhos arqueológicos foram descobertos escondidos em um porão no subsolo. Uma descoberta importantíssima aí para os historiadores que a Lila Vati vai explicar. Esse é o assunto do dia em Minas. Bom dia, Leila Vati.
2: Olá, Fred. Muito bom dia para você. 26 desenhos arqueológicos foram descobertos em uma parede durante obras em um casarão histórico de Ouro Preto, na região central de Minas Gerais. Esses registros, Fred, foram localizados em um porão estreito, úmido e de difícil acesso que fica no subsolo de uma residência localizada na rua Conde de Bobadela, no centro histórico da cidade, e passaram despercebidos até algumas obras no imóvel revelarem aos moradores os grafismos. As imagens mostram cenas do cotidiano do período da escravidão no Brasil e, segundo os pesquisadores, um ambiente escuro e sem energia elétrica até a década de 1980 ajudou a preservar os desenhos por mais de dois séculos. Em entrevista à rádio CBN, o historiador e arqueólogo Leonardo Klink contou que os grafismos foram feitos sobre uma camada de argamassa aplicada nos alicerces da casa. Entre os registros identificados estão figuras humanas, aves, vegetação e um felino, produzidos com materiais improvisados, como ossos e carvão. Parte das imagens, Fred, só foi identificada com iluminação especial e tratamento digital. O desgaste provocado pelas reformas realizadas ao longo de mais de 200 anos apagou trechos importantes do painel. Para os pesquisadores, o principal valor do achado está na dimensão humana, preservada nas paredes do porão. Ainda não é possível afirmar em qual período exato eles foram feitos, mas a hipótese é que tenham sido criados por pessoas escravizadas que viveram no imóvel entre os séculos 18 e 19, auge da exploração do ouro durante o período colonial. Um parecer técnico oficializou a recomendação para a homologação do cadastro do local como sítio arqueológico e inscrições afrodiaspóricas no Sistema Integrado de Conhecimento e Gestão do Instituto do Patrimônio Histórico e Artístico Nacional. Portanto, Fred, desenhos arqueológicos importantes aí, descobertos em uma cidade histórica de Minas Gerais. Uma ótima quinta-feira a todos.
1: Boa, valeu, Lila Vati. Ótima quinta-feira para você também, para os nossos ouvintes em Minas. Ótima quinta-feira para os ouvintes do Rio também, né? Agora, Rio de Janeiro, amanhecendo com céu nublado e com chuva. Estamos vendo a praia de Copacabana molhada aí nesse momento, choveu durante a madrugada e vai continuar assim, tempo fechado, nublado e temperatura baixa. Hoje não vai passar dos 24, 25 graus na capital fluminense, de onde fala o Pedro Bonenberg. Eu também tô aqui com você, né, Pedro? Do meu ladinho, Pedro Bonenberg.
3: Tô na área, hein?
1: Morrendo de frio, né, com esse casaco aí, né?
3: É,

0: Meu amigo,
1: um pouquinho,
0: fiquei até com vergonha mais cedo aqui. Eu tava assistindo o Hora 1 na TV Globo. Tinha um repórter lá na Serra Catarinense falando que tava fazendo menos 5 graus lá. E ele ao vivo lá, né? Aquela coisa de mandar o repórter passar frio, né? Pra contar que tá fazendo frio. E eu aqui com esse casaco, eu me senti até mal, Fred. Fazendo sei lá quantos graus aqui. 15, 20, 18,
1: agora 28, 20
0: graus.
1: 21
0: graus, aí, tá vendo? Me senti até mal, mas tudo bem. Aqui é o nosso frio a lá carioca, né, Fred? A gente tá acostumado com 40 graus, faz 20. A gente já vai se agasalhando.
1: Já
0: também.
1: É a oportunidade, né, que o carioca vê pra tirar essas roupas mais elegantes aí.
0: A
1: do
0: única,
1: armário,
0: inclusive, né? A única oportunidade do ano.
1: Pois é. Pelo menos você não tá de cachecol, de gorro, de luva. Tem gente que
0: não
1: usa,
0: é pra tanto, né? Também, né?
1: O que você vai contar pra gente hoje? Tribunal de Justiça do Rio suspendendo um decreto do ex-governador Cláudio Castro. Era um decreto pra garantir segurança pra ele, pra família dele, é isso?
0: É, um decreto que garantia segurança, Fred, pra ex-governadores. Então, Cláudio Castro publicou essa medida pouco antes de sair do governo. E aí, por coincidência, ele sai, se torna ex-governador e acaba sendo beneficiado pelo próprio decreto, né, Fred Goulart? O que aconteceu foi que o órgão especial do Tribunal de Justiça do Rio entendeu que esse decreto foi editado em fevereiro desse ano, quando o Castro já estava de saída do governo, e essa saída era dada como certa. Então foi um decreto em benefício próprio no entendimento da Justiça do Rio. A decisão é cautelar, vale enquanto o mérito da questão não é julgado. O relator do caso, o desembargador Joaquim Domingos de Almeida Neto, entendeu que os artigos desse decreto, eles feriam o princípio da legalidade e que deveriam ser suspensos imediatamente por gerarem despesas ao erário, sem devida previsão legal. A apuração é de que 44 policiais cuidam da segurança do ex-governador, Fred. Além deles, há 4 blindados e um carro de apoio a serviço de Cláudio Castro, ex-governador, que renunciou, lembrando, tudo isso pago com o dinheiro do povo, Fred Goulart. Custo mensal aí para a segurança é aproximadamente R$ 900 mil. Nós procuramos Cláudio Castro, que informou por meio de assessoria que não irá comentar esse caso. E aí a gente apura aqui hoje ao longo do dia, Fred, porque esse decreto era para ex-governadores. Já é sabido que alguns ex-governadores do Rio também usavam desse tipo de medida, como é o caso do ex-governador Pezão, por exemplo. A gente vai apurar se isso vai valer também para eles, mas é um decreto que teve trechos suspensos pelo TJ aqui do Rio.
1: Tá certo, Pedro. Obrigado pela sua informação. Pedro Bonenberger, do Rio de Janeiro. Agora vamos para São Paulo. 14 graus é a temperatura de momento, 18 é a máxima do dia. Céu nublado. E quem tá chegando para trazer os assuntos mais importantes dessa quinta-feira na maior metrópole do país é o Matheus de Souza. Tudo bem por aí? Bom dia, Matheus.
2: Bom dia, Fred. Bom dia também a você, ouvinte do CBN Primeiras Notícias. Aqui em São Paulo, a gente segue cobrindo as investigações envolvendo o financiamento do filme sobre o ex-presidente Jair Bolsonaro, porque o Ministério Público e a Defesa Civil investigam um contrato de R$ 108 milhões com a ONG Instituto Conhecer Brasil para instalação de pontos de Wi-Fi gratuitos nas periferias da cidade. A ONG é gerida pela mesma dona da produtora do filme sobre o ex-presidente, Dark Horse, e um levantamento do portal G1 mostra que a ONG apresentou ao menos R$ 16,5 milhões em notas canceladas ou sem valor fiscal para justificar despesas do contrato. A prefeitura nega que exista alguma irregularidade no contrato e também afirmou que ele não tem qualquer relação com a produção do filme sobre o ex-presidente. E também, Fred, hoje à tarde acontece a sessão pública que vai definir a empresa que vai administrar o Parque Bruno Covas, que ocupa um trecho de aproximadamente 8 quilômetros na margem oeste do Rio Pinheiros. O edital de concessão prevê que a futura concessionária faça a operação, manutenção e conservação das áreas, mantendo o acesso gratuito garantido e a preservação do caráter público do parque. Em janeiro, a reportagem da CBN esteve no local e observou uma série de desafios, principalmente nas áreas de segurança, iluminação, manutenção e controle de acessos. Esses são os destaques daqui da redação de São Paulo dessa quinta-feira. Fred, um bom dia para você e um bom dia para o ouvinte do CBN Primeiras Notícias.
1: Valeu, Matheus. Bom dia. Bom trabalho aí para os nossos colegas em São Paulo. Agora são 5h53.
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1: Acordando o campo, tá chegando aí o Cassiano Ribeiro para falar do perigo para tilápia do Brasil.

0: Esse é o assunto do dia no CBN Agro. Bom dia, Cassiano.
1: Bom dia, Fred. Bom dia, ouvinte. A piscicultura brasileira teme um novo baque nas exportações. Depois do tarifaço de Donald Trump, que atingiu em cheio este segmento, agora o setor calcula possíveis perdas de mais de 38 milhões de dólares caso a tilápia seja incluída na lista de espécies exóticas, invasoras, no Brasil. O alerta foi emitido ontem pela Associação Brasileira de Piscicultura. A decisão, que é vista como ameaçadora, será tomada no próximo dia 27 agora. Agora pela Comissão Nacional de Biodiversidade, ligada ao Ministério do Meio Ambiente. Segundo a entidade, mesmo sem impacto direto no mercado interno, a medida pode gerar consequências internacionais. Isso porque a classificação da tilápia como espécie invasora poderia ser interpretada por outros países como um reconhecimento oficial de risco ambiental por parte do governo brasileiro. Hoje, cerca de 85% das exportações brasileiras de tilápia tem como destino os Estados Unidos, que é o principal comprador do pescado nacional. O setor já vinha enfrentando dificuldades desde o ano passado, depois da imposição de tarifas de 50% sobre produtos brasileiros pelos Estados Unidos. E para o presidente da PeixeBR, Francisco Medeiros, a possível classificação na tilápia abriria um precedente crítico para toda a cadeia produtiva da aquicultura brasileira. A associação projeta uma queda de até 90% nas exportações em apenas 6 meses. A preocupação no setor é ainda maior porque o Brasil tenta reabrir o mercado europeu para exportações de peixes, porque as vendas estão paradas desde 2018, suspensas pela União Europeia. E agora, em junho, uma missão da região deve visitar o Brasil para avaliar as condições de produção e abate do pescado brasileiro. Em uma audiência pública, em dezembro do ano passado, o ministro do Meio Ambiente, João Paulo Capobianco, reconheceu que a medida gerou polêmica, que ela é importante para a economia do país e garantiu que, mesmo fazendo parte da lista de espécies exóticas invasoras, a tilápia não será erradicada do Brasil, como muito se falou. A tilápia é considerada exótica por ser originária da África, tendo sido introduzida ao Brasil na década de 70 e classificada como invasora porque é considerada um peixe que come de tudo, generalista. Qualquer alimento disponível, incluindo espécies nativas do Brasil, podem aí ser devoradas pelas tilápias. Por tolerar variações de temperatura e ser resiliente, ela também pode viver bem em regiões com baixa oxigenação, o que contribui para a criação da tilápia em tanques. É, inclusive, a principal espécie cultivada no Brasil. Por hoje é isso. Boa quinta-feira. Eu volto amanhã.
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3: A Federação da Agricultura e Pecuária do Estado de São Paulo, a FAESP, realizou Assembleia Geral com representantes dos sindicatos rurais para tratar de temas administrativos e da organização da rede sindical no Estado. O encontro teve como foco a apresentação do funcionamento da Federação, a prestação de contas aprovadas por 97% dos presidentes dos sindicatos e o alinhamento de ações voltadas ao fortalecimento das entidades rurais. A iniciativa também abriu espaço para o debate sobre os desafios do campo e reforçou a importância da atuação integrada da rede de representação. A Assembleia evidencia o papel da FAESP na coordenação institucional, na transparência dos processos e no apoio às entidades que atuam diretamente junto aos produtores em todas as regiões paulistas.
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0: 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Pedro Bonneberger, como é que tá o trânsito agora no Rio, Pedro?
4: Fala, Fred, tem acidente importante entre carro e ônibus lá em Vicente de Carvalho, uma faixa da Avenida Pastor Martin Luther King. Júnior tá ocupada em função de um acidente entre carro e ônibus na altura da rua Engenheiro Mário Carvalho, sentido Madureira. Equipes da Polícia Militar atuam na ocorrência. O trânsito tá bem intenso nesse trecho, viu? Dirija com cuidado. Quem vem de Duque de Caxias pro Rio enfrenta um trânsito um pouco mais lento na altura do Parque das Missões. Na Avenida Brasil, Fred, o trânsito começa a formar congestionamento no trecho a partir da parada de Lucas, no sentido centro também. No restante das vias expressas, sem grandes complicações no início da manhã desta quinta-feira, Fred.
0: Beleza, valeu, Pedro. 5h58, daqui a pouquinho o Pedro volta a trazer informações aqui do Rio no Jornal da CBN, durante toda a manhã, prestando serviço, e você também fica com a gente, participando no 997-642-381. 5h58.
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0: E já já o Jornal da CBN começa com Milton Jung e Cássia Godoy. Tudo bem com a dupla? Bom dia para vocês.
5: Bom dia para você, Fred. Bom dia, ouvintes. Bom dia, Cássia Godoy.
6: Bom dia, Milton. Bom dia, Fred. Bom dia, ouvintes.
0: Olha só, vocês estão colecionando aí figurinha de Copa do Mundo? Como é que está esse clima aí do Mundial para vocês?
5: Este ano, não.
0: Não, né?
6: Dessa vez também, não.
0: Eu tô. Uma criança lá em casa, tem que fazer, né? Tem que cumprir ali o meu... Mas, na verdade, eu tô mais empolgado do que ele, né?
6: Entendi.
0: Só que o negócio tá meio complicado, tá caro, cada pacote. Só que surgiu a informação aí de uma mãe que comprou 2 mil pacotes de figurinha, 14 mil figurinhas pra agradar o filho. Foi um caso que aconteceu em Santa Catarina. Essa é uma mãe, hein?
5: Mas ela, eu não consegui entender, foi o seguinte, ela comprou para agradar o filho ou para fazer trade?
6: As duas coisas. Ela conseguiu completar o álbum do filho e conseguiu vender todas as figurinhas excedentes.
0: Que beleza.
6: Olha, oportunidade de negócio, vocês estão dormindo no ponto. Você, Fred, que está fazendo o álbum aí, podia garantir todas as figurinhas do álbum do seu filho e ainda vender as outras.
5: Agora, não é nenhuma garantia, né, que mesmo comprando todas essas figurinhas, você consiga preencher o álbum, né?
6: No caso, ela conseguiu, mas não tem garantia.
5: Não tem nenhuma garantia. Como todo investimento, há riscos.
6: Isso.
5: Né? Vamos, talvez, ter que acionar o Marcelo D'Agosto para saber se vale a pena fazer arriscar dessa maneira, comprando todas essas figurinhas. Quem gostou, com certeza, foi o dono da banca.
6: Sem dúvida. Agora, se você tiver um perfil
0: filho,
6: conservador,
0: né?
6: O filho também. Aí, acho que não vale a pena.
0: Então tá certo, gente. Bom dia pra vocês e bom jornal. Até mais, hein?
6: Até mais.
5: Até mais, amigo.
0: Bom, a gente encerra agora aqui.

0: com Milton Jung e Cássia Godoy. Valeu, Ana Paula Jalme. Bom dia pra você. Até amanhã.
1: Valeu, Fred. Bom dia. Tchau, tchau.
0: Ana Paula Jalme, Isaac Roberto e Ricardo Garcia aqui no nosso time. Tchau.
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0: Quinta-feira, 21 de maio de 2026. A Justiça Eleitoral contabilizou pela primeira vez mais de 1 milhão de eleitores brasileiros no exterior. O grupo inclui eleitores aptos, cancelados e suspensos. Ao todo, pelo menos 879 mil estão em situação irregular e podem ir às urnas em outubro deste ano. Houve um aumento de mais de 300% no eleitorado fora do país em comparação com 2010. O grupo supera o número de eleitores de Acre, Amapá e Roraima. O número de canetas emagrecedoras irregulares apreendidas pela Polícia Federal nos 4 primeiros meses desse ano já superou todo o volume registrado ao longo do ano passado. Os dados foram obtidos pelo jornal O Globo com a Polícia Federal e a Receita. Quase 80 mil unidades foram retidas até 23 de abril, a média de cerca de 700 por dia ou uma a cada 2 minutos. A SpaceX, empresa de foguetes do bilionário Elon Musk, planeja realizar nesta quinta-feira o 12º voo da Starship, considerada a maior nave espacial do mundo. A decolagem sem tripulação acontece no estado americano do Texas por volta de 8h30 da noite no horário de Brasília. Para este voo, a companhia pretende lançar uma versão mais avançada da nave, chamada de V3, que tem foco em futuras missões à Lua e a Marte. No horário de Brasília, 6h02.
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1: Seis e três.
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2: Olá, muito bom dia a você. Este é o Jornal da CBN. Eu sou o Milton Jung e ao nosso lado está a Cássia Godoy. Bom dia, Cássia.
1: Bom dia, Milton. Bom dia aos ouvintes do Jornal da CBN.
2: Fique agora mais bem informado com os destaques desta quinta-feira, 21 de maio de 2026.
1: A Polícia Federal rejeitou a proposta de delação premiada do banqueiro Daniel Vorcaro.
2: A decisão já foi comunicada aos advogados do dono do Master e ao ministro André Mendonça, relator do processo no STF.
1: Os investigadores avaliaram que o material entregue pela defesa trazia poucas novidades e parecia tentar proteger pessoas próximas.
2: A proposta de delação de Daniel Vorcaro foi considerada fraca por omitir episódios graves que a Polícia Federal já descobriu.
1: O banqueiro não mencionou, por exemplo, o pagamento de uma mesada de R$500 mil ao senador Ciro Nogueira, do Progressistas.
2: O empresário também escondeu conversas com o senador Flávio Bolsonaro sobre o financiamento de um filme biográfico do ex-presidente Jair Bolsonaro, orçado em R$134 milhões.
1: Apesar da recusa da Polícia Federal, a Procuradoria-Geral da República ainda analisa o caso e pode seguir com a negociação com a defesa do banqueiro.
2: 6:05.
1: O pré-candidato do PL, Flávio Bolsonaro, trocou o marqueteiro de campanha após a crise provocada pelo envolvimento dele com o banqueiro Daniel Vorcaro.
2: O publicitário Marcelo Lopes deixou o cargo nesta quarta-feira após pressões da cúpula do PL.
1: O estopim

0: E foi a divulgação de que Marcelo também trabalhou para o banqueiro Daniel Vorcaro em uma campanha de ataques ao Banco Central nas redes sociais.
1: Agora, a campanha de Flávio será comandada pelo publicitário Eduardo Fischer.
0: Em meio ao desgaste provocado pelo escândalo, o presidente do PL, Valdemar Costa Neto, negou que tenha dado um prazo de 15 dias para reavaliar se o senador Flávio Bolsonaro terá ou não condições de prosseguir como pré-candidato.
1: Durante participação na Marcha dos Prefeitos em Brasília, os pré-candidatos Ronaldo Caiado e Romeu Zema exploraram a relação de Flávio com Daniel Vorcaro.
0: Caiado disse que quem está contaminado pelo banqueiro não pode ser presidente da República.
2: Exatamente o Vorcaro, na verdade, contaminando todos os poderes, e nós estamos vivendo essa desordem institucional no poder hoje. Você não sabe em quem você acredita, porque hoje tanto o Supremo quanto os órgãos do Congresso Nacional, como também a Presidência da República e outros tantos, estão envolvidos em escândalo. A pessoa que está contaminada, ele não tem estatura para sentar na cadeira da Presidência da República, ele não tem autoridade moral para chamar a atenção de ministro supremo e nem do Congresso Nacional.
1: O pré-candidato do Novo, Romeu Zema, reafirmou que está desapontado com as revelações do senador Flávio Bolsonaro.
3: O que eu falei, eu continuo dizendo, eu fiquei decepcionado. As explicações para mim não foram convincentes e precisamos tê-las. E o Brasil precisa de um presidente que, para fazer as mudanças necessárias, precisa ter credibilidade. Me parece que esse banqueiro bandido foi atrás de pessoas para quem ele via que seria bem recebido.
0: A Polícia Federal investiga o envio de uma emenda parlamentar do senador Flávio Bolsonaro para uma ONG ligada aos irmãos Chiquinho e Domingos Brazão.
1: Os irmãos foram condenados pelo assassinato da vereadora Marielle Franco e do motorista Anderson Gomes e estão presos.
0: O repasse de R$199 mil foi feito no fim de 2023, após o gabinete do senador ser procurado por um intermediário do grupo. A Polícia Federal apura se a verba foi desviada.
1: 6:07 agora.
0: E a Polícia Federal descobriu um repasse milionário de uma empresa ligada ao empresário Ricardo Magro para a firma de agropecuária da família do senador Ciro Nogueira, do Progressistas.
1: Um registro contábil prevê o pagamento de R$14.200.000.
0: O parlamentar confirmou o contrato, mas alegou que o valor se refere à venda regular de um terreno em Teresina para a construção de uma distribuidora de combustíveis.
1: Ricardo Magro é considerado o maior sonegador de impostos do Brasil e atualmente foragido internacional na lista da Interpol.
0: A Polícia Federal investiga se o negócio imobiliário foi regular ou se serviu para encobrir propina.
1: 2 meses antes da assinatura do contrato, o senador Ciro Nogueira apresentou 2 emendas a um projeto de lei que, se aprovadas, dificultariam a punição de devedores de impostos no setor de combustíveis.
0: No Congresso, as propostas do parlamentar do Partido Progressistas ficaram conhecidas nos bastidores como emendas refit, moldadas para proteger o empresário foragido.
1: 6:08.
0: A empresária amiga de Lulinha negou o repasse de pagamento do careca do INSS ao filho do presidente Lula.
1: Roberta Luxiger prestou depoimento à Polícia Federal no inquérito que apura descontos ilegais em aposentadorias do INSS.
0: Ela é investigada por suposta ligação com o lobista Antônio Camilo Antunes, apontado como um dos chefes do esquema.
1: Durante o depoimento, a empresária confirmou ter recebido R$1,5 milhão do lobista, mas alegou que o valor foi um pagamento por consultoria sobre o mercado de canabidiol.
0: A Polícia Federal apura se a empresária tentou abrir portas do Ministério da Saúde com a ajuda de Fábio Luiz Lula da Silva, o Lulinha, filho mais velho do presidente da República.
1: Em mensagens interceptadas, o lobista preso menciona um pagamento de R$300 mil para o que chamou de filho do rapaz.
0: A empresária confirmou que apresentou o lobista Lulinha, mas negou ter feito qualquer repasse financeiro ao filho do presidente.
1: 6:09.
0: O presidente do Senado, Davi Alcolumbre, evitou marcar uma data para votar o projeto que blinda os partidos políticos.
1: O projeto aprovado na Câmara permite às legendas o disparo em massa de mensagens, limita valores de multas, proíbe sanções no semestre da eleição, flexibiliza a prestação de contas e dá até 15 anos para que os partidos paguem as multas.
0: Senadores como Renan Calheiros, do MDB, Eduardo Girão, do Novo, e Randolfo Rodrigues, do PT, criticaram o projeto.
4: Se fosse eu, nós não votaríamos, porque isso é uma excrescência.
5: Se o presidente Davi Alcolumbre quiser deliberar sobre isso, que eu concordo com o senhor, acho que ele deveria engavetar isso.
6: O que me parece mais absurdo é a possibilidade também de legalizar disparos em massas.
0: Agora são 6h10.
1: O plenário do Senado aprovou a indicação do advogado Otto Lobo para a presidência da Comissão de Valores Mobiliários, a CVM. Foram 31 votos a favor e 13 contra.
0: Ele assume o comando do órgão que fiscaliza o mercado de capitais brasileiro com mandato válido até julho de 2027.
1: O advogado negou que tenha beneficiado o Banco Master ao dispensar a empresa de gestão ambiental, Ambipar, de fazer uma oferta pública de ações, contrariando a área técnica da CVM.
7: No caso da Ambipar, novamente, o TCU não viu qualquer tipo de irregularidade, o TCU já arquivou por falta de indício de irregularidade, os dois processos que foram abertos, né, decisões unânimes. Com relação a benefício do Banco Master, jamais houve qualquer benefício do Banco Master, que inclusive está liquidado já. Não houve benefício ao Banco Master no caso Ambipar.
0: Agora são 6h11.
1: O presidente Lula assinou dois decretos que mudam as regras para o funcionamento das redes sociais no Brasil.
0: O anúncio foi feito no Palácio do Planalto, no evento para marcar os 100 dias do pacto entre os três poderes contra o feminicídio.
1: As novas normas dão um prazo de 60 dias para que as big techs se adaptem às exigências.
0: Um dos decretos foca exclusivamente no combate à misoginia e a violência contra a mulher na internet.
1: As plataformas digitais serão obrigadas a criar canais específicos de denúncia e terão um prazo máximo de 2 horas para remover imagens de nudez não consentida após a notificação da vítima.
0: O presidente Lula reforçou que a luta contra o feminicídio é dever de toda a sociedade.
8: Quando a medida protetiva não é apenas uma lei colocada no papel, mas é uma composição de coisas básicas que dá à pessoa a certeza de que ela vai ser protegida de verdade, ela começa a acreditar e ela começa a denunciar. E quando a gente diz que o problema não é só da mulher que é vítima ou da menina que é vítima, mas o problema é da sociedade, o problema é dos parentes, o problema é dos vizinhos, o problema é da comunidade.
0: O segundo decreto assinado pelo presidente Lula atualiza a regulamentação do Marco Civil da Internet, com base em uma decisão do Supremo Tribunal Federal de 2025.
1: Pela nova regra, as redes sociais podem ser responsabilizadas civilmente se não removerem imediatamente conteúdos criminosos postados por terceiros. A medida vale para casos de terrorismo, racismo, ataques à democracia e fraudes financeiras.
0: Você está acompanhando os destaques do Jornal da CBN desta quinta-feira.
1: A Justiça dos Estados Unidos acusou criminalmente o ex-presidente cubano Raul Castro por assassinato e conspiração.
0: O irmão de Fidel Castro, que hoje tem 94 anos e era ministro da Defesa na época dos fatos, é responsabilizado pelo abate de 2 aviões civis americanos por caças cubanos em 1996. 4 pessoas morreram no episódio.
1: Em meio ao aumento das tensões, chegou nesta quarta-feira ao Caribe o porta-aviões dos Estados Unidos USS Nimitz. Uma embarcação semelhante foi usada na operação que prendeu o ditador Nicolás Maduro na Venezuela.
0: Apesar da forte pressão do governo americano para forçar uma mudança de regime em Havana, o presidente Donald Trump negou que a acusação contra Raul Castro vá provocar uma escalada de violência ou um conflito armado na região.
9: Não haverá uma escalada. Eu não acho que isso seja necessário. Olha, o lugar está desmoronando. Está uma bagunça. E eles meio que perderam o controle. Eles realmente perderam o controle de Cuba.
1: O presidente de Cuba, Miguel Díaz-Canel, declarou que o indiciamento de Raul Castro é uma manobra de Washington que busca criar um pretexto jurídico para justificar uma futura agressão militar contra a ilha.
0: O secretário de Estado americano, Marco Rubio, anunciou uma ajuda humanitária de $100 milhões aos cubanos e prometeu uma nova era nas relações bilaterais sem participação do regime.
10: Primeiro, estamos oferecendo $100 milhões em alimentos e medicinas para vocês, o povo. pero tiene que ser distribuido directamente al pueblo cubano por la Iglesia Católica o otros grupos caritativos de confianza, no robado.

0: por Gaesa para que lo vendan en sus tiendas. Pero el presidente Trump ofrece una nueva vía entre Estados Unidos y una nueva Cuba. Y una nueva Cuba donde tengan la oportunidad real de elegir a quienes gobiernan su país y votar para reemplazarlos si no están haciendo un buen trabajo.
1: A embaixada de Cuba nos Estados Unidos afirmou que Marco Rubio mentiu e o governo americano está submetendo a nação insular à crueldade.
2: Agora são 6:15.
1: O Flamengo venceu Estudiantes da Argentina por 1-0 e se classificou às oitavas de final da Libertadores.
2: O Palmeiras perdeu em casa para o Cerro Porteño por 1-0 e vai precisar vencer o Júnior Barranquilla na última rodada para avançar.
1: Hoje o Corinthians entra em campo fora de casa contra o Peñarol e garante a primeira posição no grupo se empatar com o time uruguaio.
2: Pela Copa Sul-Americana, o Atlético Mineiro enfrenta o peruano Cienciano em Belo Horizonte.
1: Ontem o Botafogo derrotou o Independiente Petroleiro da Bolívia por 3-0 e o Grêmio venceu o Palestino do Chile por 2-0.
2: O Vasco perdeu para o Olímpia do Paraguai por 3-1. O Bragantino ficou no 1-1 com o River Plate e o Santos empatou por 2-2 com o San Lorenzo da Argentina.
1: O atacante Neymar não jogou e deve ficar de fora dos gramados até a Copa do Mundo por causa de uma lesão, um edema na panturrilha. Estes são alguns dos destaques de hoje do Jornal da CBN. Você é nosso convidado a participar, enviar o seu WhatsApp para o número 99911-9981. 99911-9981, coloque o DDD11 na frente. 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
2: 6:17.

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6: 6h20.
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2: Olá, bom dia para você que tá ligado aqui na CBN, você que tá chegando agora, você que tá comigo desde as 5 da manhã. Sou Frederico Goulart. Agora passo a te atualizar dos assuntos do Rio de Janeiro nessa manhã de quinta-feira chuvosa. Agora a temperatura de 21 graus. Mais um dia de céu nublado, de instabilidade e frio aqui na capital fluminense. Os termômetros não vão passar hoje dos 25. Depois do temporal de ontem, hoje, mais uma vez, o tempo vai permanecer bem fechado. A gente presta serviço, vai informando sobre o que está acontecendo em tempo real, no trânsito, transporte público, os destaques do noticiário, pelo radinho nos 92,5 FM da CBN. Você pode acompanhar todo o nosso conteúdo a partir de agora também com imagens lá no Globoplay. Dá para ver que está amanhecendo com pistas molhadas as principais vias expressas do Rio de Janeiro. Quer colaborar? Número do WhatsApp aqui no Rio, o canal já está aberto, 21 997 64 2381, 997 64 2381. Começamos os trabalhos no Jornal da CBN dessa quinta-feira com os destaques do dia do Rio. São 6h22 agora. A Prefeitura aderiu a um programa do governo federal para prevenção de desastres naturais. O anúncio foi feito pelo prefeito Eduardo Cavalieri depois das fortes chuvas que atingiram a cidade ontem. Motoristas enfrentaram transtornos, trânsito lento por causa de bolsões d'água, queda de árvores, e passageiros também foram impactados com voos atrasados no Santos Dumont. Na Assembleia Legislativa, parlamentares defendem que a Polícia Federal e o Ministério Público aprofundem as investigações sobre a influência do deputado cassado Rodrigo Bacelar em nomeações no governo do estado e sobre suspeitas de fraudes em contratos na educação. A cobrança veio após a primeira reunião da comissão especial criada para fiscalizar gastos, repasses e contratos. O deputado afastado Tiago Rangel, preso na Operação Unha em Carne, também foi alvo de um possível esquema de financiamento ilegal de campanhas. No Supremo Tribunal Federal, o ministro Cristiano Zanin votou para tornar réus os policiais Rivaldo Barbosa, Giniton Lages e Marco Antônio de Barros Pinto no inquérito que aponta a participação deles no crime relacionado à vereadora Marielle Franco e ao motorista Anderson Gomes. O julgamento acontece no plenário virtual da primeira turma e segue aberto até sexta-feira agora. O Tribunal de Justiça suspendeu parte de um decreto do ex-governador

0: contra a Mulher. As vítimas são 5 servidoras que trabalharam com ele no gabinete do Tribunal Regional Federal da 2ª Região. O magistrado foi aposentado compulsoriamente no ano passado, quando surgiram as primeiras denúncias. E depois de 2 meses de tratamento e reabilitação, a capivara espancada por homens na Ilha do Governador foi solta no habitat natural, mesmo com os cuidados veterinários. O animal não conseguiu recuperar a visão do olho esquerdo. Os envolvidos no episódio, aqueles maiores de idade, foram denunciados pelo Ministério Público do Rio de Janeiro. Você confere os detalhes desses assuntos a partir de agora aqui no Jornal da CBN 6h24.
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0: O dia começa com problemas na Avenida Brasil, algumas ocorrências neste momento, uma faixa da via no sentido centro da cidade está interditada agora em razão de uma queda de uma carga ali de um caminhão na altura do Mercado São Sebastião. As equipes da Sete Rios estão atuando na ocorrência. O trânsito está congestionado desde a altura de Coelho Neto. É melhor você seguir pela linha vermelha. Tem também no trecho de Cordovil um problema ali na pista central e outro na pista lateral. São ocupadas por conta de um carro que colidiu contra uma mureta no sentido centro. Também por ali os bombeiros foram acionados. O trânsito com lentidão nessa altura. Quem está circulando por Vicente de Carvalho, também no finalzinho da madrugada, aconteceu um acidente que está ocupando ainda uma faixa da Pastor Martin Luther King, em razão de uma batida entre um carro e um ônibus na altura da rua Engenheiro Mário Carvalho, no sentido Madureira. Por ali o trânsito também vai apresentando lentidão. Os acessos da ponte complicados no sentido Rio. Quem está agora pela linha vermelha no sentido Rio encontra lentidão na altura da Maré até o Caju, sentido contrário, fluindo em melhores condições. Linha amarela de Del Castilho até a saída para Avenida Brasil, trecho mais pesado agora no sentido Fundão, sentido Barra da Tijuca, sem grandes dificuldades. São 6h26.
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0: Hoje o dia vai ser de predomínio de céu nublado, previsão de chuva fraca moderada a qualquer momento, chuva insistente, já choveu durante a madrugada, agora deu uma parada, mas ela volta daqui a pouco, segundo os meteorologistas. Temperatura segue amena, máxima hoje não passa dos 25 graus, o cenário se repete amanhã e também no final de semana. Os dias estão sendo muito instáveis aqui no Rio de Janeiro e no sábado e domingo a formação de um sistema de baixa pressão mantém esse contexto de chuva fraca e temperaturas que não passam dos 28 graus. São 6h27. Chamar o Pedro Bonenberger, que tem informações aqui pra gente do noticiário policial. Um ataque a tiros que aconteceu ontem à noite, né, Pedro? Bom dia.
2: Exato, Fred. Bom dia a você, quem nos acompanha. E um homem morreu e outras 3 pessoas ficaram feridas nesse ataque a tiros no complexo da Pedreira, zona norte do Rio, na noite de ontem. Entre os feridos, Fred, está um bebê de apenas 1 ano. Informações iniciais dão conta de que bandidos armados ligados à área do Chapadão passaram por uma área dominada por rivais. Ao verem um homem ligado a um grupo adversário, dispararam, atingindo 4 vítimas. Segundo a Polícia Militar, agentes do Batalhão de Irajá foram acionados para verificar a entrada de 4 vítimas baleadas na UPA de Costa Barros. Na unidade de saúde, os policiais foram informados que um homem não resistiu aos ferimentos e morreu. 2 mulheres e a criança de 1 ano permanecem internadas. O bebê foi levado para o Hospital Albert Schweitzer, em Realengo. A CBN procurou a Prefeitura do Rio para saber o estado de saúde dessas vítimas e ainda aguarda retorno. Esse caso já é investigado pela Delegacia de Homicídios da Capital, Fred.
0: Ok, obrigado, Pedro.

0: Muito bom dia, Eduardo Hauen.
1: Bom dia, Milton. Bom dia, Cássio. Bom dia a todos os ouvintes.
2: Bom dia, Eduardo.
0: O Nelson, que é nosso ouvinte de São Caetano do Sul, ele mandou uma mensagem aqui porque passou a utilizar uma estratégia, uma tentativa de otimizar o tempo dele. Ele disse que tem pouco tempo para treinar, consegue ir na academia 3 vezes por semana, faz exercícios de musculação e aeróbica. Aí, para poupar tempo, ele trocou uma caminhada de 40 minutos na esteira, com velocidade de 5,5 e uma inclinação leve, por uma caminhada de 20 minutos. Mas com a esteira muito mais inclinada e alguns poucos minutos de corrida, 8 quilômetros. No final, ambas as condições me levam ao gasto calórico aproximado de 200 a 300 calorias. Para alcançar um objetivo de perda de peso e benefícios para o meu condicionamento, as duas formas de realizar exercício aeróbico são

0: realmente equivalentes?
1: Bom dia, Nelson. Milton, é interessante, né, que é muito parecido o número de calorias gastos, mas são exercícios diferentes, porque são intensidades diferentes. Então, quando a gente pensa só no gasto calórico, apenas uma métrica. Mas quando a gente avalia o que que acontece com o corpo depois do exercício, o exercício aquele de maior intensidade, com aquela inclinação maior, e depois aquela corrida, ela gera um fenômeno que a gente chama de EPOC. O que que é isso? É o consumo excessivo de oxigênio pós-exercício. Ou seja, o metabolismo continua acelerado por horas depois que você sai da esteira. Então, o corpo acaba gastando mais energia quando você corre e tem uma inclinação maior do que quando você está naquela caminhada mais moderada. Então, e também, lembrando que essa corrida e também essa inclinação maior, ela trabalha, tem um estresse mecânico maior, ou seja, ajuda mais nas articulações, no osso. Então, existe um estímulo importante ali para a densidade óssea. É um exercício que recruta mais fibras musculares, porque tem o tiro ali, tem a explosão, tem a corrida, tem a inclinação. Então, ele é para o nosso organismo, ele tem mais adaptações metabólicas e ganho de força. Então, não é a mesma coisa, não é o mesmo exercício. E lembrando que, como ele faz a musculação, é importantíssimo, né? A musculação mantém essa massa magra, que ajuda na sustentação do corpo dele, no peso ao longo do tempo. É muito importante essa associação que ele faz, tanto de treino de força quanto um estímulo aeróbico que tem estímulo, né? Ele acaba desafiando o organismo, tanto o músculo quanto o cardiometabólico. Então, desses dois tipos de protocolo, sem dúvida nenhuma, essa mudança desses 20 minutos com inclinação maior e essa corridinha, ele é um estímulo melhor para o nosso corpo. Agora, Nelson, está no caminho certo, né? Mantenha a musculação, faça esse novo treino aeróbico, pode até usar essa caminhada que você usava como, às vezes, uma pausa ativa, aquele dia que você está mais cansado, não quer treinar ou está com alguma dor, você pode fazer uma caminhada mais leve, mas essa mudança que você fez no seu treino acabou sendo mais inteligente, não só ali para o gasto de caloria, mas para adaptação. Então, é um tipo de exercício que gera mais adaptação, mesmo depois que quando você termina ele.
0: Muito obrigado, Eduardo Hauen. Um bom dia para você.
1: Bom dia a todos.
2: Bom dia.
0: E você pode fazer como o Nelson, que mandou uma mensagem para bem-estar@cbn.com.br.
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Quinta-feira, 21 de maio de 2026. A Polícia Federal rejeitou a proposta de delação premiada do dono do Banco Master, Daniel Vorcaro. Os investigadores avaliaram que o material entregue pela defesa tinha poucas novidades e parecia tentar proteger pessoas próximas. A proposta foi considerada fraca por omitir episódios graves que a Polícia Federal já descobriu. Apesar da recusa da corporação, a Procuradoria-Geral da República ainda analisa o caso e pode prosseguir com a negociação. O pré-candidato à presidência pelo PL, senador Flávio Bolsonaro, trocou o marqueteiro de campanha após a crise provocada pelo envolvimento dele com Vorcaro. O estopim foi a divulgação de que o publicitário Marcelo Lopes, amigo do filho do ex-presidente Jair Bolsonaro, também trabalhou para o empresário em uma campanha de ataques ao Banco Central nas redes sociais. O ministro do STF, Flávio Dino, deu prazo de 48 horas para que a Câmara dos Deputados explique a viagem do deputado Mário Frias ao exterior. O parlamentar do PL viajou ao Bahrein no dia 12 de maio e agora está nos Estados Unidos. Há quase 2 meses, o magistrado determinou que Frias fosse intimado para se manifestar. O parlamentar está sendo investigado pelo repasse de R$ 2 milhões em emendas para o instituto presidido pela produtora do filme biográfico sobre Jair Bolsonaro. O presidente Donald Trump afirmou que a guerra contra o Irã acabará em breve, de um jeito ou de outro. O líder americano também disse que as negociações em torno de um acordo de paz estão no estágio final. Trump ainda descartou tomar decisões sobre as sanções contra o petróleo iraniano até o estabelecimento da trégua. O conflito tem afetado a popularidade dele por causa da disparada do preço dos combustíveis. No horário de Brasília, às 6h33.

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2: Informações atualizadas do trânsito nessa manhã aqui no Rio, para o motorista que está pela ponte Rio-Niterói, o tempo de travessia já está em 19 minutos, você encontra lentidão dos acessos até o Mocanguê, no sentido Rio, sentido Niterói, sem problemas, 13 minutos é o tempo que você vai gastar. Movimentação agora pela autoestrada Lagoa Barra, quem está saindo ali da Barra da Tijuca, em direção à Gávea, já também lenta, principalmente no trecho, desde a saída da ponte do Joatinga, o trecho da autoestrada, Avenida Niemeyer, melhores condições. Também já está lento ali o túnel Zuzuanjo e o Acústico, até a chegada à rua Mário Ribeiro, na Gávea.
0: 6h35.
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0: Tem um sentimento que a psicologia chama de vergonha alheia. É uma sensação física de embaraço pelo comportamento de outra pessoa. Você contrai, desvia o olhar, quer sumir, e o problema não é seu. Mas esse sentimento tem duas faces bem diferentes, e confundi-las custa caro. A primeira é uma forma de cuidado social. Você assiste alguém fazendo ou dizendo algo descabido, constrangedor, desproporcional. A vergonha que sente é legítima. É o seu senso de adequação reconhecendo que ali algo saiu dos trilhos. Quando essa pessoa é próxima o suficiente, você pode alertar. Quando não é, o sentimento fica sem endereço. É incômodo sem saída, zelo por alguém que não te pediu e não vai receber. A segunda face é mais reveladora. Às vezes, a vergonha pelo outro não vem do que ele fez de errado, vem do que ele teve coragem de fazer e você nunca fez. Falou algo que você engoliu. Dançou desinibido no mesmo lugar onde você, por medo da opinião dos outros, ficou sentado. Chorou numa situação em que você se segurou para não se expor. Pediu o que você nunca ousou pedir. E em vez de admiração, é mais fácil para seu ego sentir vergonha pelo outro. O que no fundo é vergonha da sua covardia diante da coragem dele. Esse é o tipo que merece atenção. Porque quando o comportamento alheio não causa dano real a ninguém e ainda assim tem vergonha, a pergunta honesta não é sobre ele. É sobre o que dentro de você ainda está reprimido esperando coragem que não chegou. Vergonha alheia, às vezes, é espelho que revela as realidades interiores mais incômodas.
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2: 6 horas 37 minutos. O Ministério Público de São Paulo e a Polícia Civil prenderam agora há pouco a influenciadora digital e advogada Deolane Bezerra, em uma operação contra a lavagem de dinheiro ligada ao PCC, informação publicada pela Globo News e pelo portal G1. A Operação Vernix também tem como alvo Marcola, apontado como chefe da facção, que já está preso na Penitenciária Federal de Brasília, ainda mandados contra parentes dele e contra Everton de Souza, conhecido como Player, apontado como operador financeiro do grupo. Segundo a investigação, o esquema usava uma transportadora de cargas, com sede em Presidente Venceslau, como empresa de fachada para movimentar dinheiro da facção. A justiça determinou o bloqueio de 39 veículos, avaliados em mais de 8 milhões de reais, e de 357 milhões e meio de reais em recursos financeiros dos investigados. No caso de Deolane, a investigação aponta depósitos fracionados, abaixo de 10 mil reais, em conta pessoal e empresas ligadas a ela. Para os investigadores, essa forma de movimentação era usada para dificultar a identificação da origem do dinheiro. A justiça também determinou o bloqueio de 27 milhões de reais em nome da influenciadora. O valor corresponde a recursos cuja origem, segundo a investigação, não foi comprovada. 6h38. Lado

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2: Em 1958 foi feito o Congresso da Confederação Americana no Rio de Janeiro, com o objetivo de disputar anualmente um campeonato com todos os campeões dos países filiados. Um ano depois, em Buenos Aires, definiram-se as regras desse campeonato e outros detalhes. Ela começou como Copa dos Campeões da América, porque só entravam os campeões. Mas quando a coisa foi ampliada para os vice-campeões, foi necessário mudar o nome. E em 1965 foi denominada Libertadores. E aí entra a mitologia do nome. A lenda diz que o representante argentino propôs colocar o nome de Copa San Martín, em homenagem ao general José de San Martín, o argentino que, além de independizar a Argentina, onde é o herói nacional, também libertou o Chile e o Peru. Mas aí o representante da Venezuela propôs que fosse chamada Copa Bolívar, em homenagem a Simón Bolívar, o herói da independência da Venezuela, Colômbia, Equador e Bolívia. O chileno propôs que fosse Copa O'Higgins, em homenagem ao Bernardo O'Higgins, o próprio líder da independência chilena. E os uruguaios também pediam por seu herói, o Gervásio de Artigas, etc, etc. E aí alguém em tom conciliador propôs que a Copa fosse chamada simplesmente Libertadores de América, que servia para todos os heróis da independência de cada país. Mais detalhes sobre o lado B do futebol em meu livro Futebol Lado B, lançado pela Globo Livros.

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2: 6h41.
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4: Summit Valor Brasil USA 2026. Apresentado pela XP, este evento é uma realização do Valor Econômico com parceria estratégica da Anshan, patrocínio master da JBS e da Philip Morris Brasil, patrocínio da Gerdau, Alelo e Prefeitura do Rio de Janeiro, apoio da Aegea e Shell.
5: A proteção ambiental é um pilar central na estratégia de desenvolvimento da economia brasileira. É o que afirma Débora Freire, secretária de Política Econômica do Ministério da Fazenda. Ela foi uma das participantes do Summit Brasil USA.
6: Proteção ambiental é um pilar central dessa estratégia de desenvolvimento com o plano de transformação ecológica que chamamos Utopia. Em inglês, com alinhamento de financiamento sustentável e conservação ambiental.
5: O evento promovido pelo Valor Econômico reuniu autoridades e especialistas dos dois países para debater e encontrar caminhos para a relação entre Brasil e Estados Unidos. A questão dos minerais críticos também surgiu. Luke Balene, gerente de energia, minerais e circularidade do US Polsk Energy Center, elogiou a forma com que o Brasil tem conduzido a atração de investimentos na área.
6: Eu acho que é um desafio. Eu acho que o Brasil precisa trazer capital e conhecimentos, mas também precisa pensar sobre isso de uma forma sistêmica. Como Abe disse, que precisa de uma política industrial. Eu acho que, sobretudo, o Brasil está na melhor posição no lado do processamento.
5: Ao longo da semana, a CBN vem trazendo destaques do evento por aqui. Leopoldo Rosa, especial para a CBN.
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4: Tem registro de chuva no Rio nessa manhã, na madrugada também choveu, mas em menor volume do que ontem, né? Aliás, ontem, depois de uma manhã de transtornos causados pela forte chuva aqui na cidade do Rio e vários pontos do estado, o prefeito da capital, Eduardo Cavalieri, anunciou a adesão do município ao PAC em Costas, programa do governo federal que tem o objetivo de investir em obras de contenção, prevenção de desastres naturais, dividindo os gastos com a prefeitura, investimento de quase 700 milhões de reais, 300 intervenções por toda a cidade, principalmente em áreas como o Complexo do Lins, na Penha, Alemão, Pavão, Pavãozinho e Cantagalo. O prefeito falou sobre essa iniciativa, a gente ouve um trecho.
5: Como se a solução para a população que vive nas áreas vulneráveis da cidade, que vive nas favelas, especialmente naquelas com algum nível de exposição a risco, como se a solução para esse desafio no Brasil e no Rio de Janeiro fosse a remoção dessas famílias. Isso é inaceitável nos tempos de hoje. O foco da política habitacional deve sempre atentar para aquelas famílias que vivem em situação de extremo risco, sob o ponto de vista, inclusive, climático.
4: Bom, ontem as cenas, né, foram impressionantes, principalmente a região ali do Catete, trechos da Zona Sul. Vários bairros da cidade sofreram com a chuva. Foram pelo menos 2 mil relâmpagos também no céu do Rio de Janeiro, no intervalo ali entre meia-noite e 9 da manhã. Tem mais previsão de chuva ao longo do dia todo de hoje. Você informa aqui pra gente como é que tá o cenário agora aí no seu bairro, na sua região. WhatsApp 997-642-381. Daqui a pouquinho, 7h15 da manhã, tem um papo com César Soares, nosso meteorologista da Climatempo.
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0: A Prova Nacional Docente revelou deficiência na formação de professores de matemática no Brasil. Mais da metade dos profissionais que fizeram o exame não atingiram o mínimo de proficiência estabelecido pelo Ministério da Educação.
6: Apenas 45% dos professores de matemática que fizeram a primeira prova nacional docente conseguiram atingir um nível de proficiência, segundo dados do Ministério da Educação, divulgados nesta quarta-feira. É o menor percentual entre as disciplinas avaliadas. Para se ter ideia da diferença, os docentes de ciências humanas atingiram 80% de proficiência, enquanto os de ciências chegaram a 78%. A proficiência é o patamar mínimo estabelecido pelo MEC para que o professor seja considerado apto ao magistério. No total, 65% dos professores que fizeram o exame aplicado em 2025 foram considerados proficientes. O teste serviu para avaliar profissionais já formados e estudantes concluintes em cursos de licenciatura no ano passado. Dos mais de 760 mil docentes que fizeram as provas, cerca de 492 mil foram considerados preparados para o magistério. O exame, no entanto, confirmou uma defasagem entre professores que fizeram cursos presenciais na faculdade e aqueles que se formaram na modalidade de ensino à distância, o popular EAD. Enquanto nos cursos presenciais, mais de 73% conseguiram alcançar o nível de proficiência no exame, 53% não atingiram o mínimo necessário no sistema EAD. Segundo o ministro da Educação, Leonardo Barchini, o MEC já vem adotando medidas contra os cursos de formação de professores à distância. Novos cursos já estão proibidos e os que ainda estão em funcionamento têm que oferecer pelo menos 50% de disciplinas presenciais. Sobre a defasagem na formação dos professores de matemática, o ministro diz que ações precisarão ser adotadas para melhorar a formação.
7: Há um número menor de professores proficientes na matemática, mas há um número satisfatório à luz das necessidades das redes. A gente tem já instituído vários programas para melhoria da formação continuada desses professores. A gente vai tomar medidas específicas para a formação inicial.
6: Para Thalita Nascimento, diretora de Relações Governamentais do Todos pela Educação, os números mostram que é preciso encontrar de vez uma solução para o problema da formação de professores em cursos EAD e que o ideal é garantir pelo menos 50% das atividades presenciais nos currículos de formação.
8: Os cursos de EAD não estão formando bem. Os cursos de pedagogia, no geral, estão com risco, mas quando a gente olha para os cursos EAD, isso está aumentando ainda mais as nossas desigualdades e ainda mais a qualidade da formação docente.
6: O Ministério avaliou ainda os cursos de licenciatura no ano passado. 60% dos cursos na modalidade EAD tiveram notas baixas na avaliação, ficando com conceitos 1 e 2. Já entre os cursos presenciais de licenciaturas, o desempenho melhora, mas ainda assim, apenas 50% alcançam os conceitos 4 e 5, os mais altos. Ao todo, foram avaliados 3.420 cursos presenciais e 1.127 EAD. Entre os presenciais, 1.714 alcançaram conceitos 4 e 5. Já entre os EAD, apenas 225 cursos atingiram as notas mais altas. De Brasília, Felipe Igreja.
0: 6h50.
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13: 6h52.
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4: Vamos falar de futebol. Ontem a gente teve Flamengo, Vasco e Botafogo em campo pela Libertadores e pela Sul-Americana. Começar falando do Flamengo, que venceu o Estudiantes por 1-0 no Maracanã, garantiu vaga antecipada nas oitavas de final da Libertadores. O gol da vitória saiu aos 19 minutos do segundo tempo com Pedro, que aproveitou uma falha do goleiro depois de uma jogada do Bruno Henrique, conferiu. Com esse resultado, o Flamengo chegou a 10 pontos e confirmou, como eu disse, a classificação com uma rodada de antecedência, mesmo tendo um jogo a menos. A partida contra o Independiente Medellín pela quarta rodada, você lembra, foi cancelada, ainda vai ser julgado pela Conmebol, com tendência de vitória por W.O. para o time do Flamengo. O jogo de ontem teve primeiro tempo morno, poucas chances claras, Na etapa final, o Flamengo voltou mais agressivo, criou as oportunidades, conseguiu fazer o gol com o Pedro. Próximo jogo do Flamengo é terça-feira, 9h30, contra o Cusco, no Maracanã, pela última rodada da fase de grupos da Libertadores. Próximo jogo do Flamengo na Libertadores, né? O Botafogo venceu o Independente Petroleiro por 3-0 no Paraguai, ficou muito perto da classificação direta para as oitavas de final. Medina abriu o placar no primeiro tempo, Barreira e Joaquim Correa fecharam a vitória na etapa final. O time do Botafogo, com esse resultado, chegou a 13

0: pontos. Aguarda o resultado de Racing Caracas para saber se confirma a vaga direta já nessa rodada. E o Vasco perdeu ontem para o Olímpia por 3-1 no Paraguai, se complicou na Sul-Americana, situação difícil, ficou complicada depois da expulsão do João Vitor, né? E com esse resultado, a equipe perdeu a liderança do grupo e precisa de uma combinação de resultados na última rodada para tentar avançar direto para as oitavas de final. A gente acompanha aí as próximas partidas dos clubes do Rio no Campeonato Brasileiro do final de semana e semana que vem a rodada de Libertadores e Sul-Americana. Esses os resultados dentro de campo, fora de campo. Ontem no Maracanã teve uma ocorrência policial. Pedro Bonenberger vai explicar aqui pra gente. Pedro.
1: Fred, a Polícia Civil do Rio prendeu na noite de ontem um dos principais chefes do Comando Vermelho do Rio Grande do Norte. Esse criminoso foi capturado nas proximidades do Maracanã, momentos antes de entrar no estádio para assistir essa partida entre Flamengo e Estudiantes pela Copa Libertadores. O homem é apontado como o segundo na hierarquia do Comando Vermelho no estado nordestino e as investigações apontaram que esse traficante vinha se escondendo em comunidades aqui do Rio, especialmente na Rocinha e no Complexo do Alemão. A delegacia responsável pelo inquérito, Fred, investigava e apurava esse criminoso já há alguns dias, identificou que ele iria ao jogo e aí preparou essa emboscada, capturou ele pouco antes desse acesso à partida, Fred.
0: Tá certo. Obrigado, Pedro Bonenberger. Bom, daqui a pouquinho eu volto com outras informações do Rio para você.
2: 6h55.
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0: Muito bom dia, Walter Fanganello Meirovich.
1: Bom dia, Milton, ouvintes, e boa jornada, Cássia.
2: Muito obrigada, Meirovich. Bom dia.
1: Ô Milton, o senador Flávio Bolsonaro, protagonista do último grande escândalo desta nossa república, ele não sabe que nem tudo que é legal, que está dentro da lei, é ético, é moral. As versões que o Flávio Bolsonaro apresentou foram orientadas para tentar ser ele fora, tirando o corpo da sua responsabilidade por crimes. Mas o Flávio, por solicitar dinheiro e com repetidas mentiras, produziu contra si próprio provas evidenciadoras de comportamentos afrontosos à ética e à moral. Milton, não é ético um senador da República pedir dinheiro e milhões a um criminoso. E não foi um criminoso qualquer, mas um criminoso, estou a me referir a Daniel Vorcaro, que usava método mafioso. Flávio gargalhou forte quando perguntado pela primeira vez por um jornalista em público se havia recebido dinheiro do Vorcar. E isto para a produção de filme dito autobiográfico do pai Jair. O Flávio, ao garganhar, usou o deboche, como a considerar a indagação do jornalista uma piada, algo sem pé e nem cabeça. O Flávio, quanto a isso, estava mentindo, como revelou depois o vídeo do site Intercept Brasil. E o Flávio voltou a mentir e desmentido ao afirmar que à época não sabia nada que desabonasse Vorcaro. Ora, ora, até a Comissão de Valores Mobiliários havia essa comissão, nela rumoroso procedimento apuratório de fraudes e práticas contra o sistema financeiro nacional. Logo depois veio outra, Milton, e veio prova provada de visita de Flávio Bolsonaro à casa do Vorcaro, imediatamente após o Vorcaro ter saído da cadeia. Pedir dinheiro e mentir com habitualidade contraria a ética, e por isso demora o Senado, pelo seu Conselho de Ética, em abrir procedimento voltado à cassação do senador Flávio

0: Bolsonaro. Flávio, é bom recordar, tem um currículo, Milton, de vida pontilhada por comportamentos amoral e antiético. Amoral, ele promoveu e condecorou milicianos. E antiética, ele solicitou dinheiro e mentiu, e é suspeito de lavar dinheiro em loja de venda de chocolates. E também foi acusado de conduta criminosa, de peculato na modalidade apelidada de rachadinha. O Flávio Milton mostrou e mostra, atenção, e mostra para quem tem olhos de ver e vontade de enxergar, não ter ele estatura ético-moral para ser presidente da República.
1: E Mairovich, as apurações continuam e em relação a mais de um crime, né?
0: Sim, e a passos largos. E para se buscar provas, a tipificar crimes de corrupção passiva, Cássia, e também exploração de prestígio. Ô, Cássia, no crime de exploração de prestígio, e no caso é prestígio de senador, a definição legal do ilícito criminal fala em solicitar dinheiro, e solicitar dinheiro a pretexto de influenciar autoridades. Outro crime ainda em fase de comprovação é de corrupção passiva. Consiste em solicitar vantagem indevida em razão da função de senador. O senador Flávio, pré-candidato à presidência, pediu dinheiro ao Volcar. Isso para lavar a imagem criminosa do seu pai Jair por meio de um filme propagandística e apto a impulsionar uma campanha eleitoral e a favorecer o Flávio. Não se trata de um verdadeiro filme autobiográfico, Cássia. Trata-se de um panfleto laudatório e com finalidade voltada à propaganda eleitoral. O Flávio, segundo a gravação da Intercept, tratou Volcaro como um irmão, que faria todo o possível para favorecê-lo, isso como senador. Ou seja, solicitou dinheiro e demonstrou estar a usar a função pública. Num pano rápido, Milton e Cássia, o Flávio Bolsonaro, atenção, política e juridicamente, já teve o corpo alvejado pela bala de prata. Só falta, como nos filmes, uma trava a dilacerar o seu coração.
2: Muito obrigado pela sua análise, Walter Fanganello Mairovich. Bom dia.
0: Bom dia, Milton. Bom dia, Cássia. Bom dia a todos.
1: Até mais.
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Quinta-feira, 21 de maio de 2026. O Centro Nacional de Monitoramento e Alertas de Desastres Naturais emitiu uma nota técnica em que indica os riscos de um super El Niño. Segundo o CEMADEM, o fenômeno pode provocar grandes impactos no país no segundo semestre, incluindo inundações, secas severas e ondas de calor. O documento foi enviado à Casa Civil da Presidência e ao Ministério de Ciência, Tecnologia e Inovação. De acordo com o texto, os dados já mostram um aquecimento rápido na superfície do Oceano Pacífico, fator causador do El Niño. O Rio Grande do Sul apresenta o sinal mais robusto do fenômeno, com atenção especial para algumas localidades, como a Serra Gaúcha, o Planalto Meridional e a região de Porto Alegre. Para as regiões Norte e Nordeste, espera-se uma redução drástica das chuvas no verão e no outono de 2027. No caso da Amazônia, o El Niño intensifica o risco de incêndios e secas hidrológicas prolongadas. O número de canetas emagrecedoras irregulares apreendidas pela Polícia Federal nos quatro primeiros meses de 2026 já superou o volume registrado ao longo de todo o ano passado. Os dados são da Polícia Federal e da Receita e foram divulgados.

0: divulgados pelo jornal O Globo. Quase 80 mil unidades foram retidas até o dia 23 de abril, o que representa, em média, cerca de 700 por dia ou uma caneta a cada 2 minutos. A Colômbia anunciou a saída do embaixador da Bolívia como medida recíproca, horas depois de La Paz expulsar a embaixadora colombiana após acusá-la de interferência. O presidente colombiano Gustavo Petro se reuniu aos protestos enfrentados pelo governo do presidente Rodrigo Paz no fim de semana como insurreição popular. A declaração levou a Bolívia a expulsar a embaixadora Elizabeth Garcia. Desde o começo do mês, trabalhadores como camponeses, operários e mineiros exigem a renúncia do presidente boliviano em meio à pior crise econômica do país em 4 décadas. No horário de Brasília, 7:04.
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2: Trazer aqui um recado para o motorista que está pela Barra da Tijuca. Uma faixa do Elevado das Bandeiras está ocupada agora no sentido São Conrado, em razão de um caminhão enguiçado. Tem reflexos na ponte da Joatinga, com o trânsito variando ali de intenso a lento. Pela autoestrada Lagoa Barra, lentidão contínua durante toda a extensão da via, até a chegada ali ao Zuzuange, o túnel acústico. A Avenida Niemeyer tem condições melhores. Trânsito está lento também nas vias de Botafogo, Voluntários da Pátria, e também na Rua São Clemente, no sentido Orla e no sentido Humaitá.
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4: Muito bom dia a você que escolheu ficar mais bem informado ouvindo o Jornal da CBN. Na manhã desta quinta-feira, 21 de maio de 2026, já trouxemos para você aqui a informação... da operação que resultou agora há pouco na prisão da influenciadora Deolane Bezerra. O Pedro Fagundes está aqui conosco e tem outras informações sobre esse assunto. Bom dia, Pedro.
5: Bom dia, Milton. Bom dia também aos ouvintes. Olha, a Polícia Civil prendeu preventivamente a influenciadora e também empresária Deolane Bezerra na manhã desta terça-feira no condomínio dela em Alphaville, em Barueri, na Grande São Paulo. A operação conjunta com o Ministério Público de São Paulo investiga a suposta ligação da influenciadora com o PCC e com o chefe da facção criminosa Marcola. A Justiça determinou 6 mandados de prisão preventiva, além de buscas e apreensões, o bloqueio de 39 veículos e de 357 milhões e meio de reais em contas dos investigados. Além de Deolane, também foi preso Everton de Souza, conhecido como Player. Ele é apontado como operador do PCC no esquema investigado. A operação foi batizada de Vernix. Entre os alvos dos mandados de prisão estão Marcola, o irmão dele Alejandro Camacho e 2 sobrinhos do chefe da facção. Uma das sobrinhas, Paloma Sanches Herbas Camacho, é considerada a intermediária do esquema e estaria na Espanha. Outro sobrinho, Leonardo Alexandre Ribeiro Herbas Camacho, estaria na Bolívia, segundo a polícia. Deolane estava na Itália nas últimas semanas e chegou a ser colocada na lista de difusão vermelha da Interpol, mas voltou ao Brasil ontem para o condomínio dela em Barueri. Um dos filhos de criação de Deolane, o influenciador Giliard Vidal dos Santos, também é alvo de mandados de busca e apreensão. Segundo a investigação, o esquema envolve uma transportadora de cargas apontada desde 2021 como empresa de fachada do PCC, com sede em Presidente Venceslau, no interior de São Paulo. A investigação começou em 2019, depois da apreensão de bilhetes na Penitenciária 2 de Presidente Venceslau. A apreensão do celular de outro operador, Ciro César Lemos, que está foragido, levou os investigadores a transações suspeitas que envolveram Deolane Bezerra. Segundo a polícia, contas da influenciadora teriam sido usadas para movimentar dinheiro da transportadora para as contas de Marcola e também os familiares dele. Depois da prisão, a influenciadora deve ser encaminhada à sede da Polícia Civil. As informações foram divulgadas pela Globo News. Milton.
4: E nesse momento...

0: Imagens da própria Globo News mostram que os carros da polícia estão no local, na casa ainda de Deolane, na região metropolitana de São Paulo. Assim que tivermos novidade, voltamos a tratar desse assunto. Este foi o Pedro Fagundes, de São Paulo.
1: Vamos agora à capital federal. O presidente do PL se manifestou a respeito da viabilidade da candidatura de Flávio Bolsonaro depois da descoberta de áudios que mostram o envolvimento do senador e pré-candidato à presidência com Daniel Vorcaro. Quem acompanha é o Felipe Igreja. Bom dia, Felipe.
2: Bom dia, Cássia. Bom dia a todos que nos acompanham. Mesmo que o presidente nacional do PL, Valdemar Costa Neto, tenha negado um prazo para reavaliar se o senador Flávio Bolsonaro terá ou não condições de prosseguir como pré-candidato, partidos aliados aguardam os efeitos da crise nas próximas pesquisas eleitorais. A grande expectativa pela sondagem do Datafolha, que sai na sexta-feira, mas também há o receio de eventuais fatos novos sobre a relação de Flávio com Daniel Vorcaro. A dúvida sobre a candidatura cresceu durante a tensa reunião em que o senador teve que admitir ter visitado o ex-banqueiro Daniel Vorcaro em São Paulo após a primeira prisão dele. A escalada da crise nesta semana levou a pré-campanha, inclusive, a trocar o marqueteiro Marcelo Lopes pelo publicitário Eduardo Fischer. Em nota, Valdemar afirmou que fez comentários sobre um prazo de 15 dias para o início da retomada do crescimento de Flávio nas pesquisas e disse que essa manifestação foi distorcida de forma oportunista. Integrantes de partidos como Republicanos e PP estão incomodados com a proximidade do senador com o banqueiro e o repasse de pelo menos 61 milhões de reais, supostamente para o filme sobre o ex-presidente Jair Bolsonaro. Entre parlamentares dessas siglas, a ideia é aguardar a possibilidade de novas surpresas nos próximos dias. Alguns já falam até mesmo em apoiar Ronaldo Caiado. O desgaste de Flávio ainda abriu margem para o PSDB discutir o lançamento do deputado federal Aécio Neves. O próprio parlamentar já conversou com os presidentes do Solidariedade e do Cidadania, partidos que formam a federação. E uma reunião para bater o martelo está prevista para a semana que vem. A crise também impulsiona novas críticas dos pré-candidatos. Na marcha dos prefeitos aqui em Brasília, Ronaldo Caiado disse que Vorcaro contaminou todos os poderes e que quem está com ele não pode ser presidente.
3: Tanto o Supremo, quanto os órgãos do Congresso Nacional, como também a Presidência da República e outros tantos, estão envolvidos em escândalo. E a vida do homem público, ele não pode querer se vangloriar de trás do cargo dele, não. Ele tem que estar exposto. A pessoa que está contaminada, ele não tem estatura para sentar na cadeira da Presidência da República, ele não tem autoridade moral para chamar a atenção de ministro Supremo e nem do Congresso Nacional.
2: Romeu Zema também mandou um recado. O ex-governador afirmou que o homem público precisa de credibilidade.
4: Prefeitos, prefeitas, vereadores, vereadoras, governar, vocês sabem, exige coragem, mas exige principalmente credibilidade. Quem quer mudar o Brasil precisa, acima de tudo, ter credibilidade. Credibilidade para liderar, para unir, para tomar decisões difíceis.
2: Já a ex-primeira-dama, Michele Bolsonaro, que foi questionada sobre o envolvimento do filho 01 com o banqueiro, evitou dar opinião e afirmou que o pré-candidato é quem deve se posicionar. O silêncio chama a atenção, já que aliados fazem coro para que Michele seja candidata à presidência. Cássia.
1: Muito obrigada, Felipe Igreja.
0: Ainda sobre Daniel Vorcaro, no caso, a novidade é que a Polícia Federal rejeitou a proposta de delação premiada do banqueiro, decisão que já foi comunicada aos advogados do dono do Master, também ao ministro André Mendonça, que é o relator do processo no STF. Os investigadores avaliaram que o material entregue pela defesa trazia poucas novidades e parecia tentar proteger pessoas próximas. A proposta de delação de Daniel Vorcaro foi considerada fraca por omitir episódios graves que a Polícia Federal já descobriu. Por exemplo, o banqueiro não mencionou pagamento de mesada de R$500 mil ao senador Ciro Nogueira, do Progressistas. O empresário também escondeu conversas com o senador Flávio Bolsonaro sobre o financiamento do filme a propósito de Jair Bolsonaro, aquele filme orçado em R$134 milhões. Apesar dessa recusa agora da Polícia Federal, a

Procuradoria-Geral da República ainda analisa o caso e pode seguir com a negociação com a defesa do banqueiro. Nós vamos conversar com a Miriam Leitão ainda hoje a propósito desse assunto. Agora são 7 horas e 14 minutos.

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9: 7:17.

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3: Chegou a hora do nosso papo com César Soares. Tudo bem com você, César? Bom dia.
4: Olá, bom dia, Fred. Uma ótima manhã também a todos os ouvintes.
3: Hoje é mais um dia com tempo bem fechado aqui no Rio e com chuva, César.
4: Pois é, né? Parece que a nebulosidade chegou no Rio de Janeiro e não quer ir embora nem por decreto, não é mesmo, Fred?
3: Pois é.
4: Predomínio

0: De muita instabilidade ainda durante o dia de hoje. A gente amanheceu até com temperaturas mais baixas, né? 18 graus sendo observados em vários pontos na cidade do Rio hoje pela manhã. A máxima fica na casa dos 22 graus apenas, com sensação de 20. Então, olha só, frio também ao longo do dia. E a chuva, né, que deu as caras ontem, né, inclusive foi forte em vários pontos, né, da cidade do Rio de Janeiro, do estado como um todo, também vai marcar presença mais hoje no período da tarde. Ela vai se intensificando, tem previsão de chuva forte, há risco para formação de bolsões de água novamente, então é importante ficar atento aos alertas da meteorologia, porque essa condição deve se repetir, mas hoje em outro horário, no período da tarde e no início da noite. Fred?
1: Vamos reforçar também aquela informação de que hoje começa a valer, a entrar em vigor aquele alerta de ressaca da Marinha, né?
0: Exato, exato. E exatamente por conta dessas condições também de muita umidade na região costeira, né? A gente está com o predomínio de uma pista de ventos, né, muito forte, que acaba agitando o mar também, deixando, né, essa condição aí de ressaca prevista pelo menos até sábado, segundo informações da Marinha do Brasil, com ondas de até 3 metros de altura que podem ser observadas. Então, banho de mar, nem pensar. Temperatura também não está nem nada convidativa para qualquer banho de mar ao longo dos próximos dias, porque a gente vai manter também essa condição de estar mais carregado, curtos períodos com sol, temperaturas mais baixas e também chuva, que vai marcando presença dia após dia, mas vai se intensificar novamente no domingo aqui na cidade do Rio de Janeiro. Fred?
1: Temperatura tá convidativa para aquele caldinho, né, de ervilha,
0: exatamente,
1: sopa de ervilha.
0: Aí sim, aí é outro papo, outra conversa.
1: E como é que fica aí o cenário pro final da semana, o resto da semana e o sábado e domingo, César?
0: Olha, a semana como um todo vai ter o predomínio ainda, né, desse céu mais carregado, com alguns períodos de sol. A temperatura até sobe um pouquinho, né, entre sexta e sábado, né, chegando aí na casa, na sexta-feira, na casa dos 24 graus, no sábado na casa dos 27, mas por conta da formação de um outro sistema meteorológico, mais instabilidades vão se formar aqui, né, no estado do Rio como um todo. Vai ter previsão de formação de mais instabilidade, uma chuva mais presente, uma chuva inclusive com forte intensidade novamente, e aí, com o céu mais carregado, a temperatura volta a cair de novo. Então a gente vai ter temperaturas mais baixas de novo no fim de semana. Até o fim dessa semana não tem Rio chegando a 30 graus. A gente vai ter temperaturas na casa dos 27, 24, sem condições de temperaturas altas aqui na cidade do Rio de Janeiro, tá? Então isso é assunto calor de volta, assunto pra semana que vem, viu, Fred?
1: Mas vai voltar mesmo?
0: Ele volta, tá? Até mesmo porque a gente vai ter a confirmação, né, do fenômeno climático El Niño em breve, né, que faz com que a gente tenha uma redução, né, da frequência das massas de ar frio para a cidade do Rio e para o Sudeste como um todo, né? Então, de linhas gerais, né, os próximos meses eles ainda devem ter temperaturas acima da normalidade. Então a gente deve ter uma condição mais favorável ao calor do que ao frio ao longo dos próximos meses, Fred.
1: Beleza, César. Obrigado, viu, pelas informações de hoje. Até amanhã.
0: Até.
1: Esse é o César Soares, meteorologista da Climatempo, com os detalhes completos aí da previsão para o Rio de Janeiro nessa quinta-feira e próximos dias também. Agora são 7 horas e 22 minutos. Pedro Bonnenberg está chamando com informações para a gente aqui do Noticiário Policial. Diga aí, Pedro.
2: Fred, a Polícia Federal cumpre na manhã de hoje 2 mandados de busca e apreensão contra investigados por tráfico de pessoas e trabalho análogo à escravidão. A ação faz parte da Operação Juro Zero no sul do estado do Rio de Janeiro. As ações acontecem nos municípios de Pinheiral e Resende. Segundo a PF, as investigações começaram depois de denúncias feitas por cidadãos colombianos que afirmaram ter sido aliciados para vir ao Brasil com promessas de trabalho no setor do turismo. As passagens aéreas teriam sido financiadas pelo grupo investigado. Só que quando eles chegaram aqui ao Brasil, essas vítimas teriam passado a viver em condições análogas à escravidão. Segundo a polícia, há indícios de que os investigados também atuam em um esquema de agiotagem, usando os imigrantes para cobrar dívidas, muitas vezes mediante violência e grave ameaça. Não há prisão até o momento, apenas busca e apreensão cumprida nessa manhã de quinta-feira, Fred.
1: Tá certo, Pedro. Obrigado. Agora são 7h23.
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1: Seguimos monitorando a movimentação de veículos pela Zona Norte. Tem um registro agora na Avenida Marechal Rondon de um caminhão enguiçado que está ocupando uma faixa na altura da rua Henrique Dias. Problema ali no trânsito para o motorista que está naquela região, está intenso. Quem está pela linha vermelha no caminho para o Rio encontra pontos de retenção desde a altura de Caxias até o Parque das Missões, da Maré até o Caju. Para a Baixada, sem problemas por enquanto. Atualizando o cenário na ponte Rio-Niterói, tempo de travessia subiu agora para 24 minutos no sentido Rio. Você vai reduzir a velocidade dos acessos até o Mocanguei e também na descida do vão central. Para Niterói, sem problemas, agora 13 minutos é o tempo que você vai gastar. Viaduto do

0: Muito bom dia para você, Miriam Leitão.
1: Bom dia, Milton Jung. Bom dia, Cássia. Bom dia, ouvintes da Rádio CBN.
2: Bom dia, Miriam.
0: Miriam, a proposta de delação de Daniel Vorcaro estava seletiva demais para atender as expectativas da Polícia Federal?
1: Sim, a Polícia Federal, que já vinha dando sinais nessa direção, confirma, eu consegui confirmar com investigadores, que a Polícia Federal recusa a delação premiada de Daniel Vorcaro. Agora eu tenho uma informação a mais, que eu também acabo de apurar. A Procuradoria-Geral da República permanece na mesa. O que eu ouvi nas minhas buscas de informação é que a Procuradoria-Geral da República considerou também insuficiente a proposta, recusou essa proposta, mas permanece na mesa aguardando a chegada de outra proposta. A diferença entre as duas, porque a delação era a Polícia Federal e a Procuradoria-Geral da República. A Polícia Federal considerou que para ela não rola, como disse uma informação que eu obtive, uma expressão que eu ouvi. Para ela não rola porque ele tem feito oferta seletiva de informação e deixou de dar informações relevantes que foram descobertas na investigação. Já no Ministério Público, o que se diz é que foi ruim, sim, até agora muito ruim, principalmente a atitude dele. Ele não tem tido uma atitude de reconhecimento dos seus crimes, né? Que esse é o principal ponto da delação premiada. Mas acha que é uma questão de convencimento, que o processo é um processo mais lento, às vezes demora 3, 6 meses, todo o processo de busca de informação que o colaborador pode oferecer. Então, o Ministério Público permanece na mesa, mas no aguardo de uma proposta mais ampla. Eu perguntei, Cássia e Milton, se para os dois lados eu tenho perguntado se não falou nada sobre Ciro Nogueira, as mesadas de Ciro Nogueira, o pagamento de despesas dele, entre outras coisas que foram reveladas recentemente numa operação da Compliance Zero. E também do filme de Flávio Bolsonaro, e na Polícia Federal tinha informação de que ele não tinha ofertado nada. No Ministério Público, a informação é um pouco diferente. Diz que ele falou, tocou nesse assunto, mas de forma romanceada, nesse primeiro assunto do Ciro Nogueira, mas de forma romanceada, foi o que eu ouvi. Ou seja, ele tratou muito levemente e ele não considera que seja crime pagar as despesas de um senador da República que depois faz alguma coisa em favor dele, como aquela proposta do Ciro Nogueira. Então, essa é a questão. O que eu ouvi também de outras fontes é que nada impede que a Polícia Federal volte à mesa de negociação mais adiante, se por acaso aparecerem coisas mais sólidas. Nesse momento, a atitude da PGR é esperar uma proposta melhor e da Polícia Federal é desistir dessa colaboração premiada. São as informações que eu peguei fresquinhas aqui. A informação de que tinha sido recusado pela Polícia Federal, eu já vinha dando sinais, já tinha captando sinais, já tinha informado aqui. Hoje é manchete da Folha de São Paulo, eu confirmei que essa informação da Folha é absolutamente correta. Mas tenho essa informação a mais de que ela continua a conversa, mas agora só com o Ministério Público, Cássia e Milton.
2: E Miriam, essa delação premiada e essa investigação como um todo, principalmente, mostra que a gente está num novo momento em relação a esse tipo de negociação, principalmente considerando o que a polícia pode descobrir através do trabalho de inteligência, através do trabalho de vistoria, de buscas, de varreduras, por exemplo, em telefones e celulares de acusados, né?
1: Exatamente, a investigação continua encontrando fatos que não foram relacionados por ele. Então, essa investigação continua e pode ter mais surpresas pela frente, novas operações e mais acontecimentos. Também depende um pouco dessas descobertas, porque o que me dizem é o seguinte: tudo que já se descobriu até agora na investigação está muito na frente. Está muito na frente. E

0: Polícia Federal pegou não só as informações que constam dos celulares, mas confirmou com outros indícios. Então, continua o trabalho da Polícia Federal e continua o diálogo se ele apresentar uma nova proposta à PGR que contenha informações mais sólidas e informações novas, né? Então, é isso, a situação está nesse pé, a situação do banqueiro que produziu todo esse estrago em todas as áreas no país, na economia, nas finanças, no sistema financeiro, no fundo garantidor de crédito, na política, né? Então, a conversa está nesse pé.
1: Muito obrigado pelas suas informações, Miriam. Um bom dia.
0: Bom dia.
2: Bom dia. 7:30.
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0: quinta-feira, 21 de maio de 2026. A Polícia Civil prendeu preventivamente a influenciadora e empresária Deolane Bezerra em Barueri, na Grande São Paulo. Ela foi alvo de uma operação do Ministério Público que investiga a suspeita de ligação dela com o PCC e o chefe da facção criminosa, Marcos Williams Herbas Camacho, ou Marcola. Também foi detido o homem apontado como operador do primeiro comando da capital, Everton de Souza, conhecido como Player. A informação foi divulgada pela Globo News. Um memorando encontrado nos e-mails do dono do Banco Master, Daniel Vorcaro, revela uma tentativa de dissipação e ocultação de ativos nos Estados Unidos. A informação é da EFB Regimes Especiais, liquidante da instituição naquele país. Segundo o documento, enquanto o pai do banqueiro Henrique Vorcaro era o responsável pela aquisição de bens com o uso de intermediários, Daniel era o verdadeiro dono do patrimônio. Entre outras providências, Henrique teria de transferir imóveis e empresas para o filho, assim que solicitado. Cada transação seria fechada pelo valor simbólico de um real. O Grupo Pão de Açúcar assinou um contrato para vender toda a participação na gestora de programas de fidelidades Stix para a RD Saúde. A fatia do GPA corresponde a 66,7% e será negociada por R$ 23 milhões de reais. Com a operação, a RD Saúde passará a deter 100% da gestora de programas de fidelidade. Em comunicado ao mercado, Pão de Açúcar informou que o fim da parceria permitirá a concentração de esforços e recursos nas atividades principais da empresa. No horário de Brasília, 7h32.
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2: Informação do trânsito aqui para o motorista que está nesse momento pela Avenida Brasil. Foi liberado o trecho ali na Penha, que estava ocupado na altura da estação do BRT Mercado São Sebastião. Uma carga tombada que estava causando bloqueios no trânsito na faixa da pista lateral. Foi liberado, mas o trânsito ainda está intenso. Desde o trecho de parada de Lucas, você vai reduzir a velocidade ali naquela região. Trânsito na Avenida Brasil também tem pontos de retenção. Na chegada ao centro, ali na altura da Fiocruz, Ramos, Bom Sucesso, sentido Zona Oeste, flui em melhores condições agora.
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0: 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Por hoje foram essas as minhas dicas. Amanhã eu estou de volta, não é da sua conta.
1: 7h35.
2: Temos agora informações com o Matheus Leite, que nos conta que a Justiça dos Estados Unidos acusou criminalmente o ex-presidente cubano Raul Castro. Matheus, nos conte os detalhes.
3: Cássia, ele é acusado por assassinato e conspiração. O irmão de Fidel Castro, que hoje tem 94 anos, é acusado pelo abate de dois aviões civis americanos por caças cubanos em 1996, quando ele era ministro da Defesa. A ação matou quatro pessoas. As duas aeronaves de pequeno porte tinham decolado de Miami e pertenciam a uma organização de exilados cubanos que costumava sobrevoar a região para lançar panfletos contra o regime comunista. O presidente de Cuba, Miguel Díaz Canel, afirmou que o país agiu em legítima defesa na época para conter o que chamou de violações do espaço aéreo por terroristas. Ele declarou ainda que a acusação é uma manobra de Washington que busca criar um pretexto jurídico para justificar uma futura agressão militar contra a ilha. Nesta quarta-feira, dia em que a comunidade de exilados comemorou a independência de Cuba, o secretário de Estado americano, Marco Rubio, mandou um recado direto aos moradores da ilha. Em um pronunciamento feito em espanhol, o chefe da diplomacia dos Estados Unidos, que é filho de cubanos, culpou o regime pela pobreza e por cortes de energia e ofereceu uma ajuda humanitária de 100 milhões de dólares. A Embaixada de Cuba nos Estados Unidos afirmou que Marco Rubio mentiu e disse que o governo americano está submetendo a ilha à crueldade. Em meio ao aumento das tensões entre Washington e Cuba, um porta-aviões dos Estados Unidos chegou nesta quarta-feira ao Caribe. O presidente Donald Trump negou que a medida vá provocar uma escalada de violência ou um conflito armado na região. Cássia.
2: Este foi o Matheus Leite.
4: E agora falamos do Rio de Janeiro. Pedro Boneberg, bom dia.
5: Especial. Alô. Do Superior Tribunal.
4: Pedro, começa de novo, por favor, sua participação aqui. Traga a sua informação desde o início. Bom dia para você.
5: Claro, Milton. Bom dia a você e a quem nos acompanha. A Corte Especial do Superior Tribunal de Justiça recebeu a denúncia oferecida pelo Ministério Público Federal contra o desembargador federal aposentado compulsoriamente, Guilherme Diefenthaler. Ele atuava no Justiça Federal do Rio de Janeiro, no TRF2. O magistrado agora é réu de uma ação penal pela suspeita de prática dos crimes de violência psicológica e sexual contra mulheres por 5 vezes, além de assédio sexual por 3 vezes e também por importunação sexual. Todos os casos são referentes a condutas contra 5 servidoras subordinadas a ele no próprio gabinete. O entendimento da corte é de que ele se valeu das condições de superioridade hierárquica para cometer os assédios. Na análise da denúncia, na tarde dessa quarta-feira, os ministros consideraram que a violência psicológica contra a mulher é um crime de dano emocional, que pode ser comprovado de qualquer forma, dispensando a prova técnica. Em março do ano passado, o Conselho da Justiça Federal decidiu afastar de forma compulsória o desembargador do cargo, justamente por causa dessas denúncias de assédio moral e sexual. Ele ingressou no TRF2 em 2012. O Sindicato dos Servidores da Justiça Federal acompanha denúncias contra o desembargador desde 2016, quando uma servidora que trabalhava com ele procurou a direção da entidade para relatar os casos de assédio. A reportagem não teve retorno da defesa desse desembargador, Milton.
4: As informações foram do Pedro Boneberg, às 7h39.
2: Vamos

0: Agora ao Ceará, Camila Magalhães nos conta a história de um sítio em que foi encontrado petróleo. Inclusive, eles fizeram vistorias, fizeram análise desse líquido que foi encontrado e os resultados foram divulgados não faz muito tempo. A Camila nos traz os detalhes dessa história direto de Fortaleza. Camila Magalhães, bom dia.
1: Bom dia, Cássia, Milton e aos ouvintes da CBN. Bom, Cássia, a Agência Nacional do Petróleo confirmou que o líquido escuro encontrado em um sítio no interior do Ceará é realmente petróleo. O achado foi feito pelo agricultor Cidrônio Moreira, que perfurava o solo da propriedade dele em busca de água no município de Tabuleiro do Norte. A família havia comunicado à ANP sobre o possível achado em julho do ano passado e a equipe da agência visitou o sítio 7 meses depois, no dia 12 de março. Já no dia 19 de maio, a ANP concluiu os testes físico-químicos e os resultados confirmaram que a substância é petróleo cru. De acordo com a ANP, o resultado foi enviado nesta quarta-feira para o proprietário do terreno e também foi encaminhado para a Secretaria do Meio Ambiente e Mudança do Clima do Ceará, que poderá avaliar a necessidade de medidas ou orientações ao proprietário sobre aspectos relacionados a questões ambientais. Os técnicos da agência não colheram uma amostra no local, mas levaram uma amostra que tinha sido feita pelo Instituto Federal do Ceará, que acompanha esse caso desde o início. A equipe da agência informou que o achado causou espanto na equipe, porque é incomum que líquido semelhante a petróleo jorre de uma profundidade considerada rasa de 40 metros. Com a confirmação do petróleo, a agência abriu um processo administrativo para avaliar a área e o contexto geológico de modo a estudar o tamanho das reservas e a viabilidade da exploração. Não há prazo estabelecido para a conclusão da avaliação técnica e não há garantia de que a área será explorada comercialmente. Embora o subsolo pertença à União, o agricultor poderá receber um percentual de até 1% se houver exploração comercial futura. A substância semelhante a petróleo foi encontrada em novembro de 2024, quando o agricultor Cidrônio Moreira perfurava o solo em busca de água para abastecimento da família que não possui água encanada em casa. No lugar da água, Cidrônio viu jorrar esse líquido preto, denso, viscoso e com cheiro de combustível. Cássia.
0: Essa foi a Camila Magalhães e, como ela estava nos contando, ainda é um longo processo para que isso possa se tornar, se é que vai se tornar, uma exploração comercial de petróleo, né? Então, essa descoberta aconteceu lá em 2024, mas agora terminaram os estudos técnicos, ainda tem mais estudos que precisam ser feitos e, antes de uma eventual fase de exploração, a Agência Nacional do Petróleo divide esta região de Jazida em blocos de exploração, diferentes áreas que aí podem ser leiloadas para empresas eventualmente realizarem a exploração de petróleo. Então, tudo isso é um processo que ainda pode durar muitos anos.
2: 7h43, vamos até Campinas. Aline Albuquerque tem outras informações sobre o caso do detergente IP. Aline, bom dia.
3: Isso mesmo, Milton, Cássia, bom dia para vocês, para todo mundo que está acompanhando a gente. As adequações das vias de produção da IP, que tiveram atividades suspensas pela Agência Nacional de Vigilância Sanitária, devem custar cerca de 130 milhões de reais, informação que foi confirmada pela empresa, que afirma já ter concluído mais da metade das exigências pela agência reguladora. Essa suspensão ocorreu após inspeções realizadas na fábrica, que fica em Amparo, aqui do lado de Campinas, e segundo a Anvisa, foram identificadas falhas em etapas críticas da produção, como problemas no controle de qualidade, equipamentos com sinais de corrosão e armazenamento inadequado de resíduos também. Com isso, a agência determinou a suspensão da fabricação, venda e uso de detergentes lava-louças, sabões líquidos para roupas e também desinfetantes com códigos finais número 1. O complexo industrial da empresa em Amparo é o maior da IP e possui 8 unidades de fabricação. 2 delas seguem paralisadas, uma de detergentes e outra de lava-roupas líquidos e desinfetantes. As demais continuam funcionando normalmente. Apesar dessa paralisação parcial, a empresa afirma que cerca de 400 funcionários das plantas afetadas seguem trabalhando e que não houve demissões. A IP também orientou os consumidores

0: consumidores a não usarem nem descartarem os produtos suspensos até uma nova orientação da Anvisa. Quem preferir pode solicitar o reembolso pelos canais oficiais da empresa. A gente continua acompanhando esse caso por aqui. Milton, Cássia.
1: Muito obrigado. Muito obrigado. Essas foram as informações da Aline Albuquerque, de Campinas, agora que são 7 horas e 45 minutos.
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3: A Confederação Brasileira de Futebol, por enquanto, monitora à distância e sem grandes preocupações a situação de Neymar, que desfalcou o Santos no jogo desta quarta-feira contra o San Lorenzo pela Sul-Americana por conta de dores na panturrilha. A entidade continua trocando informações com o departamento médico do clube e o staff pessoal do atleta. Já foi assim na segunda-feira antes da convocação e já depois da pancada que Neymar sofreu no jogo contra o Coritiba e que tirou o jogador desta partida de quarta-feira contra o San Lorenzo. Se Neymar foi convocado, é porque existe o otimismo de que, mediante as informações recebidas do Santos e do staff do atleta, ele estará em boas condições no jogo do dia 13 de junho, estreia do Brasil na Copa contra o Marrocos. Quanto ao tratamento, ele segue sob responsabilidade do Santos e do staff do atleta até o dia 27, quarta-feira da semana que vem, quando Neymar e a grande maioria dos outros jogadores já se apresenta para o início dos trabalhos na Granja Comari, em Teresópolis. Aliás, nesta quarta-feira, a CBF divulgou a programação dos primeiros dias de trabalho da seleção, com apresentação e já o primeiro treino na quarta-feira. Depois, treinos na quinta, na sexta e no sábado, antes do jogo de domingo, às 18h30, contra o Panamá, no Maracanã, véspera da viagem para os Estados Unidos no dia 1º. Marquinhos, do PSG, Gabriel Magalhães e Gabriel Martinelli, do Arsenal, não vão disputar esta partida. Eles estarão, até o dia 30, envolvidos com os seus clubes na final da Liga dos Campeões da Europa. De São Paulo, Leonardo Daire.

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1: 7h49.
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4: Léo Vieira já está aqui com a gente para nos atualizar sobre o trânsito no Rio nessa manhã. Tudo bem, Léo? Bom dia.
5: Bom dia, Fred. Bom dia para você. Bom dia para o ouvinte ligado no Jornal da CBN. A gente começa atualizando a situação do trânsito nas vias expressas. Quem está circulando pela Avenida Brasil, encontrando trânsito bem complicado. Mais cedo, no trecho ali da Penha, na altura da estação Mercado São Sebastião do BRT, houve a queda de estrutura de um caminhão que tombou ali na pista lateral, no sentido centro. Isso já foi retirado, a pista já está totalmente liberada, mas ainda há reflexos na via, principalmente na ligação entre Guadalupe e a chegada ao trecho de Cordovil, trânsito ainda seguindo de intenso alento. Para quem se desloca em direção ao centro, observa problemas no trecho da pista lateral, na altura de Ramos, ali próximo da passarela 13, por conta de um ônibus enguiçado, o motorista vai encontrando dificuldades. Há problemas também entre Bom Sucesso e a chegada ao trecho de Manguinhos. Para quem circula, principalmente na saída da Baixada Fluminense pela linha vermelha, o panorama é um pouco melhor, mas há retenções entre Caxias e o Parque das Missões e a partir da altura do Batalhão da Maré até o trecho do Caju no caminho para o centro. Essa lentidão ali na altura do Parque das Missões causa impactos na saída da rodovia Washington Luiz a partir do trecho do Parque Gráfico. Quem está optando pela antiga Presidente Kennedy, Avenida Governador Leonel Brizola, o panorama é melhor, mesmo com trânsito intenso na passagem pelo centro, situação melhora entre o DIC e a Bulhões Marcial na chegada a Vigário Geral e Parada de Lucas. Fred.
4: Tá certo, Léo. Obrigado. Até já.
5: Até já.
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4: Bom, a Polícia Federal está fazendo operação aqui no Rio de Janeiro, mais uma operação que o Pedro vai explicar para a gente, e essa mira um esquema de pirâmide que tem foco também aqui no nosso estado, não é isso, Pedro?
6: Exato, Fred, e é uma pirâmide financeira internacional, com atuação em pelo menos 3 países. São cumpridos 4 mandados de busca e apreensão e 8 medidas cautelares diversas da prisão contra investigados. Os mandados são cumpridos aqui no Rio, na Barra da Tijuca, Campo Grande e Jacarepaguá, na Zona Oeste, além de outras cidades, como Macaé, São Paulo e São José dos Campos. A Justiça não determinou prisões, mas impôs medidas cautelares aos investigados. Também foi determinado o bloqueio de R$300 milhões de bens ligados à organização criminosa. Segundo a PF, diversos imóveis, embarcações e outros bens foram sequestrados nessa ação. As investigações apontam que esse grupo atuava em um esquema estruturado de pirâmide financeira, com operações identificadas no Brasil, Ucrânia e Japão. Segundo as investigações, também os bandidos usavam bens registrados em nome de terceiros para ocultar patrimônio e lavar dinheiro. A operação é desdobramento de uma outra fase que ocorreu em 2024 e os investigados podem responder por crimes contra o sistema financeiro nacional, organização criminosa e lavagem de dinheiro. Fred.
4: Ok, obrigado, Pedro Bonenberger. São 7h54, ainda movimentando a reportagem da CBN no Rio. Gabriel Freitas aqui com a gente para nos contar detalhes a respeito da obra de recuperação ali do velódromo que pegou fogo recentemente no Parque Olímpico. Vai custar uma grana, né, Gabriel? Bom dia.
7: Bom dia, Fred. Bom dia a todos. Vai custar R$10.700.000 a reconstrução emergencial do telhado ali do Rio Museu Olímpico, né? Do velódromo olímpico, do Parque Olímpico na Barra Olímpica. A Prefeitura do Rio liberou o dinheiro pouco mais de um mês depois do incêndio que atingiu a cobertura do equipamento. A gente cobriu esse incêndio aqui na CBN. O contrato foi publicado no Diário Oficial do município de hoje. Quem vai fazer o serviço é a empresa Omnitrade Brasil. O contrato foi assinado ontem e tem prazo de 150 dias, um dinheiro e tanto para recuperar o telhado desse equipamento, que é, além de esportivo, cultural aqui na cidade agora, né? Esse incêndio aconteceu no dia 8 de abril, o Corpo de Bombeiros foi chamado pouco depois das 4 da manhã pela própria Brigada de Incêndio do Velódromo. As chamas atingiram a lona e o teto do complexo, mas felizmente não ninguém ficou ferido, né? Na época, a prefeitura até informou que a pista do velódromo não foi afetada e que a estrutura principal do prédio estava preservada. O Rio Museu Olímpico, que funciona no andar superior, teve só uma pequena área impactada e, ainda de acordo com o município, o acervo histórico também não foi atingido. Depois da vistoria, a Defesa Civil até decidiu interditar parcialmente o local, por precaução, até que os reparos fossem concluídos. As salas usadas para as atividades esportivas, no entanto, foram liberadas para funcionar normalmente. A causa desse incêndio ainda não foi divulgada oficialmente. A gente está até atrás da prefeitura, da Polícia Civil, né, que estava a cargo dessa investigação, para entender se houve algum motivo ali explicado. Ainda não temos essa informação. O Corpo de Bombeiros afirmou que as chamas começaram na parte externa. E agora, para recuperar todo o telhado, R$10.700.000, prazo de 150 dias para ficar pronto novamente.
4: E a gente soma esses 10 milhões de agora com outros milhões de reais que já foram gastos na reforma do velório em outros incêndios, não foi a primeira vez, né? A gente lembrou, então é muita grana. Além do, botando na ponta do lápis, né? É um aparelho caro, além do custo de manutenção, ar-condicionado, que tem que ficar ligado o tempo todo ali, ao piso madeira siberiana, né? É um negócio, que é uma brincadeira que não é barata essa não, né, Gabriel? É, e torcer para que agora, pelo menos, a manutenção, né, e os incêndios não se repitam ali no velódromo. O Museu Olímpico foi preservado, né? Não teve prejuízo, né? Algumas foi mais questões, aquela estrutura lá em cima, né?
7: É, algumas questões pequenas, mas o teto foi o mais prejudicado nesse caso.
4: É isso. Obrigado, Gabriel. Gabriel Freitas com informações aqui pra gente no Noticiário do Rio. Lembrando que quem tá acompanhando o Jornal da CBN, quiser compartilhar informação, opinião, o caminho tá sempre aberto pelo nosso WhatsApp 21 997 642 381, 997 642 381. Mais cedo conversei aqui com o César Soares, nosso meteorologista, que trouxe o panorama atualizado das condições do tempo hoje aqui no Rio de Janeiro. A chuva vai continuar, a temperatura segue caindo. Só na semana que vem que o sol volta a aparecer. Nessa madrugada já choveu. Uma chuva fraca ainda. Na última leitura do Sistema Alerta Rio, a chuva caiu principalmente ali na região da Tijuca, um pouquinho em Laranjeiras também, na Urca, Alto da Boa Vista, Copacabana. Em alguns pontos as pistas estão molhadas, em outros o tempo deu uma estiada. Conta com a gente que a gente vai atualizando aqui durante a manhã. Daqui a pouquinho eu volto com outras notícias do Rio para você.
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0: Bom dia para você, Marcelo.
1: Bom dia, Milton. Bom dia, Cássia. Bom dia, ouvinte.
2: Bom dia, Marcelo.
0: Carlos é nosso ouvinte em Goiânia e ele tem uma dúvida que é muito parecida com a de vários outros ouvintes nossos aqui, pessoas que investem no Tesouro Direto. Diz aqui que no período 2022 a 24 fez aplicações no Tesouro Prefixado, 2029, 33 e 35. Em todos eles, os gráficos das aplicações ao longo do tempo, mostrados no portal do Tesouro Direto, indicam que o preço real está mais baixo do que o preço teórico. E aí ele pergunta, lá nas datas dos vencimentos, eu vou perder dinheiro com essas aplicações? Foi uma aposta errada minha?
1: Olha, Carlos, vamos lá. São dois riscos que você corre ao investir no Tesouro Prefixado. Um é não ter a rentabilidade tão boa quanto se tivesse investido no Tesouro Selic. O outro, mais sério, é você ter um prejuízo, mas se precisar sacar antes do vencimento. Principalmente se for um título de longo prazo, como o Tesouro Prefixado 2037, que tem agora no Tesouro Direto. Então, a primeira coisa é, se for investir num título prefixado, é importante ter um planejamento para ficar com o investimento até o vencimento, justamente para eliminar a chance de prejuízo se precisar vender antes. Aí você fica só com o risco de ganhar menos, ou até mais, né, que pode ser positivo, do que você ganharia se tivesse investido no Tesouro Selic.

0: No Tesouro Prefixado, com juros semestrais ou com pagamento de juros só no final, você vai receber aquilo que foi contratado corrigido pela taxa de juros. Não tem possibilidade de perder dinheiro. Já o preço teórico que o portal do Tesouro divulga é só uma referência. O que vale mesmo é o preço real. Agora, o importante é que no vencimento, esses dois preços, tanto teórico quanto real, eles vão ser iguais. Por isso que você não vai perder dinheiro nunca investindo no Tesouro Prefixado. Então, em resumo, o Tesouro Prefixado é uma boa alternativa, porque garante uma taxa de juros fixa até o vencimento, mas para receber essa taxa não pode vender antes, né? E também, só reenfatizando aqui, não tem a possibilidade de perder dinheiro com essa aplicação se você ficar até o vencimento.
1: Muito obrigado, Marcelo D'Agosto. Bom dia para você. Até amanhã.
0: Até amanhã, um abraço.
2: Até amanhã, 8 horas.
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0: Quinta-feira, 21 de maio de 2026. O presidente Lula lançou uma medida que beneficia a baixa renda e a classe média a cada 3 dias desde o fim de março, segundo o jornal O Globo. Um levantamento da XP Investimentos mostra que parte das iniciativas pode ter um impacto positivo de até 1,4 ponto percentual no PIB deste ano. Medidas como subsídios para combustíveis e o programa Desenrola 2.0 tentam compensar os efeitos negativos da guerra no Oriente Médio e evitar uma desaceleração mais acentuada da economia. A Agência Nacional do Petróleo deve iniciar uma fase de estudos para avaliar o tamanho das reservas e a viabilidade da exploração após confirmar que um líquido escuro encontrado em um sítio no interior do Ceará é petróleo. A descoberta aconteceu no município de Tabuleiro do Norte, em 2024. Na ocasião, o agricultor Cidrone Moreira perfurava o solo em busca de água. A ANP informou que não há prazo estabelecido para a conclusão da avaliação técnica e, uma vez realizada, não existe garantia de que a área será explorada comercialmente, já que os interessados no negócio ainda vão analisar se a operação compensa financeiramente. O Corinthians entra em campo hoje, fora de casa, contra o Peñarol do Uruguai pela Libertadores da América. Ontem, o Flamengo venceu Estudiantes da Argentina por 1 a 0, mesmo placar da derrota do Palmeiras para o Cerro Porteño do Paraguai. Pela Copa Sul-Americana, o Atlético Mineiro enfrenta o Cienciano do Peru em Belo Horizonte nesta quinta-feira. Na quarta, o Botafogo derrotou o Independente Petroleiro da Bolívia por 3 a 0 e o Grêmio bateu o Palestino do Chile por 2 a 0. Já o Vasco perdeu para o Olímpia do Paraguai por 3 a 1. O Bragantino ficou no 1 a 1 com o River Plate da Argentina e o Santos empatou por 2 a 2 com o San Lorenzo da Argentina. No horário de Brasília, 8 e 3.
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1: Trânsito nesse momento para o motorista que está circulando pela ponte Rio-Niterói. No sentido centro tem lentidão, pontos de retenção na altura do Parque das Missões e também no trecho entre a cidade universitária e o Caju. Para a Baixada Fluminense, a movimentação é mais tranquila ao longo da via. Na linha amarela, no sentido Barra, também tem ponto de lentidão, especialmente no trecho entre Amaré e Del Castilho. Trânsito também está lento na altura da Freguesia. Para o Fundão, os pontos mais complicados agora estão na altura de Del Castilho até Manguinhos. Por ali, o motorista reduz a velocidade. Em Botafogo, a queda de uma árvore tá na rua Eduardo Guinle está temporariamente interditada na altura da São Clemente para o trabalho da Conlurb para retirar essa árvore.
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2: Muito bom dia a você que escolheu ficar mais bem informado ouvindo o Jornal da CBN na manhã desta quinta-feira, 21 de maio de...

0: 2026. Daqui a pouquinho a gente conversa com a Malu Gaspar. Antes, o Pedro Fagundes atualiza as informações sobre a operação que prendeu a influenciadora Deolane Bezerra. Pedro Fagundes.
1: Milton, a influenciadora e empresária Deolane Bezerra deve ser levada para a Delegacia Geral da Polícia Civil no centro da cidade de São Paulo antes de seguir para o sistema prisional feminino. Ela foi presa preventivamente na manhã desta terça no condomínio onde mora em Alphaville, na cidade de Barueri, na Grande São Paulo. A operação da Polícia Civil e do Ministério Público investiga uma suposta ligação de Deolane com o PCC e também a família do chefe da facção Marcola. O esquema teria usado uma transportadora de cargas em Presidente Venceslau lá no interior paulista, como empresa de fachada para lavar o dinheiro da família de Marcola e também do PCC. A investigação começou em 2019, depois da apreensão de bilhetes na penitenciária 2 de Presidente Venceslau. A partir deles, os investigadores passaram a mapear uma rede de ordens intermediários e também movimentações financeiras. Entre 2018 e 2021, Deolane teria recebido mais de R$1 milhão em depósitos fracionados na conta pessoal. Segundo a investigação, esses valores eram transferidos abaixo de R$10 mil para tentar evitar alertas de órgãos de controle financeiro. A prática é chamada de smurfing. A polícia também aponta mais de 50 depósitos em contas empresariais ligadas a Deolane, que juntas somariam mais de R$716 mil. O dinheiro teria origem em um banco de crédito administrado por um homem da Bahia, que declarava receber um salário mínimo. A polícia diz que ainda não encontrou comprovação de prestação de serviço que justificasse esses pagamentos. A justiça ainda determinou um bloqueio de R$27 milhões ligados a Deolane e a empresas no nome dela. No total da operação, foram expedidos 6 mandados de prisão e prisão preventiva, além de buscas e apreensões, bloqueios de veículos de luxo e bloqueios milionários contra os investigados. Além de Deolane, foi preso Everton de Souza, conhecido como Player. Ele, no caso, é apontado como operador do PCC no esquema. Milton.
0: Muito obrigado. Esse foi o Pedro Fagundes com as informações de São Paulo. Agora que são 8h07.
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0: Muito bom dia para você, Malu Gaspar.
1: Bom dia, Milton. Bom dia, Cássia. Bom dia para todo mundo que está ouvindo a gente.
2: Bom dia, Malu.
0: Malu, Flávio Bolsonaro trocou a coordenação da comunicação após a crise master que atingiu a campanha eleitoral dele. Fala para nós sobre esse tema.
1: Pois é, Milton, Cássio, ouvintes, aparentemente a campanha do Flávio Bolsonaro decidiu dar um freio de arrumação aí nessa situação que estava muito descontrolada, né? A maior crítica dos aliados do Flávio Bolsonaro em relação a essa crise, fora o fato de que o próprio Flávio escondeu informações, né, da cúpula da campanha e não deu a eles a noção de tudo que estava por vir, é também a questão da gestão da crise, né? Porque a resposta que o Flávio vem dando a essas revelações que começaram ali com o Intercept Brasil e a cada dia surge uma nova, seja pelo próprio Intercept, seja por outros veículos da imprensa, a avaliação é de que essa reação é muito ruim. Ele vem dando respostas vagas, ele vem mentindo, né? Primeiro ele sempre fala, sempre que ele dá uma versão, depois vem uma revelação que desmente ele, até culminar com essa última reunião que ele fez com o PL para dizer. A pessoa é obrigada a dizer que esteve na casa do Vorkar entre a primeira e a segunda prisão para supostamente terminar o relacionamento, né? Aquela coisa, né, Milton? A gente não tá. Não, é feio terminar por mensagem, então fui lá falar com ele. Então, ficou muito feio. Então, por causa disso, a própria cúpula da campanha já vinha procurando outro marqueteiro, negociando aí com o Eduardo Fischer, que acabou assumindo agora, mas. O Marcelo Lopes, que era o publicitário que assumiu a campanha, não só como marqueteiro, mas como coordenador em geral, conhecido como Marcelão, decidiu se antecipar. Ele estava na Disney, veja só, ele comandou a gestão da crise da Disney, onde estava com férias da família, por isso que provavelmente não funcionou, né? Como é que você comanda, você está lá entre o Mickey e o Pateta, e a pau comendo no Brasil e você lá remotamente gerindo uma crise desse tamanho, né? E ele veio para o Brasil, conversou com o Flávio Bolsonaro e pediu para sair. E as duas razões que ele mesmo tem alegado aí para os aliados, só conversou com o Flávio, são, primeiro, essa questão da gestão da crise. Ficou muito desgastado, toda a culpa pelo problema, pela falta de resposta, pela reação desastrada do Flávio Bolsonaro às revelações do Intercept, caiu no colo dele. Isso estaria prejudicando muito a própria carreira dele como publicitário, né? Vai ficar marcado para sempre como uma pessoa que reagiu mal, né? Que fez toda essa resposta ruim nessa situação difícil do Flávio Bolsonaro, embora a gente saiba que sempre tem a responsabilidade do próprio candidato, né? E a segunda coisa é a questão dos contratos que ele tem com o governo federal, né? Para além da campanha do Flávio Bolsonaro, o Marcelo Lopes tem uma agência de publicidade, a Calix, que ganhou vários contratos no governo federal na gestão do Jair Bolsonaro, manteve esses contratos no governo Lula e estava recebendo 70 milhões por ano, mais ou menos, em contratos, em pagamentos por contratos de campanhas publicitárias. Também tem a comunicação do Senado Federal, que ganhou agora, em maio, uma concorrência para fazer a comunicação do Senado por 90 milhões de reais anuais. E aí isso acendeu o alerta, eles tinham ficado em primeiro lugar entre as empresas habilitadas na disputa por um contrato de 300 milhões no governo de São Paulo, do Tarcísio de Freitas. E isso chamou atenção imediatamente, né? Quem é o marqueteiro do Flávio Bolsonaro? É esse que acabou de ganhar uma concorrência de 300 milhões na gestão Tarcísio. Opa! E aí o que aconteceu? Eles que tinham ganhado foram desclassificados pelo governo no dia 15, no meio da confusão da campanha do Flávio Bolsonaro. O governo paulista disse, não, olha, descumpriu o edital e tal, mas o Marcelão e todo mundo entendeu que se tratava de uma questão preventiva ali do governo Tarcísio para não ser contaminado por essa crise aí do Flávio. Então ele está perdendo dinheiro e isso fez ele pensar duas vezes em tocar a campanha. Agora, quem assume é o Eduardo Fischer, publicitário também. Agora tem que ver, né? Acabou o publicitário, o escudo do publicitário saiu da frente. Agora nós temos que ver se a crise, se a ideia deles é dar uma, virar a página, acabar com esse assunto, mas não, isso não depende tanto assim deles, né?
2: Agora, Malu, todo dia tem um desdobramento novo dessa história. Até que ponto e até quando o caso Master ainda vai interferir na eleição?
1: Ô, Cássia, eu tenho para mim que ainda vai interferir muito. Nós vamos passar toda a eleição falando de reflexos do caso Master na campanha. Pelo seguinte, bom, você está vendo aí, a Miriam estava contando para a gente sobre as razões pelas quais a delação do Vorcaro foi rejeitada, né? Mas, até onde eu sei, até mesmo pelo que ela está dizendo, né, a PGR, a Procuradoria-Geral da República, não descartou que as negociações continuem, e pela experiência que eu tenho de cobrir esses casos, Cássia, Milton, ouvintes, isso ainda vai continuar, assim, porque primeiro você tem uma rejeição, aí o réu, né, que tá o cara que tá preso, vai pensar duas vezes, se deixou de contar alguma coisa, a gente sabe que deixou, o que mais ele poderia fazer para melhorar a sua situação? Ele tá preso, o pai tá preso, os negócios foram pro buraco, ele tem que salvar alguma coisa para poder vida, um sujeito de 40 e poucos anos, não é assim uma pessoa que não tem nada para resolver da vida, né? Então isso vai acontecer, eu vi isso na delação da Odebrecht, foi uma das principais, mas é muito comum que a primeira versão seja rejeitada, e aí o sujeito vai melhorando, vai lembrando, né, gente, de coisas, né? E a delação e a negociação continua. Fora isso, você tem a própria investigação, né, que está rodando. E nós estamos em maio, quer dizer, você não termina essa investigação em menos de 6 meses. Não é, é impossível isso, dado o tamanho do esquema. Tem outra delação vindo à tona ainda também, em fase de preparação, que é a do Paulo Henrique Costa, que é o ex-presidente do BRB, que tem um pedaço da novela, né? Então eu acredito que tudo isso, fora a própria imprensa investigando, muita coisa que

0: foge ao controle tanto dos investigados como dos próprios investigadores da Polícia Federal, da PGR. Essa altura, não dá para dizer que uma única pessoa, entidade ou força política tem o controle do que vai se passar daqui para frente, né? Tem muito interesse em jogo e em choque. Então, eu acredito que esse caso, assim como aconteceu no caso da Lava Jato lá em 2014, como acontece nesses escândalos muito grandes, ele vai continuar tendo reflexos até o dia da eleição. E isso não depende do Flávio, não depende do Daniel Vaccaro, não depende da PGR, não depende da PF. É o caos da política brasileira.
1: Muito obrigado, Malu Gaspar, pela sua análise aqui no Jornal da CBN. Bom dia.
0: Valeu, gente. Bom trabalho para todo mundo.
2: Até mais, Malu.
1: 8h15 agora.
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2: 8h17.
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2: Léo Vieira está de volta monitorando o trânsito na zona sul do Rio, né, Léo?
3: Isso mesmo, Fred. Trânsito bem complicado para quem está circulando pela zona sul. Neste momento temos um acidente envolvendo 4 carros ali no aterro do Flamengo, na pista que segue em direção à Copacabana. Neste momento tem duas faixas ocupadas ali próximo da Marina da Glória por conta desse acidente envolvendo 4 carros, isso já causando já congestionamento a partir do trecho da General Justo, o trânsito bem impactado ali na saída do aeroporto Santos Dumont para quem está seguindo em direção ao trecho do centro. Para você, para quem está seguindo em direção ao trecho de Botafogo e Copacabana. Para quem está saindo de Botafogo e Copacabana em direção ao centro e na chegada do aeroporto Santos Dumont, o panorama é bom. Para quem sai do centro em direção à Zona Sul, observa problemas também pelo 31 de março, túnel Santa Bárbara, entre o Sambódromo e a chegada à Galeria do Túnel. Pelo Rebouças, dificuldades nas duas galerias do túnel e no elevado da Palma de Fronten, elevado Rufino Pizarro e saída da Praça da Bandeira, isso afetando bastante o trecho da Francisco Bicalho, principalmente pela pista lateral. Ainda falando de zona sul da cidade, temos dificuldades também para quem está circulando pelo trecho do acesso ao túnel do Zoanjo, ali na saída da autoestrada Lagoa Barra, um acidente

0: envolvendo carro e moto, vai ocupando faixa da via e causando congestionamento já no trecho do túnel de São Conrado e elevado das Bandeiras, prejudicando a saída da Barra da Tijuca. Para quem vem da Barra em direção à Zona Sul, prefira a Alto da Boa Vista ou Estrada do Joá. Para quem está pelo trecho de Botafogo, também muita atenção. Tem uma queda de árvore ali interditando neste momento o trecho da Rua Eduardo Guinle, ali no acesso à Rua São Clemente. O trânsito está interrompido por lá. Para quem está vindo do trecho ali de Botafogo em direção a São Clemente, deve fazer uso ali do trecho da Muniz Barreto, onde o trânsito é intenso. Fred?
1: Tá certo. Obrigado, Léo. A gente tá vendo as imagens aí do trecho de Botafogo que o Léo tá falando, né? E também da saída do Santos Dumont com trânsito bem complicado em razão do acidente. O Léo volta já já. Valeu, Léo. Até já.
0: Até já.
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2: 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Edson
1: Mauro. Nosso bom de bola esteve ontem na cobertura, na narração do jogo do Flamengo e deixou o comentário de hoje gravado. A gente confere agora.
4: Bom dia, Fred. Bom dia, amigos da CBN. A semana das Copas foi quase que totalmente boa para os quatro clubes cariocas. Tivemos 3 vitórias do Fluminense, do Botafogo e do Flamengo e uma derrota do Vasco. E assim, entre Copa Sul-Americana e Libertadores da América, temos o Flamengo classificado já para as oitavas da Copa Sul-Americana e ainda com possibilidade de conquistar 6 pontos. O Flamengo ontem ganhou e ganhou sofrido. Primeiro tempo realmente muito complicado, mas no segundo tempo o Flamengo deslanchou e ganhou então por 1-0 do Estudiantes da Argentina. O Botafogo mais cedo ganhou por 3-0 do Petroleiro em Assunção e segue em frente também na Copa Sul-Americana. O Vasco é que perdeu também em Assunção por 3-1 para o Olímpia e fica ainda numa situação indefinida no seu grupo na Copa Sul-Americana. E para abrir a semana das Copas, tivemos aí o Fluminense na terça-feira ganhando do Bolívar por 2-1. E ontem tivemos o Pedro fazendo um gol de artilheiro. Depois ele quase que fez um belo gol também de voleio, que seria o gol para deixar o Maracanã realmente aplaudindo de pé, como se fosse numa ópera, num grande teatro, mas o segundo gol não aconteceu. Mas o primeiro gol, de repente, já mexe um pouco com a cabeça do Ancelotti, porque o Pedro vem se esforçando para mostrar que, na verdade, houve algum tipo de erro do Ancelotti ou injustiça, disse o Pedro ontem, em relação à sua não convocação para a Copa do Mundo. E agora vamos, então, no final de semana, para a 17ª rodada do Campeonato Brasileiro, um jogaço no sábado, Flamengo e Palmeiras, um outro jogaço, Botafogo e São Paulo, também no sábado. No sábado ainda, Fluminense e Mirassol. O Mirassol vem fazendo uma grande campanha na Libertadores da América. E Vasco e Bragantino jogarão em São Januário no domingo. Esse é o cenário do que vem aí. Fred.
1: Valeu. Nosso bom de bola Edson Mauro está sempre aqui com a gente nesse horário, 8h20 da manhã, com o Momento do Esporte, falando de futebol dos clubes do Rio de Janeiro. Agora são 8h23. Um assunto importante também no noticiário que a gente acompanha hoje. Noticiário aqui do Rio de Janeiro, mas vem lá da França. A justiça francesa vai decidir nessa quinta-feira o recurso sobre a tragédia do voo Rio-Paris, que matou 228 pessoas, um acidente aéreo que aconteceu em 2009. Ao todo foram 58 brasileiros, né, que morreram nesse voo. O julgamento envolve a Air France e a Airbus, que foram absolvidas em primeira instância, mas agora podem ser condenadas por homicídio culposo. A companhia Air France e a Airbus, que fabricou o avião, né, que caiu. O acidente aconteceu, como eu disse, em 2009, no dia 1º de junho, poucas horas depois da decolagem, no Rio de Janeiro. O voo ia com destino a Paris, caiu no Oceano Atlântico. Na primeira decisão, a justiça francesa reconheceu falhas das empresas, mas entendeu que não tinha prova suficiente da ligação direta entre essas falhas e a queda do avião em si. Agora o Ministério Público francês mudou de posição, defende que houve sim responsabilidade penal das duas companhias. Segundo os promotores, o acidente começou com o congelamento das sondas, que medem a velocidade do avião, em meio às condições meteorológicas, e a acusação aponta que é

aspas, não tratou o problema com a devida urgência e que a Air France falhou no treinamento dos pilotos. As empresas negam responsabilidade, dizem que a tragédia foi resultado de decisões tomadas pela tripulação durante a emergência e, se houver condenação, a punição

0: e expresso do Porto. Panorama é bem tranquilo nos dois sentidos da antiga Rodrigues Alves. E este garoto no prefeito Marcelo Alencar, para quem está pelo gasômetro, problemas entre o Into e o acesso para Bicalho. Isso está afetando a saída da ponte e também da Avenida Brasil para quem segue em direção ao centro. Fred.
1: Ok, obrigado, Léo.
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3: 8h25.
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0: dia para você, Sardenberg.
1: E aí, bom dia, Milton. Bom dia, Cássia.
2: Bom dia, Carlos Alberto.
0: Nesse período pré-eleitoral, o governo federal tem feito uma série de anúncios e gastos.
1: Pois é, Milton. Tá me ouvindo?
0: Estou.
1: Então, Milton, Cássia, ouvintes, eu queria chamar a atenção. Bom, são diversas medidas que vêm sendo lançadas e que, ao contrário, assim, da posição, digamos assim, de posição de defesa dos programas verdes e tal, o governo está fazendo exatamente o contrário, está subsidiando o combustível fóssil. Né? Você teve aquela medida que o governo dá subsídios para a gasolina e o diesel, né? De modo a reduzir o preço para o consumidor final e, portanto, estimular o consumo de gasolina e diesel. E a outra medida que você teve mais recentemente, a última dessa série do governo, é essa de financiar carros para motoristas de táxi e motoristas de aplicativos. Vale para compra de qualquer veículo de até R$150 mil, e os juros são mais do que favoráveis, são juros muito bons, de 12,6% ao ano para homens e 11,5% para mulheres. E a ideia é de incentivar exatamente a participação das mulheres nesse mercado profissional. O governo se financia a juros muito maiores no mercado. Quando o governo é devedor, quando ele vai ao mercado tomar dinheiro emprestado para fechar suas contas, o que faz todos os anos, o governo paga juros muito mais elevados. Então, ao vender carros, fazer com que o BNDES venda carros a esses juros mais baratos, significa que a diferença vai ter que ser subsidiada pelo governo. O cálculo é que o governo vai gastar R$30 bilhões nessa conta e que vai tirar o dinheiro da onde? Dos impostos arrecadados, isto é, do contribuinte. Em resumo, o governo está gastando R$30 bilhões, dinheiro do contribuinte, dinheiro direto na veia, né? Para financiar a compra de, se calcula, algo como 200 mil automóveis novos que seriam incorporados, 200 mil a 300 mil automóveis novos que seriam incorporados à frota. Por exemplo, uma crítica é que podia usar esse dinheiro para transporte coletivo, por exemplo, para transporte público, podia gastar esse dinheiro em financiar redes de transporte pelas várias cidades, etc. A mesma coisa com os subsídios que foram dados para diesel e gasolina. Então, você veja que tem essa suspensão da taxa das blusinhas, né, que era aquela taxa de $50 de importação sem pagar imposto, que agora foi cobrar imposto e agora estão eliminando o imposto. Tudo isso são gastos para o governo e que aumentam a dívida do governo. Aumentam a dívida do governo e, com isso, dificulta, sabe o quê? A derrubada da taxa de juros. Quer dizer, o governo está criando uma série de medidas que implicam gasto público que pode até acelerar a economia, mas o governo vai pagar juros mais elevados, vai ficar com uma dívida mais elevada, vai pagar juros mais elevados e, com isso, dificulta o trabalho do Banco Central de reduzir a taxa básica de juros. Então, fica um círculo vicioso, porque o governo gasta dinheiro para o desenrola, por exemplo, para apoiar famílias que estão com as contas em dias, mas estão

0: certo de ficar inadimplentes e tal, e ao mesmo tempo cria uma situação em que a taxa de juros vai permanecer muito alta. E se a taxa de juros vai permanecer muito alta, vai de fato atrapalhar a vida das pessoas. E se vai atrapalhar a vida das pessoas, não vai resolver o problema do endividamento, do problema da situação financeira difícil, e vai criar uma dívida maior para o governo e vai criar juros ainda maiores para o governo. Quer dizer, então é uma política cuja única explicação é provocar um alívio imediato, um alívio imediato e instantâneo em determinados setores da sociedade, que são setores que o governo acha que está precisando de voto. A conta vai para o próximo governo. A conta vai para o próximo governo, qualquer que seja, e vai ter que fazer um ajuste grande nas suas contas a partir do ano que vem. Ou então deixar que a dívida estoure e a taxa de juros suba ainda muito mais. Ou seja, o governo está comprometendo muito a situação econômica, a situação macroeconômica, com essas medidas eleitoreiras, Milton.
1: Muito obrigado. Bom dia para você, Sardenberg.
0: Bom dia, Milton. Bom dia, Cássia.
2: Até
0: Bom dia.
2: mais.
0: Até mais.
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0: Quinta-feira, 21 de maio de 2026. A influenciadora e advogada Deolane Bezerra foi presa pela segunda vez. Nesta manhã, ela foi alvo de uma operação do Ministério Público e da Polícia Civil de São Paulo contra a lavagem de dinheiro ligada ao PCC, segundo a Globo News. A prisão aconteceu logo após Deolane retornar ao Brasil de uma viagem de 2 semanas à Itália, onde o nome dela chegou a entrar na lista de difusão vermelha da Interpol. De acordo com a investigação, a influenciadora movimentou recursos ilícitos por meio de uma transportadora de fachada e recebeu valores da cúpula do primeiro comando da capital, incluindo parentes de Marcos Williams Herbas Camacho, o Marcola. A justiça determinou um bloqueio de R$ 27 milhões das contas de Deolane. Em setembro de 2024, ela foi presa na Operação Integration, que mirou um esquema de lavagem de dinheiro envolvendo jogos ilegais e casas de apostas online. As passagens aéreas subiram 9% em abril e a tarifa real média do país, considerando todas as rotas, chegou a R$ 669,41 por trecho. A base de comparação é o mesmo período do ano passado. Houve aumento, apesar das medidas tomadas pelo governo para tentar frear a alta provocada pela guerra no Oriente Médio. Os dados foram divulgados pela Agência Nacional de Aviação Civil. A SpaceX planeja realizar hoje o 12º voo da Starship. A nave não terá tripulação e vai decolar do Texas, nos Estados Unidos, por volta das 8h30 da noite, pelo horário de Brasília. A companhia do bilionário Elon Musk pretende usar uma versão mais avançada da Starship, chamada V3, que tem foco em futuras missões na Lua e em Marte. No horário de Brasília, 8h33.
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2: Movimentação de veículos na autoestrada Lagoa Barra é lenta agora para o motorista que segue em direção à Zona Sul. O trânsito tem retenção desde a saída do Levado das Bandeiras até a chegada ao túnel Zuzu Angel. Para quem vai para a Barra da Tijuca, as condições são melhores ali na via. Está chovendo, voltou a chover. O último registro do Sistema Alerta Rio, leitura de chuva mais forte na região de Guaratiba, principalmente zona oeste da cidade. Ponte Rio-Niterói, caminho para o Rio de Janeiro, continua complicado. Você vai gastar 21 minutos para fazer a sua travessia. A lentidão está vindo ali dos acessos até a subida do vão central. Para Niterói, não há dificuldades, sem problemas. 13 minutos é o tempo que você vai gastar. Avenida Brasil, sentido centro, tem lentidão desde a altura de Coelho Neto até a Parada de Lucas e também no trecho de Ramos e entre Bom Sucesso e o Caju.
0: 8h35.
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3: Jornal da CBN tem a oportunidade agora de conversar com o ministro da Justiça e Segurança Pública, ministro Wellington Lima, a quem desde já agradeço pela gentileza de ter aceitado o nosso convite. Bom dia, ministro.
4: Bom dia, ouvinte da CBN, o prazer é todo meu.
0: Bom dia.
3: Ministro, o governo lançou na semana passada ainda o programa de combate ao crime organizado, uma série de ações que visam dar uma resposta à opinião pública que identifica a área de segurança como a mais frágil do governo. Para as medidas avançarem e terem algum resultado, há necessidade também de se aprovar a PEC da Segurança Pública que está no Senado?
4: Querido Milton, amigo, excelente pergunta sua. O governo apresentou esse programa de combate ao crime organizado, que é um programa consistente, baseado em evidências, fundamentalmente ancorado em 4 eixos. Primeiro, o primeiro eixo que vamos tratar é exatamente da asfixia financeira, utilizando o padrão da carbono oculto, uma experiência aprovada e comprovada. O segundo eixo diz respeito à elevação da segurança nos presídios. Nós estamos elevando 138 presídios no Brasil, que corresponde a 10% do total de unidades prisionais de todo o país, a uma condição similar de segurança nos presídios federais. Em terceiro lugar, nós estaremos viabilizando o aumento da taxa de esclarecimento dos crimes de homicídio através de um investimento na área da polícia técnico-científica, pericial. bancos de dados genéticos, instrumentos de aferição balística e etc. Em quarto lugar, faremos uma ênfase no combate ao tráfico de armas ilícitas, trabalhando tanto nas fronteiras como portos e aeroportos, constituindo a RENARME, que já fizemos, envolvendo as Forças Armadas, Polícia Federal, órgãos da sociedade civil, de maneira que esses quatro elementos combinados produzirão indiscutivelmente um resultado muito robusto diante disso. A questão da PEC, que foi aprovada na Câmara de Deputados, está em apreciação no Senado, traria uma diferenciação na constitucionalização do sistema e seria importante para a perenização dessas políticas. Mas, do ponto de vista imediato, conjuntural, essas medidas, com um aporte de 1 bilhão de recursos do Orçamento Geral da União e 10 bilhões de reais oriundos do FIIs, do BNDES, possibilitam uma execução imediata durante esse ano, com resultados muito profícuos.
3: E como que estão as negociações com o Senado para que essa PEC avance também nessa casa e com o senador Davi Alcolumbre, que ultimamente não tem tido um bom diálogo com o governo?
4: O Senado é uma casa de parlamentares muito experientes, com muita sensibilidade política, e a área de interlocução política do governo mantém um diálogo permanente com ele. Certamente o Senado verificará o momento adequado de colocar essa pauta para andar.
0: Ministro, essa questão do crime organizado, infelizmente, se tornou uma questão muito difícil de resolver no Brasil, com a qual a gente vem convivendo há décadas. Na avaliação do senhor, o que esse plano tem de diferencial que vai fazer com que haja algum efeito que possa ser notado pelas pessoas de diminuição da influência do crime organizado na sociedade brasileira?
4: Cássia, a sua pergunta permite que façamos um esclarecimento fundamental sobre esse ponto da tempestividade. A diferença desse programa, nós avaliamos, que é exatamente a conjugação de esforços coordenados como esses quatro eixos ilustram. No passado, nós tivemos outros programas com mérito, com iniciativas, mas uns com ênfase mais preventivas, outros com ênfase apenas repressiva. Esse programa nós entendemos que é suficientemente balanceado, contempla tanto aspectos preventivos como uma ênfase repressiva significativa e, além disso, nós tivemos a aprovação da lei antifacção, que possibilitou que nós tivéssemos um determinado tipo de endurecimento nas respostas e agilidade nos procedimentos, que até então não seria possível, porque nós não tínhamos essa legislação para amparar como marco regulatório esse tipo de iniciativa por parte do governo federal. Então, de fato, o governo federal chega neste momento com uma posição de maturidade para empreender este programa, que é fruto também da escuta de diversos atores, os secretários de segurança pública, os ministérios públicos, os delegados gerais de polícia, os comandantes gerais da Polícia Militar. Nós estamos permanentemente em diálogo com todos esses, a fim de que o resultado final do programa seja compatível, tanto com aquilo que os especialistas formulam, quanto com aquilo que aquelas pessoas que operam na prática, na ponta, entendem como necessário. Por isso, o programa vem recebendo um amplo apoio de setores muito significativos das universidades,

0: das polícias, dos secretários de segurança pública, dos ministérios públicos, estadual e federal, e isso nos dá o ânimo necessário para seguir adiante.
1: Secretários de Segurança Pública e governos estaduais que têm dificuldade de fazer trabalho junto com o governo federal, sempre que há uma proposta no campo da segurança, porque temem que possa haver uma ação do governo federal sobre os governos estaduais. Como fazer com que haja esta sintonia, já que a gente percebe toda a contaminação eleitoral que também existe num debate como esse?
0: Milton, cada vez mais a estrutura dos agentes de segurança pública está ancorada num profissionalismo. Essa burocracia profissionalizada envolve homens e mulheres abnegados para a luta contra o crime organizado, de fato, supera esse aparente obstáculo. Nós temos convicção da aderência. O nosso secretário nacional de segurança pública, Chico Lucas, foi por mim aproveitado por uma indicação à unanimidade dos secretários de segurança pública dos estados, que representam as políticas dos estados em matéria de segurança pública. Então, esse esforço interfederativo, nós temos convicção, certeza, que será muito bem coordenado, até porque, em última instância, todos os atores políticos são beneficiados, inclusive os incumbentes, independentemente dos seus partidos políticos, de serem do governo ou da oposição, são beneficiados pela redução dos índices de criminalidade, uma vez que esse é um problema que afeta a população e que a melhora desse quadro beneficia indistintamente a todos.
2: Agora, ministro, agora há pouco o senhor mencionou a lei antifacção. Queria pegar esse ponto para falar sobre facções criminosas. Há alguns meses havia um grande temor que o governo dos Estados Unidos pudesse classificar estas organizações criminosas, facções, como organizações terroristas, o que em tese permitiria uma maior interferência do governo dos Estados Unidos no Brasil ou a falta do compartilhamento de informações que normalmente acontece no combate a esse tipo de crime. Na avaliação do governo, essa possibilidade já é uma questão superada depois da visita do presidente Lula a Donald Trump ou ainda temos o risco de que isso aconteça?
0: Bom, Cássio, o que eu posso lhe afirmar com segurança é de que, tendo tido a honra de participar da comitiva do presidente, na interlocução com o presidente Trump, nós conversamos por 3 horas dos assuntos mais variados e, por parte dos Estados Unidos, esse ponto sequer foi tocado. Então, nós consideramos que as tratativas de entendimento de cooperação internacional avançam, houve por parte do governo americano uma sinalização de total cooperação e nós não temos nenhum motivo para acreditar que haverá algum embaraço nesse esforço comum que, a rigor, beneficia tanto ao governo dos Estados Unidos quanto ao governo do Brasil.
1: Ministro Wellington Lima, recentemente surgiram informações no caso Master sobre a relação de Daniel Vorkaro com o senador Flávio Bolsonaro, que é pré-candidato à presidência. Como impedir que vazamentos de informações desse caso não sejam seletivos e explorados eleitoralmente?
0: Milton, querido, da parte do Ministério da Justiça, há uma posição sempre muito rigorosa em relação a isso. É verdade que o Ministério da Justiça, em todos os casos, se é bom que se esclareça, tem apenas o poder de supervisão sobre a Polícia Federal, tem absoluta independência técnica para desenvolver as suas atividades. Neste caso específico, parece que um grupo muito variado de pessoas teve acesso a um conteúdo, mas a Polícia Federal já determinou um expediente apuratório e isso sempre acontecerá em qualquer espécie de vazamento.
1: Como impedir que esse período eleitoral que nós estamos não, contamine essa ação da Polícia Federal?
0: A Polícia Federal é uma instituição muito credibilizada perante a população brasileira, tem os mais altos índices de aprovação, tem um corpo técnico absolutamente convicto do seu papel institucional, e eu tenho certeza que a instituição, enquanto unidade, sempre conduzirá a sua observação, a sua persecução criminal nos limites legais, sem fazer nenhuma concessão a qualquer viés político.
1: Ministro, outros dois assuntos da sua área. Um deles está lá no, na Câmara dos Deputados. O governo apoia essa discussão que está na Câmara sobre PECs que prevêem redução da maioridade penal?
0: Esse, querido Milton, é um tema de grande apelo popular e encontra-se no parlamento, e a posição do governo será definida pela área política no momento que esse debate tiver a maturidade suficiente para essa deliberação no âmbito do parlamento.
1: O senhor tem alguma posição já formada sobre essa questão?
0: O ministro da Justiça, a ele compete coordenar os esforços da pasta, não emitir opiniões pessoais, mas ter a sensibilidade de defender aquilo que o texto da Constituição determina e o que a política pública for tirada de posição do governo.
1: E uma última questão sobre outro tema. Qual a medida que o seu ministério vai adotar agora que o ministro Alexandre Moraes determinou providências para a extradição de Carla

0: Zambelli da Itália para o Brasil?
1: Não, a secretária Maria Rosa Lula, que é a secretária da Senajus, onde a área internacional fica alocada, está em contato permanente com o MRE, o Ministério das Relações Exteriores, sempre à disponibilidade do Supremo Tribunal Federal para adotar as diligências que sejam necessárias em qualquer caso de extradição, para que o processo esteja instruído e chegue a bom termo.
0: Não se tem como ter um prazo de quando isso vai acontecer realmente com a extradição agora, com essa determinação do ministro Alexandre de Moraes?
1: Seria muito difícil, especulativo, imaginar algum prazo com exatidão.
0: Tá certo. Ministro Wellington Lima, muito obrigado pela sua gentileza de nos atender aqui no Jornal da CBN. Um bom dia para o senhor.
1: Eu é que agradeço a oportunidade, Milton e Cássia. Estamos sempre à disposição para informar a população brasileira das ações do Ministério da Justiça.
2: Bom dia.
0: Ministro Wellington Lima, ministro da Justiça e Segurança Pública, e conversou com você. Agora que são 8h46.
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2: Olá, eu sou Bianca Santos e estou passando por aqui para trazer alguns destaques do Panorama CBN, o nosso podcast de notícias. Você vai saber, entre os assuntos de hoje, que uma operação prendeu a influenciadora Deolane Bezerra e mira a família de Marcola por lavagem de dinheiro do PCC. A Polícia Federal decidiu rejeitar a delação de Daniel Vorcaro. O governo cede e negocia a regra de transição para o fim da escala 6x1. Proteção à mulher tem novas leis e cadastro de agressores. E no noticiário internacional, Estados Unidos indiciam Raul Castro por aviões abatidos em Cuba. Baixe o Panorama e dá o play para se informar em menos de meia hora. Tchau, tchau.
6: 8h48.
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8: Léo Vieira está chamando para nos atualizar. E o trânsito, Léo?
4: Fred, a gente segue acompanhando a movimentação, a ligação entre o centro e a zona sul da cidade. Seguem ainda duas faixas ocupadas no trecho do Aterro do Flamengo por conta daquele acidente envolvendo quatro veículos ali na altura da Marina da Glória. O trânsito está bem complicado para quem está saindo principalmente do aeroporto Santos Dumont em direção ao trecho da zona sul. Já há impactos já na General Justo e também no trecho da Alfred Agache e na saída do túnel Prefeito Marcelo Alencar para quem está se deslocando em direção ao trecho de Copacabana e Enseada de Botafogo. Quem está optando pela Avenida Beira-Mar já encontra trânsito intenso ali na altura do passeio. A situação melhora um pouquinho já na chegada ao trecho da Glória. Quem está optando pelo 31 de março, túnel Santa Bárbara, o panorama também é um pouco melhor, mas há retenções entre o Sambódromo, a chegada ao Catumbi e também o acesso ao viaduto Engenheiro Noronha. Para quem está circulando ainda pelo trecho do centro, em direção à Zona Sul, prefira também a Frei Caneca, a chegada ao túnel Martins Sá e o acesso ali para o trecho da rua Riachuelo, trânsito de intenso alento, pelo menos até a chegada aos Arcos da Lapa. Para quem está seguindo pelo trecho de Henrique Valadares, um trânsito um pouquinho complicado ali na chegada à Praça da Cruz Vermelha. Para quem está pela Francisco Bicalho, gasômetro, o acesso ao Rebouças, trânsito muito lento neste momento na chegada às duas galerias do túnel em direção à Lagoa. Fred.
6: Tá certo, obrigado, Léo. A imagem na nossa transmissão do Globoplay, os bloqueios ali no Aterro do Flamengo em razão desse grave acidente. Até já, Léo.
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6: Bom, o Pedro Bonenberg tem informações agora a respeito de um episódio de violência numa escola na Zona Oeste. Diga aí, Pedro.
9: Fred, a Polícia Civil do Rio investiga esse caso de uma adolescente de 15 anos agredida em frente à Escola Municipal Rafael Almeida Magalhães, em Jardim Bangu, na Zona Oeste. O caso aconteceu na última terça-feira e essa jovem teve o maxilar e dentes quebrados depois de ser atacada por uma outra estudante. De acordo com a família, a adolescente vinha sofrendo ameaças físicas e psicológicas de um grupo de estudantes. Os pais afirmam que procuraram a direção da escola e chegaram a acionar a polícia antes da agressão. Vídeos do momento do crime mostram a adolescente sendo brutalmente agredida por outra aluna. A família afirma que a menina ficou traumatizada, com medo e que não quer voltar para a escola. Após o ataque, a estudante foi levada para o Hospital Municipal Albert Schweitzer, onde passou por exames e ficou em observação médica. Depois do atendimento, ela recebeu alta. O caso foi registrado na Polícia Civil, que já agora ouve pessoas, testemunhas e investiga os fatos. Em nota, a Prefeitura do Rio, por meio da Secretaria de Educação, informou que a aluna que se desentendeu com a colega já havia sido transferida para outra turma. No entanto, após a agressão que ocorreu na rua, a Secretaria realizou a transferência dessa aluna para uma outra escola da rede municipal. Fred.
6: Tá certo, obrigado, Pedro. Agora são 8 horas e 53 minutos. Você participa aqui com a gente pelo WhatsApp 997-642-381, 997-642-381. Informa pra gente como é que tá o tempo aí no seu bairro, na sua região. Lembrando que a chuva, que já caiu durante a madrugada, o comecinho da manhã, volta e vai manter o Rio com essa cara de instabilidade, não só hoje, mas também nos próximos dias. Temperatura de momento no Rio é de 21 graus. Temos máxima chegando hoje aos 25, 26 graus apenas. 8h53.
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6: Léo Vieira está de volta. E aí, Léo?
4: Fred, complementando sua informação sobre a previsão do tempo, céu ainda muito encoberto em toda a região metropolitana, mas em alguns pontos da Zona Sul tem um sol tímido querendo sair ali no trecho da Gávea e do Jardim Botânico principalmente. Para quem está circulando entre a Zona Norte e a Zona Sudoeste, uma informação de momento. Pedágio da linha amarela está interditado neste momento no sentido Barra da Tijuca por conta do congestionamento ali no acesso à Avenida Ayrton Senna, um trânsito bem pesado ali a partir do túnel da Covanca, para evitar que os veículos fiquem presos dentro do túnel no congestionamento, o pedágio está fechado e para quem está nessa ligação entre Zona Norte e Zona Sudoeste, prefira a autoestrada Grajaú-Jacarepaguá, o panorama é melhor por lá. Fred.
6: Ok, obrigado, Léo.
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6: Daqui a pouquinho a gente está de volta com outras notícias do Rio. Seguimos acompanhando o Jornal da CBN.
2: 8h54.
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0: perdida não existe na vida do Pedro. A bola estava saindo na pequena área, o goleiro fora do gol, o Pedro foi lá e botou a bola no fundo da rede. Isso é gol pro Ancelotti ver, Pedro. Que maravilha, imperador. E agora tá lá.
1: Muito bom dia para você, Paulo Vinícius Coelho.
2: Muito bom dia, Milton Jung. Muito bom dia, Cássia Godoy. Tudo bem?
3: Tudo certo, PVC. Bom dia.
1: Flamengo venceu, Palmeiras perdeu.
2: Mas os dois, assim, são duas histórias semelhantes com finais diferentes, né? O Flamengo fez um primeiro tempo ruim. Gostei muito da narração do Edson Mauro. Não existe bola perdida para Pedro. E vou dizer para você um negócio, hein? Não existe convocação perdida para Pedro. Porque a história da convocação não terminou ainda com a lesão da panturrilha do Neymar. Então, o que o Pedro, o que quiser ir para a Copa do Mundo, o Neymar vai para a Copa do Mundo, ninguém está aqui secando o Neymar, não. Mas é que assim, a gente conhece histórias de cortes, que pode ser de outro jogador, do Ryan, do Neymar, bater na madeira aqui, tem madeira aqui. Toque, pronto. Mas assim, o que o Pedro tem que fazer é continuar jogando bem. O Flamengo não jogou bem o primeiro tempo, melhorou muito no segundo tempo, e a bola perdida pelo Muslera entregou no pé do Pedro. No pé do Pedro, não. A bola veio pro Mesa, pro lateral direito, que ficou olhando, assim. Eu gosto dessa história que é a diferença entre assistir o Pedro. Quem assistiu o Pedro foi o goleiro Muslera, que deu o passe errado. E o Mesa, lateral direito, assistiu ao Pedro fazer o gol. É diferente. O professor Pasquale virá explicar a regência verbal do verbo assistir. Assistir ao Pedro, que ele ficou vendo o Pedro fazer o gol na frente dele. Mas por mérito do Pedro. O Palmeiras tem uma história semelhante, porque o Palmeiras jogou muito mal, mas diferente do Flamengo, não conseguiu se recuperar durante o jogo. E o Abel falou uma coisa que muita gente vai discutir, mas eu concordo. São 15 jogos entre abril e maio. Em maio, foi o sexto jogo dos 9 que vai haver. Dos 6 jogos de maio, o Palmeiras saiu atrás no marcador 4 vezes. E na quarta não conseguiu recuperar e conseguiu empate. O time da virada do ano passado, 7 viradas no ano passado, não virou nenhum jogo esse ano. E um pouco porque você está cansado na perna e na cabeça. E se você sai atrás 4 vezes e tem que correr atrás dessa virada, mentalmente você vai cansar mais. O time está esgotado, o Flamengo também está esgotado, mas o Flamengo está se superando, talvez por ter um elenco maior, mais amplo. O fato é que ontem o Flamengo jogou um primeiro tempo ruim, um segundo bom, e chega ao clássico de sábado, o Flamengo e Palmeiras, o Flamengo como favorito, porque é Maracanã e porque o Flamengo está melhor.
3: O PVC, e os jogos de hoje, hein?
2: Principalmente o Corinthians, né? Hoje tem o Botafogo, ontem venceu, o Grêmio venceu. O Vasco perdeu por Copa Sul-Americana, o Santos empatou sem Neymar. Neymar na tribuna com a filha dele no colo. Hoje tem principalmente o Corinthians, o Bragantino empatou ontem, 1-1 com o River na Argentina. Hoje tem o jogo que poderia ser o início da despedida do Memphis, mas não será. Memphis não joga mais uma vez. O Memphis não joga desde a lesão contra o Flamengo no dia 22 de março. Já está fazendo 2 meses. E provavelmente ele vai ter um jogo de despedida do Corinthians na semana que vem contra o Platense. Hoje contra o Peñarol. O Corinthians tenta confirmar a primeira colocação do grupo. E Corinthians e Flamengo têm chance, mais do Flamengo que o Corinthians, de ser o melhor na classificação geral da fase de grupos. Só que tem um detalhe, né? O Flamengo depende dos 3 pontos que a Conmebol precisa definir que serão do Flamengo. E como não definiu ainda, criou uma confusão. Porque o Independiente Medellín ganhou ontem. E pode tirar a vaga do estudiante se ele não for excluído, punido pela Conmebol. Bom, Flamengo e Corinthians podem terminar a fase de grupos em primeiro lugar geral. Mais provável o Flamengo ganhando os 3 pontos. Mas ganhar para o Corinthians tem essa validade hoje. O Corinthians vai bem na Libertadores, vai mal no Brasileirão.
1: Muito obrigado e um bom dia para você.
2: Obrigado, Milton. Obrigado, Cássio. Até amanhã.
3: Até amanhã. 9 horas.

0: Quinta-feira, 21 de maio de 2026. A Polícia Federal rejeitou a proposta de delação premiada do dono do Banco Master, Daniel Vorcaro. Os investigadores avaliaram que o material entregue pela defesa tinha poucas novidades e parecia tentar proteger pessoas próximas. A proposta foi considerada fraca por omitir episódios graves que a Polícia Federal já descobriu. Apesar da recusa da corporação, a Procuradoria-Geral da República ainda analisa o caso e pode prosseguir com a negociação. A Justiça Eleitoral registrou pela primeira vez mais de 1 milhão de eleitores brasileiros no exterior. O grupo inclui eleitores aptos, cancelados e suspensos. Ao todo, pelo menos 879 mil estão em situação regular e poderão participar do pleito de outubro. Na comparação com 2010, houve aumento de mais de 300%. O grupo supera o número de eleitores de Acre, Amapá e Roraima. O presidente da China, Xi Jinping, pode visitar a Coreia do Norte a partir da semana que vem. Segundo a agência de notícias sul-coreana Yonhap, Xi Jinping vai tentar agir como mediador entre o presidente Donald Trump e o ditador norte-coreano Kim Jong-un. No horário de Brasília, 9:02.
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2: Quem está pela Ilha do Governador, a Estrada do Galeão vai apresentando boas condições nos dois sentidos, para a linha vermelha e para a portuguesa. Estrada da Cacuí, o trânsito também está fluindo em boas condições para Cocotá e Jardim Guanabara. Na região da zona norte do Rio, ali na altura do Maracanã, da Avenida Rei Pelé, sentido Meyer, o motorista encontra boas condições. O trânsito está um pouquinho mais intenso no sentido centro, especialmente na altura do viaduto Oduvaldo Cose. A Avenida Maracanã com trânsito fluindo em boas condições para o centro e para a região da Tijuca. A chuva aqui no Rio de Janeiro caindo agora mais para a zona oeste da cidade, Campo Grande, Grota Funda, Guaratiba, com registro nos últimos minutos.
0: 9:03.
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3: Bom dia a você que escolheu ficar mais bem informado ouvindo o Jornal da CBN na manhã desta quinta-feira, 21 de maio de 2026. Nós começamos com as informações internacionais. Estamos em contato com a Daniela Franco, da Rádio França Internacional. Bom dia para você, Daniela.
4: Olá, Milton. Bom dia para você, para a Cássia e aos ouvintes. Olha, Milton, os esforços se aceleram hoje em prol de uma resposta iraniana à última proposta americana para colocar um fim definitivo à guerra entre os Estados Unidos e o Irã. Ontem, o presidente americano Donald Trump declarou que está disposto a esperar alguns dias para obter, segundo suas palavras, uma boa resposta da parte do regime iraniano a essa mais recente proposta dos Estados Unidos. Assim, Munir, que é o chefe das Forças Armadas do Paquistão, o país que atua aí como mediador entre Estados Unidos e Irã, é aguardado hoje em Teherã, no âmbito dessas negociações de paz. E, de fato, o Paquistão não poupa esforços, vem intensificando seu empenho na mediação. Nos últimos dias, por exemplo, o ministro do Interior do Paquistão, Mohsin Naqvi, esteve duas vezes no Irã. Já a China anunciou nessa manhã que vai receber a visita do primeiro-ministro do Paquistão, Shehbaz Sharif, de sábado até terça. Pequim afirma que quer cooperar com o Paquistão e com o restante da comunidade internacional para restaurar a paz e a estabilidade no Oriente Médio. Importante

0: transitam pelo Estreito de Hormuz obtenham autorizações de suas forças armadas. Essa decisão já suscitou indignação da parte dos Emirados Árabes Unidos, que tinha encontrado uma forma de contornar o bloqueio, mas viu aí a sua estratégia vir por água abaixo com essa nova determinação. Vamos ver como é que os Estados Unidos vão reagir a esse anúncio do Irã da extensão aí do controle da área do Estreito de Hormuz. Milton e Cássia, volto com vocês.
1: Muito obrigado. As informações foram da Daniela Franco, da Rádio França Internacional, agora que são 9h06.
2: E temos uma nova decisão no caso Marielle Franco. Quem está conosco e traz os detalhes é o Pedro Bonenberger. Bom dia para você, Pedro.
3: Cássia, bom dia a você, Milton e a todos. A primeira turma do Supremo formou agora a maioria para tornar réus os policiais Rivaldo Barbosa de Araújo Júnior, Giniton Lages e Marco Antônio de Barros Pinto, no inquérito que investiga crimes relacionados ao assassinato da vereadora Marielle Franco e do motorista Anderson Gomes. O voto mais recente de agora, aconteceu agora há pouco, Cássia, feito pelo ministro Flávio Dino, que acompanhou o relator Alexandre de Moraes. Nessa quarta, o ministro Cristiano Zanin também já havia acompanhado o voto de Moraes. O julgamento acontece no plenário virtual da primeira turma e segue aberto até amanhã. Agora falta apenas o voto da ministra Carmen Lúcia. Os três policiais foram denunciados pela Procuradoria-Geral da República pelos crimes de associação criminosa e obstrução de justiça nas investigações dos homicídios de Marielle e Anderson. Segundo a denúncia, Rivaldo Barbosa teria liderado uma organização criminosa dentro da Polícia Civil do Rio para atrapalhar investigações de homicídios, incluindo o caso da vereadora. De acordo com a PGR, o grupo atuava no desaparecimento de provas, realocação de inquéritos, ocultação de elementos probatórios, falta de preservação de evidências e até de incriminação de terceiros inocentes. Rivaldo Barbosa assumiu o comando da Polícia Civil do Rio em 2018, um dia antes do assassinato de Marielle Franco. Depois da nomeação, ele escolheu o Giniton Lages para chefiar a Delegacia de Homicídios e conduzir as investigações do caso. Marco Antônio de Barros Pinto já atuava na especializada. Em fevereiro desse ano, bom lembrar o nosso ouvinte, a primeira turma do STF condenou os irmãos Chiquinho Brazão e Domingos Brazão a 76 anos e 3 meses de prisão por serem apontados como mandantes do assassinato de Marielle e de Anderson Gomes. A CBN tenta contato com os advogados dos acusados para uma posição sobre o tema. Cássia.
2: Muito obrigada, Pedro Bonenberger.
1: E agora, 9h08, vamos a Brasília. Bruno Melo, bom dia para você, Bruno.
4: Bom dia, Milton. Bom dia, Cássia. Olha, a crise do BRB em função dos negócios com o Master abalou de vez a política aqui no Distrito Federal e resultou no fim de uma aliança até então sólida entre o ex-governador Ibaneis Rocha e a governadora Celina Leão. Nessa quarta-feira, ambos trocaram farpas em vídeos publicados nas redes sociais, indicando o rompimento entre os dois. Ao lado de aliados do MDB, Ibaneis se disse decepcionado com a gestão de Celina e falou em mudança de alinhamento planejado. Celina, que era vice de Ibaneis e assumiu o cargo com a saída do ex-governador, respondeu em seguida e também num vídeo publicado nas redes, disse que sucessão nunca será submissão. A governadora alfinetou Ibaneis, dizendo que sempre foi fiel em momentos difíceis e que herdou a crise no BRB e um rombo bilionário nas contas públicas. Celina, que desde o primeiro dia que assumiu o Palácio do Buriti, vem tentando se descolar de Ibaneis Rocha. A ideia é tentar se desvincular do escândalo do Master. Um dos primeiros atos desse rompimento aconteceu justamente numa entrevista aqui da CBN Brasília, quando o secretário indicado por Celina para assumir a economia disparou críticas à gestão Ibaneis e chamou o GDF de máquina desgovernada. A gente apurou na ocasião que a frase irritou profundamente o ex-governador, que chegou a ligar para Celina para reclamar das declarações. Desde então, o clima entre os dois azedou. Outro aspecto que explica o rompimento é a relação muito próxima entre a ex-primeira-dama Michele Bolsonaro e Celina Leão. Michele, que deve disputar uma vaga ao Senado pelo DF, já declarou apoio à candidatura de Celina e disse que o PL deve ter uma chapa puro sangue em Brasília, com a outra vaga sendo ocupada pela deputada Bia Kicis. Com isso, Ibaneis Rocha, que também quer o Senado, acabaria sendo rifado do palanque de sua sucessora. Ibaneis agora fala em lançar um candidato próprio próprio do MDB contra Celina. Nos bastidores, o clima é de total incerteza sobre os rumos dessa disputa aqui no DF, mesmo porque, a depender do desfecho do rombo do BRB, do avanço das investigações sobre o caso Master e até mesmo do conteúdo de possíveis delações, tanto Ibanez quanto Celina

0: podem ser diretamente afetados. Milton.
1: Muito obrigado, Bruno Melli. Ainda a propósito de Daniel Vorkari, informação que nós trouxemos hoje mais cedo aqui no Jornal da CBN com a Miriam Leitão, é de que a Procuradoria-Geral da República manterá as conversas com Daniel Vorkari para uma colaboração premiada, mas recusou a oferta atual, aquilo que foi apresentado agora. Então, permanece à mesa. A Polícia Federal, no entanto, recusou a delação por considerar que tem havido oferta seletiva de informação e teria se retirado, então, dessas conversas, por enquanto. Mas a PGR se mantém, portanto, na negociação com Daniel Vorkari por uma delação premiada, mas muito mais ampla do que ele apresentou numa primeira versão. 9h11.

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1: E a gente volta a acionar o Léo Vieira. E aí, Léo?
2: Fred, de olho na movimentação no centro da cidade, quem está circulando pela Avenida Presidente Vargas, tem uma faixa ocupada ali para quem está seguindo em direção à Praça da Bandeira, por conta de um táxi iniciado ali na altura do Monumento a Zumbi dos Palmares. O trânsito está intenso por lá. Mas a situação é mais complicada para quem segue em direção à Candelária. Observo retenções ali no trecho da Cidade Nova e na chegada ao trecho da Carmo Neto e Benedito Hipólito, o trânsito pesado por lá, afetando inclusive o trecho da Afonso Cavalcante. Para quem está circulando pelo trecho do centro, rua Frei Caneca, ali na saída do Largo do Estácio e a chegada ao trecho ali do Sambódromo pelo túnel Prefeito Martins Sá, são opções para o motorista ganhar um tempinho na circulação pelo centro. Observo dificuldades na Marquês de Pombal e na chegada à rua do Riachuelo. Para quem está pelo trecho da Via Expressa do Porto, observo o trânsito intenso, mas há dificuldades dentro do túnel e no acesso ali ao trecho da Alfred Agache e General Justo. Isso reflexo do acidente do Aterro. Fred.
1: Ok, obrigado, Léo. Bom dia, até amanhã.
2: Bom dia, até amanhã.
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1: Isa Morena está chegando com informação do noticiário policial. Bom dia, Isa.
4: Bom dia, Fred. A Polícia Civil do Rio investiga a morte do contador Sérgio da Silva Ferreira Júnior, de 45 anos, encontrado na madrugada deste sábado na Lapa, na região central da capital. Ao acessar o computador de Sérgio, familiares descobriram que o celular dele foi usado para fazer buscas sobre como sacar dinheiro sem cartão. O cunhado do contador, Rodrigo de Paula, contou à TV Globo que a família começou a desconfiar quando Sérgio não apareceu em casa.
5: Sexta-feira eu encontrei com ele à noite, ele saiu, né? E no sábado eu e minha esposa a gente foi na casa dele, domingo também ele não se encontrava nem sábado nem domingo em casa. Ela começou a desconfiar, né? Porque não é normal ele ficar 2 dias fora de casa. E na segunda-feira pela manhã eu procurei a delegacia para procurar informações de desaparecimento. Chegando na delegacia que cuida desse caso, já tinha o registro dele lá, como se tivesse vindo a óbito, e já estava no ML desde sábado de manhã.
4: A investigação está em andamento pela delegacia da Mendes Sá, no centro, Fred, e eu dou mais detalhes sobre isso no CBN Rio.
1: Daqui a pouquinho, às 9:30 da manhã, obrigado, Isa Morena. Reta final do Jornal da CBN, eu vou ficando por aqui. Um ótimo dia para você, até mais.
6: Trazemos agora novidades em relação à prisão da influenciadora Deolane Bezerra, que ocorreu hoje cedinho. Pedro Fagundes está de volta.
7: Milton, o promotor Lincoln Gacchia, do GAECO, de Presidente Prudente, confirmou que está em Roma e afirmou que a influenciadora Deolane Bezerra seria presa na cidade por ele e pela polícia italiana com apoio da Interpol. Segundo o promotor, Deolane retornou ontem ao Brasil e, por isso, foi presa em casa nesta quinta-feira. Ela teria ido a Roma, provavelmente, a turismo. O que temos de informação também quanto a este caso é que a justiça determinou o bloqueio de mais de R$ 327 milhões e o sequestro de 17 veículos e de 4 imóveis ligados aos investigados na operação que prendeu a influenciadora e advogada Deolane Bezerra. Os veículos apreendidos incluem modelos de luxo avaliados em mais de R$ 8 milhões. Deolane, como disse, foi presa em casa, em um condomínio de alto padrão em Barueri, na Grande São Paulo, e está sendo levada para a sede da Polícia Civil no centro da capital paulista. Operação do Ministério Público de São Paulo e da Polícia Civil investiga justamente o esquema de lavagem de dinheiro do PCC. No total, foram decretadas 6 prisões preventivas. Além de Deolane, foram presos Everton de Souza, conhecido como Player e apontado como operador financeiro da facção, e Paloma Sanches Herbas Camacho, sobrinho de Marcola, que é o líder do PCC, que está em Madrid. Também são alvos o próprio Marcola, considerado chefe do PCC, o irmão dele, Alejandro Camacho, e o sobrinho Leonardo Alexander Ribeiro Herbas Camacho, que estaria na Bolívia. Marcola e o irmão Alejandro já estão presos na Penitenciária Federal de Brasília, serão comunicados sobre a nova ordem de prisão preventiva. Segundo a investigação, o esquema usava uma transportadora de cargas de Presidente Venceslau, no interior de São Paulo, para lavagem de dinheiro.

0: Bem, agora, daqui a pouco, às 11 horas da manhã, o Ministério Público de São Paulo realizará uma coletiva de imprensa para esclarecer novas atualizações sobre o caso. Milton.
1: Muito obrigado. Esse foi o Pedro Fagundes, às 9h19.
2: Nós vamos agora ao Rio de Janeiro trazer uma decisão sobre um caso que se tornou muito conhecido aqui no país, uma história tristíssima, aquele acidente aéreo de 2009 que matou 228 pessoas que estavam no voo entre Rio e Paris. O Pedro Bonenberger tem uma atualização deste caso para a gente. Diga, Pedro.
3: Cássia, a justiça francesa acaba de declarar a Air France e a Airbus culpadas por homicídios culposos no caso desse acidente do voo AF447 que caiu em 2009 durante essa rota entre o Rio de Janeiro e Paris, matando 228 pessoas. A informação foi confirmada há pouco pela agência France Presse. Com a decisão, o Tribunal de Apelação de Paris reformou a sentença de primeira instância que havia absolvido as duas empresas em 2023. Na nova decisão, a justiça considerou a Air France e a fabricante Airbus como as únicas responsáveis pela maior tragédia da aviação francesa. As empresas também foram condenadas ao pagamento da multa máxima prevista de 225 mil euros, cerca de 1 milhão e 300 mil reais na conversão real. O acidente aconteceu no dia 1º de junho de 2009, quando o Airbus A330, que operava o voo Rio-Paris, caiu no Oceano Atlântico poucas horas depois de decolar. A bordo estavam passageiros de 33 nacionalidades, incluindo 58 brasileiros e 61 franceses. A CBN procura contato com as duas companhias para uma posição e ainda aguarda a resposta. Cássia.
2: Muito obrigada, Pedro Bonenberger.
1: 9h20.

0: Bom dia, doutor Luiz Fernando Correia.
1: Bom dia, Milton. Bom dia, Cássia. Bom dia, ouvintes.
2: Bom dia, doutor.
0: Copa do Mundo, que está para começar aí, faltam 20 e poucos dias, 21 dias, para ser mais preciso, aqui em três países, sempre gera uma migração de pessoas vindo de diferentes partes do mundo para um mesmo espaço. E aí nós vamos assistir isso no momento em que a OMS chamou a atenção para aquela questão do ebola. Como é que fica essa questão? O que, que é importante a gente pensar sobre esse assunto?
1: Milton, como você falou, não só muita gente vai transitar em direção a essas sedes da Copa, mas como eventualmente entre elas, né? Porque um time joga uma vez, joga no México, de repente passa para outra fase, vai jogar nos Estados Unidos, enfim, só pode acontecer. Vamos entender, o ebola surto está acontecendo no Nordeste do Congo, ele preocupa por alguns motivos. Primeiro, a cepa, a gente comentou aqui na segunda-feira, Bundibug, é uma espécie rara, então a gente tem uma dificuldade, existe uma dificuldade, inclusive, na testagem desses pacientes, por isso demorou muito para se descobrir que estava acontecendo esse surto. A gente não sabe o tamanho dele, justamente porque não tem a facilidade de testagem. Ele acontece numa região muito ruim, né, muito difícil, que é a região Nordeste, lá do República Democrática do Congo, uma região em conflito armado, mas ao mesmo tempo faz fronteira com Uganda e com o Sudão do Sul, onde existem aeroportos e aí, enfim, você começa a ter preocupação com o trânsito de paciente. O lado positivo, a cepa Ebola Zaire, que matou mais de 10 mil pessoas no surto de 2014, essa cepa Bundibug, ela tem uma letalidade menor, mas mesmo assim 30, 40% dos pacientes podem morrer. E a gente fica, existe uma preocupação mundial, o risco é muito baixo, porque o ebola não se transmite de maneira fácil entre as pessoas, é por secreção dos pacientes, né? Tem que ter um contato muito próximo. E não é contato próximo sentado do lado da pessoa, eu vou ter que encostar na pessoa, ter contato com as secreções dela, enfim. É mais difícil de transmitir isso, por um lado é bom. Agora, a seleção do Congo está classificada para a Copa do Mundo, e isso acendeu o alerta máximo nos Estados Unidos, que ontem emitiu uma restrição de entrada por 30 dias, aí já pega o tempo da Copa do Mundo, né? Para não cidadãos americanos que tenham passado por Congo, Uganda,

Uganda ou Sudão do Sul nos últimos 21 dias. Isso, inclusive, ontem, né, saiu uma notícia ontem à noite, um paciente, uma pessoa, embarcou em Paris, estando vindo do Congo na semana anterior, e embarcou em direção a Detroit, nos Estados Unidos, no voo da Air France. Quando descobriram isso no meio do caminho, desviaram o voo para Vancouver, no Canadá, e a pessoa foi desembarcada no Canadá para não entrar nos Estados Unidos. Ou seja, então a gente vai ter ainda confusão acontecendo, com certeza, nas próximas semanas, principalmente com a proximidade da Copa do Mundo. A avaliação do Canadá também é de que é muito baixa a probabilidade da importação do vírus, para o México também. Agora, é preocupante, principalmente por duas questões que eu acho que são muito sérias, que a gente não pode esquecer. Na epidemia de 2014, onde morreram 10 mil, 11 mil pessoas, a gente tinha uma atuação muito forte do governo norte-americano com a agência de ajuda, USAID, que foi dizimada ou destruída pelo Elon Musk no início do governo Trump. Então, não temos esse auxílio que foi fundamental, montando hospitais de campanha, ensinando as pessoas a fazer o enterro de maneira correta.

0: ficar. E tem esse risco pela proximidade de aeroportos internacionais na região que está acontecendo. Então, é sinal de alerta no mundo inteiro, vigilância realmente reforçada, Milton.
1: Muito obrigado, doutor Luiz Fernando, e um bom dia.
0: Bom dia para você, Milton, Cássia e todos os ouvintes.
2: Bom dia, doutor. E agora nós temos informação da nossa reportagem chegando direto de Santa Catarina. Estamos com o Matheus Barreto, que está na região de Lages, e fala das temperaturas baixas na região da Serra de Santa Catarina. Aliás, Matheus mandou algumas fotos, alguns vídeos aqui para a gente, em que a gente percebe o frio que está fazendo, tudo branquinho ali por cima da vegetação, tem bastante geada em algumas regiões. Matheus Barreto, bom dia para você.
3: Oi, Cássia, bom dia para você, bom dia para o Milton, prazer falar com vocês novamente sobre o frio, né? É uma delícia, é muito frio, realmente. Olha, Cássia e Milton, vou contar uma coisa para vocês, menos 6,4 graus hoje, muito frio mesmo. Nós estamos na cidade de Bom Jardim da Serra, que é onde foi registrada essa temperatura, que é o recorde do ano aqui em Santa Catarina, a temperatura mais baixa até o momento. Semana passada o recorde tinha sido aqui em São Joaquim, cidade do lado, 5,4 graus negativos. Hoje, então, o recorde foi batido, muito frio mesmo, e aí é claro que a gente vê essas imagens belíssimas aí da vegetação coberta pela essa fina camada. Fina não, porque hoje a camada estava bem mais grossa de gelo, viu, com todo esse frio. Os animais, inclusive, para pastar, precisam ali pastar junto com o gelo. A gente viu até patos numa lagoa em meio àquela geada. Realmente o frio aí traz imagens muito bonitas. Agora aqui em Bom Jardim tem um sol, mas é o que eu sempre digo. É aquele sol de geladeira, que ele ilumina, mas ele não esquenta, viu? É só para iluminar e deixar o dia bonito mesmo. Mas realmente foi uma manhã, está sendo uma manhã gelada em todo o estado de Santa Catarina, especialmente aqui na Serra Catarinense, as cidades do entorno aqui, Urupema, menos 5 graus, Urubici, menos 3 graus, São Joaquim, menos 2 graus, então foi um amanhecer abaixo de zero, o que confirma, né, o alerta da Defesa Civil de Santa Catarina, que ontem informou que a madrugada ia ser muito gelada, e se confirmou, né, a previsão dos meteorologistas, bastante frio mesmo. Olha, Milton e Cássia, só um cafezinho e um chocolate quente, que eu estou sentado agora aqui em uma cafeteria tomando chocolate quente para me esquentar, porque eu estou desde as 3h30 da manhã de pé, cobrindo esse frio, e aí é chimarrão, é café, chocolate quente, tudo para aguentar o frio e trazer essa informação para vocês aqui, tá bom, queridos?
2: Muito bem, com toda essa simpatia ainda, né? A pessoa acorda 3h30 da manhã, enfrenta temperaturas negativas.
1: Mas tá tomando chocolate,
2: ah,
1: amigo.
2: Mas não, faz essas imagens bonitas.
1: Esforço de reportagem?
2: Ah, esforço.
3: É um esforço que a gente faz, e são os privilégios da reportagem também, né, Milton?
2: É verdade.
3: A gente faz de tudo um pouco.
1: Tá certo, tá ótimo então. Muito obrigado pela sua participação.
3: Ótimo dia, valeu.
2: Ótimo dia, Matheus Barreto.
1: Aliás, tivemos temperaturas negativas em outras regiões no sul do país também, lá em Vacaria, Serra Gaúcha, menos 4,2 graus centígrados, Celsius, né, na cidade de Vacaria. E no Paraná também, temperaturas muito baixas, não abaixo de 5 graus, é isso? General Carneiro, no sul do Paraná, geada pela manhã, segundo o Sistema de Tecnologia e Monitoramento Ambiental, temperatura menos 1 grau. Menos 1 grau é fácil.
2: Ah, que isso. Ah,
1: o nosso colega está lá com menos 6 graus, Matheus.
2: Não, gente.
1: Menos 1 grau.
2: Olha, baixou de 10 graus, eu já estou morrendo de frio.
1: Bom, então. Mas é isso, temperaturas muito baixas, especialmente aí nas regiões de serra, nos estados do Paraná, Santa Catarina e Rio Grande do Sul.
2: 9h30.
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Quinta-feira, 21 de maio de 2026. A Polícia Federal faz uma operação contra um grupo criminoso acusado de um esquema de pirâmide financeira internacional. A organização agiria em pelo menos 3 países. São cumpridos 4 mandados de busca e apreensão e 8

0: medidas cautelares no Rio de Janeiro e em São Paulo. A justiça não emitiu ordens de prisão, mas impôs medidas cautelares contra os suspeitos e determinou o bloqueio de 300 milhões de reais em bens ligados ao grupo. A primeira turma do STF formou maioria para tornar réus os policiais Rivaldo Barbosa de Araújo Júnior, Giniton Lages e Marco Antônio de Barros Pinto, no inquérito que investiga crimes relacionados ao assassinato da vereadora Marielle Franco e do motorista Anderson Gomes. Os ministros Flávio Dino e Cristiano Zanin seguiram o entendimento do relator do caso na corte, Alexandre de Moraes. Falta apenas o voto da ministra Carmen Lúcia. Os três policiais foram denunciados pela Procuradoria-Geral da República por associação criminosa e obstrução de justiça nas apurações sobre os homicídios. Segundo a denúncia, Rivaldo Barbosa chefiou uma organização criminosa na Polícia Civil do Rio para atrapalhar as investigações, incluindo o caso Marielle. O Senado vai analisar o projeto de lei do governo que criminaliza o aumento do preço de combustíveis sem justa causa. O texto estabelece pena de até 4 anos para quem aplicar qualquer elevação sem o respaldo de fatores econômicos. A proposta já passou pela Câmara. O projeto foi apresentado pelo Planalto como parte de um pacote mais amplo, voltado a segurar o preço dos combustíveis em meio à escalada de tensão no Oriente Médio. O barril do petróleo estava abaixo de 70 dólares antes da guerra entre Estados Unidos e Irã, mas chegou a superar 120 dólares em março. No horário de Brasília, 9h32.
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1: 9:34, um ótimo dia para você, uma excelente quinta-feira. Seja bem-vindo, seja bem-vinda ao CBN Rio de hoje, dia 21 de maio de 2026. Leandro, bom dia para você.
2: Vamos nessa, Bianca, bom dia para você, bom dia para todos os nossos ouvintes, quem tá com a gente em 92,5 no YouTube. E no Globoplay também.
1: Tá uma
2: engasgadinha aqui. É. Sabe o que, que é isso? É esse frio do Rio de Janeiro. Eu estou sentindo que ela está chegando, mas eu estou atravessando a rua toda vez que a vejo. Sabe quem é? A gripe. Ela está querendo chegar, mas eu não vou deixar.
1: Quem não está tossindo está espirrando nesse rio.
2: E quem não está tossindo nem espirrando está perto de alguém que está tossindo e está espirrando.
1: Isso.
2: Por isso que a gente tem que tomar a vacina contra a gripe, galera. Olha só, hein? Vamos nessa. Está aberto o nosso WhatsApp, o 99764-2381, para você participar de qualquer canto deste Rio de Janeiro. Manda a sua mensagem para cá. Dê um alô para Laís Vieira. Tudo bem, Laís? Bom dia.
3: Oi, Leandro. Bom dia para você, Bianca. Bom dia.
1: Oi, Laís. Bom dia.
3: Vamos convocar os ouvintes a participarem como ontem participaram neste programa?
1: Por favor.
3: Como trabalharam nossos ouvintes pelas ruas do Rio e ajudaram a gente a construir esse programa? Você escreve, manda mensagem de voz, de texto, manda foto, manda vídeo. 99764-2381. E a gente vai juntinho até o meio-dia.
1: Isso aí. Com muitos assuntos para destacar, né? A gente hoje tem Thiago Gomide contar na história Rio, falando sobre a Rua da Cerveja, Rua da Carioca. Tem Flávia Oliveira também no Rio Mais Rua. Toque de Letra, Ronald Vilardo no Circulando no Cinema, são os nossos comentaristas de quinta-feira.
2: É casa cheia de colunistas sempre às quintas-feiras aqui no nosso CBN Rio. Entre outros destaques, nós vamos tratar de operações policiais que estão em curso. Uma operação policial importante que acontece hoje é da Polícia Federal contra um esquema de pirâmide financeira, um esquema internacional que tem atuação no Brasil, na Ucrânia e no Japão. É, minha gente. Leste da Europa, Ásia e Rio.

0: Rio de Janeiro num esquema aí de lavagem de dinheiro impressionante. Este esquema não tem nada a ver com a doutora Deolane Bezerra, né? Influenciadora presa hoje por envolvimento com o primeiro comando da capital, o PCC. Nós detalharemos isso também, é notícia nacional, mas está em destaque aqui no nosso CBN Rio também.
1: Isso aí. Chegam denúncias de moradores da Tijuca falando sobre a atuação de um bandido que age contra senhoras no bairro. A gente já está em contato com a Polícia Militar para trazer detalhes dessa denúncia, né? E também estamos de olho lá na região do BRT Deodoro, no terminal, onde houve um vazamento, um grande vazamento no teto, imagens circulando nas redes sociais. Foi durante a chuva de ontem, né? A água escorrendo pelas estruturas do terminal, num cenário que lembra até uma cachoeira. Terminal novinho, tá?
0: E tá já passando por uma dificuldade. A gente vai cobrar a Prefeitura do Rio de Janeiro, vamos cobrar o Governo do Estado, vamos cobrar as concessionárias. A gente tá aqui no CBN Rio para isso, por isso que precisamos sempre da sua participação. 997-64-2381. Polícia tá na rua procurando dois condenados de alta periculosidade que não voltaram pra cadeia após a saidinha de Dia das Mães. O Disque Denúncia divulgou um cartaz pedindo informações. Mais uma vez, uma saidinha fazendo a polícia ter aquele retrabalho de procurar bandidos que já estavam no sistema prisional.
1: Tudo isso e muito mais no CBN Rio, que já está no ar. Agora são 9 horas e 37 minutos.
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0: Vamos para a rua direto conversar com Ana Paula Jaume, que está conferindo a operação da nova motofaixa da Zona Sul, anunciada há uma semana. Desde sexta-feira, os motociclistas já podem circular na pista exclusiva no sentido São Conrado e do túnel acústico Rafael Mascarenhas. O sentido Lagoa só deve ser concluído no fim do mês e até o fim de julho. A prefeitura promete finalizar a implementação da motofaixa nas vias do bairro. Ana Paula Jaume está na rua e tem as primeiras informações pra gente aqui no comecinho do nosso CBN Rio. Bom dia para você, Ana Paula.
1: Oi, Ana.
3: Bom dia, Leandro. Bom dia também, Bianca, e também para o nosso ouvinte. Olha, são 500 metros de extensão integrando ali a autoestrada Lagoa Barra, né, ligando a Avenida Padre Leonel Franca, ali na Gávea, e também o túnel Zuzu Anjo, no sentido São Conrado. A gente rodou aqui, está circulando nessa manhã pela Zona Sul, a gente observou que a pintura, né, com a sinalização em azul, já está ali delimitando no asfalto, né, esse espaço para a circulação das motos, isso dentro do túnel Rafael Mascarenhas, no sentido São Conrado. Fiz até imagens para o nosso ouvinte poder acompanhar na nossa live.
0: Tá na tela.
3: Só que essa pintura, né, da motofaixa, a gente foi, enfim, seguindo, acompanhando, só que ela acaba, de repente, logo depois, né, do túnel Rafael Mascarenhas e antes do túnel Zuzu Anjo começar. Então, há uma quebra ali, né? Depois termina, o motociclista é obrigado a andar junto com os carros e é realmente um fluxo muito grande de veículos nesse túnel. Pelo menos 67 mil, isso nos dois sentidos, passando por ali todos os dias, segundo a prefeitura. E essa é a primeira etapa da demarcação de pelo menos 19 quilômetros de motofaixas que a prefeitura está prometendo criar na região também da Gávea e da Lagoa, aqui na Zona Sul. O sentido oposto do túnel, ele deve ser concluído no final do mês. E a gente viu hoje também que já começou, né, até aparece nas imagens, já começou a pintura nesse outro lado, né, no outro sentido, para quem vai para a Gávea ali no túnel. Inclusive, a Sete Rio me confirmou agora há pouco que essa motofaixa começou a ser pintada nessa semana, anteontem, terça-feira, no dia 19. Essa sinalização vai ainda se estender pela Padre Leonel Franca, né, até o cruzamento ali com a Visconde de Albuquerque. E aí eu tô aqui, né, circulando nessa manhã, conversando, né, com as pessoas, principalmente com os motociclistas. O Rafael Cabral, por exemplo, ele faz motofrete, dirige, trafega aqui, né, pela Zona Sul todos os dias e conta que essa motofaixa deve agilizar o trajeto, né, mas defende também que haja uma educação no trânsito.
4: Eu uso todo dia, aí facilita aí o escoamento do, em caso de engarrafamento, o escoamento das motos, né? E deveria ter também uma educação também da parte do poder público, para ajudar também, conscientizar as pessoas que usam moto, né? Profissionais ou não, para evitar. A educação para mim é tudo. Muita gente mal educada, muita gente tá bagunçando o trânsito aí e botando a vida de outros em risco. 17 anos de motofrete, vejo muita barbaridade. Muita gente sem noção.
3: Já as motofaixas aqui de outras ruas dessa região, né, Mário Ribeiro,

0: julho. Essa medida, a gente lembra, foi anunciada na semana passada num decreto do Diário Oficial do município. E além de agilizar a passagem, né, das motos, a ideia dessas novas faixas é tentar diminuir os acidentes de moto que têm acontecido aqui na cidade. A promessa da prefeitura é que até o final do ano tenham mais de 74 quilômetros dessas motofaixas na cidade. Lembrando também que o elevado da Paulo de Fronten, que dá acesso ao Rebouças, né, ao túnel Rebouças, seguindo o trajeto pela rua ali Paulo de Fronten, no Rio Comprido, deve ser uma das próximas vias a receber essas motofaixas, isso nos dois sentidos, num total de 5 quilômetros previstos. Sigo aqui acompanhando, né, o funcionamento dessa motofaixa, ouvindo também os motociclistas e as pessoas sobre essa medida anunciada pela prefeitura, Leandro e Bianca.
1: Obrigada, Ana Paula Jaume. E a gente celebra aqui, né, iniciativas como essa. A gente vem cobrando já há algum tempo medidas para tentar reduzir o número de acidentes com moto, porque a realidade é dramática, Leandro. E hoje eu vim aqui para a rádio pensando no seguinte: a gente muito fala dos condutores das motos, sim, né? Que se arriscam, que se colocam muitas vezes em situação de risco e que também são vítimas de outros imprudentes no trânsito, né? Porque a gente responsabiliza muito o motociclista, já que há uma grande quantidade de condutores de moto hoje em função de trabalho, né? De uma mudança da sociedade. Mas há também motoristas de carros que dirigem sem nenhum tipo de responsabilidade, colocam outras pessoas em risco. Agora, pouco a gente fala de quem está na garupa, que muitas das vezes não tem absolutamente nada a ver com isso, né? Simplesmente estão economizando por falta de um transporte público de qualidade.
2: Exato.
1: E isso aí indica uma responsabilidade do poder público, serve para nos ajudar nessa responsabilização, né? Porque muita gente só fala na imprudência e até nos questiona aqui: por que que vocês estão colocando a culpa no poder público? Também por isso. Porque por falta de qualidade no transporte público, muita gente paga mais barato, sobe em cima de uma moto e se arrisca no trânsito.
2: É rápido, barato e perigoso, né?
1: Isso aí.
2: É rápido, é barato e é perigoso também. Esse uso da moto como uma alternativa de mobilidade cotidiana. Pessoas que vão trabalhar todos os dias de moto. E quando estão atrasadas, também. E aí isso virou uma alternativa de mobilidade e virou uma fonte de renda para muitas pessoas. O Rio de Janeiro, vamos focar aqui no Rio, mas isso é uma questão nacional. O Rio de Janeiro mudou muito em dois anos atrás, você não tinha esse... Três anos atrás, você não tinha esse debate. Não vou botar nem o pré-pandemia, porque no pré-pandemia simplesmente isso não acontecia. Simplesmente, você existia a figura do mototaxista, evidente, sempre houve, mas esse número de motos circulando, transportando passageiros, é uma novidade.
1: É verdade. E é um meio de transporte, sem criminalizá-lo, né? E de forma alguma criminalizando quem está sustentando a casa com esse trabalho.
2: Exato.
1: Mas que está deixando famílias apreensivas. Você que é pai, você que é mãe, o jovem, o adolescente sai de casa e vai pegar um mototáxi, você fica tranquilo? Não fica. Porque as pessoas, infelizmente, estão perdendo a vida assim, por conta de um monte de coisa que a gente já vem anunciando e discutindo aqui, né? Entre elas, a falta de estrutura das cidades. Exato. Então, essa iniciativa da prefeitura de criar as motofaixas vem nesse sentido, né? Vamos aplaudir e acompanhar como é que será daqui para frente.
2: Eu quero só, antes da gente trocar de assunto, voltaremos a falar sobre motofaixas aqui dentro do CBN Rio. E eu convido você, claro, ouvinte, a participar da nossa reflexão, minha, da Bianca, e a sua também, 99764-2381. Mas o Rio de Janeiro está importando um modelo das faixas azuis, que a gente está chamando aqui de motofaixas, mas elas começam chamadas faixas azuis na cidade de São Paulo. E aí eu busquei alguns números aqui para a gente pensar um pouco para onde que vai essa política pública, que, de novo, é louvável. Bianca frisou isso aqui, a gente também frisou, porque é algo sendo feito num cenário em que nós vemos um grande número de acidentes acontecendo todos os dias sem nada ser feito. Agora, pintou uma faixa no som, mas é uma mudança na sinalização, no tráfego. É uma alternativa. Só para colocar aqui, né? Em 2024, quando essa faixa azul já tinha mais de 100 quilômetros implementados em São

0: Paulo, lá eles começaram em 2022 a fazer isso. Um estudo feito pela Sete Rio de São Paulo, né? Pela Companhia de Trânsito lá da cidade de São Paulo, mostrou que trafegar na faixa azul era até 20 vezes mais seguro para motociclistas. Na Avenida dos Bandeirantes isso acontecia, e eu vou citar a Avenida 23 de Maio porque dá para fazer um comparativo para o ouvinte aqui do CBN Rio, para o ouvinte carioca. É como se fosse a Radial Oeste.
1: Uhum.
0: Né? É uma avenida que tem 4 pistas, também grande como a Radial Oeste. Né? Vamos colocar assim, ela é maior em extensão do que a Radial Oeste, mas ela é larga. Lá, a taxa de acidentes diminuiu bastante com a implementação da motofaixa. E aí você tem um problema. O problema colocado por um estudo feito pela USP neste ano diz que a faixa azul incentivou o abuso de velocidade com motos. Então, só colocar a faixa, Prefeitura do Rio de Janeiro, não resolverá o problema. Não resolverá o problema. O que se precisa, e muitos acidentes aconteceram com gravidade nesse ano, com mortes em vias extremamente movimentadas, é você restabelecer o limite de velocidade, redesenhar os limites de velocidade na cidade do Rio de Janeiro.
1: E punir.
0: A verdade é essa.
1: E punir os maus condutores, né? Os maus motoristas, maus motociclistas.
0: Quem corre demais, né?
1: É, tem que ser uma coisa junto com a outra, Leandro. Uma série de medidas. Não adianta ser uma iniciativa isolada aqui e outra ali, né?
0: Esse é o ponto. Só pintar a faixa no chão não resolverá o problema sozinho.
1: Agora são 9 horas e 48 minutos, vamos abrir o noticiário policial com uma história muito triste, muito assustadora, né? Um bebê de apenas 1 ano que foi ferido num ataque a tiros no complexo da Pedreira, em Costa Barros. Um homem e outras 3 pessoas ficaram feridas. O Pedro Bonenberger traz os detalhes atualizados dessa história. Oi, Pedro, bom dia.
2: E já tranquilizando o ouvinte CBN, Bianca, esse bebê passa bem, está estável e não corre risco de vida.
1: Nossa,
2: última informação que nós temos.
1: Que notícia boa, Pedro.
2: É isso, Bianca. Bom dia para você, para o Leandro, para quem nos acompanha. Um caso terrível, um homem morreu e outras 3 pessoas ficaram feridas durante esse ataque a tiros no complexo da Pedreira, na Zona Norte. Isso aconteceu ontem, quarta-feira. Entre os feridos está um bebê de apenas 1 ano. Informações iniciais apontam, Bianca, que criminosos ligados ao Comando Vermelho da região do Chapadão passavam pela comunidade das Casinhas, área dominada pelo Terceiro Comando Puro, quando houve um ataque a tiros. Segundo relatos, esses criminosos teriam identificado um homem ligado ao grupo adversário e abriram fogo sem pensar duas vezes, Bianca. 4 pessoas foram baleadas, um homem não resistiu aos ferimentos e morreu. Esse homem, a princípio, seria esse alvo dos bandidos. As outras vítimas foram atingidas nas pernas e socorridas para a UPA de Costa Barros. Entre os feridos estão 2 mulheres e um bebê de apenas 1 ano. Uma das baleadas, inclusive, Bianca, Leandro, era a bisavó da criança. O bebê estava no colo dela no momento em que esses disparos aconteceram e esse bebê foi atingido 2 vezes. É, em nota, a Secretaria Municipal de Saúde informou que as 2 mulheres atingidas já receberam alta após o atendimento. Essa criança foi levada para o Hospital Municipal Albert Schweitzer, passou por cirurgia e permanece internada agora no CTI pediátrico. No entanto, o quadro de saúde no momento é estável e não haveria risco de vida para esse bebê, pelo menos nesse instante. A informação que nós tivemos aqui, Bianca, é que essa criança de 1 ano e 3 meses foi atingida 2 vezes nas costas. Ela passou por uma cirurgia e agora segue em observação. Segundo a Polícia Militar, agentes do Batalhão de Irajá foram acionados para verificar a entrada de vítimas baleadas na unidade de saúde e aí constataram essa ocorrência. Agora, as circunstâncias desse ataque são investigadas pela Delegacia de Homicídios da capital, Bianca.
1: Obrigada, Pedro Bonenberger. Milagre, né, gente?
0: Milagre.
1: Um bebê é frágil, né? De 1 ano e 3 meses. A gente que tem filho pequeno sabe, pega uma gripe, a gente já fica desesperado, né?
0: Exato.
1: Quer dizer, tá internado em estado estável, sem correr risco, depois de ser atingido por 2 tiros nas costas.
0: O Rio de Janeiro e a sua estatística surreal, que a gente precisa sempre frisar, feita pelo Instituto Fogo Cruzado, que contabiliza os números de baleados e mortos e tiroteios aqui no nosso estado. O Instituto Fogo Cruzado, até agora, em 2026, nós não chegamos nem na metade do ano, já registrou 7 crianças baleadas. 2 morreram e 5 ficaram feridas. Criança de 0 a 11 anos, como define o ECA, o Estatuto da Criança e do Adolescente. É uma necessidade essa estatística existir e mostra como, ano após ano, a gente vê

0: crianças, o futuro desse estado sendo baleado, sendo morto. Felizmente, nesse caso, a gente teve um milagre. Essa criança sobreviveu, né?
1: 9h51, vamos saber agora detalhes de uma outra história, também de violência. A polícia está tentando esclarecer o caso do contador encontrado morto numa calçada da Lapa, sem celular, tênis e documentos. Isa Morena, bom dia.
2: Bom dia, Bianca. Bom dia, Leandro. Bom Sérgio dia. Da Silva Ferreira Júnior, de 45 anos, foi encontrado na madrugada deste sábado na Lapa, na região central da capital. Os agentes da Polícia Civil do Rio procuram ainda duas mulheres que estavam na companhia do Sérgio momentos antes do corpo dele ser achado. E uma coisa muito impactante, Leandro e Bianca, é que os familiares descobriram no celular do Sérgio é que ele foi usado para fazer buscas sobre como sacar dinheiro sem cartão.
1: Nossa.
2: Na madrugada do sábado. O cunhado do contador Rodrigo de Paula contou à TV Globo que a família começou a desconfiar quando o Sérgio não apareceu em casa.
3: Sexta-feira eu encontrei com ele à noite, ele saiu, né? E no sábado, eu e minha esposa, a gente foi na casa dele. Domingo também, ele não se encontrava nem sábado nem domingo em casa. Ela começou a desconfiar, né? Porque não é normal ele ficar 2 dias fora de casa. E na segunda-feira pela manhã, eu procurei a delegacia para procurar informações de desaparecimento. Chegando na delegacia que cuida desse caso, já tinha o registro dele lá, como se tivesse vindo a óbito, e já estava no ML desde sábado de manhã.
2: De acordo com os relatos, o Sérgio estava com duas amigas no Centro Luiz Gonzaga de Tradições Nordestinas, em São Cristóvão, na madrugada. O trio conheceu duas mulheres no local que se juntaram ao grupo. Por volta das 5 da manhã, as duas amigas que estavam com o Sérgio decidiram ir embora e insistiram para ele que ele fosse junto com elas. Mas, de acordo com a família, o contador preferiu seguir com as duas mulheres que ele havia conhecido no local. Uma dessas mulheres ficou com ele, enquanto a outra deixou a feira. Cerca de uma hora depois, uma das amigas ligou para Sérgio e, de acordo com o relato, ele disse que estava bem e próximo a um hotel na Lapa. Imagens das câmeras de segurança, que já estão sob análise da Polícia Civil, mostram Sérgio aparentemente andando com dificuldade perto de duas mulheres. O corpo do contador foi encontrado na rua Riachuelo, entre as ruas dos Inválidos e Gomes Freire, em uma calçada sem documentos, celular e tênis. A investigação está em andamento pela delegacia da Mendiçá no centro. Após o laudo inicial, outros exames complementares foram requisitados pela Polícia Civil a fim de esclarecer o ocorrido. Volto com vocês, Leandro e Bianca.
1: Obrigada, Isa. É de arrepiar, né?
0: Nossa.
1: De arrepiar. Imagina a família descobrindo que o telefone dele foi usado para fazer buscas sobre como sacar dinheiro sem cartão.
0: Caramba.
1: Depois de encontrá-lo dessa forma, né?
0: Depenaram, cara, né? O Sérgio da Silva Ferreira Júnior, nossos sentimentos à família. Terrível, terrível episódio, né? Aqui pertinho da gente, Rua do Riachuelo, Gomes Freire, Rua dos Inválidos, de se lamentar profundamente. A polícia segue no encalço aí das investigações para ver quem fez isso com o Sérgio. Nossos sentimentos à família.
1: Laís Vieira está chamando com participação de ouvintes. Diga aí, Laís.
4: Bianca, bora para a rua?
1: Vamos.
4: Tem ouvinte mandando mensagem sobre o trânsito e denunciando sinais apagados na Barra da Tijuca. Nosso ouvinte, Cláudio.
5: Bom dia aí, pessoal da CBN. Passando aqui pela Avenida das Américas. É impressionante, né? A quantidade de sinal com problema é impressionante. Parece que é tudo... Não sei o que pode ser, material de baixa qualidade, porque qualquer tempo ruim, qualquer chuva, os sinais já ficam... na verdade, parece até que são os mesmos. É em frente ao Guanabara, aqui na Barra, em frente ao Dantal e aqui próximo ao Infobar aqui. É impressionante. Sinal tudo com defeito.
4: Vamos entrar em contato.
5: Só para deixar registrado aí.
1: Registradíssimo.
4: Vamos
1: muito obrigada.
4: Entrar em contato, Bianca, com a 7 Rio e pedir respostas para esses sinais. E essa semana eu estive na Tijuca e fiquei impressionada também com a quantidade de sinais apagados ali na Avenida Maracanã. Se você não tiver cuidado, você acaba batendo, tá, Bianca? E as motos, como sempre, não respeitam, né? E aí, Tem ouvinte nosso por lá também. O nosso ouvinte Paulo Farias mandou uma foto aqui pra gente que eu fiquei impressionada. Sabe o que ele flagrou? Uma moto, o condutor dessa moto instalou uma carroça na moto. A foto tá no YouTube Globoplay. Olha isso, Leandro.
0: Pera aí.
4: É uma moto de pequeno porte. Ele instalou ali colocou uma barra de ferro e instalou uma carroça. Nosso ouvinte mandou uma mensagem de voz pra gente.
6: O cara fez da moto, botou uma carroça atrás, amarrada com uma barra de ferro, que está transportando sucata.
4: Isso.
6: O Rio de Janeiro é muito legal. Essas cenas aí do cotidiano do Rio de Janeiro. Não é para qualquer país, não.
0: Não é, não. Cara, mas não é mesmo.
1: Tem que rir, né?
4: A carroça tá cheia, né?
0: Onde é que é?
4: Avenida Maracanã.
0: Gente.
4: Na Tijuca.
0: Coração da Zona Norte, cara.
4: É.
0: Pro ouvinte, você que tá em 92,5 aqui, é isso. Sabe uma carroça?
4: Uhum.
0: Que é puxada pelo cavalo, pelo jegue, né? É. Pelo jumento. Nesse caso, tá sendo puxada pelo motoqueiro, né?
4: Conhecido como burrinho sem rabo.
0: É, o burrinho sem rabo. É isso, o burrinho sem rabo. Que situação.
1: As pessoas não têm vergonha, né? São muito cara de pau. Mais cedo, eu tava vendo um flagrante do Genilson Araújo no helicóptero da TV Globo. Três crianças numa moto. O condutor da moto levando três crianças. Todo mundo sem capacete, uma festa.
0: Aí
1: e achando que não vai ser visto.
0: É.
1: Tô tranquilão aqui andando pelo Rio de Janeiro e ninguém vai me ver.
0: O problema é ser visto e provocar um acidente,
1: claro,
0: né?
1: Claro!
0: Nesse caso também, o sujeito pode provocar um acidente com essa carroça.
1: Adaptada, né?
0: Mas esse caso das crianças é absurdo demais, né? O GG, um abraço pra ele, flagrou no Bom Dia Rio, demais. Mas eu preciso aqui saudar a capacidade carioca de improvisar em cima de tudo, né?
4: A gambiarra.
0: É. Isso é um dom, né? Isso é um dom. É um dom nacional, mas que no Rio de Janeiro ganha contornos. O sujeito conseguiu improvisar uma carroça com uma moto, realmente.
1: É. Surpreendeu até o Paulo Farias, nosso ouvinte. Falou, que legal.
0: Um abraço pra ele. Valeu, Paulo.
4: Que bom,
0: Paulo,
4: que ele lembrou do CBN Rio pra mandar.
1: É isso. Lembre sempre, tá? 997-64-2381 pra enviar flagrantes das ruas do Rio de Janeiro. 959.
0: Léo Vieira, bom dia para você, meu amigo.
1: Oi, Léo.
7: Bom dia, Leandro. Bom dia, Bianca. Bom dia, ouvinte ligado no CBN Rio. Estou de olho na movimentação do trânsito para quem está circulando ali pela zona sul da cidade. Segue ainda duas faixas ocupadas do aterro do Flamengo por conta de um acidente mais cedo envolvendo quatro carros. Acidente grave. Os carros ficaram ali espalhados pela pista. O trânsito ainda está intenso para quem está circulando em direção ao trecho da Enseada de Botafogo, ali no trecho da Marina da Glória, onde aconteceu esse acidente. Neste momento chove fraco ali na região do aterro do Flamengo, pistas molhadas, motorista que circula por lá deve redobrar a atenção para evitar acidentes por conta das pistas escorregadias. Esse acidente ainda causa impactos ali no trecho da General Justo, Alfred Agache e também a saída do túnel Prefeito Marcelo Alencar. Para quem está na ligação entre o trecho do centro em direção à Zona Sul, trânsito pesado no 31 de março, túnel Santa Bárbara, muita gente evitando a circulação pelo aterro, o trânsito por lá já ficou saturado, observo dificuldades ali na chegada ao trecho da Pinheiro Machado, inclusive na região de Laranjeiras, trânsito é pesado entre o Largo do Machado e a chegada ao Cosme Velho. Para quem está circulando pelo trecho da Rua das Laranjeiras, trânsito bem complicado no momento. Para quem está optando pelo Rebouças na ligação entre Zona Norte e Zona Sul, trânsito de intenso alento nas duas galerias do túnel, no elevado da Paulo de Fronten e com impactos na saída da Praça da Bandeira e também da Vermelha através do elevado Rufino Pizarro. Para quem está pela Francisco Bicário, trânsito também está complicado na chegada ao trevo das Forças Armadas e com reflexos na passagem pelo gasômetro. Como eu falei, chove fraco neste momento ali no trecho do aterro do Flamengo, também tem registro de chuva fraca na Zona Oeste, no trecho de Campo Grande. Quem nos acompanha com imagens vai ver aí o trecho da Estrada do Monteiro e da saída da Cesário de Melo, trânsito intenso por lá e também o céu bem carregado para quem circula pela região, chuva fraca por lá também, o motorista que circula por essas regiões deve redobrar a atenção para evitar acidentes por conta das pistas escorregadias. Bianca e Leandro.
1: Obrigada, Léo, e até mais.
7: Até já.
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0: aqui.
1: 10:01, vamos fazer um intervalinho rápido. Na sequência, o repórter CBN. E já voltamos com muito mais. Não sai daí.
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Quinta-feira, 21 de maio de 2026. A influenciadora e advogada Deolane Bezerra foi levada para a Delegacia Geral de Polícia depois de ser presa pela segunda vez. Nesta manhã, ela foi alvo de uma operação do Ministério Público e da Polícia Civil de São Paulo contra a lavagem de dinheiro ligada ao PCC. A prisão aconteceu logo após Deolane retornar ao Brasil de uma viagem de 2 semanas à Itália, onde o nome dela chegou a entrar na lista de difusão vermelha da Interpol. De acordo com a investigação, a influenciadora movimentou recursos ilícitos por meio de uma transportadora de fachada e recebeu valores da cúpula do primeiro comando da capital, incluindo parentes de Marcos Williams Herbas Camacho, Marcola. A justiça determinou o bloqueio de R$ 27 milhões das contas de Deolane. Em setembro de 2024, ela foi presa na Operação Integration, que mirou um esquema de lavagem de dinheiro envolvendo jogos ilegais e casas de apostas online. A justiça francesa declarou a Air France e a Airbus culpadas no caso do acidente com um voo que fazia a rota entre o Rio de Janeiro e Paris em junho de 2009. 228 pessoas morreram na queda do avião. A bordo havia passageiros de 33 nacionalidades, incluindo 58 brasileiros e 61 franceses. As duas companhias foram acusadas de homicídio culposo e terão de pagar multa máxima de 225 mil euros. Na primeira instância, as empresas tinham sido absolvidas. No horário de Brasília...

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4: 10 horas e 6 minutos, de volta com o nosso CBN Rio. Muito obrigado pela audiência, muito obrigado pela companhia também. Deixa eu ir direto lá na apuração para conversar com o Pedro Borenberger. Ele está acompanhando aqui um desfecho de um dos casos mais graves da história da aviação mundial, que tem participação aqui do nosso Rio de Janeiro, o voo da Air France. A justiça francesa declarou empresas culpadas por homicídio culposo no caso do voo AF447. E o Pedro conseguiu conversar com um parente de uma das vítimas. Ele já traz essa informação para a gente agora para o nosso CBN Rio. Diga lá, Pedro.
5: Leandro, esse caso é de 2009. Nosso ouvinte deve se lembrar e agora a justiça francesa declarou a Air France e a Airbus culpadas por homicídios culposos no caso desse voo, o AF447. Um voo que matou 228 pessoas, fazia a rota entre o Rio de Janeiro e Paris. A informação foi divulgada inicialmente pela agência France Presse e confirmada pela CBN. Com a decisão, o Tribunal de Apelação de Paris reformou a sentença de primeira instância que havia absolvido as duas empresas lá em 2023. Nessa nova decisão de agora pela manhã, Leandro, a justiça considerou a Air France e a fabricante Airbus como únicas responsáveis pela maior tragédia da aviação francesa. As empresas também foram condenadas ao pagamento de uma multa máxima prevista de 225 mil euros, cerca de R$1.300.000. O acidente aconteceu no dia 1 de junho de 2009, quando o Airbus A330, que operava o voo Rio-Paris, caiu no Oceano Atlântico poucas horas após decolar. A bordo estavam passageiros de 33 nacionalidades, incluindo 58 brasileiros e 61 franceses. Eu conversei agora há pouco com Marty Van Suys, que é vice-presidente da Associação dos Familiares das Vítimas do voo Air France 447. Ele perdeu a irmã dele, Adriana, na tragédia que aconteceu lá em junho de 2009. Para ele, a decisão de hoje representa um alívio.
6: E nós entendemos que isso é uma vitória moral incomensurável para os familiares, muito mais do que valores monetários, que acabam sendo irrisórios, né, se tratando de empresas desse porte. Nós entendemos que a vitória moral, ela é, nós temos agora um certificado para pregar nas nossas paredes, né, dizendo que essas duas empresas foram culpadas pelo acontecido em 31 de maio de 2009, no qual eu perdi uma das minhas queridas irmãs. Então nós estamos muito aliviados, temos a sensação que a justiça foi feita, é um grande alívio, só tenho motivos para erguer as mãos para os céus e agradecer a tudo e a todos e dizer para minha irmã que a luta não foi em vão.
5: Essas investigações concluíram que o acidente foi provocado pelo congelamento de sondas responsáveis por medir a velocidade da aeronave enquanto o avião atravessava uma área de forte instabilidade meteorológica próxima à linha do Equador. Segundo o Ministério Público francês, a Airbus subestimou os problemas envolvendo os equipamentos e não alertou as companhias aéreas com a urgência necessária. Já a Air France foi acusada de falhas no treinamento dos pilotos para as situações de congelamento das sondas. Nós procuramos as duas companhias, a Airbus e a Air France, e aguardamos ainda uma posição sobre a decisão de hoje. Só uma ponderação rapidamente, Leandro e Bianca, esse valor de 225 mil euros, perdão, para indenização.

0: Não, é um teto, é um valor máximo. Isso ainda vai ser medido para as famílias, né? Então a gente vai ver ao longo das próximas semanas qual será o valor que cada família de fato receberá em indenização. Mas eles já consideram essa decisão muito relevante. A gente acompanha, né, claro, ao longo da reportagem, casos de repercussão nacional, internacional. Eu tive a oportunidade em Minas de fazer o caso Brumadinho, o caso Mariana. Aqui no Rio vem acompanhando nos últimos anos esse caso da Air France. E a gente vê de perto na reportagem como as famílias se sensibilizam e ficam anos, né? Vocês vejam, desde 2009, né? Nossa. Esperando uma decisão, tiveram que recorrer, apelar a uma segunda instância, e hoje saiu a decisão, então, que eles estavam esperando depois de recorrer na justiça francesa, Leandro.
1: E essa é uma dor que ela é sempre revivida, né? Nesses momentos, mas seu entrevistado, muito boa a palavra dele, né? De que agora eles têm um certificado para colocar na parede, né? Para dizer que aquelas vidas foram perdidas, mas que alguém tinha responsabilidade sobre elas. Pedro, obrigado pelas suas informações.
2: É isso. Repercute muito hoje a prisão da influenciadora digital e advogada Deolane Bezerra, que aconteceu mais cedo, né? Foi uma operação, acontece na verdade ainda, a Operação Vernix, deflagrada pelo Ministério Público de São Paulo e pela Polícia Civil, que investiga um esquema de lavagem de dinheiro ligado ao PCC. Segundo a investigação, a Deolane teria recebido valores provenientes da facção criminosa por meio de uma empresa de transportes apontada como braço financeiro da cúpula da facção. E a justiça determinou o bloqueio de 27 milhões de reais, preste atenção nessa cifra, né? Em nome da Deolane, valor que, segundo os investigadores, possui indícios de lavagem de dinheiro e origem não comprovada. E a operação também teve mandados expedidos contra integrantes ligados ao alto escalão da facção, incluindo o Marcola, apontado como chefe do PCC. Como ele está preso, a nova ordem de prisão preventiva é apenas comunicada ao sistema penitenciário. Então, para você que não entendeu, né? A investigação apura esse esquema de lavagem de dinheiro baseado numa transportadora de cargas que fica no interior de São Paulo e ela é apontada como controladora, ou melhor, como controlada pela cúpula do PCC.
1: Influenciadora. É. A influenciadora Deolane Bezerra.
2: Com milhões de seguidores, Leandro. Não é à toa que hoje é manchete em tudo quanto é jornal, a TV, né? É, acompanhando de perto a prisão. Exato. Dela, maior repercussão nas redes sociais.
1: Você pode, eventualmente, você que está ouvindo agora o CBN Rio, não seguir a Deolane Bezerra nas suas redes sociais. Você pode até nem ter redes sociais, mas se você está ouvindo agora o CBN Rio dentro do seu carro, certamente alguém no carro do lado, alguém no ônibus à sua frente, segue ela. É esse o problema. São pessoas que têm um alcance imenso e cometem crimes com esse alcance. Para ficar em um exemplo, nem para falar isso a semana inteira, mas estava me segurando, mas com essa prisão da Deolane lavando dinheiro para o PCC, eu não posso deixar de mencionar aqui a tal Virgínia, que terminou o seu namoro com o Vinícius Júnior. Isso não é da conta de ninguém, mas a gente vive num mundo espetacularizado e que tudo vira assunto. E aí, esta mulher, que é a maior influenciadora da América Latina, esta mulher, sabedora que o Vinícius Júnior, seu ex-namorado, independente disso, mas é uma figura pública que sofre com racismo e com a associação de sua imagem a macacos, logo depois dela fazer um carnaval em torno desse término, ela coloca nas suas redes sociais um vídeo beijando um macaco. Os seguidores dela, nos comentários, vão lá e escrevem xingamentos ao Vinícius Júnior após ver esse vídeo. E aí entra naquela: ah, mas ela não é responsável pelo que as pessoas pensam, pelo que as pessoas vão pensar. Ué, ela não é influenciadora?
2: É chamada de influenciadora por quê, né?
1: Por que ela é chamada de influenciadora? Sabe muito bem o que está fazendo. Sabe, essas pessoas todas, elas sabem muito bem o que estão fazendo. A tal da Deolane vendendo uma vida inalcançável e nababesca nas redes sociais, indo para Dubai, se banhando de ouro, sob uma falsa postura de uma mulher empoderada. Porque o empoderamento dela, a Polícia Federal está mostrando, é lavar dinheiro para uma facção imensa, que é o Primeiro Comando da Capital, o PCC. A outra, a tal da Virgínia, que apareceu lá na CPI, lembra? No ano passado, como se fosse com um olhar, né? Como se fosse a Madre Teresa de Calcutá, e faz muito, de maneira muito bem pensada isso.

0: depois de um término de relacionamento, que, de novo, ninguém tem nada a ver com isso, mas faz para incentivar os xingamentos a uma pessoa que já sofre há anos com xingamentos racistas. Então, muito cuidado com quem a gente segue, né? É a lição que fica desses dois exemplos, um criminal e um de falta de noção habitual.
1: Agora 10 horas e 15 minutos, vamos com a previsão do tempo.
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1: Aline Araújo, bom dia.
3: Oi, bom dia, tudo bem?
1: Tudo bem. Como é que fica o tempo hoje, depois de ter amanhecido assim, escuro, né? Nuvens carregadas, tem muitos ouvintes até chamando a atenção.
3: Olha, hoje a gente ainda tem previsão de pancadas de chuvas aí no Rio de Janeiro. O dia vai ser chuvoso e as temperaturas...
1: Opa! Ah, tivemos um corte aqui com a transmissão.
3: 22 graus.
1: Voltou? Aline, vamos tentar de novo? Deu uma picotadinha rápida, mas acho que você está de volta. Você nos ouve? Não? Ah, agora a nossa produtora acabou interrompendo ali o contato para refazer em melhores condições, né? Vamos tentar já, então, porque ela ia dar a temperatura máxima prevista. Tá fresquinho, né? E deve continuar assim. Vamos entender melhor as condições do tempo, não só para hoje, mas também para os próximos dias. Vem fim de semana aí.
0: Tem mensagem chegando, inclusive, no nosso WhatsApp sobre essa mudança de tempo já agora, né? As imagens estão mostrando aí o tempo bem coberto. Laís Vieira, antes da gente chamar a Aline, tem mensagem aqui chegando dos nossos ouvintes também, né?
4: Ricardo Dutra mandou mensagem para a gente dizendo que o céu na Glória já ficou completamente escuro, olha, nuvens aí pesadas... Vem mais chuva, segundo o nosso ouvinte, Leandro.
1: É, e a Aline Araújo está de volta. Quando eu estava vindo para cá, o sol até ameaçou aparecer. Mas agora os ouvintes estão chamando atenção para isso. Fechou tudo de novo. Quer dizer, vem mais chuva e você falava sobre temperaturas, né, Aline?
3: Isso, vem mais chuva hoje durante o dia inteiro. Teremos um dia chuvoso, inclusive à noite também tem previsão de chuva. O sol não vai aparecer, o tempo vai permanecer fechado no Rio de Janeiro, com 22 graus de máxima apenas. Então, o friozinho também continua por aí.
1: E amanhã, sexta-feira, pré-fim de semana?
3: Olha, para amanhã a gente tem um refresco nessas condições de chuva. A previsão ainda vai ser de um tempo bastante fechado, nublado, com garoa podendo ocorrer a qualquer hora do dia, mas chuva expressiva a gente já não tem muita condição e a temperatura máxima para amanhã é de 24 graus. No sábado, a gente segue com essa mesma condição, as temperaturas se elevam um pouquinho, mínima de 19, máxima de 26, mas no domingo a gente volta a ter aumento importante de instabilidade, que consequentemente vai voltar a trazer chuvas mais expressivas não só para o Rio de Janeiro, como para o Sul Fluminense, para a Costa Verde e também para as regiões de Serra.
1: Tá bom. Obrigada, viu, Aline? Um beijo pra você. Vamos nos falando.
0: Valeu, Aline.
3: Beijo, até amanhã. Tchau.
0: Registrar aqui, Bianca, uma reclamação que chegou aqui pro meu WhatsApp, né? E sempre os ouvintes observando movimentações da cidade. Olha só. Diogo, meu querido amigo, né? O filho dele estuda no Pedro II, ali da Barão do Bom Retiro, no Engenho Novo. E ali há um problema recorrente de saneamento. Qualquer chuvinha que aconteça, qualquer... Se a gente conseguir colocar no YouTube e no Globoplay, escrevemos aqui no nosso CBN Rio. Ontem choveu até de uma maneira constante.
1: É.
0: Mas não foi aquele temporal também, quando a gente saiu daqui, já não estava mais chovendo, né?
1: É, algo pontual, né?
0: Foi.
1: Um volume considerável, mas pontual.
0: E já fica o esgoto transbordando ali na porta do Pedro
1: II. Nossa, mas que sujeira. Não dá para nenhum aluno entrar ou sair.
0: Não dá, né? Não tem a menor condição disso. Barão do Bom Retiro, porta do Pedro II, colégio ali no Engenho Novo. E, bom, Laís entrou em contato com o secretário Diego Vaz, né, de conservação. O que, que ele disse?
4: Isso, a gente falou com ele agora de manhã, Leandro. Ele disse que a secretaria vai vistoriar em conjunto com Águas do Rio para identificar o problema e, a partir daí, executar a solução. A gente vai seguir acompanhando, mas já agradeço o retorno da Secretaria de Conservação para esse problema.
0: Ótimo. Então, valeu aí, secretário Diego Vaz. O problema chegou aqui para a gente, é assim que funciona o CBN Rio. Chegou o problema, a gente corre atrás do poder público na busca da solução, né? Os alunos do Pedro II.

0: Não merecem, assim, né? Ter uma aula de matemática numa quarta-feira não deve ser dos melhores, né, coisas para um estudante. Tem que passar por isso. Mas chegar cheio de esgoto no pé é ruim, né?
1: Muito ruim, muito. Agora uma notícia atualizada sobre aquela história da capivara que foi brutalmente agredida na Ilha do Governador. Acho que todo mundo se lembra, né?
0: Sim.
1: A notícia é de que a equipe da Patrulha Ambiental da Secretaria Municipal de Meio Ambiente soltou a capivara e o novo lar é uma reserva ambiental na zona oeste da cidade. A escolha considerou vários fatores, como o fato de a área ter menor risco de atropelamento, acesso restrito de pessoas. Isso reduz a chance de a capivara sofrer um estresse por excesso de visitação, né? O espaço é protegido, com características populacionais da espécie, que reduzem até o risco de brigas territoriais. A secretária municipal de Meio Ambiente e Clima, a Lívia Galdino, disse que os agressores são minoria na população da cidade e enfatizou o trabalho da patrulha ambiental. A agressão foi registrada por câmeras de segurança. A capivara foi encontrada no terreno baldio, né, resgatada pela patrulha ambiental, recebeu primeiros socorros, foi encaminhada à clínica de reabilitação de animais silvestres, depois teve estado considerado grave, até com risco de morte, fez os procedimentos todos ali, reagiu e agora está sendo levada para esse habitat, né, uma reserva ambiental na zona oeste. É uma boa notícia.
0: 10h21 agora. Vamos, Bianca, trazer o Gabriel Freitas para conversar conosco aqui no nosso CBN Rio, porque ele está na Rua da Cerveja.
1: Ah, assunto ótimo também.
0: Rua da Carioca vai virar a Rua da Cerveja. A Prefeitura do Rio prometeu isso há um tempão. Mas alguns imbróglios aí estão acontecendo e o Gabriel vai explicar tudo pra gente agora. Diga lá, Gabriel, bom dia pra você. Tá tomando uma já ou tá muito cedo, né? A minha regra é meio de um. A partir de meio de um tá liberado.
1: O Gabriel não falaria isso aqui no não. ar, né? Gabriel, bom dia.
0: Se falar, tudo bem.
2: Ficaria só comigo aqui, eu não tô nem entrando com vídeo, né, as imagens aí pro pessoal que tá acompanhando a gente no Globoplay no YouTube, mas não estou tomando uma cervejinha, seria uma boa, viu, Leandro, seria uma ótima, só que nesse momento ainda não dá, os bares estão começando a abrir, alguns poucos bares que já abriram aqui na Rua da Carioca, que tá em obras, né, agora a Rua da Cerveja, tudo sendo preparado aí para atrair muita gente à noite, finalzinho da tarde, pessoal que sai do trabalho para um happy hour, por exemplo. Em breve, pela perspectiva da prefeitura e de alguns lojistas, isso aqui vai bombar, viu? Quando for entregue, de fato, quando as obras terminarem, as obras estão acontecendo. Quem passa por aqui já percebe que a obra já teve aí um efeito, já está praticamente encerrada do lado esquerdo da via, no sentido carioca. Quem passa aqui pela rua já consegue perceber que a calçada já foi ampliada, já houve toda uma intervenção com canteiros também para as árvores, algumas mudas já foram plantadas também. E agora a obra está se concentrando do lado direito da via, né, com ampliação também da calçada. Isso, claro, vai trazer também uma diminuição na via, que, onde passam ônibus, onde passam carros de passeio. Isso já traz também um certo congestionamento para quem passa aqui pela Rua da Carioca, futura Rua da Cerveja, mas em breve a expectativa da prefeitura é que essa rua atraia muita gente, né? Um plano da prefeitura para revitalizar também essa parte aqui do Rio de Janeiro. Só que temos alguns problemas também, viu? Conversei com alguns comerciantes, com alguns lojistas que já têm estabelecimentos comerciais aqui na rua. Muitas lojas de instrumentos musicais, por exemplo, que vão dividir espaço com bares e outros restaurantes que vão abrir aqui a partir de incentivos fiscais dados pela prefeitura, né, para que esses lojistas abram. Conversei com o Nildo, ele que é gerente de uma loja de instrumentos, e ele falou o seguinte: a obra é positiva, estamos gostando e temos uma boa expectativa para o futuro aqui da rua, né? Só que essa obra acontece bem no horário comercial, isso está trazendo alguns problemas para quem precisa vender, né? A calçada aqui na frente do estabelecimento dele, por exemplo, está completamente interditada nesse momento, fora a poeira, porque todo o trabalho é feito durante o dia. Como a rua não é uma rua residencial, para eles, para os comerciantes, essa obra deveria acontecer principalmente à noite.
3: A obra sensacional, eu acredito.

0: Que tem potencial, que a rua vai ficar bacana, só que a execução com poeira, você tem que vir aqui quando eles estiverem cortando mármore, cortando pedra, você não consegue enxergar a rua. Essa obra é exatamente no horário comercial, às 6 horas não tem mais ninguém aí, eu acho que é 5, então à noite que era para ser essa obra, no meu ponto, humilde ponto de vista, não, essa obra ela é durante o horário comercial, que a gente lojista, as lojas fecham, eles param, as lojas abrem, eles começam. Esse é o dilema, né?
1: Pois é, em abril, o consórcio responsável pelas intervenções chegou a receber uma advertência da prefeitura por atrasos e irregularidades apontadas durante a execução da obra, mas mesmo assim, pelo que a gente percebeu hoje, os trabalhos continuam acontecendo diariamente aqui na Rua da Carioca. O prazo máximo dado pela prefeitura na assinatura do contrato é finalidade, né, o fim das obras agora para agosto desse ano, tudo dentro do prazo ainda. Leandro e Bianca.
2: Tá certo, Gabriel Freitas, obrigado pelas suas informações. Daqui a pouquinho nós teremos Thiago Gomide aqui falando sobre as histórias da Rua da Carioca, uma das mais importantes da nossa cidade e que tem aí uma série de dificuldades para se tornar de fato a Rua da Cerveja. A reportagem do Gabriel completinha, mostrando inclusive reclamações das pessoas que estão por ali, né, pensando, olha, essa obra está atrapalhando o que restou do comércio, né, na Rua da Carioca. Muito boa a reportagem do Gabriel e a prefeitura tentando desatar esse...

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5: Oi, Gomide, bom dia.
6: Bom dia, Bianca. Bom dia, queridos e queridas ouvintes.
7: Vamos nessa,
6: tempo
7: Gomide.
6: Feio, né? Hein, Leandro, que tempo feio nessa cidade, nesse estado, que
5: tem
6: isso?
5: Tem muita gente que gosta, tá? Desse céu encoberto, friozinho.
7: Não combina.
6: Eu nasci em Petrópolis, então eu nasci no frio já tô acostumado a ele, mas... É bom o frio com solzinho.
5: É mesmo, é verdade.
7: Com solzinho eu gosto. Vem cá, eu gosto muito da Rua da Carioca, hein? Gomide conhece muito, tem livros sobre a área. Tem. E a Rua da Carioca já se chamou Rua do Piolho, Gomide.
6: Rapaz, tem o meu segundo livro, Amor ao Rio. É uma aventura dentro exatamente da Rua da Carioca, atravessando Floriano Peixoto. Sim, chamou Rua do Piolho, mas não é porque tinha piolho, não é porque tinha alguma coisa envolvendo praga, nada disso. É por causa de um camarada, Bianca, chamado Senhor Piolho.
5: Ah, sim.
6: Era um advogado excelente em argumentos. Coitado, esse rapaz sofreria um bullying hoje em dia que ele não teria noção, né? E ele não se dava vencido de maneira alguma. Ele se preocupava para defender, ele incomodava muito os adversários. Por essas características, ele acabou ganhando o apelido de Piolho, ou seja, aquele que sempre incomoda. E o Senhor Piolho, evidentemente, com tantas habilidades, ele ficou rico, tinha algumas casas ali na rua, e também morava na rua que hoje é chamada de Carioca. Esse nome durou até 1852, depois se tornou Carioca, São Francisco de Assis, e novamente Carioca.
5: Boa!
6: Mas sim, já se chamou Piolho.
5: Uhum. E a origem é diferente do que a gente pensava.
6: Sem dúvida.
5: E quer dizer que Zica e Cartola já tiveram um bar na Carioca?
6: Emblemático bar. Dona Zica, Cartola, um dos grandes nomes da música popular brasileira. Dona Zica, esposa dele, mulher importantíssima para o samba, importantíssima para Mangueira, importantíssima para salvar a vida de Cartola. Na década de 1960, eles vão ter um bar ali chamado Zicartola, no 53 da Rua da Carioca. O lugar vai ser emblemático para o desenvolvimento de diferentes artistas que estavam em começo de carreira. E aí posso trazer logo o exemplo de Paulinho da Viola, que começa ali a mostrar o seu talento. Vira um reduto não só de boa comida, que Dona Zica era boa demais na cozinha, e também, claro, de música, e também de contestação política. Vira um reduto de debates políticos, de efervescência intelectual no centro da cidade do Rio de Janeiro. Saudade dessa dupla, saudade de poder ir, saudade, nem vivi isso, mas saudade daquilo que não vivi.
7: Isso.
6: Vontade muito de comer um feijãozinho de Cartola. Muito original, bom. Evidente.
7: Muito bom, Gomide. Agora, ali tem o Cine Íris, né? Que tem suas histórias. E já foi um cinema dos mais chiques do nosso país.
6: Eu não vou lhe perguntar se você já foi ao Cine Íris.
7: Não.
6: Você é muito

0: garoto.
1: Não, não, registro aqui não.
0: Foi rápido.
1: Rápido no gatilho.
0: Tá certo. O Sinires hoje, ele é voltado para um público mais 18. Quem está escutando a gente agora já entendeu quais são os filmes que são transmitidos ali. Mas o Sinires, eu já fui no Sinires não para esse tipo de sessão, mas para um show de Los Hermanos. Inclusive, tiveram shows emblemáticos ali no Sinires nos últimos anos, se tornou um espaço cult, inclusive com festas. Enfim, não pode se reduzir até hoje, claro. Ainda hoje não pode se reduzir o Sinires a somente esse tipo de transmissão de filme, esse tipo de divulgação enfim, esses filmes. O Sinires, sim, já foi um dos grandes cinemas de 1909, é o cinema mais antigo do país. Foi uma escadaria de ferro, até hoje uma marca registrada, os azulejos, os imponentes espelhos franceses. O Sinires transmitia filmes de bang bang, de cowboys. E Íris, como a gente sabe, é uma deusa da mitologia grega associada ao arco-íris. E enfim, então já foi sim um dos grandes e mais imponentes cinemas do nosso país.
2: Ótimas histórias, Gomide. Um beijo pra você, até semana que vem.
0: Até semana que vem. Tchau, tchau.
1: Valeu, Gomide.
2: 10h33.
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4: O relator da PEC, que prevê o fim da escala 6x1, deputado Léo Prates, diz que tem um objetivo de atrair mais pessoas para o regime CLT. Ele afirmou que, para isso, uma das estratégias seria não estabelecer limite de jornada para os trabalhadores formais que ganham mais de R$16 mil. A regra não valeria para servidores públicos. A Serra de Santa Catarina registrou hoje a temperatura mais baixa no estado até este momento em 2026. Os termômetros marcaram menos 6,4 graus em Bom Jardim da Serra. O índice superou o recorde anterior de 5,4 graus negativos, verificado na semana passada em São Joaquim. Em Urupema, o frio atingiu 5 graus abaixo de zero. Em Ubirici, a mínima foi de menos 3 graus. Já o Rio Grande do Sul teve o terceiro dia consecutivo com mínimas negativas. Em Vacaria, os termômetros marcaram 3,2 graus abaixo de zero. Em Getúlio Vargas, o frio chegou a menos 1,2 grau. Em Soledade, a temperatura ficou em 0,6 grau negativo. No horário de Brasília, 10h34.
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1: 10h35, de volta com o CBN Rio, agradecendo muito a sua participação, audiência. Vamos sempre juntos? Pode ser? Podemos combinar assim? De segunda a sábado, das 10 até... Aliás, das 9h30 até meio-dia. Não vai chegar atrasado. Sábado, sim. Aí você pode dormir um pouquinho mais, tá? Aí vai das 10 até meio-dia. E com o que de mais importante acontece no Rio de Janeiro. É isso aqui que a gente entrega pra você. E você nos entrega também informação das ruas, flagrantes, vídeo, foto, comentário, opinião. 997-64-2381 é o número do nosso WhatsApp. Bianca, você fala muito rápido. Deixa a Laís falar que ela fala mais devagar. Tudo bem, tranquilo.
2: 997-64-2381. Vou repetir. 997-64-2381.
1: É a voz do aeroporto.
3: Agora que o fã-clube da voz da Laís vai explodir no WhatsApp, né? Tem um fã-clube, sabe disso, né?
2: Tem mesmo. Tem. Eles gostam da minha voz, né?
3: É, o fã-clube que gosta da sua voz. Que bom, né?
2: Isso.
3: Imagina se fosse...
2: Tenho que me manter.
3: É claro. Conservar a vozinha, comer muita maçã, né? Porque é o nosso ganha-pão, minha gente. Olha só. Deixa eu contar um negócio aqui, você também pode nos acompanhar lá pelo YouTube, tá?
2: Ah, é?
3: É, estamos com imagens no nosso YouTube e tem muitas participações, vou trazer algumas aqui. Luciana Campbell mandou um bom dia pra gente, Cláudio André sempre na nossa escuta. O Davi lá de Campo Grande tá dizendo que a chuvinha fina e gelada já chegou por lá. Tempo fechado no centro do Rio, informa nosso querido ouvinte. Cláudio aqui também, galera falando sobre motos, daqui a pouco a gente volta a falar sobre o assunto. Também

0: temos ainda mensagens variadas, é um papo aqui, ele vai longe no nosso YouTube, né? As pessoas ficam ali na nossa caixinha de comentários sempre mandando um recado. Samson tá falando, põe essa voz no seguro, Laís Vieira. Eu tô falando. A sua voz aqui, quando a gente brinca com ela, o fã-clube vem todo à tona. Bom demais. Mesmo.
1: Sabe onde que a gente tá também? No Instagram.
0: É verdade.
1: E eu e Leandro, com muita frequência, fazemos as vezes de atores, isso, atriz e ator no Instagram. Não tá sabendo disso? Pô, tem um vídeo ontem muito legal, espetacular, com a edição de Pedro Bonenberg, então ficou melhor ainda.
0: Mas assim, você tem registro de atuação, né? Você,
1: você tal do DRT.
0: Isso, você tem DRT, tava tentando lembrar.
1: Mesmo, tem
0: você
1: mesmo.
0: Tem DRT, você é talhada pra esse tipo de coisa. Eu só tenho cara de pau.
1: Mas atuou muito bem.
0: Nossa, cara. Olha, pelo fim das ideias. Vamos
1: nessa. CBN Rio de Janeiro, ou então vai no nosso também, biancasantos.bia.
0: Leandro.resende.
1: Isso, a gente te espera. Vamos seguir com informações do trânsito. Léo Vieira, esse aí faz de tudo também. Joga em todas as posições. Conta, como é que tá o trânsito?
2: Jogando nas quatro linhas, em todas as posições, já convocado para a Copa do Mundo. De olho na movimentação do trânsito, Bianca e Leandro. Para quem está circulando pela zona sul da cidade, já foi liberado o trecho ali da rua Eduardo Guinle, que mais cedo ficou interditado ali por conta da queda de uma árvore, ali no trecho próximo ao acesso para São Clemente. Inclusive, rua São Clemente, com intensa movimentação para quem está circulando em direção ao Largo dos Leões, vai chegar no Maitá, isso já prejudicando a saída da Praia de Botafogo, trânsito bem intenso para quem está circulando pela Zona Sul. Para quem está optando ali pela Professor Álvaro Rodrigues e Mena Barreto, observo também intensa movimentação na região. Pela Orla da Lagoa, dificuldades para quem está pelo trecho da Borges Medeiros, no caminho para Gávea, a gente observa dificuldades entre a saída do viaduto Sender e o acesso ao Saturnino de Brito. No caminho para a Zona Norte, o panorama é melhor pela Borges Medeiros. Epitácio Pessoa tem intensa movimentação nos dois sentidos da via, entre o Parque da Catacumba e a chegada ao trecho próximo à Fonte da Saudade. Para quem está pela Jardim Botânico, trânsito é mais pesado neste momento em direção à Gávea, desde a saída da rua Maitá até o cruzamento com a Pacheco Leão. No sentido contrário, o panorama é melhor. Para o ouvinte que nos acompanha com imagens neste momento, falando agora da movimentação no centro da cidade, está uma chuva fraca em alguns pontos do centro e também na zona sul, mas o tempo nessa manhã no Rio de Janeiro está tão louco que o ouvinte que nos acompanha com imagens vai ver que na Presidente Vargas, ali na altura da Cidade Nova, tem uma chuva fraca, mas na Praça da Bandeira não está chovendo. Então você vê que as pistas estão molhadas no trecho da Presidente Vargas, mas na Praça da Bandeira, para quem está circulando por lá, a pista está mais seca e não chove na região, para ter uma ideia de como o tempo está meio doido nessa quinta-feira. Para quem está circulando ainda pelas vias expressas, observa o trânsito ainda pesado na Avenida Brasil entre Ramos e a chegada ao trecho do Caju, linha vermelha também com dificuldades entre a altura da saída da linha amarela e o trecho do Caju. Para quem está pela região de Jacarepaguá, dificuldades ainda no acesso à Barra da Tijuca pela linha amarela desde o túnel da Covanca. Para você que sai da Zona Norte, prefira a autoestrada Grajaú, Jacarepaguá, Bianca e Leandro.
1: Ok, Léo Vieira, obrigada. Vamos ficar de olho nos impactos da chuva, né? Já que, como você disse, em alguns pontos cai uma pancada nesse momento. É o caso do centro da cidade, onde está o repórter Gabriel Freitas. Está todo molhado lá na altura da Praça Tiradentes, na região da Frei Caneca, Carioca. Muita chuva e o trânsito já impactado. Vamos por nossa conta e risco daqui para frente. Você está liberado, Léo. Um abraço.
2: Um abraço e até amanhã.
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4: Voltamos a mapear o nosso estado com mensagem vindo de Maricá. O Ciro Torres acaba de avisar que por lá também muita chuva, Bianca.
1: Valeu, Ciro.
0: Agora 10 horas e 41 minutos, movimentar a nossa reportagem com a Isa Morena, uma operação da Polícia Federal contra uma quadrilha suspeita de comandar um esquema internacional de pirâmide financeira. Atuação Macaé, São Paulo, Rio de Janeiro, Ucrânia e Japão. 300 milhões de reais bloqueados. Isa Morena, suas informações.
5: Além do bloqueio de 300 milhões de reais em bens ligados a essa organização criminosa, Leandro e Bianca, a Polícia Federal também apreendeu diversos imóveis, embarcações e outros bens durante esta operação. São cumpridos 4 mandados de busca e apreensão e 8 medidas cautelares diversas da prisão contra os investigados. Os mandados são cumpridos nos bairros da Barra da Tijuca e Jacarepaguá, na zona sudoeste da capital, e Campo Grande, na zona oeste, além das cidades de Macaé, São Paulo e São José dos Campos. As investigações apontam que o grupo atuava em um esquema estruturado de pirâmide financeira com operações identificadas no Brasil, Ucrânia e Japão. De acordo com a Polícia Federal, os investigados também utilizavam bens registrados em nome de terceiros para ocultar patrimônio e lavar dinheiro. A operação é um desdobramento da prisão em flagrante de uma mulher por posse ilegal de arma de fogo ocorrida em maio de 2024 na Barra da Tijuca. A partir dessa investigação, os agentes identificaram também crimes de falsidade ideológica, lavagem de dinheiro e atuação da organização no esquema financeiro fraudulento. Os investigados poderão responder por crimes contra o sistema financeiro nacional, organização criminosa e lavagem de dinheiro. Volto com vocês, Leandro e Bianca.
1: Obrigada, Isa Morena. Agora, Pedro Bonenberger, com o STF decidindo o futuro de policiais acusados de obstruir investigações no caso Marielle Franco. Oi, Pedro.
6: Bianca, a primeira turma do Supremo formou maioria para tornar réus os policiais Rivaldo Barbosa de Araújo Júnior, Giniton Lages e Marco Antônio de Barros Pinto. Isso no inquérito que investiga crimes relacionados ao assassinato da vereadora Marielle Franco e do motorista Anderson Gomes. O voto de hoje aconteceu agora há pouco pela manhã, foi dado pelo ministro Flávio Dino, que acompanhou o relator Alexandre de Moraes. Nessa quarta-feira, ontem, o ministro Cristiano Zanin também já havia acompanhado o voto de Moraes. O julgamento acontece no plenário virtual da primeira turma e segue aberto até sexta-feira. Agora, falta apenas o voto da ministra Carmen Lúcia. Os 3 policiais foram denunciados pela Procuradoria-Geral da República pelos crimes de associação criminosa e obstrução de justiça nas investigações sobre os homicídios de Marielle e de Anderson. Segundo a denúncia, Bianca, Rivaldo Barbosa teria liderado ou chefiado uma organização criminosa dentro da Polícia Civil do Rio para atrapalhar as investigações desse caso, incluindo o caso da vereadora, mas também de outros homicídios. De acordo com a PGR, o grupo atuava no desaparecimento de provas, na relocação de inquéritos, ocultação de elementos probatórios e até na incriminação de terceiros, de pessoas inocentes, Bianca. O Rivaldo Barbosa assumiu o comando da Polícia Civil do Rio em 2018, um dia antes do assassinato de Marielle. Depois da nomeação, ele escolheu Giniton Lages para chefiar a Delegacia de Homicídios e conduzir as investigações do caso. Marco Antônio Barros de Pinto já atuava na especializada. Em fevereiro desse ano, a primeira turma do STF condenou os irmãos Chiquinho Brazão e Domingos Brazão a 76 anos e 3 meses de prisão por serem apontados como mandantes do assassinato de Marielle Franco e de Anderson Gomes. Na mesma decisão, o colegiado condenou Rivaldo Barbosa a 18 anos de prisão por corrupção passiva e obstrução de justiça. E agora, um novo processo aberto, então, criminal contra esses 3 policiais para apurar essa obstrução nas investigações. Nós tentamos contato com os advogados dos acusados para uma oposição. Bianca.
1: Obrigada, Pedro Bonenberger. E o Tribunal de Justiça do Rio suspendeu trechos de um decreto de Cláudio Castro que garantia segurança pessoal paga pelo Estado para ele e para a família dele, com possibilidade de renovação por tempo indeterminado. Rafaela Lima traz os detalhes.
7: Bianca, Leandro, bom dia para vocês e para todos os nossos ouvintes. O órgão especial do Tribunal de Justiça do Rio suspendeu esses trechos de um decreto do Cláudio Castro que garantia segurança pessoal paga pelo Estado para ele e para a família. De acordo com a norma suspensa, poderia ser renovada por tempo indeterminado. Esse decreto foi editado em fevereiro desse ano, quando a saída de Castro do governo estadual já era dada como certa. A decisão é cautelar e vale enquanto o mérito da questão não é julgado. O relator do caso, o desembargador Joaquim Domingos de Almeida Neto, entendeu que os artigos do decreto fariam o princípio da legalidade e que deveriam ser suspensos imediatamente por gerarem despesas ao combalido erário, sem a devida previsão legal. O G1 apurou que 44 policiais cuidam da segurança do ex-governador. Além deles, há 4 blindados e um carro de apoio a serviço do Cláudio Castro. O custo mensal com a segurança do ex-governador é de R$ 900 mil. É,

0: Procurado, Cláudio Castro informou por meio de sua assessoria que irá comentar o caso, Bianca.
1: Obrigada, Rafaela Lima.
2: 10 horas e 47 minutos agora. Matheus Lins está por aqui. Vamos conversar sobre uma operação da Polícia Federal realizada ontem que me chamou muita atenção, Bianca. Operação Anjos da Guarda, uma investigação importante da PF que evitou um crime bárbaro contra uma criança, né, Matheus? Conta essa história pra gente. Bom dia pra você.
3: Bom dia, Leandro e Bianca. A Polícia Federal tá investigando a mãe de uma recém-nascida e também uma mulher suspeita de tentar levar o bebê pra Espanha. Essas duas mulheres foram alvo de mandados de busca e apreensão na manhã de hoje em Búzios, na região dos Lagos. Essa ação ela faz parte da Operação Anjos da Guarda, que investiga uma suspeita de tráfico de pessoas contra essa criança. Felizmente, essa bebê já foi resgatada pelo Conselho Tutelar e ela foi encaminhada para uma casa de acolhimento onde ela está sendo cuidada agora. Por determinação da justiça, a mulher suspeita de tentar levar essa criança para a Europa foi proibida de deixar o país. E essa investigação começou depois que a Polícia Federal identificou muitas irregularidades no pedido do passaporte dessa bebê de apenas 20 dias. Entre elas, a principal suspeita foi porque tinha uma autorização para viagem internacional sem acompanhamento dos pais. Os agentes também desconfiaram e notaram que a mãe não tinha passaporte válido e que os cuidados com essa criança eram feitos principalmente por uma mulher sem nenhum parentesco. Além de não ter nenhum parentesco, Bianca e Leandro, essa mulher tinha a guarda dessa recém-nascida desde alta hospitalar, sem qualquer procedimento legal formalizado. Durante essa operação foram apreendidos celulares, documentos da bebê e uma autorização de viagem internacional assinada pela mãe, permitindo que a investigada e o marido dela levassem essa criança para o exterior. Agora as investigações continuam para esclarecer as circunstâncias do caso e também identificar outros possíveis envolvidos. Bianca e Leandro.
1: Obrigada, Matheus Lins. Ainda bem que a polícia conseguiu agir, né? 10h49, Laís Vieira, chega aqui. Vamos colocar o ouvinte dentro do CBN Rio.
4: Vamos, Bianca, a gente recebeu uma informação, uma denúncia, na verdade, de moradores da Tijuca, porque tem um criminoso que está barbarizando lá a região da rua Araújo Lima, esquina com a Barão de Mesquita. Esses ouvintes contaram pra gente que esse criminoso, em especial, ele rouba senhoras e ameaça com uma arma. Ele está agindo constantemente na região. A gente entrou em contato com a Polícia Militar cobrando respostas, encaminhamos o endereço e também imagens desse criminoso. E a gente está aguardando um posicionamento. Ele age sempre de bicicleta, vai abordando as senhoras
1: e na frente dos prédios, né? Isso. Ó, tem identificação dele, já circulam imagens pelas redes sociais. Dá para identificar esse bandido facilmente, né? Tá na tela também no YouTube, no Globoplay, na nossa transmissão. A polícia também consegue imagens da região com facilidade. Então, é importante dar uma resposta para os moradores que estão muito preocupados, amedrontados mesmo com esse caso, porque é um criminoso que age principalmente contra senhoras e na porta dos prédios. Elas estão saindo ali de casa e você sente uma segurança, né? Você acabou de deixar seu lar, abre a porta ali do prédio.
4: Você não acredita que vai ser naquele momento,
1: Você não acredita que vai ser naquele momento. Dá de cara com um bandido, ele leva tudo. Um absurdo.
4: Sempre armado, hein, Bianca?
1: Isso, e tá ali tranquilo, né, com a sensação de impunidade. Não pode, a polícia tem que dar uma resposta. Acontece na Tijuca e a gente segue acompanhando, esperando o retorno da Polícia Militar. Já procuramos a PM,
4: Já procuramos, eu tô aguardando aqui esse posicionamento. Assim que a gente vai informar o ouvinte do CBN Rio.
1: Ok, obrigada aos moradores que mandaram essa denúncia pra gente, confiando no nosso trabalho.
2: Esse é o tema fundamental das eleições de 2026. A vida cotidiana, a vida nos bairros das cidades maiores do Rio de Janeiro, onde vive o grosso da população, está muito afetada por essas dinâmicas de crimes corriqueiros. O crime, ele sempre existiu, mas hoje há uma sensação de insegurança muito maior em toda a cidade do Rio de Janeiro, em toda a região metropolitana do estado. Esse é o assunto corrente. Você de qualquer canto do Rio de Janeiro, da Baixada Fluminense, do Leste Fluminense, você que nos ouve agora em Niterói, você que está em Macaé, sabe que segurança é uma grande preocupação. Diante disso, Bianca, tem pessoas que passam a se... como é que eu posso dizer isso? Se locupletar, não, mas assim, se

0: ganhar fama, se afamar, portanto, né, ganhar espaço nas redes sociais dentro desse contexto de medo e da sensação que todos nós temos de que nada muda e de que os governos não conseguem garantir que nós saiamos com os nossos celulares nos bolsos das nossas casas e voltemos para casa com esses celulares nos bolsos, que a gente possa usar um escapulário de ouro e voltar com ele para casa. É isso que em mais de 5 anos o governador Cláudio Castro teve tempo mais do que suficiente para mudar essa realidade, não conseguiu. Essa sensação não foi embora. E aí surgem personagens como William Correia da Silva Júnior, apontado pelo Ministério Público como fundador e chefe do grupo Anjos da Guarda Vigilância Comunitária. Uma página que é enorme no Instagram, seguida inclusive por muitos políticos do Rio de Janeiro, em que esse homem, William, coloca imagens e vídeos de suas ações com um grupo de pessoas procurando bandidos no bairro de Copacabana. A juíza Lízia Maria da Rocha Mesquita, da primeira vara da infância e da juventude, determinou que o William, apontado pelo MP como fundador e chefe desse grupo Anjos da Guarda Vigilância Comunitária, se abstenha imediatamente de organizar, participar, incentivar, induzir ou publicizar quaisquer atos de vigilantismo que envolvam crianças e adolescentes. É uma decisão liminar que determina que ele deixe de gravar, publicar, armazenar ou divulgar imagens de menores de idade e faz referência a uma ação movida pelo MP contra os chamados justiceiros de Copacabana. Segundo o Ministério Público, esse coletivo organizava ações de perseguição, exposição e violência contra adolescentes apontados como autores de roubos e furtos na Zona Sul. O Ministério Público afirma ainda que esse grupo utilizava redes sociais e aplicativos de mensagens para convocar caçadas em vias públicas, divulgar imagens de adolescentes e organizar rondas em bairros como Copacabana e Ipanema. A promotoria também cita vídeos de espancamento, orientações para o uso de roupas pretas e referências a objetos como soco inglês e pedaços de pau. Bianca, é uma decisão, portanto, o William e outros integrantes do grupo não vão poder mais publicar essas imagens consideradas de perseguição a adolescentes e acompanho essa página, já observei várias vezes como eles atuam. Preciso destacar que esse sujeito, William, tentou se eleger vereador pelo Rio de Janeiro em 3 eleições consecutivas. Então, nenhuma ação é tomada por simples compromisso, seja lá com o que for. Ele tentou se eleger em 2024, em 2020 e 2016. Nunca passou de 2.300 votos. Mas trata de uma pessoa que ganhou grande notoriedade porque essa sensação de segurança existe. E o que mais me chama a atenção, muitos agentes do Estado seguem essa página e nunca fizeram nada.
1: Nossa. Exerce influência, né? Exerce influência. É tal da influência que a gente conversou mais cedo. Negativa, né? Agora, Leandro, com certeza o Estado tem que se fazer presente, né? E essa presença na segurança passa também pela valorização do policial. E nesse sentido, tem uma medida importante que o governador em exercício, Ricardo Couto, está tomando. O governo do Estado vai pagar as 2 parcelas restantes referentes à recomposição salarial de mais de 400 mil servidores ativos, aposentados e pensionistas, incluindo Polícia Militar. O governador anunciou a medida, as categorias, e disse que a recomposição é o cumprimento da lei e uma medida de reconhecimento e valorização dos servidores públicos do Poder Executivo. Diz que após estudos de viabilidade técnica pelo Corpo Técnico Estadual, os depósitos serão realizados em agosto e em novembro, referentes às competências de julho e outubro, e que a recomposição teve como referência a inflação compreendida no período de setembro de 2017 a dezembro de 2021. A Secretaria de Estado de Planejamento e Gestão vai fazer trâmites processuais necessários para essa execução orçamentária, já autorizada na Lei Orçamentária Anual desse ano. A medida será publicada em decreto, condicionando a decisão aos desdobramentos da adesão ao Programa de Pleno Pagamento de Dívidas dos Estados, o PROPAG, e também ao julgamento do processo dos royalties. Então ainda tem, né, essa

0: condição. Mas, se tudo der certo, o pagamento será feito pela Secretaria de Estado de Fazenda e a primeira parcela foi paga em janeiro de 2022. Ficaram faltando essas duas, né? E a gente segue acompanhando. Claro que a reação do funcionalismo é muito positiva.
1: Tá aí o Ricardo Couto, né? O Ricardo Couto, que veio para ser interino e foi ficando. É igual... Não vou fazer essa comparação, não. Agora eu vou ter que explicar. A minha mente, ela vai em muitos lugares, né? Ontem, a essa hora, mais ou menos, eu comecei a falar de língua com purê de batatas.
0: Ih, não volta nesse assunto, não, que só vai dar isso no WhatsApp.
1: Eu fiquei emocionado, inclusive, com as mensagens. Depois do programa, eu peguei
0: Pegou umas dicas?
1: Peguei umas dicas ali boas.
0: Tá, mas volta a referência de hoje.
1: Porque é isso, né? A minha mente vai dando um nó. E aí, eu ia fazer uma comparação que o governador interino... Ele tá igual o time de futebol, que não tem quem botar, né? Mandou o técnico embora. Aí pega quem tá ali, aí o cara vai, ganha 3 jogos seguidos e vai ficando, né? Alguns aconteceram isso. Torcida do Flamengo vai lembrar, o Andrade, por exemplo, né? Era um interino, sempre voltava. O Carlinhos era um interino do Flamengo também. O Alcir Portela, um interino histórico do Vasco. Vai ficando aí. O Ricardo Couto foi mais ou menos isso, né? Ele foi ficando aí. E vai ficar até o final do ano, minha gente. O STF não dá nenhum sinal de que vai devolver esse processo.
0: Dá não, tá curtindo.
1: Tá curtindo lá, já estamos aí final de maio e vamos lá.
0: Não dá nem tempo para outra eleição, né? A gente já também explicou isso aqui. Pedro Bonenberg está chegando ainda sobre medidas de Ricardo Couto. Tem uma que tem a ver com as consequências do caso Master. Não é isso, Pedro?
2: É sim, Bianca. Os recursos do Rio Previdência vão passar a seguir regras mais rígidas de aplicação e transparência. É uma lei que foi sancionada hoje pelo governador em exercício, a Lei 11.193 deste ano, de autoria dos deputados Luiz Paulo e Guilherme Delaroli. Essa nova legislação determina que o Rio Previdência publique a cada 6 meses relatórios detalhados sobre os investimentos feitos com os recursos do fundo previdenciário, informações que deverão incluir valores aplicados, instituições financeiras responsáveis, taxas cobradas, rentabilidade e risco das operações, além do plano anual de investimentos. É uma lei que surge, Bianca, depois do escândalo do Banco Master, em que os investimentos do fundo previdenciário acabaram sendo perdidos, né? Cerca de R$1 bilhão do fundo previdenciário foram perdidos ao serem aplicados em letras financeiras do Banco Master, um calote de R$1 bilhão para esses servidores. Pela lei sancionada, os investimentos que ultrapassem limites previstos em regulamento vão precisar de parecer técnico, aprovação formal do Conselho de Administração e divulgação resumida no site da autarquia. Segundo os autores, a medida busca aumentar a segurança, a previsibilidade e também a transparência da gestão. O governador em exercício Ricardo Couto vetou parte desse texto que obrigava o fundo a investir apenas em instituições públicas federais, né? Ou seja, proibindo investimentos em instituições bancárias privadas. O governador em exercício argumentou que a restrição poderia prejudicar a diversificação dos investimentos, a liquidez e a eficiência da gestão financeira do Rio Previdência. Então, está agora sancionado, passa a valer o texto, depois desse escândalo do Banco Master, Bianca, em relação aos investimentos dos servidores públicos aqui do Estado.
0: Obrigada, Pedro Bonenberger, pela informação.
1: 11 horas em ponto.
0: Vai lá, Laís Vieira, com resposta para ouvinte?
3: Vou lá, Bianca Santos. Olha só, a gente falou mais cedo sobre sinais apagados na Barra da Tijuca. A Sete Rio informou que já está ciente dos problemas e que uma equipe de manutenção vai providenciar o reparo. Esses locais foram alvo de furtos mais uma vez, Bianca.
0: É uma epidemia de furto de cabo, né, que gera isso aí. Problema em sinal de trânsito em tudo quanto é canto da cidade. 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
1: Vem aí, intervalinho antes e na volta a gente volta a falar sobre motos aqui no nosso CBN Rio. Ana Paula Jaume tem mais informações. Tô com uma decisão aqui da Justiça Federal, dei uma sumida aqui nesse bloco, né? Porque tô terminando de ler, conversando com algumas fontes, mas é uma decisão histórica sobre a revolta da Chibata, que aconteceu em 1910. Saiu uma condenação contra a Marinha. Depois, na volta do intervalo, a gente conversa sobre isso.
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0: Quinta-feira, 21 de maio de 2026, a primeira turma do STF formou maioria para tornar réus os policiais Rivaldo Barbosa de Araújo Júnior, Giniton Lages e Marco Antônio de Barros Pinto no inquérito que investiga crimes relacionados ao assassinato da vereadora Marielle Franco e do motorista Anderson Gomes. Os ministros Flávio Dino e Cristiano Zanin seguiram o entendimento do relator do caso na corte, Alexandre de Moraes. Falta apenas o voto da ministra Carmen Lúcia. Os três policiais foram denunciados pela Procuradoria-Geral da República por associação criminosa e obstrução de justiça nas apurações sobre os homicídios. Segundo a denúncia, Rivaldo Barbosa chefiou uma organização criminosa na Polícia Civil do Rio para atrapalhar investigações, incluindo o caso Marielle. As adequações das linhas de produção da IP, que tiveram as atividades suspensas pela Anvisa, devem custar cerca de 130 milhões de reais. A informação foi confirmada pela empresa. A companhia diz ter concluído mais da metade das exigências da agência reguladora. A suspensão foi determinada após inspeções na fábrica da empresa, que fica em Amparo, no interior de São Paulo. Segundo a Anvisa, foram identificados problemas no controle de qualidade, equipamentos com sinais de corrosão e armazenamento inadequado de resíduos. Com isso, a agência determinou a suspensão da fabricação, da venda e do uso de detergentes lava-louças, sabões líquidos para roupas e desinfetantes da marca com um código final número 1, no horário de Brasília, 11:05.
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1: 11 horas e 6 minutos, de volta com o nosso CBN Rio. Muito obrigado

0: pela audiência, muito obrigado pela companhia também, você que tá com a gente em 92,5 no YouTube e no Globoplay. Vamos juntos até o meio-dia, porque é mais importante na nossa cidade e no nosso estado também.
1: Bora! Olha, chove muito agora em alguns pontos do Rio, por exemplo, Rocinha. Muita água caindo, hein? Muita atenção, você motorista, você morador do Rio, porque a chuva complica trânsito, né? Provoca impactos e a gente tá de olho. Junto com você, se tiver mensagem para nos mandar, tá chovendo aí bastante onde você tá nesse momento? Tem já alguma consequência da chuva? Manda mensagem pro WhatsApp 997-64-2381. Teve mais cedo um acidente no aterro do Flamengo, as pistas foram liberadas, já não tem mais grandes problemas ali na região do aterro do Flamengo não, tá? Trânsito intenso, claro, né? E você deve ter muita atenção por causa das pistas molhadas, mas não tem engarrafamento. Agora na General Justo, aí sim, o trânsito tá lento, desde a saída do túnel Prefeito Marcelo Alencar até o aeroporto. Rebouças com um trânsito bem intenso. No viaduto Engenheiro Noronha também, movimentação grande do acesso ao túnel Santa Bárbara até a rua Pinheiro Machado. Lagoa Barra com lentidão na altura do Shopping Fashion Mall. E o trânsito agora na Zona Norte, Edgar Romero, em direção a Vaz Lobo, lento na altura da estação do BRT Mercadão, sentido Cascadura, retenções também da rua Vila Maia até o Mercadão. Conselheiro Galvão com problemas na altura da ministra Edgar Romero, dando uma circulada aí pelo Rio. Laís Vieira.
2: Muitas mensagens pelo WhatsApp, a galera ajudando a gente a mapear a chuva. A Fátima dizendo que está chovendo muito forte agora no Jardim Oceânico. E do Jardim Oceânico a gente vai para Niterói. O Mauro acabou de escrever para a gente. Chovendo muito em Niterói, tempo completamente fechado. Então, muita atenção ao volante, você motorista que está pelas ruas do Rio. A gente sabe que as pistas ficam escorregadias.
0: 11 horas e 9 minutos agora. Vamos seguir falando de trânsito com a Ana Paula Jalma, que está acompanhando a implementação da motofaixa ali no túnel acústico, Zona Sul do Rio de Janeiro. Ana Paula, suas informações, conta pra gente.
3: Isso, Leandro. Lembrando que a prefeitura começou a implantar essas motofaixas ali no túnel Rafael Mascarenhas, né, para aumentar a segurança dos motociclistas, e um trecho importante daqui da cidade, cerca de 67 mil veículos todos os dias passando nesse túnel. E a gente está circulando com, né, na rotina de trabalho desse grupo. E a gente deu uma paradinha, Leandro e Bianca, inclusive aqui na altura da Rocinha, e conversando com os moradores, eles falam em mais ou menos 2 mil motos circulando só dentro da comunidade, né? E ali, enfim, no entorno também, e passando pelo túnel. Então, um número importante que esses moradores falam pra gente, que ajuda a dimensionar a importância dessa medida da motofaixa nesse túnel bem coladinho ali na comunidade. O Leonardo dos Santos, por exemplo, ele é motociclista de aplicativo, ele conta que essa nova motofaixa tem facilitado a rotina dele de trabalho, principalmente no que se refere à prevenção dos acidentes.
4: Facilita, né? É, o cara não sofre muito risco de o cara sofrer um acidente. Pô, achei bom, não achei ruim não. Ah, já vi acidente demais assim já. Às vezes a gente tá andando no meio, o carro vai e vira do nada. Dá seta, às vezes dá, nós não vê. É muita moto atrás da outra, mas facilita demais isso aí.
3: O Lucas Oliveira, ele é mototaxista, também defende essa medida, principalmente em relação à agilidade, mas ele sente falta da motofaixa naquele trechinho mais à frente, né, já chegando ao Zuzu Ângelo.
5: É, não, facilita sim a nossa rotina do dia a dia e fica bem melhor também, né? O acesso só tá faltando mais à frente, aqui dentro do túnel, porque aqui os carros, eles dão, às vezes, atravessa de um lado para o outro, não dão acerto e fica perigoso. Com essa faixa aí já facilita a nossa vida completamente, né? Ah, segurança com certeza é 100%, fica 100%. Agilidade também para a gente, porque a gente pode acessar mais o corredor, né?
3: E aí, Leandro e Bianca, já finalizando aqui, retomando rapidamente, né? A marcação dessa motofaixa no sentido São Conrado do túnel Rafael Mascarenhas já foi feita, já a pista que vem para a Gávea só deve terminar no final do mês, e essa é a primeira etapa da marcação de

0: 19 quilômetros de motofaixa que a prefeitura está prometendo fazer aqui na Gávea e na Lagoa, na Zona Sul. A sinalização ainda vai se estender pela Padre Leonel Franca até o cruzamento com a Visconde de Albuquerque. Já as motofaixas de outras ruas dessa região aqui, Mário Ribeiro, e também as avenidas Borges de Medeiros e Epitácio Pessoa, vão ficar prontas até o início de julho. O elevado da Paulo de Fronten, que dá acesso ao Rebouças, deve ser uma das próximas vias a receber motofaixas nos dois sentidos, isso num total de 5 quilômetros previstos, e a promessa é que até o final desse ano, de 2026, a cidade tenha cerca de 80 quilômetros de motofaixas. Volto com vocês.
1: Ok, obrigada, Ana Paula Jaume, pelas informações, pelas impressões, né, direto da rua, e deu para ouvir até a chuva caindo em cima do carro, né, o barulho deu para ouvir daqui, é o que comprova que tem chuva e forte em vários pontos do Rio, inclusive na Zona Sul, neste momento. Agora, 11h13, deixa eu contar que a polícia descobriu que traficantes do Complexo do Alemão, na Zona Norte, controlado pelo Comando Vermelho, adquiriram drones de grande porte para transportar armas e drogas. São aeronaves de carga ou para uso agrícola, com capacidade de transportar até 80 quilos, o equivalente a 20 fuzis ou a R-15. Nossa. FAL ou a R-15, né? Um dos dois modelos. A imagem de um treinamento com um veículo aéreo não tripulado, com cerca de 3 metros de comprimento, foi flagrada pela câmera de uma aeronave da Polícia Militar. A data em que o voo ocorreu não foi divulgada. Bom, informações recebidas pela Subsecretaria de Inteligência da Secretaria Estadual de Segurança Pública, apuradas pelo jornal Globo, dão conta de que o treinamento para operar esses drones estaria sendo feito por um brasileiro que voltou da guerra na Ucrânia, no leste europeu, onde teria atuado como voluntário no conflito contra a Rússia. E, além disso, ele também seria o encarregado de repassar para os traficantes algumas técnicas usadas em combates militares. Já se sabe que o suspeito chegou a permanecer por pelo menos um ano participando do confronto militar. E ao retornar para o Rio, o homem presenteou o traficante Edgar Alves de Andrade, o Doca, que é um dos integrantes do Comando Vermelho, com uma espécie de souvenir de guerra. Uma placa balística usada pelo próprio soldado durante a participação dele no conflito. É uma peça que faz parte do colete à prova de balas. Numa das imagens flagradas por policiais durante o monitoramento aéreo, dá para contar pelo menos 10 pessoas ao lado de um drone que se prepara para decolar. O sobrevoo aconteceu em uma área aberta e com poucas casas próximas. O veículo aéreo não tripulado que aparece na gravação, do tipo usado em campos agrícolas, pode percorrer uma distância de até 12 quilômetros e tem um custo estimado em mais de R$200 mil. A partir do Complexo do Alemão, um drone desse tipo tem autonomia para chegar a outras favelas, né? Como Cidade de Deus, Jacarezinho, Complexo do Lins e Complexo do Chapadão. Uma reportagem do jornal Globo bastante detalhada, que chama muito a atenção, já há muitas reações nas redes sociais, que mostram como que os criminosos estão investindo pesado, cada vez mais, na modernidade, na tecnologia e em treinamento para operar esse tipo de drone.
2: E a tecnologia e o poderio financeiro para eles terem acesso a esse tipo de tecnologia já fazem parte da realidade do crime organizado no Brasil, mas no Rio de Janeiro a gente vê isso de uma maneira muito particular. Enquanto isso, quem deveria cuidar da segurança estava vazando a operações para tirar a barricada da rua, né? A gente abriu a semana falando sobre isso. E não deixa de ser um contraste para a gente frisar aqui, Bianca e ouvintes do CBN Rio. Na segunda-feira, nós abrimos as discussões sobre segurança pública dentro do nosso programa, falando sobre uma reportagem também do jornal Globo, em que houve a revelação de que bandidos souberam 5 dias antes que o governo do estado estava planejando a Operação Barricada Zero, para retirar barricadas das vias, de tantas vias do Rio de Janeiro. Os bandidos souberam primeiro, souberam com qual maquinário seria usado. Enquanto isso, essa bandidagem está usando esse tipo de armamento aí, drones com alcance de 12 quilômetros para levar de um complexo de favelas onde de um para o outro. A polícia já não entra em A, também não entra em B e eles vão pelo céu para não ter nenhum tipo de problema.
1: Isso.
2: Essa é a defasagem da capacidade de articulação do Estado, de enfrentar o crime.

0: Não se enfrenta, porque não se quer. A verdade é essa. A verdade é essa. Se criam, né, programas, discursos. Muita gente vai ser candidata agora com o discurso de que fez e aconteceu. Está aí. Foi sob sua gestão. Foi sob a atual gestão que aconteceu isso. Que essas armas chegaram ao Rio de Janeiro. E aí tem uma responsabilidade do Estado, a gente frisa muito, mas também federal. Como que isso entra aqui? Por onde que vem? Essas armas todas, fuzis, e as fronteiras do nosso país, sabe? Enfim, são muitas questões para que essa matéria nos desperta, né?
1: É verdade. Laís Vieira está chamando com participação de ouvinte. Tem ainda muito comentário sobre a implementação das motofaixas, né, Laís?
2: Muito assunto, muito comentado no nosso WhatsApp, Bianca. E o Alan Cavalcante mandou uma mensagem para a gente com a palavra um motociclista.
3: Eu tenho moto de grande porte, do estilo Harley, e existe um problema sério, porque dentro do corredor que é feito pelos carros, os motociclistas normalmente são muito, muito, muito impacientes. Eles ficam buzinando se você está andando numa velocidade prudente entre os carros e andam como se não houvesse qualquer tipo de risco de um carro sair de uma faixa para outra. E assumem aquele corredor como território intocável. Isso gera um risco tanto para quem está andando de carro quanto para mim, que estou andando de moto e tenho um pouco mais de prudência. Então não adianta só estabelecer o corredor, a faixa azul, mas também tem que estabelecer uma forma eficaz de controlar a velocidade, porque há muitos motoristas que provocam acidentes por achar que dentro de uma ciclofaixa se pode andar a 80, 90 km por hora, quando nós sabemos que todos os veículos à volta estão se movimentando, de uma para outra, para frente, para trás, e isso pode gerar acidentes, como sempre gera com os motociclistas que a gente vê por aí, linha amarela, linha vermelha, etc. Bom dia!
1: Bom dia, Alan. Cortou o finalzinho e a gente pede desculpa por isso. Mas olha, que mensagem, né? Maravilhosa que você nos envia. Serve como alerta para tanta gente, né, que comete esse tipo de irregularidade.
0: Exato.
1: Para a prefeitura também, claro, com relação à velocidade, né? Mas a clareza, né, a racionalidade, a sensibilidade também do Alan. É um gesto de cidadania mesmo, Laerte Afonso soprou aqui pra gente. Porque ele tá pensando nele, que dirige, que pilota uma moto, né? E nos outros,
2: que
1: claro.
2: Mostra os dois lados, né, Bianca? O lado do motorista, do motociclista prudente e do imprudente, existe.
0: Exato. Claro. Sempre tem, né, quem faz as coisas direito.
2: Isso. A gente não pode nunca generalizar.
0: É claro. E muito importante. Alan, obrigado pela mensagem aqui. Ela aí sinalizou logo que essa mensagem chegou, mas a gente guardou, né, para esse momento em que o assunto fosse voltar aqui no nosso CBN Rio. Bianca, vamos lá. Vamos mexer no nosso passado. O passado, ele sempre volta. O passado sempre volta e, dessa vez, com uma decisão histórica que a gente detalha aqui no nosso CBN Rio. A Marinha do Brasil foi proibida nesta quarta-feira pela Justiça Federal de usar termos como abjetos e reprovável exemplo para se referir aos participantes da Revolta da Chibata, levante de 1910, liderado pelo marinheiro João Cândido, o almirante negro imortalizado, né, na música do João Bosco, Mestre Sala dos Mares, contra os castigos físicos impostos a marinheiros de baixa patente. Essa é a primeira vez que a justiça, mesmo de primeira instância, condena a Marinha do Brasil por uso de uma linguagem considerada racista e incompatível com a anistia concedida a João Cândido e aos revoltosos. Essa sentença não obriga a Marinha a mudar sua posição sobre o tema, mas estabelece uma linha nas críticas feitas há mais de um século em documentos oficiais. A União também foi condenada a pagar R$200 mil por dano moral coletivo causado pelo uso de linguagem estigmatizante. O Ministério Público Federal, que moveu essa ação, alega que em 2008 o Estado brasileiro concedeu anistia pós-mortem a João Cândido. Mas mesmo assim, depois dessa anistia, a Marinha continuou colocando discursos depreciativos sobre os revoltosos. O comandante da Marinha enviou em 2024 uma carta a uma comissão da Câmara dos Deputados contrariando o projeto de lei que propõe incluir o João Cândido no livro de heróis da pátria. No documento, a instituição descreveu a revolta como deplorável página da história nacional e disse que os marinheiros eram abjetos e a conduta do João Cândido reprovável exemplo. Diz o juiz nessa sentença: o Estado que concede anistia reconhecendo valores de justiça e igualdade e em seguida qualifica os mesmos homens como abjeto atua como agente de perpetuação do racismo estrutural. A Marinha pode recorrer ao Tribunal Regional Federal da 2ª Região e essa é uma das histórias emblemáticas do começo da República aqui no Rio de Janeiro. A Revolta da Chibata aconteceu em 1910 contra os castigos físicos que eram aplicados aos militares de baixa patente. Ganhou força depois que o marinheiro levou 250 chibatadas e, liderados pelo João Cândido, os amotinados, os revoltosos, tomaram os navios na Baía de Guanabara e apontaram na direção da cidade do Rio de Janeiro para que essas chibatadas cessassem. A revolta, o motim, acabou sendo debelado pelo governo federal. João Cândido é um dos únicos sobreviventes, foi um dos únicos sobreviventes. Houve um acordo ali com o governo da época, esse acordo foi rompido e houve essa tentativa de colocar o João Cândido no livro dos heróis da pátria. A Marinha reagiu muito mal a isso, a um evento de 1910. Aí o Ministério Público Federal entrou com essa ação, saiu essa decisão atendendo parcialmente aos pedidos do MPF. É muito importante porque é uma primeira condenação contra a Marinha desse caso que, para você ver, né, já tem 116 anos e ainda sendo discutido na justiça para que essa memória do João Cândido, né, seja reconhecida e a Marinha hoje pode achar a revolta um absurdo, mas não pode chamar de abjeto. É isso que definiu a Justiça Federal em primeira instância.
1: Importante, Leandro. A Corte Especial do Superior Tribunal de Justiça recebeu denúncia do Ministério Público Federal contra um desembargador aposentado aqui no Rio e ele virou réu por suspeitas de violência psicológica e sexual contra mulheres. Pedro Bonenberger.
4: Esse desembargador é o Guilherme Diefenthaler, Bianca. Ele atuava na Justiça Federal do Rio, no TRF2. O magistrado agora é réu de uma ação penal pela suspeita de prática dos crimes de violência psicológica e sexual contra mulheres por 5 vezes, além de assédio sexual por 3 vezes e também por importunação sexual. Todos os casos são referentes a condutas contra 5 servidoras que eram subordinadas a ele no próprio gabinete. O entendimento da corte é de que ele se valeu da condição de superior hierárquico para cometer os assédios. Na análise da denúncia, na tarde de ontem, os ministros do STJ consideraram que a violência psicológica contra a mulher é um crime de dano emocional, que pode ser comprovado de qualquer forma, dispensando uma forma técnica. Em março do ano passado, o Conselho da Justiça Federal decidiu afastar de forma compulsória esse desembargador do cargo, justamente por causa dessas denúncias. O Sindicato dos Servidores da Justiça Federal acompanha esse caso também contra o desembargador desde 2016, quando uma servidora que trabalhava ela se pronunciou procurando a direção da entidade para relatar os casos de assédio. Veja só, Bianca, Leandro, são 10 anos já, portanto, desde a primeira denúncia. Foi lá em 2016 o primeiro assédio, né? Pelo menos a primeira denúncia. A reportagem não teve ainda retorno da defesa desse desembargador, que, reforço, está afastado e agora é réu no STJ. Bianca.
1: E importante registrar também que há, de ontem para hoje, novas normas de proteção às mulheres no ambiente digital. Um dos decretos foca exclusivamente no combate à misoginia e à violência contra a mulher na internet, assinados ontem pelo presidente Lula. Novas normas dão um prazo de 60 dias para que Big Techs se adaptem às exigências. As plataformas serão obrigadas, por exemplo, a criar canais específicos de denúncia e terão um prazo máximo de 2 horas para remover imagens de nudez não consentida após a notificação da vítima. O texto proíbe também empresas de tecnologia de oferecerem ferramentas de IA, inteligência artificial, que criem nudes falsos. E ainda, o Cadastro Nacional de Agressores foi sancionado pelo presidente e esse banco de dados vai compilar informações dos governos federal e estaduais sobre condenados por crimes de violência contra a mulher. A identidade das vítimas será preservada.
0: 11 horas e 26 minutos. Quinta-feira é dia de Rio Mais Rua. É hora de Flávio Oliveira.
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1: Oi, Flávia, bom dia para você, tudo bem?
6: Oi, bom dia, Bianca, bom dia, Leandro, bom dia, nossa equipe, bom dia aos nossos ouvintes.
0: Peraí, que vamos refazer essa,

0: agora sim.
1: A gente ficou brincando aqui com o seu áudio, estava tremendo sua voz.
2: Bom dia, os ouvintes, bom dia, nossa equipe. Então, agora sim. Agora. É um bom dia trêmulo de frio.
0: Isso.
2: Vai ver que é isso. É. A gente tinha perdido o hábito, né?
0: Isso. Falei que era frio?
1: É, eu apostei nisso.
0: Flávia, vamos conversar sobre uma pesquisa divulgada ontem sobre a percepção de moradores de favelas sobre operações policiais. Quer dizer, foram ouvir quem é mais afetado por elas, né, Flávia?
2: Exatamente, Leandro. E você começa no ponto central dessa pesquisa, como objetivo e como resultado, né? A percepção de que a favela é tema, mas não é sujeito do debate público. Debate-se muito a favela a partir do lado de fora, né? Decidem sem ouvir moradores, sem essa... sem o reconhecimento da humanidade, da dignidade dos moradores de favela. E a pesquisa um tanto inverte essa lógica quando apresenta a visão de dentro. Bom, foram 4.080 entrevistas, 1.020 em cada uma das comunidades que eu vou citar aqui, Complexo do Alemão, Complexo da Penha, Maré, também conjunto de favelas, e Rocinha. Então, são quatro conjuntos de comunidades que somam 21% dos moradores de favela no Rio de Janeiro. É uma amostra também bastante robusta. E o título da pesquisa é Por que moradores de favela aprovam ou reprovam operações policiais com confronto armado. Ela teve uma dimensão também qualitativa, em que 79 moradores dessas comunidades foram convidados a discutir, a opinar, a refletir sobre esse tema da segurança pública. E aí, Leandro, deixa eu rapidamente citar aqui, participaram, né, aplicando os questionários, participando da pesquisa, o Fala Roça, da Rocinha, Frente Penha e o Instituto Papo Reto do Alemão, Raízes e Movimento do Alemão, Redes da Maré, Rocinha, Resiste e organizações que apoiaram a Cátedra Patrícia Cioli, da UFRJ, o SESEC, a Fundação TID Setúbal, o GENI da UF, né, Grupo de Estudos de Novos Ilegalismos, o Fogo Cruzado, o Laboratório de Análise da Violência da UERJ e a Open Society. Então, você tem a aplicação a partir das organizações de território, de comunidades, com a retaguarda de gente que estuda esse campo da violência, da segurança pública, há bastante tempo. As conclusões, Leandro e Bianca, 73% não aprovam operações com confronto armado. Essa proporção aumenta entre os jovens de 18 a 29 anos, 79%, e entre os pretos, 81%, e a gente entende bem porque quando se pensa nos jovens e nos negros como alvos, né? Como suspeitos. Aliás, eu destaquei uma frase da Qualy sobre isso. Se é preto e jovem, já entra como suspeito. A operação não entra só com arma, entra com humilhação. E a vida para quando tem operações. Mesmo quem aprova operações, 85% identificam ilegalidades cometidas pela polícia, que vão desde essas abordagens violentas até invasão de domicílios, estabelecimentos, veículos, a questão da troca de tiros, que obviamente afeta a vida de todo mundo, e acho que é uma pesquisa muito valiosa do ponto de vista de um ano eleitoral, de um momento em que candidaturas e soluções para a segurança pública, algumas muito rasas, elas reaparecem ou aparecem ou são reapresentadas. É importante ouvir o que a favela está dizendo. 2/3 querem sim operações, enfrentamento ao crime organizado, ao domínio territorial, mas em outras bases que não essa, que tem produzido muita morte e pouca efetividade. Leandro e Bianca.
1: Ótimo, Flávia. Obrigada por compartilhar com a gente essa pesquisa. Um abração para você.

0: Ótimo fim de semana também.
1: Ótimo fim de semana, meus amigos. Até semana que vem.
2: Valeu. Flávia Oliveira conosco toda terça e toda quinta-feira no Rio Mais Rua. O comentário dela fica lá disponível no site da CBN, cbn.com.br, e também no seu tocador de podcast predileto. Entra lá e esse vale a pena a gente ouvir e guardar. Todos valem, né? Mas esse com dados muito importantes sobre algo tão corriqueiro no Rio de Janeiro, vale a gente ouvir, guardar e compartilhar também.
0: 11h33. O trânsito ainda está lento na região ali do aeroporto Santos Dumont, pela Alfred Agacho, General Justo. Excesso de veículos mesmo e chuva, né? Chegando à Zona Sul, pelo viaduto Engenheiro Noronha, também lentidão agora. Túnel Santa Bárbara está com trânsito pesado. Rebouças também. Tá fácil o trânsito não, né? Porque as pistas estão muito escorregadias, o pessoal está reduzindo a velocidade, é assim que tem que ser mesmo. E muito carro na pista. Então redobre a atenção, paciência. Se você puder compartilhar informações com a gente, está no banco do carona, dentro do ônibus, manda mensagem aqui para o WhatsApp 997-64-2381.
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0: Quinta-feira, 21 de maio de 2026. A Polícia Federal fez uma operação contra um grupo criminoso acusado de um esquema de pirâmide financeira internacional. A organização agiria em pelo menos 3 países. São cumpridos 4 mandados de busca e apreensão e 8 medidas cautelares no Rio de Janeiro e em São Paulo. A justiça não emitiu ordens de prisão, mas determinou o bloqueio de R$300 milhões de bens ligados ao grupo. O Senado vai analisar o projeto de lei do governo que criminaliza o aumento do preço de combustíveis sem justa causa. O texto estabelece pena de até 4 anos para quem aplicar qualquer elevação sem o respaldo de fatores econômicos. A proposta já passou pela Câmara. O projeto foi apresentado pelo Planalto como parte de um pacote mais amplo voltado a segurar o preço dos combustíveis em meio à escalada da tensão no Oriente Médio. O barril do petróleo estava abaixo de $70 antes da guerra entre os Estados Unidos e o Irã, mas chegou a superar $120 em março. A Serra de Santa Catarina registrou hoje a temperatura mais baixa do estado até este momento em 2026. Os termômetros marcaram menos 6,4 graus em Bom Jardim da Serra. O índice superou o recorde anterior de 5,4 graus negativos, verificado na semana passada em São Joaquim. Em Urupema, o frio atingiu 5 graus abaixo de zero. Em Urubici, a mínima foi de menos 3 graus. Um número recorde de 274 alpinistas conseguiu chegar na quarta-feira ao topo do Monte Everest, que fica na fronteira entre o Nepal e o Tibete. Uma longa fila foi vista do lado nepalês. O grande movimento acabou causando problemas de acesso ao local. Às vezes, longas filas se formam numa área chamada Zona da Morte. A região localiza-se abaixo do ponto mais alto da montanha e tem nível de oxigênio inferior ao necessário para a sobrevivência humana. No horário de Brasília, 11h35.
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2: São 11 horas e 38 minutos, de volta com o CBN Rio. Vamos até meio-dia, então falta pouco tempo para você participar do programa de hoje. Eu quero ouvir a sua voz, quero ler sua mensagem. Eu e Laís Vieira, tá de olho em tudo que chega aqui pro nosso WhatsApp, né, Laís?
3: Tudinho, Bianca. Vou falar o número para quem ainda não salvou nos contatos, aproveitar o momento. 99764-2381. 99764-2381.
2: Legal.
4: Vamos lá agora para a rua conversar com o repórter Gabriel Freitas. É reta final do nosso CBN Rio. Ele está numa agenda com o prefeito Eduardo Cavalieri. Tem novas informações aqui para o CBN Rio. Diga lá, Gabriel.
5: Da Rua da Carioca, né? A futura Rua da Cerveja, no centro da cidade, que está sendo revitalizada, várias intervenções acontecendo já há alguns meses. As obras já estão acontecendo há 9 meses, mais ou menos, já começa a mostrar como deve ficar o projeto da Rua da Cerveja. Mas enquanto a revitalização avança, o que a gente descobriu hoje com comerciantes ali da região é que os impactos no dia a dia são enormes, viu? A principal queixa é que os serviços acontecem em horário comercial. Justamente,
2: tá. Não tá legal, não. Tá ruim, né? O sinal.
4: Vamos voltar tudo, né? Porque o sinal deu uma picotada.
2: Isso, essa frase aí. Gabriel, você tá nos ouvindo? Não está. Tá instável, né? Então vamos fazer o seguinte: a gente vai tentar o Gabriel em melhores condições de áudio, ele vai se posicionar, né? Enquanto isso, bora falar de futebol.
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4: Oi, Hugo. Vamos juntos nessa, hein?
2: Oi, Hugo. Um esperou o outro.
4: Isso. Bom dia,
2: amigo.
4: É
2: raro, mas acontece.
7: Bom dia, Bianca. Bom dia, Leandro. Bom dia para todo mundo que tá ligado aqui no CBN Rio nessa manhã de quinta-feira.
2: Vou
7: sem
2: começar.
7: Preferência por aqui ou por ali, pelo começar aqui. Bom dia para todo mundo, é isso que te importa, hein?
2: Isso, mas eu vou começar porque é o Flamengo, né? Foi uma vitória magra, apertada, mas o Flamengo tá nas oitavas da Libertadores, garantiu.
7: Porque, acima de tudo, Bianca, o Flamengo tá entendendo o que é jogar Libertadores, tá conseguindo. Fez ontem 10 pontos, chegou ontem aos 10 pontos, na verdade, com essa vitória 1-0 sobre o Estudiantes. O gol marcado pelo Pedro no segundo tempo, um jogo truncado, um jogo bastante pegado, como é a Libertadores da América. E o Flamengo, mais uma vez, teve o entendimento, a paciência e soube fazer a leitura correta da partida. Venceu, chegou a 10 pontos e está antecipadamente classificado para as oitavas de final da Libertadores, agora só esperando para saber se vai ser em primeiro ou em segundo. O Flamengo pode se classificar em primeiro até com derrota, porque caso o Independiente Medellín consiga a vitória na última rodada dessa fase de grupos, né, vai enfrentar o Estudiantes fora de casa, o Flamengo joga em casa com o Cusco. Se o Independiente Medellín não golear a equipe do Estudiantes, o Flamengo, mesmo com derrota para o Cusco, o que eu sinceramente não acredito, porque o jogo será no Maracanã, o Flamengo ainda assim poderá se classificar como líder do grupo A. Empatando ou ganhando, aí sim é líder isolado. E, repito, independentemente do que acontecer na última rodada dessa fase de grupos, o Flamengo já está classificado para as oitavas de final da Libertadores e agora é se preparar para sábado. Sábado tem um jogo com o Palmeiras no Maracanã pela rodada 17 do Brasileirão.
4: E o Botafogo garantido nas oitavas da Copa Sul-Americana.
7: Sim, uma ótima vitória também contra o fraco, né, Independiente Petroleiro. E aí o que a gente sabe em relação ao Botafogo é: o time está buscando uma sequência no Campeonato Brasileiro, mas na Copa Sul-Americana vai muito bem, obrigado, por

0: porque lá no grupo E, o Botafogo assegurou a sua vaga antecipadamente com certa facilidade. Por quê? Porque os adversários nesse grupo do Botafogo, o grupo E da competição, são bastante fracos. O Caracas tem 8 pontos, 5 menos que o Botafogo e que é o segundo colocado. Ontem, a vitória sobre o Independiente Petroleiro fora de casa contou com os gols do Joaquim Correia, do Jordan Barreira e também do Medina. Botafogo agora se prepara para a rodada do final de semana pelo Campeonato Brasileiro. O time vai jogar fora de casa, vai enfrentar o São Paulo lá no Morumbis e buscando esse resultado positivo, o Botafogo, que nesse momento com 23 pontos, é o sexto colocado do Brasileirão.
1: O Leandro fugiu do Vasco, né? Porque o Vasco acabou perdendo lá no Paraguai.
2: Não vi, não aconteceu.
0: É, quase isso. Pois é, poderíamos ter uma quarta-feira 100% para os cariocas, o que acabou não acontecendo, porque o Vasco, mais uma vez com o time reserva, novamente, sem colocar a Copa Sul-Americana como prioridade, acabou levando uma virada lá no estádio Defensores del Chaco, em Assunção, no Paraguai. O time fez 1-0 no final do primeiro tempo, com o zagueiro Carlos Cuesta de cabeça, e aí acabou no segundo tempo sofrendo o empate, depois levou a virada e o Olímpia ainda aumentou, 3-1 foi o resultado final. O Vasco começou a rodada como líder do seu grupo, o grupo G da competição, termina a rodada como segundo colocado. Então qual é a situação do Vasco nesse momento? Na última rodada, o Vasco vai enfrentar o Barracas Central em casa, isso no dia 27, quarta-feira que vem, portanto. Se jogar para ganhar e conseguir a vitória, muito provavelmente sairá de campo não só com o resultado positivo, mas com a vaga assegurada já como líder do grupo. Sendo o segundo colocado, caso o Olímpia derrote o Audax italiano, o que também é provável acontecer, o Vasco fica em segundo e vai para o playoff da Copa Sul-Americana, ou seja, vai ter que fazer 2 jogos antes das oitavas de final. Uma situação ruim por conta da questão, controle de carga, muitos jogos, e o Vasco, como a gente sabe, não está lá muito interessado na Copa Sul-Americana. Domingo o time joga às 8:30 PM em São Januário com o Bragantino pela rodada do Brasileirão, precisando muito, muito mesmo de uma vitória.
2: E no Fluminense, apesar da possibilidade de eliminação precoce na Libertadores, o foco no Brasileirão é total, né?
0: Ah, sim, porque nessa rodada do final de semana, aliás, o Fluminense vai muito bem no Campeonato Brasileiro, o time vai enfrentar o Mirassol fora de casa para tentar o resultado positivo e ultrapassar o Flamengo, quem sabe se tornar segundo colocado do Brasileirão. Isso porque se o Flamengo tropeçar diante do Palmeiras e o Fluminense vencer o Mirassol fora de casa, o Fluminense passa a ser vice-líder do Brasileirão, atrás apenas do Palmeiras. Em relação a Libertadores, a gente sabe, o Fluminense está precisando sim de uma vitória, né, na última rodada. O Fluminense está no grupo C da competição, é atualmente o terceiro colocado. O Fluminense vencendo na última rodada o La Guaira e torcendo para que o Rivadavia, que é o líder do grupo, não vença o Bolívar, aliás, vença o Bolívar, Fluminense se classifica para a sequência, as oitavas de final da Copa Libertadores da América. Então, o que tem que acontecer? O Fluminense tem que derrotar o La Guaira e o Independiente Rivadavia tem que vencer o Bolívar. E aí o Fluminense vai, sim, para essa fase oitavas de final, tranquilo. Fim de semana tem jogo com o Mirassol pelo Campeonato Brasileiro.
1: Ei, ok, Hugo, obrigada, hein? Um beijão para você.
0: Valeu, Bianca. Valeu, Leandro. Amanhã, se a gripe deixar, estarei de volta.
2: Valeu, vai deixar. Melhoras, amigo.
0: Valeu.
2: 11h46 agora, vamos voltar a conversar com o Gabriel Freitas. Ele está acompanhando esse imbróglio envolvendo a Rua da Cerveja. A Rua da Carioca vai virar Rua da Cerveja. E agora o Gabriel está num evento com o prefeito Eduardo Cavalieri. Ele tem outras informações. Diga lá, Gabriel.
3: Para trazer, inclusive, a demanda, né, desses comerciantes, muitos ali na Rua da Carioca, que estão reclamando das obras que estão sendo feitas já há 9 meses ali para a revitalização da via, aumentar as calçadas. Isso tem trazido muita poeira, muito transtorno para esses comerciantes, principalmente no horário comercial, né? As obras acontecem durante o dia e isso tem afetado muito o funcionamento desses empreendimentos, lojas de instrumentos, lanchonetes que já operam ali na rua há tanto tempo, viu, Leandro? O projeto prevê a recuperação de mais de 7.500 metros quadrados de área pública ali na Rua da Carioca. A intervenção começou em agosto do ano passado, tem prazo de 360 dias corridos. Pelo contrato, a previsão de conclusão é em agosto desse ano, investimento de mais de R$ 2 milhões. A Rua da Cerveja foi criada em dezembro de 2023 como um distrito especial voltado à produção e venda de cervejas artesanais. E aos poucos,

0: Esses estabelecimentos, bares, locais de fabricação de cerveja artesanal estão indo ali para a região e já estimando que, de fato, essa revitalização vai trazer um movimento muito grande para essa região, né? Todos os lojistas com quem eu conversei hoje cedo estão otimistas, mas reclamam do andamento dessas obras, que poderiam acontecer à noite, considerando que a rua não é um local estritamente residencial. Mesmo com as reclamações, quem passa pela rua nesta quinta-feira está encontrando vários funcionários fazendo as obras ali. A parte esquerda da via já está praticamente concluída. Agora, a calçada do lado direito está recebendo a maior parte das obras, né? Em agosto, essas obras terminam, mas ainda tem esses impasses que a gente está questionando junto à prefeitura, né? Para tentar melhorar a experiência dos comerciantes que já estão ali, sem trazer prejuízo para eles. Volto com vocês no estúdio.
1: Obrigada, Gabriel Freitas, pelas suas informações.
2: 11 horas e 48 minutos. Ronald Vilardo está na área, então é hora do Circulando no Cinema.
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1: Oi, Ronald, bom dia. Opa, vamos acertar aqui o áudio em 3, 2, 2 e meio, 1. Bom dia. Tá baixinho.
4: Bom dia, ouvintes da CBN.
2: Tá chegando, aos
1: aumentou.
2: Pouquinhos.
1: Agora sim, Ronald.
4: Agora estamos aí, estamos todos
2: chegou.
4: Certos?
1: Certíssimo.
2: Ronald, bom dia
4: agora
2: pra você.
4: Agora dou um bom dia, agora bom dia certo pro Leandro, pra Bianca e pro nosso ouvinte que tá aí atento.
2: Vamos lá, vamos conversar sobre cinema, começando hoje com o aguardado O Mandaloriano e Grogu, revivendo o universo Star Wars.
4: Sabe que Star Wars tem fãs aí ao longo das décadas que seguem essa história que não acaba nunca. E tem mais um episódio dela agora, que é O Mandaloriano e o Grogu, ou Grogu, que volta agora com um S, com esse novo episódio aí nas telonas, contando a história desse caçador de recompensas, que é o Mandaloriano, que é interpretado pelo Pedro Pascal, um dos atores do momento aí, e o aprendiz dele, Grogu, que embarcam aí numa nova aventura. Aí eles estão lutando contra o Império, e é uma resistência ali da nova República, aquele pano de fundo político que sempre está bem presente em Star Wars, e é bem legal, e é um dos motivos que atraem tanta gente a essa saga do Star Wars. O Mandaloriano e Grogu também tem no elenco, além do Pedro Pascal, também tem o Jeremy Allen White, que é o The Bear, né, pra quem viu a série, e a Sigourney Weaver, que eu adoro, vai aparecer aí no trechinho do trailer que a gente vai ouvir agora.
5: Já ouvimos histórias de um caçador de recompensas mandaloriano e uma criança.
6: Eu só caço criminosos de guerra do Império. Eu vou pegar todos os bandidos da sua lista.
5: Não é uma vingança.
4: Quem tá acompanhando pelo YouTube já viu aí alguns personagens conhecidos de quem gosta de Star Wars. Então ele faz esse equilíbrio aí entre nostalgia e jogando a história pra frente. É uma história realmente que tem muitas possibilidades. A direção do Jon Favreau, que também assina o roteiro. O Mandaloriano e o Grogu é uma das opções nas telonas essa semana, Leandro.
1: Legal. E tem terror, dica de terror? Que ótimo, Ronald.
4: Então, para você e para o Leandro, tem dois filmes de terror hoje. O primeiro deles é Rocum, o Pesadelo da Bruxa. Eu adorei esse título. Rocum, o Pesadelo da Bruxa, traz no elenco, à frente do elenco tá o Adam Scott, que a gente acompanhou aí na série Ruptura, na Apple TV. Foi uma das séries mais badaladas aí dos últimos tempos. Vai ter uma terceira temporada. E ele conta a história desse escritor, interpretado pelo Adam Scott, que tá vivendo um certo luto ali, e ele se hospeda nesse hotel. Só que quando ele chega nesse hotel, ele descobre, claro, que o que tem por lá, uma presença demoníaca, porque afinal de contas, se não fosse assim, não seria um filme de terror. Vamos assistir a um trecho de Rocum, o Pesadelo da Bruxa, que já está em cartaz nos cinemas.
7: Não sei se você percebeu.

0: Eu, mas tem uns tipos estranhos nesse lugar.
1: Lá tem coisas pior do que estranhos.
2: Um dos funcionários sumiu.
0: E a suíte nupcial?
3: Ela fica sempre trancada.
4: Quem percebeu aí, quem está acompanhando no YouTube já viu as cenas, né, da direção aí do Damien McCarthy, que as cenas são bem, os enquadramentos são bem simétricos, né, então tem várias referências ali a outros filmes de terror, e a gente enxerga de cara ali o Iluminado, mas tem muitas outras referências aí em Rocum, o Pesadelo da Bruxa. Esse está no topo da minha lista, é o primeiro que eu vou assistir, eu adoraria ter a companhia do Leandro e da Bianca, mas acho que vai ser difícil.
5: Nesse caso vai ser um pouquinho mais complicado, Ronald. Vai ser mais difícil. Vamos falar agora do Passageiro do Mal, né? Que também está chegando agora às telonas. Estamos em Halloween, praticamente, né? De tantos filmes de terror.
4: Então! Eu pensei nisso, falei, nossa, parece Halloween já, né? O Passageiro do Mal. Esse é muito bom, porque esse parte de uma premissa também que já é muito manjada, Leandro. Que é aquela premissa de você ver um acidente na estrada à noite. E aí pronto, aquele acidente que você viu, ou aquela pessoa que passou por você, vai começar a se tornar, vai começar a te perseguir. Mais ou menos é essa a história de O Passageiro do Mal, que também chega às telonas aí, exatamente com essa história, não tem muito o que contar não. É um casal que testemunha um acidente, e aí eles começam a ser perseguidos por essa força, evidentemente, como o título já sugere, do mal. Tá aí no trailer, vamos ver. Gente...
6: Proteja-me hoje e em todas as minhas viagens. Dê-me o seu sinal de
4: alerta. Se houver perigo à frente. Perigo à frente. Perigo à frente. Esse eu já gostei, porque tem bastante grito, tem espírito, tem um monte de coisa divertida aí, um Passageiro do Mal. Não é o meu primeiro da lista, né? O meu primeiro da lista da semana é o Rocum, o Pesadelo da Bruxa, mas o Passageiro do Mal também será assistido neste final de semana, tá em cartaz para você, ouvinte da CBN, que também gosta de filme de terror, tá em cartaz nas telonas.
7: Boa! E esse aqui não é filme de terror, é um documentário sobre Paul McCartney, Homem em Fuga.
4: Homem em Fuga, que é uma referência, esse título, do documentário Homem em Fuga, um documentário que conta a vida do Paul McCartney depois dos Beatles. É uma referência a essa música deliciosa, cujo trechinho a gente vai ouvir agora.

0: é a Band on the Run, e aí o On the Run foi pro título do documentário Homem em Fuga, em inglês é Man on the Run, fazendo um trocadilho mais direto com esse sucesso dos Wings, que foi a banda que o Paul McCartney formou com a Linda McCartney logo após a saída dele dos Beatles. E ele conta a história nesse documentário que tá badaladíssimo, muita gente já acabou de estrear na Prime Video, lá na Amazon Prime Video, e muita gente já comentando que é um documentário diferente, porque tem muitas cenas de estúdio, o Paul McCartney tá narrando a própria história, não tem muito aquela coisa da pessoa contando a história do artista, sabe? Aquele enquadramento, fulano fazia isso, fazia aquilo, não, ele mostra mais do que conta. Homem em Fuga, então, é um documentário sobre a vida do Paul McCartney após os Beatles, em cartaz, pra se assistir em casa, que tá chovendo, você que tem medo de chuva, eu gosto, você que tem medo, fica em casa, assista o documentário do Paul McCartney, onde tá? Na Prime Video.
1: Ronald, valeu, ótimas dicas, um beijo pra você, bom fim de semana.
0: Bom fim de semana pra todos nós, até segunda-feira.
2: Valeu, Ronald Vilardo, segunda-feira ele vem com Circulando e nas quintas-feiras com Circulando no Cinema. É o nosso timaço aqui do CBN Rio desta quinta-feira que tá chegando no final já, são 11 horas e 57 minutos. Registrar aqui, Bianca, tivemos um caso grave na manhã de hoje na zona sudoeste do Rio, alunos que tiveram que se proteger num corredor de uma escola durante um tiroteio em Curicica. O confronto entre policiais militares e criminosos aconteceu na Vila do Sapê, zona sudoeste do Rio. Não há registro de feridos, felizmente, mas aquela cena tipicamente triste que a gente precisa registrar, dezenas de crianças abaixadas e deitadas no chão enquanto os professores desesperados tentam proteger os alunos.

0: Segundo a Polícia Militar, agentes faziam um patrulhamento na região quando foram atacados por criminosos armados. Houve confronto e os suspeitos fugiram por uma área de mata da comunidade. Não há registros de feridos e o policiamento por lá foi reforçado.
1: Notícia até o fim, Pedro Bonenberger também traz a informação de que a polícia está buscando condenados que não voltaram para a cadeia após a saidinha de Dia das Mães. Oi, Pedro.
2: São dois considerados de alta periculosidade. O Disque Denúncia já divulgou um cartaz pedindo informações, Bianca. Os procurados são Highlander Machado dos Santos, de 34 anos, e Emanuel dos Santos Carvalho, de 28. Os dois saíram do benefício da visita periódica ao lar e deveriam ter retornado no dia 14, ou seja, uma semana atrás. Como não voltaram, passaram a ser considerados evadidos do sistema penitenciário. Agora são procurados pela justiça. Os dois são considerados de alta periculosidade. Um deles, inclusive, é condenado, Bianca, devido à morte de um policial aqui do Rio de Janeiro. E por isso agora a justiça volta a procurá-los nas ruas. Informações podem ser repassadas ao Disque Denúncia pelos telefones 2253-1177 ou pelo 0300-253-1177. Lembrando que anonimato é garantido, Bianca.
1: Obrigada, Pedro. Olha, muita repercussão também que teve o vazamento de água grande que aconteceu no teto do terminal BRT Deodoro ontem. E hoje a gente não recebeu ainda imagem, mas também chove, né? Pode ser que aconteça de novo. E o que chama atenção é que é um terminal novinho em folha, tá? Tanto que a prefeitura está dizendo que ainda está no período de garantia e que vai acionar a empresa responsável para fazer reparos necessários. O vídeo que está na tela no YouTube e no Globoplay foi gravado por um passageiro que passava por lá e mostra uma cachoeira, um cenário que lembra realmente uma cachoeira.
0: Aí fica complicado, né?
1: Não dá, né? Muitos questionaram o fato de a obra nova já apresentar essa falha.
0: Uma qualidade desse material. Olha, segundo o Alerta Rio, registro de chuva moderada na Penha e chuva fraca no Vidigal, no Meier, São Cristóvão, Copacabana, Irajá, Bangu, Anchieta, Jacarepaguá, Alto da Boa Vista, Tijuca, Estrada Grajaú, Jacarepaguá, também registro de chuva fraca nos últimos minutos, em Piedade, lá na altura do Rio Centro, em Campo Grande também. Então, você ouvinte do CBN Rio, saiba, a previsão de chuva fraca, ocasionalmente moderada, isolada, na próxima hora. O COR ressalta que nuvens baixas estão atuando em toda a cidade. Se desloque com atenção, com cuidado. Você, motorista, que está nos dando uma carona, circule bem devagar, com tranquilidade, porque as pistas estão escorregadias, estão molhadas pela cidade.
1: Tem ouvinte dando carona, sim, na Ilha do Governador.
3: Isso, Laís. Nosso ouvinte, Alexandre Ferreira, chamando atenção para muita chuva agora nas proximidades do aeroporto, ali no Galeão. Ele pedindo atenção dos motoristas, porque as pistas estão daquele jeito, Bianca, com sabão.
1: Então vamos encerrando com esse alerta para você que está aí na rua, no carro, né, ao volante, de moto. Falamos muito sobre a motofaixa, né, que está sendo implementada na Zona Sul e esperando que novas sejam implementadas o quanto antes, né, para reduzir o número de acidentes. Mas é só uma das medidas, dentre todas, tantas outras que devem ser tomadas. E isso foi alvo de uma discussão hoje aqui no programa com a ajuda de muitos ouvintes, né? Incluindo aquele ouvinte, Alan.
0: Isso, foi ótima mensagem.
1: Poxa, essa mensagem vai ficar gravada aqui, né? Para quando a gente falar de acidente de moto. Muito legal mesmo. Muito legal ver a participação de você aí do outro lado, que nos honra com a sua audiência, tanto pelo WhatsApp participando, quanto pelo YouTube, também nas nossas redes sociais. Continua, tá? Continua juntinho com a gente.
0: Deixar um recado aqui do YouTube que rolou hoje, eu salvei para algum momento, mas é um recado direcionado a uma pessoa da equipe. O Laerte Afonso leu o chat, ele é um grande profissional, mandou o Cláudio André aqui. É isso, doutor Laerte.
1: Muitos elogios, tá sendo muito elogiado, Laerte Afonso.
3: Ele
1: pouco
3: é
1: tempo de carreira, né?
3: Bianca.
0: Ele é fantástico.
1: Já apareceu lá no Fantástico e tudo. Mas é nosso, de primeiro lugar, né? É nosso.
0: Então, beijo pra todo mundo que amanhã ele tá de volta. Nós também, por um acaso. Valeu, tchau,
1: ele
0: tchau.
1: Tá falando que acabou o programa. Sim. Tchau, gente.
0: Valeu.
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5: Quinta-feira, 21 de maio de 2026. A influenciadora e advogada Deolane Bezerra foi levada para a Delegacia Geral de Polícia depois de ser

presa pela segunda vez. Ela foi alvo de uma operação do Ministério Público e da Polícia Civil de São Paulo contra a lavagem de dinheiro ligada ao PCC. De acordo com a investigação, a influenciadora movimentou recursos ilícitos por meio de uma transportadora de fachada e recebeu valores da cúpula do primeiro comando da capital, incluindo parentes de Marcos Williams, Herbas Camacho, o Marcola. A justiça determinou um bloqueio de 27 milhões de reais das contas de Deolane. Em setembro de 2024, ela foi presa na Operação Integration, que mirou um esquema de lavagem de dinheiro envolvendo jogos ilegais e casas de apostas online. O ex-governador do Distrito Federal, Ibaneis Rocha, e a governadora Celina Leão trocaram farpas em vídeos publicados nas redes sociais. A situação foi gerada pela crise no BRB, decorrente dos negócios com o Banco Master. Ibaneis disse estar decepcionado com a gestão de Celina e falou em mudança de alinhamento. Já a governadora afirmou que sucessão nunca será submissão e disse que herdou um rombo bilionário nas contas públicas, além da situação desfavorável no Banco Regional de Brasília. Celina assumiu o cargo com a saída de Ibaneis. Ele deixou o posto em março para se candidatar ao Senado. O cacique Raoni, de 94 anos, recebeu alta hoje depois de ficar internado na UTI do Hospital Dois Pinheiros, em Sinop, Mato Grosso. Conforme o boletim médico, o líder indígena deixou a unidade em condição estável. Na quinta-feira passada, ele foi internado para tratar um quadro de pneumonia. O cacique já havia sido hospitalizado no dia 7 de maio para tratar uma hérnia crônica. Ele recebeu alta médica 2 dias depois. Raoni sofre de uma série de comorbidades, como doença pulmonar obstrutiva crônica e insuficiência cardíaca. No horário de Brasília, 12:04.

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1: E muito boa tarde, hoje é quinta-feira, 21 de maio de 2026, começando mais um CBN Brasil com a Cássia Regina.
2: E com o Carlos Alberto. Uma ótima tarde para você, Carlos Alberto, e para os nossos ouvintes também.
1: Muito obrigado a todos que nos acompanham em áudio e vídeo. Temos aqui no nosso cardápio hoje a decisão da Polícia Federal de não aceitar o acordo de delação com o Daniel Vorkaro. Quer dizer, o Daniel Vorkaro apresentou uma proposta de delação, a Polícia Federal não aceitou, mas a Procuradoria-Geral da República parece que quer continuar a negociação. Nós teremos informações disso direto de Brasília. Temos um fato novo no caso Marielle. O Supremo Tribunal Federal colocou 3 policiais como réus em novo desdobramento do caso. Réus, policiais acusados de atrapalhar as investigações. Temos também informações sobre o debate lá no Congresso sobre a escala 6x1. E eu queria só chamar a atenção para uma reportagem importante no jornal Valor Econômico, que diz o seguinte, está na capa do jornal Valor Econômico, que diz o seguinte: mais da metade, é uma pesquisa citada pelo jornal, dizendo que mais da metade dos lares brasileiros revela ter algum desconforto financeiro. Nós estamos falando, quer dizer, não é só pessoas que estão endividadas, são pessoas até que estão pagando as suas contas, mas que revelam uma incerteza, um certo temor com a sua situação financeira. E a pesquisa segue perguntando várias possibilidades, e aí pergunta se a pessoa se sente, se a família se sente plenamente satisfeita com a sua situação financeira. Sabe quanto dá?
2: Quanto?
1: 1%.
2: 1%?

0: Está plenamente satisfeito, apenas.
1: 1% das famílias se declara, 1% das famílias
0: Se declaram
1: se
0: plenamente satisfeitos.
1: declaram plenamente satisfeitos com a sua situação financeira. Bom, a gente pode ter mais detalhes sobre isso hoje nas nossas reportagens, mas nós vamos começar com o fato importante desse dia da manhã, que é a delação do Daniel Vorkaro. Ou a não delação do Daniel Vorkaro. Nós vamos com Brasília, com o Felipe Igreja. Felipe.
2: Sardenberg, a Polícia Federal já encaminhou ao ministro André Mendonça, relator da Operação Compliance Zero no Supremo Tribunal Federal, essa desistência, né, formalizando a desistência da delação premiada do dono do Master, Daniel Vorkaro. Além da comunicação ao gabinete do ministro, os advogados do banqueiro também já foram informados dessa decisão por parte dos investigadores da Polícia Federal. As negociações seguem, no entanto, por parte da Procuradoria-Geral da República. A gente não pode afirmar ainda que Vorkaro não vai fechar a delação, mas o fato é de que, neste momento, a Polícia Federal não tem interesse nas informações que foram apresentadas pela defesa do banqueiro. Lembrando que a Polícia Federal teve acesso aos celulares de Daniel Vorkaro nas fases iniciais da Operação Compliance Zero, já tem muito material apreendido, isso inclusive ainda sendo analisado. O dono do Master está preso na Superintendência da Polícia Federal aqui em Brasília há mais de 2 meses. Desde o dia 19 de março, ele foi transferido justamente para tocar esse processo de delação premiada, estava na penitenciária da Papuda, foi levado na verdade estava no Presídio Federal de Segurança Máxima aqui em Brasília, foi levado à Superintendência da PF para poder tocar esse processo de delação premiada. Mas não teve andamento, inclusive um indicativo de que a PF já estava desistindo dessa delação premiada foi que na última segunda-feira ele foi transferido de cela, dentro ainda da superintendência, saiu do local onde ele estava para uma cela comum, uma cela de passagem de presos que estão nesse local. E há cerca de 2 semanas a Polícia Federal já havia, portanto, solicitado ao ministro André Mendonça o retorno de Vorkaro para Papuda diante dessa falta de avanço na delação premiada. Mendonça está aguardando ainda um parecer da PGR antes de tomar essa decisão sobre a transferência ou não de Daniel Vorkaro. O advogado criminalista Vitor Sampaio, especialista em cortes superiores, explica que é possível ainda fazer a colaboração sem o andamento da Polícia Federal, embora a indicação dada pelos investigadores da corporação é de que Vorkaro precisa de fato apresentar elementos novos para a investigação do caso.
3: A investigação, obviamente, vai continuar, a pressão sobre o Vorkaro vai aumentar, aumenta, mas a possibilidade de colaboração permanece viva ainda pela via do Ministério Público, né? Então, a colaboração pode envolver o Ministério Público Federal, a PGR, sobretudo considerando a fase em que está, né? Uma fase ainda de investigação. Mas tudo realmente vai depender da densidade probatória que a defesa do Daniel Vorkaro vai conseguir colocar nessa negociação.
2: Apesar dessa possibilidade de negociação com a PGR, Sadenberg, investigadores da própria Polícia Federal estão vendo como bastante remota essa possibilidade no momento, já que consideram que os termos que foram apresentados por Daniel Vorkaro pelos advogados dele até o momento são muito ruins e inviabilizam, portanto, essa colaboração premiada. Sardenberg.
1: Tá certo. Então, chegamos ao seguinte ponto. A Polícia Federal já descartou a delação, nos termos propostos até agora pela defesa. A Procuradoria-Geral da República ainda não descartou. Quer dizer, mas também não está gostando da proposta, é isso?
2: Exatamente. A Procuradoria-Geral da República também, do que foi apresentado até o momento, não se interessou. É necessária uma mudança aí por parte da defesa de Daniel Vorkaro, novos termos, né, novas informações que tragam de fato algo novo para o andamento dessa colaboração premiada. Inclusive, já há pedido lá com o ministro André Mendonça para que ele saia da Polícia Federal, retorne à penitenciária da Papuda aqui em Brasília, já que ele está preso nesse momento preventivamente por essas apurações que envolvem o Banco Master, Sardenberg.
1: Tá certo. Muito obrigado a essa informação do Felipe Igreja. A gente pode acrescentar aqui que ontem ele foi transferido, ontem, né? Ontem ele foi transferido da

0: sala especial da Polícia Federal para uma cela comum na Polícia Federal. Uhum. Bom, e agora vamos tratar da questão da escala 6x1, que está em tramitação no Congresso, e quem tem as informações é a Rani Veloso. Rani.
1: Boa tarde, Sardenberg. Oi, boa tarde, Sardenberg, Cássia, a todos que nos acompanham. É isso mesmo, viu? O relator da proposta que prevê o fim da escala de trabalho 6x1, deputado Léo Prates, do Republicanos da Bahia, defendeu que profissionais com salários acima de R$16 mil não tenham limite de jornada. Dentre os pontos apresentados na PEC, um é...
2: Tivemos uma perda na comunicação com a Rani Veloso quando ela estava falando de uma das propostas que está sendo discutida dentro desse texto maior, né? O relator falando aí da possibilidade de pessoas, e aí a gente está falando de trabalhadores CLT, a Rani já está de volta. Rani, a gente perdeu o contato quando você estava explicando essa proposta do relator de que pessoas que ganham mais de R$16 mil não tenham um limite de horas trabalhadas, é isso?
1: Exatamente. O deputado Léo Prates, Cássia, que é o relator da proposta, defendeu que esses trabalhadores aí que ganham acima desse valor possam negociar de acordo com seus patrões, a sua jornada de trabalho. A gente lembra que dentre os pontos apresentados na PEC do fim da escala 6x1, um é exatamente reduzir o limite de horas trabalhadas na semana de 44 horas, que atualmente é esse limite de horas, para 40 horas trabalhadas. Prates disse à CBN hoje que essa mudança só vai adiante se tiver apoio do presidente da Câmara, Hugo Mota. Ele ressaltou que não há motivo para polêmica, porque não tem nada definido. E só seria aplicado a trabalhadores CLT, com a fiscalização da Justiça do Trabalho, e não valeria para servidores públicos. Segundo o deputado, o objetivo é dar mais direitos a essas pessoas, e não menos. Ontem, quando ele falou sobre esse tema pela primeira vez, ele disse que a intenção é combater a pejotização ao classificar esse grupo como elite do trabalho. Prates diz querer atrair esses profissionais de alta renda de volta para a carteira assinada. Essas declarações foram dadas durante o encontro da Frente Parlamentar de Comércio e Serviços. Vamos ouvir.
3: Isso não está garantido que vai ficar no texto, tá? É excluído o serviço público, eu quero deixar isso bem claro. A ideia é tentar trazer o máximo de pessoas que estão em pejotização para dentro da CLT. Então, a ideia é pegar dois tetos do INSS, quem ganha acima de R$16 mil. Vamos falar, isso é 2,5% da massa trabalhadora do Brasil. Nós estamos falando da elite do trabalho. E tentar trazer para a CLT, criar algum mecanismo. Essa pessoa hoje não está tendo direitos.
1: Bom, no entanto, essa ideia foi recebida com estranheza pelo governo federal, porque pela primeira vez surgiu numa reunião na terça-feira à noite. Os ministros José Guimarães das Relações Institucionais e Luiz Marinho do Trabalho estavam presentes. Léo Prates reforçou que o objetivo da PEC é estabelecer tetos e pisos sem entrar nas regras específicas de cada setor que deverão ser estabelecidas já em acordos coletivos. Isso é consenso com o governo, assim como o limite das horas, os dois dias de folga na semana e sem redução de salário. Inclusive, nesse momento, o deputado e o presidente da comissão especial e também ministros do governo, como Guilherme Boulos, estão debatendo o assunto na Assembleia Legislativa de Minas Gerais, em Belo Horizonte, e o deputado Alencar Santana disse que ainda esse ano será garantido os dois dias de folga na semana. Vamos ouvir.
4: Já pactuamos que a escala 6x1 está com os dias contados. Está com os dias contados. E, a partir desse ano ainda, o trabalhador brasileiro terá pelo menos dois dias de descanso. Isso vai estar, está certo já no relatório, deputado Léo.
1: Bom, o que é divergência, Cássia? É a regra de transição. No momento, não há acordo sobre isso, e foi o motivo pelo qual a leitura do parecer foi adiada para a próxima segunda-feira. Enquanto o governo defende que a redução da jornada seja aplicada imediatamente, inclusive, tiveram parlamentares lá da Assembleia

0: Assembleia de Minas Gerais, defendendo que seja ainda esse ano a redução tanto das horas quanto dos dias, né, trabalhados. Os deputados já querem uma transição, sim, de no mínimo de 2 a 3 anos. De acordo com uma fonte da Câmara, a CBN, a transição deve ficar em 2 anos. A expectativa é que o texto seja votado na comissão especial e no plenário até a próxima quinta-feira, dia 28. Cássia?
1: Rani, quero aproveitar a sua presença para te perguntar sobre uma outra apuração que você está fazendo da possibilidade do senador Flávio Bolsonaro, pré-candidato à presidência pelo PL, ter um encontro com o presidente dos Estados Unidos, Donald Trump. Como que está essa articulação?
0: É isso mesmo, viu, Cássia? Foi confirmado aqui, de acordo com interlocutores do senador Flávio Bolsonaro, ele recebeu um convite do presidente dos Estados Unidos, Donald Trump, para um encontro. E ele já planeja viajar para Washington na próxima segunda-feira. A viagem deve acontecer, né, nesse momento que o parlamentar enfrenta um forte desgaste político provocado pelo vazamento daquelas mensagens trocadas com o banqueiro Daniel Vorcaro, dono do Banco Master. Nos áudios revelados recentemente, Flávio Bolsonaro pediu a Vorcaro 134 milhões de reais para financiar o filme Dark Horse, que é sobre a trajetória do ex-presidente Jair Bolsonaro. Segundo interlocutores do senador, a agenda internacional tem o objetivo de tentar criar essa pauta positiva na pré-campanha presidencial e reafirmar o alinhamento político com a atual gestão da Casa Branca, né, Donald Trump, que historicamente é um nome mais ligado ao clã Bolsonaro do que ao presidente Lula, mesmo a gente tendo acompanhado há pouco mais de 12 dias a visita do presidente Lula com Donald Trump, quando eles trocaram ali elogios públicos, né? Trump chamou Lula de muito dinâmico e, inclusive, né, abriu caminhos para a redução de tarifas aos produtos brasileiros, como a gente vem mostrando as os dois governos nos últimos dias. Bom, essa articulação, inclusive, conta com a ajuda,
1: É,
0: claro, que permanece
1: a gente
0: nos
1: está tendo
0: Estados
1: algumas
0: Unidos.
1: interrupções aqui no contato com a Rani Veloso, mas ela conseguiu trazer a informação principal, que há uma articulação. Esse convite teria sido feito por Donald Trump. Não se sabe se o convite foi feito antes de ter vazado, né, aquela história da conversa entre Daniel Vorcaro e Flávio Bolsonaro, e não se sabe se depois de ter vazado, esse convite continua em pé. Fato é
2: Tá.
1: que o senador deve viajar na semana que vem, e aí a gente vai acompanhar se essas articulações em torno desse eventual encontro realmente vão surtir efeitos para que
2: É.
1: esse encontro aconteça.
2: E também o encontro ainda não aparece oficialmente na agenda da Casa Branca. Intervalo agora.
1: E já voltamos.
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4: A Federação da Agricultura e Pecuária do Estado de São Paulo realizou um encontro com sindicatos rurais para reforçar orientações sobre prevenção, fiscalização e resposta a queimadas em áreas florestais. Na atividade, técnicos da Secretaria de Meio Ambiente, Infraestrutura e Logística detalharam mecanismos de fiscalização remota, com uso de tecnologia para monitoramento contínuo, identificação de focos e atuação rápida das autoridades competentes. Foram apresentadas diretrizes atualizadas que organizam o controle do uso do fogo, ampliam a clareza das regras e fortalecem procedimentos no campo. Outro destaque foi a nova resolução em fase de implementação, que define de forma objetiva qual órgão o produtor deve procurar ao solicitar autorização para a queima controlada em práticas agrícolas.
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1: Olá, boa tarde a você ligado aqui na CBN nesse comecinho de tarde de quinta-feira, tarde chuvosa aqui no Rio de Janeiro. Eu, Juliana Prado, e você vamos juntos a partir de agora, sempre com muita informação sobre o Rio de Janeiro. Também trago ao longo da tarde informação do tempo e do trânsito para você a todo momento no noticiário nacional e internacional. Até as 14h, a gente fica na companhia do Sardenberg e da Cássia. Aí você acompanha a gente também ao vivo pelo YouTube, Globoplay, pelo aplicativo da CBN ou pelo Dial, no velho e bom radinho, se assim preferir, 92.5. Estamos lá até as 8h juntos aqui com muita informação do Rio de Janeiro. Eu conto com sua companhia nas próximas horas. Manda sua mensagem pra gente, 997-64-2381. Coloca sua voz no ar. Alguns destaques do que é notícia por aqui nessa tarde: uma operação da PF mira quadrilha suspeita aí de operar um esquema internacional de pirâmide financeira. Mais um caso, né, gente? São cumpridos mandados no Rio, Macaé e também São Paulo. E a polícia procura dois presos que não voltaram para a cadeia após a saidinha de Dia das Mães. Bianca Santos acabou de contar essa história aqui também. Pedro Bonenberg trouxe os detalhes para a gente. Railander Machado chefiava uma quadrilha de assaltantes. E Emanuel dos Santos é acusado de executar policiais. Os dois estão soltos. Checamos a operação da nova motofaixa da Zona Sul também. Desde sexta-feira, motociclistas já podem circular na pista exclusiva no sentido São Conrado, do túnel Rafael Mascarenhas. E tem notícia boa também, porque o Rock in Rio vai dar uma entrevista coletiva às 15h para falar das novidades e da programação. Aí alguns anúncios de shows devem ser feitos logo mais. A gente acompanha tudo. Meio dia 24, volto já.

0: E aí, Merval?
1: Tudo bom, Sadamberg? Boa tarde, ouvintes. Boa tarde, Cássia.
2: Boa tarde, Merval.
0: A gente olhando o panorama eleitoral para a presidência da República, aparece o Lula como favorito depois desses percalços ocorridos da candidatura do Flávio Bolsonaro. Mas, por outro lado, o Lula está tendo dificuldades da gestão da economia e tal. A pergunta, Merval, é a seguinte: você acha que nessa situação toda, estou me referindo à sua coluna de hoje no Globo, a possibilidade de aparecer um candidato alternativo que supere a polarização política?
1: Sonnenberg, essa é uma dificuldade que o eleitor está tendo há muito tempo, né? Encontrar alguém que rompa essa polarização e encontre um caminho. Está claro que existe um caminho que foi ocupado até agora pelo Flávio Bolsonaro. O Flávio pegou com apoio do pai, pegou esse caminho aí de antipetismo e estava indo com bons resultados até aparecer essa primeira revelação, que eu acho que vai ter muito. Vão acontecer outros fatos que se sucederão a esse, mostrando que ele tinha uma relação com o Vorcaro muito além do que deveria ter tido, né? Mas, de qualquer maneira, o problema é o seguinte: há um caminho para disputar com Lula, com o PT, que é o caminho que o PSDB já trilhou e teve sempre 40% de votos no segundo turno. E chegou perto de ganhar em algumas ocasiões e ganhou duas vezes no primeiro turno. Existe um público para isso.

para derrotar o PT, o antipetismo continuou muito forte. Agora, parecia que era o Flávio, que está se mostrando vulnerável, como se temia, como a direita.

0: se realmente a candidatura do Flávio se desmanchar, né? Como tudo indica. Então, tem que ver se isso existe, se existe essa possibilidade, ou se existe alguém de fora. O Joaquim Barbosa está achando que tem, se lançou a candidato. Não creio que ele tenha essa capacidade. Já está muito tempo fora do noticiário e não parece ter essa força política. O partido dele não tem, o Democracia Cristã não tem nada, não tem tempo de televisão, não tem bancada, não tem coisa nenhuma. Acho que é difícil. Mas é até 4 de julho, tem muita água para correr. Então, pode ser que apareça alguém, pode ser que surja alguma solução que não seja nem o Flávio, nem o Lula, por exemplo. O Lula, cada vez que o Flávio se enfraquece, o Lula, a possibilidade do Lula concorrer aumenta, né? Já houve momentos em que ele provavelmente pensou em não disputar, mas agora ele parece que voltou a ser o favorito, né? Então ele não tem razão para não disputar. Mas pode ser que aconteça alguma coisa, que ele não queira arriscar a carreira dele toda com uma derrota na última eleição. Vamos ver.
1: Agora.
0: Eu acho que o Geraldo Alckmin, por exemplo, que é o vice do Lula, seria um nome para pacificar o país. Seria um nome para juntar a esquerda com a centro-direita, isolando o bolsonarismo, isolando o radicalismo. Mas a PT jamais aceitaria, né, se o Lula não pudesse concorrer por alguma razão ou não quisesse concorrer, o PT ia botar alguém dele, né, ia ser ou o Haddad de novo, ou o ministro da Educação, que falam muito, né, do ex-governador lá de Pernambuco, né? E então tem que ver o que vai acontecer. Agora, se ficar nessa história, o Lula acaba ganhando, porque se a direita não tiver um candidato forte que no segundo turno una todo mundo, o Lula acaba ganhando. Agora, normalmente vai para o segundo turno alguém de direita que vai ter o apoio de todo mundo, apesar dos pesares, contra o Lula. E aí o país vai continuar dividido e quem ganhar, ganhará por muito pouco.
1: Merval Pereira, obrigado, Merval. Como você disse, até 4 de julho, quando se registram as candidaturas, ainda tem muita coisa a rolar. Mas uma coisa que parece certa é que a eleição vai ter uma eleição dentro da direita, né?
0: Esse é o problema. O presidente da República a ser eleito terá um Congresso muito mais à direita, majoritariamente à direita, o Senado, sobretudo, e aí o jogo político vai se concentrar ali, no Congresso, mais uma vez. E o presidente da República eleito vai ter muito pouco a fazer. Se for de oposição, vai ter um trabalho danado. Vai ser um governo tumultuado, como está sendo do Lula. Se for o Flávio, ou alguém da direita, se for o Flávio, vai ter o apoio e também vai ser um governo muito traumático, porque ele vai insistir em anistiar o pai, anistiar todo mundo da tentativa de golpe, e isso vai dar uma crise institucional muito séria, né? E se for alguém da direita com mais capacidade de unir as pessoas, de ter uma ideia de país mais de longo prazo, pode ser que a gente consiga avançar. Ou então, se o Lula for e realizar realmente um governo de união nacional, coisa que ele prometeu e não cumpriu, pode ser que ele consiga equilibrar. Mas acho muito difícil, porque primeiro o PT é hegemônico, ele tenta controlar tudo. E segundo que o Lula

0: não vai abrir o governo dele para outras forças, a não ser,
1: Tá.
0: aparentemente.
1: Merval Pereira, obrigado, Merval. Até amanhã.
0: Amanhã, senador.
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0: Quinta-feira, 21 de maio de 2026. A primeira turma do STF decidiu, por unanimidade, tornar réus os policiais Rivaldo Barbosa de Araújo Júnior, Giniton Lages e Marco Antônio de Barros Pinto no inquérito que investiga crimes relacionados ao assassinato da vereadora Marielle Franco e do motorista Anderson Gomes. Os ministros Flávio Dino, Cristiano Zanin e Carmen Lúcia seguiram o entendimento do relator do caso na corte, Alexandre de Moraes. Os três policiais foram denunciados por associação criminosa e obstrução de justiça. Segundo a acusação, Rivaldo Barbosa chefiou uma organização criminosa na Polícia Civil do Rio que atrapalhava as investigações, incluindo as do caso Marielle. Conforme a Procuradoria-Geral da República, o grupo atuava no desaparecimento de provas, realocação de inquéritos, ocultação de elementos probatórios, falta de preservação de evidências e até incriminação de inocentes. A alta da cotação do petróleo puxa o dólar e os juros globais em meio ao pessimismo com um acordo para encerrar a guerra entre Estados Unidos e Irã. No momento, o barril do Brent sobe mais de 3% e é negociado a 108 dólares. No Brasil, a Bolsa de Valores de São Paulo opera em queda de 0,34% aos 176.749 pontos. O dólar comercial está em alta de 0,10%, cotado a R$ 5,00. O euro vale R$ 5,80, baixa de 0,25%. No horário de Brasília, meio-dia e 35.
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0: Miriam.
1: Boa tarde, Sardenberg. Boa tarde, Cássia. Boa tarde, ouvintes da Rádio CBN.
2: Boa tarde, Miriam.
0: Miriam, assunto é a delação do Vorcaro. A recusa, tem uma recusa da Polícia Federal, mas você está nos dizendo em manchete no Globo Online que a Procuradoria-Geral da República ainda mantém a negociação com a defesa do Vorcaro.
1: Foi isso que eu apurei. Exatamente, a Polícia Federal, então, desistiu, achou que até agora ele não tem apresentado dados suficientes, informações suficientes que ajudem a avançar a negociação, a investigação, pelo contrário, tem muito mais informação na própria apuração, investigação da Polícia Federal do que nos dados que ele trouxe como oferta de colaboração premiada. E isso foi alertado várias vezes a ele e ele não avançou, então a Polícia Federal desistiu, né, e saiu da mesa de negociação. Mas, como você disse, o que eu apurei é que a Procuradoria-Geral da República se mantém na mesa. Ela se mantém na mesa, mas disse que a primeira proposta não é suficiente. Usou a mesma palavra que eu ouvi na Polícia Federal. É insuficiente. É insuficiente, portanto, essa primeira proposta não vale, mas o entendimento no Ministério Público é que esse processo é um processo de idas e vindas, que demora às vezes 6 meses, e que nesse processo de negociação, que a primeira não dá, mas a segunda pode dar, a terceira pode dar, então eles continuam apostando que ele pode trazer aos autos elementos importantes para a investigação. Você sabe que às vezes é feita delação premiada com a Polícia Federal, às vezes é feita com a Procuradoria

0: Geral da República, Ministério Público, e dessa vez foi com os dois ao mesmo tempo. Então, eles tiveram o mesmo entendimento final de que o que apresentou até agora não vale. Eu ouvi a palavra, perguntei se coisas como o que aconteceu, o que aconteceu com. Se ele informou a respeito dos negócios, da relação com Ciro Nogueira, em que teve pagamento de despesas nos Estados Unidos, uma suposta mesada e outras coisas que a Polícia Federal levantou os dados e fez e os indícios todos. E disseram que ele falou, determinadas coisas ele falou, mas de forma romantizada. Então, e mais, assim, ele tem, não tem tido, não tem demonstrado na negociação, isso eu ouvi de outras fontes, e não tem demonstrado o reconhecimento da culpa. E a colaboração premiada, ela parte inicialmente do seguinte: eu confesso tais crimes e eu informo tais outras notícias de crime envolvendo outras pessoas e estão aqui as provas, né? Mas ele gasta mais tempo se justificando do que reconhecendo que cometeu o crime. Então, a conversa está nesse ponto, e aí a polícia disse que não, com ela não rolava, e com a Procuradoria-Geral da República acha que é possível ter novas rodadas de conversa para que haja a possibilidade de um avanço. O que eu ouvi é o seguinte: que ela é de se jogar fora, de se desprezar? Não, eles acham que não, que ele trouxe alguns elementos, mas muito menos do que poderia trazer, muito menos do que se esperava. Então foi frustrante, mas eles querem insistir mais um pouco, sendo informados que essa primeira proposta não foi boa o suficiente.
1: Tá
0: Então é
1: certo.
0: isso, Sardenberg, esse caso rumoroso, que tem vários desdobramentos na política, na economia, nas finanças, em todas as áreas, continua tendo agora mais um capítulo. A Polícia Federal saiu da mesa, PGR permanece na mesa, e vamos ver se Daniel Vorcaro resolve contar coisas mais sólidas, mais importantes, que não estejam sendo descobertos pela Polícia Federal na sua investigação.
1: Miriam Leitão, muitíssimo obrigado, Miriam. Até amanhã.
0: Até amanhã.
2: Até, Miriam. E agora?
1: Intervalo agora.
2: E já voltamos.
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2: Olá pessoal, vamos com reportagem aqui do Rio de Janeiro. Isa Morena chamando com informação pra gente. O que você nos conta, Isa? Boa tarde.

0: tarde, Juliana. A Polícia Civil do Rio investiga a morte do contador Sérgio da Silva Ferreira Júnior, de 45 anos, encontrado na madrugada deste sábado na Lapa, na região central da capital. Os agentes procuram ainda duas mulheres que estavam na companhia do homem momentos antes do corpo dele ser achado. Ao acessar o computador de Sérgio, familiares descobriram que o celular dele foi usado para fazer buscas sobre como sacar dinheiro sem cartão. O cunhado do contador, Rodrigo de Paula, contou à TV Globo que a família começou a desconfiar quando Sérgio não apareceu em casa.
1: Sexta-feira eu encontrei com ele à noite, ele saiu, e no sábado eu e minha esposa a gente foi na casa dele, domingo também ele não se encontrava nem sábado nem domingo em casa. Ela começou a desconfiar, porque não é normal ele ficar 2 dias fora de casa, e na segunda-feira pela manhã eu procurei a delegacia para procurar informações de desaparecimento. Chegando na delegacia que cuida desse caso, já tinha o registro dele lá, como se tivesse vindo a óbito, e já estava no ML desde sábado de manhã.
0: De acordo com os relatos, Sérgio estava com duas amigas no Centro Luiz Gonzaga de Tradições Nordestinas, em São Cristóvão, na madrugada. O trio conheceu duas mulheres que se juntaram ao grupo. Por volta das 5 da manhã, as duas amigas que estavam com Sérgio decidiram ir embora e insistiram para que ele fosse junto, mas, de acordo com a família, o contador preferiu seguir com as duas mulheres que havia conhecido no local. Imagens das câmeras de segurança, que já estão sob análise da Polícia Civil, mostram Sérgio aparentemente andando com dificuldade perto de duas mulheres. O corpo do contador foi encontrado na Rua do Riachuelo, entre as ruas dos Inválidos e Gomes Freire, em uma calçada sem documentos, celular e tênis. A investigação está em andamento pela delegacia da Amendissá. Volto com você, Juliana.
2: Tá certo, vamos acompanhar as investigações dessa história. Obrigada, Isa Morena.

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1: Nós temos agora novidades no desenvolvimento do caso Marielle. A informação é da Juliana Prado, do Rio de Janeiro.
2: Olá, Sardenberg. Boa tarde a você e a Cássia, aos nossos ouvintes. A primeira turma do Supremo, Sardenberg, decidiu por unanimidade tornar réus os policiais Rivaldo Barbosa de Araújo Júnior, de Niton Lages e o Marco Antônio de Barros Pinto no inquérito que investiga os crimes relacionados ao assassinato da Marielle Franco e do motorista Anderson Gomes. Os votos mais recentes foram dados nessa manhã, foram feitos pelo ministro Flávio Dino e pela Carmen Lúcia, que acompanharam o relator Alexandre de Moraes. Os três policiais foram denunciados pela Procuradoria-Geral da República, PGR, pelos crimes de associação criminosa e obstrução de justiça nas investigações sobre os homicídios de Marielle Anderson. Segundo a denúncia, Rivaldo Barbosa teria liderado uma organização criminosa dentro da Polícia Civil aqui do Estado do Rio para atrapalhar as investigações de homicídios, incluindo esse caso da vereadora. Segundo a PGR, o grupo atuava no desaparecimento de provas, realocação de inquéritos, ocultação de elementos probatórios, além de falta de preservação de evidências e até incriminação de pessoas inocentes. Rivaldo Barbosa assumiu o comando da Polícia Civil aqui do Rio em 2018, um dia antes da morte de Marielle Franco. Depois da nomeação, ele escolheu Giniton Lages para chefiar a Delegacia de Homicídios e também para conduzir justamente as investigações desse caso. Marco Antônio de Barros Pinto já atuava nessa especializada. Em fevereiro desse ano, a primeira turma do STF condenou os irmãos Chiquinho Brazão e Domingos Brazão a 76 anos e 3 meses de prisão por serem apontados como os mandantes da morte de Marielle Anderson. Na mesma decisão, o colegiado condenou Rivaldo Barbosa a 18 anos de prisão por corrupção passiva e obstrução de justiça. A CBN tenta contato com os advogados dos acusados para uma posição aí sobre essa decisão da primeira turma do Supremo, Sardenberg.
1: Muito obrigado. Informação de Juliana Prado.
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0: Bernardo.
1: Boa tarde, Sattenberg. Boa tarde, Cássia. Boa tarde, ouvintes da CBN.
2: Boa tarde, Bernardo.
0: O tema é a delação do Vorkaro, que está no seguinte ponto, né? Quer dizer, foi rejeitada, os termos apresentados pela defesa, pelo Vorkaro, foram rejeitados pela Polícia Federal, mas há uma negociação que segue com a Procuradoria-Geral da República. E aí,
1: Pois é,
0: Bernardo?
1: Sattenberg. A defesa do Vorkaro vinha negociando em duas frentes, uma com a Polícia Federal, que é titular da investigação, e outra é com a PGR, que é titular da ação penal, ou seja, é quem denuncia ao Supremo Tribunal Federal. Essa delação com a PF, a negociação com a PF, travou, porque a Polícia Federal entendeu que o Vorkaro estava omitindo informações, estavam sonegando informações, inclusive informações que já são públicas e notórias, como o pagamento de mesada para o senador Ciro Nogueira. A PGR diz que a negociação com ela ainda está em curso, ou seja, que vai dar tempo para que a defesa do Vorkaro apresente um novo plano de delação premiada. Mas o fato é que, nesse momento, olhando pelo momento, Sattenberg e Cássia, dá a impressão de que a delação do Vorkaro pode, de fato, subir no telhado, ou seja, pode não se concretizar. Talvez até para alívio de muita gente no meio político, no meio judicial, que temia que ela fosse uma espécie de uma delação do fim do mundo. Agora, para uma delação existir, tem que ter a participação, a colaboração real do acusado, né? É importante a gente sempre lembrar que a delação ela não é apenas um meio para o sujeito sair mais cedo da cadeia, para beneficiar o investigado. Ela tem que beneficiar também a investigação. E para isso, é preciso que o investigado apresente fatos novos, personagens novos, provas novas daqueles crimes que ele cometeu. A avaliação da PF é que o Vorkaro omitiu isso tudo. Ele estava, na verdade, apresentando uma espécie de uma peça de defesa, né, que interessava muito a ele e pouco ao rumo das investigações e que acrescentava muito pouco em relação àquilo que a polícia já conseguiu retirar dos próprios telefones celulares do ex-dono do Baxter. Vamos lembrar que a operação contra o senador Ciro Nogueira teve origem nesses celulares e também os vazamentos de informação de troca de mensagem com o senador Flávio Bolsonaro, de troca de mensagem com o ministro do Supremo, isso tudo estava nos celulares, não estava naquilo que a defesa apresentou como proposta de delação premiada.
0: Agora, o que que pode acontecer, Bernardo, se a Procuradoria aceitar uma delação e a Polícia Federal não? A Procuradoria apresenta para o ministro relator André Mendonça?
1: Exato, mas as informações que a gente tem agora, Sardenberg, são de que o ministro André Mendonça também está muito insatisfeito com aquilo que foi prometido, com aquilo que foi entregue pela defesa. Ele, inclusive, chegou a ter um bate-boca, um diálogo bem ríspido com os advogados do Daniel Vorkaro, segundo informação publicada há poucos dias pela nossa colega Mônica Bergamo, e isso tudo indica que, nesse caso, se a PGR aceitar uma delação desidratada, uma delação com poucas provas, com pouca novidade, o cenário mais provável é que isso seja recusado pelo ministro André Mendonça. E como ele é o relator do caso Master no Supremo, não adianta a PGR aceitar se o ministro não homologar, né? Para ela ter validade jurídica, precisa da assinatura do ministro do Supremo, que é o responsável por esse inquérito, posteriormente pela ação penal. Agora, se delação não houver, Sardenberg, qual que é a consequência para isso? Para a investigação, segundo policiais federais, talvez consequência nenhuma, porque as investigações já estão com muita prova, já está surgindo mais coisa e eles estão tendo acesso a essas provas produzidas, como eu falei, pelo próprio Vorkaro. Agora, para o Vorkaro, aí sim as consequências podem ser amargas, porque, ao que tudo indica, se a coisa continuar caminhando nessa direção, ele vai ser sentenciado a uma pena dura, dura de prisão. E por isso mesmo que, do ponto de vista dele, Daniel Vorkaro, a delação pode ser a última ou a única saída para não passar tanto tempo assim na cadeia. Tem também uma divergência, para encerrar, Sardenberg e Cássia, sobre os valores a serem devolvidos aos cofres públicos. O Vorkaro propôs devolver 40 bilhões de reais, mas num prazo longuíssimo, de até 15 anos, e a Polícia Federal estava esperando.

0: Dando 60 bi num prazo mais curto, né? Também isso tem que interessar ao poder público, né? Não pode ser apenas uma espécie de um desenrola para o investigado, para o Daniel Vorkada.
1: Tá certo. Especulando ainda, Bernardo, rapidamente, se puder dizer. Se a Procuradoria-Geral apresenta uma proposta de delação, o ministro André Mendonça, que é o relator, rejeita, aí acabou ou ainda tem recurso da defesa?
0: Aí um abraço. Essa delação, pelo menos, ela deixa de ter validade, né? Se ela não for homologada, ela não existe para o processo. Claro que isso é um processo de negociação, né, de idas e vindas, e pode ser que depois a defesa apresente novos fatos e aí sim convença o ministro André Mendonça. Mas conforme esse processo vai andando, Sardenberg e Cássia, a pressão sobre o Vorkada vai crescendo também, né? Porque o objetivo dele, afinal, é sair logo da cadeia. Então, a reflexão que ele vai ter que fazer, que a defesa vai ter que fazer, é se vale a pena continuar enrolando os investigadores, né, e contando com a sorte. Impressão que dá, para finalizar, Sardenberg, é que o Vorkada está vendo um pouco os investigadores como ele viu os políticos, que estavam ali para fazer as vontades dele. Mas não é assim que a banda toca, né? Essa turma está querendo prova, não está querendo outro tipo de argumento que o Vorkada costumava apresentar em Brasília.
1: Bernardo Belo Franco, muitíssimo obrigado, Bernardo. Até a semana.
0: Até semana. Um abraço para vocês, boa tarde para os ouvintes.
2: Até mais, Bernardo.
1: Intervalo agora.
2: E já voltamos.
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3: Eu trago atualizações da rua Eduardo Guini em Botafogo. Ela foi liberada parcialmente na altura da São Clemente, depois que uma faixa foi ocupada para serviço da Conlurb. Gente, uma árvore caiu por lá mais cedo. Isso tem mais de 5 horas já, essa ocorrência, transtorno danado para quem passa ali pela região nesse momento. O trânsito ainda é muito intenso na via. Repetindo, então, liberado parcialmente. Eduardo Guini ali na altura.

da São Clemente, ainda trabalho de remoção sendo concluído, por isso ainda não foi liberado todo o tráfego. Na ponte, 13 minutos de tempo de travessia, sem alteração no momento, para o motorista que segue nos dois sentidos. Por enquanto, tudo tranquilo nesse começo de tarde. Já a linha amarela, sentido Fundão, é de trânsito lento agora, do acesso à Cidade de Deus até o acesso à Estrada do Pau Ferro. Sentido Barra também, trânsito bem carregado, viu? Da altura da Bento Ribeiro Dantas até a chegada a Bom Sucesso, acesso 8 ali da ponte, da linha amarela, perdão. Lembrando, gente, que as vias estão, claro, escorregadias, está chovendo fraco em vários pontos da cidade desde o final da manhã. Com muita cautela e paciência para quem está pelas ruas. Meio dia 58, volto já.

0: Quinta-feira, 21 de maio de 2026. O pré-candidato do PL à presidência da República, senador Flávio Bolsonaro, planeja viajar na próxima segunda-feira para os Estados Unidos, onde tentará se reunir com o presidente Donald Trump. Interlocutores do filho do ex-presidente Jair Bolsonaro confirmaram à CBN que Flávio recebeu um convite do líder republicano. Segundo aliados do senador, a agência internacional tem o objetivo de criar uma pauta positiva para a pré-campanha de Flávio e reafirmar o alinhamento político dele com a Casa Branca. A articulação da viagem conta com a ajuda do ex-deputado federal Eduardo Bolsonaro, que está morando nos Estados Unidos. O governo americano não confirmou até o momento a data da reunião. O relator da PEC, que prevê o fim da escala 6x1, deputado Léo Prates, diz que tem o objetivo de atrair mais pessoas para o regime CLT. Ele afirmou que, para isso, uma das estratégias seria não estabelecer limite de jornada para os trabalhadores formais que ganham mais de R$16 mil. A regra não valeria para servidores públicos. A China e a Rússia saíram em defesa do ex-presidente de Cuba, Raul Castro, indiciado pelos Estados Unidos por homicídio, conspiração para matar cidadãos americanos e destruição de aeronaves. Pequim pediu a Washington que pare de usar armadilhas judiciais contra Havana e Moscou afirmou que manterá o apoio à ilha neste momento difícil. As acusações contra Raul Castro são baseadas em um incidente em que duas aeronaves sob comando de pilotos cubanos exilados em Miami foram derrubadas pela Força Aérea de Cuba. Na época, o ex-presidente era ministro da Defesa da ilha. 4 pessoas morreram. No horário de Brasília, 1:01.
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3: A Confederação Brasileira de Futebol, por enquanto, monitora à distância e sem grandes preocupações a situação de Neymar, que desfalcou o Santos no jogo desta quarta-feira contra o San Lorenzo pela Sul-Americana por conta de dores na panturrilha. A entidade continua trocando informações com o departamento médico do clube e o staff pessoal do atleta. Já foi assim na segunda-feira antes da convocação e já depois da pancada que Neymar sofreu no jogo contra o Coritiba e que tirou o jogador desta partida de quarta-feira contra o San Lorenzo. Se Neymar foi convocado, é porque existe o otimismo de que, mediante as informações recebidas do Santos e do staff do atleta, ele estará em boas condições no jogo do dia 13 de junho, estreia do Brasil na Copa contra o Marrocos. Quanto ao tratamento, ele segue sob responsabilidade do Santos e do staff do atleta até o dia 27, quarta-feira da semana que vem, quando Neymar e a grande maioria dos outros jogadores já se apresenta para o início dos trabalhos.

0: na Granja Comaria, em Teresópolis. Aliás, nesta quarta-feira, a CBF divulgou a programação dos primeiros dias de trabalho da seleção, com a apresentação e já o primeiro treino na quarta-feira. Depois, treinos na quinta, na sexta e no sábado, antes do jogo de domingo, às 18h30, contra o Panamá, no Maracanã, véspera da viagem para os Estados Unidos no dia 1º. Marquinhos, do PSG, Gabriel Magalhães e Gabriel Martinelli, do Arsenal, não vão disputar esta partida. Eles estarão, até o dia 30, envolvidos com os seus clubes na final da Liga dos Campeões da Europa. De São Paulo, Leonardo Daer.
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2: Rio de Janeiro, temos informações sobre investigações em relação a uma quadrilha suspeita de operar um esquema internacional de pirâmide financeira. Quem tem os detalhes é a repórter Isa Morena. Isa, boa tarde.
3: Boa tarde, Cássia. Boa tarde, Sardenberg. A Polícia Federal faz, nesta quinta-feira, uma operação contra um grupo criminoso responsável por um esquema de pirâmide financeira internacional com atuação em pelo menos 3 países. São cumpridos 4 mandados de busca e apreensão e 8 medidas cautelares contra os investigados. Os mandados são cumpridos nos bairros da Barra da Tijuca, na zona sudoeste do Rio, Campo Grande, na zona oeste, e Jacarepaguá, também na zona sudoeste, além das cidades de Macaé, São Paulo e São José dos Campos. A justiça não determinou prisões, mas impôs medidas cautelares aos investigados. Também foi determinado o bloqueio de R$ 300 milhões em bens ligados à organização criminosa. Segundo a Polícia Federal, diversos imóveis, embarcações e outros bens foram sequestrados durante a operação. As investigações apontam que o grupo atuava em um esquema estruturado de pirâmide financeira com operações identificadas no Brasil, Ucrânia e Japão. De acordo com a PF, os investigados também utilizavam bens registrados em nome de terceiros para ocultar patrimônio e lavar dinheiro. A operação é um desdobramento da prisão em flagrante de uma mulher por posse ilegal de arma de fogo ocorrida em maio de 2024, aqui no Rio de Janeiro. A partir dessa investigação, os agentes identificaram também crimes de falsidade ideológica, lavagem de dinheiro e atuação da organização no esquema financeiro fraudulento. Os investigados poderão responder por crimes contra o sistema financeiro nacional, organização criminosa e lavagem de dinheiro. Volto com vocês aí em São Paulo, Cássia e Sardenberg.
2: Muito obrigada, essa foi a Isa Morena.
4: Agora nós continuamos no Rio de Janeiro, mas com a Júlia Viana. Ela tem informações sobre aquele voo Rio-Paris da Air France, no avião da Airbus, que decolou do Rio de Janeiro, decolou do Galeão e caiu logo após a decolagem. Isso foi no dia 1º de junho de 2009. Havia um processo na justiça francesa e que absolvia a Air France e a Airbus, e parece que agora houve uma mudança na interpretação da própria justiça francesa. Quem tem a informação é a Júlia Viana. Júlia.
3: Boa tarde, Sardenberg e Cássia. A Airbus informou à CBN que vai recorrer ao Tribunal de Cassação, a mais alta corte da França, contra a decisão da justiça francesa que condenou a fabricante e a Air France por homicídio culposo na tragédia do voo 447, ocorrida em 2009, nessa rota entre o Rio de Janeiro e Paris, com 228 mortos. Em nota, a empresa afirmou que a decisão do Tribunal de Apelação de Paris contradiz posicionamentos anteriores do Ministério Público francês, além da sentença que absolveu a empresa proferida em primeira instância em 2023. A justiça francesa declarou a Airbus e Air France culpadas pelas mortes na queda do avião. Com a decisão, o Tribunal de Apelação de Paris reformou a sentença de primeira instância que havia absolvido as duas empresas há 3 anos. Nessa nova decisão, a justiça considerou a Air France e a fabricante Airbus como as únicas responsáveis pela maior tragédia da aviação francesa. As empresas também foram condenadas ao pagamento da multa máxima prevista de 225 mil euros. O acidente aconteceu em 1º de junho de 2009, quando o Airbus A330, que operava o voo Rio-Paris, caiu no Oceano Atlântico poucas horas depois de decolar. A bordo estavam passageiros de passageiros de 33 nacionalidades, incluindo 58 brasileiros e 61 franceses. As investigações concluíram que o acidente foi provocado pelo congelamento das sondas responsáveis por medir a velocidade da aeronave enquanto o avião atravessava uma área de forte instabilidade meteorológica próxima à linha do Equador. Segundo o Ministério Público francês, a Airbus subestimou os problemas envolvendo os equipamentos e não alertou as companhias aéreas com a urgência necessária. Já a Air France foi acusada de falhas no treinamento dos pilotos para situações de congelamento das sondas. Para o Martin Van Sluis, que é vice-presidente da Associação dos Familiares das Vítimas do voo Air France 447, a decisão representa alívio para os parentes das vítimas.
5: E nós entendemos que isso é uma vitória moral incomensurável para os familiares, muito mais do que valores monetários, que acabam sendo irrisórios, né, se tratando de empresas desse porte. Nós entendemos que a vitória moral, ela é, nós temos agora um certificado para pregar nas nossas paredes, né, dizendo que essas duas empresas foram culpadas pelo acontecido em 31 de maio de 2009, no qual eu perdi uma das minhas queridas irmãs. Então nós estamos muito aliviados. Temos a sensação que a justiça foi feita. É um grande alívio. Eu só tenho motivos para erguer as mãos para os céus e agradecer a tudo e a todos e dizer para minha irmã que a luta não foi em vão.
3: Esse caso é considerado um dos mais emblemáticos da história recente da aviação mundial e mobilizou aí investigações internacionais sobre falhas técnicas, treinamento de pilotos e protocolos de segurança aérea. Sardenberg e Cássia.
4: Muito obrigado, essa foi a informação da Júlia Viana, do Rio de Janeiro, e agora Cássia Regina.
2: Intervalo.
4: Já voltamos.
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2: Tem informação vindo do túnel Santa Bárbara, temos um acidente sentido Botafogo, uma faixa ocupada. Esse acidente, adivinhem, envolvendo carro e moto, mais um. Sentido Botafogo, Sete Rio, bombeiros estão atuando no local, o trânsito é muito intenso na via. Se puder, evite a região, pelo menos por enquanto. Também sobre Botafogo, gente, reforçando a informação sobre Eduardo Guinle, a via está liberada parcialmente na altura da São Clemente. Mais cedo tivemos a queda de uma árvore por lá por causa das chuvas, né, de mais cedo. Mas o trânsito ainda está intenso por lá. Muita cautela e paciência para todo mundo que está nas ruas. Pistas estão escorregadias. Dia de transtorno. De manhã fez um tempo ali que parecia que não ia chover mais, mas aí desandou tudo. Tivemos uma chuva fraca, insistente. Essa chuva que deve
7: seguir aí pelas próximas horas. Vamos ver como fica o tempo.
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1: Olha só, a instabilidade está dominando aí o clima também nessa tarde de quinta-feira. A gente vai ter o seguinte cenário: o predomínio de céu nublado, a previsão é chuva fraca, moderada, isolada a qualquer momento dessa tarde e também na noite dessa quinta-feira. Ventos estão soprando de fracos a moderados. Temperaturas bem amenas, mínima é hoje de 16 graus, a previsão, e a máxima não deve passar de 25. E eu lembro que começou o período de ressaca na Orla do Rio. Segundo o aviso emitido pela Marinha do Brasil, ondas de 2,5 metros a 3 metros de altura podem atingir a orla até as 9 horas da manhã de sábado. Tudo isso por causa desse cenário de extrema instabilidade no tempo aqui na capital fluminense. Vamos ter dias ainda com chuva na cidade, na região metropolitana. Inclusive, no final de semana, no sábado e domingo, essa instabilidade vai perdurar aí pelos próximos dias. Inclusive, temos o último boletim de chuva fraca na Ilha do Governador. Também em Santa Teresa, Penha, Barra e Barrinha. Choveu fraco também em Santa Cruz. E em Anchieta, segundo o último boletim aí da última meia hora do Centro de Operações Cívicas.
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0: Lenir Quirilos com a gente aqui no estúdio. Tudo bem, Lenir?
1: Tudo bem, Sardenberg. Boa tarde, Cássia. Boa tarde a todos.
2: Boa tarde, Lenir.
0: Sempre respondendo perguntas de ouvintes, agora no caso é a Laura de Ribeirão Preto. Qual foi a pergunta, Cássia?
2: Olha, a pergunta dela é muito boa porque é sobre mudar hábito. Ela pergunta assim, ela quer melhorar a própria comunicação. Só que ela aprendeu, Lenir, que a comunicação é resultado de um hábito. E aí ela te pergunta, como mudar um hábito?
1: Boa pergunta mesmo, né, minha gente? Vamos lá, então deixa eu contar uma coisa para vocês. A gente fica sempre diante de um desafio quando a gente considera algo assim. Por quê? Nosso cérebro é uma estrutura piquititica que corresponde a cerca de 2% do nosso peso total. Só que essa pequena estrutura, gente, consome cerca de 20% da energia que o nosso corpo produz. Então, o cérebro é gastão. E para economizar energia, o que, que ele faz? Ele coloca algumas ações que são mais repetidas num tal piloto automático, que é o conceito aí do hábito. Quando nós estudamos teoria de hábitos, a primeira coisa que a gente aprende é que, na prática, nós não mudamos um hábito. Nós criamos um hábito novo e colocamos no lugar do antigo. Eu gosto muito de usar uma analogia para isso, tá? Que é a seguinte, imagine que o nosso cérebro é a floresta amazônica, pensa no matagal, tá? E para cada hábito, é como se nós abríssemos uma trilha no meio do mato. No começo, nós tivemos que afastar o mato de um lado, o mato do outro, para a gente poder passar. À medida que a gente foi continuando, sétima, oitava vez, o mato já estava mais laceado e a gente já conseguia enxergar melhor. De tanto a gente continuar, os nossos pezinhos mataram as plantinhas e a gente criou uma trilha muito bem clara, uma clareira, na verdade, no meio do matagal. E andamos por ela tranquilamente. Quando, por alguma razão, a gente identifica que algum hábito nosso não está legal, a proposta é criarmos um novo hábito para colocar no lugar. Do ponto de vista da analogia que a gente usou, é como se nós fôssemos abrir uma nova trilha, entre aspas, consertada, num outro ponto, numa outra localização. É claro que no começo, Cássia, a gente vai ter que abrir o mato novamente de um lado do outro. E é claro também que se nós estivermos diante de uma situação de comunicação mais relevante, falando aqui da maneira como a gente se comunica, a gente não vai ser bobo nem nada, a gente vai correr para a clareira aberta, que está mais fácil. A ideia, porém, é que ao manter o nosso caminho na trilha nova, a gente vai tornando essa trilha cada vez mais fácil e a trilha antiga vai crescer mato de novo, Sardenberg, e ela vai ficar perdida no nosso cérebro. O que, que eu preciso para cavar a nova trilha? Duas condições, que é o que a nossa ouvinte aí tem que levar em conta. Primeiro é interesse e motivação. É o interesse e a motivação que vão fazer com que a gente se lembre de seguir eventuais orientações, que a gente se organize para olhar para isso com mais atenção e com mais cuidado. E o segundo caminho é a repetição, a segunda condição. Eu tenho que repetir o novo hábito. Então,

0: proposta para nossa ouvinte é que, em primeiro lugar, ela ganhe consciência sobre isso e identifique o que, que ela quer modificar claramente na sua comunicação. Ah, eu quero falar menos, né? Eu quero ajustar melhor a minha voz. É claro, gente, que ela pode fazer isso ouvindo pessoas amigas, tendo opiniões, pensando naquilo que a incomoda. E é claro que ela pode fazer isso de uma maneira melhor consultando um profissional, não é? Buscando aí o recurso de um fonoaudiólogo para poder olhar, avaliar e orientar. E a partir do momento que ela definir, o que, que é importante? Que ela divida o grande objetivo em pequenos tópicos, digamos assim. Uhum. Ah, então hoje eu vou cuidar do meu vocabulário. Eu vou deixar de falar, eu acho, eu vou tirar o né do meu vocabulário, certo, e por aí vai. E aí eu vou observar nas situações, vou me manter atenta. Hoje a gente tem muitos recursos, a gente consegue se filmar, se gravar facilmente por meio do celular. Aí a gente vai olhar e vai perceber, nossa, ainda não tá bom, olha, aqui eu falei acho 3 vezes. Eu vou repetir essa fala agora controlando para não trazer. E por aí vai. Ah, a minha articulação é meia boca, eu falo de uma forma meio confusa, as pessoas não entendem bem. Eu vou passar, então, a caprichar voluntariamente nessa movimentação para gerar uma resposta melhor, uma resposta mais clara. Então, se você dividir em pequenos passos, fica mais tranquilo e aí consciência plena o tempo todo, observando, elegendo algumas situações para prestar atenção. Não dá para prestar atenção em tudo, porque a gente fala o dia inteiro, na verdade. É. Mas nós devemos, quando a gente quer criar um novo hábito, utilizar uma atenção focada e concentrada em alguns momentos do nosso dia. E aí o bacana é que quando o retorno começa a vir, ou seja, as pessoas ao nosso redor mais atentas, mais interessadas no que a gente está dizendo, a gente se sente motivada. E a motivação é um grande motor para a mudança de hábitos também.
1: Você citou ali, não, uhum, acho. Uhum. Né, que a pessoa fala, então.
0: Nossa, muita assim, gente. Substitui, né, Sardenberg? Na verdade, assim, ocupa a pausa, que seria uma pausa reflexiva, com um caco, com e fica ruim.
1: Isso.
0: Gera uma impressão de hesitação, de falta de vocabulário, que não é bacana.
2: E dá para colocar nesse treino também, que inclui essas micrometas, observar como fala quem é inspiração para você.
0: Perfeito.
2: E a gente tem muitos canais para isso, né?
0: Ótimo. Você
2: inclusive,
0: ter...
2: ouvir a CBN.
0: Você ter modelos...
1: Ouvir a Cássia.
0: Então, claro que sim. Você ter modelos de comunicação ajuda muito, porque nos mostra um alvo, não é? Vamos lá.
1: Leni Quirilos, mais uma vez, muitíssimo obrigado, Leni. Até a semana.
0: Obrigada, Sardenberg e Cássia. Ótimo restinho de semana aí para vocês.
2: Obrigada. E agora, hein, Carlos Alberto?
1: Agora é intervalo.
2: E já voltamos.
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1: Agora 1h23, estou de olho aqui no nosso WhatsApp 99764-2381. Gente mandando mensagem aqui, contando do tempo. Queria convidar todo mundo a mandar mensagem pra gente também, contando aí como é que tá a situação desse friozinho aí na sua região. Tietri Miguel mandou uma foto lá de Madureira. Só tem nuvem, gente. Só tem nuvem e fog, né? O Rio de Janeiro hoje está irreconhecível. Frio e um tempo muito fechado, né? Com nuvens baixas aqui por quase toda a cidade. Várias pessoas contando aí da friaca que tá aí na sua região. Obrigada, Tietri, todo mundo que está acompanhando a gente. Dia bom para ficar em casa, mas nós que não podemos, né? Temos que aproveitar esse friozinho aí da forma que dá. Lembrando que a semana promete, final de semana vai ser também com esse tempo frio aqui na capital fluminense, região metropolitana. Serra nem se fala, então. Serra já com chuva desde ontem, né, gente? E as temperaturas despencando, principalmente na região serrana aqui do Rio de Janeiro.
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1: Reforço informação sobre aquele acidente no Santa Bárbara, gente. Foi no sentido Botafogo da via. Tem uma faixa ainda ocupada por causa desse acidente envolvendo carro e moto. Sentido Botafogo, Sete Rios, Corpo de Bombeiros estão com equipes já atuando no local. Mas o trânsito é bem embolado ali no momento. O trânsito que já é complicado normalmente com chuva. E com esse acidente piora bastante ali a situação. Muita cautela e paciência para vocês que estão pelas ruas. A ponte, 13 minutos agora de tempo de travessia, ainda sem alteração na ponte, para acessar tanto o Rio quanto Niterói. O motorista não enfrenta problemas. O fato é que estaremos aí sob efeito dessa frente fria nas próximas horas. Quem puder ficar em casa, tanto melhor. Quem não puder, tenha paciência aí, porque realmente o trânsito vai complicando cada vez mais com essa instabilidade e com a chuva que vai caindo. De forma fraca, principalmente em bairros da Zona Norte nesse momento, mas uma chuva que é persistente para as próximas horas. 1h25.
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3: Bom. Reportagem agora de Vitória, no Espírito Santo. Lula está por lá e quem tem a informação é o nosso repórter Álvaro Guareschi. Álvaro.
4: Oi, Sadenberg, boa tarde para você, para todos os ouvintes da CBN. O presidente desembarcou em Vitória hoje de manhã e depois do pouso na aeronave presidencial, ele encontrou o chefe do executivo capixaba, o governador Ricardo Ferraço. Inicialmente, esse encontro não estava previsto, mas eles se encontraram no aeroporto e do aeroporto de Vitória. Lula pegou um helicóptero para Aracruz, o norte do estado. Ele fala neste momento para uma plateia em Aracruz. Essa é a abertura da Teia Nacional dos Pontos de Cultura, um evento que marca a retomada de atividades nacionais no setor após 12 anos de interrupção, e conta com a participação da ministra da Cultura, Margarete Menezes. Há instantes, enquanto Lula começou a falar, em seu discurso, já nos minutos iniciais, ele fez menções a Daniel Vorcaro, a Lei Rouanet, e também fez insinuações a Flávio Bolsonaro. Nós temos um trecho do discurso do presidente.
5: Vocês sabem quantas ofensas artistas receberam porque iam buscar um dinheirinho na Lei Rouanet. E muitas vezes o Ministério da Cultura dava autorização e, dependendo da cor do artista, ele não conseguia o recurso. E todo mundo era muito criticado. Agora acontece que, como a verdade não falha, nós nunca fomos atrás da Lei Daniel Vorcaro para financiar nenhum artista brasileiro. Quem imaginava que aquele menino, que parecia ser a pessoa mais santa da família Bolsonaro, estivesse pegando 159 milhões de dólares para fazer um filme do pai?
4: Pois é, agora há pouco também o presidente falou sobre as Big Techs. Ele disse em seu discurso que não é contra a internet, como dizem que ele é, mas que ele é contra as pessoas se transformarem nos algoritmos que tentam manipulá-las. Sardenberg.

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8: Trago informações sobre o túnel Santa Bárbara, sobre acidente no sentido Laranjeiras. Gente, mais um acidente envolvendo carro e moto, ocupando uma faixa no sentido Laranjeiras, Zona Sul. Também há registro de um acidente envolvendo ônibus, carro e moto, interditando uma faixa do túnel. Confesso para vocês que eu fui lendo aqui a ocorrência, não tinha visto aí, que eram dois acidentes ao mesmo tempo dentro do túnel Santa Bárbara, gente, confusão à vista, viu, motorista? Trânsito tem muita lentidão a partir do elevado 31 de março, na altura do Sambódromo. Alternativa nesse momento, gente, entre o centro e a Zona Sul, prefira o túnel Rebouças ou mesmo, como sempre, o aterro do Flamengo. Repetindo, então, acidente, dois acidentes sentido Laranjeiras do Santa Bárbara, um entre carro e moto e também esse acidente envolvendo ônibus, carro e uma moto interditando uma faixa do túnel. Não é brincadeira, não. 1h31, tem mensagem de ouvinte chegando. Vamos ouvir, Fernando Santos.
9: E aproveitando aí, a Duque de Caxias, diretamente aqui de Santa Cruz da Serra, chovendo demais.
8: Vocês é que são demais, ouvintes. A gente acabou de pedir aqui informação do tempo para todo mundo. Começam a chegar as mensagens. Obrigada, gente, todo mundo que está participando pela audiência. Obrigada, Fernando, aí mandou uma foto aí também mostrando situação em Caxias. É só nuvem, gente. Só nuvem baixa, o céu cinza e aquela chuva em spray, como diz Gabriel Freitas. Aquela chuva que incomoda. Vamos nessa. 1h32.
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Quinta-feira, 21 de maio de 2026. O Centro Nacional de Monitoramento e Alertas de Desastres Naturais emitiu uma nota técnica em que indica os riscos de um super El Niño. Segundo o CEMADEM, o fenômeno pode provocar grandes impactos no país no segundo semestre, incluindo inundações, secas severas e ondas de calor. O documento foi enviado à Casa Civil da Presidência e ao Ministério da Ciência, Tecnologia e Inovação. De acordo com o texto, os dados já mostram um aquecimento rápido na superfície do Oceano Pacífico, fator causador do El Niño. O Rio Grande do Sul apresenta o sinal mais robusto do fenômeno, com atenção especial para algumas localidades, como a Serra Gaúcha, o Planalto Meridional e a região de Porto Alegre. Para as regiões Norte e Nordeste, espera-se uma redução drástica das chuvas no verão e no outono de 2027. No caso da Amazônia, o El Niño intensifica o risco de incêndio.

0: incêndios e secas prolongadas. O Senado vai analisar o projeto de lei do governo que criminaliza o aumento do preço de combustíveis sem justa causa. O texto estabelece pena de até 4 anos para quem aplicar qualquer elevação sem o respaldo de fatores econômicos. A proposta já passou pela Câmara. O projeto foi apresentado pelo Planalto como parte de um pacote mais amplo voltado a segurar o preço dos combustíveis em meio à escalada da tensão no Oriente Médio. O barril do petróleo estava abaixo de 70 dólares antes da guerra entre Estados Unidos e Irã, mas chegou a superar 120 dólares em março. No horário de Brasília, 1h34.
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0: E aí, Vera?
1: Oi, Sardenberg, boa tarde para você e para Cássia, boa tarde para os ouvintes, também para quem nos assiste.
2: Boa tarde, Vera.
0: Vera, em vídeo e áudio, tudo bem, Vera? Seguinte, a delação do Vorcaro deu chabu, né? Deu complicação.
1: Deu chabu, deu complicação, bateu na trave na primeira tentativa, né? A gente está ouvindo agora das fontes que não fechou a porta definitivamente, mas foi recusada a primeira proposta de delação premiada apresentada pelo Daniel Vorcaro. Ele parece ter agido nesse caso da delação como ele agia nos negócios dele, né? Tentando ali a sorte, blefando, jogando. Achando que tiraria vantagem de um mecanismo, que é o da contribuição judicial, da colaboração judicial, que está ainda sob aperfeiçoamento, que tem aí uma série de críticas em relação à sua eficácia, em relação às regras em torno dele, e que para essa delação em particular já era difícil de largada. Por quê? Porque ele é descrito pelo Ministério Público, pela Polícia Federal, como chefe de uma organização criminosa. Para que chefes de organizações criminosas possam fazer delação, eles têm de entregar algo que vá além do que é a estrutura da própria organização. Portanto, entregar para cima, como se diz, né, com um nível hierárquico superior e fora até do próprio mecanismo que ele controla. E ele entregou pouca coisa em relação ao que a Polícia Federal não sabia. Pelo contrário, desde o período em que ele estava negociando essa delação até agora, com a recusa oficial, né, dos termos em que ele propôs, se descobriu muita coisa sem a contribuição dele, com base só no que havia sido apreendido das mídias que estavam com ele, os celulares dele, etc. Então, tudo o que se descobriu, por exemplo, a respeito de pagamentos para o senador Ciro Nogueira, ele não falou nos anexos que ele propôs da delação. Tudo o que se descobriu sobre o Flávio Bolsonaro, ele não mencionou na delação que ele ofereceu à Polícia Federal e ao Ministério Público. Tudo o que se quer saber, né, o que ainda está muito obscuro em relação a como ele se relacionava com ministros do Supremo, ministro Dias Toffoli, ministro Alexandre de Moraes, não apareceu na proposta que ele fez. Então foi uma oferta pífia, como se ele estivesse jogando com o Supremo, com a Polícia Federal e com a PGR. E aí, o ministro André Mendonça não acatou os termos, o Ministério Público não acatou os termos, e agora ele vai voltar a fazer mais uma rodada ali. A própria PF, antes de chegar nos outros dois, a própria PF já rejeitou, e aí ele vai oferecer mais coisas, regateando, né? É como se faz nos negócios mesmo: se oferece pouco, aí depois se oferece mais um pouco, você fica ali blefando e regateando. E é dessa maneira que ele está negociando essa delação.

0: Agora, Vera, existe uma expectativa de que, a partir desse, digamos, susto de a Polícia Federal ter recusado a delação, agora ele possa fazer revelações mais consistentes na delação que ele negocia com a PGR?
1: A expectativa passa a ser essa, né, Cássia? Mas aí você já fica colocando em perspectiva o que ele vier a falar. Porque se alguém vai para um acordo de delação fazendo um cálculo de quem ele vai poupar e do que ele vai entregar, você já imagina que não é uma delação de todo consistente, de todo fiel, de todo leal. Então, os negociadores já vão ficar com mais pés atrás do que estavam num primeiro momento. A gente sabia que dentro do Supremo, por óbvio, por razões óbvias, já havia um incômodo com a possibilidade dele fazer delação. E esse incômodo não vem do relator, não é do relator André Mendonça, é daquela ala do Supremo que é ligada aos ministros Toffoli e Alexandre de Moraes e que, portanto, atua para tirá-los do olho desse furacão. Na parte do ministro André, embora ele nunca vocalize isso, mas existe uma expectativa de que a delação também chegue nesse lugar, chegue nas relações que ele estabeleceu no judiciário. Se não chegar, dificilmente vai ser aceita por quem está negociando. Se chegar, provavelmente vai haver uma tentativa de melar da outra parte, da parte desses ministros do Supremo que não querem que a água chegue aí nesse nível. Então, é como se houvesse aí um duelo de forças, por enquanto silencioso, por enquanto de bastidores, mas nos dois casos a delação é uma delação mais complexa do que outras que a gente assistiu recentemente. Por isso, por lidar com figuras de proa, da política e do judiciário. E porque o banqueiro claramente começou escondendo o jogo, tentando blefar com as cartas que tinha na mão. E agora ficou evidente que ele não vai conseguir fazer isso porque não vai ser aceito se for nesses termos. E aí, o lado que não quer que apareça nada sobre o Supremo fala: mas e aí, o André Mendonça vai querer que apareça o que ele sabe sobre o Flávio Bolsonaro? Vai deixar que apareça? Então tem muita desconfiança em relação a todos os interesses envolvidos nessa delação. Por isso ela é muito mais delicada e mais difícil de vingar do que outras que a gente viu num passado recente aí da nossa história.
2: Vera Magalhães, obrigado, Vera. Até amanhã aqui no CBN Brasil, até logo mais no Ponto Final.
1: Até logo mais. Tchau,
0: Até mais
1: tchau.
0: tarde,
1: Até amanhã,
0: Vera.
1: gente.
0: E agora, Carlos Alberto?
2: Acho que é intervalo,
0: Sim,
2: né?
0: você tem razão, já voltamos.
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4: Rota 2026 no ar. Eu sou Guido Nunes e todo dia eu trago para você uma curiosidade de Copa do Mundo para te colocar no clima do Mundial. Sabe quantos jogadores na história das Copas do Mundo fizeram 4 gols num mesmo jogo? Apenas 6. Em 22 edições e mais de 900 partidas. Só que o primeiro a fazer 4 gols num jogo foi o único que saiu de campo derrotado. E a culpa é do Brasil. Estou falando do polonês Ernest Wilimowski. Copa do Mundo da França de 1938. Estreia da Polônia contra o Brasil em Estrasburgo. Wilimowski fez 4. Mas do outro lado tinha Leônidas da Silva, o diamante negro, que fez 3 para o Brasil. A seleção brasileira venceu por 6 a 5 na prorrogação. Dos 6 jogadores que alcançaram essa marca impressionante, o último foi Emílio Brutaguenho, da Espanha, na Copa de 1986. Ou seja, faz 40 anos que ninguém conseguiu a façanha de marcar 4 gols num mesmo jogo em Copas. Será que isso volta a acontecer nos Estados Unidos, no México e no Canadá? Faltam 55 dias para a Copa do Mundo de 2026.
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1: Agora 1h44, estou de volta com o Noticiário do Rio, dentro da programação do nosso CBN Brasil. Tem uma mensagem super fofa de ouvinte que chegou aqui. O Frank está dizendo o seguinte: Juliana, boa tarde, você mandou um confusão à vista motorista. Pode ser o novo bordão, palavras dele, do Frank, pode ser o novo bordão para notícias do trânsito. Não passou despercebido por mim. Desejo um bom trabalho, um bom restinho de semana, o mesmo para você. Muito bacana a observação do Frank, eu mesmo não tinha notado. Foi quando a gente falou ali da situação complicadíssima no túnel Santa Bárbara, com direito a 2 acidentes. Não há nada de melhor para se dizer nesse momento. Confusão à vista mesmo para o motorista. Obrigada, Frank, pela sua observação, pelo seu olhar carinhoso aí para a nossa participação aqui. E vamos falar de trânsito, inclusive, porque tem mais confusão aí.
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1: Temos ocorrência, gente, na estrada Miguel Salazar Mendes de Moraes, sentido Estrada dos Bandeirantes, está com uma faixa interditada na altura do Presunic. Nesse momento, trânsito é lento ali no trecho. Polícia Militar e Sete Rio estão no local neste momento. Alguma ocorrência policial que acaba de entrar aí no sistema do Centro de Operações Rio, estamos apurando, checando o que é que está acontecendo por lá. Na ponte, agora 3 minutos de tempo de travessia por lá, sem qualquer alteração no momento.

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1: Agora em São Paulo com o Pedro Fagundes. Pedro.
2: Stardenberg, a influenciadora Deolane Bezerra vai passar por audiência de custódia ainda hoje e será transferida para a penitenciária feminina de Tupi Paulista, no interior de São Paulo. A informação foi confirmada na coletiva de imprensa que reuniu representantes do GAECO, do Ministério Público, da Secretaria de Segurança Pública e também da Polícia Civil. Deolane foi presa na manhã de hoje em casa, em Alphaville, em Barueri, na Grande São Paulo, por suspeita de envolvimento com o PCC para lavagem de dinheiro. A operação de hoje cumpriu 6 mandados de prisão preventiva e 17 mandados de busca e apreensão. Também houve o bloqueio de bens no valor de 357 milhões de reais, além também de veículos de luxo. O promotor Lincoln Gaquia afirmou que viajou para perseguir Deolane, que estava em Roma desde o final de abril. A influenciadora voltou ontem ao Brasil e foi presa em casa. A difusão vermelha da Interpol pôde ser acionada hoje, quando a operação foi deflagrada, porque os mandatos eram sigilosos. A investigação também aponta que Deolane abriu 35 empresas no mesmo endereço, além de outras duas na região de Presidente Venceslau, essas empresas fraudulentas. Os investigadores afirmaram ainda que Deolane já teve relação com integrantes do PCC de Junqueiriópolis, que prestava serviços a integrantes da facção e era amiga pessoal da esposa de Alejandro Herbas Camacho, irmão de Marcola, apontado como chefe da facção. O Ministério Público afirmou que o inquérito dessa fase já foi concluído. Stardenberg.
1: Muito obrigado. A informação do Pedro Fagundes.
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1: Boa tarde, ouvintes do CBN Brasil. Maio vai chegando ao final, né? Temos mais uma semana de mês de maio, mas já é um mês muito ruim. Talvez o pior mês em muito tempo para as ações, né? Bovespa cai mais de 6% esse mês. A gente chegou a ter uma alta de quase 22% no ano. E agora temos uma alta um pouco abaixo de 10, né? O Ibovespa caiu de 199 mil pontos para 176 mil pontos em muito pouco tempo, né? Na verdade, subiu muito rápido e caiu muito rápido também. Muita coisa acontecendo no mundo, né? A guerra que não chega ao fim, que pressiona o preço do petróleo, que pressiona a curva de juros no mundo inteiro, e juros altos é ruim para as ações em todo lugar. Aqui no Brasil, uma confusão danada, né? A eleição de fato já começou e muita coisa tem acontecido. Mas, na verdade, o grande culpado, tanto pela alta quanto pela queda, tem sido o investidor estrangeiro. O investidor estrangeiro, do começo de janeiro até 14 de abril, entrou com um caminhão de dinheiro aqui no Brasil. Foram mais de 70 bilhões de reais. Só para o ouvinte ter uma ideia, foi muito mais do que aconteceu no ano passado inteiro aqui no Brasil. Praticamente o investidor estrangeiro puxou essa alta inteira da Bolsa, realocando dinheiro ao redor do mundo, né? Tirando dinheiro principalmente da tese da inteligência artificial, vendendo em alguns lugares que são muito ligadas à tecnologia, por exemplo, a Coreia, e espalhando dinheiro para outros países emergentes, principalmente aqui no continente. O Brasil foi muito beneficiado disso. Do meio de abril para cá, aconteceu exatamente o inverso. Saiu dinheiro da Bolsa Brasileira todos os dias. A gente tem mais de um mês onde praticamente só saiu dinheiro. Já saíram 20 bilhões num curto espaço de tempo, né? Então, pensa 20 bilhões saindo em menos de um mês, sendo que no ano passado inteiro entraram 50 bilhões. E tem acontecido isso em diversas bolsas do mundo, né? Todo mundo de novo levando dinheiro para as bolsas de tecnologia, para as ações de inteligência artificial. Então você vê que no meio de uma guerra você tem a Nasdaq batendo recorde histórico, a Bolsa da Coreia batendo recorde histórico, várias ações como a Nvidia subindo bastante. Então a gente, na verdade, tem que torcer para um monte de coisa acontecer, né? Tem que torcer, evidentemente, para a guerra acabar, para que o preço do petróleo caia, os juros caiam, as coisas se acomodem. Mas o que, se você quiser torcer para a Bolsa subir, precisa olhar se esse dinheiro vai voltar. O dinheiro precisa voltar para cá porque está faltando comprador na Bolsa Brasileira, e com o estrangeiro vendendo praticamente 1 bilhão por dia, não tem como a Bolsa subir. Então, é muito mais um fluxo estrangeiro do que a continuação da guerra e principalmente do que o cenário político. A eleição já começou, mas não é agora que ela vai fazer preço. A gente já vai precisar ouvir o que os candidatos vão fazer, quem vão ser os candidatos, quem é o provável vencedor, para aí sim o preço dos ativos vai reagir a isso. Por enquanto é mais simples do que tudo isso. Eu vou colocar lá no meu Instagram, no TecoMedina99, para quem quiser dar uma olhada, como a Bolsa subiu com fluxo estrangeiro e como ela caiu quando o fluxo começou a ser daqui para fora do Brasil. Vocês vão ver que é praticamente um para um.
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2: E já voltamos.
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6: Reforço a informação que eu acabei de contar para vocês, importante de momento, gente, porque tem ocorrência policial na estrada Miguel Salazar Mendes de Moraes, na Taquara, o sentido Estrada dos Bandeirantes, por isso está com uma faixa interditada na altura do Presunic. Trânsito é muito lento no trecho, repito que tem PM, tem Sete Rio atuando no local, muita atenção para quem está passando pela via, muita atenção redobrada também para quem está pelo Santa Bárbara, por causa dos acidentes que eu contei agora há pouco também, os dois, no sentido Laranjeiras, um entre carro e moto, o outro entre ônibus, carro e moto. 1h56, tem mensagem de ouvinte chegando aqui, mais cedo, agora há pouquinho também, estava contando para você sobre a ponte Rio-Niterói, acabei de levar um puxão de orelha, o Arthur Valles está lá na ponte, diz que a coisa não está nada boa no sentido Rio de Janeiro, vamos ouvir.
7: Fala galera da CBN, boa tarde, tudo bem? Arthur Valles aqui. Estou em cima da ponte agora, acabei de passar o vão central, sentido Rio de Janeiro está tudo parado, sentido Niterói, trânsito fluindo normal, abraço.
6: Um abraço para você, Arthur, de olho aí no lance, né? Tava lá passando pela ponte, a gente falou que não tinha nenhum problema, mas pelo jeito, situação complicada. Ecovias Ponte atualiza para gente a situação na ponte Rio-Niterói nesse momento. Tá vendo por que é importante a participação de vocês por aqui? Arthur Valles ali, vendo exatamente a situação de momento, falando que tá tudo parado, então, em direção ao Rio de Janeiro. Obrigada, Arthur, pela companhia, pela mensagem, pela audiência de todo mundo que tá por aqui com a gente. 1h57.

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0: E aí, Suzana?
1: Oi, Sandenberg, Cássia, ouvintes, boa tarde.
2: Boa tarde, Suzana.
0: Em meio a essa polêmica em torno do Neymar, tá machucado, não tá machucado, treina, não treina, joga, não joga, aparece uma novidade que a Suzana Barelli nos traz, uma novidade muito inesperada, Suzana.
1: Pois é, se ele ficar. É isso aí, inesperada, vamos dizer assim. E ele está lançando um vinho não, na verdade são seis vinhos por enquanto. Ele apresentou, ele não, o pai dele apresentou esses vinhos na APAS, que é uma feira grande de supermercado que acontece essa semana em São Paulo. Todos são chamados Le Prince, né? E ele foi muito esperto, porque são vinhos, ele está fazendo vinho no. Está fazendo, não. Colocou a marca dele em vinhos do Chile, da Espanha e da França. E ele contratou um brasileiro que

0: é um super entendedor de vinho, que é o Dirceu Viana Júnior. O Dirceu, ele é o único, por enquanto, brasileiro que tem o título de Master of Wine, que é um título super cobiçado, super difícil de obter no mundo do vinho e que a pessoa precisa saber muito de vinho. O Dirceu foi contratado para selecionar vinhos que são engarrafados agora e rotulados com o nome Neymar Júnior, com essa linha Le Prince, e que vão começar a ser comercializados, a ideia, já esse mês. Eu não sei preço ainda, eu só sei que agora tem vinho do Neymar para a gente beber durante a Copa.
1: Então, são vinhos que de alguma forma já tinham sido, entre aspas, testados e aprovados, né? Tem um aval aí de um
0: Sim.
1: conhecedor.
0: Sim. São alguns dos vinhos, inclusive são vinícolas que já são conhecidas e que estão sendo rotuladas especialmente para o Neymar. Então, assim, provavelmente vão. Eu não provei nenhum desses vinhos ainda, mas, assim, provavelmente são vinhos de qualidade. Vamos ver a que preço eles vão chegar. Mas eles têm a pessoa que está fazendo isso para eles é uma pessoa de muito know-how. Então, provavelmente vem coisa boa por aí.
2: Você falou que são seis vinhos com a marca Neymar Júnior.
0: Isso. São seis. Quer ver? Ele tem do Chile, ele tem dois. Peraí que me mandaram a foto, eu tô abrindo aqui para ver. Ele tem tipo um Sauvignon Blanc, chileno, e tem um blend que é Cabernet, Malbec e Merlot. Aí ele tem um Rioja, ele tem um Châteauneuf do Pape, ele tem um Ribera del Duero. Não, tem uma Abadia Retuerta. Ele tem coisa boa aqui,
2: É,
0: viu?
2: tô vendo, Châteauneuf de Pape, Ribeira del Duero, coisa boa, né?
0: Exatamente, vale a pena. E no rótulo, na frente do rótulo, tem o nome dele, Neymar Júnior, e o nome grande, Le Prince, em destaque.
2: Le Prince, tá certo. Suzana Barelli, bom, não, daqui a pouco vai estar à venda, né? Por enquanto não está, mas daqui a pouco.
0: Vai estar vendo, foi apresentar na APAS, que é essa feira grande. O que eu não consegui descobrir, que eu estava tentando até agora entrar no ar, é o preço, que eu não sei o valor que esse vinho vai ser comercializado. Mas, assim, ele tem três linhas. Tem uma linha que chama Séries, que é uma linha mais simples, e tem uma linha mais especial também. Então, eu acho que vai ser, assim, provavelmente vai ter vinho na faixa de R$ 100 e vai ter vinhos bem mais caros também.
2: Suzana Barelli, muitíssimo obrigado, Suzana. Até amanhã.
0: Até amanhã.
1: Até amanhã.
2: Ficando por aqui, Cássia, tivemos na produção.
1: Na produção, Ana Luísa Bessa.
2: Nos trabalhos
1: o
2: técnicos.
1: Juliano Fonseca.
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1: Uma ótima tarde a todos e até amanhã.
2: Muito obrigado pela audiência. Até mais.

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Quinta-feira, 21 de maio de 2026. O presidente Lula afirmou que ainda vai aparecer muita coisa sobre o caso envolvendo Daniel Vorcaro do Banco Master, investigado pela Polícia Federal. Durante evento do setor cultural em Aracruz, no Espírito Santo, Lula também criticou o senador e pré-candidato à presidência, Flávio Bolsonaro, pela ligação com o ex-banqueiro em pedidos de financiamento para um filme sobre Jair Bolsonaro. O presidente aproveitou para defender a Lei Rouanet, alvo frequente de críticas de bolsonaristas, e disse que seu governo jamais buscou favorecimento para financiar artistas. O Rio Previdência adotou novas regras de transparência e controle, conforme lei sancionada pelo governador em exercício, Ricardo Couto. A legislação exige divulgação semestral detalhada de investimentos e reforça a fiscalização sobre operações de risco.

0: A medida surge após investigações de investimentos suspeitos e visa melhorar a governança do fundo de aposentadorias. Couto vetou partes que limitavam investimentos a instituições públicas, alegando necessidade de diversificação. No horário de Brasília, 2:03.
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1: 2:04. Boa tarde para você que está na CBN. Hoje é quinta-feira. Eita, que maravilha. Quinta é quase sexta. Dia 21 de maio de 2026. Fernando Andrade, boa tarde.
2: Oi, boa tarde, Tati. Boa tarde, ouvintes.
1: Nós vamos juntos até às 5 horas da tarde com muita informação para você, com análise e diversão. Sempre que a gente encontrar uma brechinha. Em Tudo é Política, Maria Cristina Fernandes comenta hoje a sessão do Congresso que sacramentou o Vale Tudo Eleitoral, é assim que ela chama, liberando a doação de emendas.
2: Tem Clube do Livro com Zé Godoy, sugere hoje e fala sobre o que podemos saber. É um novo romance do inglês Ian McEwan.
1: Em A Nossa Língua de Todo Dia, o professor Pasquale responde à dúvida do ouvinte Odair Batista Oliveira, de São Bernardo do Campo, em São Paulo. Ai, que palavra maravilhosa. Sobre o verbo espinafrar.
2: No fim das contas, com Ana Leone, hoje discute o comportamento dos consumidores em relação aos meios de pagamento.
1: Tem Saúde em Foco, o Dr. Luiz Fernando Correia. Vem desmentir mais notícias falsas que estão circulando por aí. Dessa vez, a respeito de fones de ouvido e câncer.
2: Convocadas de hoje é com a Thalita Giudice.
1: E tem sala de música. A gente encerra o Estúdio CBN com João Marcelo Bosco. Ali dentro do estúdio, fofocas musicais. Digo, anedotas musicais que ele presenciou dentro do estúdio. Além da nossa reportagem, aliás, não. Tem a nossa reportagem, claro, que trabalha muito para deixar você bem informado durante as tardes aqui. E hoje receberemos aqui no nosso estúdio o nosso homem da América Latina, Ariel Palacios, estará conosco hoje. Está lançando mais um livro, mais um Lado B. Agora, Futebol Lado B. Entre deuses, dribles, ditadores e delírios, o absurdo, o improvável e o genial do esporte mais amado do mundo. Uma publicação da Globo Livros. Quem está nos assistindo já pode ver aqui a capa. Ariel vai estar conosco hoje falando sobre o livro para você.
2: É legal, é bem legal.
1: É legal
2: sobre
1: mesmo.
2: Os absurdos. Você já imaginou um jogo com 149-0? Aconteceu em Madagascar.
1: Era Corinthians? Não. Madagascar.
2: Não faz tanto tempo.
1: E a igreja do Maradona?
2: Tem a igreja do Maradona.
1: Deus, né? Dizem.
2: Deus. E os monges jogando futebol. Futebol de carnaval na França.
1: Futebol de carnaval. As pessoas fantasiadas?
2: Olha essa. Você sabia que teve uma época em que o jogador que errasse morria?
1: Gente!
2: Hoje
1: idade
2: a
1: média?
2: Gente dá uma xingadinha, já fica reclamando. Ah.
1: Você dá uma xingadinha, o cara vai lá na arquibancada te xingar de volta, né?
2: Então.
1: Bom, enfim, Ariel vai estar aqui com a gente para contar essas deliciosas anedotas do lado B do futebol. Eu já disse da nossa reportagem que está sempre trabalhando muito para deixar você em cima do lance aqui também, né? Muito bem. 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

falar com a gente. A gente gosta. Manda mensagem. DDD é 11, o número é 999... Peraí, de novo. 999-11-9981. Eu me perco na quantidade de 9. 999-11-9981. Se quiser mandar e-mail, escreve pra cá. tatiana.vasconcelos@cbn.com.br. Bora!

0: A gente começa a movimentar a nossa reportagem por Brasília. Depois dos indícios fortíssimos de ligação muito próxima de Flávio Bolsonaro a Daniel e com Daniel Vorcaro, que está preso, acusado de uma série de crimes, maior esquema de corrupção no sistema bancário brasileiro, agora está contendo os danos. Não só aqui no Brasil, né, Samantha Klein? Boa tarde.
1: Isso, boa tarde, Tati e Fernando. A ideia agora é embarcar já na próxima segunda-feira para os Estados Unidos, provavelmente Washington. A ideia do senador é justamente buscar uma agenda com o presidente norte-americano na capital dos Estados Unidos, e essa movimentação é vista dentro da pré-campanha como uma tentativa de reforçar essa associação internacional ao trumpismo, fazer de certa forma também um contraponto àquela viagem que foi tida pelo governo como bem-sucedida do presidente Lula poucos dias atrás, mas principalmente tentar conter essa crise envolvendo o pedido de dinheiro, áudios aí que comprovam e foram confirmados pelo próprio senador Flávio Bolsonaro ao banqueiro Daniel Vorcaro. Portanto, é uma tentativa também de mudar a pauta, se isso é possível. Segundo integrantes até da campanha, essa agenda estaria sendo articulada por Marco Rubio, que é o secretário de Estado americano. Claro que tem o envolvimento aí do ex-deputado Eduardo Bolsonaro, que segue vivendo nos Estados Unidos e tem uma proximidade com Marco Rubio. Vale dizer também que até o momento o governo americano ainda não confirmou essa agenda, não tem uma data exata para isso, mas a previsão é que ele já embarque na próxima segunda-feira, então, para os Estados Unidos, Tati.
0: Obrigada, Samantha. Samantha Klein, em Brasília.
2: Em São Paulo, Bruna Barbosa tem mais informações sobre o pré-candidato à presidência Flávio Bolsonaro. Continua em São Paulo, em agendas fechadas, encontros com empresários. É isso? Bruna, boa tarde.
3: É isso, Fernando. Boa tarde para você, para a Tati, todos que nos acompanham. É quase que um Ctrl-C, Ctrl-V de ontem, viu? A gente já tinha cantado essa bola aqui na programação. O pré-candidato que veio a São Paulo desembarcou ontem para iniciar essa sequência de reuniões com empresários ontem e hoje. E em meio a essa crise envolvendo Flávio e o banqueiro Daniel Vorcaro, o pré-candidato à presidência pelo Novo, ex-governador de Minas Gerais, Romeu Zema, também desembarcou em São Paulo na manhã de hoje e está neste momento num almoço reservado com empresários. Então, enquanto de um lado a gente tem Flávio Bolsonaro tentando conter os danos provocados por essas revelações sobre a relação com o ex-dono do Master, do outro lado a gente tem Romeu Zema aproveitando o momento para se apresentar ao mercado como uma alternativa da direita para a disputa presidencial de 2026. Esses encontros de Flávio Bolsonaro continuam cercados de discrição, alguns aliados evitam divulgar os locais, falar com quem que Flávio está se encontrando, mas alguns interlocutores com quem eu conversei confirmaram que são conversas com representantes da Faria Lima. É uma estratégia de tentar reduzir o desgaste provocado pelos desdobramentos desse episódio. Já Romeu Zema participa desse almoço fechado com empresários de diversos setores da economia. Nos bastidores, alguns aliados do ex-governador de Minas Gerais avaliam que a crise envolvendo Flávio abriu espaço para que Zema cresça nas pesquisas e atraia eleitorado. Num primeiro momento, a gente até falava em especulações sobre uma eventual composição dos dois nomes, né? Zema ocupando a vice na chapa de Flávio Bolsonaro, embora o mineiro sempre tenha negado essa possibilidade. Mas agora o jogo mudou bastante, viu, Fernando? Segundo interlocutor

0: próximos da campanha, essa hipótese foi completamente descartada. A avaliação do momento é que o desgaste envolvendo Flávio Master criou um ambiente mais favorável para consolidar a Zema como a opção competitiva da direita, totalmente fora, totalmente deslocado, e desvencilhado desse núcleo bolsonarista. Volto com vocês.
1: Obrigado, Bruna Barbosa, com informações em São Paulo.
2: Bom, agora a gente volta a Brasília, acionar o Felipe Igreja, que tem repercussões da negativa da Polícia Federal, da negação da Polícia Federal em fechar um acordo de delação premiada com Daniel Vorcaro, por considerar que ele não estava trazendo nada novo, né, Felipe? Boa tarde.
3: Boa tarde, Tatiana. Boa tarde a todos que nos acompanham. A Polícia Federal já encaminhou ao ministro André Mendonça, relator da Operação Compliance Zero no Supremo Tribunal Federal, a desistência da delação premiada do dono do Master, Daniel Vorcaro. Além da comunicação ao gabinete do ministro, os advogados do banqueiro também foram informados da desistência ontem. As negociações seguem, no entanto, por parte da Procuradoria-Geral da República, que ainda pode fechar os termos com o ex-banqueiro. O dono do Master está preso na superintendência da PF aqui em Brasília há mais de 2 meses, desde o dia 19 de março, justamente para facilitar o fechamento do acordo. Um dos indicativos de que as negociações estavam com problemas foi o fato de Vorcaro ter sido transferido na última segunda-feira de uma cela especial para uma comum dentro da própria superintendência. Além disso, há cerca de 2 semanas, a PF já havia solicitado ao ministro André Mendonça o retorno de Vorcaro para Papuda diante da falta de avanços nessa delação premiada. André Mendonça, no entanto, aguarda ainda um parecer da PGR antes de tomar alguma decisão sobre essa transferência. O advogado criminalista Vitor Sampaio, especialista em cortes superiores, explica que é possível ainda a colaboração ter andamento com a PGR, mas para isso, diante da negativa da PF, Vorcaro precisa de fato apresentar elementos novos para a apuração do caso.
4: A investigação, obviamente, vai continuar, a pressão sobre o Vorcaro vai aumentar, aumenta. Mas a possibilidade de colaboração permanece viva ainda pela via do Ministério Público, né? Então, a colaboração pode envolver o Ministério Público Federal, a PGR, sobretudo considerando a fase em que está, né? Uma fase ainda de investigação, mas tudo realmente vai depender da densidade probatória que a defesa do Daniel Vorcaro vai conseguir colocar nessa negociação.
3: Apesar da possibilidade de negociação com a PGR, investigadores da Polícia Federal estão vendo com ressalvas essa movimentação. Segundo fontes da corporação, os termos apresentados até o momento são muito ruins, sem chances de produzir um acordo que possa auxiliar na apuração do caso. Já no Congresso, apesar da pressão de parlamentares da oposição e da base, o presidente do Senado, Davi Alcolumbre, rejeitou agora há pouco fazer a leitura do pedido de abertura da CPMI do Master. Segundo Alcolumbre, a decisão sobre essa CPMI é um ato discricionário do presidente do Congresso Nacional.
5: Requerimentos de leituras de matérias devem ser objeto de despacho da presidência. Portanto, o momento da leitura é um ato discricionário da presidência da mesa do Congresso Nacional. Vossas Excelências, todos tiveram a oportunidade de cobrar esta presidência em relação a outros assuntos, mas que esses assuntos cabem exclusivamente a uma decisão da presidência do Congresso Nacional.
3: Além desse pedido de CPMI para uma investigação conjunta, né, por parte de deputados e de senadores, existem também outros pedidos para investigações só da Câmara ou só do Senado, mas eles também dependem de aval de Davi Alcolumbre, presidente do Senado, ou então de Hugo Mota, presidente da Câmara. O fato é que no Congresso não tem indicativo de nenhum andamento de CPI sobre o Master nesse momento. Tatiana.
2: Obrigada, Felipe. Felipe Igreja com informação em Brasília.
1: Agora são 2h18. O presidente Lula está no Espírito Santo e Álvaro Guareschi acompanha a visita. Álvaro, boa tarde para você.
6: Ei, boa tarde, Fernando. Boa tarde, Tatiana, os ouvintes da CBN Vitória. Pois é, o presidente Lula chegou em uma visita especial hoje, oficial, aliás, hoje aqui em Aracruz, no norte do

0: Espírito Santo. O presidente chegou pela manhã, foi de helicóptero até Aracruz participar de um evento sobre cultura, com a participação da ministra Margareth Menezes. Mas durante o discurso, o presidente aproveitou para falar sobre outros temas, temas que são de muita relevância, como, por exemplo, a Lei Rouanet, a relação com Daniel Vorkaro e também Flávio Bolsonaro. Vamos ouvir um trecho do que disse o presidente.
1: Vocês sabem quantas ofensas artistas receberam porque iam buscar um dinheirinho na Lei Rouanet. E muitas vezes o Ministério da Cultura dava autorização e, dependendo da cor do artista, ele não conseguia o recurso. E todo mundo era muito criticado. Agora acontece que, como a verdade não falha, nós nunca fomos atrás da Lei Daniel Vorkaro para financiar nenhum artista brasileiro. Quem imaginava que aquele menino, que parecia ser a pessoa mais santa da família Bolsonaro, tivesse pegando 159 milhões de dólares para fazer um filme do pai?
0: Pois é, um dia depois de sancionar aí regulamentação das empresas de tecnologia, das big techs, hoje Lula falou que não é contra a internet, como dizem que ele é. Também em outra parte do discurso, Lula falou sobre a segurança na fronteira terrestre do Brasil, disse que deve aumentar a segurança nas fronteiras terrestres do país e citou Donald Trump e a ameaça de Trump de invadir a Groenlândia como um motivo para o Brasil cuidar da Amazônia. Trump também disse que Trump gosta de governar pelo Twitter e que, ao contrário de Trump, Lula gosta de agir em momentos de mais calma. Foi isso que o presidente falou até agora no discurso dele. A gente segue acompanhando essa visita oficial. Terminou há pouco o discurso do presidente, mas ele ainda deve seguir para Vitória para retornar à Brasília.
2: Obrigado, Álvaro Guareschi, com informações em Vitória.
3: 2h20, seguimos movimentando a nossa reportagem agora no Rio de Janeiro. Júlia Viana, boa tarde.
4: Boa tarde, Tati, Fernando. A Airbus informou à CBN que vai recorrer ao Tribunal de Cassação, a mais alta corte da França, contra a decisão da justiça francesa que condenou a fabricante e a Air France por homicídio culposo na tragédia do voo 447, ocorrida em 2009, na rota entre o Rio e Paris, com 228 mortos. Em nota, a empresa afirmou que a decisão do Tribunal de apelação de Paris contradiz posicionamentos anteriores do Ministério Público francês, além da sentença que absolveu a empresa proferida em primeira instância em 2023. A justiça francesa declarou a Airbus e Air France culpadas pelas mortes na queda do avião. Com a decisão, o Tribunal de Apelação de Paris reformou a sentença de primeira instância que havia absolvido as duas empresas há 3 anos. Na nova decisão, a justiça considerou a Air France e a fabricante Airbus como as únicas responsáveis pela maior tragédia da aviação francesa. As empresas também foram condenadas ao pagamento da multa máxima prevista de 225 mil euros. Para o Martin Van Slush, que é vice-presidente da Associação dos Familiares das Vítimas do voo Air France 447, a decisão representa alívio para os parentes das vítimas.
5: E nós entendemos que isso é uma vitória moral incomensurável para os familiares, muito mais do que valores monetários, que acabam sendo irrisórios, né, se tratando de empresas desse porte. Nós entendemos que a vitória moral, ela é, nós temos agora um certificado para pregar nas nossas paredes, né, dizendo que essas duas empresas foram culpadas pelo acontecido em 31 de maio de 2009, no qual eu perdi uma das minhas queridas irmãs. Então nós estamos muito aliviados, temos a sensação que a justiça foi feita. É um grande alívio, só tenho motivos para erguer as mãos para os céus e agradecer a tudo e a todos e dizer para minha irmã que a luta não foi em vão.
4: O acidente aconteceu em 1º de junho de 2009, quando o Airbus A330, que operava o voo Rio-Paris, caiu no Oceano Atlântico por poucas horas depois de decolar. A bordo estavam passageiros de 33 nacionalidades, incluindo 58 brasileiros e 61 franceses. As investigações concluíram que o acidente foi provocado pelo congelamento das sondas responsáveis por medir a velocidade da aeronave enquanto o avião atravessava uma área de forte instabilidade meteorológica próxima à linha do Equador. Segundo o Ministério Público francês, a Airbus subestimou os problemas envolvendo os equipamentos e não alertou as companhias

0: aéreas com a urgência necessária. Já a Air France foi acusada de falhas no treinamento dos pilotos para a situação de congelamento das sondas. Tati e Fernando.
1: Obrigada. Júlia Viana, no Rio de Janeiro. Vamos para 4 minutos de informação na sua cidade? Voltamos já.
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5: 12h25 agora, vamos chamar Gabriel Freitas. Gabriel, que acompanhou aí uma situação lá na Rua da Cerveja, aquele novo empreendimento que está rolando ali no centro do Rio. Obras já duram 9 meses, né, Gabriel? E tem reclamação aí dos comerciantes, né? Conta pra gente. Boa tarde.
6: Tem sim, Ju. Boa tarde a você e a todos. Os comerciantes ali da futura Rua da Cerveja, Rua da Carioca, né, bem no centro do Rio, estão reclamando dos impactos das obras que vão transformar a região na chamada Rua da Cerveja. A principal queixa é que os serviços acontecem em horário comercial, justamente quando as lojas estão abertas. A intervenção começou oficialmente em 25 de agosto do ano passado, deve ser concluída até agosto desse ano. Com a ampliação das calçadas dos dois lados da Rua da Carioca, a pista para veículos vai passar a ter duas faixas. Hoje em dia tem três. Lojistas como o Otávio Santos e o Nildo Félix, com quem eu conversei mais cedo, dizem estar otimistas com o futuro da região, mas eles estão relatando que a obra está afastando os clientes e estão questionando por que que os trabalhos não são feitos à noite, né? Já que a região é majoritariamente comercial.
7: Vai melhorar no futuro, mas não precisava atrapalhar tanto assim. Podia muito bem fazer as obras à noite, né? Não tem casa direito aqui.
8: A obra é sensacional, eu acredito que tem potencial, que a rua vai ficar bacana. Só que a execução com poeira, você tem que vir aqui quando eles estiverem cortando mármore. Durante o horário comercial, as lojas fecham, eles param. As lojas abrem, eles começam.
6: Pois é, no mês passado, o consórcio responsável pelas intervenções foi até advertido pela prefeitura por alguns atrasos e irregularidades na execução dos serviços. Uma fiscalização flagrou canteiros vazios e obras paradas, mas hoje, quando eu estive por lá, a reportagem nossa, né, constatou funcionários, muitos funcionários ali no local. Segundo a prefeitura, 6 cervejarias já estão em operação. Com a conclusão das obras, a expectativa é do local movimentar 222 milhões de reais em 4 anos e gerar cerca de 500 empregos. A CBN, claro, questionou a prefeitura sobre as reclamações dos comerciantes e também sobre a possibilidade da realização, né, de parte dos serviços à noite e a situação atual do contrato também. Só que até o momento não houve retorno. Então, os próprios comerciantes dizem que é uma medida positiva ali para a região, né? Vai revitalizar a área, vai trazer vida noturna, mas do jeito que a obra está sendo feita, não é positivo para os negócios de quem já está instalado ali, Juliana.
5: É, a que custo, né? Vai ser ótimo no futuro, em médio prazo, mas enquanto isso, 9 meses já de transtorno para essas pessoas. Ô, Gabriel, um relato pessoal aqui, eu tô há 6 meses com uma obra do lado da minha casa, insuportável.
6: É difícil.
5: E eles começam às 8h01 da manhã. Então tá tudo dentro da lei, mas realmente é um transtorno. Enfim, a gente sabe exatamente o que que é você ter que lidar com obra. É poeira, como eles falaram, é barulho, enfim. Tomara que acabe logo. Obrigada, Gabriel.

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1: Duas horas 28 minutos. Informação chegando de Brasília agora. É a informação na qual a Maria Cristina

vai se debruçar e vai trazer o comentário dela já já. Em tudo é política. Uma derrubada de veto que o Congresso promoveu, um veto de Lula, que permite doações durante a campanha eleitoral. A gente tem informação com a Larissa Lopes e os detalhes.

0: Você disse a doação de bens, valores e benefícios há 3 meses das eleições. Então, agora, com a derrubada desse veto, fica aberta essa brecha para a doação de bens ali, isso no período eleitoral, praticamente. Esses dispositivos seguem para a sanção do presidente Lula, mas se ele não sancionar, o próprio presidente do Congresso pode fazer isso. Essa regra, Tatiana, tinha sido aprovada no final do ano passado e permitia então o poder público fazer essas doações de bens. Então, beneficia justamente o governo que está ali no poder e tenta uma reeleição. Pela lei eleitoral ali, né, que é justamente, né, o TSE, que é responsável por gerir esse tipo de proposta, então pela lei essa transferência é proibida no período ali próximo às eleições, justamente para evitar que os governos usem os recursos para favorecer candidatos. Inclusive, a base aliada do governo tem batido muito na tecla, justamente que quando Lula assumiu, teve que suprir rombos feitos pela gestão Bolsonaro. Já a outra, né, já a oposição, o outro lado ali, diz que o governo Lula está tentando impedir ali benefícios para as pessoas, e esse dispositivo, apesar, né, de ser algo ali ligado à lei eleitoral, ele havia sido incluído na Lei de Diretrizes Orçamentárias. E um outro veto, Tatiana, é a respeito dos municípios inadimplentes. Ele também foi derrubado e era justamente um trecho que impedia a transferência de recursos e também a assinatura de convênios com municípios inadimplentes de até 65 mil habitantes. Tatiana.
1: Obrigada, Larissa. Larissa Lopes, em Brasília. 2h31.
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0: Quinta-feira, 21 de maio de 2026. O Ministério da Saúde anunciou um novo protocolo nacional para rastreamento do câncer colorretal no SUS. A partir da medida, o chamado teste imunoquímico fecal passa a ser o exame de referência para homens e mulheres assintomáticos entre 50 e 75 anos. De acordo com o Ministério, a estratégia pode ampliar o acesso de mais de 40 milhões de brasileiros à prevenção e à detecção precoce da doença, considerada hoje o segundo tipo de câncer mais frequente no Brasil. A Polícia Federal informou ao Supremo Tribunal Federal que identificou o pagamento em 2024 de 14 milhões de reais de um fundo ligado ao grupo Refit, à empresa Ciro Nogueira Agropecuária. A informação foi revelada pelo jornal Estadão e confirmada pelo jornal O Globo. Ciro Nogueira afirmou que o pagamento foi realizado em razão da venda de um terreno de 40 hectares da empresa em Teresina, no Piauí, onde seria construída uma distribuidora de combustíveis. O grupo é alvo de uma investigação da PF que apura fraudes fiscais e sonegação de impostos. O Tribunal Superior Eleitoral decidiu que o uso de igrejas para promover candidaturas configura abuso de poder político e econômico, cassando os registros de três políticos de Votorantim, no interior de São Paulo. A prefeita Fabiola Alves e o vice César Silva, do PSDB, e o vereador Pastor Lilo, do MDB, foram condenados por usar o púlpito para a promoção política. A decisão também destacou um aumento suspeito no aluguel de um imóvel da igreja, que beneficiaria a instituição religiosa. O embaixador cubano na ONU, Ernesto Soberón, acusou o governo de Donald Trump de criar pretextos para uma ação militar contra Cuba, dificultando o diálogo diplomático. Soberón reforçou que Havana está aberta a negociações econômicas e políticas, mas desconfia das intenções de Washington. A tensão aumentou após a acusação de Raul Castro por promotores norte-americanos, enquanto Estados Unidos pressionam por reformas em Cuba. No horário de Brasília, 2h33.
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0: Oi, Maria Cristina, boa tarde.
1: Boa tarde, Tati. Fernando, boa tarde,
0: Boa
1: ouvintes.
0: tarde. O Congresso derrubou hoje um veto do presidente Lula, acabamos de dar essa informação, que impedia a doação de bens, valores e benefícios a 3 meses das eleições. Explica o que a gente não está entendendo, Maria Cristina.
1: Bem, Tati, foram alguns vetos que foram derrubados. É o seguinte, há décadas. O arcabouço legal do país tem uma proibição que eles chamam, o nome é defeso eleitoral. 3 meses antes da eleição, não pode haver transferência voluntária, ou seja, transferência que não esteja, que não seja para sustentar ali a merenda escolar, para não sustentar, que não seja para o custeio da máquina. Você não pode fazer transferência voluntária para os estados e municípios. Isso para prevenir o uso de máquina, né? Para você não ter, estabelecer convênios entre estados e municípios, entre a União, estados e municípios, para você não favorecer o uso de máquina na época das eleições. O presidente Jair Bolsonaro, em 2022, o ex-presidente, ele colocou um artigo na LDO lá, que derrubou isso aí. As eleições de 2022 já aconteceram sob a vigência da derrubada deste dispositivo. A LDO, empossado Lula, isso foi retirado. A LDO deste ano repôs este artigo porque, na verdade, isso, como foi colocado na LDO, você tem que renovar isso ano a ano, né? A LDO deste ano tentou renovar aquele dispositivo lá de 2022. E aí o Lula disse, não, isso aí favorece o uso de máquina, e isso aí você está usando uma lei que é anual. A LDO, a Lei de Diretrizes Orçamentárias, é uma lei que todos os anos tem que ser votada. Você está derrubando com uma lei anual um dispositivo que está incorporado à legislação do país, né? Permanente. Então, vetou. E tem um outro veto que era o seguinte, porque a LDO dizia, olha, os municípios podem receber emendas e convênios, mesmo que estejam inadimplentes, ou seja, mesmo que estejam endividados, não estejam cumprindo as suas obrigações. E a LDO também tirou essa proibição. Pode receber emenda, pode fazer convênio, pode fazer o que quiser. Lula também vetou. Sobre o argumento de que se você faz um liberou geral para os municípios inadimplentes, você não tem como assegurar a responsabilidade fiscal. Mas parecia razoável, mas o Congresso derrubou. Ou seja, liberou o uso da máquina nas eleições e o incentivo à responsabilidade fiscal. O presidente do Senado e do Congresso, que presidia a sessão, e essa derrubada de vetos acabou de acontecer, foi agora. A meia hora, como você disse, ele disse que teve uma marcha de prefeitos, que há mais de 3 mil municípios inadimplentes no Brasil, e há uma grande pressão. Então, há uma marcha de prefeitos em Brasília neste momento. E eles resolveram colocar esses vetos em votação para atender aos prefeitos. É a famosa política municipalista que o Davi Alcolumbre sempre disse que era a dele. O fato é que está passando por cima de alguns parâmetros que fazem parte do Estado brasileiro, né? Que são defesas que o Estado brasileiro tem contra o uso da máquina, contra a irresponsabilidade de gastos, né? São dispositivos que o país e o Estado Nacional têm conseguido incorporar assim, com muita luta, com muita resistência. Não tem sido fácil. E aí, de uma penada, aí o presidente veta, de uma penada, o Congresso derruba, né? E na prática, o que a gente vai ver, Tati Fernando? Na medida em que você pode fazer doações, e tem lá já tem um jeito de transformar as emendas parlamentares em doações, essas doações usarem recursos das emendas parlamentares. Então, na prática, o que a gente vai ver são essas emendas virando fundo eleitoral de parlamentar, né? Isso se soma à decisão de terça-feira à noite na Câmara dos Deputados, ainda por passar no Senado, que fez um tipo de um refis, que é aquele refinanciamento de dívida para os partidos. Alongou em 15 anos as dívidas dos partidos, as multas dos partidos que descumprem cota de gênero, cota de raça, e ainda liberou o disparo em massa de mensagens nas redes sociais. Foi a chamada mini reforma eleitoral. Isso também aconteceu, isso aconteceu, acabou de acontecer aqui 2 dias atrás, na noite da terça-feira. Então, tem aí um pacote de vale tudo, é uma liberação geral. No momento, o que é que justifica isso estar acontecendo agora? Bem, de vez em quando você tem um afrouxamento aí nas punições sobre partidos, né? O que que agora a gente vê isso fora da chamado do ano eleitoral, né? É difícil a gente ver isso acontecer, porque esse libero geral está acontecendo agora a menos de 6 meses das eleições. Você tem o princípio da anterioridade, né? No ano eleitoral você não pode mudar as regras. Certo? E essa regra está sendo mudada agora. Então, este é outro princípio que a gente tem cultivado e que agora está sendo jogado fora, né? Isso por quê? Porque temos um Congresso que está muito inseguro com o que vem aí, com o que já está vindo aí, né? Já tem muitas lideranças que estão aí com a corda no pescoço, com operações de busca e apreensão, em função de seu envolvimento no Master, esse grande Master escândalo da República, né? Então, eles resolveram fazer essa liberação geral para enfrentar esta batalha, porque é como se dissessem, já que estão usando a lei para vir atrás de nós vamos usar o que nós temos em mãos, que é o voto, e não queremos amarras na conquista desse voto, né? Existe aí uma. Estão sendo quebradas muitas lealdades políticas no Congresso, né? A gente viu isso ao longo da semana, né? O Centrão já não quer mais apoiar Flávio Bolsonaro, os próprios bolsonaristas raiz não querem apoiar Flávio Bolsonaro. Então, a gente tem visto essa quebra de lealdades e que isso facilita um cada um por si, sabe? O caso lá da noite de terça-feira, nessa mini reforma, vamos combinar que foi um movimento liderado pelo Centrão, pela turma, o relator daquele projeto e os proponentes do projeto, é aquela turma que pega carona no jato do Daniel Vorkaro do Master, pega carona em jato de dono de bet, né? Mas aquele movimento de terça-feira à noite teve o aval do PL e do PT. Já a derrubada de veto de hoje teve o voto contra do PT. Então, que era só o que faltava, né? O PT votar para derrubar o veto do seu próprio presidente. Mas, enfim, isso que temos aí, este combo, né? Combo de regras que vão estabelecer a lei da selva nessas eleições, tá, Fernanda?
2: Agora, Maria Cristina, a gente está falando de dinheiro público, né? Os partidos têm 5 bilhões para as campanhas, tem mais 1 bilhão do
1: Isso.
2: fundo partidário. É dinheiro
0: E
2: público, é
0: não estão
2: nosso.
0: satisfeitos, né? Não estão
1: Não estão
0: satisfeitos.
1: satisfeitos.
0: Isso é que é
2: Reclama
0: muito
2: de pagar uma
0: grave.
2: multa, reclama de pagar uma multa. Colocaram 30 mil o limite de multa. Isso é nada para um partido.
0: Sim.
1: Pois é. E um dia desse, conversando com uma advogada eleitoral sobre isso, querendo a opinião dele, e ele me disse: não, mas quando acabaram com o financiamento privado, muitos partidos ficaram endividados. Eu disse: mas isso já faz 10
0: E
1: anos.

0: essa também é uma desculpinha que faz 10 anos que a gente ouve, né? Já deu, vamos virar essa página.
1: Pois é, já faz 10 anos. E depois que acabaram com o financiamento privado, já instituíram, como o Fernando está dizendo aí, um financiamento público bastante generoso.
0: Sim.
1: Já daria tempo dos partidos terem colocado ordem nas suas finanças. Isso. Mas nunca é tempo, né? Nunca é tempo. Agora, são os mesmos partidos que, de vez em quando, a gente ouve, né? Da compra de um jatinho, né?
0: Pois é.
1: Tem presidente de partido que tem 10 jatinhos e aluga esses jatinhos para fazer... né, caixa.
0: Bom, a gente está vendo aí parlamentares destinando emendas para uma produtora que está sendo investigada por participar desse filme hiperfaturado, não é nem superfaturado, é hiperfaturado. Quer dizer, os pontos se ligam aí também, né? Não há tempo suficiente, não há nenhum dinheiro suficiente para essas pessoas, da impressão, Maria Cristina.
1: Tati, tem... o inferno é o limite aí para o que eles ainda vão aprontar daqui para outubro. É um vale-tudo realmente extraordinário. Então, vamos ficar de olho. Agora, tão importante, ou mais importante do que a gente ficar de olho, é o eleitor ter noção do que aquele em quem pretende depositar seu voto
0: Sem
1: está
0: dúvida.
1: Fazendo.
0: Sem dúvida.
1: Né? Então... a ver se até lá a gente ainda não é surpreendido com alguma mudança de regras que dizem respeito à transparência dos gastos e dos recursos da campanha.
0: Perfeito. Maria Cristina Fernandes conosco diariamente em Tudo é Política. Obrigada, Maria Cristina. Até amanhã. Vou dar
1: uma nota rápida. Eu que agradeço. Tati Fernanda, até amanhã. Boa tarde.
2: Até amanhã, Maria Cristina.
0: E, ó, deixa eu dar uma informação rapidinho antes de a gente sair aqui para o intervalo. Reportagem do Globo de hoje, da Sara Teófilo, em Brasília. A Polícia Federal identificou repasse de pelo menos 14 milhões e 200 mil reais de um fundo ligado ao grupo empresarial da Refit, que é controlada pelo empresário Ricardo Magro, a uma empresa em nome de familiares do senador Ciro Nogueira, do Partido Progressista do Piauí. As informações constam na representação enviada ao STF no âmbito da Operação Sem Refino e foram divulgadas pelo jornal Estado de São Paulo, confirmadas pelo Globo. Segundo a PF, a empresa é registrada em nome de familiares do senador e se chama Ciro Nogueira Agropecuária e Imóveis Limitada. Apareceu na contabilidade da empresa Atena Real Estate Limitada, com movimentações de 14 milhões e 200 mil. Em 2024. A investigação apontou que essa firma era dona de imóveis suspeitos de serem operados pelo grupo Refit. A conexão da Atena com a Refit se dá por meio de fundos de investimento. A Atena é apontada na investigação como vinculada ao fundo EUV Gladiator, cujo cotista é a Eurovest SA, que é uma das citadas como parte do ecossistema de empresas usadas para circular recursos. Em nota, o senador Ciro Nogueira alegou que o caso se refere à venda de um terreno em local altamente valorizado de Teresina, cuja venda foi regular e totalmente declarada junto aos órgãos competentes em valores condizentes com o mercado. Bom, a Operação Sem Refino, você está lembrado? Foi deflagrada na semana passada. Teve como principal alvo o ex-governador do Rio, Cláudio Castro, e a PF apura suspeitas de que a estrutura do governo estadual do Rio teria sido utilizada para favorecer interesses de quem? Do Ricardo Magro e do grupo Refit. O STF autorizou buscas e apreensões, determinou bloqueio de 52 bilhões de reais em bens dos investigados. Enfim, reportagem completa você encontra no Globo de hoje.

0: Agora a gente fala sobre a operação Deolane, da influenciadora Deolane Bezerra, que foi presa hoje. O Pedro Fagundes tem mais informações. Oi, Pedro, boa tarde.
1: Boa tarde, Fernando. Boa tarde também aos ouvintes. Olha, a influenciadora Deolane Bezerra vai passar por audiência de custódia ainda nesta tarde e deve ser transferida para a penitenciária feminina de Tupi Paulista, no interior de São Paulo. Ela é apontada como peça de um esquema de lavagem de dinheiro do PCC, ligado a Marcola, ao irmão dele, Alejandro Camacho, e a familiares do chefe da facção. A operação é resultado de 7 anos de investigação do Ministério Público de São Paulo e também da Defesa

0: Polícia Civil. Ao todo foram expedidos 6 mandados de prisão preventiva. 2 foram cumpridos na Penitenciária Federal de Brasília contra Marcola e Alejandro, que já estavam presos. Deolane foi presa nesta manhã no condomínio onde mora, em Alphaville, na Grande São Paulo. Também foi preso Everton de Souza, conhecido como Player, apontado como operador financeiro do esquema. Outro alvo é o Leonardo Alexander Ribeiro Herbas Camacho, sobrinho de Marcola, que está foragido na Bolívia, e a outra, Paloma Sanches Herbas Camacho, filha de Alejandro, que deve ser presa nas próximas horas em Madrid, na Espanha. A operação também cumpriu 17 mandados de busca e apreensão e bloqueou 357 milhões de reais. A prisão de Deolane deveria ter acontecido ontem, na quarta-feira, em Roma, na Itália. O promotor Lincoln Gacchia, do GAECO, foi ao país para prender a influenciadora com apoio da polícia italiana e da Interpol, mas Deolane antecipou a volta ao Brasil e acabou presa em casa. Segundo o Ministério Público, havia um mandado internacional de sigilo que só poderia ser tornado público com a deflagração da operação para não alertar os investigados, e por isso que ela só foi presa hoje, no caso a Deolane. A investigação aponta que a ligação entre Deolane e o PCC passava por uma transportadora de cargas na cidade de Presidente Venceslau, no interior de São Paulo. A empresa de fachada seria controlada à distância por Marcola e Alejandro. Segundo os investigadores, o dinheiro saía do caixa do PCC, passava pela transportadora e depois era distribuído para outras contas para dificultar o rastreamento. 2 dessas contas estavam no nome de Deolane, que não prestava serviço à transportadora. Entre 2018 e 2021, Deolane recebeu R$ 1.067.505 em depósitos fracionados na conta pessoal, justamente para tentar escapar dos alertas do sistema financeiro. A investigação também identificou quase 50 depósitos feitos a 2 empresas da influenciadora no valor total de R$ 716.000. E o inquérito que embasou as prisões já foi concluído. Fernando.
1: Obrigado. Pedro Fagundes, com informações em São Paulo.
2: Bom, e sobre esse assunto, a gente vai conversar agora com a repórter especial do jornal O Globo, a narradora do podcast PCC, o Salve Geral, Aline Ribeiro. Oi, Aline, bem-vinda ao Estúdio CBN mais uma vez.
3: Oi, Tati. Oi, Fernando. Boa tarde, ouvintes. Obrigada pelo convite, de mais uma vez.
2: A gente te chamou aqui para você ajudar a gente a entender o contexto dessa operação. Assim, o PCC tem atuado com gente recentemente que não necessariamente é integrante da facção, mas presta serviço para o crime. Você consegue nos dizer, em linhas gerais, que figura é essa e como Deolane Bezerra se enquadra nesse perfil?
3: Vamos lá, Tati. Bom, o PCC ele tem uma estrutura muito organizada, eu diria, para filiar quem é membro da facção, né? Eles chamam essa figura de batizado mesmo pela facção. E é um batismo semelhante ao que acontece na igreja mesmo. Você precisa ter um padrinho, um crime que te endosse, né? Que endosse a sua entrada ali no PCC. Você recebe um número também. E aí você se torna um integrante. Mais recentemente, o PCC tem atuado bastante com gente que não necessariamente vira um membro, vira um integrante, mas ele opera junto com o PCC para alguns serviços específicos. Era o caso, por exemplo, do Gritzba, que foi uma dessas grandes figuras, né, que foi assassinado no aeroporto de São Paulo em novembro de 2024. Ele lavava dinheiro do crime organizado e eu acho que talvez ele tenha sido o primeiro grande representante dessa nova figura que o próprio promotor Lincoln Gacchia chama de operadores do crime. E também é o caso da Deolane, né? Da Deolane, desses funkeiros que têm aparecido em operações, esses MCs, que são pessoas que emprestam as suas contas para o PCC lavar dinheiro do crime. Então, no caso da operação de hoje, né, como o repórter até acabou de explicar, o dinheiro do tráfico de drogas, que é o dinheiro do PCC, passava por essa transportadora lá do interior de São Paulo, que aliás, ficava...
2: Presídio, né?
3: Ao lado do presídio de Presidente Venceslau, né, e por isso talvez tivesse esse nome lado a lado. E aí, então, ia passando por contas de empresas de fachada da Deolane para que isso ficasse diluído, né? Para que a

0: disponibilidade desse dinheiro fosse
1: dificultada.
0: dificultada, exatamente. E eles têm feito isso com essas figuras, porque essas figuras ganham dinheiro de propaganda, né? Do próprio, esses MCs com shows, né? Os funkeiros. E aí fica difícil distinguir o que, que é dinheiro que eles realmente ganham e o que, que é dinheiro que vem do crime organizado. É mais ou menos por aí.
2: E nessa investigação aparecem outros Camachos que a gente não está muito acostumado a ouvir, e eu queria que a gente sempre ouve falar de Marco William Ebas Camacho, que é o Marcola.
0: Sim,
2: Agora
0: sim.
2: surge o Marcolinha. Tem também
0: Isso,
2: Paloma
0: Marcolinha.
2: Sanches Ebas Camacho e Leonardo Alexander Ribeiro Ebas Camacho, vulgo L. Quem são eles?
0: Bom, esse esquema de hoje era diretamente tocado pela família Camacho, né? O Alejandro, ele é bem conhecido, né, nesse universo dos criminosos, porque ele é irmão do Marcola e ele já está preso há muitos anos. Ele tem uma longa ficha criminal. E o que essa operação de hoje mostrou é que ele era o dono e o principal decisor, né, das coisas que aconteciam nessa transportadora de Presidente Venceslau. E o
2: Ele
0: que que
2: tá
0: ele
2: preso?
0: fazia?
2: Ele tá preso?
0: Ele está preso hoje na Penitenciária Federal de Brasília. Assim como o Marcola também está preso no sistema federal. E essa investigação, né, de 7 anos do Ministério Público e da Polícia Civil descobrem, acho que é uma coisa que a gente já sabe, mas que é estarrecedor sempre que isso vem à tona com provas, né, que mesmo no regime mais rigoroso que a gente tem hoje no Brasil, que é o sistema federal, esses caras continuam mandando, eles continuam passando ordem via familiar. Então é aí que entra a Paloma e o Leonardo, né, que são filhos do Alejandro, ou seja, então são sobrinhos do Marcola, e esse núcleo do Alejandro, inclusive, já foi investigado e até preso por outros crimes. A própria mulher do Alejandro já passou uma temporada recente na prisão, porque eles estão todos juntos, tocando essa organização, eles de dentro e a galera aqui de fora, né, trazendo as ordens para fora e colocando as ordens na rua, né, para a coisa funcionar. E o Marcola se beneficiando disso também. Ele, pelo que eu entendi aqui, eu não me aprofundei muito ainda nos documentos, mas quem estava na linha de frente mesmo era o Alejandro. O Marcola é ele se beneficiou mais indiretamente dessa história.
1: Isso é algo impressionante, né? Que a investigação mostra que mesmo no presídio os chefes continuavam se comunicando, né, Aline?
0: Esses presídios, né, eles têm regras muito, muito rigorosas, como eu disse. Então, por exemplo, a visita dos advogados, ela só pode acontecer pelo parlatório, que são aqueles vidros que a gente vê em filme, né, que fica um de um lado, outro do outro, eles conversam ali pelo telefoninho, e tudo isso é monitorado, é filmado, e ainda assim eles dão um jeito de conseguir se comunicar, né, por cifras, por códigos. E também pela família. Então, a Paloma, por exemplo, ela nas mensagens que ela troca assim com o irmão, ela fala: "Ah, tô saindo daqui agora, ele mandou para fazer isso e aquilo. 30% fica pro L, 30% fica para outra filha dele que acabou aparecendo na operação, mas não foi implicada, na investigação, desculpa, mas não é alvo de nenhum mandado." Então, eles davam as ordens de lá de dentro mesmo e a galera aqui fora executava. É muito assustador e até um pouco desesperador, assim, isso, né? Porque qual que é o próximo passo, né? Onde é que a gente vai colocar essas pessoas, para além do presídio federal? É muito difícil, acho que é difícil enxergar que não tem uma solução muito fácil para isso, né?
2: Muitas trocas de bilhetes, né?
0: Muito, inclusive essa investigação começou com esses bilhetes, né? Foram vários bilhetes achados numa cela, dentro de uma caixa de esgoto, inclusive, na penitenciária, de um cara outra coisa que é bem reveladora dessa operação, né? Quando, em 2019, o Ministério Público de São Paulo consegue remover todas as lideranças do PCC que estavam presas no interior de São Paulo para o sistema federal, né, que é considerada a trancadura, né, dos presídios, exatamente para tentar cortar essa comunicação com o mundo externo, uma pessoa que

0: e dividir ali o pavilhão com o Marcola, que era o Lee, que é o líder, né? Rapidamente assumiu essa posição no presídio. E é na cela dele que encontram esses bilhetes, e é a partir daí que a investigação começa. Porque ali tinha muita informação de contabilidade, de como funcionava o esquema do tráfico. E aí falava da mulher da transportadora, e aí a polícia e o Ministério Público foram puxando esse fio até chegar a Deolane, que era a
1: Perfeito.
0: tal mulher da transportadora.
1: Bom, hoje vai ao ar o derradeiro episódio do podcast. Vai ao ar? Não,
2: Já
1: já
2: tá.
1: tá no ar, né? PCC, o Salve Geral, é o quinto episódio, produção da CBN, do Jornal Globo. E quero te pedir uma palhinha, Aline, se é que é possível, né? Porque a gente está falando aí de 20 anos de história do PCC e essa transformação de um grupo de detentos que lutava por melhores condições no sistema carcerário a um dos maiores grupos criminosos do país, né? Como é que se deu essa transformação? Se você puder falar muito rapidamente para deixar esse gostinho para os nossos ouvintes irem lá ouvir o quinto episódio.
0: Claro. Olha, muita gente concorda que o principal erro, a principal omissão do Estado foi negar a existência do PCC por quase uma década. Então, o PCC, ele não só nasce, né, de uma reivindicação até legítima de melhores condições nos presídios, por uma questão que o Estado tinha deixado a coisa desandar demais, né, dentro das cadeias. E aí ele cresce, enquanto o Estado nega que ele existe, nega publicamente, nega para a imprensa. Então, por anos, eles agiram na sombra sem ninguém nem sequer falar sobre isso, né? Eu falei já algumas vezes isso, como é que a gente combate uma coisa que a gente nem admite que existe? É muito difícil. E a
1: Sim.
0: gente trata disso nesse último episódio também.
1: Legal, legal demais. Aline, obrigada por mais uma vez ter participado aqui do nosso estúdio CBN, trazendo um pouco do contexto da operação de hoje que prendeu essa influenciadora acusada de lavar dinheiro para o primeiro comando da capital. Parabéns pelo seu trabalho e um beijão.
0: Obrigada, gente. Um beijo. Até
2: Obrigado, Aline.
0: mais.
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0: quinta-feira, 21 de maio de 2026. A primeira turma do STF decidiu por unanimidade tornar réus os policiais Rivaldo Barbosa, Geniton Lages e Marco Antônio de Barros no inquérito que investiga crimes relacionados ao assassinato da vereadora Marielle Franco e do motorista Anderson Gomes. Os ministros Flávio Dino, Cristiano Zanin e Carmen Lúcia seguiram o entendimento do relator do caso na corte, Alexandre de Moraes. Os três policiais foram denunciados por associação criminosa e obstrução de justiça. Segundo a Procuradoria-Geral da República, o grupo atuava no desaparecimento de provas, realocação de inquéritos e até incriminação de inocentes. O Congresso derrubou o veto do presidente Lula à Lei de Diretrizes Orçamentárias, que impedia a doação de bens, valores e benefícios há 3 meses das eleições. Foi aprovada no fim do ano passado uma regra que permitia ao poder público continuar fazendo contribuições durante o período eleitoral, desde que o beneficiário tivesse alguma obrigação a cumprir em troca. O dispositivo foi barrado pelo Executivo sob a justificativa de inconstitucionalidade e contrariedade ao interesse público por criar exceção à norma de direito eleitoral. Com a nova decisão, foram restabelecidos trechos que permitem doações e transferências sem adimplência para municípios menores, apesar de críticas sobre potencial compra de votos. A China e a Rússia saíram em defesa do ex-presidente de Cuba, Raul Castro, indiciado pelos Estados Unidos por homicídio, conspiração para matar cidadãos americanos e destruição de aeronaves. Pequim pediu a Washington que pare de usar armadilhas judiciais contra Havana e Moscou, afirmou que manterá o apoio à ilha. As acusações contra Raul Castro são baseadas no incidente em que 2 aeronaves, sob comando de pilotos cubanos exilados em Miami, foram derrubadas pela Força Aérea de Cuba. Na época, o ex-presidente era ministro da Defesa da ilha. 4 pessoas morreram. No horário de Brasília, 3h04.
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5: Bora de atualizações por aqui. Gente, falava agora há pouco daqueles 2 acidentes ao mesmo tempo no Santa Bárbara, isso no sentido Laranjeiras. Foi liberada a faixa de rolamento depois desses 2 acidentes. Depois foi feita a retirada de óleo na pista, que tinha piorado ainda a situação ali para quem estava passando pelo túnel. Nesse momento, segundo o centro de operações, são boas as condições no túnel e também no elevado 31 de março ali, que é um dos acessos, né, ao Santa Bárbara. Então a situação voltando, começando a voltar ao normal nesse momento. A gente falava também sobre a situação na estrada Miguel Salazar Mendes de Moraes, ali na Taquara. A via foi liberada no sentido Estrada dos Bandeirantes, na altura do Presunique, depois de uma ocorrência policial. Essa ocorrência está finalizada, mas o trânsito é muito intenso no trecho. O que aconteceu por lá? A gente apurou por aqui. Segundo a Polícia Militar, os agentes da corporação foram acionados mais cedo para verificar uma ocorrência de homicídio, gente, na estrada Miguel Salazar Mendes de Moraes, na zona oeste ali do Rio. No local, segundo a polícia me informou agora há pouco, os agentes encontraram o corpo de um homem, fizeram isolamento da área para o trabalho da perícia técnica da Polícia Civil. Nessa ocorrência, os agentes foram informados, depois de encontrar esse corpo, que uma segunda vítima tinha sido direcionada para um hospital ali da região. A gente ainda não tem informação sobre as circunstâncias do que aconteceu por lá, nem estado de saúde dessa vítima, né? A ocorrência está em andamento ainda. Fato é que a Delegacia de Homicídios da capital foi acionada e a ocorrência segue em andamento. A delegacia tentando identificar primeiro essa vítima, né, que foi encontrada morta no local, e as circunstâncias dessa história. Assim que a gente tiver essa informação, eu te atualizo por aqui. São 3h09, já a gente volta. Uma mensagem de ouvinte chegou agora também. Mais uma informação aí sobre chuva, sobre tempo. O Ian Oliveira, de São Gonçalo. Diz que está 21 graus agora em Laranjal. E um vento gelado dentro de casa. Diz ele que uma sopinha vai cair muito bem agora à tarde. Boa sopinha para você. Obrigada, Ian, pela mensagem.

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1: 3:09, segunda hora do Estúdio CBN, dessa quinta-feira, 21 de maio de 2026. Tem mais notícias chegando de Brasília. Fala, Samantha Klein.
2: Tati, em meio à pressão da oposição pela abertura de uma CPMI do Banco Master, o senador Flávio Bolsonaro pediu hoje ao presidente Davi Alcolumbre, presidente do Congresso do Senado, a leitura do requerimento de criação desse colegiado para investigar as irregularidades do Banco Master. No discurso, ele disse que mais do que nunca a instalação é necessária e ainda disse que quer convocar o dono da instituição liquidada, o banqueiro Daniel Vorcaro.
3: Eu quero Daniel Vorcaro e Augusto Lima sentado naquela CPMI, falando qual é a relação que eles tinham com Flávio Bolsonaro e também qual é a relação que eles tinham com o Lula, qual é a relação que eles tinham com Alexandre de Moraes, porque eu não tenho nada a temer, eu não tenho nada a esconder, estou desafiando aqui a esquerda brasileira.
2: A própria pré-candidatura do senador vem sendo contestada em relação à divulgação de informações depois confirmadas por ele mesmo a respeito de pedidos de pagamentos para supostamente um filme a respeito da vida do ex-presidente Jair Bolsonaro. Além disso, também nessa sessão do Congresso Nacional, hoje o senador foi questionado por repórteres, colegas que estavam ali pelo Salão Verde, se ele pediu essa reunião com o presidente dos Estados Unidos, Donald Trump, que trouxemos aqui mais cedo no estúdio. Segundo aliados, eles disseram que o senador foi convidado para esse encontro na semana que vem, ainda que a agenda não esteja confirmada. E aí os repórteres perguntaram, né, se ele ou o irmão, o ex-deputado Eduardo Bolsonaro, pediram esse encontro, e ele respondeu em inglês: "No, I didn't ask anything, nobody asked me." Ou seja, ele disse: não, eu não pedi nada. E aí depois ele ainda diz, né, não vou repetir em inglês, mas ele disse: estou falando assim porque Lula não consegue entender o que eu estou dizendo. Ao invés de responder tudo em português, fez uma gracinha, né, com os jornalistas mais cedo. Com vocês.
1: Obrigada, Samantha Klein, Brasília.
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1: Pois é, boa tarde.
4: Boa tarde, Tati. Boa tarde, Fernando. Boa tarde,
5: boa tarde, Zé.
1: Lá vem o Zé, hoje, para falar do romance novo do inglês Ian McEwan.
4: Pois é, Tati. Romanção, livro bastante
1: romanção
4: esperado.
1: Mesmo, porque é um livro grande, né, Zé?
4: É, mas é um livro bom de ler também. Porque também tem livro pequeno que são mais custosos do que muito.
1: Sim,
4: livro grande,
1: tem,
4: né?
1: Tem razão.
4: Esse é um livro, assim, brilhantemente escrito, como boa parte da produção do McEwan, e um livro bastante instigante. Eu acho, provavelmente, acho que é o livro mais interessante que ele escreveu nessa fase mais madura da carreira dele, né? O McEwan, para quem não conhece, não lembra, é um dos grandes autores ingleses, né? Ele surge ali uma geração bastante importante na Inglaterra no começo dos anos 80, onde vai aparecer o Salman Rushdie, de Martin Amis, Julian Barnes, todos autores que vão fazer muito sucesso internacional, e o McEwan especificamente, muito sucesso aqui no Brasil, né? Ele faz aqui um experimento que é bem interessante, muito instigante. A ação do livro, né, acontece daqui a 100 anos, em 2119. O protagonista, o narrador, é um professor de literatura chamado Thomas Metcalfe, que está vivendo ali, obcecado por uma pesquisa acadêmica, no qual ele investiga o desaparecimento de um poema que tudo indica era brilhante, escrito pelo mais importante poeta da nossa época aqui, né, 2000. O poema, ele foi escrito em 2014, então ele tá voltando 100 anos atrás para tentar entender para onde foi parar esse poema que desaparece depois de um jantar de intelectuais, onde o poeta

0: o Francis faz uma leitura dele, né? O que ele vai fazer, então ele vai ter toda essa uma certa investigação, ele aproveita esse vasto arquivo digital, né, que nós aqui na nossa contemporaneidade estamos gerando, né, no nosso dia a dia, nossas mensagens de celular, nossos e-mails, nossos diários. Então ele vai resgatar não só esse arquivo do poeta, da esposa dele, mas de outros participantes daquele jantar, tentando recuperar o que aconteceu naquele encontro, naquela noite, durante aquela leitura, e a repercussão da leitura desse poema nas vidas dessas pessoas. Enquanto ele segue essa investigação nesses arquivos, o Metcalfe vai revelando o mundo no qual ele vive, o mundo que o McEwan imagina que a gente viverá daqui a 100 anos nesse planeta. E é um mundo, ao mesmo tempo que é um mundo pós-apocalíptico, né, é um livro que tem uma pegada distópica no sentido de imaginar um futuro muito difícil, muito complicado, como consequência da catástrofe climática e da catástrofe bélica também, né, com uma série de conflitos no mundo inteiro. Ao mesmo tempo que ele imagina esse mundo, é um mundo que não foi totalmente destruído, o homem segue existindo. A humanidade ela diminuiu pela metade, mas a humanidade já consegue se reconstruir num mundo muito mais precário, com muito menos recursos materiais, mas ela consegue se reorganizar e a vida seguir como ela pode. É muito interessante também o livro, porque ao mesmo tempo que ele revela a nossa época atual, né, nesse momento que é realmente uma época que no futuro vai se revisitar muito para tentar explicar as consequências do que a gente está fazendo hoje. O narrador, o Metcalfe, ele tem uma certa nostalgia da nossa época, é uma nostalgia muito desse mundo que era ainda incrível, né? Que é um mundo que a gente existe ainda, onde os continentes estão preservados, você ainda pode visitar, você pode viajar de uma ponta para o do mundo para o outro, você tem uma possibilidade, uma potencialidade de vida que vai se perder na geração dele, na vida que ele vive. E é, sobretudo, um livro onde a nossa época é confrontada pelos nossos filhos, netos, bisnetos, que vão viver daqui a 100 anos. Ele, como professor, ele é confrontado de uma forma bastante assertiva pelos próprios alunos, que se recusam a olhar a nossa época, a se interessar pela nossa época atual e se colocando de uma forma muito, muito forte, se recusando a embarcar no resgate dessa época nossa, que eles leem como uma época extremamente arrogante e comandada por personagens repugnantes. Eu acho que o McEwan consegue aqui algo incrível, que é viajar ao futuro para poder olhar criticamente o nosso momento atual. E acaba entregando um livro assim altamente instigante e incômodo para nós que poderíamos estar fazendo algo diferente com esse mundo, né?
1: Nossa, eu fiquei pirado na sua
2: Legal
1: descrição,
2: demais,
1: porque
2: eu
1: você vai
2: também.
1: 100 anos para frente, depois você volta um monte para depois voltar. E tem a ver com o título, né? O que podemos saber? Até
0: Sim.
1: onde a gente consegue prever, controlar o mundo, sei lá.
0: Não, e o quanto a gente também consegue saber sobre a vida dos outros, né? Porque todo o trabalho dele como acadêmico é tentar recuperar o que aquelas pessoas foram, o que elas sentiram, o que elas pensaram. E ao mesmo tempo tem por mais material, por mais que a gente gere documentos minuto a minuto na nossa existência atual, né, com os nossos WhatsApps, mensagens, áudios, ao mesmo tempo tem uma dimensão nossa que é inalcançável para quem a revisita, né? E eu acho que ele mostra isso também um pouco da nossa dificuldade de recuperar vidas alheias, né?
2: Legal demais. Eu estou tentando lembrar o que que eu já li do Ian McEwan e eu acho que foi Na Praia, que eu li
0: Na praia.
2: inclusive na praia.
0: É um livro super triste, né?
2: Não tem nada dessa
0: Não.
2: coisa que o título talvez sugira. Ô Zé, o que que você recomenda de iniciação? Quem nunca leu o Ian McEwan? Um título para começar.
0: Ah, Tati, eu acho que o Reparação é incontornável, é um dos grandes livros das últimas décadas. Ele até gerou uma boa adaptação cinematográfica, mas é um livro brilhante, assim, é muito. Eu acho incrível, acho que é uma
2: Legal.
0: aventura literária maravilhosa, assim.
2: Maravilhoso. Então, faça aquele resumo para facilitar a vida do nosso ouvinte.

0: por gentileza.
1: Então, Tati, falei hoje aqui do O Que Podemos Saber, mais recente romance do Ian McKeon, traduzido, ó, o pessoal que me
0: Aê!
1: pediu, importante revalorizar os tradutores.
0: Boa!
1: Aliás, um tradutor maravilhoso, Jório Dauster, que é um dos maiores tradutores do inglês no Brasil, e sai pela Companhia das Letras aqui no Brasil.
0: Muito bom. Clube do Livro com José Godoy, toda quinta-feira, às 3h05 da tarde. Obrigada, Zé. Até a semana que vem.
1: Tchau, um abraço para vocês.
2: Tchau, Zé.
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3: Três horas e 21 minutos. Muito boa tarde para você, ligado aqui no estúdio CBN. Eu sou Diogo Bugalho, te atualizo por enquanto com tudo o que acontece aqui no Rio de Janeiro. Te convido a participar da nossa programação pelo WhatsApp da CBN. O número é o 99764-2381. 99764-2381. Salve aí na sua agenda e você pode mandar sua mensagem com seu relato do trânsito, do tempo. Enfim, se você estiver vendo aí algum problema no local onde você mora, no local por onde você está passando, você nos conta e nós vamos juntos construindo esse noticiário. Tarde chuvosa no Rio de Janeiro, na região metropolitana toda, e alguns problemas no trânsito também. A gente sabe que quando chove o trânsito costuma ficar mais carregado, né? Mais gente usa o carro. Então vamos lá, direto para um giro de trânsito?
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3: Olha, eu começo falando de Niterói, porque a gente tem problemas em dois pontos importantes lá da cidade. Tem uma manifestação na Avenida Amaral Peixoto, que interdita duas pistas, o trânsito está moderado no local, os operadores da Nittrans estão por lá, orientando, né, auxiliando os motoristas. Falo também de um veículo enguiçado na pista central da Avenida Marquês do Paraná, sentido Icaraí, via importantíssima que liga a Ponte Rio-Niterói aos bairros de Icaraí, região sul ali de Niterói. Tem esse carro enguiçado aí, o motorista vai precisando de paciência. Se puder optar por outro caminho, seguir lá pelo centro da cidade, é uma melhor opção nesse momento. A gente vai seguir monitorando aqui as condições por toda a região metropolitana, todo o estado, na verdade. Nessa última meia hora, choveu fraco, principalmente na zona sul da capital. Tenho aqui registro de chuva nas estações meteorológicas da Urca e da Rocinha, registro computado pelo sistema Alerta Rio. Bem fraco, é verdade, 0,2 milímetros, mas hoje está aquele dia escuro, tempo fechado, e a previsão é de chuva a qualquer momento mesmo. A gente conta com a sua colaboração também para ir atualizando. Como eu disse, o WhatsApp da CBN é o 99764-2381. Tá chovendo aí onde você mora? Conta pra gente. Mostra onde é, manda fotos. Tem foto aí do termômetro? Tá frio, né? Eu peguei um friozinho pra vir pra cá. Conta pra gente também. A gente sempre gosta de receber a sua colaboração, sua participação. 3h24 agora, você continua com Tatiana Vasconcelos e Fernando Andrade.

0: Hoje com Ana Leone. Oi, Ana.
1: Olá, Fernando. Oi,
0: Oi,
1: Tati. Tudo
0: Ana.
1: bem com vocês?
0: Joia, tudo bem. Ana traz os detalhes de um estudo da Global Payments, um relatório que mostra uma transformação no comportamento dos consumidores em relação aos meios de pagamento. Para começar, bom, traz para a gente os principais dados desse relatório. Ana, por favor.
1: Bom, Tati, o estudo ele analisou o comportamento de consumidores de 42 países. Então, isso é interessante porque também a gente tem uma base de comparação justamente para analisar esse comportamento. Então, esse relatório ele mostra que o Brasil ele se consolidou como um dos protagonistas globais aí quando o assunto é inovação nos meios de pagamento, porque hoje os pagamentos são muito digitalizados. E a principal força dessa transformação que coloca o Brasil nessa posição é o Pix, que ele deixou de ser apenas aí uma alternativa de pagamento, mas ele passou a funcionar praticamente como uma infraestrutura financeira no país, porque hoje a gente tem até diversas modalidades do Pix, né? E aí outro dado também importante que esse relatório traz é que a digitalização, e esse processo andou bastante rápido, ajudou diretamente a ampliação da bancarização dos brasileiros. E ele traz também aí, né, que segundo o Banco Central, cerca de 96% dos brasileiros hoje têm acesso ao sistema bancário, coisa que a gente não via antigamente. Mas o relatório também ele deixa uma coisa bem clara, viu, Tati, que a transformação ela vai muito além só da tecnologia, porque muitas vezes a gente acha que a tecnologia resolve tudo, mas essa mudança ela mostra que o relatório mostra que essa mudança ela é de comportamento, porque hoje as pessoas elas buscam aqueles meios de pagamentos que sejam mais rápidos, que tenham menos etapas e que tenha mais praticidade e a integridade e aliás, a integração com os aplicativos. Ativos, que também é uma facilidade, né? Hoje, quando a gente fala de uso de tecnologias ou de qualquer forma de interação, a gente busca muito essa praticidade. Mas é claro que também as pessoas levam em consideração a segurança desses ambientes. E quando o consumidor ele acaba se acostumando com uma coisa simples e boa, é difícil a gente retroceder. Então, ele acaba exigindo aí esse padrão para todos os serviços financeiros. É isso um pouco que esse relatório traz para a gente.
2: Dá para a gente ter uma ideia do peso do Pix hoje?
1: Então, o Pix, ele é o queridinho, né? Até para vocês terem uma ideia, recentemente a gente mudou um método de pagamento lá na associação que eu trabalho, e o Pix já, e assim, isso faz menos de um mês e já corresponde a 14%
2: Mas
1: das
2: você
1: transações.
2: deu um descontinho?
0: Para o
1: Tem um
0: pagamento à vista?
2: descontinho,
1: né?
2: É isso,
1: É,
2: é
1: isso sempre traz uma vantagem
2: isso.
1: para as empresas, porque o Pix ele é mais barato do que alguns outros meios de pagamento também, né? Se você comparar com o custo do boleto ou das
2: Claro.
1: transações por cartão de crédito. Então, isso beneficia também as empresas, e esse relatório mostra que o Pix já representa 38% do e-commerce, né? O brasileiro usa o Pix para comprar no comércio digital e 34% das transações realizadas no ponto de venda, e que isso é positivo também, né? Porque muitas vezes o pagamento à vista, como a gente está falando aqui, traz vantagens que são interessantes e também ajuda um pouco a organização financeira das pessoas, porque o Pix é aquele dinheiro que você tem. Então, ele já é totalmente incorporado, tanto para as compras digitais, online, né, como para as compras no varejo físico. E isso ajuda a explicar também porque hoje o Brasil é visto internacionalmente como um dos mercados mais avançados nesses pagamentos instantâneos. O Pix, ele ganhou aí, Fernando, né, um espaço que reúne alguns atributos interessantes, que é a rapidez, praticidade, a integração. Ele é muito simples a forma de usar e é uma experiência que já foi assim consolidada pelos brasileiros. Então, esse relatório mostra aí a representatividade desse meio de pagamento tão brasileiro nosso aqui.
0: Bom, Pix crescendo. E cartão de crédito, Ana?
1: Então, o cartão, Tati, ele ainda tem um peso forte no Brasil. O brasileiro ainda não abandonou esse meio de pagamento tradicional, que também é bastante representativo, e ele também tem, eu acho que aqui no Brasil, principalmente, um peso grande por conta do parcelamento. Então, o cartão de crédito, ele continua tendo essa força aí dentro das compras, desse comportamento de consumo do brasileiro. Em 2025, ele representou 40% do valor transacionado no e-commerce brasileiro, e isso acontece porque esse parcelamento ele viabiliza

compra para muita gente. As pessoas não compram algo de R$ 1.000, mas compram alguma coisa de em 10 vezes de R$ 100. Então, isso também mostra um comportamento bem característico do brasileiro. O consumidor, ele hoje tem alternativas.

0: legal da gente ver o que que mostra de futuros para a gente, né? Esse relatório, ele mostra aí que os pagamentos estão cada vez mais digitais, como a gente está vendo, integrado e quase invisível da operação, né, da experiência do consumidor. Ninguém mais vê dinheiro na frente, né? Mas não significa que o dinheiro físico venha a acabar imediatamente, principalmente no curto prazo. Na América Latina, por exemplo, Fernando, o uso do dinheiro ainda ele é bastante relevante. No México, por exemplo, o relatório traz que 40% das transações ainda acontecem em espécie, 32% na Colômbia e no Peru, 30%. E aí o Brasil, que está em estágio um pouquinho mais avançado dessa digitalização, 12% ainda das transações são feitas com dinheiro físico. Então, acho que a tendência aqui é que as carteiras digitais também ganhem, né, um espaço. O dinheiro físico ainda tem essa participação, mas tende a diminuir, e o Pix ganhando aí, né, essa evidência e até sendo uma inspiração para outros países, como a Argentina, por exemplo, que já está testando alguma coisa parecida, Colômbia e até a Nigéria, que hoje está entre os líderes aí globais nesse modelo de digitalização. E é curioso, só para encerrar, Fernando, que quanto mais vulnerável, né, economicamente alguns países são, eles são mais criativos nas soluções de meios de pagamento, justamente para proporcionar a inclusão financeira das pessoas. Então, talvez aqui a Nigéria esteja aparecendo por conta disso, né? A tecnologia sendo usada para alcançar mais pessoas e para alcançar, para incluir mais pessoas no sistema bancarizado.
1: Perfeito. Ana Leone, hoje em voo solo, no nosso No Fim das Contas, que você ouve todas as terças e quintas aqui no estúdio CBN. Um beijo, Ana. Obrigada por hoje. Até terça-feira.
0: Até terça, gente. Um beijo.
2: Até lá.
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0: Quinta-feira, 21 de maio de 2026. A influenciadora Deolane Bezerra vai passar por uma audiência de custódia ainda nesta tarde e deve ser transferida para a penitenciária feminina de Tupi Paulista, no interior de São Paulo. Ela é apontada como peça de um esquema de lavagem de dinheiro do PCC, ligado a Marcola, ao irmão dele, Alejandro Camacho, e a familiares do chefe da facção. A operação é resultado de 7 anos de investigação do Ministério Público de São Paulo e também da Polícia Civil. Ao todo, foram expedidos 6 mandados de prisão preventiva. De acordo com os investigadores, os valores do PCC eram depositados em contas ligadas à influenciadora e misturados a recursos de outras atividades antes de retornarem ao grupo criminoso, dificultando o rastreamento financeiro. Deolane teve 27 milhões de reais bloqueados por determinação da Justiça. O Democracia Cristã anunciou a abertura de um processo disciplinar para expulsar do partido o ex-ministro Aldo Rebelo, após críticas à escolha de Joaquim Barbosa como pré-candidato à presidência. O partido alega que Rebelo ofendeu a direção e desrespeitou os valores da sigla. Rebelo, por sua vez, considera a substituição uma afronta e sugere que a decisão está ligada a preocupações políticas de João Caldas, dirigente do partido. O governo federal anunciou mudanças para simplificar a recuperação de contas do gov.br, portal que reúne serviços digitais. A partir de agora, será possível cadastrar um e-mail específico apenas para a recuperação da conta. Com a mudança, a retomada do acesso ao portal poderá ser feita em minutos, segundo o Ministério da Gestão e da Inovação em Serviços Públicos. Antes, o processo podia levar até 3 dias. No horário de Brasília, 13h34.
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1: A Confederação Brasileira de Futebol, por enquanto, monitora à distância e sem grandes preocupações a situação de Neymar, que desfalcou o Santos no jogo desta quarta-feira contra o San Lorenzo pela Sul-Americana por conta de dores na panturrilha. A entidade continua trocando informações com o departamento médico do clube e o staff pessoal do atleta. Já foi assim na segunda-feira antes da convocação e já depois da pancada que Neymar sofreu no jogo contra o Coritiba e que tirou o jogador desta partida de quarta-feira contra o San Lorenzo. Se Neymar foi convocado, é porque existe o otimismo de que, mediante as informações recebidas do Santos e do staff do atleta, ele estará em boas condições no jogo do dia 13 de junho, estreia do Brasil na Copa contra o Marrocos. Quanto ao tratamento, ele segue sob responsabilidade do Santos e do staff do atleta até o dia 27, quarta-feira da semana que vem, quando Neymar e a grande maioria dos outros jogadores já se apresenta para o início dos trabalhos na Granja Comaria em Teresópolis. Aliás, nesta quarta-feira, a CBF divulgou a programação dos primeiros dias de trabalho da seleção, com apresentação e já o primeiro treino na quarta-feira. Depois, treinos na quinta, na sexta e no sábado, antes do jogo de domingo, às 18h30, contra o Panamá, no Maracanã, véspera da viagem para os Estados Unidos no dia 1º. Marquinhos, do PSG, Gabriel Magalhães e Gabriel Martinelli, do Arsenal, não vão disputar esta partida. Eles estarão, até o dia 30, envolvidos com os seus clubes na final da Liga dos Campeões da Europa. De São Paulo, Leonardo Daes.

0: 3:37, ele já está entre nós. O nosso homem na América Latina, Ariel Palacios. Bem-vindo, Ariel.
1: Tudo bem, Tatiana, Fernando, um prazer imenso. Ouvintes e videntes. Videntes? Não,
0: espectadores
1: da
0: videntes.
1: Claro, porque agora
0: também,
1: a rádio é, né? Dá pra ver rádio, então não...
0: Mas cumprimenta os videntes também, né?
1: Também os videntes, e já que tá na moda também, especialmente nos âmbitos políticos.
0: Ariel tá aqui hoje para falar de futebol lado B, o novo livro dele, publicação da Globo Livros, em que ele, eu acho que eu posso dizer que ele destrincha o futebol como você nunca viu. O subtítulo é Entre Deuses, Dribles, Ditadores e Delírios, o absurdo, o improvável e o genial do esporte mais amado do mundo. Faz um tempo que você lançou América Latina lado B, agora o futebol lado B. Qual é a sua pira com o lado B das coisas, Ariel?
1: É porque é o lado não convencional das coisas. Na América Latina, lado B, eu contava sobre... não contava sobre programas políticos ou econômicos ou se o PIB tinha crescido, ou se a infraestrutura havia sido assim. Não entrava nesses detalhes. Entrava em tudo que era o absurdo, sui generis, o paradoxal, o contraditório dos presidentes, vice-presidentes, ministros, primeiras-damas e primeiros cavalheiros dos últimos 200 anos na América Latina, país por país, que não é o caso deste livro, isso aqui não é país por país, não é a América Latina, é o mundo inteiro. Então, naquele outro foi assim. E neste era ver o que, que havia, que tem a ver com futebol, mas que geralmente a gente ou não dá bola, ou ignora, ou não percebemos, ou esquecemos. Então, era contar tudo que tem a ver com futebol, como futebol e as guerras, por exemplo. Uhum. Né? Então, eu fui por esses outros caminhos, uhum. Porque é o pensamento lateral.
0: Boa, né? Boa.
1: Eu acho que estou bem lateralizado, então, desde criança.
2: Ariel, eu queria que você falasse um pouquinho para a gente sobre o trabalho de pesquisa desse livro. Tem muita gente que pode pensar que futebol, por ser muito falado, tem muito material publicado, está tudo ali fácil e o acesso é fácil. Mas tem histórias
0: que ficam...
2: Ou que
0: tudo já foi dito.
2: E tem histórias que ficam na surdina, né? Tem uns dados muito loucos no livro. O grito de gol mais longo da história, que foram 52, quase um minuto. E aconteceu na Romênia. Pô, quem é que vai saber isso, Ariel? A maior goleada da história, 149-0 em Madagascar. Como
1: sim.
2: É que não dá que, tempo,
1: mas aí
2: Ariel?
1: É autogol. Aí foram autogols, 149 autogols, porque o time havia ficado fulo com o árbitro. Ah. Então, assim, tipo, protesto.
0: Saiu fazendo gol contra.
1: Exatamente. Assim, já que isto aqui não é sério, já que esse juiz
0: vamos
1: é...
0: Vamos avacalhar,
1: então vamos fazer autogols. E pam, pam, pam, pam, um autogol atrás do outro. O outro time ficou olhando, assim, estupefato.
2: Tá, e quem é que marcou esse gol narrado de quase um minuto?
1: Um locutor romeno, mas que, claro, bom, pelo menos é do âmbito latino, porque os romenos são considerados latinos porque falam romeno, que é um idioma que vem do latim, tal como o português. Mas o peculiar é que a moda de fazer gols assim, intermináveis, operísticos, né, que nem Pavarotti faria, começou no Brasil, depois nos anos 50, depois foi se expandindo para o resto da região e acabou chegando também à Europa. Só que a Europa acabou superando a gente em matéria daqueles gol, e assim, né, aquela coisa assim interminável. Eu também conto a etimologia da palavra gol.
2: Eu vi. Conta aí.
1: Gol, em inglês, é como meta. É, G-O-A-L. Então, dali virou gol, G-O-L em espanhol, em português, não é? Mas, por exemplo, os alemães gritam Thor, que não é o Thor, o deus viking que tem o Mjolnir, aquele mega martelo. Não, é o arco, é portão, melhor dito. Thor, se você... Brandenburg, Thor, a porta de Brandemburgo, em Berlim. Então, Thor... tem outro sentido. No inglês é a meta, o objetivo. E aí dali... Mas só que gol tinha que ser um monossílabo, né? E acabou se impondo, na maior parte do planeta, o... Você vê que em francês é bu, que é como o alvo.
0: Tá. Você fala bastante sobre a paixão das pessoas pelo futebol, né? Que em muitos casos ultrapassa a paixão, né? Vira uma devoção,
1: sim.
0: Vira...
1: Também vira fanatismo.
0: Fanatismo, exatamente. Mas isso tudo ajuda a ilustrar a força que tem o futebol no mundo. E você cita o Eduardo Galeano, escritor uruguaio, que dizia: o futebol é a única religião que não tem ateus. Como é que você explica esse fenômeno, Ariel?
1: É muito interessante, porque, primeiro, o futebol talvez seja um dos esportes mais baratos que existe. Ou pelo menos antigamente era, ou na sua forma básica, garoto jogando uma pelada, né, é a forma barata, até chutando uma lata.
0: Sim,
1: ou, né,
0: uma bola de
1: ou
0: meia.
1: Ou uma pedra, seja lá o que for, uma bola de meia, de panos e trapos amarrados e tal. Então é a sua forma barata. No entanto, se a gente pensar o rugby, também seria um formato muito barato. Porque a única diferença seria, a gente pensa, ah, rugby elite e tal. Em muitos lugares, como na Argentina, o rugby é jogado também pela classe média. E se levou o rugby a algumas favelas. Houve uma experiência muito interessante. Porque o rugby cria uma... no futebol sempre tem as estrelas, sempre tem aquele cara que quer fazer tudo sozinho, tipo Maradona e tal. O rugby é interessante porque é jogo de equipe mesmo. Bom, o fato é que, o importante é que é um jogo barato. Em vez do pé, é a bola e a mão. Mas o futebol se expandiu mais. Por um lado, talvez pelos ingleses, porque os ingleses criaram o formato do futebol moderno, mais ou menos a partir de 1860. Houve algumas reconfigurações em regras de lá para cá, mas é basicamente aquilo. Os ingleses estavam espalhados por todo o planeta, no século XIX, ou pelas suas colônias, ou por ferrovias, em países que não eram colônias, ou por intermédio também de companhias de navegação, companhias comerciais, mercantis. E eles acabaram espalhando o futebol por intermédio desses ingleses que estavam no exterior, acabaram espalhando o futebol por todo o planeta, e por causa disso é que os primeiros clubes que surgem, especialmente entre 1890 e 1915, 20, mais ou menos, em boa parte do planeta, por ter essa origem britânica, boa parte dos nomes dos clubes são nomes em inglês. A Argentina é um grande exemplo disso, porque apesar da rivalidade Argentina-Inglaterra por causa da Guerra das Malvinas, Copa de 86, Maradona com um gol handball com a mão, né?
0: Um gol de rugby.
1: E o outro gol, que é chamado pela FIFA o gol do século, que todo mundo esperava que Maradona fosse fazendo zigue-zague, aí o Maradona surpreendeu todos os jogadores ingleses em linha reta. Uhum. Um gol brilhante. Bom, mas o fato é que... E aí eu já me perdi.
0: Os nomes dos times.
1: Os nomes dos
0: Corinthians,
1: times.
0: Corinthians, por exemplo.
1: Corinthians, por exemplo, que havia um Corinthians em inglês, né? Mas que a origem... Porque o Corinthians era como dizer, ah, aquele cara lá é Corinthians, dizer isso em 1820, 1830. Na Inglaterra é como dizer hoje esse é um cara fitness. Era o cara que fazia exercícios.
0: O maromba.
1: Né? O maromba, o cara que seguia os antigos coríntios da Grécia. Bom, vem.

0: Ainda ali, os ingleses veio o Corinthians da Inglaterra veio fazer um tour por aqui, e o Corinthians daqui, que não era Corinthians, mas acabou se tornando Corinthians por causa deles. É, na Argentina, o River Plate, o Racing.
1: Ah, Always Ready.
0: Always Ready na Bolívia, que esse é um nome fenomenal. Fenomenal. O Chaco Forever, um time numa província lá do norte da Argentina. Então, eu acho que a isso se deve a expansão do futebol por todo
2: e
0: o planeta.
2: E a popularização do jeito que foi, né? Que aí eu vou.
1: Vários ouvintes falando sobre nomes. É, o Edson cita um legal aqui, não sei se está no livro, Ariel. Ele acha que a palavra mais correta para goleiro é o em português de Portugal. Goleiro lá é guarda-redes.
2: Maravilhoso.
0: É interessante. É interessante esse conceito, gostei, porque é isso mesmo.
1: É o guarda-redes.
0: E, aliás, o Galeano dizia que...
1: Você cita várias vezes o Galeano. O
0: Galeano é genial, né? Era genial, nesse aspecto. Genial. Ele comparava o futebol com guerras. Se comparava os jogadores como gladiadores do bairro, quando os clubes eram de bairro. Diz que a rede do gol é como o vestido de renda da noiva. Diz que o gol é o orgasmo do futebol, né? E que os goleiros são os desmancha-prazeres, né? Os árbitros são os desmancha-prazeres. Enfim, então que há toda uma série de comparações interessantes que podem ser feitas.
1: Boa. Ariel, a primeira menção escrita de um jogo com bola ocorreu na Europa medieval. A gente vai voltar muito agora. É atribuído a um monge inglês. Depois também teve um futebol de carnaval na França.
0: Sim.
1: Que começo era esse? Não era o futebol...
0: Não, esse do carnaval da França se jogava na época do carnaval, quando havia uma certa espécie assim de liberdade... De ação, a igreja dizia, bom, tudo bem, você pode se divertir mais, porque antes certas diversões, inclusive o futebol era visto como de forma negativa, que a pessoa rindo, se divertindo, podia ser algo satânico, segundo os monges daquela época e alguns outros sacerdotes dos tempos atuais sobre alguns outros temas. Mas o fato é que naqueles tempos era sem um número específico de jogadores, então no caso do futebol do carnaval francês, que também depois se espalhou para a Inglaterra, lá pelo 1300, 1400, era que, no caso da França, era um jogo entre uma aldeia e outra, mas que estava a 5 quilômetros de distância. Então, e o gol era chegar na fonte ou no crucifixo, na praça da igreja da outra cidade. Então, ao longo de toda a estradinha de terra, quase toda a aldeia jogando de um lado para outro. O negócio era conseguir chegar ao longo do dia numa dessas duas cidades, com vilarejos, com a bola, se a bola ainda estava inteira ou intacta ou estava já totalmente destroçada, né? Então valia cotovelada, empurrão, dedo no olho,
2: golpes
0: chute,
2: abaixo da cintura.
0: Golpes abaixo da cintura por todos os lados. Não valia matar, não valia apunhalar, mas valia praticamente
2: todo o resto.
0: Então era, sem dúvida, teria sido muito interessante pegar uma máquina do tempo e voltar a ver um desses jogos de futebol do carnaval francês.
2: Mas teve uma época em que se o jogador errasse, ele morria, né?
0: Sim, aí era, no
2: gente
0: caso...
2: Gente do céu, isso é, né? Assustador.
0: Exatamente, e é daqui, do nosso lado do planeta, os maias e os astecas. Se você perdeu o jogo, pronto, sacrifício, abrir o peito do cara, arrancar o coração ainda latejando, não é? Então é...
2: Gente,
0: tinha essas coisas assim. Porque, e os maias têm uma mitologia, os maias vão mais além, dentro do quesito religioso, há uma série de figuras mitológicas dentro da cosmogonia maia, e uma delas é de... A história é muito detalhada, mas enfim, mas de uma família... de homens que jogam futebol, embora o futebol ainda não tivesse sido inventado, mas eles jogam algo que eles próprios não tinham inventado, e no fim das contas, depois de muitas coisas, jogam futebol com a cabeça de um deles, né? Aparecem uns demônios no meio, humanos jogam contra os demônios, ganham, e aí então eles têm o direito de jogar futebol. Mas tudo com um viés ritualístico.
1: Tá. Em nenhum momento a bola foi a cabeça.
0: A bola, não.
2: A cabeça foi
0: naquele momento da mitologia.
1: Tá.
0: Nunca, a bola nunca foi a cabeça. Mas sim, ao contrário do polo, que em várias versões ao longo do planeta, onde havia um cavalo, na Mongólia, na Europa, os vikings sempre acabavam pegando um bicho, um pato, né, por exemplo. Tanto que na Argentina existe isso. O jogo nacional da Argentina não é o futebol. Por lei é el pato, que é uma espécie de polo mais brutal, que inicialmente os indígenas jogavam com... Os indígenas, depois que os espanhóis trouxeram os cavalos, jogavam com pato vivo.

0: Depois o pato morria.
1: Oh, pobre
0: aí depois
1: pato.
0: Alguém falou, mas peraí, se a gente tirar a cabeça, o pescoço, as patas...
1: E deixar só o corpinho do pato.
0: Corpinho. Aí sim, chupar. Aí depois se evoluiu para uma bola em si, né? Então foi um processo de despatização do bicho e passaram a dizer, bom, vamos usar uma bola, mas isso já é quase
2: vamos
0: no final
2: evoluir.
0: Do século XIX.
1: Despatização.
0: Então...
1: Eu amei.
2: Quero te ouvir sobre maldições. Coisas sobrenaturais, feitiçarias que envolveram...
1: Bruxaria, amo.
2: E ainda envolvem o futebol. Teve treinador de goleiros preso sob acusação de praticar magia para beneficiar o time.
0: Exato. É uma coisa muito peculiar que quando a gente vê que uma coisa é algum sacerdote gritando, vociferando alguma loucura, mas quando... Mas tudo bem, são igrejas, seitas, enfim, o que for. Mas com grupos... encarregados, assim, dos assuntos do além. Mas quando você vê que o Estado, o próprio Estado de algum país, cria leis punindo a feitiçaria no futebol, talvez não em outros âmbitos, mas... Então, peraí, o Estado de um certo país acredita na existência da feitiçaria e, além disso, então, pune a prática da feitiçaria no futebol. Porque já aconteceram cenas em estádios em alguns países africanos, e isso, estou falando agora, há 10, 15, 20 anos... onde a torcida viu que o técnico X fazia algum gesto, alguma coisa. Às vezes o cara tinha caído a caneta do cara no gramado, pegou, e alguém achava na arquibancada que, ei, ele tá fazendo alguma feitiçaria aí no gramado. E aí todo mundo começa a protestar, o jogo interrompido, né? E aí quebra, com gente morta.
1: Ai, gente.
0: E que a polícia aí aparece, joga gás lacrimogêneo, e aí mais gente morta no meio da confusão. Enfim, mas quando você vê que multas em dinheiro, em prisão, por supostas feitiçarias, você diz, ah, isso aqui já vai mais além do delírio.
1: Ariel, queria que você falasse sobre a igreja maradoniana. Como é que os fiéis dessa igreja veem, tratam Diego Maradona? E qual é o papel, a posição de Lionel Messi nessa igreja?
0: Bom, a igreja maradoniana, como, digamos assim, o gênesis, vamos comparar, o gênesis da igreja maradoniana começa em 86, quando Maradona faz o gol handball, com a mão, contra os ingleses, e ele próprio explica que foi a mão de Deus. Então aí há todo um grupo de torcedores devotos do Maradona que começa a chamar ele de Dios, de Deus. A partir daí, uns 4 anos depois, se cria a igreja maradoniana, meio em paródia, mas meio a sério também, na qual se considera que Diego Maradona...
1: Dieguito é Deus.
0: É Deus, né?
1: Certo.
0: Então, se é Deus, a mãe de Maradona é o equivalente à Virgem Maria. Dona Tota, Dona Tota vira. Então, os cânticos são...
1: Uma oração,
0: tota,
1: né?
0: Assim
1: ah,
0: como
1: é,
0: se estivesse,
1: fala
0: né?
1: desse cântico. Né?
0: Então, tota, então, e todo, há todo um Pai Nosso, mas versão maradoniana, e o para você se batizar no rito maradoniano, você tem que pular com a mão meio fechada, como Maradona fez, quando desviou a bola e fez o gol, né? Na frente uma figura em tamanho real do goleiro inglês Peter Shilton. Não é? Então é todo um esquema muito bem estruturado de como é que você se torna um maradoniano oficialmente. Só que isso
1: e
0: foi
1: o Messi?
0: Então, foi crescendo, até que em 2010 Maradona virou técnico e foi um desastre como técnico.
1: Sim.
0: Desastre. Então aí a igreja teve um cisma. Uma parte que continua acreditando que Maradona é Deus e outra dizendo que Maradona foi Deus até aquele momento que depois se desvirtuou.
1: Tá.
0: E já não é mais Deus. Messi aparece como o Messias.
1: Ah, não.
0: Como o profeta.
1: Salvador. É o Salvador.
0: Então, Messi não faz parte da igreja maradoniana, mas vários consideram que sim, mereceria alguma espécie de igreja.
1: Tá.
0: Né? Então, até porque Messi é baixo perfil, num ponto de vista de... Messi não fala em terceira pessoa
1: sobre
0: ele, tal como Maradona e outros faziam. Então, Messi, nesse aspecto, é mais contido.
1: A oração está aqui no livro. Diego nosso que estás na terra, santificada seja a sua canhota, venha a nós a tua magia... Façam-se seus gols lembrar, assim na terra como no céu. Dá-nos hoje uma alegria neste dia e perdoa aqueles jornalistas, assim como nós perdoamos a máfia napolitana. Não nos deixes manchar a bola e livra-nos de Avelange, Diego. É um Diego com muitos ossos que eu não vou reproduzir
0: Diego.
1: Aqui. Não. Diego!
2: Olha,
1: demais.
2: A parte que eu mais gostei é quando você traz o futebol para perto da geopolítica.

0: tal como aconteceu na Guerra do Futebol entre El Salvador e Honduras em 69, eliminatórias da Copa do México, que foram em 70. A situação já era complicada, divergências na delimitação das fronteiras, camponeses salvadorenhos sendo expulsos pelos hondurenhos, e um jogo de futebol acabou sendo a espécie, não o estopim, mas sim a gota d'água por uma guerra que durou vários dias, causou centenas de mortos e bombardeio das cidades mutuamente. Então, não foi um motivo de uma guerra, mas foi um dos fatores que
1: Estopim.
0: precipitou a guerra.
2: Qual a relação entre George Orwell, a gente está falando do autor de 1984, aquela distopia, enfim, clássica, com o futebol?
0: George Orwell era um crítico do futebol. Ele dizia isso, que o futebol exacerbava nacionalismos muito primitivos, não é? E ele conta o resultado justamente da ida de um tour de um clube soviético à Inglaterra nos anos 30 e todas as reações que isso gerava. Então, ele era um grande crítico dos nacionalismos, era um grande crítico daquelas reações de ódio em massa, que ele depois retrata muito bem em
2: Sim,
0: 1984,
2: não
0: não
2: estava
0: é?
2: totalmente
0: Não estava
2: errado,
0: totalmente
2: né?
0: errado, ele foi bastante profético nisso. Quando a gente pensa aqueles minutos de ódio em
2: Sim.
0: 1984, né? Quando a população se junta para gritar contra um suposto inimigo que não existe, o Goldstein, né? O personagem Goldstein, que é um personagem que não existe na prática, criado pelo regime de Oceania, que era o país no qual ele,
2: Que
0: o
2: memória, Léo, meu
0: Winston, que era o
2: Deus do
0: personagem,
2: céu.
0: vivia, né? Aí isso de certa forma se parece muito a certas rivalidades que são turbinadas, alimentadas por políticos, por locutores, pelo mais variado leque de pessoas e por jogadores, técnicos. O próprio Maradona contribuía muito nesse aspecto quando ele fazia declarações ou homofóbicas, ou racistas, ou nacionalistas. Então, o George Orwell retrata muito bem esse lado negativo do futebol, porque ele viu de perto numa Europa especificamente muito marcada naquela época. Talvez se tivesse sido em outros tempos, talvez anos 70, 80, ele não teria encarado isso da mesma forma, mas naquele período sim, né? Período que se parece muito ao período atual em algumas coisas.
1: Sua expectativa sobre essa edição da Copa? 48 seleções, 3 países, 104
2: 4 anos de
1: jogos,
2: jogos.
0: 16 cidades, mil e
1: E
2: Não,
1: aí?
2: 40
1: 15 jogos?
2: dias de Olimpíada.
0: Então,
1: Copa.
2: De Copa, desculpa.
1: E aí, o que você está esperando
0: Eu
1: ali?
0: acho que uma overdose absurda, se a gente pensar na primeira Copa da história, 1930, Uruguai, quando o futebol ainda era futebol mesmo, mesmo, raiz, não é? 13 seleções, 18 jogos, não é? Pouco mais de 2 semanas. Com tudo isso de hoje, é uma. Quem vai poder ver todos os jogos? Primeiro. Bom, alguns
2: Na
0: vão
2: TV
0: tentar.
2: ou ao vivo?
0: Hã?
2: Na TV ou nos estádios? Bom, nos
0: Não,
2: estádios não tem
0: nos
2: como,
0: Estados
2: porque é
0: Unidos
2: três
0: não tem como. Ao
2: países,
0: vivo, talvez vejam gravados depois, sei lá. Eu acho uma Copa estranhíssima, mas ainda porque dois dos três países não são países de tradição futebolística. Bom,
1: Isso.
0: Catar também não era, também já achava estranho isso. A candidatura da Arábia Saudita para uma
2: É o
0: futura Copa também
2: dinheiro,
0: é
2: dizem.
0: esquisita. É o dinheiro.
2: Óbvio.
0: É o dinheiro. Não tem mais aquela coisa. O futebol
2: Não tem mais romantismo no
0: não tem
2: futebol.
0: mais romantismo, exatamente. México, sim, é um país futebolístico, mas México terá problemas graves de segurança por causa dos cartéis de narcotráfico que ameaçam causar problemas durante a Copa. Nos Estados Unidos teremos os problemas do ICE, não
2: Que
0: é?
2: prometem causar tumulto durante a
0: Tumulto
2: Copa.
0: durante a Copa, porque boa parte dos espectadores serão provenientes de países ou
2: Óbvio.
0: latino-americanos ou
2: Óbvio.
0: muçulmanos. Então, como é que vai ser a coisa? E o próprio Trump, como é que vai ser o comportamento dele, não é? Populista, não é? Num evento que boa parte das vezes é usado de forma populista pelos
2: Sim.
0: políticos de plantão. Mas que de um país que, por outro lado, e aí vem o outro viés, um país que não é um país futebolístico. Então, se Trump tenta usar isso politicamente, mas se a população não é uma população fanática de futebol, qual que será o efeito disso? Não será o mesmo efeito de um país onde existe. Então, eu acho que essa Copa tem tantas variáveis pela frente e aquela curiosidade como será um jogo Cabo Verde,
2: Nossa.
0: né? Uzbequistão. Mas, por outro lado, quando a gente pensa que a Islândia já causou impacto quando participou, foi em 18 na Rússia, se não me engano.
1: Eu não lembro.

0: Dinamarca,
1: na Islândia.
0: Dinamarca em 86.
2: Um país de grande tradição.
0: Né? Diz, né? Ué, que foram muito bem. Você diz, uau. Então, vai que tem alguma surpresa inesperada vindo daqueles lugares do planeta.
1: Ariel, vamos lá. Lançamento hoje em São Paulo, livraria da Vila do Shopping Morumbi, certo?
0: 19 horas.
1: 19 horas. Próximo lançamento.
0: Próximo lançamento, Brasília, na terça-feira da semana que vem. É, o outro lançamento, Rio de Janeiro, na quinta-feira da semana que vem.
2: Lindo.
1: É... O Rio vai ser livraria da Travessa, certo?
0: Isso.
1: Então tá bom.
2: Ariel Paluza, lançamento de futebol lado B pelo Brasil. Ariel, obrigada por estar com a gente hoje aqui. Um beijo pra você e bons lançamentos.
0: Muito obrigado. Temos tempo pra música ainda ou não?
2: Temos. Vamos sair pro Repórter CBN, então, com a música? Você se despede dos ouvintes com ela? Sabia que o Ariel ia pedir uma música.
0: Tinha efeméride também, mas...
2: Vai. Música.
0: Música. It's Today. É hoje. É. Tem, também tem a ver com o livro. É hoje, não é? É do musical Mame. Com Angela Lansbury.

0: Obrigado, Ariel. E até em breve.
1: Até em breve.
2: Valeu, Ariel.
1: Obrigado a vocês.
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0: Quinta-feira, 21 de maio de 2026. A nova versão do programa Desenrola atingiu 10 bilhões de reais em dívidas renegociadas de 1 milhão de pessoas. O ministro da Fazenda, Dário Durigan, destacou que 449 mil dívidas foram quitadas à vista e mais de 600 mil refinanciadas. A partir da próxima semana, será possível usar o FGTS para pagamentos. O programa tem como objetivo ajudar famílias e pequenas empresas, oferecendo descontos de até 90% em dívidas antigas. A Agência Nacional de Aviação bloqueou um avião do senador Ciro Nogueira, avaliado em 4 milhões de reais. A medida ocorre no âmbito da Operação Compliance Zero, por ordem do ministro André Mendonça, do Supremo Tribunal Federal. A investigação aponta que Nogueira teria favorecido Daniel Vorkaro, do Banco Master, em troca de vantagens financeiras. A defesa do parlamentar negou irregularidades e alegou perseguição política. A Justiça Eleitoral registrou pela primeira vez mais de 1 milhão de eleitores brasileiros no exterior. O grupo inclui eleitores aptos, cancelados e suspensos. Ao todo, pelo menos 879 mil estão em situação regular e poderão votar em outubro. Na comparação com 2010, houve um aumento de mais de 300%. O grupo supera o número de eleitores de Acre, Amapá e Roraima. No horário de Brasília, 4:05.
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4:07. Eu pedi participação pelo 997-64-2381 e já estou recebendo mensagens dos ouvintes por aqui. Arthur Valle estava no trânsito na linha vermelha, flagrou um princípio de incêndio em um carro no sentido centro, na altura da Ilha do Fundão. Aí a gente procurou aqui pelas câmeras do centro de operações, não conseguimos encontrar esse carro, mas dá pra ver que o trânsito na linha vermelha nesse momento tá bastante carregado em ambos os sentidos, fluindo, mas um pouco lento, né, por causa do excesso de veículos, típico já para esse horário, 4 da tarde. Hora do rush vai chegando e o trânsito vai se intensificando. Eu registro também a mensagem do nosso ouvinte Frank, que mandou aqui termômetros, registrando a temperatura na casa dele. Ele diz aqui: pedi o termômetro, mando os meus dois com felicidade de quem costuma pegar 36 a 39 graus dentro de casa, no home office, sem ar-condicionado. Tá feliz com o friozinho, nosso ouvinte Frank. Aí olha só, um termômetro é de mercúrio, esse eu já conheço bem. Marca aqui cerca de 21 graus, 22 graus, mais ou menos. E aí o outro termômetro me surpreendeu. É bem tecnológico aqui, aí nosso ouvinte escreveu que é um termômetro aneroide. Enfim, assumo que eu não conhecia essa palavra, fui pesquisar o que, que é aneroide. E aí eu descobri que um termômetro aneroide é um termômetro que funciona a partir da contração de uma mola. É um instrumento mecânico que mede a temperatura. Olha, muito interessante, mensagens dos ouvintes aqui, Frank trazendo cultura para mim e para todos os ouvintes da CBN nessa tarde. Continuo monitorando aqui a situação do tempo, do trânsito no Rio de Janeiro, claro, contando com a sua ajuda. Faço também um rápido aviso aqui para os usuários do BRT. Tínhamos estações operando parcialmente por causa de serviços de manutenção de pintura, estações Notre Dame, Bem-vindo de Novaes e Guiomar Neve, Bem-vindo de Novaes e Guiomar Novaes, lá no Transoeste. Esses serviços acabaram de terminar, estações já funcionando plenamente nesse momento. Volta para casa não será afetada aí por causa dessas obras, né, nas estações do BRT administradas pela MobRio. Fique com a gente, continue ouvindo o Estúdio CBN, logo depois o Ponto Final CBN. A gente segue te informando sobre tudo o que acontece aqui no nosso estado.

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1: Oi, professor, boa tarde.
2: Tatiana, boa tarde. Fernando, boa tarde.
3: Boa tarde.
2: Ouvintes, boa tarde.
3: Professor, hoje, dúvida
2: de... O Ariel tá aí ainda ou já foi embora?
3: Acabou de sair, deixou um doce de leite maravilhoso.
1: Nossa senhora, eu vou me retirar aqui da tela em 2 minutos de ouvido ligado na aula. Bom demais,
2: vamos lá.
3: Dúvida de Odair Batista Oliveira, São Bernardo do Campo, São Paulo. O verbo, ai que ótimo, espinafrar, tem a ver com o vegetal espinafre? Em algum momento da história, batia-se com espinafre naquele... Aquele quem que se queria criticar, professor? Espinafrar alguém.
2: A pergunta é excelente. Obriga a gente a pesquisar bastante, porque etimologia, para quem não sabe, eu já disse isso aqui 1 milhão de vezes, mas não custa repetir. A etimologia é um dos ramos dos estudos linguísticos, né? E ela se ocupa da origem e da evolução das palavras. A etimologia não é uma ciência exata, né? Não dá para dizer, olha, isto vem daquilo, aquilo vem daquilo outro e não sei o quê, não sei o quê. Tem-se muita certeza, mas tem-se muita dúvida. E é o caso de espinafrar. Existem especulações a respeito da origem da palavra. Mas vamos para um auxílio para a gente ver o uso disso, depois a gente entra na discussão.
3: Tem música com espinafrar?
2: A gente vai ouvir uma canção. Ah, claro, eu acho tudo, eu acho... É uma música que se chama Mercado Central, e esse Mercado Central, na letra, é o Mercado Central de Belo Horizonte. Vocês já foram lá ou não?
3: Não, mas não. Sei que é demais.
2: Tem que ir, tem que ir. O Mercado Central de BH é uma instituição, é um negócio...
1: Já tive lá,
2: muito
1: sim,
2: legal,
1: professor.
2: Legal. Lembrei. Demais. A música se chama Mercado Central, composta por Zé Beto Correia e Caio Junqueira Maciel. Quem canta pra gente é o Zé Beto Correia. Isso está num disco que ele lançou em 2009, Recados de Minas. Prestem atenção porque a letra é bem divertida. Eu separei um trecho, claro, não a letra toda, mas vamos lá.

0: tô chocada que você achou uma música com o verbo espinafrar.
1: É muito legal. Eu conheço o Zé Beto, conheço um pouco do repertório dele. E espinafrar, não me vem, ninguém vem espinafrar se a gente fala abobrinhas. É muito legal isso. Bom, o que dizem os dicionários, o que dizem as obras todas sobre esse verbo? Primeiro, espinafrar é verbo do português brasileiro, não é? Não há na versão que eu tenho aqui de papel, do dicionário da Academia das Ciências de Lisboa, né? Não há referência a esse termo no português de Portugal, né? E a palavra espinafre tem, a palavra espinafre antes de espinafrar, né? Tem uma origem duvidosa. O que se diz é que provavelmente venha do árabe hispânico, lá do árabe do tempo da dominação moura, né? Que seria espinar, né? E que, por sua vez, isso viria do persa isbaná, né? O dicionário Treccani, dicionário italiano, porque em italiano espinafre é spinaccio, mas se usa sempre no plural, spinaci, né? Em inglês é spinach, em espanhol é espinaca, né? Há uma referência aqui a uma possível contaminação desses termos aí do persa e tal, cruzado com spina, que é o espinho, né? O espinho que muitas frutas têm, que muitas verduras têm, né? Que a rosa e seus espinhos, né, tem. E aí a ideia de aplicar o espinafre como um elemento de bater, de xingar, né, de pegar e dar em alguém com isso, por causa justamente da ideia de espinho, da forma de espinha que existe em alguns tipos de espinafre, né? E aí, por esse, entre aspas, castigo, espinafrar acaba sendo falar mal, julgar mal, esculhambar, xingar, usar com esse sentido bem pejorativo, não é? Então, uma suposta origem para esse espinafrar, mas que, pelo jeito, tem sim a ver com a verdura, né? Com o vegetal, né?

Bom, estou vendo aqui no dicionário da Academia das Ciências de Lisboa, a última versão, a versão eletrônica, eles registram o espinafrar, mas tudo ligado ao Brasil. Brasil, gíria, repreender com dureza. Brasil, dizer muito mal, criticar duramente. Brasil, criticar, fazendo cair no ridículo. Brasil, contradizer com firmeza e tal, bababá, babá, né? E um ouvinte, um outro ouvinte que não esse que está na mensagem de hoje, que é o Odair Batista Oliveira, de São Bernardo, cidade da Grande São Paulo, um outro ouvinte chamado, já participou do programa, Gustavo Caralli, ele me fala aqui que ele estava pensando na palavra empipocar, e ele diz dessa relação entre alimentos, né? E outras coisas na formação de palavras portuguesas, em pipocar de pipoca, pipoca, que é uma palavra tupi, que dá a ideia justamente daquilo que é a pipoca, coisa que pula e tal. E por isso eu peguei um outro auxílio que tem a ver com um monte de coisa desse ramo aí, e a gente vai ouvir uma canção composta por Itamar Assunção e Alice Ruiz, melodia do Itamar, letra da Alice. Quem canta pra gente é o Itamar, disco Pretobras, atenção, não é o nome da companhia de petróleo, não, é Pretobras, de 98, não vou dizer o nome da música para não dar spoiler, mas é bem engraçadinha a letra, bem interessante. Vamos lá.

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1: Professor,
2: a letra é inteligente, né? Porque cansei de ouvir abobrinhas, e a gente usa a palavra abobrinha com esse sentido, né? De esse cara só fala abobrinha, né? Fala muita bobagem, coisa sem sentido. Qual é a origem de dizer que fulano fala abobrinha? Sabe Deus, né? Sabe Deus de onde veio isso. É uso popular daquelas coisas que os dicionários dão como origem obscura. Mas aí a Alice, que é a letrista, já vai de abobrinha, ela diz melhor consultar escarolas, né? Prefiro escutar salsinhas, muito pedir bom consolo às papoulas e às carambolas, pedir um help ao repolho, e por aí vai, porque realmente, isso foi em 98, hein? Se a Alice fosse escrever essa letra hoje, ela teria, nossa senhora, o que há de abobrinhas e besteiras no tal do mundo das redes antissociais, não é fácil. Mas, em suma, o espinafrar tem a ver com espinafre, muito provavelmente com a relação que há entre determinados tipos de espinafre que tem nas suas folhas, nos seus... Como é que chama aquilo? É ramo? Como é que chama o que fica embaixo da... Sei lá como
3: talo.
2: É que chama aquilo. Tem talo, isso, não me vem a palavra, ainda bem que você... tá com o cérebro aceso aí, querida Tati.
3: A perimenopausa,
2: o talo
3: discorda,
2: em muitas espécies.
3: Tudo bem, vamos nessa. Vamos em frente.
2: Mas, em suma, aqui, muitas espécies de espinafre têm no talo espinhos, né? É. Como as rosas têm nos seus talos também, e por aí vai. É por aí, mas a criatividade é uma coisa muito interessante, né? Porque daí vai para frente o negócio e os sentidos se multiplicam, e tudo isso mostra que a língua é absolutamente viva e deliciosamente incontrolável. É isso.
3: Um beijo, professor. Obrigada.
2: Beijo. Beijo para vocês. Beijo, Fernando. Beijo, Tati. Beijo, ouvintes.
0: Bom conselho, a serralha.
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0: Oi, doutor, boa tarde.
1: Boa tarde, Tatiana. Boa tarde, Fernando.
2: Boa
1: Boa tarde,
2: tarde.
1: ouvintes.
0: Bom, doutor Luiz Fernando vai desmentir mais uma desinformação que está circulando por aí. Você que usa fones de ouvido. Bom, o senhor vai começar falando vai começar falando sobre fone de ouvido com fio, doutor? Em
1: Pois é, que
0: 2026, disse a
1: ué.
0: apresentadora usando um fone de ouvido com fio.
1: Ué, virou modinha, né? Além dos apresentadores, aqui a gente tem que usar esse fone também, até para falar com vocês, porque é esse que funciona melhor no aplicativo da rádio que a gente usa para se comunicar com a CBN. Funciona bem melhor esse do que o Bluetooth, né? Mas virou modinha aí no mundo das celebridades, né? A gente viu aí Zendaya, jogadores de futebol, outra turminha aí, jogador de futebol americano, enfim. Outros atores também, enfim, usando e passeando, Ariana Grande, passeando de fone de ouvido de fio. Só que aí vem a galera da desinformação, né? Ou da má informação, não sei que intuito esse povo fica inventando essas coisas, e junta uma coisa com a outra, assim, não, eles voltaram para usar o fone de fio porque o Bluetooth dá câncer no cérebro. Aí é demais, né, gente? A gente tem que explicar essas coisas, mas vamos explicar, né?
0: Vamos lá, respire e vamos.
1: Então, é bem essa coisa. Não tem a menor base científica isso, gente. A radiação eletromagnética do Bluetooth é ridícula em termos de intensidade, é incapaz de alterar o DNA de uma célula. Isso é que é importante. Quando alguém fala que uma radiação é capaz de causar algum problema físico, ela tem que ser capaz de mudar a célula, né? Atingir a célula e mudar. Isso não acontece nem com o fone Bluetooth, nem com o celular, hein, gente? Também ainda. Lembra-se que essa polêmica, por incrível que pareça, ainda existe. Então, várias. Para dizer que eu estou achando alguma coisa, foi publicada a maior revisão científica feita sobre o tema em 2024. Foi um grupo liderado, pela Organização Mundial da Saúde, que revisitou e reviu 5 mil artigos científicos publicados entre 1994 e o ano de 2022. 63 entraram nessa análise final e não há associação nenhuma de câncer com um aparelho sem fio, com um telefone celular, nada disso, né? E também outra peça importante, teve uma pesquisa essa feita no Reino Unido, né, publicada em 2022 também, que acompanhou 1 milhão 300 mil mulheres durante mais de 20 anos. Então, entre elas, entre o entre as coisas estudadas estava o uso do telefone celular. E o uso do telefone celular não aumenta risco de câncer de cérebro ou coisa parecida. Então, gente, vamos parar com essa coisa, né? Mesmo que você achasse que o Bluetooth causa algum problema, tem que imaginar se mais do que a radiação dentro daquele pequenininho, o fone, e bota o telefone no bolso. Então, não, esquece, nenhum dos dois dá problema. Esquece isso. O que o fone causa, sim, é surdez. Se você utilizar mal o fone de ouvido, seja com fio, seja sem fio, o máximo que você vai conseguir é estragar o seu aparelho auditivo e ficar surdo, ter perda auditiva. Isso sim, uso constante, uso em volume alto, tudo isso causa surdez. Então, as sociedades médicas de otorrinolaringologia já têm um consenso e tem uma regra que é simples e fácil de entender. Eles chamam de 60-60. Você deve usar fones de ouvido por 60 minutos no máximo de cada vez, e em 60% da potência do aparelho que gera o som. Não passe disso. E depois dessa 1 hora, você dá um descanso para o seu aparelho auditivo e volta a utilizar depois. Vocês aí não têm essa chance, né? Porque tem que trabalhar,
2: Eu
1: tem
2: estou
1: que usar o
2: pensando
0: Nossa,
2: nisso,
0: mas eu
2: doutor.
0: automaticamente tirei os meus fones.
1: Mas não tem jeito, às vezes tem que ficar, né? 2 horas, 3 horas com fone de ouvido, não tem saída. Mas idealmente é isso, né? Porque, gente, a gente está botando o som diretamente em cima do tímpano. Todo mundo já foi em show de rock ou de qualquer coisa que goste de ouvir muito alto, que o som era muito alto, e saiu de lá meio surdo, né? Depois melhora, né? Rapidinho passa. Mas agora você imagina essa coisa repetida, né? No seu ouvido diretamente o tempo todo,

0: essa ameaça. Isso vai levar você à perda auditiva. Não é à toa que trabalhadores na indústria têm que usar protetor auricular, né? Seja na indústria civil, seja em fábricas, no aeroporto, né? Ninguém vê ninguém andando na pista para trabalhar sem aquele fone no ouvido, e não é para falar com ninguém, é para proteger o ouvido do barulho dos motores. Então, gente, isso é importante. Isso é muito mais importante do que pensar bobagem. Pode até gostar da modinha, aí vai do gosto do freguês, se é com fio, sem fio, isso aí não tem nenhuma diferença. Tem gente que vai dizer que o som é melhor de um jeito que do outro. Isso deixa para lá. Depois você pergunta para o João Marcelo o que ele acha, qual é o melhor som, se é com fone ou sem fone. Mas, enfim, se é no ouvido. E é o seguinte, gente, eu estava pesquisando isso, tem uma opção interessante que eu já usei, eu uso para andar de bicicleta, que é o fone de transmissão óssea. Ele encosta aqui e você escuta perfeitamente, mas não está dentro do seu ouvido. Isso, por exemplo, andar na rua de bicicleta ou a pé mesmo, é bom porque permite que você preste mais atenção no entorno. É uma opção interessante para você não se preocupar tanto com a agressão ao seu aparelho auditivo. Porque esse sim, por transmissão óssea, não vai lesar o tímpano. Você pode usar à vontade. É uma opção para quem quer também. É uma discussão aí para ser levada.
1: Os ouvintes
0: Mas é
1: aqui
0: isso.
1: estão se divertindo, viu?
0: É
1: José
0: mesmo?
1: Roberto está dizendo: aqueles que inventam essas ideias loucas é que estão sem cérebro há muito tempo. Tem muitos por aí.
0: Pode ser.
1: Tem um outro dizendo: desmistificar isso é muito simples. Quantas pessoas você conhece com câncer de cérebro?
0: Também. São cânceres raros, né? Graças a Deus, né?
1: É. E o
0: Na
1: Reinaldo está
0: verdade.
1: dizendo: gente, a pessoa já tem problema, não é o Bluetooth a causa.
0: A ver que é o detergente que ele bebeu, que delícia,
1: É, exatamente, doutor Luiz Fernando. Doutor Luiz Fernando Corrêa, conosco às terças e quintas em
0: né?
1: saúde, em foco. Usa o seu fone em paz, mas presta atenção, o volume do som e o tempo que você passa com o
0: Isso.
1: fone na orelha. É isso com que a gente tem que se preocupar. Obrigada, pelo
0: Exatamente,
1: menos por
0: Tati.
1: enquanto, né? É o que diz a ciência.
0: Não, não
1: Doutor,
0: vai
1: um
0: dar certo.
1: beijo, obrigada. Até a semana que vem.
0: Até semana que vem. Aproveitem bem o fim de semana, galera.
2: Valeu. 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

Quinta-feira, 21 de maio de 2026. O senador e pré-candidato à presidência, Flávio Bolsonaro, deve viajar na próxima semana aos Estados Unidos para tentar um encontro com Donald Trump. A medida ocorre em meio à crise com o banqueiro Daniel Vorkaro. A visita do parlamentar busca fortalecer a imagem internacional de Flávio e reverter a pressão política interna. A reunião, ainda não confirmada pela Casa Branca, é articulada por Marco Rubio, secretário de Estado dos Estados Unidos, e pelo ex-deputado federal Eduardo Bolsonaro. A agenda inclui temas como segurança pública e comércio. A Agência Nacional do Petróleo deve iniciar uma fase de estudos para avaliar o tamanho das reservas e a viabilidade da exploração após confirmar que um líquido escuro encontrado em um sítio no interior do Ceará é petróleo. A descoberta aconteceu no município de Tabuleiro do Norte em 2024. Na ocasião, o agricultor Cidrônio Moreira perfurava o solo em busca de água. A ANP informou que não há prazo estabelecido para a conclusão da avaliação técnica e, uma vez realizada, não existe garantia de que a área será explorada, já que os interessados no negócio ainda vão analisar se a operação compensa financeiramente. O Senado vai analisar o projeto de lei do governo que criminaliza o aumento do preço dos combustíveis sem justa causa. O texto estabelece pena de até 4 anos para quem aplicar qualquer elevação sem o respaldo de fatores econômicos. A proposta já passou pela Câmara. O projeto foi apresentado pelo governo como parte de um pacote mais amplo voltado a segurar o preço dos combustíveis em meio à escalada de tensão no Oriente Médio. No horário de Brasília, 4h32.

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5: 4h34, a Milena está chegando com a informação do trânsito para a gente. Oi, Milena, boa tarde.
6: Oi, Juliana, uma ótima tarde para você e para todo mundo que acompanha a gente. Começo com um destaque sobre as vias expressas, porque estou observando aqui pelas imagens trânsito lento em direção à zona oeste da cidade pela Avenida Brasil. O motorista encontra dificuldades na altura da Penha, há reflexos também na passagem pelo Caju. No sentido centro, você motorista está perdendo tempo na altura de Bom Sucesso, há reflexos na Maré. A linha vermelha já começa a apresentar também lentidão na tarde dessa quinta-feira, a partir do Caju até a chegada ao Galeão, na pista em direção à Baixada Fluminense. No sentido centro, estou observando trânsito lento também na altura do Caju, a reflexos na Cidade Universitária. Pelo elevado Paulo de Fronten, estou observando fluxo intenso nos dois sentidos, mesmo panorama pelo elevado Rufino Pizarro nessa tarde nos dois sentidos. Nosso ouvinte que se desloca entre centro e zona sul da cidade está encontrando boas condições pelo túnel Santa Bárbara, aterro do Flamengo também com pistas livres. Voltando a falar sobre a região portuária da cidade, o motorista encontra dificuldades pelo viaduto do gasômetro em direção à zona oeste da cidade. Há reflexos na Via Expressa do Porto e também na Binário. Quem sai do centro em direção à zona portuária está encontrando melhores condições pela Avenida Francisco Bicalho nessa tarde, Juliana.
5: Valeu, Milena. Obrigada.
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5: Olha, na carona das informações de trânsito da Milena Viana, vou colocar aqui no ar um ouvinte, que nos mandou informação importante de problema em semáforo. Já estamos fazendo contato com a Sete Rio. Vamos ouvir.
8: Boa tarde, Juliana. Estou voltando agora e o problema que eu vi de manhã ainda continua. O sinal aqui da Avenida das Américas está piscando na altura do BRT Marapendi, Bosque Marapendi, em frente ao Açaí, piscando no amarelo. Está horrível para atravessar nos dois sentidos, assim, tanto o Recreio quanto São Conrado. Um abraço, Carla Ferreira.
5: Obrigada, então, nosso ouvinte que mandou mensagem para a gente. Já estamos acionando a Sete Rio aí para ver se o problema persiste e para que seja resolvido logo. Um local de enorme movimentação de veículos não dá, né, gente? 4h36, já eu volto com mais informações do Noticiário do Rio para você.

0: Menino, aqui no estúdio CBN, antes tem a Larissa Lopes em Brasília. Fala, Larissa.
1: Tatiana, o ministro André Mendonça, do Supremo Tribunal Federal, determinou o bloqueio de uma aeronave avaliada em 10 milhões e que foi comprada em 2023 pelo senador Ciro Nogueira. De acordo com a decisão, a Agência Nacional de Aviação Civil trata-se de um bimotor executivo, modelo B-200 da fabricante Beech Aircraft. A ordem de sequestro de bens foi no dia 8 deste mês, um dia após o senador ser alvo de buscas da Polícia Federal no âmbito da investigação que apura fraudes envolvendo o Banco Master e investiga também suposta relação do senador com o banqueiro Daniel Vorcaro. Inclusive, as investigações apontaram que ele recebia uma mesada do bancário. A defesa do senador foi procurada, mas ainda não se manifestou a respeito desse assunto. Tatiana.
0: Obrigada, Larissa.
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0: Thalita Júdice, boa tarde.
4: Boa tarde, Tati. Todo mundo que tá ligado aqui no estúdio CBN. Boa tarde, Fernando, também.
5: Boa tarde.
0: Bom, a gente vai falar sobre convocação de Arthur Elias, da nossa seleção principal, para amistosos contra os Estados Unidos. E temos Marta de volta, né?
4: É isso.
0: Quer dizer, eu não sei se ela tava na última, mas não. Às vezes ela é convocada, às vezes ela não é. Dessa vez foi.
4: Ela foi convocada, né? É importante que o Arthur, ele tem um critério muito específico e muito, na minha visão, né? Assim, é um critério que faz todo sentido. Ele convoca quem tá jogando nos clubes, né? A Marta não tava jogando ali no Orlando Pride, enfim, início de temporada. Ela tava afastada, tem um controle de minutagem porque é um atleta já com uma idade avançada. Ela não tava jogando, ele não convocou. Ele já deixou muito claro que vai acontecer isso durante diversas vezes ao longo do ciclo para a Copa do Mundo. A Marta vai estar em algumas listas e em outras não. E dessa vez ela retorna para a lista dele para esses confrontos contra os Estados Unidos, né? Vamos lá, dois jogos aqui no Brasil. Sem Marta também não faz o menor sentido, né?
0: É uma
4: jogadora importante. Ela precisa estar nos confrontos ali na Neoquímica Arena, na Arena Castelão, dia 6 na Neoquímica Arena, dia 9 no Castelão. Mas eu acho que, assim, avaliando a lista, os 26 nomes, pode ser a lista mais próxima do que a gente pode ver para a lista final da Copa de 2027. É uma lista ali que o Arthur, passando por cada posição, né, no gol, a Lele e a Lorena, para mim, são garantidas. Isso, claro, a gente está falando hoje no dia 21 de maio, levando em consideração que não vai acontecer nada de ruim com ninguém, vai dar tudo certo até o ciclo de 2027, todo mundo estando bem fisicamente. Lele e Lorena são os nomes certos nessa lista de três goleiras. E aí a posição de terceira goleira, né? A vaga de terceira goleira ainda é uma vaga aberta. A Kemily, que foi convocada para os confrontos contra os Estados Unidos, é uma das jogadoras que está brigando por essa vaga. Quando a gente fala de zaga mesmo, assim, o Arthur ainda tem alguns nomes ainda para avaliar, né? A Isa Reis foi convocada dessa vez, a Paloma Maciel foi convocada para o período de apenas treinos que o Brasil vai fazer por 5 dias, entre os dias 15 e 20 de junho, em Itu, em São Paulo, né? Foram duas listas que ele anunciou. Nessa lista mais extensa para os treinos, são 30 nomes, sendo que 17... se repetem na lista para os confrontos contra os Estados Unidos. Mas uma lista, falando desses amistosos, na zaga, com jogadoras de mais confiança. E aí a gente precisa sempre pontuar. O ponto de maior desenvolvimento que o Arthur ainda precisa é a zaga. É o comportamento defensivo da seleção brasileira. Não é nem a zaga, mas sim o comportamento defensivo ainda é o ponto de maior desenvolvimento do treinador. Então a gente observa que ele fez aí uma convocação para as zagueiras, de jogadores de maior confiança, que já fazem parte do ciclo desde o princípio. Aí eu me refiro a Marisa, a Tarciane, a Rafa tá de volta, né? Ela não era convocada desde Paris, então assim, uma jogadora que ficou um período fora, até por questões físicas, volta para essa lista, Thaís Ferreira. Então assim, ele traz esses nomes de maior confiança para ele visando esses confrontos contra os Estados Unidos. Nas laterais, é importante pontuar que ele perdeu ali um nome importantíssimo e que com certeza era o nome certo para a Copa, que foi a Yasmin. Ela sofreu uma lesão de LCA, vai perder todo o restante de 2026. Ainda tem aquele período ainda de retorno ao campo em 2027, então ainda é um nome de dúvida. E aí ele convoca a Raíssa Bahia, que é uma jogadora que está vindo para uma briga muito interessante aí para essa convocação da Copa do Mundo. E ele traz a Aline Gomes, que é atacante, tá? Ela não é lateral, ela entrou na lista de lateral, mas ela é atacante, só que ela joga como ala no esquema tático do Arthur Elias, que é um esquema que possui alas, né? Ele joga com três zagueiras, então tem ali jogadoras como alas, sendo que quase sempre um atacante, principalmente ali nesse lado direito. Então a Aline Gomes entra nessa vaga de lateral, mas como uma ala, porque ela é uma atacante. E aí, no meio, os nomes de sempre, a Duda Sampaio e a Angelina, nomes certíssimos para essa Copa de 2027. Prax. Titulares absolutas, ele traz a Ari Borges, a Yaya e a Kailane, que aí sim, dos 26 nomes, a Kailane é a grande novidade, jogadora do Flamengo. Dela. É uma atleta do Flamengo, é uma jogadora muito promissora, o Arthur inclusive falou um pouco sobre ela na coletiva, dizendo que possui uma perspectiva muito boa para ela, e ela é uma jogadora que a gente pensa não só, não para a Copa de 2027, claro, mas para a próxima, 2031, a Kailane é um nome aí bem forte para estar entre essas convocadas. É uma jogadora que faz parte hoje do time sub-20 do Flamengo, mas sempre está com o time profissional. Inclusive, na última rodada, ela entrou durante o confronto, né, com o técnico Celso Silva. É uma jogadora muito promissora, é uma meia atacante. É uma jogadora que entra muito no estilo do Arthur Elias, porque é uma atacante não só com poder de finalização de longa distância, com uma ótima visão de jogo para armar jogada, mas é uma atacante que consegue pressionar alto, fazer aquela marcação alta que o Arthur Elias gosta num time extremamente ofensivo. Então a Kailane convocada, eu achei muito legal, uma jogadora que merece, ela já tinha participado de alguns treinos com a seleção principal, mas vai para esses confrontos contra os Estados Unidos, né? Só os Estados Unidos, é um grande confronto aí, um bom teste para ela, mas é um nome que merece demais. E no ataque, assim, a gente tem nomes clássicos, Amanda Gutierrez que volta para a convocação do Arthur Elias, mas aí tem a Ludmilla, a Tainá Maranhão que está aproveitando muito essas chances e eu tenho certeza que ela vai estar na Copa de 2027 se ela seguir mantendo esse estilo de jogo, mantendo esse nível de jogo que ela está tendo, não só com o Palmeiras, mas com a seleção brasileira. É claro que assim, é uma lista do Arthur que ela tem contestações, mas eu acho que a gente precisa levar em consideração o perfil do treinador. Ele tem um perfil muito específico, é um time muito ofensivo, e aí a gente não tem como discutir que todo técnico vai fazer isso, de chamar jogadoras que fazem parte da confiança dele, que fazem parte do estilo de jogo dele, que é o grupo dele. Então, assim, ok, a gente pode ter ali um ou outro nome, a Gabi Portillo, por exemplo, teria um outro nome mais, talvez que merecesse mais essa chance? Poderia. A Luane, por exemplo. Mas eu acho que o Arthur não precisa mais avaliar a Luane, ela já está na Copa. Então, assim, ele ainda está dando oportunidades para alguns nomes mostrarem serviço com ele, porque é uma lista com muitas atacantes, né? Dos 26 nomes, são 10 atacantes. É um time muito ofensivo, o setor mais concorrido é o ataque, mas eu acho que o Arthur conseguiu fazer uma lista ali muito próxima da lista final dos 26 nomes que vão disputar a Copa de 2027 aqui no nosso país.
0: Legal demais. Não quero deixar você embora sem falar de uma cena lamentável que aconteceu num jogo do São Paulo e Ferroviária. Isso. Foi isso? Sub-20?
4: Exato.
0: Semifinal. No Brasileirão Sub-20. Você quer contar para o nosso ouvinte, Thalita?
4: Eu quero contar porque, assim, quem não viu as cenas, foi algo que me impressionou. A gente que está acostumado a ver cenas do tipo no futebol, falando especificamente do esporte, né, esse tipo de coisa que já aconteceu algumas outras vezes, infelizmente, mas foi muito chocante, né, porque a Sara Aixa, jogadora do São Paulo, atleta do Sub-20, ela ficou tão impactada, tão nervosa com a situação, que ela teve várias vezes um princípio de vomitar. De tão impactante que foi para ela o que aconteceu, né? Uma partida entre São Paulo e Ferroviária, sub-20, semifinal do Campeonato Brasileiro. E aí, durante o atendimento, a equipe mandante era a Ferroviária, né? Então, todo o quadro de profissionais ali, quem tinha responsabilidade foi o time da Ferroviária. E aí, o maqueiro da equipe, durante o atendimento ali para a Sara, ele xingou a jogadora e chamou ela de biscate. Né? Ela não quis falar tudo o que aconteceu, ela não se sentiu confortável para falar para a televisão, para o Sport TV, que estava no momento fazendo a transmissão, relatar exatamente tudo o que ocorreu, mas ela conseguiu falar essas duas coisas que aconteceram.
0: E me chamou muito a atenção o... Como ela ficou abalada.
4: Ela ficou
0: assim,
4: muito, muito.
0: E ela falava, a gente treina todos os dias, a gente é sub-20, a gente tá aqui pra...

0: aprender também sobre o esporte. E vem um cara me chamar de chorando. E o cara me chamou de biscate. Tipo, inconformada, como deve ser mesmo, diante de uma situação absurda. Sobretudo se a gente pensar que a Ferroviária tem a maior tradição no futebol feminino,
1: sim,
0: gente.
1: Sim, é a equipe de maior tradição, quando a gente compara até com o Corinthians, né? Um time que tem uma história muito forte no futebol feminino aqui no Brasil. E a Ferroviária se pronunciou hoje também, trazendo uma atualização do caso, dizendo que o profissional ele não faz parte do quadro fixo, né, de funcionários. Ele era ali de um quadro que, enfim, foi contratado para a partida. Mas eu achei importante que na nota a Ferroviária não se eximiu da culpa. Disse que a partir do momento que ela contrata funcionários, mesmo que seja para uma partida só, ela precisa ter essa responsabilidade. E que ela ia reforçar, reavaliar também os protocolos de orientações aos profissionais fixos e não fixos deles. Porque realmente foi um caso absurdo. Assim, o impacto que ela teve foi muito grande. É que ela não quis relatar tudo e tá tudo bem. Ela ficou realmente muito abalada. Ela não falou tudo que aconteceu, tudo que ela ouviu do Maqueiro. Ela conseguiu falar essas duas coisas, né? Ela foi xingada por ele, chamada de biscate, mas foi um abalo emocional muito grande para uma jogadora do sub-20, e foi justamente isso que ela falou. É uma jogadora que tá ali se dedicando diariamente, a gente sabe muito bem como são as dificuldades aqui no futebol feminino brasileiro, base do feminino brasileiro, e ela tá ali no seu lugar de trabalho. Assim, foi um absurdo, assim, o que aconteceu foi um absurdo. A árbitra, Thalita Ximenes, ela ativou o protocolo, né, antirracismo, antimisoginia. Mas eu sempre fico naquela, né, Tati, assim, a gente vê tantos casos desse tipo, e qual é a punição criminal mesmo, assim?
0: É
1: que são crimes, racismo é crime, tá dentro do esporte, o esporte não tá acima da lei. Não adianta ativar o protocolo antirracismo e tudo mais, e essas pessoas que cometeram um crime, elas não pagarem legalmente, judicialmente, por aquilo ali que aconteceu. Ele foi tirado do estádio, né, foi expulso do estádio. Mas a gente espera punições severas, legais, né, dentro do âmbito legal aqui da justiça brasileira.
0: Toda a nossa solidariedade a essa mulher, jovem mulher, Sara, que é atleta do São Paulo, do Sub-20, que tem apoio do clube e que, quiçá, tenha coragem. Porque é disso que se trata, né, num mundo como o que a gente vive. Que tenha coragem. E talvez alguma frieza também seja necessária para levar essa denúncia à frente. Thalita, espero melhores notícias aqui no nosso convocado a semana que vem, hein? Obrigada por hoje.
1: Também, sempre esperando, sempre boas notícias. Até. Beijo.
0: Beijo, beijo.
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3: Milena Viana, informações de trânsito pra gente.
4: Juliana, atualizações sobre a zona sul da cidade, porque na Avenida Nossa Senhora de Copacabana, atenção para os nossos ouvintes, tem obra da Light na altura da Rua Francisco Sá. Nesse momento, estou observando o fluxo bem intenso e também trechos de lentidão na passagem pela Siqueira Campos e também na chegada a Figueiredo de Magalhães. Você, motorista que segue pela Avenida Atlântica, está encontrando melhores condições, apesar do fluxo carregado também na passagem pela Rua Almirante Gonçalves em direção ao Leme. No sentido contrário, no sentido Ipanema, estou observando boas condições tanto pela Barata Ribeiro quanto pela Atlântica nesse momento. No túnel velho, a retenção em direção a Botafogo, o motorista encontra reflexos já na altura da Rua Figueiredo de Magalhães nesse momento.

0: O túnel novo apresenta melhores condições, apesar da lentidão na passagem na chegada à Avenida Venceslau Braz e também na chegada à Avenida Lauro Sodré. Falando sobre Botafogo, Enseada de Botafogo, estou observando boas condições em direção ao Aterro do Flamengo, mesmo panorama também no sentido contrário, o motorista não encontra dificuldades, Juliana.
1: Perfeito, obrigada, Milena.
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1: Agora são 4h53. Tem mais informação por aqui. O Estado do Rio vai pagar as duas parcelas restantes referentes à recomposição salarial de mais de 400 mil servidores ativos, aposentados e pensionistas. Esse anúncio foi feito hoje pelo governador em exercício, desembargador Ricardo Couto. Segundo o Palácio de Guanabara, os depósitos serão feitos em agosto e novembro, são referentes aos meses de julho e outubro. A recomposição foi autorizada por uma lei de 2021, abarca a inflação do período de setembro de 17 a dezembro de 21. O índice total para ser recomposto, gente, é de 26,11%. Esse pagamento que não era feito desde 2022. Medida, no entanto, está condicionada aos desdobramentos da adesão do Estado do Rio de Janeiro ao programa de pleno pagamento das dívidas, o PROPAG, e também aquele julgamento que a gente tem acompanhado por aqui do processo dos royalties do petróleo no STF. É que aquele julgamento pode definir a sustentação, né, de parte do caixa do Estado do Rio de Janeiro, se forem mantidas as regras atuais de distribuição dos royalties do petróleo. Então há essa condicionante, mas o desembargador, o governador em exercício, sinalizando aí com esse pagamento das perdas salariais que acumulam aí 26%. Esse índice estabelece o teto para o valor a ser pago. O valor restante seria dividido então em duas parcelas iguais, que somadas equivalem a 11,5%. É uma boa notícia. Vamos ver se vão conseguir caixa para pagar realmente nesse prazo anunciado hoje. 4,54.
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4: Oi, João, boa tarde.
5: Boa tarde, Tatiana. Boa tarde, Nando.
6: Boa
5: Boa tarde,
6: tarde.
5: ouvinte. Hoje, estúdio, né? Vamos ouvir coisas que a gente só consegue ouvir dentro do estúdio.
4: Eu vendi mal, então, no, na abertura do estúdio CBN, porque me deixei seduzir pelas fofoquinhas musicais, mas hoje a gente vai ouvir realmente anedotas, né, João? Fofoquinhas não, anedotas.
5: Não, é tipo assim, Tatiana, quando falam de fofoca, eu fujo, né? Porque
4: Sei.
5: fica maior do que a música, né?
4: É, isso é verdade, isso é verdade.
5: Não é verdade?
4: Vamos à música que é
5: Ah,
4: o que interessa.
5: Eu adorei a banda, mas é verdade que o baterista é casado com a trompetista e que o pessoal quer saber sempre disso. Aqui
4: É,
5: é música
4: coisa
5: mesmo, mas tem
4: estranha.
5: umas historinhas. Tem umas historinhas aí.
4: Boa.
5: Eu comentei já algumas semanas que consegui comprar um livro que traz as partituras de um grande arranjador, para muitos o maior arranjador de metais do último quarto do século XX. Um cara que gravou muito com muitas pessoas, muitas faixas, álbuns, filmes e gêneros diferentes. E tem coisas muito conhecidas. Ele tem muito critério e, dentro desse critério, ele liberou algumas faixas muito bem separadas, assim. A parte dos metais, que ele fez o arranjo e tocou, junto com a seção de metais dele, de sucessos, né? E realmente é muito interessante. Primeiro, músicas que a gente já ouviu milhares de vezes, conseguir ouvir através de uma outra perspectiva, né? E também poder sentir ali nos vazamentos dos fones aquela energia mágica que você sente nas gravações, mas não consegue explicar, às vezes não consegue nem mapear. Às vezes a mágica está num lugar que você não espera. Então, primeiro eu queria apresentar uma sessão de metais dele, Jerry Hey. Jerry normal, HEY, tipo Hey, Tatiana, e uma sessão de metais de uma música muito conhecida para a gente começar essa jornada dentro do estúdio. Essa acho que dispensa apresentações. Arranjo dele, dois trompetes, dois saxofones, um trombone dobrando algumas vezes. há momentos

Dizem que tem 16 instrumentos tocando ao mesmo tempo. E é isso, o resultado é esse. Antes da gente ir para a faixa que eu quero mostrar, para dar um cartão de visitas do seu Jerry, essa faixa aqui. Vamos lá. Você conhece, Tatiana?

0: Muito bom,
1: E é
0: João.
1: legal que dá para ouvir, como quase sempre, todo o resto vazando no fone, né?
0: É,
1: É legal
0: bom, agora
1: demais.
0: separei uma outra música desse mesmo álbum, menos conhecida. Então vou botar só o solo vocal e esse vazamento aí, nesse caso, é bem abundante. Dá uma ouvida aí.
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0: Vamos lá,
1: stay
0: diz aí.
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Nessa música, não bastando isso, ainda tem muitas outras frases, arranjos, performances incríveis. O Jerry Hey, para essa música, fez essa sessão de metais aí. Dá uma ouvida, Nando, ouvinte, e nossa querida Tatiana.

0: É isso aí.
1: Eu perdi até o fôlego.
2: Nossa,
1: só de
2: legal
1: ouvir.
2: Demais.
0: Demais, né? Bom, aí essa música chama Burn the Disco Out, é do mesmo autor do Off the Wall, do Thriller, Rod Temperton, em inglês, que também fez os arranjos vocais do Michael. Mas hoje o destaque é para o Jerry Hayes, grande arranjador e trompetista, afinação perfeita. E para ir embora, tem a música na sua versão integral, enquanto eu falo muito obrigado.
3: Atenção, seus passageiros, que quer falar com o comandante Bosco, pedindo de vocês. Muito obrigado.
1: Boa viagem, até amanhã.
2: Até amanhã, piloto.
0: Ah, vou ver onde eu pouso. Um beijo, obrigado.
1: Beijo. Vem de segurança.
0: Ah, já
2: aperta
0: não posso cintos, garantir mais.
2: Aperta os cintos, por favor. Produção do Estúdio CBN da Janaína Barros. Os trabalhos técnicos do Juliano Fonseca.
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2: Até amanhã, Fê.
1: Até amanhã, Tati.
2: A gente volta amanhã, né? Você sabe, 2 da tarde. Apareça.

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quinta-feira, 21 de maio de 2026. O governo federal planeja lançar em junho o programa Desenrola para adimplentes. Coordenado pelo ministro da Fazenda, Dário Durigan, o programa terá duração de 90 dias, semelhante à primeira fase. O objetivo é auxiliar pessoas com renda comprometida, permitindo a troca de dívidas caras por mais baratas, utilizando recursos do Fundo Garantidor de Operações. O Supremo Tribunal Federal retomou o julgamento sobre a lei que destina parte do Parque Nacional do Jamanchim

0: ao projeto de uma ferrovia que liga Pará ao Mato Grosso. O ministro Alexandre de Moraes e o ex-ministro Luiz Roberto Barroso votaram pela validade da norma. O PSOL questionou a alteração por medida provisória, mas Moraes defendeu que não há impacto ambiental significativo e que a mudança traz benefícios logísticos. O julgamento aguarda o voto de Flávio Dino. O presidente dos Estados Unidos, Donald Trump, anunciou a eliminação das restrições a uma série de gases de efeito estufa usados em refrigeradores e aparelhos de ar-condicionado. O republicano classificou como ridículas as regulamentações aprovadas pelo ex-presidente Joe Biden. Em comunicado, a Agência de Proteção Ambiental informou que a mudança economizaria até 2 bilhões de dólares para os norte-americanos. No horário de Brasília, 5 e 3.
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2: Cinco e quatro.

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1: Olá, boa tarde. Ponto final de hoje começando. Seja muito bem-vindo, muito bem-vinda. Vamos juntos até as 8 horas da noite. Nadédia Calado, boa tarde para você, tudo bem?
2: Tudo bem, Carol? Boa tarde para você, boa tarde para os ouvintes do Ponto Final CBN.
1: É isso, boa quinta-feira. Vamos nessa, contando com a sua participação, com a sua audiência. Já estamos ao vivo no YouTube, também no Globoplay. Você pode participar lá no chat, na transmissão do YouTube. Tem o nosso WhatsApp, que é o 11 999 11 9981. Também no site da CBN você consegue mandar mensagem para mim e para a Nadédia. Estou de olho aqui no e-mail, carolina.moran@cbn.com.br. E nas redes sociais, no @carolmoran, com aquele demudo no final. Qual a sua rede, Nadédia?
2: Vai lá na rede da Carol e vê quem ela segue, que fica mais fácil. Aí você digita nadédia.calado. Quando tiver na terceira letra, já vai aparecer eu. Aí você nem precisa ter muito trabalho.
1: Só precisa decorar o N, A, D, já vai.
2: Isso.
1: É isso. 5:05, a gente começa essa edição falando sobre o caso do Banco Master. Hoje teve muita pressão no Congresso em torno do presidente Davi Alcolumbre, presidente do Senado, para a instalação da CPMI do Banco Master, pressão do governo também da oposição. Alcolumbre não fez a leitura desse requerimento para a instalação da CPMI. Samantha Klein conta tudo para a gente. O próprio senador Flávio Bolsonaro, que está aí nesse momento de crise, né, por sua relação com o banqueiro Daniel Vorkaro, diz que quer o Vorkaro investigado pela CPI. Né? Boa tarde para você.
3: Boa tarde, Carol Nadédia. Isso, ele fez um pronunciamento na tribuna mais cedo, durante sessão do Congresso Nacional, subiu ali com alguns parlamentares aliados e falou que mais do que nunca é necessária a instalação da CPMI do Banco Master e pediu a leitura do requerimento de criação. Segundo ele, tanto Daniel Vorkaro quanto o ex-sócio dele, o empresário Augusto Lima, deveriam ser ouvidos.
4: Eu quero Daniel Vorkaro e Augusto Lima sentado naquela CPMI, falando qual é a relação que eles tinham com Flávio Bolsonaro. E também qual a relação que eles tinham com o Lula, qual a relação que eles tinham com o Alexandre de Moraes, porque eu não tenho nada a temer, eu não tenho nada a esconder, estou desafiando aqui a esquerda brasileira.
3: Lembrando que a própria pré-candidatura de Flávio está sendo questionada diante da revelação das relações dele com o Vorkaro e a cobrança de pagamentos para supostamente financiar um filme sobre a vida do ex-presidente Jair Bolsonaro. Lembrando que o Intercept Brasil trouxe informações de pagamentos na ordem de R$61 milhões para a produção do filme Dark Horse. Na mesma sessão dessa quinta-feira, Alcolumbre descartou a instalação da CPMI ao ser cobrado por integrantes da oposição e da base governista

0: durante a sessão conjunta. O presidente do Senado também chegou a se desculpar e defendeu que o foco da pauta era justamente a análise dos vetos presidenciais. O senador Flávio Bolsonaro ainda foi questionado quando chegava ao Senado por colegas, e ele respondeu em inglês a respeito da viagem dele, que está prevista para o início da semana que vem aos Estados Unidos. Deve desembarcar em Washington para ter um encontro com o presidente americano Donald Trump. Pelo menos a equipe de Flávio fala nesse encontro, que estaria sendo organizado pelo secretário de Estado americano Marco Rubio. E aí, nossos colegas aqui que pegaram ele na entrada, né? Viram ele na entrada, ele respondeu o seguinte: "Ask to White House. No, I didn't ask anything. Nobody asked." Então, desculpa aí se meu inglês não está muito bom, não está tão bom quanto o de Flávio, mas ele disse assim: olha, pergunta para a Casa Branca, eu não pedi nada, ninguém pediu. Ele seguiu falando em inglês e ele ainda disse assim: ah, eu estou falando inglês porque o presidente Lula não entende nada, então por isso que eu estou falando assim. Não fez muito sentido essa citação a Lula, mas ele falou em Lula de qualquer forma. E aí tem essa previsão de reunião na semana que vem, justamente em torno de todo esse desgaste com relação ao banqueiro Daniel Vorkaro. Com vocês.
1: Seu inglês está ótimo, Samantha, tá super em dia. Certamente melhor que o do senador. Vem cá, o presidente Lula hoje também mencionou o caso Master, né, num evento aí em Brasília.
0: Isso, e ele falou em português, viu? Foi num evento sobre cultura. O presidente Lula, ele estava falando sobre a Lei Rouanet, lembrando aí que é desincentivo a obras culturais, né, por conta da isenção do pagamento de impostos por empresas. E aí ele disse o seguinte: que nunca precisamos recorrer à Lei Daniel Vorkaro, numa clara menção aos áudios de Flávio cobrando pagamentos do empresário.
2: E ainda vai aparecer muito mais coisa. Quem imaginava que aquele menino, que parecia ser a pessoa mais santa da família Bolsonaro, tivesse pegando 159 milhões de dólares para fazer um filme do pai?
0: Com vocês.
1: Obrigada, Samantha. Gente, esse caso Master aí continua rendendo, tanto o governo quanto a oposição jogando para a plateia, né? Pedindo investigação do caso Master, sobretudo o senador Flávio Bolsonaro subindo o tom, dizendo que faz questão dessa investigação, mas sabendo que o Davi Alcolumbre não está nem um pouco disposto a fazer a leitura desse requerimento, como não fez, né?
3: Exato. E sobre o caso do Banco Master também, já causou estranhamento quando primeiro surgiu a possibilidade de uma delação de Daniel Vorkaro, né? Afinal, ele já é uma figura central e alta do esquema, pelo que a gente sabe até o momento. Então, para sair uma delação, teria que ter o quê? Entregar pessoas mais importantes, informações importantes, devolver dinheiro, mas parece que a Polícia Federal não ficou muito interessada no que ele tinha a oferecer. Igor Cardim, Brasília, tem informações para a gente, não é isso, Igor?
4: É isso, Nadédia. Muito boa tarde para você, boa tarde para Carol, para os ouvintes. A Polícia Federal já encaminhou ao ministro André Mendonça, relator da Operação Compliance Zero no STF, a desistência da delação premiada do dono do Master, Daniel Vorkaro. Além da comunicação ao gabinete do ministro, os advogados do banqueiro também foram informados da desistência nesta quarta-feira. As negociações seguem, no entanto, por parte da Procuradoria-Geral da República, a PGR, que ainda pode fechar os termos com o ex-banqueiro. O dono do Master está preso na Superintendência da Polícia Federal aqui em Brasília há mais de 2 meses, desde o dia 19 de março, justamente por facilitar o fechamento do acordo. Um dos indicativos de que as negociações estavam com problemas foi o fato de Vorkaro ter sido transferido na última segunda-feira de uma cela especial para uma cela comum dentro da superintendência. Além disso, há cerca de 2 semanas, a PF já havia solicitado ao ministro André Mendonça o retorno de Vorkaro para a Papuda, diante justamente da falta de avanço na delação premiada. Mendonça, no entanto, aguarda ainda um parecer da Procuradoria-Geral da República antes de tomar a decisão sobre esta transferência.

0: transferência. Apesar da possibilidade de negociação com a PGR, investigadores da Polícia Federal estão vendo com ressalvas essa movimentação. Segundo fontes da corporação, os termos apresentados até o momento são muito ruins, sem chances de produzir um acordo que possa auxiliar na apuração do caso. Lembrando que, além dessa possível delação, há muitos instrumentos, equipamentos, documentos que foram apreendidos pela Polícia Federal. Já no Congresso, apesar da pressão de parlamentares da oposição e também da própria base do governo, o presidente do Senado, Davi Alcolumbre, rejeitou fazer a leitura do pedido de abertura da CPMI do Master. Segundo Alcolumbre, a decisão sobre a comissão parlamentar mista de inquérito é discricionária. Além do pedido da CPI para uma investigação com deputados e senadores, há também pedidos semelhantes para CPIs em cada uma das casas, tanto na Câmara quanto no Senado, mas eles também dependem de despachos dos presidentes Davi Alcolumbre ou de Hugo Mota. Nadédia.
1: Obrigada, Igor Cardim, pelas informações em Brasília. E a gente segue em Brasília agora para falar de um outro assunto, porque o Congresso derrubou hoje vetos do presidente Lula à Lei de Diretrizes Orçamentárias desse ano e retomou alguns dispositivos que flexibilizam as regras para repasses federais a municípios e para transferências em período eleitoral. Uma articulação aí que começou na marcha dos prefeitos, já que os municípios podem ser beneficiados aí com essa injeção de recursos bem pertinho da eleição. Quem tem os detalhes é a Larissa Lopes. Oi, Larissa, boa tarde.
2: Oi, Carol, boa tarde para você e para todos. É isso, Carol, até um aceno aos prefeitos que estão aqui em Brasília por conta da marcha dos prefeitos. Hoje os vetos foram derrubados, então, trecho, né, que impedia a doação de bens, valores e benefícios pelo poder público a estados e municípios há 3 meses das eleições, ferindo, então, uma regra ali, né, do Tribunal Superior Eleitoral. Isso, então, agora tem que ser sancionado pelo presidente Lula. Caso o presidente Lula não sancione, poderá ser o presidente do Congresso Nacional, Davi Alcolumbre. A gente lembra, Carol, que pela lei eleitoral, esse tipo de transferência de bens, né, dinheiro, doações ali, essa transferência é proibida nesse período eleitoral, justamente para evitar ali uma compra de votos e também evitar que quem está no poder ali, que busca a reeleição, possa fazer esses gastos, né, para favorecer a si ou o seu candidato ali para sucedê-lo. Então, hoje isso foi derrubado, inclusive parlamentares da base do governo Lula têm batido na tecla que quando Lula assumiu em 2023, o governo teve que cobrir as perdas de arrecadação ali e os gastos da gestão Bolsonaro. E, para fechar, também hoje, né, foi derrubado o veto que vedava a transferência de recursos e também a assinatura de convênios com municípios inadimplentes de até 65 mil habitantes. Carol.
1: Obrigada, Larissa. Projeto que gerou debate, né? Quem era contra essa derrubada de veto diz que isso significaria uma espécie de compra de votos, né? Porque possibilitaria o repasse de valores a municípios em período eleitoral, inclusive destinação de emendas parlamentares, que seria algo antirrepublicano. E quem defende a medida diz que a manutenção do veto desse trecho de lei poderia afetar os investimentos em municípios, principalmente os de pequeno porte. A gente faz uma pausa agora para o noticiário da sua região. Voltamos já já com informações sobre a operação que prendeu a influenciadora Deolane Bezerra.

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1: A gente tem informação agora com a Juliana Prado sobre troca de tiros no Leme, né, Juliana? Boa tarde para você.
2: Boa tarde, Carol, e ouvintes mais uma vez. É isso, muitos tiros ouvidos nesse momento, Carol, por moradores ali da região do Leme, vindos muito possivelmente do Morro da Babilônia, segundo os relatos que a gente recebeu aqui dos nossos ouvintes. Há relatos também em grupos de WhatsApp de pessoas ouvindo disparos de dentro de casa nesse momento, inclusive pela rua Conrado Niemeyer. Tem relato de sirene e até mesmo de que uma bomba teria explodido ali durante esse tiroteio. A gente está em contato com a Polícia Militar aqui do Rio para tentar entender exatamente o que está acontecendo por lá, inclusive se há informação de operação neste momento. Há uma informação extraoficial de que haveria uma invasão do Comando Vermelho, mas não há ainda essa confirmação. O fato é que há muitos disparos agora sendo ouvidos ali por vários moradores de Leme Copacabana, Carol.
1: Obrigada, Juliana. A Conrado Niemeyer em Copacabana, né? É tão próximo assim do Leme, mas moradores de Copacabana também ouvindo os disparos que estão vindo de lá. A gente vai seguir acompanhando. Agora, 5h19, a Júlia Viana tem informações sobre os documentos do antigo prédio do Instituto Médico Legal. Documentos que estavam por lá meio abandonados, né, Júlia? Mas finalmente vão ser levados para o arquivo público. É isso, boa tarde.
3: Isso, Carol, boa tarde para você também. Parte desses documentos foi recolhido e levado ao Arquivo Público do Estado na manhã de hoje. Esse recolhimento acontece depois de um descarte irregular que aconteceu na semana passada. E nessa primeira fase foram levados 196 livros de registro de entrada e saída de corpos do IML, que são livros aí de registro de óbito dos anos 60 aos anos 80. E esses eram os documentos considerados mais vulneráveis desse acervo. Também foram levadas plantas do edifício e fotografias da inauguração do prédio. Uma nova etapa para a retirada do restante dos arquivos está prevista para acontecer aí na primeira quinzena de junho. O Ministério Público Federal cobra para que esses documentos sejam recolhidos o mais rápido possível e, de acordo com o governo do estado, o MPF avalia os procedimentos necessários para a retirada e preservação dos documentos referentes a laudos cadavéricos e exames de corpo de delito produzidos aí entre 1966 e 2009. Toda essa documentação recolhida está em processo de tombamento junto ao IFAM. A gente conversou com um membro do coletivo RJ Memória, Verdade, Justiça e Reparação, Felipe Nin, e ele disse que espera que o restante desses documentos seja recolhido logo.
4: Tem uma parte do acervo do Instituto Carlos Éboli com registro de pessoas presas, registros de perícias, né? E tem uma outra parte do acervo que são as fichas funcionais de agentes da polícia, incluindo as fichas de agentes do DOPS, tanto do período da ditadura militar como do Estado Novo. A gente tem uma grande chance de encontrar informações sobre pessoas desaparecidas que até hoje não tiveram resposta, né? E a gente espera que o restante da documentação seja levado para um lugar seguro o mais rápido possível.
3: Na semana passada, moradores vizinhos ali ao prédio do antigo IML gravaram pessoas jogando material pelas janelas do estabelecimento. Ao tomar conhecimento, o MPF solicitou aí o retorno da caçamba que levou embora o material e agora esse processo, né, de finalmente levar esses arquivos para o arquivo público. Carol.
1: Obrigada, Júlia.

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1: Agora a gente vai a São Paulo falar sobre a prisão da influenciadora e advogada Deolane Bezerra, acusada de receber quantias milionárias do PCC e fazer a lavagem desse dinheiro. Quem tem os detalhes é o Clauson Dutra. Oi, Clauson, boa tarde.
2: A investigação, inclusive, Carol, boa tarde para você e para todos, do Ministério Público, durou 7 anos e hoje a influenciadora Deolane Bezerra foi presa no condomínio de luxo onde mora em Alphaville, na Grande São Paulo. Ela foi alvo de uma operação do Ministério Público e da Polícia Civil contra, como você disse, um esquema de lavagem de dinheiro do PCC ligado à Marcola, ao irmão dele, o Alejandro Camacho, e a familiares do chefe da facção. Também foi preso o Everton de Souza, conhecido como Player, apontado como operador financeiro de todo esse esquema. A justiça expediu 6 mandados de prisão preventiva, 2 deles foram cumpridos dentro da Penitenciária Federal de Brasília contra Marcola e Alejandro, que já estavam presos. O Procurador-Geral de Justiça, o Paulo Sérgio de Oliveira, disse que influenciadores digitais passaram a ser usados de forma recorrente em esquemas de lavagem de dinheiro por movimentarem grandes valores e terem alta exposição pública.
3: Nós entendemos ao longo da investigação que a Deolane, até pelo poder econômico que ela adquiriu ao longo do tempo e pela sua influência, ela funcione como uma espécie de caixa do crime organizado. Então, o crime organizado deposita esses valores nessa pessoa, figura pública, que esse dinheiro acaba se misturando com o dinheiro de outras atividades e quando precisa desses recursos, esses recursos retornam para o crime organizado.
2: Ainda sobre a doutora Deolane Bezerra, Carol, na DED Ouvintes, a justiça determinou o bloqueio de R$27 milhões da influenciadora. Esse valor diz respeito ao que ela não comprovou a origem, com indicativos de lavagem de dinheiro. A ligação entre Deolane e o PCC passava por uma transportadora de cargas em Presidente Venceslau, no interior de São Paulo. A empresa seria usada como fachada, controlada à distância por Marcola e Alejandro Camacho, irmão de Marcola. Os investigadores afirmam que o dinheiro saía do caixa do PCC, passava pela transportadora, depois era distribuído para outras contas para dificultar o rastreamento. 2 dessas contas estavam em nome de Deolane, que, segundo o Ministério Público, não prestava nenhum serviço à empresa. Deolane deveria ter sido presa ainda na quarta-feira ontem em Roma, na Itália. O promotor Lincoln Gacchia chegou a viajar ao país com apoio da Interpol e da polícia italiana, mas a influenciadora antecipou a volta ao Brasil, acabou presa em casa hoje. A gente lembra também que Deolane Bezerra, e devolvo para você, Carol, soma mais de 20 milhões de seguidores nas redes sociais. Ela foi presa pela primeira vez em setembro de 2024, em uma operação que investigava um esquema de lavagem de dinheiro e jogos ilegais. Ao deixar o Palácio da Polícia no centro de São Paulo, a advogada disse a jornalistas que a justiça vai ser feita. A defesa de Deolane disse que está se inteirando dos autos. Ela passou por audiência de custódia e já foi transferida para um presídio que fica no interior de São Paulo, Tupi Paulista. Volto com você.
1: Obrigada, Clauson. Muito impressionante a ostentação de riqueza da Deolane, né, Nadédia? Porque, sim, bom, a casa, já, né, aquela mansão, 4 carros de luxo apreendidos, Cadillac, Land Rover, Jeep Commander, cada carro vale milhões. E não era só ela, né? A família inteira aí enrolada nessa história de lavagem de dinheiro.
4: Gente rica enrolada com a justiça tem muito. O que me impressiona também, Carol, é a fama que se dá para essas pessoas, né? O título de influenciador, porque não poderia ser diferente, 21 milhões de seguidores em uma rede social. Gente ali disposta a gastar seu tempo, até seu dinheiro, para acompanhar uma rotina de uma pessoa como essa. Olha isso.
1: Verdade, perfeito, Nadédia. O que mais tem, né? Volta e meia tem essas operações. A Deolane é bastante conhecida, mas influenciadores, que a gente nunca ouviu falar, mas que tem milhões de seguidores, ganhando dinheiro desse jeito, né? Ou fazendo anúncio de coisas ilegais ou lavando dinheiro do crime. A gente faz uma pausa para o noticiário da sua região. Ainda hoje aqui no Ponto Final, a gente vai ter balanço do Desenrola, também informações sobre o socorro ao BRB e atualizações sobre o conflito no Oriente Médio. Já, já.

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5: Juliana Prado de volta com atualizações sobre o confronto, muitos tiros sendo ouvidos na região do Leme, né, Juliana?
6: Isso, Carol, recebemos mais mensagem de ouvinte aqui, por óbvio não vou dar o nome das pessoas. Tiroteio muito forte na Babilônia, o que conta um desses ouvintes, diz que está escutando muito próximo da Avenida Princesa Isabel. E mais uma vez aí, informação extraoficial também vinda de ouvinte, que seria uma tentativa de invasão do Comando Vermelho. Muitos tiros sendo ouvidos no posto 2, nos informa um outro ouvinte. Também recebemos informação de que haveria uma invasão do Chapéu Mangueira e da Babilônia. Isso, informações que ainda não foram confirmadas. PM nos manda nota neste momento dizendo que a Coordenadoria de Polícia de Proximidade, a CPP, informou a Polícia Militar sobre a intensificação aí do policiamento na comunidade da Babilônia, depois da informação de um confronto entre criminosos. Aí que está o X da questão, então, Carol. Haveria um confronto, então, por isso, esses disparos, a polícia entrou com o 2º Batalhão, 19º e também UPP, intensificando o patrulhamento ali no entorno da comunidade. Confronto agora, nesse momento, então, ali na comunidade, Carol.
5: Obrigada, Juliana.

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0: Quinta-feira, 21 de maio de 2026, o senador e pré-candidato à presidência Flávio Bolsonaro pediu ao presidente do Congresso, Davi Alcolumbre, a leitura do requerimento que cria uma CPI para investigar as irregularidades do Banco Master. O parlamentar disse ter interesse em convocar Daniel Vorcaro para depoimento, para falar sobre a relação dele com o banqueiro. Flávio Bolsonaro está num momento de questionamento da pré-candidatura após a revelação de conversas com Vorcaro para o financiamento de um filme sobre a vida do ex-presidente Jair Bolsonaro. Segundo as mensagens divulgadas pelo Intercept Brasil, Vorcaro chegou a pagar R$61 milhões para a produção do filme. A China suspendeu a licença de exportação de 3 frigoríficos que processam carne bovina no Brasil. Segundo a Associação Brasileira das Indústrias Exportadoras de Carnes, a suspensão é temporária. As unidades em Mato Grosso e Minas Gerais pertencem à JBS, Prima Foods e Frialto. A suspensão foi determinada em função da identificação de resíduos em desacordo com os requisitos sanitários chineses. O desacordo tem a ver com o uso de hormônios sintéticos usados como medicamento veterinário no gado, o que é proibido pela China, segundo o Globo Rural. A medida ocorre 2 dias depois de Pequim reabilitar 3 frigoríficos brasileiros que estavam com vendas embargadas desde março do ano passado. No horário de Brasília, 5h34.
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1: Agora a gente fala sobre o desenrola, porque o ministro da Fazenda fez um balanço aí do número de pessoas já beneficiadas. Quem traz os números é o Luiz Fernando Figliage. Oi, Luiz, boa tarde.
2: Oi, Carol, boa tarde aos ouvintes. Durigan afirmou que mais de 1 milhão de pessoas já foram renegociar as dívidas pela nova versão do programa Desenrola. O balanço do ministro foi divulgado nesta quinta-feira, Carol. Segundo Durigan, no eixo do programa para famílias, foram mais de 449 mil dívidas quitadas à vista, com um desconto médio de 85% sobre o valor devido. Do somatório de 1 bilhão de reais, foram pagos 154 milhões. Além disso, o ministro afirmou que 685 mil dívidas foram refinanciadas, também com um desconto de 85%. Na área da educação, foram 34 mil contratos refinanciados do FIES até a última terça-feira, com um desconto médio de 80%. As operações refinanciadas totalizam 410 milhões de reais. Em relação ao Desenrola Empresas, no Programa Nacional de Apoio a Microempresas e Empresas de Pequeno Porte, o Pronamp, já foram feitas 31 mil operações. Durigan destacou que, nesta fase, foram eliminadas as dívidas e os juros maiores. Vamos ouvi-lo.
3: São atualizações que a gente tem colhido, tanto aqui no âmbito do Ministério da Fazenda, quanto com o conjunto das instituições financeiras que estão participando. E esses primeiros dados têm mostrado que, seguindo nessa mobilização de 90 dias, o impacto que a gente deve ter para as famílias brasileiras vai ser muito grande.
2: Bom, o programa foi anunciado no início de maio e foi dividido em 4 categorias voltadas para famílias, o FIES, empresas e agricultores rurais. Ainda na entrevista coletiva desta quinta-feira, o secretário-executivo da pasta, Rogério Seron, afirmou que a partir da próxima semana, os trabalhadores poderão usar uma parcela do FGTS para quitar dívidas atrasadas por meio do programa. A equipe econômica também trabalha em mais uma versão do Desenrola, que será voltada para adimplentes. Sem dar muito detalhes, Durigan afirmou que a próxima versão deve ser lançada no decorrer de junho. Segundo ele, a etapa está sendo desenhada pelo Ministério da Fazenda e os parâmetros estão sendo estabelecidos. Carol.
1: Obrigada, Luiz.
4: Agora, 5 horas e 37 minutos, nós voltamos a Brasília para trazer declarações da governadora do DF, Celina Leão, a respeito do envolvimento do BRB com o Banco Master. Igor Cardim de volta, Igor.
5: Nadédia, a governadora do Distrito Federal, Celina Leão, afirmou em entrevista ao CBN Brasília que o BRB

0: recebeu nesta quinta-feira a primeira parcela do acordo firmado com a Quadra Capital, envolvendo os ativos ligados às operações com o Banco Master. Segundo ela, o pagamento inicial foi de cerca de R$ 1 bilhão. O BRB espera receber entre 2 e 3 bilhões de reais nesta operação até o fim de maio. O memorando também prevê uma parcela remanescente estimada entre 11 e 12 bilhões em cotas subordinadas de um fundo para gestão e monetização dos ativos. A governadora declarou que o governo do DF informou ao Banco Central que já cumpriu com 70% do acordo firmado com a instituição em meio à crise envolvendo o Banco Público.
1: A gente avançou quase que 70% com tudo que nós encaminhamos para o Banco Central, né? O problema de liquidez foi bem resolvido, bem solucionado. Nós conseguimos fazer aí uma venda dos ativos, né, do antigo Master para a Quadra. Esses ativos, inclusive, estão sendo debitados hoje no banco. Então, a gente tinha dois problemas, o de liquidez e de capital. O de liquidez está praticamente solucionado, né? E estamos terminando de resolver o problema de capital.
0: O Banco de Brasília tem até o dia 29 de maio para apresentar o balanço de contas do ano passado. Este prazo já foi prorrogado outras vezes quando a instituição contratou uma auditoria para levantar as informações. A estimativa é de que o rombo chegue a R$ 15 bilhões. E aí essa crise envolvendo o BRB e o Master levou ao rompimento político entre Celina Leão e o ex-governador Ibaneis Rocha. Após as declarações públicas de Ibaneis e do partido MDB criticando a atual gestão e dizendo estar decepcionado com a condução do governo, Celina afirmou à CBN que foi surpreendida pelas falas do ex-aliado. A governadora disse que sempre manteve uma postura correta e também que afirmou que talvez houvesse uma expectativa para que ela não tivesse uma voz própria justamente pelo fato dela ser mulher.
1: Não esperava, até porque a minha postura tem sido muito correta, eu sou uma pessoa muito equilibrada. Talvez existia uma vontade, uma percepção de que eu fosse, né, talvez uma pessoa que fizesse, não tivesse voz própria, tivesse identidade, né? Então, isso talvez acontece muito pelo fato da gente ser mulher, né? As pessoas acreditam que, né, que podem imprimir ao nosso governo algum tipo de, né, de gestão que não fosse a minha, hein?
0: Ela ainda disse ter tranquilidade sobre a possibilidade de o seu nome surgir em uma eventual delação relacionada ao ex-presidente do BRB, Paulo Henrique Costa, e afirmou que mantinha divergências pessoais com o ex-dirigente do banco. Nadédia.
2: Obrigada. Igor Cardim, falando de Brasília.
3: E tudo isso, Nadédia, porque o Ibaneis está escanteado na chapa da Celina Leão, né? Ela é pré-candidata à reeleição, o Ibaneis queria ser candidato ao Senado na chapa, ao lado da Michelle Bolsonaro, mas a princípio essa segunda vaga deve ser ocupada pela deputada federal Bia Kicis. E aí o rompimento público entre o ex-governador e a Celina Leão, que foi sua vice, né? Os dois foram eleitos na mesma chapa. Agora a gente fala sobre noticiário internacional. O presidente americano Donald Trump deu algumas declarações sobre o Estreito de Hormuz, o conflito no Irã. Guilherme Marconi, o que ele disse? Boa tarde.
4: Boa tarde, Carolina. Boa tarde a todos. O presidente dos Estados Unidos, Donald Trump, afirmou aos jornalistas hoje que não vai permitir a criação de pedágios no Estreito de Hormuz e que irá tirar o urânio enriquecido do Irã. Questionado sobre o estoque de urânio iraniano, Trump disse que os Estados Unidos irão pegá-lo. Segundo o republicano, as negociações para um acordo de paz com o Irã seguem em andamento, mas o Washington não vai permitir que Teherã obtenha uma arma nuclear em meio a novas ameaças de ações militares. Também hoje, o líder supremo do Irã, Mojtaba Khamenei, emitiu uma diretiva proibindo o envio de urânio enriquecido próximo ao grau de pureza necessário para armas nucleares para o exterior, segundo a agência de notícias Reuters. Essa medida endurece a posição de Teherã sobre uma das principais exigências dos Estados Unidos nessas negociações de paz mediadas pelo Paquistão. Esse recuo ocorre após mais uma semana e o porta-voz do parlamento iraniano afirmou que Teherã estava avaliando a possibilidade de enriquecer urânio a 90% de pureza, suficiente para construir uma ogiva nuclear caso os Estados Unidos retomem os ataques na guerra. Além disso, o Irã revelou hoje que está no processo de responder à mais recente proposta

0: proposta para encerrar a guerra, apresentando pelos Estados Unidos o texto que reduziu as divergências em certa medida, segundo a agência ISNA. Essa troca de mensagens é baseada no texto de 14 pontos do Irã apresentado há semanas, de acordo com o Ministério das Relações Exteriores iraniano. E a gente segue acompanhando tudo isso, Carolina, porque o chefe do exército do Paquistão viaja hoje a Teerã, capital do Irã. Essa visita faz parte dos esforços de mediações entre os dois países. O objetivo é minimizar as divergências e chegar a um anúncio oficial de acordo para pôr fim a essa guerra em meio a esse frágil cessar-fogo. Carolina.
1: Obrigada, Marconi. Agora você acompanha o noticiário da sua região. A gente volta já com informações a respeito da condenação da Airbus e da Air France pela tragédia com o avião da Air France que matou mais de 200 pessoas em 2009.

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5: Milena Viana.
6: Carol, agora com informações sobre a região central da cidade, porque tem uma faixa ocupada na rua Estácio de Sá por conta de um acidente entre carro e moto na altura da rua Maia Lacerda. Então, atenção redobrada para você, motorista. Nesse momento, a Avenida Presidente Vargas apresenta boas condições em direção à Candelária. Observo, pelas imagens, fluxo intenso em direção à Praça da Bandeira. O motorista já encontra dificuldades na altura da Central do Brasil. Há reflexos na rua Camerino e também fluxo intenso na passagem pela Avenida Rio Branco. Então, atenção redobrada para os nossos ouvintes. Quem segue para a Praça da Bandeira está encontrando melhores condições pela Rua Frei Caneca para acessar mais à frente a Avenida Salvador de Sá, a saída do centro para o gasômetro. Tem dificuldades para você, motorista, pela Via Expressa do Porto. Estou observando retenção a partir da Rua Rivadavia Correia. Pela Binário, também dificuldades a partir da Avenida Professor Pereira Reis. Na saída do centro, prefira a Avenida Francisco Bicalho. Nesse momento, o viaduto do gasômetro com lentidão em direção a Avenida Brasil, paciência nessa tarde para você, motorista, porque estou observando dificuldades também pela Brasil na altura da maré. Há reflexos, como eu disse, no viaduto do gasômetro. Ponte Rio-Niterói com boas condições em direção ao Rio, 13 minutos é o tempo estimado de travessia. No sentido Niterói, motorista encontra dificuldades nos acessos e também na grande curva, 16 minutos é o tempo estimado de travessia, segundo a Ecovias Ponte. Carol.
5: Obrigada, Milena.
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5: Juliana Prado tem informações a respeito de um grupo de moradores de Copacabana que vinham fazendo rondas informais ali na região, mas o Ministério Público e a Justiça estão de olho, né, Juliana?
9: De olho, Carol. A primeira vara da infância determinou que o William Correia Júnior, apontado pelo Ministério Público como fundador do grupo Anjos da Guarda Vigilância Comunitária, determinando que ele não organize, incentive ou induza atos de vigilância que envolvam crianças e adolescentes. Decisão também determinou

0: determina que ele deixe de gravar imagens, áudios, nomes e informações que permitam a identificação dessas crianças e adolescentes. O que acontece? O William é alvo de uma ação civil pública do Ministério Público. Segundo o MP, o coletivo organiza ações de perseguição, exposição e violência contra adolescentes apontados como autores de roubos e furtos na Zona Sul. O grupo usa as redes sociais e aplicativos para convocar caçadas em vias públicas, divulgar imagens desses adolescentes e organizar rondas informais em Copacabana e Ipanema e outros bairros da Zona Sul. Em nota, a defesa desse homem que foi citado, William Correia, nega as acusações e diz que ele não integra organização criminosa e que não participou de qualquer estrutura voltada à prática de violência, perseguição ou constrangimento de crianças e adolescentes. A defesa sustenta que as acusações são graves e baseadas em narrativas que serão enfrentadas, segundo a defesa desse homem, no curso do processo legal. Carol.
1: Obrigada, Juliana.

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1: Seu ouvinte deve se lembrar que em 2009, um acidente com o avião da Air France, o voo 447, matou mais de 200 pessoas, né? Era um voo que ligava o Rio de Janeiro a Paris. Em 2009 aconteceu esse acidente e só agora a justiça francesa considerou a Airbus e a Air France culpadas pelas mortes, né, de todas essas pessoas. A Júlia Viana tem os detalhes. Oi, Júlia, boa tarde.
2: Boa tarde, Carol. A Airbus informou que vai recorrer ao Tribunal de Cassação, a mais alta corte da França, contra essa decisão da justiça francesa que condenou a fabricante Air France por homicídio culposo na tragédia do voo 447. Em nota, a empresa afirmou que a decisão do Tribunal de Apelação de Paris contradiz posicionamentos anteriores do Ministério Público francês, além da sentença que absolveu a empresa proferida em primeira instância em 2023. A justiça francesa declarou a Airbus e Air France culpadas pelas mortes na queda do avião. Com a decisão, o Tribunal de Apelação de Paris reformou a sentença de primeira instância que havia absolvido as duas empresas há 3 anos. Na nova decisão, a justiça considerou a Air France e a fabricante Airbus como as únicas responsáveis pela maior tragédia da aviação francesa. As empresas também foram condenadas ao pagamento da multa máxima prevista de 225 mil euros. Para o Martin Van Sluis, que é vice-presidente da Associação dos Familiares das Vítimas do Voo, a decisão representa um alívio para os parentes das vítimas.
3: E nós entendemos que isso é uma vitória moral incomensurável para os familiares, muito mais do que valores monetários, que acabam sendo irrisórios, né, se tratando de empresas desse porte. Nós entendemos que a vitória moral, ela é, nós temos agora um certificado para pregar nas nossas paredes, né, dizendo que essas duas empresas foram culpadas pelo acontecido em 31 de maio de 2009, no qual eu perdi uma das minhas queridas irmãs. Então nós estamos muito aliviados, temos a sensação que a justiça foi feita, é um grande alívio, só tenho motivos para erguer as mãos para os céus e agradecer a tudo e a todos e dizer para minha irmã que a luta não foi em vão.
2: As investigações concluíram que o acidente foi provocado pelo congelamento das sondas responsáveis por medir a velocidade da aeronave enquanto o avião atravessava uma área de forte instabilidade meteorológica próxima à linha do Equador. Segundo o Ministério Público francês, a Airbus subestimou os problemas envolvendo os equipamentos e não alertou as companhias aéreas com a urgência necessária. Já a Air France foi acusada de falhas no treinamento dos pilotos para situações de congelamento das sondas, Carol.
1: Obrigada, Júlia. Quase 17 anos de sofrimento dessas famílias, né? Aguardando aí uma conclusão. Já é uma decisão, então, em segunda instância, mas as empresas ainda vão recorrer.
4: Agora 5h52, voltando a falar de política, com essas movimentações de pré-candidatos à presidência. Deu um problema lá no Democracia Cristã, as articulações para a pré-candidatura de Joaquim Barbosa, e agora o Aldo Rebelo deve ser expulso. Samantha Klein, o que, que aconteceu?
5: Deve mesmo, Nadédia. E isso deve ser batido o martelo amanhã em reunião da Executiva Nacional da Legenda em São Paulo.

0: O Democracia Cristã já abriu esse processo disciplinar que deve resultar na expulsão do ex-ministro Aldo Rebelo. Rebelo tem questionado na imprensa, nas redes sociais, a decisão do partido em trocar o nome dele como pré-candidato pelo do ex-ministro Joaquim Barbosa, que foi ministro do STF e se aposentou alguns anos atrás. Em nota, a legenda informou que a medida ocorre depois de uma série de ataques feitos por Rebelo contra o partido, contra o presidente nacional da sigla. Inclusive, tudo isso começou depois que João Caldas, que é o presidente, começou a defender a candidatura de Joaquim Barbosa. Inclusive, num vídeo recente nas redes sociais, Aldo falou numa suposta tentativa do presidente do Democracia Cristã em blindar o filho dele, que foi prefeito de Maceió, conhecido como JHC. O João Henrique Caldas, que supostamente, segundo Aldo Rebelo, teria relações com o escândalo do Banco Master. Com vocês.
1: Obrigada, Samantha Klein, Brasília.
2: 5h54.
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5: Em 1958, foi feito o Congresso da Confederação Americana no Rio de Janeiro, com o objetivo de disputar anualmente um campeonato com todos os campeões dos países filiados. Um ano depois, em Buenos Aires, definiram-se as regras desse campeonato e outros detalhes. Ela começou como Copa dos Campeões da América, porque só entravam os campeões. Mas quando a coisa foi ampliada para os vice-campeões, foi necessário mudar o nome. E em 1965 foi denominada Libertadores. E aí entra a mitologia do nome. A lenda diz que o representante argentino propôs colocar o nome de Copa San Martín, em homenagem ao general José de San Martín, o argentino que, além de independizar a Argentina, onde é o herói nacional, também libertou o Chile e o Peru. Mas aí o representante da Venezuela propôs que fosse chamada Copa Bolívar, em homenagem a Simón Bolívar, o herói da independência da Venezuela, Colômbia, Equador e Bolívia. O chileno propôs que fosse Copa O'Higgins, em homenagem ao Bernardo O'Higgins, o próprio líder da independência chilena. E os uruguaios também pediam por seu herói, o Gervásio de Artigas, etc, etc. E aí alguém, em tom conciliador, propôs que a Copa fosse chamada simplesmente Libertadores de América, que servia para todos os heróis da independência de cada país. Mais detalhes sobre o lado B do futebol em meu livro Futebol Lado B, lançado pela Globo Livros.

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3: Milena Viana.
4: Carol, atualizando a situação.

na ponte Rio-Niterói, estou observando boas condições em direção ao Rio. O motorista não enfrenta dificuldades, 13 minutos é o tempo estimado de travessia, mas você que está em direção a Niterói já perde tempo dos acessos até a chegada à Praça do Pedágio. Segundo a Ecovias Ponte, o tempo

0: fracos e moderados. Temperatura hoje variou entre a mínima de 16,6 graus, máxima de 24,2. Amanhã a previsão é de céu nublado, chuva fraca isolada a qualquer momento do dia. A temperatura não passa de 26 graus nessa sexta-feira. E aí no fim de semana sobe um pouco mais. Para sábado a previsão é de céu nublado a parcialmente nublado, com chuva fraca isolada durante a tarde e a noite. Temperatura então entra em elevação, máxima prevista para sábado de 29 graus. No domingo, previsão de céu parcialmente nublado a nublado, também com chuva fraca a moderada a partir da manhã de domingo. E na segunda-feira, seguimos aí com previsão de céu nublado, com ventos fracos e chuva fraca a qualquer momento. Máxima prevista para domingo de 28 graus, para segunda 29 graus. Então a temperatura sobe um pouquinho a partir de sábado, no fim de semana e na segunda-feira, mas teremos ainda bastante instabilidade com previsão de chuva aqui na cidade do Rio de Janeiro. Nos próximos dias, a mínima varia entre 15 e 20 graus. A próxima madrugada é mínima de 15, então é uma madrugada bem fria, depois sobe para 17, 19 e aí 20 graus na madrugada de segunda-feira.
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0: Boa tarde, Carol. Boa tarde, Nadédia. Boa tarde, ouvintes. A Vera começou a investir na Bolsa em janeiro deste ano. Ela comprou um ETF atrelado ao Ibovespa. Desde então, a aplicação chegou a subir 20% até abril, depois caiu 10% até hoje e agora a alta acumulada no ano é de 10%. Ela pergunta se é melhor vender para embolsar o lucro ou continuar esperando por novas altas. Vera, essas oscilações extremas dos investimentos em bolsa não são frequentes, mas também não são tão incomuns. Nos últimos 10 anos, houve 7 períodos em que o Ibovespa caiu mais de 10%. De certa forma, a alta da bolsa neste ano surpreendeu. Os juros altos, a inflação passada e o endividamento das famílias reduziram o poder de compra das pessoas. E o consumo menor prejudica as vendas e os lucros das empresas, o que acaba impactando negativamente o preço das ações. No entanto, como o ano de 2024 foi muito ruim para o investimento em bolsa, a alta de 2025 e 2026 teve o efeito de corrigir o excesso de pessimismo. Muitos analistas acreditam que o Ibovespa ainda tem potencial de valorização, mas é fundamental para sua decisão entre continuar com o investimento ou sair embolsando os lucros que você esteja confortável com essas variações mais intensas. Até a próxima e continue mandando as suas perguntas para cbndinheiro@cbn.com.br.
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Quinta-feira, 21 de maio de 2026. O Congresso derrubou o veto do presidente Lula à Lei de Diretrizes Orçamentárias que impedia a doação de bens, valores e benefícios há 3 meses das eleições. Foi aprovada no fim do ano passado uma regra que permitia ao poder público continuar fazendo contribuições durante o período eleitoral, desde que o beneficiário tivesse alguma obrigação a cumprir em troca. O dispositivo foi barrado pelo Executivo sob a justificativa de inconstitucionalidade e contrariedade ao interesse público por criar exceção à norma de direito eleitoral. Com a nova decisão, foram restabelecidos

0: estabelecidos trechos que permitem doações e transferências sem adimplência para municípios menores, apesar de críticas sobre potencial compra de votos. Mais de 9 milhões e 400 mil microempreendedores individuais ainda não entregaram a declaração anual do Simples Nacional à Receita Federal. Dos 16 milhões de registros ativos no país, apenas 7 milhões entregaram a documentação, o equivalente a 43% do total. O envio é obrigatório e deve ser feito até o dia 31 no Portal do Empreendedor. Mesmo quem não teve faturamento em 2025 precisa preencher a declaração. O não envio pode gerar multas e até o cancelamento do CNPJ. O Banco Central iniciou o monitoramento de transações financeiras relacionadas a apostas ilegais no Brasil após o Tribunal de Contas da União identificar falhas na fiscalização governamental. As instituições financeiras devem reportar operações suspeitas envolvendo indivíduos e empresas com prazo até o dia 1º de dezembro para adaptação. É estimado que as bets movimentem de 26 a 40 bilhões de reais por ano. A Bolsa de Valores de São Paulo fechou o dia em alta de 0,17% aos 177.649 pontos. O dólar comercial permaneceu estável, cotado a R$ 5,00. O euro vale R$ 5,81. No horário de Brasília, 6h05.
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0: Oi, Vera, boa noite, tudo bom?
1: Oi, Carol, boa noite para você, para a Nadédia, para os ouvintes, também para quem nos assiste. Tudo
0: Boa
1: bem?
0: noite,
1: Vamos
0: Vera. Bom, a gente começa essa edição do Viva Voz falando, claro, sobre caso Banco Master. O banqueiro Daniel Vorcaro está negociando já há algum tempo aí a delação premiada. A Polícia Federal recusou, mas o Ministério Público segue em tratativas com ele para tentar viabilizar essa delação. O Igor Cardim tem as informações para a gente em Brasília. Oi, Igor, boa noite para você de novo.
2: Oi, Carol, boa noite para você, para a Vera e também para os ouvintes. Pois é, a PF já encaminhou esse ofício ali ao ministro André Mendonça, relator da Operação Compliance Zero no STF, informando a desistência da delação premiada do dono do Master, Daniel Vorcaro. Além da comunicação ao gabinete do ministro, os advogados do banqueiro também foram informados da desistência. Como você disse, as negociações seguem, no entanto, por parte da Procuradoria-Geral da República, que ainda pode fechar os termos com o ex-banqueiro. O dono do Master está preso na superintendência da PF aqui em Brasília há mais de 2 meses, desde o dia 19 de março, justamente para facilitar o fechamento do acordo. Um dos indicativos de que as negociações já estavam com problemas foi o fato de Vorcaro ter sido transferido na última segunda-feira de uma cela especial para uma cela comum dentro da superintendência. Além disso, há cerca de 2 semanas, a Polícia Federal já havia solicitado ao ministro André Mendonça o retorno de Vorcaro para a Papuda diante da falta de avanço na delação premiada. Mendonça, no entanto, espera ainda o parecer da PGR antes de tomar esta decisão. Apesar da possibilidade de negociação com a PGR, investigadores da Polícia Federal estão vendo com ressalvas essa movimentação. Segundo fontes da corporação, os termos apresentados até o momento são muito ruins, sem chances de produzir um acordo que possa auxiliar na apuração do caso. Já no Congresso, apesar daquela pressão dos parlamentares da oposição e da própria base do governo, o presidente do Senado, Davi Alcolumbre, rejeitou fazer a leitura do pedido de abertura da CPMI do Master. Segundo Alcolumbre, a decisão sobre a CPMI é discricionária. Além do pedido de comissão parlamentar mista de inquérito para uma investigação com deputados e senadores, há pedidos semelhantes para CPIs na Câmara e no Senado, mas elas dependem de despachos dos próprios presidentes Davi Alcolumbre e também de Hugo Mota. Carol.
0: Obrigada, Igor. Essa delação já estava subindo no telhado há um tempo, né, Vera? Porque tem muita informação que já surgiu do próprio celular do Vorcaro, das operações da Polícia Federal. Ele tem que oferecer alguma coisa além, porque é do interesse dele, né? Se fecha um acordo de delação, tem uma série de benefícios.

0: Isso.
1: Pois é, ele tentou, né, Carol, como ele fazia nos negócios, trucar ali, né, na base da delação. Ele achou que ele seria mais esperto que a Polícia Federal, a Procuradoria-Geral da República e o Supremo Tribunal Federal, que ele daria um nó em todo mundo, como ele tinha dado no Banco Central, ao alavancar o seu banco daquela maneira, sem nenhum tipo de lastro, como ele deu no Fundo Garantidor de Crédito, como ele pretendia dar no BRB, como deu nos vários clientes ali do Master, em vários fundos de pensão. Ele achou que também, nesse caso, ele poderia trucar em cima da Polícia Federal e do Ministério Público. Só que não deu para ele. Por quê? O que ele ofereceu sofria de diversos vícios ali e de diversos problemas para ser validado. Primeiro, isso que você falou, ausência de ineditismo. A maioria das coisas que ele topou falar nos anexos já era possível de desvendar a partir só da análise pericial e técnica daquilo que foi apreendido nas mídias dele, nas outras buscas e apreensão de quem já também foi preso ou está sendo investigado pela fraude do Master, etc. Também notaram que ele estava adotando critérios ali de seletividade do que ele ia entregar e de quem ele ia entregar e de blindagem a uma série de figuras importantes aí proeminentes, sendo ele o chefe da organização criminosa, a delação já precisaria forçosamente entregar alguma coisa para além da própria organização criminosa e pessoas com ali algum tipo de hierarquia superior à dele próprio, Daniel Vorcário. Então não veio nada disso. Pelo contrário, ele protegeu algumas pessoas a respeito de quem depois se soube informações que ele não tinha fornecido. Próprio Ciro Nogueira. Tudo o que recentemente foi revelado sobre o Ciro Nogueira, o fato de que ele recebeu uma mesada e que ajudou numa série de operações, foi descoberto a despeito da delação dele e não por conta da delação dele. Pelo contrário, naquela altura ele já estava oferecendo os anexos e não tinha falado do que veio a ser descoberto.
0: Inclusive, esse é o ponto, né, Vera? Enquanto ia negociando, apareceram fatos que ele não indicou na proposta, e aí fica muito óbvio que você está escondendo coisas importantes, né?
1: Aquela coisa quando você é pego na mentira, né? Ou quando você é pego tentando esconder alguma coisa da sua mãe. Aí você fala, nossa, é mesmo, tinha esquecido disso e tal, mas aí é tarde demais, né? Os investigadores também dizem que ele estava tentando minimizar, ainda durante o processo de delação, tudo o que aconteceu e os crimes cometidos. E a delação, ela parte do princípio de que você vai confessar os seus crimes. Não só dizer, olha, deu errado uma operação, olha, não era bem isso, eu não queria. Você vai confessar que aquilo que você está entregando, você tinha consciência de que era um esquema criminoso. Portanto, você vai tentar abater a sua pena a partir de uma confissão e do fornecimento de informações que permitam desvendar elementos que ainda não estejam claros daquela mesma investigação. Então, estava além de tentar blindar pessoas e ser seletivo no que ele entregava, ainda estava tentando dizer que não era bem assim e que aquela fraude não era exatamente crime. Então, também não faz sentido. E a falta de elementos de corroboração. Quando você faz uma delação, você precisa entregar as provas daquilo que você está falando, para aprofundar as investigações, para permitir que a polícia e que o Ministério Público ampliem aí a sua possibilidade de provar delitos. E ele estava sendo raso, fornecendo informações pela metade que não foram consideradas satisfatórias. O fato de o Ministério Público não ter fechado as portas de uma vez para essa delação mostra que eles ainda acreditam que ele tem o que falar, que ele tem o que fornecer. E aí a gente vai entrar num outro capítulo, né, meninas? Que é o capítulo de ver o interesse genuíno do Supremo Tribunal Federal e da PGR de saber o que ele tem para dizer.

0: Porque enquanto esse processo estava nas mãos do ministro Toffoli, que veio a ser citado em várias negociações ligadas ali ao Master, a gente viu por parte da PGR um pé no freio em relação a investigar isso, em relação a apontar a própria incompatibilidade do Toffoli de continuar relatando aquele inquérito, etc. Se ele falar das relações do Master, dos fundos do Master com a família Dias Toffoli, isso vai encontrar alguma barreira no Supremo? Da mesma maneira, se ele quiser descrever a natureza do contrato que ele selou com o escritório da Viviane Barsi de Moraes, isso vai encontrar uma barreira armada no Supremo para prosperar? E se ele resolver falar sobre as suas relações com o Flávio Bolsonaro, outro capítulo que ele não mencionou nessa versão recusada da sua delação, o ministro André Mendonça vai mandar ir a fundo na investigação do filho daquele que o nomeou para o Supremo Tribunal Federal? Todas essas são perguntas que a continuidade da negociação com Daniel Vorkaro suscitam, porque para ser para valer, forçosamente, uma delação vai ter que passar por esses personagens, nem que seja para ele dizer, olha, em relação a esses não tinha nada, não... mas se não tocar no nome dessas pessoas diante do que já se sabe, é uma delação de mentirinha. No mínimo, a gente tem que saber qual é a versão dele para esses mesmos fatos. Então, ainda reside uma grande névoa sobre a possibilidade dessa delação prosperar em qualquer momento daqui por diante.
1: Bom, e falando do Flávio Bolsonaro, ele teve como primeira reação depois do escândalo, defendeu uma CPMI do Banco Master. Agora, insistindo mais nesse assunto, a Samantha Klein traz informações. Samantha.
2: Na DEA de Vera, Carol, foi justamente durante a sessão do Congresso, mais cedo, que tratava ali dos vetos do presidente Lula, em que a oposição também vem fazendo ali um apelo muito grande por uma CPI do Banco Master, assim como a base também, inclusive foram vários a parte sobre isso, mas o senador Flávio Bolsonaro resolveu fazer um pedido direto ao presidente do Congresso, Davi Alcolumbre, pela leitura do requerimento de criação dessa comissão para investigar as irregularidades do Banco Master, e ainda disse que é mais do que nunca necessária essa CPI, disse querer ainda a convocação do dono do Banco Master, Daniel Vorkaro, além de Augusto Lima, que era o sócio do banqueiro. Ele disse o seguinte: quero eles sentados na CPI falando qual é a relação que eles tinham comigo, no caso, né, se citando, também com Lula, com Alexandre de Moraes, ministro do Supremo Tribunal Federal. E ainda disse que não tem medo de nada, nem nada a esconder. Lembrando que a própria pré-candidatura dele vem sendo muito questionada por aliados diante da revelação das cobranças feitas por ele a Vorkaro para supostamente pagar um filme sobre a vida do ex-presidente Jair Bolsonaro. Ainda vale dizer que ele está com uma ação para tentar ir aos Estados Unidos, buscar o apoio do trumpismo, e aí tem uma relação ali de aliados dizendo que essa viagem a Washington vai acontecer já na semana que vem e que a expectativa ali é que o ex-deputado Eduardo Bolsonaro esteja buscando essa agenda junto ao secretário de Estado, Marco Rubio, para conversar com Donald Trump. Ao ser questionado por jornalistas, Flávio, hoje mais cedo, negou, falou em inglês que não tinha nada com isso e que tinha que perguntar à Casa Branca. Com vocês.
1: Obrigada, Samantha Klein. É o jeito de tentar parecer mais inocente, né, Vera? Porque se você está no meio do negócio, você também não pode defender. Ah, então não faz a CPI, não. Acho que não seria interessante. É um jeito de dizer que não tem nada a temer, enfim.
0: O Flávio Bolsonaro está neste exato momento trocando de marqueteiro, né? Saiu aquele Marcelão lá, que era alguém das relações pessoais dele, mas considerado tecnicamente muito insuficiente para.

0: um candidato à presidência da República e ainda mais um candidato à presidência da República com o passivo que tem o Flávio Bolsonaro. E agora está entrando na comunicação dele, assumindo a comunicação dele, o publicitário Eduardo Fischer, que trabalhou na campanha do Álvaro Dias em 2018 e que tem aí uma longa passagem pela publicidade no setor, na iniciativa privada, né? Então, com isso, a gente pode ver se vai haver uma melhora, uma maior profissionalização na comunicação dele, que está para lá de mambembe até agora. Uma das estratégias, né, para tentar se manter firme, tentar manter a candidatura, evitar que ela esfarele, é peitar que não tem nada a ver com isso, que não tem medo de nada, que nada do que ele fez é ilegal. Então, essa estratégia de defender uma CPI que ele sabe que não vai acontecer se inscreve nessa tática, né? Porque como ele sabe que o Davi Alcolumbre vai matar no peito, até porque também tem interesse nessa história, então ele fala lá, bate no peito, ah, vamos de CPI, quero CPI, quando ele não quer CPI alguma, e sabe que não vai acontecer. Assim é até mais fácil. É que ele me segura, senão eu vou brigar, sabe? Você fica ali fingindo que você vai brigar e pedindo para
1: Uma
0: um
1: coisa meio
0: brother te segurar.
1: estrapalhões, né?
0: É isso, não vai acontecer. Ele sabe, e a estratégia nesse caso é tão única e tão somente essa. E tem aquela outra tentativa de tentar parecer mais presidenciável, né? Que aí então sai a dança do bonecão do posto e entra o Flávio Bolsonaro. Estou negociando uma ida até o Donald Trump.
1: In
0: Então,
1: English, ask
0: em
1: the White
0: inglês.
1: House.
0: Né? Você vê que você vai de 0 a 100 em poucos minutos ali, de alguém que não estava fazendo uma proposta e cujas aparições públicas eram fazendo aquela dancinha bem questionável, para alguém que agora tem uma chance de se encontrar com o Donald Trump. E por que que ele faz isso? Porque eles viram nos levantamentos deles e no próprio monitoramento das redes da direita que o Lula viveu o seu melhor momento quando se encontrou com o Trump e que o Trump vinha tentando se descolar um pouco do bolsonarismo, porque ele já está com o filme dele queimado lá nos Estados Unidos com os seus próprios BOs. Não precisa importar os BOs da família Bolsonaro para si, até porque se a gente olhar no contexto geral dos problemas do Trump e do que ele tem pela frente com o conflito do Irã, com eleições de meio de mandato, e essa blindagem que ele está aprovando agora para si, para sua família e para os que promoveram os ataques do Capitólio. Então, ele tem problemas enormes, e a família Bolsonaro é uma gota no oceano desses problemas. Não, não é difícil imaginar que ele vá sacrificar ou atrapalhar essa relação com o Brasil que está sendo construída, que está melhorando, para receber o Flávio Bolsonaro a troco de nada. E Flávio Bolsonaro, que não é ninguém na fila do pão, porque não é presidente, é um senador do Brasil, um país que está ali, sei lá que lugar nas preocupações dos Estados Unidos. Então é melhor para o Trump se relacionar oficialmente com o governo brasileiro e com o presidente brasileiro do que receber um senador por uma afinidade ideológica que está sendo mitigada e minimizada nos últimos tempos. Então acredito que ele pode até tentar, ele pode até vir a conseguir, porque no Trump a gente nunca pode cravar nada com base apenas no bom senso e na lógica, mas acho pouco provável que esse encontro vá prosperar nesse contexto que eu acabei de descrever aqui. Aí o Flávio Bolsonaro vai tentando se segurar nesse gelo fino no qual ele está caminhando, e as pesquisas é que vão dizer. Eu tenho dúvida se qualquer movimento vai acontecer sem que o próprio Jair Bolsonaro decida. Falei disso aqui ontem, que ele não, dificilmente vai topar uma Tereza Cristina, vai topar qualquer outro candidato, todas essas ideias que saem dos tubos de ensaio por aí. Mas, se fatos novos graves vierem e se as pesquisas mostrarem o Flávio Bolsonaro derretendo, aí o próprio Jair Bolsonaro pode tomar alguma providência.

0: Mas eu acho que depende muito desses fatores, e de um certo tempo. Não vai ser essa semana, talvez não seja na semana que vem, que a gente vai ver alguma movimentação mais significativa.
1: Antes da gente ir para o intervalo, deixa eu só trazer aqui um trechinho de uma fala do senador Ciro Nogueira, que é outro que está bem enrolado nesse caso Master, né? Já foi alvo de operação de busca e apreensão. Ele deu uma entrevista à TV Clube e evitou defender o Flávio Bolsonaro nessa história. Disse que ele precisa ser investigado. Vamos ouvir.
2: Não estou aqui para defender nem acusar o senador Flávio, ele tem que ser investigado, como todos, eu, como eu estou sendo. E se for inocente, que seja, lógico, reconhecida a sua inocência. Se for culpado, tem que pagar exemplarmente. Desse país não pode ter mais ninguém cometendo ilícito que possa ser beneficiado por proteção. Temos que investigar com isenção e quem for inocente, que seja inocente. Quem for culpado, pague severamente de acordo com a lei.
1: Tá aí, o Ciro Nogueira criticando aí também o vazamento seletivo de informações relacionadas ao caso. É muito impressionante como o fogo amigo é mato no campo bolsonarista, né, velho? Ainda mais num caso como esse.
0: Solidariedade está em falta aí no
1: Não tem.
0: bolsonarismo, porque quando foi a vez do Ciro Nogueira, o Flávio Bolsonaro também deu umas declarações bem ali laterais, esquivas em relação a ele. Não foi assim jogando no fogo, como o Ciro Nogueira está fazendo agora, mas é isso. Eu acho que uma mão lava a outra e ele deve ter ficado muito mordido na ocasião de não ter sido defendido pelo Flávio e de ter todos aqueles dados vazados pelo André Vazados não, tornados públicos, porque foi numa decisão pelo próprio André Mendonça e agora decidiu que cada um por si e Deus contra todos, e aí foi para essa fala indignada, soando assim indignado, e vamos investigar todo mundo. Ele espera que o eleitorado acredite que não tem nada entre ele e o Daniel Vorkari.
1: Bom, a gente vai fazer uma pausa para o noticiário da sua região, mas antes queria convidar os ouvintes a participarem sobre um dos temas que a gente vai tratar na segunda meia hora aqui do Viva Voz, que foi essa derrubada de vetos do presidente Lula hoje pelo Congresso, vetos à lei de diretrizes orçamentárias, que na prática vão permitir repasses e transferências a municípios em pleno período eleitoral, né? A gente está aí, às vésperas da eleição, faltam poucos meses, a lei. Dispositivos vedavam esses repasses e agora, com a queda desses vetos, vai poder ter repasse, destinação de emenda para irrigar as contas dos municípios, faltando pouquinho tempo para a eleição. Logo depois do noticiário da sua região e do repórter CBN, a gente volta com o Viva Voz.

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0: Para o André Fernandes, presidente do Diretório Estadual do PL, que antes foi desautorizado por Michele a manter a aliança. Com o arranjo, o parlamentar lançará o pai, o pastor Alcides Fernandes, do PL, como postulante ao Senado na chapa majoritária. Ainda no início deste mês, Michele criticou o ex-governador ao compartilhar um vídeo que Ciro Gomes afirmava que Bolsonaro era um homem quase doente e burro, com capacidade intelectual curta. Carol.
1: Obrigada, Luiz. É, Vera, a Michele não está fazendo a menor questão de não comprar atrito com o Flávio, né, e com os enteados, segue batendo nessa tecla. Agora, achei engraçado ela dizer, aqui não é projeto de poder. O que seria então, né?
2: Exatamente, ela quis dizer que nesse caso os valores, né, e o passado falam mais alto que um projeto de poder. Com a impossibilidade do próprio Jair Bolsonaro falar, dar declaração, postar coisas nas redes sociais, aparecer em público, a gente fica sem saber de que lado ele está nessa treta, né? Os dois sempre vão poder dizer que falam em nome do Jair Bolsonaro e a gente vai poder acreditar ou não. No caso do Ceará, o que o André Fernandes, o deputado que foi mencionado aí na reportagem, tem alegado, tem justificado, é que ele diverge do Ciro Gomes em uma série de coisas, em praticamente tudo, mas o que os une como um projeto comum é tirar abre aspas, corja do PT do poder. E aí isso está criando essa cisânia que a gente está vendo, mas não deverá impedir a formalização do apoio se a seção cearense do partido quiser e se o Valdemar Costa Neto chancelar. Então, a Michele, a gente sabe que ela tem um peso principalmente entre o eleitorado evangélico, e é interessante a gente ver, né, a gente ouvir nessa sonora que exibimos agora, que sempre tem uma musiquinha ali, né, de cunho religioso quando ela fala, e a fala dela tem esse tom meio de quem está pregando num culto, etc. Esse vai ser o modelo que ela vai usar para fazer intervenções políticas ao longo de toda a campanha. Ela deverá se engajar muito na campanha do DF, e a gente sabe que ela tem uma proximidade grande com a governadora Celina Leão, defende a eleição dela ao governo do Distrito Federal e é um ativo importante na campanha dela, que é uma campanha difícil pelo passivo deixado pelo Ibanez, mas são alguns lugares que ela vai escolher para fazer as aparições e para empenhar o certo prestígio que ela tem, ela, Michele. O DF é um deles e o Ceará, pelo jeito, ela vai ficar fustigando o Ciro Gomes enquanto ela puder. Peso que isso vai ter, é difícil de estimar, difícil saber, porque o Ceará não é um estado bolsonarista por excelência. Então, lá ela tem menos peso que em Brasília, que é um lugar no qual o bolsonarismo vem ganhando eleições sucessivamente desde 2018. Então, vamos ver como vai se resolver essa pendenga, mas ela vai ter um peso ali simbólico, mas dificilmente vai conseguir impedir uma aliança se a cúpula do PL assim decidir.
1: Bom, a gente faz um intervalo, noticiário da sua região, e na volta a gente fala sobre aquele tema polêmico, né? A derrubada dos vetos do presidente Lula, que pode abrir caminho para repasses e transferências para municípios em pleno período eleitoral. Já, já.

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2: Thalita Júdice já aqui para falar sobre os times do Rio. E Thalita, boa noite.
3: Boa noite, Carol. Para você, todo mundo que tá ligado aqui com a gente na CBN.
2: Vamos começar falando do Flamengo e aquele jogo que foi um não jogo, porque não teve, né? Contra o Medellín, aquela confusão toda. Mas o Flamengo ganhou os pontos daquela partida.
3: Já era o esperado, né? Já tinha acontecido isso em outras ocasiões também, partidas da Conmebol. E foi dado o W.O. E aí o W.O., o Flamengo sai vitorioso. 3 pontos e 3 gols na conta, né? Um 3-0 pro Flamengo por conta do W.O. E aí com isso, o que, que a gente tem definido já, né? O que poderia ser definido só na próxima rodada, definido hoje. Flamengo, líder do Grupo A, avança aí como líder, não perde mais essa liderança na próxima rodada, então tá garantido nas oitavas de final desde a vitória contra o Estudiantes, mas também não perde mais a liderança de forma alguma. E mais do que isso, né? O que o Flamengo busca contra o Cusco? 3 pontos para conseguir a melhor classificação geral, a liderança geral, porque aí isso é importante em relação ao mando de campo ao longo de toda a competição da Libertadores, porque ele sempre vai decidir em casa. Então é só essa questão envolvendo o jogo contra o Cusco, mas bem protocolar. O Flamengo já está classificadaço como líder absoluto dentro da Libertadores, melhor campanha nos últimos anos da equipe rubro-negra.
2: Bom, Vasco, depois daquela derrota na Sul-Americana, tá se preparando pro duelo contra o Bragantino.
3: É isso, né? Vasco começou vencendo, acabou sofrendo uma derrota de virada pro Olímpia e aí se complicou dentro da fase de grupos da Sul-Americana. Tem algumas definições agora na última rodada. Acaba que não depende tanto apenas de si agora nessa última rodada da competição. E aí tá focado no Campeonato Brasileiro, né? Que é a prioridade dita por Renato Portaluppi, né? Então tem que vencer o Bragantino. O duelo vai acontecer em São Januário, 8:30 da noite de um domingo. Sempre gosto desses horários, mas um Vasco aí que volta a ter força máxima pelo Brasileirão.
2: Botafogo tá com desfalques e aí vão dar oportunidade para jogadores da base.
3: Botafogo que tá sem Barbosa e Danilo pro Campeonato Brasileiro, né? O Barbosa com negociações com o Palmeiras, Danilo tá afastado. Além disso, não vai ter o Matheus Ponte, o Alex Telles e o Medina pro confronto contra o São Paulo no sábado.
2: Quem sobrou, né?
3: Pois é. Então a galerinha da Sub-20, a galerinha da base tá ganhando chances com o técnico Franklin Carvalho. Tá indo bem. Ele ontem colocou na partida contra o Independente Petroleiro o Cauã Toledo, o Guinho, titulares. Teve mais 4 nomes também no banco de reservas. Então é uma molecada que entra com muita vontade, né? Acaba correspondendo bem, então deve ter aí mais alguns nomes relacionados para esse confronto contra o São Paulo, duelo que acontece no Morumbis. Botafogo que pode fechar aí na 6ª posição, vencendo, mas claro, contando com uma combinação de resultados no Brasileirão.
2: E o Fluminense está de olho no resultado de Bolívar contra a Rivadavia e é um jogo que não vai ser na altitude, né?
3: Pra sorte do Fluminense.
2: Pra sorte do Fluminense,
3: porque é aquilo, né? O Bolívar é um time ruim? É um time horroroso. Mas jogar numa altitude como é a altitude lá na Bolívia em El Alto, assim, é uma altitude absurda, né? Então o Bolívar acaba jogando com um componente muito difícil de vencer. Então esse jogo não vai acontecer na altitude de La Paz. Isso é bom pro Fluminense, porque ele precisa de um resultado positivo para ele, que no caso seria uma derrota aí do Bolívar, para ele continuar com mais chances ainda de uma classificação às oitavas de final da Libertadores. O Fluminense já não depende dos próprios esforços, mas contar com um bom tropeço e um tropeço confortável do Bolívar diante do Rivadavia cai muito bem para a equipe tricolor, que vai ter que brigar aí até o fim por essa vaga nas oitavas da Libertadores. Carol?
2: Valeu, Thalita. Obrigada. Boa noite para você.
3: Valeu, boa noite.

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1: Voltamos aqui com Viva a Voz para falar sobre a derrubada de vetos do presidente Lula, que abre caminho para transferências, repasses federais a municípios às vésperas da eleição. A Larissa Lopes explica para a gente exatamente o que muda. Oi, Larissa.
2: Pois é, Carol.

0: ou essa derrubada de vetos ocorreu hoje e agora, então, abre margem para doação de bens, valores e benefícios pelo poder público a estados e municípios nos 3 meses que antecedem as eleições. Pela lei eleitoral, esse tipo de transferência é proibido, né, nesse período eleitoral, para evitar ali o uso de recursos públicos para favorecer candidatos. Isso foi votado, né, e aprovado no final do ano passado. O presidente Lula vetou e hoje, em sessão conjunta do Congresso Nacional, esse veto foi derrubado. E isso, Carol, então, até motivou uma manifestação da Transparência Brasil, que monitora justamente os recursos públicos, que então criticou essa medida hoje, que foi agora aprovada, né, novamente, assim, que teve os vetos derrubados. Então agora essa medida que vai entrar em vigor, porque se o presidente Lula não sancionar, o presidente do Congresso pode fazer isso. E hoje também, né, outro veto derrubado foi o que proibia a transferência de recursos e assinatura de convênios com municípios inadimplentes de até 65 mil habitantes. Antes, o governo alegou que essa regra contrariava o interesse público e que a exigência da adimplência fiscal era prevista na Lei de Responsabilidade Fiscal, mas este foi outro veto derrubado hoje pelos parlamentares no Congresso. Carol.
1: Obrigada, Larissa. Pois é, o argumento do veto era justamente esse, né? Que isso contrariaria a lei de responsabilidade fiscal, poderia violar algumas regras constitucionais, mas o lobby foi mais forte, né? A articulação começou ali na marcha dos prefeitos. Parlamentares também têm interesse em direcionar emendas para as prefeituras às vésperas da eleição. Aí derrubaram os vetos, né?
2: A lei eleitoral também proíbe repasses voluntários nos 3 meses que antecedem as eleições, né? A lei eleitoral lá de 97, isso sempre foi respeitado, tanto é que o primeiro semestre era marcado por um corre-corre enorme em ministérios para justamente liberar as emendas, liberar os convênios em tempo hábil, para que não houvesse a vedação da lei eleitoral, que durante muito tempo foi seguida, foi cumprida. Mas essa avacalhação já começou de alguma maneira em 2022. 2022, por iniciativa primeiro do governo Bolsonaro, que aproveitou uma PEC que existia do então senador Carlos Fávaro, hoje o ministro da Agricultura, né, do Lula, e aí fez um libera geral para poder aumentar auxílio, criar o auxílio emergencial, poder liberar vale. Caminhoneiro, taxista, um monte de benesses que o Bolsonaro soltou na praça em 22. E também naquele momento, nessa PEC Kamikaze, que já foi no segundo semestre de 22, eles instituíram um estado de emergência para justificar por que os repasses poderiam ser feitos mesmo no período de vedação da Lei de Responsabilidade Fiscal e da Lei Eleitoral. Depois, anos depois, em 2024, o Supremo Tribunal Federal entendeu que aquilo foi uma manobra inconstitucional e que estabeleceu uma grande desigualdade de armas na eleição, porque o governo tinha na sua mão um instrumento muito poderoso de abuso mesmo de poder político e econômico para virar voto, que era dar um auxílio para as pessoas de R$ 600. Agora, o que se fez é um pouco diferente. Não se usa uma PEC, se usa uma lei ordinária, que é a LDO. Derruba-se o veto do presidente, que falava nos repasses no tempo, no período vedado pela lei eleitoral. E aí, com isso, o repasse não é diretamente para beneficiários, como era no caso do auxílio emergencial ou do auxílio gás, auxílio taxista, etc. E vai, sim, para prefeituras por meio desses repasses, desses convênios. De qualquer maneira, o que se está estabelecendo aí é uma burla à legislação eleitoral, burla à lei de responsabilidade fiscal e um mecanismo de vantagem eleitoral para quem for o autor dessas emendas e até para o governo, porque no fim quem está transferindo o dinheiro é o governo de alguma maneira, embora nesse caso o Lula tenha vetado esses dispositivos. Mas é uma derrubada de veto que não o prejudica diretamente, né, nesse caso. Vamos ver como o Supremo vai lidar com isso.

0: Porque lá demorou 2 anos para julgar o efeito, e quando julgou, decidiu que o dinheiro não tinha que ser devolvido, porque causaria uma grande instabilidade jurídica e prejudicaria os beneficiários. Então, foi uma inconstitucionalidade que não teve nenhum efeito, não impediu que o Bolsonaro derramasse aquela dinheirama na tentativa de se reeleger. Agora, o Supremo tem a possibilidade de entrar no circuito antes da coisa surtir efeito e dizer: olha, aqui se está burlando a lei eleitoral. Tem muitos contenciosos que estão sendo criados nesses últimos dias pelo Congresso. Ontem a gente falou daquela bizarríssima mini-reforma eleitoral que estabeleceu uma vantagem enorme para os partidos que se tornam praticamente donos do dinheiro público investido neles. E agora o Supremo também vai ter que decidir dessa praticamente revogação da lei eleitoral que foi feita com a derrubada desse veto aí.
1: Trazer aqui a mensagem do nosso ouvinte Sérgio da Mata, do Recife, acho que resume bem o sentimento, Vera, diz ele. Liberar dinheiro para municípios em período eleitoral é voltar ao tempo de trocar votos por dentadura e tijolo. Pode não ser aquela transação direta ali, abordar o eleitor de cara ali para comprar aquele voto, mas de certa forma não deixa de ser também.
0: Ele tem toda a razão, né? A gente lembra da indústria da seca, que houve por muito tempo, que significava compra de voto direta no Nordeste, né? Cesta básica, caminhão-pipa, ele citou dentadura, tijolo, tinha várias modalidades. E nos últimos anos a gente vinha num trabalho de evitar esse voto de cabresto, voto coronelista, mas agora é uma espécie de pix desse voto de cabresto, porque chega o dinheiro direto via emenda, não se dá o bem, como ele bem lembrou, mas o efeito é o mesmo, porque vai ter um deputado, vai ter um senador lá na base dizendo que aquele dinheiro chegou graças a uma emenda dele. E chegando perto do período eleitoral, claramente o eleitor se lembra, mais facilmente de quem é o benfeitor, entre muitas aspas, que levou a dentadura virtual ali para ele, né?
1: E a gente volta ainda a falar da novela da indicação do presidente Lula para o STF, de Jorge Messias. Continua na pauta, então parece que apesar da derrota histórica, tudo que se seguiu, o presidente Lula não desistiu desse nome. Quem vai trazer as informações para a gente é a Jennifer Goulart, que é repórter de política do jornal O Globo. Boa noite.
2: Boa noite, Nadege. Boa noite, Vera. Boa noite, Carol.
3: Boa
0: Boa
3: noite.
0: noite, bem-vinda, Jennifer.
2: Obrigada.
0: Jennifer, conta pra gente. Você publicou uma matéria no Globo agora há pouco, falando um pouco dessa situação e de como o Lula tá vendo aí, essa questão. Ele ainda não digeriu, parece não ter digerido a derrota na indicação do Jorge Messias e tá com essa ideia fixa de vê-lo no STF. Já tem uma resolução da mesa do Senado mostrando que é difícil ser aprovada uma apresentação na mesma sessão legislativa. O que que o presidente tem dito? O que que ele está, insistindo aí?
2: Isso, Vera. Ontem o presidente se reuniu com um grupo de prefeitos no Palácio do Planalto, porque ele recebeu representantes da Confederação Nacional dos Municípios. E durante essa reunião ele fez um balanço da articulação política do governo, falou que tudo que o governo apresentava ao Congresso ele conseguia aprovar. E aí, segundo alguns relatos que eu ouvi, ele deu um sorrisinho e lembrou da derrota do advogado-geral da União, Jorge Messias, há cerca de 3 semanas, e disse: ah, menos o Messias, mas eu ainda irei aprovar o nome do Messias ao STF. Quem acompanhou o presidente falando ali naquele grupo, que tinha ali um grupo de prefeitos, o ministro das Cidades, o ministro de Relações Institucionais também estavam ali, eles ficaram com a sensação que para o presidente é uma questão de honra mandar o nome do Messias novamente para o Senado e tentar aprovar o nome do Messias. O que o presidente tem falado, pessoas próximas a alguns parlamentares nos últimos dias, é que ele está magoado. Ele chegou a citar, segundo um senador me relatou, que doeu tanto nele como doeu no Messias essa derrota. Então, o presidente tem esse plano, sim, de mandar o nome do Messias novamente, Mas o que a gente tem ouvido aqui em Brasília é que o presidente só vai enviar o nome do Messias se houver um acordo com o presidente do Senado, Davi Alcolumbre, para retirar esse ato da mesa. Que esse ato da mesa existe, é de 2010, feito durante a presidência de José Sarney no Senado, mas ele pode ser reconsiderado dentro de um acordo político com a mesa diretora. Quem comanda a mesa diretora do Senado é o presidente Davi Alcolumbre. Então é fundamental que se tenha uma conversa entre o presidente Lula e o Davi Alcolumbre para se baixar aí um pouco a tensão e ter essa conversa que possa se considerar aí um caminho.
1: Agora,
2: mas,
1: por
2: enquanto, não há data para isso acontecer.
1: Então, e o Lula está esperando um aceno do Alcolumbre, né? Ele quer que o Alcolumbre tome a iniciativa dessa reaproximação e tem dito a interlocutores que não fez nenhuma retaliação contra o Alcolumbre depois daquela derrota em relação ao nome do Messias, né?
2: Isso, Carol. O presidente Lula, ele não retirou nenhum cargo ali. A gente tem que lembrar que o Alcolumbre foi responsável pela indicação do ministro Valdez Góes, que é o ministro de Integração Nacional, um ministério muito importante do governo, e o ministro das Comunicações, Frederico Siqueira Filho, também indicação do Alcolumbre. Esses ministros, eles têm uma relação muito boa com o presidente Lula, eles não foram mexidos, e nem indicações do Alcolumbre na Codevasf, na Telebrás, no Banco do Brasil e nos Correios. Até agora nada foi mexido. Então o presidente Lula já considera que isso é um gesto de pacificação do governo. Ele tem dito que quer manter uma relação respeitosa institucional com Davi Alcolumbre, mas espera um gesto do outro lado, né? Que ele o convide para um encontro, que o presidente Lula não vai negar um convite do Davi Alcolumbre, ou que faça algum gesto em alguma votação. Agora, as poucas pessoas que têm conversado com o presidente Lula e com o Davi Alcolumbre depois da derrota do Jorge Messias têm dito que ainda existem feridas abertas, mas que há disposição, sim, para o diálogo. O próprio Davi já tem dito isso, o presidente Lula também, mas alguém vai ter que levantar essa bandeira branca.
0: É isso, parece pouco provável que isso aconteça nesse momento, mas a gente vai acompanhar e contar sempre com participações luxuosas como essa da Jennifer Goulart aqui no Viva Voz. Volte sempre, querida.
2: Obrigada. Bom trabalho.
0: Tchau, obrigada para você também.
1: Vera, obrigada por hoje, hein? Um beijo para você. Até amanhã.
0: Até amanhã. Um ótimo jornal para vocês. Tchau, tchau.
1: Beijo. 7 horas.
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Quinta-feira, 21 de maio de 2026. A Polícia Federal recusou a proposta de acordo de delação premiada que vinha discutindo com o dono do Banco Master, Daniel Vorcaro. Os agentes julgaram inconsistentes as informações fornecidas. O banqueiro foi confrontado com as provas e indícios reunidos desde 2024, quando a PF começou a apurar, a pedido do Ministério Público Federal, a emissão de títulos de créditos financeiros sem a devida cobertura. A Procuradoria-Geral da República, no entanto, ainda avalia a proposta. A Conmebol decretou vitória do Flamengo na partida cancelada contra o Independiente Medellín, na Colômbia. O confronto, válido pela quarta rodada da fase de grupos da Libertadores, foi interrompido após torcedores do clube colombiano invadirem o gramado em protesto contra a equipe. A entidade anunciou a aplicação de W.O. ao Independiente Medellín e concedeu os 3 pontos ao Flamengo. O clube também foi punido com uma multa de $116 mil, 5 partidas com portões fechados em competições da Conmebol e 2 jogos fora de casa sem a presença da torcida. O Ministério das Relações Exteriores cubano afirmou que o secretário de Estado americano Marco Rubio está provocando uma ação militar e rotulando falsamente Cuba como um país que pratica terrorismo. O chanceler cubano afirmou que o país não representa ameaça à segurança do governo de Donald Trump e acusou Washington de provocar intencionalmente o colapso econômico e o desespero social em Havana. No horário de Brasília, 7:02.

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1: Vamos para a terceira e última hora dessa edição do Ponto Final. Para você que chegou agora, boa noite, seja muito bem-vindo, muito bem-vinda. A gente fala agora sobre a apreensão de canetas emagrecedoras. Vamos a Brasília com a Ana Carolina Tomé. Oi, Ana, boa noite.
2: Boa noite, Carol. Boa noite também aos nossos ouvintes. De janeiro até agora, a Polícia Federal e a Polícia Rodoviária Federal apreenderam quase 120 mil ampolas e canetas emagrecedoras em todo o país. De acordo com dados da PF, entre 2024 e 2025, houve um salto de quase 10 mil% nas apreensões de canetas, passando de 609 unidades em 2024 para quase 61 mil apreendidas no ano passado. De acordo com a PRF, maior parte das apreensões ocorreu na fronteira do Paraná com o Paraguai, sendo Foz do Iguaçu um dos principais pontos de atenção. Destaque também, Carol, para as divisas do Mato Grosso do Sul com o Paraguai. Ainda segundo a PRF, as apreensões ocorrem principalmente nas BRs 277, 369 e 163. O contrabando desse material na fronteira com o Paraguai deve movimentar em mais de R$ 2 bilhões este ano, segundo o Instituto de Desenvolvimento Econômico e Social de Fronteiras. A entidade aponta ainda que apenas entre 5% e 10% dos produtos ilegais são interceptados pelas autoridades brasileiras. Tiago de Castro, chefe do setor de enfrentamento aos crimes transfronteiriços da PRF, explica que a alta demanda pelos emagrecedores e o maior valor agregado ao medicamento têm feito das canetas o novo foco dos criminosos.
3: Sem dúvida nenhuma, agora as canetas emagrecedoras, esse mercado aí, ele está sendo explorado por organizações criminosas. Trabalho de levantamento, de análise de dados, ele é um trabalho contínuo. Ele não é um trabalho que se esgota, ele tem que ser feito e refeito diariamente. Com essas últimas apreensões, a gente começou a observar um pouco uma mudança aí. Não é mais uma pessoa que está trazendo ali para uso próprio, uma nova frente de atuação, é uma nova modalidade criminosa que já é uma realidade, é presente.
2: Cássio Tione, membro do Conselho do Fórum Brasileiro de Segurança Pública, explica que o grande desafio da fiscalização está no tamanho da fronteira brasileira e no enfrentamento às vendas ilegais pela internet. Ele defende campanhas de publicidade e conscientização relacionadas aos riscos do uso irregular desses medicamentos.
4: A gente tem uma fronteira imensa. Você pode entrar por rios, você pode entrar por rodovias, você pode entrar por aeroportos. Nós não temos outra escolha a não ser investir nas questões do combate que passem por questões de inteligência. Eu acredito que isso aí vai exigir um trabalho que tem que ser um trabalho conjunto, né? A venda é legal, né, feita via internet, via redes sociais, né? Envolva iniciativas que até dos riscos que elas correm ao usar um produto sem orientação médica.
2: Segundo a Agência Nacional de Vigilância Sanitária, os medicamentos sem registro no Brasil não podem ser comercializados em nenhuma hipótese. Medicamentos devem ser adquiridos somente em farmácias e drogarias ou sites oficiais. Qualquer venda fora destes ambientes é considerada clandestina, sem qualquer garantia de origem, composição, qualidade e conservação. Além disso, Carol, o governo federal tenta endurecer o controle sobre produtos ilegais vendidos pela internet. Senacom e o Conselho Nacional de Combate à Pirataria trabalham na atualização de guias de boas práticas para orientar plataformas de comércio eletrônico no combate a anúncios irregulares, entre eles os de canetas emagrecedoras. É com você.
1: Obrigada, Ana Carolina.
5: Agora, 7:06 em Belo Horizonte, temos informações chegando de declarações do pré-candidato à presidência Ronaldo Caiado. Desirê Miranda, boa noite.
6: E Nadédia, boa noite para você, para Carol, para os ouvintes. Sem palanque em Minas Gerais, o pré-candidato à presidência da República, Ronaldo Caiado, do PSD, disse em entrevista coletiva nesta quinta-feira que não vai sair do estado durante a campanha. Minas é uma das unidades da federação mais cortejadas.

0: dadas pelos candidatos ao Palácio do Planalto, já que, por ter o segundo maior colégio eleitoral do país, tem sido definidor das eleições presidenciais. Porém, o candidato do PSD ao governo de Minas é o governador Matheus Simões, que vai tentar a reeleição. Ele foi vice-governador de outro pré-candidato à presidência, Romeu Zema, do Novo, e reafirmou a parceria em um evento da legenda em Belo Horizonte no último sábado. Caiado não falou sobre como fará a campanha em Minas Gerais sem o palanque de Simões, mas afirmou que terá presença forte nos estados definidores.
1: Eu não saio de Minas Gerais. Minas Gerais e São Paulo são os estados que eu mais frequento neste momento. Nós vamos acabar de concluir o sul do Brasil, nós vamos avançar mais ainda em São Paulo e Minas Gerais, e a partir dali nós vamos para o Nordeste com a chance real de ganharmos as eleições em muitos estados, como realmente temos a chance de ganharmos as eleições hoje na Bahia, e lá o nosso palanque será o mais forte. Como nós teremos palanques fortes também nos estados que são definidores.
0: Ronaldo Caiado esteve em Guaxupé, no sul de Minas, onde visitou cooperativas de café e conversou com produtores. Ele voltou a se colocar como terceira via e criticou a polarização entre PT e PL.
1: O Brasil não pode mais empobrecer o debate naquilo que não traz nada para a população, que é essa radicalização, essa polarização, tá certo? Que não produz e não avança em nada, tá certo? A renda, a melhoria da qualidade de vida das pessoas. E como tal, nós faremos exatamente esta opção.
0: Caiado também afirmou que o candidato a vice na chapa encabeçada por ele só será definido na convenção partidária em julho, na Dédia.
2: Obrigada, Desirê Miranda, em BH.
3: Todo mundo de olho em Minas, né? Porque é um estado que costuma decidir a eleição. Na Dédia, antes da gente ir para o intervalo, deixa eu registrar aqui uma informação confirmada aí pelo Vaticano, porque o Papa Leão XIV deve fazer uma viagem pela América do Sul em novembro. A informação é da agência Reuters. Detalhes foram divulgados primeiro por uma emissora uruguaia, que afirmou que o país está na rota do pontífice. E aí agora a Reuters também dando essa informação. O Ministério das Relações Exteriores do Uruguai confirmou a Reuters que prepara essa visita. Segundo a agência, a viagem deve fazer parte de um giro mais amplo pela América Latina, que deve incluir também Peru e Argentina. Na verdade, a confirmação então é do Uruguai, não exatamente do Vaticano. O jornalista Gerson Camarote citou uma fonte da CNBB que afirma que a intenção do Papa é visitar os países do Cone Sul, que o Papa Francisco não conseguiu conhecer durante o pontificado, não conseguiu visitar, né, como a Argentina e o Uruguai. O Papa Francisco, que era argentino, mas acabou não visitando seu país de origem, né, durante seu pontificado. Segundo essa fonte citada pelo Camarote, dessa vez não temos previsão de passagem pelo Brasil. Os argentinos esperavam essa visita do Papa Francisco desde a eleição dele em 2013, mas ele nunca voltou a Buenos Aires.

0: mas tem muitas conexões com a América do Sul, porque ele foi ordenado bispo por uma diocese no noroeste do Peru e se tornou cidadão peruano em 2015. Agora você acompanha o noticiário da sua região, a gente volta já já.
1: Não.
0: Não, é o PVC?
1: Ainda tá cedo.
0: Ah, ainda tá cedo. Vamos com o PVC. Eu já ia derrubar o PVC, 7:11.
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0: Já ia te derrubar, meu amigo. Boa noite, PVC. Tudo bem?
4: Tudo bem, Carol. Tudo bem, Nadeja?
1: Não, né? Você me deu boa sorte ontem. O Vasco perdeu 3-1. Pode derrubar o PVC.
0: Mas aí a culpa não é do PVC, né, Nadeja? Vamos combinar, né?
1: Não, é. O Vasco realmente...
0: Vamos aliviar aí pro amigo.
1: Não tem voto de sorte que resolva esse problema.
4: Qual é o filme Boa Noite, Boa Sorte?
0: Ai, ai. Vamos falar
4: não
0: de Corinthians.
4: Não vou fazer mais isso, Nadeja. Desculpa.
1: Obrigada.
4: Não, desculpa, Nadeja. Eu não consegui ajudar. Perdão.
0: Tá difícil, amigo. Vamos falar de Corinthians e Peñarol?
4: Vamos. E aqui era pra ser o jogo do Memphis. É o jogo da... É o jogo da classificação do Corinthians, né? O Corinthians tá brigando com o Flamengo pra ter a melhor campanha da fase de grupos. É importante deixar claro que a melhor campanha da fase de grupos não significa ganhar o título depois, né? Por exemplo, o Palmeiras no ano passado fez a melhor campanha da fase de grupos e o Flamengo foi segundo colocado no grupo dele. E o Flamengo foi campeão e o Palmeiras foi vice. Os últimos dois campeões, Flamengo e Botafogo da Libertadores, ficaram em segundo lugar na fase de grupos no seu grupo e ganharam o título. Então, assim... Eu gosto de dizer assim, eu sei que nós estamos em maio, mas eu gosto de falar assim, campeão em fevereiro, só escola de samba. Então, campeão vai ser só em novembro, não tem essa. Independentemente disso, o Corinthians está brigando para ser o melhor da fase de grupos completa, mas ao mesmo tempo está lidando com uma situação que é o desmonte do time. Então, o Memphis não joga de novo, amanhã faz 2 meses que o Memphis não joga, provavelmente ele vai ter uma despedida contra o Platense na semana que vem. E o Corinthians, se ganhar, ele confirma a primeira posição, continua brigando para ser o melhor no geral. O Flamengo agora há pouco ganhou na Conmebol, o que era óbvio, né? E a Conmebol demorou demais para decidir. O Flamengo ganhou 3-0 do Independiente Medellín, o jogo que não houve lá em Medellín, porque o Medellín não deixou acontecer o jogo. O Flamengo ficou numa situação muito confortável para ser o melhor total da primeira fase, da fase de grupos. O melhor do seu grupo ele já é, e ele vai ser o melhor na classificação geral. E ainda ficou uma indefinição para saber se o Independiente Medellín, que não foi excluído da competição, se ele empatar com o Estudiantes, ele avança para a próxima fase jogando sem público. Ele vai jogar sem público a partir daí. Bom, o Corinthians precisa ganhar do Peñarol para manter a grande campanha que faz na Libertadores, embora faça uma péssima campanha no Campeonato Brasileiro, onde está em 17º lugar. É o time que está na zona de rebaixamento do Brasileiro e pode ser o melhor da América do Sul na fase de grupos. Acho que o Flamengo vai ser Flamengo, Rosário Central, Independiente Rivadavia, Corinthians. Um desses quatro vai ser o melhor da fase de grupos. Acho que vai ser o Flamengo, com os 3 pontos que acabou de conquistar, com os 3-0 atribuídos pelo jogo que não houve em Medellín. O Corinthians tem que jogar bem, tem que vencer, tem que ganhar confiança e depois ganhar no final de semana do Atlético também para tentar sair da zona de rebaixamento.
1: PVC.
4: Ah, aliás, o Atlético está empatando com o Cienciano 0-0 pela Copa Sul-Americana agora, 14 minutos.
1: Nosso próximo assunto me deixou sentida, PVC. Parece que foi ontem que o Dória estava sendo apresentado no São Paulo, foi em janeiro, acabou de chegar, super animado. E tá de saída, é uma questão delicada, sensível. Acho que parece até estranho a gente dizer que um jogador tá saindo de um clube porque tá sendo ameaçado, porque a família tá sendo ameaçada, porque de alguma forma isso ficou meio normal, mas não pode ser mesmo, né?
4: Ah, me ligou à tarde, mandou mensagem pro WhatsApp o César Saad, que é delegado da Polícia Civil de São Paulo, dizendo que se colocou à disposição do São Paulo Futebol Clube e do Dória, e que não recebeu retorno, aí vai ficar uma conversa de narrativa de quem é que está se colocando à disposição, mas eu acho que é importante essa conversa e relatar essa conversa, porque precisa acontecer alguma coisa, Nadeja e Carol. Cara, o Dória foi ameaçado de morte pelas redes sociais. O que parece que

0: Assim, tem algum boquirroto que entra lá na rede social e diz que vai matar o Dória. Aí o Dória, que tem um problema familiar gigantesco, porque tem um familiar próximo que a família pede para não dizer quem é, mas assim, então uma pessoa próxima que está muito entre a vida e a morte, e ele falhou em dois jogos recentes. E o que que você faz com um jogador que falhou em dois jogos recentes? Coloca no banco de reservas. Mas as pessoas estão achando que você ameaça de morte. E aí o Dória, que está com questões emocionais, vamos lembrar que um atleta de nível absolutamente extraordinário na história do esporte mundial, que é a Simone Biles, pediu para não competir numa Olimpíada porque ela tinha questões que ela não estava conseguindo resolver. E era muito sério, era muito importante, e ela não competiu numa Olimpíada. E o Dória tem questões que ele tem que resolver, familiares, particulares, emocionais ou não, se diz respeito a ele. A questão técnica, quem resolve é o técnico. Coloca no banco de reserva, se for o caso. E aí você começa a perceber que tem mensagens em rede social dizendo assim: olha, a pressão em cima do Dória deu certo, ele pediu para sair. Agora vamos ameaçar de morte os dirigentes. O
1: É porque a
0: que é
1: moda vai pegar,
0: isso?
1: né? Né? A moda
0: Não,
1: conseguiu o
0: ela
1: que
0: já
1: queria, né?
0: pegou,
1: Um absurdo.
0: Carol. Isso é um caso de polícia,
1: Claro.
0: porque assim, porque a mudança da comunicação por redes sociais, ela transformou situações que são absolutamente criminosas em cotidianas. Como diria Umberto Eco, as redes sociais deram voz aos imbecis. Mas aí a gente tem que ser imbecil para se comunicar nisso. Não existe lei. O Dória foi ameaçado de morte. A família do Dória foi ameaçada de morte. E ele está pensando em parar de jogar futebol e ele rescindiu o contrato com São Paulo. Ele rescindiu o contrato de trabalho. Porque ele não consegue lidar e ninguém consegue. Com esse nível de pressão assustadora. O esporte, o futebol. Eu sempre quis, eu gosto de dizer sempre. Você já me ouviu falar isso, Carol? Na verdade, acho que não. Eu sempre quis que meus filhos gostassem de futebol, porque o futebol ensina, como o esporte ensina, que na vida a gente vai ganhar e perder. E agora, quando você perde, você ameaça uma pessoa de morte. Isso é assustador. É
1: Muito
0: como se
1: grave.
0: você tivesse um funcionário de uma casa, ou de um banco, ou de uma casa lotérica, ou de uma padaria, que errou a conta no troco. Ou um médico que deu um diagnóstico errado, que acontece, médico erra, advogado erra, jornalista erra. O jogador de futebol erra. E a gente não consegue lidar com esse erro. É muito importante que isso se torne um caso policial e de justiça. É muito importante. Porque isso está mexendo com. Isso já virou há muito tempo um caso médico. Os jogadores de futebol no Brasil dizem que quando ganham, não comemoram. Eles sentem alívio. É
1: Muito
0: muito
1: grave,
0: grave.
1: é, muito grave. PVC, obrigada, viu? Um beijo para você, até amanhã.
0: Obrigado, Carol. Obrigado, Nadeja.
1: Valeu. Agora sim, posso chamar o intervalo, Naded?
2: Eu deixo.
1: Acompanhando a história da sua região, a gente volta já já.

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1: 7h20, informações de trânsito com a Milena Viana. Milena.
2: Isso, Juliana. Agora, com atualizações sobre a zona sul da cidade, atenção redobrada para o motorista, porque a Avenida Carlos Peixoto, em Botafogo, permanece interditada na altura do estacionamento do Shopping Rio Sul. Segundo o Centro de Operações da Prefeitura, o trânsito é desviado para a Rua Lauro Miller. Para acessar o bairro de Copacabana, você, motorista, prefira a Rua Coelho Sintra, a ladeira do Leme, ou então siga pela Avenida Lauro Sodré e Túnel Novo. Esse fechamento é por conta de uma ocorrência policial no local. Então, se puder, motorista, evite a região. Lembrando também que, segundo o sistema Alerta Rio, tem registro de chuva moderada em alguns pontos da cidade, caso da Rocinha e também Vidigal. Portanto, atenção redobrada também no volante por conta da chuva que atinge.

0: hoje a capital, Juliana.
1: Obrigada, Milena. Vamos reforçar, então, a informação que a Milena traz para a gente. A gente estava contando mais cedo, gente, de problemas ali no Morro da Babilônia, entre Copacabana, Leme e Botafogo. Então, agora, esse fechamento de via, como reflexo, aí, como impacto dessa ocorrência de confronto ali de criminosos no Morro da Babilônia. 7h21.
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1: São 7h22, bora que tem mais informação do Noticiário do Rio aqui chegando para você, ouvinte da CBN. Polícia Civil, numa ação conjunta com o Ministério Público do Estado, prendeu hoje o policial civil aposentado Volner Correia dos Santos. Ele foi localizado em casa, em Jacarepaguá. Volner, que foi denunciado pelo Ministério Público por integrar uma organização criminosa que atuava, gente, no centro comercial da Uruguaiana, no centro do Rio, centro comercial popular aqui da cidade. Ele estava foragido desde maio de 2025, há um ano. Foi quando foi realizada, então, uma operação após justamente o oferecimento dessa denúncia. Agora ele foi preso, porque era alvo de um pedido de prisão preventiva, que não tem tempo certo, né, de valer. As investigações apontaram que o policial integrante da organização criminosa era um dos responsáveis pela lavagem de dinheiro desse grupo, usando empresas de fachada e também laranjas, inclusive uma lavanderia. Impressionante, né? Exatamente, uma lavanderia para mascarar a origem desses recursos. Então, agora, ele preso depois de um ano sendo procurado pela Polícia do Rio de Janeiro. São 7h23, tem muita notícia por aqui ainda dentro do Ponto Final até as 8 da noite. Você fica super bem informado também do noticiário aqui do Rio de Janeiro. Eu sigo te convidando a participar da nossa programação, 997-64-2381. Lembrando que a gente tem previsão aí para uma noite bem fria aqui na capital fluminense, na região metropolitana, não está sendo diferente. E com uma possibilidade de chuva fraca aí para as próximas horas também. Cenário, né, que vai ficando aí para todo o final de semana. Sextou, deve ser com tempo instável também aqui na capital fluminense. 7h23, a gente segue junto por aqui.
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1: Acompanhe agora o É da Sua Conta PicPay Bank com Renata Flores. Boa noite, Renata.
2: Olá, bom dia. Hoje o papo é com o empreendedor. 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Olha, essa é uma questão complexa, então vamos por partes. Primeiro, a gente precisa entender os diferentes motivos para um empreendedor buscar uma linha de crédito, né? Existem aqueles que querem comprar equipamentos novos, aqueles que querem investir em um

0: expansão e também quem está passando por momentos de apuros e precisa então reforçar o caixa. Com tudo isso definido, próximo passo: analisar a sua situação financeira. Tem que fazer algumas perguntas, tipo: como é que anda a sua reserva financeira? Existem investimentos ativos que você consegue resgatar? A partir disso, você pode então escolher a melhor linha de crédito para o seu negócio. 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Por hoje foram essas as minhas dicas. Amanhã eu estou de volta, não é da sua conta.
1: Agora 7h26, vamos para as notícias da sua região.

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2: Milena Viana.
3: Carol, informações agora sobre as vias expressas, porque o motorista ainda encontra lentidão em direção à Zona Oeste, na Avenida Brasil, na altura da Maré. Atenção redobrada, há reflexos na região portuária ainda, na altura do Caju, observando lentidão. Na linha vermelha, dificuldade também para você, motorista, que segue para a Baixada Fluminense, na altura do Caju, até a chegada à cidade universitária. No sentido centro da cidade, observo boas condições, tanto pela Brasil quanto pela vermelha nessa noite. Na linha amarela, dificuldades em direção à Barra da Tijuca, o motorista enfrenta problemas na altura de Bom Sucesso, na Avenida Bento Ribeiro Dantas. Há dificuldades também no acesso pela Avenida Brasil. No sentido Fundão, fluxo apenas intenso, mas por enquanto sem registros de lentidão. Você, motorista, que está no deslocamento entre Zona Sudoeste e Zona Norte, Autoestrada Grajaú, Jacarepaguá, tem melhores condições. Atenção, chove em alguns pontos da cidade, pistas ainda escorregadias. Redobre a atenção. Carol.
2: Obrigada, Milena.
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2: Mais de 300 milhões de reais em bens foram bloqueados pela justiça em uma operação contra uma organização criminosa que comandava um esquema de pirâmide financeira internacional. Segundo a Polícia Federal, o grupo atuava em pelo menos 3 países. Entre os bens sequestrados estavam imóveis e embarcações.
6: A Polícia Federal deflagrou nesta quinta-feira uma operação contra um grupo criminoso responsável por um esquema de pirâmide financeira internacional. A investigação aponta que a quadrilha atuava no Brasil, na Ucrânia e no Japão. A justiça determinou o bloqueio de 300 milhões de reais em bens dos suspeitos. Os agentes cumpriram 4 mandados de busca e apreensão e 8 medidas cautelares. Os alvos foram endereços na Barra da Tijuca, Campo Grande e Jacarepaguá, na cidade do Rio, e locais nos municípios de Macaé, São Paulo e São José dos Campos. Diversos imóveis e embarcações foram apreendidos por decisão judicial. De acordo com a PF, os suspeitos também utilizavam bens registrados em nome de terceiros para ocultar patrimônio e lavar dinheiro. A operação foi um desdobramento de uma prisão em flagrante de uma mulher por posse ilegal de arma de fogo ocorrida em maio de 2024 no Rio de Janeiro.

0: A partir disso, os agentes identificaram a atuação da organização no esquema financeiro fraudulento com crimes de falsidade ideológica e lavagem de dinheiro. Os investigados podem responder por crimes contra o Sistema Financeiro Nacional, organização criminosa e lavagem de dinheiro. Se forem condenados, os investigados podem pegar penas que, somadas, ultrapassam os 30 anos de prisão. Do Rio de Janeiro, Isa Morena.
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2: Agora as informações da Juliana Prado, hein, Ju?
3: Carol, que ano é hoje, Carol?
2: 2026, até onde eu sei.
3: Carol, Sede Rio, olha só a situação. Vai implantar um esquema de trânsito especial entre a noite de hoje e a madrugada de amanhã. Sabe pra quê? Deslocamento de carro alegórico.
2: Menina.
3: O pessoal ficou pra trás.
2: Em maio?
3: Pois é.
2: Vai pra onde esse carro alegórico, gente?
3: 21 de maio.
2: Festa junina agora.
3: Vai lá,
2: né,
3: pra Niterói, Carol. O pior é isso. São carros da Escola de Samba Acadêmico de Niterói. Esse esquema operacional vai acontecer nas regiões do Caju, São Cristóvão, Santo Cristo, Saúde e centro da cidade, intervenções que começam 10 da noite vão até 4 horas da manhã para viabilizar a passagem dessas alegorias. O trajeto terá início na cidade do Samba e vai seguir ali por vias da região portuária e também da Avenida Brasil. Carol.
2: Obrigada, Juliana. Maio, gente. Carro alegórico passando aí pela cidade.
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0: Quinta-feira, 21 de maio de 2026, o presidente Lula reafirmou a intenção de aprovar Jorge Messias para o Supremo Tribunal Federal após a rejeição inédita pelo Senado. O petista planeja reenviar o nome do advogado-geral da União após considerar que há brechas para a negociação, embora haja um ato que impeça uma nova apreciação na mesma sessão legislativa. A Câmara dos Deputados aprovou o projeto de lei que proíbe o sigilo sobre informações referentes aos gastos da Presidência da República com cartão corporativo e viagens oficiais. A proposta apresentada pelos deputados Gustavo Gayer, do PL, e Marcel Van Hatten, do Partido Novo, tem como objetivo ampliar a transparência e fortalecer o controle social sobre o uso do dinheiro público. Após a aprovação na Câmara, o texto segue agora para análise do Senado Federal. O presidente dos Estados Unidos, Donald Trump, anunciou o envio de 5 mil soldados norte-americanos à Polônia. O republicano afirmou que a decisão é baseada na forte relação entre os dois países. O anúncio ocorre após críticas frequentes de Trump a aliados europeus, principalmente pela avaliação do governo americano de que alguns países da OTAN têm dado apoio insuficiente à ofensiva contra o Irã. No horário de Brasília, 7h34.
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2: A gente tem informação agora em Brasília com o Igor Cardim. Um momento de tensão diplomática entre Brasil e Israel, é isso, Igor?
3: Pois é, Carol, o Ministério das Relações Exteriores convocou nesta quinta-feira a chefe de negócios da Embaixada de Israel no Brasil, Rasha Atami, para cobrar explicações sobre o vídeo que mostra ativistas com as mãos amarradas e as testas ali apoiadas no chão. As imagens que foram divulgadas pelo próprio ministro da Segurança Nacional de Israel apontam ali o tratamento dado a estrangeiros que integravam uma flotilha com destino à Faixa de Gaza, entre eles 4 brasileiros. A reunião aconteceu aqui em Brasília, na sede do Itamaraty, e foi conduzida pelo diretor do Departamento de Oriente Médio, Clélio Cripa. De acordo com relatos obtidos pela CBN, os diplomatas brasileiros apresentaram protestos mais duros do que os feitos anteriormente. Esta é a segunda vez que a representante israelense é chamada ao ministério no contexto desta

0: mesma flotilha. A primeira ocorreu após a interceptação da embarcação e a prisão do ativista brasileiro Thiago Ávila. Na quarta-feira, o Itamaraty já tinha divulgado uma nota oficial classificando como degradante e humilhante o tratamento dispensado aos participantes da flotilha. O governo brasileiro também reiterou críticas à interceptação das embarcações em águas internacionais e pediu respeito aos direitos dos ativistas, além da libertação imediata dos detidos. Nesta quinta, Israel informou que deportou os estrangeiros que participavam desta ação. Carol.
1: Obrigada, Igor.
2: Agora, 7:36, vamos ao Rio de Janeiro. Diogo Bugalho com outras informações para a gente. Boa noite.
3: Boa noite, Naded. Boa noite a todos. A primeira turma do Supremo Tribunal Federal decidiu por unanimidade tornar réus os policiais Rivaldo Barbosa, Giniton Lages e Marco Antônio de Barros Pinto no inquérito que apura crimes relacionados ao assassinato da vereadora Marielle Franco e do motorista Anderson Gomes. Os votos mais recentes foram dados na manhã dessa quinta-feira pelos ministros Flávio Dino e Carmen Lúcia, que acompanharam o relator Alexandre de Moraes. Os três foram denunciados pela Procuradoria-Geral da República pelos crimes de associação criminosa e obstrução de justiça nas investigações sobre as mortes de Marielle Anderson. Segundo a denúncia, Rivaldo Barbosa teria liderado uma organização criminosa dentro da Polícia Civil do Rio para atrapalhar investigações de homicídios, incluindo o caso da vereadora. De acordo com a PGR, o grupo atuava no desaparecimento de provas, realocação de inquéritos, ocultação de elementos probatórios, falta de preservação de evidências e até na incriminação de inocentes. Rivaldo

0: especializada. Em fevereiro desse ano, a primeira turma do STF condenou os irmãos Chiquinho Brazão e Domingos Brazão a 76 anos e 3 meses de prisão, apontados como mandantes dos assassinatos de Marielle Franco e Anderson Gomes. Na mesma decisão, Rivaldo Barbosa foi condenado a 18 anos de prisão por corrupção passiva e obstrução de justiça. A CBN não conseguiu contato com a defesa dos acusados. Nadédia.
1: Obrigada, Diogo Bugalho, pelas informações no Rio de Janeiro. A gente faz mais uma pausa para o noticiário da sua região. Na volta tem o Dia a Dia Digital.

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1: Summit Valor Brasil USA 2026, apresentado pela XP, este evento é uma realização do Valor Econômico com parceria estratégica da Anshan, patrocínio Master da JBS e da Philip Morris Brasil, patrocínio da Gerdau, Alelo e Prefeitura do Rio de Janeiro, apoio da Aegea e Shell.
2: A proteção ambiental é um pilar central na estratégia de desenvolvimento da economia brasileira. É o que afirma Débora Freire, secretária de Política Econômica do Ministério da Fazenda. Ela foi uma das participantes do Summit Brasil USA.
3: Proteção ambiental é um pilar central dessa estratégia de desenvolvimento com o plano de transformação ecológica que chamamos UTOPIR. Em inglês, coordenamento de financiamento sustentável e conservação ambiental.
2: O evento promovido pelo Valor Econômico reuniu autoridades e especialistas dos dois países para debater e encontrar caminhos para a relação entre Brasil e Estados Unidos. A questão dos minerais críticos também surgiu. Luke Balene, gerente de energia, minerais e circularidade do US Polsk Energy Center, elogiou a forma com que o Brasil tem conduzido a atração de investimentos na área.
3: Eu acho que é um desafio, eu acho que o Brasil precisa trazer capital e conhecimentos, mas também precisa pensar sobre isso de uma forma sistêmica, como Abe disse, que precisa de uma política industrial. Eu acho que, sobretudo, o Brasil está na melhor posição no lado do processamento.
2: Ao longo da semana, a CBN vem trazendo destaques do evento por aqui. Leopoldo Rosa, especial para a CBN.
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5: Milena Viana.
6: Juliana, a Avenida Brasil foi totalmente liberada após uma faixa ficar ocupada na altura de Irajá em função de um carro enguiçado no sentido centro. Segundo o Centro de Operações da Prefeitura, o trânsito no trecho não apresenta dificuldades nesse momento. Observo retenção no sentido contrário, sentido Zona Oeste. Você, motorista, enfrenta dificuldades na altura da Maré. Há reflexos ainda na passagem pelo Caju, principalmente na pista central. Você, motorista, que segue pela pista lateral, está ganhando tempo nessa noite. Também observo dificuldades pela linha vermelha na passagem pelo Caju até a chegada à cidade universitária. No sentido centro, são boas as condições. Ponte Rio-Niterói, 13 minutos é o tempo estimado de travessia. No sentido Rio de Janeiro, no sentido Niterói, estou observando retenção a partir do vão central até a chegada à Praça do Pedágio. O tempo estimado de travessia, segundo a Ecovias Ponte, ultrapassa os 20 minutos. Nessa noite, voltando a falar sobre a capital fluminense, o motorista encontra boas condições no centro da cidade pela Avenida Francisco Bicalho, tanto em direção ao gasômetro e também para quem está no caminho da Cidade Nova nesse momento. Mesmo panorama, estou observando pela Presidente Vargas, ainda chove em alguns pontos da cidade, pistas escorregadias, atenção redobrada. Eu fico por aqui, uma excelente noite a todos e até amanhã, Juliana.
5: Valeu, Milena.
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5: Agora as informações da Juliana Prado. Juliana.
7: Carol, não tá fácil para ninguém, viu? Tremor de terra de magnitude 3.3 foi registrado no mar, próximo ao litoral da cidade de Maricá. O abalo aconteceu essa madrugada, é isso. Segundo medições da Rede Sismográfica Brasileira, informações do G1, até a última atualização da reportagem.

0: reportagem do portal, não havia relatos de moradores que tivessem percebido esse tremor. O fenômeno foi identificado por estações de monitoramento ali espalhadas pelo país e analisado pelo Centro de Sismologia da USP, Universidade de São Paulo. A rede responsável pelo monitoramento é coordenada pelo Observatório Nacional. Especialistas afirmam que esse tipo de ocorrência, apesar de chamar atenção, não é muito incomum no território brasileiro, especialmente em áreas marítimas na região sudeste. Carol.
1: Tá certo. Obrigada, Juliana.

0: O governo fez mudanças importantes na plataforma gov.br. O Tarcísio Veloso deixou o comentário gravado hoje. Ele fala se essas mudanças são positivas para o usuário.
1: Primeiro, a gente precisa entender qual é a importância dessa plataforma gov.br. Ela começou lá no governo Bolsonaro, depois seguiu evoluindo no governo Lula, e ela permite o acesso a mais de 4 mil serviços digitais, entre os federais, os estaduais e os municipais. Destes, eu destaco o meu INSS, o meu SUS, a carteira de trabalho digital e a carteira digital de trânsito também. Ou seja, ferramentas importantes. E eu aposto que o ouvinte, Nadédia e Carol, conhece alguém, se é que não passou pela dificuldade de tentar se logar no gov.br e encontrar dificuldade. Muito chato, muito, muito. Assim, eu fico imaginando quem foi lá em Brasília, provavelmente, que pensou o fluxo, a experiência, para que o usuário, no caso o cidadão, conseguisse acessar e principalmente recuperar a conta depois que acontece alguma coisa. Então, é boa a notícia hoje de que o governo, por meio do Ministério da Gestão e da Inovação em Serviços Públicos, tenha feito a revisão do funcionamento do gov.br e esse processo para recuperação de conta. Eu lembro aqui que a plataforma, ela permite a verificação em duas etapas, e isso é essencial. É uma dica que, ó, eu bato aqui na tecla, na CBN faz um tempão. É uma dica que eu já levei para a televisão, já levei para a internet, porque o nosso ambiente digital tem estado muito inóspito. Então, todas as camadas de segurança que nós pudermos adotar, elas são importantes. Mas também não adianta, conforme estava no gov.br, essa situação em que é tão protegido, é um fluxo tão complicado que você fica travado do lado de fora. Trancaram a casa, passaram a chave e deixaram a pessoa na chuva. Era isso que acontecia. Eu mesmo tive que desativar minha verificação em duas etapas porque trocava de celular, enfim, os testes que eu faço, vocês acompanham, e depois não conseguia voltar. Então o governo detalhou e vai ser da seguinte forma o processo, que eles dizem que é mais intuitivo, para recuperar a conta. Primeiro tem que atualizar o aplicativo gov.br no celular, e aí depois indicar qual é a dificuldade. Lá na tela de autenticação em duas etapas, vai pedir um código temporário, e aí o usuário pode tocar na opção "Estou com dificuldade para gerar o código". Nessa hora, começa uma espécie de prova de vida, um reconhecimento facial. A ideia aqui, por óbvio, é evitar fraude e garantir também que o solicitante é o titular da conta. Então, a plataforma vai bater o rosto da pessoa que está ali aparecendo na frente do celular com o que está registrado lá na base de dados deles. E, por fim, se ocorrer esse sucesso da biometria, o sistema envia um código numérico para o e-mail de emergência cadastrado. Então, acaba tendo esse fator novo e é importante que todo mundo se familiarize com ele. Dentro lá do gov.br, o usuário vai poder indicar qual é este endereço de e-mail, que pode ser o que já está vinculado ao perfil principal ou uma conta diferente. Então, digamos que você faz o seu login no gov.br com o seu CPF, tem lá cadastrado o seu e-mail tarcios@gmail.com. Você vai e coloca o e-mail de emergência como

0: tassios@cbn.com.br, alguma coisa assim, para que, né, você consiga de fato receber aquela recuperação. Então a mudança, ela é positiva, era algo muito necessário, que causava muita dor de cabeça nos usuários, e a partir de agora o gov.br se moderniza do ponto de vista de experiência de uso e fica mais próximo do que nós já estamos acostumados a fazer em rede social, em aplicativo de e-mail e por aí vai. Então o ponto é positivo e seguiremos acompanhando a evolução desse aplicativo. Se você tem dúvida, quer mandar aqui pra gente na coluna, pode me escrever na rede social, no @tassius, T-H-A-S-S-I-U-S, eu tô no Instagram e em todas as outras redes, ou então manda um e-mail pra gente, diadiadigital@cbn.com.br. Spoiler, estou trabalhando em uma coluna sobre robô aspirador, porque uma ouvinte do Rio de Janeiro chamada Daniela entrou em contato, tô só terminando de experimentar algumas coisas e muito em breve a gente volta a falar sobre isso, tá bom? Até a próxima.
1: Muito bom, valeu, Tássio. Gente, realmente esse negócio da verificação em duas etapas do gov.br era um inferno. Uma vez eu fiquei presa acho que uns 15 dias esperando liberarem meu acesso porque eu perdi a verificação em duas etapas. Cara, um negócio que em 2026 realmente não tem a menor justificativa, né?
2: Vira um loop, né? Às vezes a verificação aí volta para o aplicativo do Gov que pede de novo a verificação. Nossa. É desesperador. Até a Érica, que nosso ouvinte, falou, pobre da minha mãe, tem que pensar nos idosos também.
1: É,
2: né?
1: Não, é um inferno. Tomara que melhore. Gente, vamos seguir aqui com o noticiário. Samantha Klein está de volta. Aldo Rebelo se pronunciou sobre a expulsão do partido, né? Samantha, o que ele falou?
3: Isso, ele se manifestou justamente nas redes sociais, ele disse que reafirma a determinação de prosseguir na jornada de pré-candidatura até a convenção partidária, que é justamente a instância autorizativa em decidir quem vai ser o candidato. Ele ainda afirmou que a Direção Nacional do Democracia Cristã não atinge a honra dele e a dignidade pública pela ausência de qualquer fato apontando justificativa sobre a medida contra a filiação dele. Lembrando que Aldo Rebelo, ex-ministro do esporte, se filiou neste ano e ele vinha buscando uma pré-candidatura à presidência, mas ele foi deixado de lado pela escolha do presidente João Caldas e outros aliados da sigla pelo ex-ministro do STF, Joaquim Barbosa. Portanto, nessa nota ele também dá a entender que vai buscar a justiça depois de ter sido expulso do partido. Isso ocorreu hoje. Até acabei de falar com o presidente João Caldas e ele disse que o caso de Aldo Rebelo é página virada, justamente pelos ataques que ele fez à legenda e também à presidência. E agora falta informar ao TSE. É, com vocês.
1: Obrigada, Samantha. A gente faz uma pausa para o noticiário da sua região. Voltamos já.

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7: As obras da Rua da Cerveja, no centro do Rio, já duram quase 9 meses e causam reclamações entre comerciantes da Rua da Carioca. Hoje, lojistas relataram

0: Param queda no movimento, além de muita poeira, barulho e sujeira durante o horário comercial. A previsão é que a revitalização da região seja concluída só em agosto, com a ampliação das calçadas e a abertura de cervejarias, bares e restaurantes.
1: Comerciantes da Rua da Carioca, no centro do Rio, reclamam dos impactos das obras que vão transformar a região na chamada Rua da Cerveja. A principal queixa é que os serviços acontecem em horário comercial, justamente quando as lojas estão abertas. A intervenção começou oficialmente em 25 de agosto do ano passado e deve ser concluída até agosto deste ano. Com a ampliação das calçadas dos dois lados da Rua da Carioca, a pista para veículos vai passar de 3 para 2 faixas. Lojistas como Otávio Santos e Nildo Félix dizem estar otimistas com o futuro da região, mas relatam que a obra afasta clientes e questionam por que os trabalhos não são feitos à noite, já que a região é majoritariamente comercial.
2: Vai melhorar no futuro, mas não precisava atrapalhar tanto assim. Podia muito bem fazer as obras à noite, né? Não tem casa direito aqui.
3: A obra é sensacional, eu acredito que tem potencial, que a rua vai ficar bacana. Só que a execução com poeira, você tem que vir aqui quando eles estiverem cortando mármore. Durante o horário comercial, as lojas fecham, eles param. As lojas abrem, eles começam.
1: No mês passado, o consórcio responsável pelas intervenções foi advertido pela prefeitura por atrasos e irregularidades na execução dos serviços. Uma fiscalização flagrou canteiros vazios e obras paradas. Nesta quinta-feira, no entanto, a reportagem constatou funcionários no local. Segundo a prefeitura, 6 cervejarias já estão em operação. Com a conclusão das obras, a expectativa é do local movimentar 222 milhões de reais em 4 anos e gerar cerca de 500 empregos. A CBN questionou a prefeitura sobre as reclamações dos comerciantes, a possibilidade de realização de partes dos serviços à noite e a situação atual do contrato, mas não houve retorno. Reportagem Gabriel Freitas.
0: Juliana Prado, ciclovia Tim Maia está fechada?
4: Isso, Carol. Fechou exatamente às 7h34, segundo o Centro de Operações Rio. Ciclovia Tim Maia, então, interditada naquele trecho de sempre, entre São Conrado e a passarela metálica do Vidigal, depois de serem verificados registros de ondas acima de 2 metros de altura, segundo o Sistema Alerta Rio. O Centro de Operações destaca que está em vigor, claro, até às 9 horas de sábado, o período de ressaco, que tem toda a relação aí com esse fechamento preventivo da ciclovia Tim Maia. As ondas são esperadas de até 3 metros de altura aqui na orla do Rio, isso valendo então desde a manhã de hoje até as 9 horas da manhã desse sábado, tudo dentro desse cenário de tempo absolutamente instável na capital fluminense aí até o domingo. Carol.
0: Obrigada, Juliana.

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1: A gente tem informação agora em Maringá. Olha que história bizarra. A Justiça do Paraná decidiu que um homem que ateou fogo na companheira não teve a intenção de matá-la. Luciana Penha, conta essa história pra gente. Boa noite.
2: Olá, Carol. Boa noite, Nadédia. A justiça classificou como lesão corporal grave esse crime. Esse crime que aconteceu em junho do ano passado. A vítima é Thaís Lacerda, de 46 anos. Ela teve 30% do corpo queimado pelo então companheiro José Rodrigo Bandura, de 39 anos, que está preso desde então. Ela até se lembra de como foi esse caso, ela contou pra gente em reportagem à CBN Maringá, e tem imagens também, é um caso que ganhou bastante repercussão por causa das imagens que mostram Thaís se jogando na piscina da residência que o casal morava para apagar as chamas, depois que ele ateou fogo com um acendedor de churrasqueira. Ela ficou 11 dias em UTI, em coma, numa UTI, foi uma tragédia pessoal que deixou sequelas físicas e emocionais na Thaís. O José Rodrigo

0: Rodrigo, ele foi pronunciado e iria a julgamento por tentativa de feminicídio. Acontece que a defesa dele recorreu, a justiça deu provimento ao recurso e desclassificou o crime de tentativa de feminicídio para lesão corporal grave. Agora, a justiça, a primeira vara criminal, vai decidir a dosimetria da pena. Rodrigo está em prisão preventiva, que é analisada a cada 3 meses. E a próxima análise é agora em junho, dia 18, quando provavelmente a justiça irá decidir a dosimetria da pena e se ele permanece ou não preso. Em nota, o Ministério Público disse que os autos do processo foram remetidos esta semana ao setor de recursos criminais do Ministério Público e agora o Ministério Público vai analisar a possibilidade de interposição de recurso. E além disso, a 23ª Promotoria de Justiça aqui de Maringá vai se manifestar nos autos do processo pela manutenção da prisão preventiva do acusado. Em entrevista à CBN Maringá, a vítima, Thaís Lacerda, disse que teme pela própria segurança. Carol, Nadédia.
1: Óbvio, né, que tá com medo. Obrigada, Luciana. Utilizou álcool, um acendedor de churrasqueira e um isqueiro para incendiar a companheira dentro de casa. É muito absurdo, gente.
2: E antes de fechar essa edição, aqui em São Paulo tem informação chegando com o Guilherme Pradella. Boa noite.
3: Boa noite, Nadédia. Ouvintes, a comissão disciplinar da Conmebol deu a vitória ao Flamengo no jogo cancelado contra o Independiente Medellín na Colômbia no último dia 7, pela quarta rodada da fase de grupos da Libertadores. O anúncio do decreto do WO para o clube colombiano aconteceu na tarde desta quinta-feira. Com o resultado, o Flamengo chega a 13 pontos e garante matematicamente a primeira colocação do grupo A. A equipe já havia assegurado a classificação para as oitavas de final na quarta-feira ao vencer o Estudiantes por 1-0 no Maracanã. O último jogo do Flamengo será na próxima terça-feira contra o já eliminado Cusco em casa. Mandante do jogo, o Independiente Medellín foi considerado responsável pela falta de segurança que levou ao cancelamento da partida. No momento em que a bola ia rolar, torcedores começaram a atirar bombas e sinalizadores em direção ao gramado em protesto ao momento do clube. Também houve princípio de incêndio nas arquibancadas do Atanásio Girador, além de invasão ao gramado. Os times então se retiraram do gramado por determinação da arbitragem, com pouco mais de 5 minutos do tempo corrido no relógio. Mais de uma hora após o horário do início da partida, houve o anúncio do cancelamento. Além do resultado de ser considerado derrotado na partida, o Independiente Medellín foi punido com 5 partidas como mandante com portões fechados em competições da Conmebol, 2 jogos fora de casa sem a presença de sua torcida e multa de $116 mil. O clube colombiano ainda pode recorrer da decisão na comissão de apelações da Conmebol em um prazo de 7 dias corridos. Nadédia.
2: Obrigada, Guilherme Pradella, aqui em São Paulo.
1: Nadédia Calado, obrigada por hoje, viu? Boa noite pra você, até amanhã.
2: Ótima noite a você e a todos. Até mais.
1: Ponto final de hoje fica por aqui. Tivemos produção de Wender Starles, trabalhos técnicos de Juliano Fonseca e Henrique Dias. Boa noite para você. Obrigada pela companhia. Amanhã às 5 da tarde a gente está de volta. Até lá.

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0: Quinta-feira, 21 de maio de 2026. O ministro do Supremo Tribunal Federal, Alexandre de Moraes, arquivou investigação contra o presidente da Câmara dos Deputados, Hugo Mota, do Republicanos, e do senador Ciro Nogueira, do Progressistas, sobre o caso de entrada de bagagens no Brasil sem fiscalização. A situação ocorreu no retorno de uma viagem à Ilha Caribenha de São Martinho, em um avião particular do empresário Fernando Oliveira Lima. O caso chegou ao STF após a Polícia Federal identificar a presença de parlamentares com foro na corte na lista de passageiros. O Tribunal Superior Eleitoral decidiu que o uso de igrejas para promover candidaturas configura abuso de poder político e econômico, cassando os registros de três políticos de Votorantim no interior de São Paulo. A prefeita Fabiola Alves e o vice César Silva, do PSDB, e o vereador Pastor Lilo, do MDB, foram condenados por usar o púlpito para promoção política. A decisão também destacou um aumento suspeito no aluguel de um imóvel da igreja que beneficiaria a instituição religiosa. A Meta fez um acordo na Justiça dos Estados Unidos para encerrar o processo relacionado aos impactos das redes sociais na saúde mental de estudantes. O processo dizia que plataformas como Facebook, Instagram, YouTube e Snapchat contribuíram para uma crise de saúde mental entre jovens. A ação pedia mais de 60 milhões de dólares para cobrir esses custos, mas o acordo encerrou o julgamento que estava marcado para 15 de junho em um tribunal federal na Califórnia. No horário de Brasília, 8:03.
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1: Muito boa noite a você, amigo e amiga, ouvintes aqui do Quatro em Campo. Sejam todos muito bem-vindos. Vamos juntos até as 9 horas da noite. Muito obrigado a você que se liga no nosso podcast, você que acompanha o programa nas mais diversas plataformas digitais. Hoje, dia 21 de maio.
0: Escalação.
1: Rafael Prates, tudo bem, Prates? Boa noite.
2: Alô, Éboli, boa noite, ouvintes da CBN.
1: Leonardo Dai, fala, Léo, boa noite.
3: Falo, Carlos Eduardo Éboli, hoje eu tô aqui desde o começo. Boa noite aos companheiros e aos ouvintes.
1: Muito obrigado pela audiência qualificada. E Gabriel Dudziak, tudo bem, Dudes? Boa noite.
4: Tudo bem, Éboli, boa noite.
1: Reginaldo Pires.
0: Primeiro tempo.
1: Bola rolando pela Libertadores, pela Sul-Americana, mas de Brasil em campo, o Atlético Mineiro, que está vencendo o Cienciano por 2-0. Isso é a Copa Sul-Americana, e essa vitória é importante para o Galo, porque vai colocando ali uma situação de muito equilíbrio, né, no grupo, aliás, um grupo equilibradíssimo, né, o grupo B da Sul-Americana, porque com essa vitória do Atlético Mineiro e com o empate que está acontecendo também agora entre o Puerto Cabello e o Juventud, 1-1, está o seguinte, ó, Puerto Cabello 7, Cienciano 7, Atlético Mineiro 7 e Juventud 6, tá? Então, muito equilíbrio, persistindo esses resultados, a gente vai para uma última rodada onde tudo pode acontecer, mas fato é essa vitória do Atlético fundamental para ele ficar nessa briga aí. Com esse resultado de momento, o Atlético é o terceiro colocado, mas tem esse triplo empate aí em 7 pontos. Deixa eu dar uma olhadinha ali na Libertadores, isso aqui é grupo do Fluminense, e tem novidade aí no grupo do Fluminense, hein? Decisões da Conmebol hoje, que estão agitando aí essa reta final da Libertadores. O Independiente Rivadavia está vencendo o Deportivo La Guaira por 2-1. O Rivadavia está super garantido, primeiro colocado no grupo do Fluminense. Mas tem essa decisão da Conmebol. A gente ouviu há pouco aí o Guilherme Pradella na programação, falando sobre o Flamengo. E aí a decisão sobre o WO do Flamengo, aquilo todo mundo já sabia, né? Só que a Conmebol ficou numa demora para divulgar isso, inacreditável. E confirmou agora oficialmente o WO, a vitória do Flamengo contra o Independiente Medellín, 3-0, e o Independiente Medellín pega agora uma punição de 5 partidas com o mandante com portões fechados em competições da Conmebol, 2 jogos fora de casa sem a presença da sua torcida e multa de pouco mais de R$580 mil, tá? Segue na competição, inclusive ontem conseguiu uma importante vitória contra Cusco e vai

0: uma última rodada em vantagem contra o Estudiantes. Virou mata-mata o último jogo, Independiente Medellín e Estudiantes, o jogo é na Argentina, mas o time colombiano joga pelo empate para conseguir a classificação. E o Flamengo está nadando de braçada nesse grupo, com a confirmação do WO. O Flamengo chega aí aos 13 pontos e se coloca bem, inclusive, para ter a melhor campanha no geral, né? A disputa de melhor campanha no geral, ela também está interessante. O Corinthians, se vencer hoje o Peñarol, se coloca nessa disputa, também vai a 13 pontos. É, o Rosário Central já tem 13 pontos, então também está nessa disputa. Mirassol com 12 também está nessa disputa. É, então, é ficar de olho aí o Coquimbo Unido, né, que é uma grande surpresa aí, está com 10 pontos, pode chegar a 13 também, está nessa disputa, mas esse WO coloca o Flamengo aí numa condição muito, mas muito confortável. O Flamengo que ontem venceu o Estudiantes por 1 a 0 no Maracanã. E aí, como um primeiro tema que eu coloco aqui para vocês, já que a gente vai ter no sábado esse Flamengo e Palmeiras aí, né, que mobiliza uma barbaridade, né, os dois primeiros colocados se enfrentando, meio que invertendo os papéis, né, Prates? Flamengo e Palmeiras na Libertadores, que ontem o Palmeiras acabou perdendo em casa, perdeu uma invencibilidade incrível na Libertadores. Isso só aumenta, né, o feito alcançado pelo Cerro Porteño. Deixa eu ver aqui, ó. 19 vitórias, 9 empates em 28 jogos. Era esse o retrospecto do Palmeiras em Libertadores da América. Aproveitamento 78,6%. Então o Cerro Porteño quebrou essa sequência. A última derrota do Palmeiras, ela aconteceu há 5 anos, ou tinha acontecido há 5 anos, contra o Defensa e Justiça, né? O Palmeiras perdeu por 4-3. Então, 28 jogos de invencibilidade, vem o Cerro, vence por 1 a 0, o time é vaiado, o Palmeiras que se acostumou a nadar de braçada na fase de grupos, e o Flamengo que vinha de um histórico sempre com muitas dificuldades na fase de grupos. Invertendo os papéis, Flamengo e Palmeiras na Libertadores?
1: Nessa fase sim, né, Boli? Nessa fase sim, porque nós nos acostumamos a observar e acompanhar o Palmeiras, ainda mais na era Abel Ferreira, sobrando na fase de grupos, né? De 18 pontos, se não fizesse os 18, faria 16, faria 15. Agora tá com 8 e para passar tem que fazer 11, ou talvez passe com 9, né? Então, assim, a pontuação mais baixa,
0: Depende
1: né?
0: só dele ainda, né?
1: Depende só
0: Depende
1: dele.
0: só dele ainda,
1: Não,
0: né?
1: imagino que vai se classificar, né, Boli? Imagino que vai se classificar. É claro que fica de ontem para o Palmeiras, além do resultado, o segundo tempo, pior que o primeiro, né? O segundo tempo do time foi pavoroso. Depois que sofreu o gol no começo do jogo, o Palmeiras não entrou mais no jogo e o Cerro Porteño tem muitos méritos. O Cerro Porteño chegou a São Paulo com muitos jogadores jovens que foram colocados no time quase que estreando, né? Alguns jogaram nas últimas semanas, tinha alguns desfalques também. E sempre que um grande do continente vence um poderoso do Brasil, um gigante do Brasil, com as condições que a Libertadores ela acabou virando, né? Essa vitória tem que ser muito comemorada. Então, assim, o Cerro Porteño tratar o resultado de ontem como histórico não é nenhum exagero, porque a Libertadores ficou de outro tamanho, para quem não é brasileiro, né? Então, ontem o Cerro Porteño conseguiu um feito, derrubar o Palmeiras dentro do Allianz Parque. E em relação à fase de grupo, você tem razão, Éboli. Nós vimos nos últimos anos o Flamengo se classificando algumas vezes com muita dificuldade, passando em segundo lugar. Foi assim com o Tite, foi assim no ano passado também com o Felipe Luiz. E o Flamengo, depois do mata-mata, cresce e aí mostra o potencial que tem em relação ao grupo de jogadores que tem, aos atletas que estão à disposição do treinador que está trabalhando no Flamengo. E o Palmeiras não. Palmeiras, até ontem, Éboli, acumulou 17 jogos sem perder. É verdade que nesse meio do caminho não fez jogos assim espetaculares. Os resultados eram bons e às vezes melhores até do que as atuações. Ontem foi um combo completo. Resultado ruim, atuação ruim também. Então, uma Libertadores assim que serve. Acho que fica de alerta, talvez, para alguns erros não serem repetidos. Mas, como a fase de mata-mata virá depois da Copa do Mundo, é outro campeonato quando vai voltar em agosto. É outra
0: Ah,
1: história.
0: sim.
1: Mas, para esse momento, estou com você. O Flamengo foi tranquilo e o Palmeiras sofreu mais do que imaginava-se nessa fase de grupos da Libertadores.
0: A gente pode ter algumas mexidas em elenco, inclusive, né? Mas vai um intervalo muito longo entre a fase de grupos e a próxima fase, assim como vai ser um intervalo muito longo também entre os turnos do Campeonato Brasileiro, vai até a 18ª rodada, depois volta só 50 dias depois. É bom até depois, quando voltar, quando acabar a Copa, a gente fazer um estudo aí e lembrar, né? Fazer um né? Fazer, pegar umas colinhas aí e lembrar o que está acontecendo. Mas, o Dudes, como é que você vê, né, essas, principalmente essas duas participações aí de Flamengo e Palmeiras? O Flamengo muito seguro até agora na Libertadores. Ontem não foi uma atuação brilhante, né? O Estudiantes até colocou muitas dificuldades ao Flamengo, mas no final das contas ele foi lá e venceu. É uma atuação até agora, uma fase de grupos bem segura do Flamengo, não?
2: Sem dúvida. E o time foi leve, né, para o jogo de ontem contra o Estudiantes, já sabendo que ia ganhar 3 pontos, né, na partida contra o Independiente Medellín. Isso ajuda também.
0: Só faltava a Conmebol avisar oficialmente, mas todo mundo sabia.
2: Eu imagino que tenha sido aí só uma questão, né, de procedimento, né, de regimento, né, de, olha, tem que instaurar o procedimento, aí você dá X dias para a elaboração da defesa, aí X dias para o julgamento
0: da ação. Que não houve, né?
2: Exato, que o Independiente Medellín nem gastou com isso, né? Falou que o advogado podia descansar nessa, sendo poupado para uma próxima. então, assim, acho que é só por isso que demorou, né? Mas todo mundo já sabia o que ia acontecer, porque o regulamento é muito claro em relação a essas questões. Então jogou mais leve, soube aguardar, né, por uma oportunidade claríssima de gol para fazer esse 1-0. Contou com o errinho ali do goleiro Muslera, né? Que não foi bem no início do lance. E aí o Pedro fez 1-0, depois ficou muito fácil para o Flamengo administrar. De repente poderia ter até ampliado esse placar num segundo momento para fazer uma diferença maior de gols. Mas eu acho que é um reflexo, né, do que a gente está vendo no campeonato, na temporada. Né? Não é que é simples, não é que o Flamengo está jogando por música. Não está. Mas tem sido melhor do que o Palmeiras na comparação um com o outro. Né? Tem jogado melhor do que o Palmeiras. E o Palmeiras, uma hora, né, depois de tantos desempenhos mais ou menos, uma hora ia dar no que deu, né, numa derrota como aconteceu. E aí o time não estava tão mal no jogo exatamente, mas aí toma 1-0 e se perde, né, se perde muito. O Abel até falou sobre isso, que o externo veio para o interno, na questão de assobios para os jogadores, né, ele fala de vaia, fala de assobio, que os atletas se espalharam demais pelo campo, que não souberam o que fazer com a bola. Então tudo isso prejudicou a equipe e levou aí essa derrota por 1-0. É verdade que a gente tem que destacar também o aproveitamento incrível, né, do Cerro, que praticamente só criou a do gol e fez, mas é assim também para a equipe que tenta enfrentar o Palmeiras, tenta enfrentar o Flamengo. Estratégia nunca é muito distinta dessa, são raros os times que tentam algo distinto, né? Diferente. E acho que é isso, né? O Palmeiras não perdia desde o jogo contra o Vasco lá em março. Então, uma hora ia arrebentar aí com esses desempenhos mais ou menos. Arrebentou no jogo de Libertadores em casa.
0: Essa vaia de ontem, ô Léo, ela é uma vaia que envolve muito mais do que o jogo de ontem. Eu acho que houve decepção. A expectativa da torcida do Palmeiras é que o Palmeiras, mesmo não jogando bem, confirmasse o fator casa nos dois últimos jogos e arrancasse aí para uma classificação mais segura. Vai agora para a última rodada, ainda dependendo das próprias pernas, mas é um segundo dever de casa que agora o Palmeiras vai ter que fazer bem. Né? Mas tem alguma coisa de tensão pré-Flamengo e Palmeiras? Porque aquela expectativa de, olha, vamos jogar bem, vamos garantir essa classificação, arrancar para a classificação, mostrar um bom futebol e pegar um embalo para encarar esse Flamengo e Palmeiras, que não decide nada no campeonato, mas envolve uma rivalidade que se constrói muito forte nos últimos anos, vem se construindo muito forte nos últimos anos. E aí é uma percepção minha, né? É uma, em função até dos resultados. O Flamengo e Palmeiras, ele mexe mais emocionalmente com o lado do Palmeiras, porque os resultados estão mais do lado do Flamengo. Na era Abel Ferreira, o Abel tem muita dificuldade para vencer o Flamengo. Em 15 jogos só venceu 3 vezes. Os placares mais dilatados são sempre do lado do Flamengo. Então tem um negócio aí que mexe mais com o emocional do lado verde. E aí, justamente, antes desse jogo, o Palmeiras não vai bem. Tem uma relação, na tua opinião, isso aí, essa insatisfação do torcedor, mas já mexido por esse encontro de sábado?
3: Eu acho que tem mais a ver com o histórico que vem desde o ano passado. Na verdade, vem de 2 temporadas, né, em que o Palmeiras não conseguiu vencer os principais títulos da temporada. Né? O Paulistão, desculpa, a Libertadores, a Copa do Brasil, o Campeonato Brasileiro. Na temporada retrasada venceu o Paulistão, nessa venceu o Paulistão, na anterior nem o Paulistão conseguiu ganhar. Então, a temporada 2026, ela já começou pro Palmeiras com um mau humor muito grande da torcida, herdado de 2025. E no que diz respeito aos enfrentamentos com o Flamengo, eu acho que, embora o retrospecto fosse

0: tempo todo muito favorável ao Flamengo, eu acho que emocionalmente estava equilibrado ou talvez até pegando mais para o Flamengo, porque as vitórias do Palmeiras elas vinham nos jogos mais importantes. Tinha aquela vitória de Montevideo da final da Libertadores, tinha a Supercopa do Brasil, que o Flamengo tinha vencido uma também, mas o Palmeiras tinha vencido a mais recente. E acho que com a vitória do Flamengo em Lima, com o Flamengo igualando, né, a final de Libertadores, devolvendo a final da Libertadores, sobra esse retrospecto geral, que é muito favorável ao Flamengo, e que aí cria uma preocupação no torcedor em relação ao jogo de sábado. Mas eu acho que a vaia, o descontentamento, que já apareceu em outros jogos, se não no final do jogo, às vezes no intervalo, e depois o Palmeiras conseguiu fazer um gol no segundo tempo, às vezes não, enfim, eu acho que ela tem muito a ver com esse histórico das últimas duas temporadas em que o Palmeiras não conseguiu vencer nem Campeonato Brasileiro, nem Libertadores e nem Copa do Brasil, e também com a bola que o time vinha jogando nessa sequência de invencibilidade. Eu falava sobre isso ontem com o Rafael Prats. Se você tem 17 jogos de invencibilidade, jogando bem, ganhando a maioria dos jogos, goleando os adversários, e você perde um jogo para o Cerro Porteño em casa por 1-0, a torcida tem uma compreensão maior e vai para casa falando, poxa vida, hoje realmente, mas acontece, é da vida. Se você tem uma sequência de 17 jogos de invencibilidade, em que você joga mais mal do que bem, em que você quando ganha, ganha de 1-0 ou de 2-1, em que você muitas vezes empata, em que você vai frustrando o torcedor num recorte mais recente, quando a derrota vem, ela tem um peso diferente para o torcedor. E acho que tem um outro componente ainda, além de tudo isso, que é o seguinte, o palmeirense pela primeira vez nesse período, ele viu o Palmeiras, ele está vendo o Palmeiras investir tanto ou mais no seu elenco do que o Flamengo. Porque se você voltar na final da Libertadores em 2021, se você voltar na conquista do Campeonato Brasileiro de 2022, não era um Palmeiras remediado, não era um Palmeiras pobre, era um Palmeiras com muito investimento, mas em comparação com o Flamengo, era o Palmeiras apostando na organização, no trabalho de longo prazo do Abel Ferreira, para contrapor os investimentos do Flamengo para contratar jogadores de um nível superior ao Palmeiras. Essa história mudou. O Palmeiras, da temporada passada para cá, contratou o Vitor Roque, o Palmeiras contratou o Paulinho, o Palmeiras contratou investindo alto, tá? Pode não ser um grande jogador, mas o Palmeiras investiu alto por ele. O Sousa. Então o Palmeiras, se você colocar o investimento que o Palmeiras fez e o investimento que o Flamengo fez, eles já estão num patamar que não permite mais ao Palmeiras olhar o investimento do Flamengo de baixo para cima. E é justamente nesse momento em que o Palmeirense está vendo o time dele jogar pior nesse recorte todo. Então acho que tem isso também, isso pega muito o palmeirense, porque a tendência era, agora a gente vai ver o Palmeiras jogar melhor. A gente chegou a falar sobre isso aqui em algum momento, quando você começa a temporada, agora nesse momento talvez não, mas quando você começa a temporada e você compara o ataque do Palmeiras e o ataque do Flamengo, pela primeira vez talvez o Palmeiras tivesse mais qualidade no ataque em teoria do que o Flamengo. Mais opções de ataque do que o Flamengo. O Flamengo começou a temporada e tinha aquela coisa, né? É o Pedro, quem é o reserva do Pedro? O Juninho tá saindo, quem é que vem, quem é que não vem? É que agora você tem o Vitor Roque machucado, agora tem uma série de questões ali. Mas o Palmeiras não conseguiu reproduzir, nem nos momentos de invencibilidade, nem nos momentos em que foi campeão paulista, nem agora que é líder do Campeonato Brasileiro, o Palmeiras não conseguiu reproduzir um futebol que seja compatível com o investimento que o Palmeiras fez. O Palmeiras jogava muito mais bola 3 anos atrás, 4 anos atrás, quando tinha um elenco mais modesto. E acho que isso também incomoda muito a torcida quando vem uma derrota como a de ontem.
1: Quando a gente fala de Flamengo e Palmeiras, sempre tem aquela coisa que envolve arbitragem. Ontem, inclusive, o Abel Ferreira já deu a assinatura dele, né? Aquela pressãozinha. Que o árbitro que seja escalado tenha coragem. E é o Davi de Oliveira Lacerda, tá?
0: Eu não aguento mais. Voltem a falar do Neymar, Santo,
1: que
0: pelo
1: vai
0: amor
1: ser
0: de Deus.
1: O árbitro. Mas já deu aquela pressãozinha. O Davi de Oliveira Lacerda é uma nova geração, né, da arbitragem brasileira. E pelo que entendo, sendo bem, ele vem até se destacando aí nas últimas arbitragens aí.
0: Não, mas pode ir tranquilo. Né? Qualquer coisa que ele faça no apito, um dos dois lados ou os dois vai sair reclamando dele. Não tem discussão.
1: Vai gerar reclamação. Não tem jeito. Não tem jeito. Vamos fazer mais nosso primeiro intervalo? Daqui a pouquinho a gente volta para falar de outros assuntos. Né? Deixa eu só confirmar aqui como é que está a bola rolando. Ó, o Rivadavia fez o terceiro gol, está 3-1. O Atlético segue vencendo o Cienciano por 2-0 na Copa Sul-Americana. Intervalo, daqui a pouquinho a gente volta.

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1: Muito bem, de volta aqui com o Quatro em Campo. Eu falei há pouco, né, de decisões da Conmebol. Tem uma outra decisão que envolve os interesses do Fluminense, né? Fluminense, Bolívar, Rivadavia, né, La Guaira. A Conmebol retirou mais um jogo que a Conmebol confirma está retirando da Bolívia, tá? A Bolívia está vivendo mais uma situação difícil no aspecto político, social. Os jogos estão sendo retirados.
2: O Éboli.
1: O Independiente Petroleiro. Oi, fala.
2: É, nesse caso não saiu da Bolívia, né? Só saiu de La Paz, né? Foi para Santa Cruz de la Sierra.
1: Ah, perdão. Isso mesmo. Saiu de La Paz e foi para Santa Cruz de la Sierra. Está tirando da capital. Tira da capital. Já tinha tirado da capital o jogo do Always Ready, por exemplo, contra o Mirassol. O Mirassol venceu. O Independiente Petroleiro, que joga em Sucre. Joga em Sucre, é 2.800 metros. Joga em Sucre. Jogou ontem contra o Botafogo no Paraguai. Não viu a cor da bola. O Botafogo deitou e rolou. Foi um negócio espantoso. 41 finalizações do Botafogo. Foi um maior ataque contra a defesa que eu vi nos últimos tempos. 19 bolas no gol. E o Botafogo venceu por 3-0 o Copa Sul-Americana. Então, isso mexe diretamente... Obrigado, Léo, pela correção, tá? Isso mexe diretamente com essa última rodada. Por quê? O Fluminense não depende...

0: depende das próprias pernas. O Fluminense tem que vencer o jogo dele contra o La Guaira, no Maracanã, e torcer para que o Bolívar não vença o Independiente Rivadavia, que está vencendo o jogo dele agora de 3-1 contra o La Guaira. Rivadavia já está super garantido, primeiro colocado, né, tá, levou essa fase de grupos muito bem o Rivadavia. Tendência que o Rivadavia, inclusive, deu uma esvaziada nesse último jogo pelo deslocamento, desgaste contra o Bolívar. Já estava pensando em fazer isso e na Paz. Não sei se o planejamento vai ser mantido no jogo em Santa Cruz da Sierra.
1: Ué, Bolívar.
0: Mas o Bolívar perde força. E, inegavelmente, o Bolívar perde força, até porque não é um bom time, e se apoia mais do que nunca. Esse time, mais do que nunca, se apoia na altitude de La Paz. Não vai ter essa altitude. A coisa fica melhor pro Fluminense, gente?
1: Fica, e tem um outro detalhe aí que eu acho que ajuda demais o Fluminense também, que foi a eliminação, de certa forma, surpreendente do Independiente Rivadavia no Campeonato Argentino, porque o Rivadavia fez a melhor campanha da primeira fase, ficou em primeiro no seu grupo, evidentemente, pegou o oitavo colocado do outro grupo no fim de semana, nas oitavas de final foi o Unión de Santa Fé, e perdeu. Então, se o Rivadavia tivesse vencido esse jogo, o Rivadavia teria o jogo de hoje contra o La Guaira, no fim de semana agora teria as quartas de final do Campeonato Argentino, e aí passando ele teria a semifinal, com o jogo contra o Bolívar no meio desses dois jogos. E aí, precisando preparar o time para um mata-mata, para tentar um título nacional, evidentemente já estando classificado em primeiro, iria esvaziar mais ainda esse jogo contra o Bolívar. Então agora, o Rivadavia, assim, o Rivadavia não tem o que jogar até o meio do mês de julho agora. Os únicos jogos que o Rivadavia tem para jogar até o meio do mês de julho são os jogos de hoje, que ele está jogando agora contra o La Guaira, e o jogo de semana que vem contra o Bolívar. Então, assim, não faz tanta diferença assim você ir com um time titular ou não para esse jogo. Então, em tese, pensando, pensando numa classificação melhor assim para decidir em casa mais lá na frente e tal, faz todo sentido o Rivadavia usar o time titular e jogar para ganhar do Bolívar o jogo na quarta-feira que vem, na semana que vem.
0: Tá usando um time mais mexido hoje, mas tá vencendo. E é uma combinação aí que resgata a expectativa e a esperança do torcedor tricolor, o Prates, que segue muito decepcionado, porque o Fluminense, assim, gente, esse time do Bolívar é um dos mais fracos que eu vi do Bolívar nos últimos anos. O Rivadavia é um time ok, né? Nada de imbatível, máquina argentina, super surpresa.
2: Mas é uma boa equipe,
0: okay,
2: né?
0: Organizado.
2: Uma boa equipe. Não,
0: é uma boa equipe. É uma boa equipe, mas era Fluminense tá, né, melhor nessa Libertadores, né, cara? Não
2: sem
0: era
2: dúvida
0: pra estar nesse sufoco.
2: Isso,
0: na
2: sim.
0: Última rodada, né?
2: Isso concordo com você. Concordo com você. A derrota pro Rivadavia no Maracanã tem um peso aí também, né? E o Fluminense, o empate com o La Guaira, que é o mais fraco da chave, mesmo fora de casa na estreia, foi um resultado ruim também, né? A campanha é decepcionante. Agora, ainda existe uma considerável possibilidade do Fluminense seguir, né? A campanha não vai ser minimizada, ela já é ruim, ela pode ficar ainda pior se o Fluminense, obviamente, cair nessa fase de grupos, né? Mas esse jogo saindo de La Paz para Santa Cruz e La Sierra é uma grande notícia para o Fluminense. Para mim, assim, joga contra o campeonato, né? A isonomia do campeonato, porque aí só se entrar numa discussão que não pode ganhar altitude, enfim. Mas o time é da cidade, né? Aí, agora, o Bolívar saindo de La Paz...
0: Mas é uma questão, nesse caso, entendimento é uma questão de segurança,
2: sim, questão,
0: né,
2: de segurança, sim. E os bolivianos foram prejudicados, né, Bolívar? Inegavelmente houve um prejuízo aos bolivianos nessa mudança toda.
3: Questão de segurança, mas aí é a Conmebol que está decidindo, né?
2: Sim, sim. Então, agora, para o Fluminense é ótima notícia, Éboli. Aumentou a possibilidade do Fluminense seguir na Libertadores semana que vem.
1: E assim, sem juízo de valor, porque eu acho que é uma situação complicada, né? Mas assim, só atesta como tudo joga contra os times estrangeiros na Libertadores, né? Então assim, como é difícil para um brasileiro cair na fase de grupos. Porque até quando ele está completamente desacreditado, o país entra em convulsão, um outro país entra em convulsão social, uhum. Conmebol tira o jogo de lá e a porta se abre de novo. Então assim, até isso, assim, e olha que a gente está longe de ser uma república extremamente estável, né? Mas assim, enfim, a gente tem os nossos problemas aqui também, assim, e os jogos nunca saem daqui.
0: Eu não sei como é que foi, gente. O procedimento não foi uma coisa que partiu só da cabeça da Conmebol. A Conmebol, para tirar um jogo de um local, ela precisa ter as garantias. Olha, deveria ter feito isso em Medellín e não fez. E aí aconteceu essa zorra toda, porque estava anunciado que o jogo não ia acontecer. As autoridades, inclusive, elas informaram. A Conmebol, junto com o Medellín, a turma toda ali bancou o jogo em Medellín, e o jogo não aconteceu.
1: Mas, então, assim, mas é mais fácil tirar de alguns lugares.
0: Eu não coloco tudo
1: outros,
0: na conta,
1: né,
0: da Conmebol, não. Mas quantas vezes tirou de... de

0: De La Paz. Quantas vezes? Até, não lembro.
1: Não, mas não
0: Não
1: tirou de
0: lembro.
1: outros lugares
0: Inclusive,
1: também.
0: o Bolívar jogou contra o Fluminense em La Paz.
1: Jogou. Mas assim, mas quantas vezes a gente viu
0: Então.
1: a Conmebol tirando, mudando sede por questões de segurança?
0: Eu não sei, Léo, mas eu
1: É,
0: só sei que
1: então.
0: há uma questão de segurança. E se de repente as autoridades locais não garantiram a realização do jogo?
1: Mas olha, a gente
0: A
1: teve.
0: Conmebol tem que fazer alguma coisa, gente.
1: Não foi a Conmebol, não foi a Conmebol, mas a CBF fez um Fluminense e Ceará no Maracanã no dia que o Rio de Janeiro estava inteiro trancado em casa, entendeu?
0: Eu sei, cara, mas cada caso é um caso, né? E,
1: Então, mas é isso.
0: inclusive.
1: Em alguns lugares parece mais
0: Não,
1: fácil do que em outros, entendeu?
0: não, é porque a questão de segurança não é uma coisa padrão. Depende muito do aval da autoridade local. Eu não sei
1: Sim,
0: qual é o
1: mas
0: nível
1: é.
0: de tensão hoje nas ruas de La Paz, para que o policiamento consiga se
1: Mas é,
0: mobilizar para um
1: Buri.
0: jogo de
1: O
0: futebol.
1: jogo não é hoje, entendeu? O jogo não é hoje. Já tiramos de lá. Pronto. Acabou.
0: É.
1: Acabou o problema. Se
0: Mas
1: fosse.
0: aí não tira, acontece o problema, a gente fala que
1: Não,
0: não houve
1: não,
0: previsão.
1: não. Não, não, não. O ponto é simples. Que tem que ter segurança? Tem que ter segurança. Que é mais fácil tirar com uma semana de antecedência de La Paz do que do Rio de Janeiro, também parece um ponto pacífico. E que tem que fazer, sim, se fosse o caso de tirar do Rio de Janeiro. Mas, veja, falta uma semana. Não se sabe. Não se sabe o que vai acontecer. Pode melhorar, pode
0: Eu não
1: piorar.
0: sei.
1: Não,
0: Não
1: exato.
0: sei.
1: Eu também
0: Eu
1: não.
0: não sei o que foi
1: A Conmebol
0: passado.
1: já sabe.
0: Então, mas eu não sei o que foi passado pelas autoridades.
1: Sim,
0: E tem um outro
1: perfeito.
0: detalhe, né? O que.
1: A
0: tensão social não se resolve em uma semana, em 3 dias, às vezes.
1: Mas às vezes se espera até a
0: Então,
1: última
0: você tem que
1: hora, e
0: tomar.
1: outras vezes não.
0: Mas não é arriscado você decidir na última hora? Aí você não está
1: Claro que sim.
0: assumindo um risco
1: Mas os
0: desnecessário?
1: riscos são assumidos muitas e muitas vezes pela Conmebol, e nesse caso não. É só esse o ponto.
0: E veja, o que é que caracteriza uma situação excepcional? Porque, por exemplo, quando houve a tragédia das enchentes no Rio Grande do Sul, jogos foram adiados e todo mundo concordou porque era uma obviedade, né? Se o Rio Grande do Sul não pode ter jogo, se os times não podem Sim.
1: treinar, tem que tirar o jogo de
0: Se
1: lá.
0: não tem
1: Isso
0: como
1: foi
0: chegar, não tem como chegar no
1: exatamente
0: estádio, não tem como ter
1: perfeito.
0: jogo.
1: Um problema que não é da natureza, mas que também não é do futebol, ele não poderia ser tratado da mesma forma? Ou não poderia haver essa discussão? É um outro debate esse também.
2: E para onde vai o jogo também? Por que que decidiram Paraguai? Por que que
1: É,
2: decidiram Santa
1: exato,
2: Cruz da Sierra?
1: exatamente.
2: Vamos para Cusco.
1: Exatamente. Tem isso também.
2: Quer ir
1: Tem
2: para
1: esse detalhe
2: Cusco? É
1: também.
2: altitude, né? Então.
1: Então, assim, a gente não vai
0: Ah,
1: conseguir.
0: eu sou sempre a favor de decisões com previsão. Você não assumir o risco e ter que tomar uma decisão em cima da
1: É,
0: hora.
1: mas aí você faz
0: Ainda
1: uma
0: mais com
1: coisa.
0: questões que envolvem
1: Você faz
0: segurança.
1: uma coisa meio que não é legal com a gente, porque você dá a entender que eu e o Léo somos a favor de coisas de improviso, coisas que não são pensadas.
0: Não,
1: Quando você se
0: Guto, eu tô
1: coloca
0: dando só
1: assim,
0: minha
1: eu sou a
0: opinião.
1: favor, logo vocês não são. Não, não é legal isso, né?
0: Eu não falei isso. Lá
1: Não,
0: vai
1: olha
0: você
1: só,
0: de novo achar que com a minha opinião eu tô esvaziando a sua.
1: Não,
0: Por
1: porque nós
0: favor.
1: estamos num debate
0: Por
1: e aí
0: favor.
1: você fala assim, eu sou a favor de que as coisas
0: Não.
1: são. Sim, eu também, Éboli.
0: Não, tudo bem, então pronto. Ok. Eu tô dando só a minha opinião.
1: Sim, mas então
0: Sem
1: aqui
0: querer
1: acaba
0: ferro e
1: o
0: fogo.
1: contraponto, então, tá bom? Então assim. Nós fizemos o
0: Então tá legal,
1: contraponto
0: professor
1: sobre
0: Isaac.
1: segurança ou não
0: Isso,
1: segurança.
0: pronto.
1: Ah, desculpa, eu não sou autorizado a
0: Isso.
1: falar. Parei.
0: Não, você é autorizado, só que não precisa levar para esse lado. Sempre é assim, cara. Nós estamos fazendo um debate aqui, onde eu coloquei minha posição, você colocou a sua e acabou. Ninguém tá. Uma opinião não esvazia a outra.
1: Sim,
0: A gente
1: nós
0: está agregando
1: estamos no
0: valor aqui no
1: debate.
0: debate.
1: Exato, nós estamos no debate. Eu falo assim, podia esperar um pouco mais. Aí você fala assim, eu sou a favor que a segurança seja com antecedência. Dando a entender o quê? Que se você é a
0: Eu não
1: favor,
0: dei
1: então eu
0: entender
1: sou
0: nada, eu só
1: contra.
0: falei essa frase.
1: Então, e aí eu
0: Não, eu não
1: falei.
0: usei a sua opinião, eu só
1: Eu
0: dei a minha.
1: sei, só que quando a gente está debatendo e aí você fala eu sou a favor de antecedência, você dá a entender que quem não está
0: Sim.
1: concordando com você é contra. E não, eu não sou contra antecedência.
0: Não. Não. Aí você está colocando palavras na minha
1: Não,
0: boca.
1: não, não coloquei. Falei que dá a entender. Não falei que você disse. Eu disse
0: Ah,
1: que
0: tá.
1: dá a
0: Aí tá
1: entender.
0: bom. Aí cada um. Ok, tá. Sim, então
1: Gol
0: não
1: do
0: quis que
1: Rivadavia!
0: fosse essa a ideia. Não quis que fosse essa a ideia. Cada um
1: Perfeito,
0: imagina o
1: então
0: que quiser.
1: seguimos.
0: Isso, seguimos. Por favor. Até porque está na hora do repórter CBN, tem que fazer um intervalo de jogo.
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Quinta-feira, 21 de maio de 2026. O Democracia Cristã anunciou a abertura de um processo disciplinar para expulsar do partido o ex-ministro Aldo Rebelo, após críticas à escolha.

0: www.reuni.com.br, portal que reúne serviços digitais. A partir de agora, será possível cadastrar um e-mail específico apenas para a recuperação da conta. Com a mudança, a retomada do acesso ao portal poderá ser feita em minutos, segundo o Ministério da Gestão e Inovação em Serviços Públicos. Antes, o processo poderia levar até 3 dias. E a justiça francesa considerou a Airbus e Air France culpadas por homicídios culposos por acidente com o voo entre Rio de Janeiro e Paris, que matou 228 pessoas em 2009. A nova sentença considerou as empresas as únicas responsáveis pela tragédia e impôs a multa máxima de 225 mil euros a cada companhia. A Air France disse que vai recorrer à Suprema Corte da França. O voo desapareceu dos radares no dia 1º de junho, em 2009, com pessoas de 33 nacionalidades a bordo. No horário de Brasília, 8h39.
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2: Martínez anunciou nesta terça-feira 27 jogadores para formar a seleção de Portugal na Copa do Mundo. A lista final deve ter 26, mas a questão é que foram chamados inicialmente 4 goleiros e não 3. Portanto, para os jogadores de linha, a lista já é definitiva e coloca Cristiano Ronaldo na história. Ele é o primeiro jogador a garantir presença em 6 Copas do Mundo. Jogou os Mundiais de 2006, 2010, 2014, 2018 e 2022 e aos 41 anos estará na Copa de 2026. Outros 2 jogadores podem alcançar esta marca, que até então nenhum jogador tinha alcançado ainda neste próximo Mundial. Lionel Messi pela Argentina e o goleiro Guillermo Ochoa, que corre por fora na briga por uma vaga na seleção do México. De São Paulo, Leonardo Dai.
3: 8:43, de volta aqui com o 4 em Campo, com a Rafael Pratos, com o Gabriel Dudziak e com o Leonardo Dai. O Dai, antes da gente sair para o repórter CBN, anunciou o gol do Rivadavia e também teve gol do Laguaira também agora. Então tá 4-2 para o Rivadavia contra o Laguaira, grupo do Fluminense. Parece que deu uma potencializada então essa eliminação do Rivadavia e tá aí deitando e rolando, mas teve golzinho agora do Laguaira. Daqui a pouquinho, Prates, tem o Corinthians, hein? O Corinthians tem essa briga aí na classificação. Sim. Geral aí para um bom posicionamento, né? Contra o Peñarol. O que dá para esperar desse jogo daqui a pouquinho com transmissão?

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1: É, o Peñarol tem um time limitado, né? Obviamente é uma grande camisa, um pentacampeão da América. No campeão do El Siglo está contando certamente com um ambiente assim muito favorável para tentar encurtar a diferença que existe, né, de Peñarol e Corinthians, tecnicamente, qualidade de jogadores, de elenco. Agora, Éboli, a escalação do Corinthians chama atenção. Corinthians muito modificado. Corinthians não vai colocar o time que tem atuado no Brasileirão para jogar hoje em Montevidéu. A gente pode encarar que domingo tem um jogo 6:30 contra o Atlético. Corinthians está na zona de rebaixamento agora do Brasileiro, né? Então, assim, o Diniz não é um treinador de mudar assim, 8, 9 jogadores de uma partida para outra, mas hoje ele abriu uma exceção. Então, o Corinthians que vai atuar em Montevidéu é um Corinthians mais modificado, mais alterado do que eu imaginava, por exemplo. Talvez uma outra alteração, tudo bem, mas ele mexe em quase todos os setores do time. Talvez esse time mais modificado, enfraquecido, né? Apesar de ter bons jogadores à disposição, bons jogadores que vão atuar em Montevidéu, possa equilibrar um pouco o confronto. Era um confronto que não é equilibrado para mim essa bola rolar, como não foi em São Paulo, quando o Corinthians fez 2-0, muito naturalmente contra o Peñarol. Não imaginava a facilidade que teve na ida, hoje na volta em Montevidéu, mas era um jogo para o Corinthians levar vantagem. Esse Corinthians modificado acho que equilibra um pouco o duelo antes da bola rolar na capital uruguaia daqui a pouco, Éboli.
0: A pressão no Campeonato Brasileiro, Dudes, pode estar pesando aí para essa escalação mexida. Vocês, nesse momento, vale mais ter um respiro antes da Copa do Mundo no Brasileirão do que garantir essa primeira colocação no geral na Libertadores?
2: Eu vejo uma junção de fatores, tem essa questão do Brasileirão mesmo, mas tem também a classificação em primeiro lugar muito, muito encaminhada. Basta um empate para o Corinthians hoje que a equipe já está avançando como primeira do grupo. Então, se tem um jogo no qual é possível fazer essa rotação entre titulares e reservas, é esse jogo. Até porque também, né, além de tudo, o Peñarol vem muito mal, vem jogando muito mal. Então é a oportunidade perfeita para fazer essa rotação, para descansar os titulares, e mesmo assim vai dar para obter o objetivo se o Corinthians jogar bem.
0: Agora, é um Corinthians, né, Léo, que fora de campo continua, né? Uma turbulência, uma manchetinha aqui, outra ali, e mais um transfer ban pro Corinthians, né? Sossego não há em momento algum no Corinthians, né?
3: É, mas às vezes é bom também que não contrata errado, né, Bolívia? Sendo Corinthians também, eu vou te contar uma coisa. Às vezes nessa janela de meio de ano aí, começa a achar que precisa de muita coisa, que às vezes não precisa, né? E foi nessa aí que vieram. Como é que é o nome daquele atacante espanhol lá? Héctor Hernández veio nessa daí. O Zaccaria Labiade veio nessa aí, que vai jogar hoje, veio nessa aí ano passado também. É óbvio que não é bom o transfer ban, né? Mas eu tô aqui pontuando que quando o time contrata mal, acaba sendo uma proteção para evitar que os problemas financeiros aumentem, né? E ao mesmo tempo o Corinthians tenta se virar em campo e acho que vai se virando mais ou menos bem. Agora, quanto ao jogo de hoje, uma coisa que me chama muita atenção é que o Corinthians ainda não faz um jogo bom fora de casa, né? O Corinthians continua jogando muito mal fora de casa. Então, hoje com o time reserva, a gente acaba tendo menos expectativa de que possa haver uma grande atuação fora de casa, mas assim, em algum momento o Corinthians vai ter que resolver isso, né? Porque senão até no próprio Campeonato Brasileiro vai ficar nessa. Ganha no fim de semana jogando em Itaquera, aí na semana seguinte joga fora de casa, perde. Aí joga em casa, ganha, joga fora, perde. E aí vai ficar nessa condição aí de 15º, 16º, 17º, 14º, 13º, 18º, o campeonato inteiro, né? Em algum momento vai ter que começar a jogar bem fora de casa também. Acho que não tem nenhum jogo com o Fernando Diniz ainda que a gente possa classificar como um grande jogo do Corinthians fora de casa. Continuo achando melhor deles o do Platense, que foi o primeiro jogo do Diniz no Corinthians, e ainda assim foi um grande segundo tempo, não um grande jogo do Corinthians naquela estreia de Libertadores.
0: Tem uma situação envolvendo São Paulo, né? Tá 8:47, né? Eu vou fazer um intervalo, aí na volta a gente fala sobre essa situação do Dória, né? Que rescindiu o contrato com São Paulo. E eu vou até adiantar a informação e na volta a gente já volta com a opinião de vocês, porque ele se manifestou inclusive hoje, né? No perfil no Instagram, alegou questões pessoais para pedir para deixar aí o clube. Nos últimos dias ele se reuniu com a diretoria. Ele pediu essa rescisão por causa de um problema de saúde na família e também alegou que recebeu ameaças de torcedores. Não é a primeira vez que isso acontece. A gente teve recentemente também o caso do Willian, né, que deixou o Corinthians, até voltou ao futebol brasileiro, está no Grêmio, mas também se incomodou muito com essa reação mais violenta e ameaças também à família. O Dória tinha contrato até o fim de 2027. Abriu mão do que teria para receber nos próximos meses, vai receber apenas o valor proporcional, né, pelo período de trabalho nessa temporada. Você tem que ponto, o futebol brasileiro, o futebol banaliza esse tipo de situação, a gente fala sobre isso depois do intervalo.

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4: Uma semana após o anúncio da expansão das motofaixas na zona sul do Rio, motociclistas já cobram a ampliação do projeto para outros corredores da cidade. A prefeitura começou a implantar a sinalização no túnel acústico Rafael Mascarenhas, ligação entre a Gávea e São Conrado, como parte do plano de ampliar a segurança e dar mais fluidez ao trânsito para quem usa a moto como ferramenta de trabalho. A sinalização no sentido São Conrado já foi concluída. Já o lado em direção à Gávea deve ficar pronto até o fim deste mês. Motociclistas que circulam pela região aprovaram a novidade, principalmente pela redução do risco de acidentes e pela agilidade no deslocamento. O mototaxista Lucas Oliveira defende que a medida seja ampliada para outras vias.
5: Facilita sim a nossa rotina do dia a dia e fica bem melhor também, né? O acesso só tá faltando mais à frente, aqui dentro do túnel, porque aqui os carros, eles dão, às vezes, atravessa de um lado pro outro, não dão certo e fica perigoso. Com essa faixa aí já facilita a nossa vida completamente.
4: Essa é a primeira etapa de um projeto que prevê 19 quilômetros de motofaixas entre a Gávea e a Lagoa. Com colaboração de Ana Paula Jaume, reportagem Isa Morena.
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1: 8 horas e 52 minutos, vamos lá, gente. Uma rodada aí de opiniões sobre essa situação do Dória, que está rescindindo o contrato com o São Paulo. Começo contigo, Prates.
2: Foi um erro a contratação, agora nada justifica se houve realmente ameaças à família, ao lado pessoal do atleta. Dória jogava mal pelo São Paulo, nos últimos jogos principalmente, as atuações ruins assim chamaram muito a atenção, né? Saltaram muito aos olhos, né? Porque erros dele também foram cruciais para o São Paulo sofrer gols ou não ganhar jogos. Agora, o motivo que leva o Dória a pedir dispensa é um motivo muito ruim, né, Boli? Não sei se há aí ameaças virtuais, ameaças pessoais, enfim. Parece que a família do jogador foi envolvida. Isso é absolutamente repudiável. A contratação em campo foi mal feita sim.
1: Nesses últimos jogos, né, andou falhando, mas acho que nada justifica você receber ameaça, né? E quando mexe com a família, gente, é complicado. Fala, Dudes.
3: É por aí, né? Não tem justificativa para ameaça, não tem justificativa para esse tipo de postura, mas está naturalizado, né? É meio que movimento de torcida e acho que tudo bem, aí faz ameaça, fala isso, fala aquilo, xinga até conseguir o que quer, né? Muitas vezes não consegue, às vezes consegue que o cara apague o perfil dele na rede social e dessa vez, não sei se é exatamente só por isso, mas... deu um empurrãozinho para que o Dória tomasse essa decisão de não continuar no São Paulo. A torcida do Tricolor Paulista está se sentindo cada vez mais poderosa, né, Bully? Vaiou o Roger até a coisa desandar, e não sei se não desandaria de outra forma, mas certamente não ajudou. E agora foi para cima do zagueiro que falhou e mandou ele embora, aí os próximos que se cuidem, né?
1: Vai sentindo, né, Léo? Cada vez mais poderosa, né? Porque o grito surte efeito. E aí aquela história, quem é que vai pagar para ver? Né? Eu nunca recebi uma ameaça forte assim, envolvendo a minha integridade física ou da minha família. É difícil imaginar isso, mas tento me colocar no lugar de um jogador que ele entra em campo proibido de falhar. Um jogo realizado entre seres humanos, ele é proibido de falhar, o que é impossível. E aí, como é que você vai pagar para ver? Vai achar que aquilo ali, na maioria das vezes, ou quase sempre, é grito, é pressão, tenta atingir muito mais a questão emocional do jogador, do atleta, é o famoso pede para sair, né? Pede para sair, você estica essa corda até um limite, né? Me parece que o Dória... não quis pagar para ver, Léo. Como é que você vê essa situação?
4: Ninguém é obrigado a aguentar, né? Ele poderia aguentar, vários jogadores aguentam, eles não estão errados exatamente, você tem como tomar ali providências, né, para mitigar os riscos de que isso vire uma coisa real, concreta, né? Enfim, ou algo que coloque em risco de fato a integridade da sua família, mas ninguém é obrigado a aguentar esse tipo de coisa. E o Dória acho que toma uma decisão correta pensando na vida pessoal dele. Ele veio para o São Paulo e isso não significa que a torcida tenha que ser condescendente com as falhas, tá? Mas só lembrando que ele veio para o São Paulo porque ele queria voltar a jogar no São Paulo, né? Ele diz que sempre foi São Paulino e tal. Então, assim, ele veio podendo não vir. Então, ele também pode, pelo que ele já construiu na carreira, ele pode falar, para mim isso não serve, então eu tô parando aqui. O que a gente tem que pensar, para além desse caso, o que fica muito na minha cabeça é esse ponto que o Dudziak mencionou, de que a torcida do São Paulo está muito empoderada para expulsar as pessoas do clube. E isso pode parecer para muita gente um exercício democrático, obviamente não quando chega na ameaça, mas no seguinte sentido, se a torcida não quer ser representada por esse profissional, ela tem que manifestar o seu descontentamento, como foi no caso do Roger Machado, até os dirigentes cederem. Que faz um certo sentido, desde que não chegue no caso da ameaça, evidentemente, como chegou no caso do Dória, mas na prática a pergunta que fica para mim é assim, o que é que está sendo construído no lugar? Porque você expulsar as pessoas é muito fácil. Você detectar uma pessoa como a culpada por alguma coisa é a parte mais fácil que tem na história. A parte difícil é colocar alguma coisa no lugar. Então, assim, eu sempre digo isso e eu lembro de ter dito isso muito claramente quando o Corinthians estava numa dessa que era assim, eram tempos pandêmicos, né? Não tinha torcida no estádio, o Corinthians perdia um jogo, a Gaviões ia lá em Itaquera para protestar, o dirigente mandava o técnico embora. E aí mandou depois o assessor de imprensa do André Sanches embora, porque descobriram que ele não era corintiano. E teve uma série de coisas que aconteceram ali para 20, 21, 22, em que estava claro que a Gaviões da Fiel era o STF do Corinthians. E aí eu sempre disse o seguinte: se o clube chegou num ponto em que a torcida, seja da rede social, seja organizada, seja o que for, tem esse poder de influência e de decisão, essas pessoas têm que ser cobradas também pela consequência dessas ações. Então, para mim, isso é muito claro. Se você, torcedor, quer ser empoderado e quer dizer quem fica e quem não fica, você vai ter que arcar com a responsabilidade pelo que você está fazendo também. Porque é ônus e bônus da responsabilidade que você tem. E só para falar mais uma vez, para não ficar nenhuma dúvida, evidentemente, ameaça não entra nessa história. Ameaça é, inclusive, crime. Estamos falando de outra coisa. Mas nesse contexto geral do São Paulo, se a torcida quer dizer quem fica e quem não fica, tem que ser responsável também por falar o seguinte: tá bom, e vocês vão construir o quê pelo São Paulo? Vocês vão construir o quê para a temporada do São Paulo? Porque é muito fácil você expulsar e não ter responsabilidade nenhuma sobre o que vai acontecer no futuro. Então, é por isso, inclusive, aí você fala assim, mas o torcedor não tem que ter essa responsabilidade. Exatamente, é por isso, inclusive, que a gente, em teoria, né, defende que o torcedor não expulse, não contrate e não decida quem sai e quem fica. Porque o papel dele é o de torcer, não de tomar decisões. Mas se o clube permite, se a torcida quer estar empoderada nesse nível para decidir quem fica e quem sai, que seja tratado como um agente responsável pela temporada do clube, tanto quanto o gestor de futebol, o diretor de futebol, o técnico, o presidente, todo mundo que trabalha ali no dia a dia do clube.
1: Terminou o jogo do Atlético Mineiro, 2-0 no Cienciano, Atlético vivíssimo aí na disputa por essa única vaga aí adiante na Sul-Americana. Vamos fazer aquela última paradinha.

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4: Ponto final no programa de hoje. Valeu, turma. Bom jogo pra todo mundo. Vem aí, Libertadores
5: valeu.
4: América. Valeu, Dudu,
5: Prats valeu.
4: E Léo. Abraço.
5: Valeu.
4: Hein? Valeu. Tchau.
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0: Feira, 21 de maio de 2026. A Polícia Federal recusou a proposta de acordo de delação premiada que vinha discutindo com o dono do Banco Master, Daniel Vorcaro. Os agentes julgaram inconsistentes as informações fornecidas. O banqueiro foi confrontado com as provas e indícios reunidos desde 2024, quando a PF começou a apurar, a pedido do Ministério Público Federal, a emissão de títulos de créditos financeiros sem a devida cobertura. A Procuradoria-Geral da República, no entanto, ainda avalia a proposta. O ministro das Relações Exteriores cubano afirmou que o secretário de Estado americano, Marco Rubio, está provocando uma ação militar e rotulando falsamente Cuba como um país que pratica terrorismo. O chanceler cubano afirmou que o país não representa ameaça à segurança do governo de Donald Trump e acusou Washington de provocar intencionalmente o colapso econômico e o desespero social em Havana. E a SpaceX adiou o 12º voo de teste da Starship, que aconteceria sem tripulação no Texas, nos Estados Unidos. A companhia do bilionário Elon Musk pretende usar uma versão mais avançada da Starship, que tem foco em futuras missões na Lua e em Marte. A nova tentativa de lançamento será feita nesta sexta-feira. No horário de Brasília, 9:02.
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Muito boa noite. Você fica agora com o Panorama CBN e um resumo dos acontecimentos do dia. O CBN Noite Total começa daqui meia hora, às 9:30 do horário de Brasília.